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9: 9:08, voltando aqui na TMC com o fim de papo pela 15ª rodada na Neoquímica Arena. Deu Corinthians, Corinthians 3, São Paulo 2. Vamos lá aos bastidores, conferir com os nossos repórteres como anda antes de voltar para Itaquera. Tem gol, Gaviva?
10: É gol do Vasco, hein? Vasco, Thiago Mendes faz Vasco 1, Atlético Paranaense 0.
9: É, o Vasco estava em 15º, para você ter ideia, agora foi para 8º, né, com esse gol. Subiu 7 posições.
11: O Atlético Paranaense tem que empatar esse jogo aí.
9: É, tamanho embolo que tá a tabela nesse momento. E aí, Marco Belo, Kaique Silva, bastidores da Neoquímica Arena.
12: Estou aqui na sala de entrevistas coletivas, Leandro, esperando o técnico Fernando Diniz. A zona mista acabou de ser aberta, a gente aguarda a assessoria de imprensa nos indicar quais serão os jogadores do Corinthians que vão passar na zona mista para conversarem conosco. E no São Paulo, Kaique?
9: Ô Belo, só antes de mais nada, aproveitando você, vote no seu destaque da partida Corinthians 3, São Paulo 2, Belinho.
12: Eu vou votar num jogador que não vem aparecendo muito com o Fernando Diniz, porque ele saiu um pouco da função em que ele atuava o ano passado, mas que hoje jogou, para mim, muita bola, mas muita bola mesmo. Breno Bidon.
9: Breno Bidon, voto do Marco Belo. E aí, Kaique, situação de momento e o seu voto?
13: Exatamente a mesma situação. Estou aqui na sala de coletiva do visitante, aguardando a chegada do Roger Machado. Por enquanto, nenhuma movimentação. Também não foi sinalizado para a gente sobre os jogadores que passarão na zona mista e se passarão lá, né, alguns jogadores. E o meu voto será o mesmo do Belo. Talvez a percepção do campo, né, seja diferente, acompanhando a movimentação e a importância do jogador. Eu sou muito fã. O tapa com nojo dele de chapa só foi mais um ingrediente desse jogador que, para mim, é um espetáculo.
9: Bidon, seu voto, então, é isso?
13: Breno Bidon.
9: Agora, vamos combinar. Faltou o braço pro Rafael fazer a defesa, tá? O chute foi bonito, tal, mas realmente o goleiro São Paulo.
13: Será que ele usou aquela tática que eu já contei para você?
9: A do desodorante?
13: É. Será que trocou o desodorante por Super Bonder aí e grudou o braço?
9: Grudou. Grudou a suvaqueira lá, não saiu o braço esticado. Então, dois votos por enquanto para Breno Bidon. Seu voto, Gavião! Você assistiu o jogo atentamente, né, Gavião?
10: Assisti
9: não?
10: Atentamente.
14: Ele estava acompanhando o jogo do Santos?
9: É, mas pô, eu sei que tem vários televisores no bairro do Cabeção.
10: Aqui é multimídia, mano.
9: É, maluco.
14: Por isso que ele demorou duas horas para informar o gol do Neymar.
10: Não, não foi por isso, não. Mas eu vou votar no cara que eu sou fã. E mais uma vez eu vou votar nesse cara que, para mim, ele é um paredão lá na defesa do Coringão, Gustavo Henrique.
9: Então, um voto para Gustavo Henrique, dois votos para Breno Bidon. Teu voto, José Calil.
14: Olha, eu ia votar no Mateuzinho, né? Tava tudo certo. Agora, como é que eu vou saber que aos 43 minutos ele vai... aos 88 minutos, como dizem hoje, né? Ele vai fazer um gol contra. Então, infelizmente, pro Mateuzinho não tem como eu votar nele. Eu vou atrás do Marco Belo ou do Kaique aí? Como é que é, Leandro?
9: Não,
14: eu vou atrás de quem?
9: Pela ordem dos votos...
10: Você escolhe.
9: O Kaique é o recheio, tá? Marco Belo de um lado, Kaique no meio.
14: Breno Bidon, então. Eu vou atrás do Kaique.
9: É o recheio que já foi o mais pomposo, viu, Calil? Agora tá um recheio meio...
14: Tá muito osso, né?
10: É a festa do machixe.
9: Você sabe
10: a festa do machixe, de um lado o Calil, do outro o Belo, fazendo sanduíche.
9: Você sabe quando você compra um lanche na imagem, ele vem todo robusto, né? Você vem, né? Você recebe em casa, tá cansado o lanche, né? Tá mais ou menos o Kaique nova versão. Éder Luiz, pode trazer o seu voto e o destaque final 10, depois de mais uma grande narração aí em Itaquera.
15: Tem uma péssima notícia pra você, Zé Calil. O que aconteceu? Vou completar o trenzinho, hein? O que o Bidon tá jogando é um negócio impressionante, né? Ele teve uma fase até instável, né? Depois daquela decisão da Copa do Brasil contra o Vasco da Gama lá no Maracanã, que ele fez aquela jogada espetacular no meio de campo. Quando nós tivemos o início dessa temporada, ele oscilou um pouquinho, ele não vinha jogando um grande futebol. Mas agora, com o Diniz, ele tá reencontrando esse futebol. E a movimentação, não é só o gol, não. A movimentação dele em campo, como ele se mexe, né? Toques objetivos. É Breno Bidon, com certeza, foi o grande jogador dessa partida aqui. Leandro Boldaquian, forte abraço para você. E até o meio de semana, quando nós temos Copa do Brasil dessa vez, Leandro.
9: Igualmente, Éder Luiz, brilhante transmissão. E vamos reviver um pouco do passado, né, Gavião? Você viu? Tá gulosão o Éder, né, Gavião?
16: Safadinho!
9: Você viu que o Éder foi sem titubear.
10: Gulosão!
9: Calil, é o tipo de vitória que o Corinthians precisava pra... Até em termos de tabela, por mais que ainda estivesse lá embaixo, mas é um jogo que, como o Marco Belo falou, né, voltou a fazer gols em casa... Era o pior ataque da competição, agora pelo menos segue lá embaixo, mas dá uma respirada. E em contrapartida, o São Paulo seguirá os seus problemas e voltará a ter semanas ruins aí, Calil? Ou uma semana ruim até, pelo menos, confirmar a vaga na Copa do Brasil?
14: Olha, Leandro, o que eu posso dizer a você é o seguinte, o Corinthians não tem um time para estar na zona do rebaixamento. O problema é que o Corinthians estava na Libertadores em primeiro lugar, ainda está, né? E houve uma certa mudança de foco. A derrota semana passada em Mirassol, que foi justa, viu? O Mirassol jogou melhor. Você vê que o Mirassol está lá embaixo e ganhou do Corinthians. Aí hoje o Corinthians estava lá embaixo e ganhou do São Paulo. A derrota foi muito ruim em termos de classificação. O Corinthians não podia ter perdido esse jogo em Mirassol, mas perdeu. E aí ficou lá embaixo. Mas o Corinthians não vai cair. Não digo que vai disputar o título. No Brasileiro também não dá, mas na Libertadores o Corinthians pode disputar o título, sim. E na Copa do Brasil. Por quê? Porque aqui ele é muito forte. E torneio de mata-mata, o adversário tem que vir jogar aqui, não é isso? Então, o Corinthians pode sim. Ele já está classificado na Libertadores. Já está classificado na Copa do Brasil. Não vai perder para o Barra, com todo o respeito ao Barra, né? E o Corinthians, você vê, ele está avançando nas competições de mata-mata. Então, acho que o Diniz é um cara muito inteligente. Ele vai saber levar aqui o Campeonato Brasileiro para ficar na metade da tabela. E tentar ganhar as Copas, como fez o Ramon Dias, quando era técnico, como fez o Dorival, todos iguais. O Corinthians, infelizmente, Leandro, ele tem lutado contra o rebaixamento faz tempo, né? Lembra quando chegou aquele ano que chegou o Garro, que chegou o Carrilho, né? O Corinthians estava caindo, velho. Depois, no outro ano, que chegou o Memphis. Então, assim, o Corinthians, infelizmente, ele tá igual o Santos também, só lutando no Brasileiro para não cair. Então é hora de aproveitar esse embalo. O Corinthians joga agora no Rio contra o Botafogo. convenhamos, não é um adversário impossível de vencer. O Botafogo está mal, não está pagando salário, aquela confusão toda. Portanto, acho que o Corinthians vai caminhar para isso. Ficar na parte de cima da tabela no Brasileiro e tentar ganhar ou a Libertadores ou a Copa do Brasil de novo, como foi no ano passado, Leandro.
9: Perfeito, Calil. Daqui a pouco você vai conceituar péssimo, regular, bom ou ótimo.
10: Tô pronto.
9: Daqui a pouco também vamos ter a palavra dos treinadores. Mas agora, 9 horas mais 16 minutos. Vamos curtir a emoção do gol novamente na TMC. Ranieri marca para o Corinthians, 17 minutos da primeira etapa. Belo cruzamento de escanteio. Ranieri antecipou a zaga e fez o gol. Éder Luiz na rua, sim.
16: Agora finalmente vai bater. Tomou distância. Carro vem na bola, levantou para o fechado. Decide.

0: Ranieri estava de costas pro gol, foi lá, ele cabeça, bota a bola pro fundo no gol,
1: O rádio é maravilhoso, a emoção do gol, o primeiro gol corintiano com Éder Luiz. Daqui a pouco vamos também reproduzir os outros gols da noite. Tempo e placar, Gavião, lá em Porto Alegre. Grêmio e Flamengo, Gavião.
2: 39, segundo tempo, Grêmio 0, Flamengo 1.
1: E a rodada, Gaviva, dá para você atualizar para a gente então os resultados de hoje, 15ª rodada. Tivemos algumas partidas já encerradas. Como foram os jogos, Gavião?
2: Vamos passar desde ontem então, Lelê. A 15ª rodada do Brasileirão começou ontem, dia 9 de maio, Coritiba Internacional 2x2. Também 2x2, Fluminense e Vitória. E o Bahia perdeu em casa para o Cruzeiro. Bahia 1, Cruzeiro 2. Hoje a gente teve aqui o jogo da chuva. Você chegou a ver, Leandro, como é que ficou o negócio lá?
1: Pá, eu
2: lá no Belém do Pará?
1: Tinha me programado tudo para tarde ser perfeita. Encavalou tudo, né, Gavião? Mas fiquei acompanhando, sim.
2: É, o Remo empatou com o Palmeiras 1x1. O Palmeiras que teve um gol anulado, eu não vi ainda as imagens, mas tem muito
1: bem anulado, bem anulado. A bola bate na por mais que não tenha sido o Flaco que marcou o gol, para mim não tem sentido alguma reclamação do Palmeiras. Absolutamente ridícula a participação do Anderson Barros depois do jogo, ridículo. Assim como mesmo, a escalação, as mudanças do João Martins, horroroso o trabalho da comissão técnica do Palmeiras hoje lá em Belém do Pará.
2: Teve um empate também de 1x1 do Atlético Mineiro com o Botafogo. O Santos, o Peixe, na Vila Belmiro. Teve gol do Neymar. Santos ganhou de 2x0 do
3: Neymar. Neymar jogou bem, Gavião?
2: Eu não vi o jogo. Não vi o jogo. A gente estava vendo o plantão aqui. Gaviva, lendo as mensagens, eu não vi.
1: Oi. Só o Kaique tá chamando. Kaique, você chamou?
4: Isso, Roger começou.
1: Opa,
4: agora.
1: Então vamos lá, Gavião. Daqui a pouco você continua, Gavi. Vamos lá, Kaique.
4: Roger, tudo bem? Boa noite.
5: Boa noite.
4: Vou pedir para você explicar uma das mexidas que você fez na segunda etapa. A saída do Ferreirinho, um cara de um contra um, quando já estava perdendo por 3x1. A entrada do Caulinho, um cara um pouco mais cerebral. E a partir daquele momento, o São Paulo, até precisando do resultado, parou de chegar naquele um contra um. Foi uma mudança por ordem física? O Ferreirinho não conseguia mais permanecer em campo?
5: Não, no segundo tempo ali, na verdade eu fiz duas, né, conjuntamente, né, foi o Luan e o Cauli, né, pra gente ter um jogador mais interno e liberar o Luciano para ser um segundo atacante naquele momento, né, então, né, embora a gente tivesse tendo, né, amplitude pelos lados, né, com os pontas, né, com o Ferreira e com o Arthur, naquele momento eu senti que era o momento da gente mudar, alterar um pouco, né, a característica do jogo e ter um jogador a mais dentro do meio campo, como eu disse, para ter uma liberação do Luciano mais à frente.
6: Roger, tudo bem aqui atrás? Ô Roger, em Bragança até te perguntei sobre a queda do São Paulo na volta, né, para o segundo tempo. Recentemente contra o Vasco também, São Paulo demonstrou um primeiro tempo muito superior a um segundo tempo e hoje novamente. O que você acha que isso tem acontecido ultimamente?
5: São fatos que se repetiram, né, em jogos importantes. Né, a gente não voltou com o mesmo nível de atenção que acabamos a primeira etapa. E isso nos custou esses pontos importantes que você frisou aí, né? Hoje, com 10 minutos do segundo tempo, né, a gente cedeu, na verdade, duas oportunidades para o Corinthians. Né, o terceiro gol, né, foi uma bola na nossa mão e a gente... errou um passe, acabou expondo a defesa, né, e no segundo gol, né, teve 1-2 de lado do campo, que também foi superado, e depois um escorregão do Ferreira, que acabou impedindo uma cobertura melhor feita. Né, são pontos, sim, que a gente tem que corrigir, né, porque o primeiro gol aconteceu também ali nos primeiros 15 minutos, que a gente sabe que todo time que comandante vai pressionar e a gente tem que saber usar o que a gente planejou, né? Foi no primeiro momento ali até os, Os 10, 15 minutos tivemos boas bolas em profundidade, que nos deu campo também, que era uma das estratégias em função da linha, a linha mais alta do Corinthians, né? Mas esses primeiros tempos, o primeiro tempo do início de jogo e o segundo tempo, sim, a gente precisa voltar mais concentrado, né, para não oferecer o que o adversário deseja.
3: Oi, Roger, boa noite. Janice de Castro, estamos ao vivo no Mesa Redonda da TV Gazeta. Eu queria a sua análise sobre o clássico, né? Bem movimentado, teve expulsão, teve confusão. Qual o ponto positivo do São Paulo você conseguiria destacar nessa noite? E o que mais te preocupou hoje, né? Lembrando que o São Paulo só tem uma vitória nos últimos 5 jogos do Brasileiro. Claro que isso deve estar te preocupando bastante.
5: O que me preocupou, na verdade, foi os momentos que a gente saiu do jogo, né? Não apenas, né, pela qualidade do adversário, mas que nós cedemos, né, a bola para o adversário, ou não cuidando bem da bola, ou errando, cometendo erros, né, que nesse nível de jogo você não pode cometer, né, diante do adversário que joga em casa, na frente do seu torcedor, que vai pressionar por essas bolas. Né. Então foram poucos momentos que a gente conseguiu, entre as ações do nosso adversário, como eu disse, alcançar as costas do adversário, né, finalizar gol, um segundo tempo em que a gente muito cedo tomou 2 gols, isso dá ao adversário confiança, né, e as mudanças foram feitas para que a gente conseguisse ter um melhor equilíbrio. Né. Penso que em algum momento, né, ficou perigoso o jogo, né, mas o resultado de 3-2, né, mostra que talvez nós não merecêssemos melhor sorte na partida, porque, né, em função de erros e erros que tivemos e que o adversário soube aproveitar bem.
7: Roger, boa noite. Qual foi a avaliação de vocês para que o Mike passasse a fazer atividades à parte? E aproveitando, você vê alguma chance ainda do Arboleda voltar a ser relacionado?
5: Então, com relação ao Mike, uma decisão conjunta, né, entre comissão técnica e direção, né? À medida que, né, desde quando eu cheguei aqui, eu tenho conversado com o Mike, né, que ele precisava evoluir nos treinos, né, para que ele se colocasse na condição dos outros jogadores da posição, e esse movimento foi para que ele pudesse alcançar esse nível. Né. Com relação ao Arboleda, ainda é uma questão ainda que está a nível de direção. Né. O Arboleda é um atleta do clube, né, manifestou seus desejos, todos que nós sabemos, se ausentou durante muito tempo, está no momento de recondicionamento, mas ainda não chegou o momento, né, para que a gente, que esse assunto venha para a parte técnica. Quando acontecer, claro que, né, como atleta do clube, né, no futuro, né, quem sabe, né, o Arboleda possa estar nos ajudando, mas esse momento não é uma decisão minha.
8: Roger, boa noite. Gabriel Sark, bancada Tricolor. Acho que a leitura geral do torcedor é que o jogo deu uma chance para o São Paulo na primeira etapa, depois que o São Paulo sofre 1-0 com um gol, né, que foi dado pelo Ranieri no erro individual. Então, em cima disso, queria entender de você o que você avaliou desse time na primeira etapa, especialmente no meio de campo, e a sua não alteração. Né? Você foi mexer com 24 minutos. Era uma satisfação com que você vinha em campo, e você entende que você, hoje, talvez por essa leitura, desperdiçou uma oportunidade?
5: Assim, o gol que nos foi dado, como você disse, foi uma pressão alta. Na verdade, não foi dado. Foi um erro motivado por uma pressão nossa do adversário. Né? Então, esse erro foi forçado, né, por uma pressão dentro do campo de ataque. Né? E com relação às mexidas tardias ou não, foi um momento, né, que, como treinador, eu entendia, né, que deveria fazer. Né, colocar as opções diferentes em campo naquela etapa. Por vezes isso pode acontecer com 10 minutos, com 20, né, mas naquele momento eu também via que, né, fazer uma mudança poderia tornar o jogo mais perigoso. Né, e por isso esperei um pouco mais para tomar a decisão de mexer.
1: Roger. Bom, acho que tá bom, né, de o técnico Roger Machado explicando a derrota São Paulina. E aí, Calil, te convenceu o treinador São Paulino?
9: Ele não quis fritar os jogadores, né? Porque o São Paulo tomou o primeiro gol, não sei se você já viu aí, Leandro. Pô, o Luciano quis dar uma de malandro. O Ranieri encostou a mão no ombro dele, ele caiu, mergulhou. Aí o Ranieri, que ficou de pé, fez o gol de cabeça. É que o Roger, ele já está meio na marca do pênalti, ele está se agarrando no relacionamento com os jogadores. Quando fez o gol, vieram aqui abraçá-lo, né? Então ele não quis fritar os jogadores. Agora, a estratégia dele não foi errada. O primeiro tempo do São Paulo foi bom. Realmente, no intervalo, o São Paulo depois não voltou para o segundo tempo. Agora, você acha que ele mandou? Ele falou, ó, Luciano, ande em campo. O Danielzinho, você jogou bem no primeiro tempo, agora não precisa mais fazer nada. O Bobadilha, a mesma coisa. Não, claro que ele pediu uma coisa que os jogadores não fizeram. Então, hoje, ele teve... Você pode discutir, como o repórter perguntou aí, se foi na hora da substituição, se não foi, o Kaique tinha perguntado do Cauli. É uma discussão que você pode fazer, mas o São Paulo não perdeu por causa do treinador, perdeu por causa da atitude que o Corinthians teve em alguns momentos e de erros individuais dos seus jogadores. Agora, Éder Luiz, Leandro, ele ficou com saudades de você e ele quer falar de novo aí. Ele voltou correndo, eu quero falar com o Leandro.
1: Claro. Falei,
9: então, tá bom, Éder, fala aí.
10: Grande Leandro, deixa eu registrar aqui uma audiência qualificadíssima, viu, Leandro?
1: Sim.
10: Grande amigo, nosso querido Jorge Ferreira, que é um publicitário com 45 anos de experiência e atuação internacional e é diretor de planejamento e comunicação na nossa estratégica, está lá no Rio de Janeiro acompanhando o futebol aqui na TNC. Ele acaba de lançar um livro que, olha, para quem gosta de marketing, tem que ser lido, viu? Que coisa insana, contando aí as histórias, né? Muita coisa, de 45 anos em propaganda e marketing. Então eu queria cumprimentar aqui o meu querido Jorge Ferreira, que está nos acompanhando lá no Rio de Janeiro, com certeza, e está lançando esse livro, que é delicioso. É um livro que realmente eu recomendo. Está ligadíssimo aqui e acompanhando a gente. Um forte abraço ao Jorge Ferreira, que é um profissional extraordinário. É isso, Lê.
1: Grande Jorge Ferreira, muito obrigado aí pela audiência e pela participação. Quem me chama?
11: Caleri tá por aqui.
1: Opa, vamos lá então, Kaique Silva, zona mista do São Paulo.
12: Jogou do Corinthians, que jogou para dentro do gol, mas a gente tá devendo, eu tô devendo também, mas eu vou muito chateado porque eu gosto quando chega a bola e erro. Quando erro é minha culpa, mas hoje eu me vou chateado porque hoje não consegui ficar, ter situações de gol, ficar perto da bola. E é um dia que eu me vou muito chateado.
13: Galera, eu queria que você falasse um pouco sobre aquela situação depois do gol do Luciano. Você foi atingido por algum objeto ali, também colocou a mão na nuca, não sei exatamente o que aconteceu. Fala um pouco o que aconteceu naquela situação.
12: Parte do jogo, jogaram um projetil, pegou na minha cabeça, mas não tem nada a ver com o jogo. É o que acontece no Brasil dia a dia. O árbitro, acho que foi bem ruim comigo, bem ruim. É um árbitro que eu respeito, que eu já joguei muitas vezes com ele dirigindo e ele não me tratou da forma devida. Mas está tudo bem. São coisas do jogo. Imagino que no próximo jogo fará alguma coisa com o estádio, mas a gente perdeu bem hoje. Não tem nenhum reclamo. Não. Ele deve saber.
13: Galera, faltam poucas rodadas até a pausa para a Copa do Mundo, mais 3 rodadas de Brasileiro, Copa do Brasil e reta final da Sul-Americana. O que o torcedor pode esperar de São Paulo nesses próximos jogos? Algo diferente do que aconteceu hoje aqui na Neoquímica?
12: Não, hoje tem que... Todo mundo disse bem chateado porque foi muito baixo o jogo. Desde o começo. Eu acho que hoje não fizemos, acho que foi, como eu te falei, uma das piores partidas que eu vim jogar aqui. E acho que nós e o torcedor que está vendo da sua casa também se vai muito chateado. Tomara que a gente consiga tentar mudar o que foi o jogo de hoje. Acho que tem muito para melhorar, nós mesmos jogadores, e precisamos dar volta para cima. A gente começou o ano nas primeiras 6 rodadas primeiro, depois a gente começou a oscilar, alguns jogos bons, alguns jogos muito bons, alguns jogos ruins, mas hoje a gente se vai muito decepcionado porque a gente não pudo plasmar no campo o que o treinador havia falado para nós. A gente nunca fez pé no jogo. Não, o único que tenho para falar é que a gente tem a culpa, os jogadores que temos a culpa, e a gente tem que trabalhar muito mais para antes da Copa do Mundo terminar nas primeiras posições.
1: Tá aí o Caleri, né, no microfone.
9: Sincerão, potente, né?
1: Isso que eu ia te falar, Calil, sincerão. E acho que ele retratou bem, né? Apesar do 3-2, em momento nenhum o São Paulo ameaçou, né? O São Paulo teve perto minimamente de... Teve perto de empatar o jogo, que empatou com o Luciano no erro da saída de bola ali do Corinthians, mas depois do 3-1 especificamente, não pareceu em momento nenhum que o São Paulo empataria o jogo, né?
9: E ele falou que a bola não chegou também, né? Você viu? Ele falou que a bola não chegou para ele e falou que o São Paulo perdeu bem perdido. É mais ou menos na linha do que a gente comentou durante o jogo. Luciano fez uma péssima partida hoje. Ele fez o gol, porra, mas o gol que ele fez não tinha nem goleiro, não tinha mais nada, né? Então, assim, o Luciano não levou uma bola pro Caleri. O que você espera de um camisa 10? Que ele arme o time, que o Luciano não é armador, tudo bem, mas que ele faça uma tabela. Ele não fez nada, o Luciano só veio pra campo aqui pra reclamar, pra uma confusão. E o Caleri realmente ficou isolado à frente, não teve culpa da derrota e... Eu concordo com tudo que ele falou, inclusive quando ele coloca a culpa nos jogadores. Aquele não, ele se incluiu para não ficar chato, né? Porque se ele fala assim, eu não tive culpa nenhuma, a culpa foi do Sabino, a culpa foi do goleiro, a culpa foi do Luciano, ele não ia falar isso. Mas a verdade é que quando ele fala que a culpa foi dos jogadores, ele está correto. Porque foi isso que aconteceu, a culpa foi dos jogadores e eu excluo o Caleri, ele não teve culpa realmente. Porque não chegou uma bola em condição para ele fazer alguma coisa. Nenhuma.
1: E aí, Marco? Que foi? Acabou, né, Gavião?
2: Acabou lá no jogo no Sul, né? O Grêmio perdeu em casa para o Flamengo 1-0. Com esse resultado, o Grêmio é o primeiro dentro da zona do rebaixamento. E o Flamengo está fungando no cagote do Palmeiras. Aí está 4 pontos atrás do Verdão com 1 jogo a menos.
1: É o malvadão chegando aí, Marco Melo.
9: Ô, Leandro, só pra completar o jogo, a menos é com o Mirassol em casa,
1: Mirassol,
9: né?
1: Em casa, exato. Pois é. E tem o conflito.

0: e pega esse indivíduo, pessoa física, e faz com que ele pague a conta do varejo, para que o varejo seja protegido sem nenhuma contraprestação à sociedade. Então, é um grande absurdo tributário. Mesmo que esse importador fosse uma empresa, o que não é, uma pessoa física, ela não poderia ser tributada para proteger uma empresa maior. Uma MEI não pode pagar imposto, né, equivalente a uma grande empresa para protegê-la, muito menos uma pessoa física. Contraria, inclusive, a Constituição Federal, que diz que o Estado tem obrigação de proteger o agente de mercado mais vulnerável, que é o consumidor.
1: Agora, só para nós encerrarmos aqui essa conversa, o Lula, eu ia falar governo Lula, mas há registros do presidente Lula defendendo o imposto, defendendo essa medida. Depois disso, depois dessa defesa pública, se houver esse recuo, como o ministro da Fazenda, Dario Durigan, ponderou nesta semana que poderia existir, a mensagem que pode passar é de que essa política econômica ela foi abandonada por pressão eleitoral, porque houve arrecadação. O que, que seria mais importante nesse momento? Como é que pode ser lido esse recuo?
0: Olha, como todo governo, ele tem diferentes posições dentro de si. Mas a gente entende que há sim um consenso de que a medida é extremamente popular e, diferente do que se tem dito, ela não arrecadou mais impostos. A cobrança do imposto de importação, que é o imposto federal, foi sim maior, aumentou em 2,3 bilhões de reais. Porém, a diminuição das importações, o consumidor parou de comprar, essa diminuição foi da ordem de 56%. Então, o imposto estadual, o ICMS, diminuiu. A arrecadação do ICMS diminuiu em 2,5 bilhões. Ou seja, há um déficit de arrecadação dentro do país Brasil, somando o imposto de importação com o ICMS, de 230 milhões de reais. Ou seja, ela foi deficitária do ponto de vista fiscal também. Então, não há possibilidade de defender a medida, nem dentro do governo, nem dentro do Congresso, nem mesmo o varejo, se ele puser a mão na consciência. Os empregos não aumentaram, os preços do varejo nacional não abaixaram, eles subiram e a tributação no Brasil diminuiu. E o que ficou de tributação recaiu 70% sobre as classes C, D e E, criando um imposto regressivo, que é contrário a qualquer boa técnica de tributação, um imposto no qual o pobre paga para a proteção do mais rico.
2: Agora, 10h37, a gente vai para o intervalo, daqui a pouquinho eu estou de volta.
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2: Agora 10h38, é isso mesmo, quem escuta sabe. Transamérica agora é TMC. A gente volta a falar da taxa das blusinhas. Vamos ouvir agora o outro lado. O Ministério da Fazenda estuda revisar a taxa. E essa informação que foi divulgada durante a entrevista do ministro Durigan ao programa Bom Dia, Ministro. A indústria e o varejo apontam que essa tributação contribui para a redução da concorrência entre empresas brasileiras e estrangeiras, o que, na prática, ajuda o setor nacional. O diretor executivo da Associação Brasileira do Varejo Têxtil, o Eduardo Lima, aponta a visão do mercado em entrevista aqui para a TMC. Vamos ouvir.
1: Qual é o saldo da implementação da taxa das blusinhas depois desse tempo em que ela foi tomada a medida?
6: Joana, eu acho que para a gente iniciar a nossa conversa, é importante a gente deixar claro aqui que a pauta que a gente, que o setor vem defendendo, que a indústria, o varejo brasileiro vem defendendo, é de igualdade de condições com as plataformas internacionais de compra.

0: e-commerce, né, a manutenção dos empregos, da geração de renda e riqueza aqui no país. Né, definitivamente, a gente vê um avanço bastante positivo após a implementação da taxa das blusinhas, né? O setor, hoje o setor de moda, que é o qual eu represento, ele possui hoje 2,3 milhões de empregos diretos, tanto na indústria como no varejo, né? E é responsável aí por uma geração de renda, de um faturamento de 385 bilhões de reais. A gente percebeu ao longo, após a implementação da taxa das blusinhas, um crescimento do segmento e a geração de empregos, né? No varejo, né? No varejo e indústria como um todo, foram gerados 194 mil empregos diretos, isso é um dado do CAGED, né? E desde a implementação, isso só no ano de 24. Isso desde a implementação da taxa das blusinhas foram gerados mais de 3 milhões de empregos diretos e indiretos. Então, o resultado é positivo no âmbito do emprego. Mas ele não para só aí, né? A gente também teve um resultado bastante positivo no âmbito da geração de investimentos das empresas aqui no Brasil. Esse ano de 2026, a gente tem a previsão no varejo de um investimento de 100 bilhões de reais, que corre um risco em função dessa incerteza com relação à taxa das blusinhas, né? O governo vem falando em reverter isso e dar uma nova isenção, e isso é extremamente prejudicial, né? Isso tem o potencial de dizimar realmente a indústria e o varejo brasileiro, que é intensivo em trabalho.
1: Eu queria fazer algumas perguntas ainda, mas agora falando sobre o consumidor, depois sobre esse recuo do governo, do presidente Lula, do governo Lula. Primeiro sobre o consumidor. Houve uma resistência muito grande lá atrás, porque o consumidor, principalmente mais popular, entendia que comprar essas mercadorias não são só blusas, né? São mercadorias do exterior, né? Fazer essa importação sem o pagamento desse imposto, possibilitava o acesso maior a produtos que aqui tendem a ser um pouco mais caros. A gente vê em pesquisas que as pessoas, para gastar dinheiro com roupa, falando do seu segmento, as pessoas precisam ter um fôlego maior. E esse fôlego, ele não existe agora no bolso do brasileiro. Então, como é que ficou isso? O imposto ajudou a baratear o produto aqui nos últimos anos para o brasileiro?
0: É importante na sua mensagem, né, Joana, a gente esclarecer que realmente, né, apesar de da denominação ser taxa das blusinhas, isso envolve diversos segmentos da economia, né, material de construção, brinquedos, cosméticos, né, os mais diversos segmentos são afetados por essa concorrência desleal. Efetivamente, o que a gente percebe é que o setor têxtil, o qual eu represento, ele vem contribuindo significativamente para o controle dessa inflação. A gente não teve um aumento de preços após a taxa das blusinhas, como vem sendo mencionado aí pelo mercado, né? Para que você tenha uma ideia, desde o início, né, do Plano Real, em 94 até agora, 96, nós tivemos um IPCA de 817%. Né? O vestuário, ele teve um IPCA de 439%, ou seja, ele ficou bastante abaixo deste processo, né, de inflação e de crescimento de preços aí. Então, isso mostra que essa concorrência, quando feita de maneira regular, de maneira justa, equilibrada, isso traz efeitos positivos sim para a economia e dá acesso à população em termos de produto. É equivocado dizer que depois da taxa das blusinhas, né, que os maiores prejudicados foram os consumidores das classes C, D e E. A gente percebe que depois da taxa, somente 12% da população deixou de comprar, né? Os 88% seguiram comprando, aumentaram seus volumes ou mantiveram mesmo os volumes de compra, é tanto que a gente percebe um crescimento mês a mês dessa compra através das plataformas internacionais. Então, não é uma questão de proteção do mercado, de fechamento do mercado, muito pelo contrário. O que a gente está buscando é a igualdade para que efetivamente o varejo e a indústria brasileira possam competir de maneira justa com essas plataformas internacionais. Hoje, as plataformas conseguem oferecer um preço extremamente baixo, justamente porque elas têm um benefício de redução de carga tributária. Enquanto o varejo brasileiro e a indústria brasileira hoje arcam com uma carga tributária de 90% do custo da mercadoria, As plataformas com a taxa das blusinhas arcam com 45%, ou seja, a metade do valor tributário hoje arcado pelo varejo e pela indústria nacional. Então, nessa discussão de retroceder, né, isso ampliaria ainda mais essa defasagem. Definitivamente, a gente aposta que deveríamos estar discutindo como tornar o varejo, a indústria brasileira, mais competitiva, reduzir a carga tributária aqui no Brasil, exatamente para que a gente consiga oferecer produtos no mesmo patamar de preços que as plataformas internacionais e com a qualidade que a gente sempre ofereceu e vem oferecendo aqui para o Brasil. É importante destacar que o que vem por essas plataformas internacionais, na grande maioria dos produtos, elas não cumprem com as regras e as normas existentes de conformidade de produto e de especificação e certificação aqui no Brasil.
1: Edmundo, a gente tem pouquíssimo tempo, eu vou pedir assim, o mais rápido possível, o mais breve possível, só para fazer uma ponderação em relação a esse possível recuo do governo Lula, que abraçou essa pauta como uma defesa da indústria nacional. Se agora houver um recuo, o que, que isso vai fazer? Vai enfraquecer a ideia de uma política industrial de longo prazo no país?
0: Sem dúvida, é um contrassenso, né? O Ministério da Indústria e Comércio incentivando a industrialização através do NIB aqui, né? Da Nova Indústria Brasil, e o governo incentivando as indústrias que estão na fora, especialmente na China. Então não faz sentido a gente ampliar essa diferença tributária com um potencial de destruição de empresas, de empregos, de renda aqui no Brasil. E é importante a gente considerar que para ter consumo é importante ter renda, e a renda vem através do trabalho. Na medida em que as empresas comecem a sofrer, desinvestir e até fechar as portas aqui no Brasil, quem mais vai sofrer é a população brasileira, é o emprego brasileiro, que definitivamente deixa de existir aqui no país.
2: Portanto, aí ouvimos dois lados, um defendendo e o outro condenando a taxação, a taxa chamada taxa das blusinhas. Agora, 10 horas e 47 minutos, mês de maio também foi escolhido para ser o Maio Laranja, que é uma campanha nacional de conscientização e combate ao abuso e à exploração sexual de crianças e adolescentes no Brasil. O caso dos dois meninos vítimas de estupro coletivo aqui em São Paulo ganhou novos detalhes, com relatos de ameaças às famílias das vítimas para que o crime não fosse denunciado. A TMC convidou o advogado e membro da Comissão de Defesa dos Direitos da Criança e do Adolescente do Conselho Federal da OAB, Ariel de Castro Alves, para discutir a responsabilização e a proteção das vítimas. Vamos ouvir.
3: Esse é um caso que chocou toda a sociedade brasileira, assim como o estupro coletivo de Copacabana no início do ano. Então nós temos aí as responsabilizações, né? No caso do adulto, os crimes que ele cometeu, ele está sendo acusado de estupro de vulnerável através de um estupro coletivo. Então, as penas aí ultrapassam os 10 anos, podem chegar a 18 anos pelo próprio estupro. Juntamente disso, a divulgação das imagens também é crime. Hoje, atualmente, as penas vão de 4 a 10 anos. Mas a corrupção de menores, por ele ter aí utilizado os adolescentes também nessa prática de crime. E os adolescentes, que são 4, que já estão na Fundação Casa, eles são processados na Vara da Infância e Juventude, chama processo de apuração do ato infracional. Esse processo, quando eles já estão internados provisoriamente, ele dura 45 dias e certamente eles receberão como punição uma internação, que é a privação de liberdade na Fundação Casa. Pela lei atualmente, ela dura até 3 anos de idade, mas pode acontecer, e a legislação já prevê isso, que ao final desses 3 anos, se demonstrando a necessidade de outras medidas socioeducativas, eles podem ir para a semi-liberdade, podem ir para uma prestação de serviço à comunidade, uma liberdade assistida, ou mesmo a internação violência educativa pode se converter numa internação psiquiátrica se os pareceres dos profissionais da psiquiatria demonstrarem que eles ainda possuem periculosidade. É parecido com o que aconteceu no caso do adolescente Champinha, que cometeu um crime gravíssimo aqui em São Paulo. Ele já está aí mais de 20 anos praticamente cumprindo internação, no começo como adolescente e depois uma internação psiquiátrica, porque a periculosidade dele não cessou, conforme os pareceres dos psiquiatras. E os crimes, principalmente sexuais, os abusos, as violências sexuais, geralmente são cometidas nos ambientes familiares ou nos ambientes de vizinhos, de pessoas conhecidas. Foi o caso aí dessas crianças, são meninos, um de 10, outro de 7 anos, eles foram atraídos por vizinhos que diziam que iam soltar pipas, e eles já conheciam esses vizinhos. Eles costumavam brincar ali na rua do bairro em São Miguel Paulista, e esses adolescentes sempre estavam por ali. E nesse dia foram atraídos para esse estupro coletivo. Então, de fato, esse é um grande problema. Até por isso que muitos desses casos não chegam as autoridades. As estimativas de quem atua nessa área são de que 10% só dos casos eles chegam até as autoridades, até os conselhos tutelares, até a polícia, para que sejam apurados. E nós temos também uma impunidade muito grande, né? O próprio jornal Folha de São Paulo trouxe uma pesquisa importante esse ano, a partir da análise de 40 mil processos de estupros de vulneráveis entre 2020 e 2026, e 9 em cada 10 desses processos não chegaram a nenhuma conclusão, não chegaram a absolvição e nem condenação. Então a impunidade nesses casos acaba sendo muito grande, e muitas vezes também os casos, como eu disse, não chegam até as autoridades, porque nos ambientes familiares as famílias se protegem, tentam manter aquele status. E o problema não está só nas famílias mais pobres, mais vulneráveis, mais que vivem nas regiões periféricas. Também ocorrem esses casos nas famílias de classes mais abastadas. E nas famílias mais pobres, os vizinhos até que fiscalizam um ao outro, porque moram mais próximos, né? Eles estão ali muito mais próximos no dia a dia. Agora, quem mora em casas, mansões, apartamentos, existe uma dificuldade muito maior ainda desses casos acabarem aparecendo. E muitas vezes as famílias querem manter um status quo, não querem que o caso seja exposto. Sim. Então existe todo esse ciclo de silêncio, e que acaba sendo muito difícil romper, ainda mais crianças e adolescentes, que elas dependem muitas vezes dos seus agressores para ter um prato de comida, para sobreviver, para manter suas atividades no dia a dia. Nós vivemos uma escalada de violência contra as mulheres e contra as crianças e adolescentes. E vem de um resquício histórico de que mulheres e crianças e adolescentes são tratados como objetos e não como sujeitos de direitos, como prevê a nossa legislação e o próprio Estatuto da Criança e do Adolescente. Para romper com isso, com uma cultura de estupro, com uma tradição, com um costume totalmente inaceitável na sociedade brasileira, por exemplo, nós temos 34 mil meninas com menos de 14 anos que são casadas com adultos. Então, isso quer dizer, são casos de estupro de vulnerável, e elas estão condenadas ao trabalho infantil, à violência doméstica, a não terem nenhuma autonomia, emancipação, e ficarem o resto da vida dependentes desses homens. Nós temos no Brasil um estupro a cada 6 minutos, 70% das vítimas são crianças e adolescentes, são são 150 estupros de vulneráveis, maioria crianças e adolescentes, todos os dias no nosso país. No ano passado tivemos 80 mil estupros em geral, 57 mil foram de crianças e adolescentes. Só esse ano aqui em São Paulo, nos primeiros 3 meses, são quase 3 mil estupros de crianças e adolescentes. Nós precisamos que as escolas retomem essa temática da educação para a sexualidade, nas questões de gênero, nas questões de diversidade. Nós temos que educar as novas gerações para que não aceitem a misoginia, para que não cometam violências. Às vezes a gente dá palestra em escola e depois aparecem vários alunos que já passaram por aquelas situações. É para evitar a gravidez precoce, é para evitar os relacionamentos também precoces e para evitar as doenças, as infecções sexualmente transmissíveis. É para isso que nós precisamos, de fato, da educação voltada à sexualidade e de tratar das questões de gênero e de diversidade, para que os homens, desde crianças, aprendam a respeitar as meninas, as mulheres, para que os adultos também, na nossa sociedade, respeitem as crianças e adolescentes e não cometam crimes, e não tenham atos de pedofilia, por exemplo, e a própria pornografia infantil na internet, que tem crescido assustadoramente, tem que ser enfrentada também.
2: Vamos falar agora sobre redes sociais. Tem pesquisa sobre isso, às 10 horas e 56 minutos. A Alfa Inteligência fez uma pesquisa sobre a percepção da população sobre informações veiculadas em redes sociais. Segundo o recorte feito, a maioria dos brasileiros vê as redes sociais como um ambiente dividido entre informação e desinformação. Segundo o levantamento, 53% avaliam que as plataformas informam corretamente e espalham fake news na mesma medida. Já 33% acreditam que as redes disseminam mais desinformação, enquanto apenas 14% consideram que elas informam corretamente. O fundador do Instituto Alfa Inteligência, Emanuel Tom Borges, comentou sobre os recortes da pesquisa. Vamos ouvir.
4: Um dado interessante é que cerca de 53% acha que tanto informa quanto desinforma. Como o Joana bem trouxe, um terço acha que desinforma. Isso é muito complexo num ambiente onde a inteligência artificial cada vez mais refinada, onde mais difícil será identificar o que é real e o que não é real, as redes sociais ela tem esse papel de difundir. Então, eu acho um grande desafio, inclusive, é saber de fato aquilo que vai ser considerado verdade ou não. E aí entra, de fato, um validador, né? Inclusive várias pesquisas qualitativas da Alfa Inteligência, que os veículos, né, digamos, tradicionais, a exemplo até da própria TMC ou outros canais, eles servem muitas vezes, ou na maioria das vezes, como esse validador entre o que é verdade e o que não é, tendo em vista que a rede social termina sendo uma terra onde tudo pode.
5: Ou seja, ainda há uma relação midiática, né? Porque a grande preocupação é quando ela deixa de ter o meio, a mídia, ela passa a ser imediata. E eu te pergunto, Emanuelton, se esse meio a meio que essa pesquisa mostra, né, como você falou, ele tende a aumentar para o lado do imediatismo, ou seja, dessa dispensa do meio de comunicação, que seria bastante preocupante. Você enxerga isso?
4: Enxergo, sim, e nós vivemos uma sociedade onde tudo tem que ser para ontem, tudo é muito rápido. Manda-se uma mensagem no WhatsApp, se não responder em 5 minutos, manda-se uma interrogação novamente. Então, a gente vive uma aceleração bastante exponencial nesse sentido e muitas vezes, ou na maioria das vezes, o cidadão simplesmente recebe aquele vídeo e ele encaminha sem nem checar se aquilo de fato é verdade. E quando foi se enxergar, milhões de pessoas já tiveram acesso e foram impactadas. E aí formam-se as lendas urbanas, né? as formações de opiniões calçadas em coisas que não são verdadeiras. Então, de fato, a rede social ela veio para ajudar muito, né, a sociedade, mas eu vejo muito como os canais de informação, os jornalistas sérios desse país, como esse fiel da balança, para poder chancelar se aquilo de fato é verídico, porque de fato o jornalismo, o bom jornalismo, ele vai apurar, vai olhar as versões como, de forma geral, mas essa velocidade do cidadão em simplesmente ler manchete e encaminhar é um problema muito sério, e principalmente se fizermos um paralelo para a eleição deste ano. Então, o que a gente vai ver nas redes sociais, de forma geral, vai ser uma enxurrada, uma tempestade de fake news, né? E, inclusive, o próprio Tribunal Superior Eleitoral vai ter muito trabalho para poder controlar ou, de alguma forma, regular isso, tendo em vista, novamente, que com o uso das IAs, né, a produção de conteúdo ela passou a ser numa produção de larga escala, nunca antes vista nesse país.
2: Agora, 11 horas.
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2: 11 horas e 1 minuto. Vamos atualizar o que está acontecendo, o que aconteceu de mais importante neste domingo e o que é destaque no Brasil e no mundo, no nosso giro de manchetes.

0: Esse é o Giro TMC para você ficar sabendo que o presidente dos Estados Unidos, Donald Trump, criticou a resposta do Irã à proposta americana para pôr fim à guerra no Oriente Médio. Trump chamou de inaceitáveis os termos propostos pelos iranianos. O Irã pede fim total da guerra e suspensão de sanções por 30 dias. O texto exige também a necessidade de encerrar o bloqueio naval do Irã após a assinatura de um entendimento inicial. O Brasil registra a primeira morte por hantavirose este ano. A vítima, um homem de 46 anos, morador do Alto Paranaíba, em Minas Gerais, que havia tido contato com roedores em uma plantação de milho. A Secretaria da Saúde de Minas afirma em nota que o caso não possui qualquer relação com os que foram registrados no navio de cruzeiro na Europa. E o chefe da OMS, Tedros Adhanom, falou que o hantavírus não é uma nova Covid. Neste domingo, 94 dos cerca de 150 passageiros e tripulantes do navio de cruzeiro que registrou casos de hantavirose começaram o retorno a seus países. As pessoas já retiradas da embarcação são de 19 nacionalidades diferentes. E essa operação de retirada dos ocupantes do navio continua nesta segunda-feira. O ministro do STF, Alexandre de Moraes, rejeita aplicar a lei da dosimetria à mulher que ficou conhecida como Débora do Batom e também a outros 23 presos. O ministro afirma que é preciso esperar respostas do Congresso, da Advocacia-Geral da União e da Procuradoria-Geral da República à ação de inconstitucionalidade ajuizada pela Federação PSOL Rede Sustentabilidade. E o caso IP, mesmo depois de reverter a suspensão da Anvisa, a empresa informa que a produção continua parada. A Anvisa suspendeu temporariamente aquela decisão do fim da semana passada que interditava a fabricação e recolhia os itens da marca IP do mercado. Agora o esporte. No Campeonato Brasileiro, o Palmeiras e o Remo empataram por 1-1 num jogo que começou com quase 2 horas de atraso por causa da chuva forte que atingiu Belém. O Santos venceu o Bragantino por 2-0 na Vila Belmiro. Corinthians venceu o São Paulo em casa por 3-2. Atlético Mineiro e Botafogo empataram por 1-1 em Minas Gerais. E com o mesmo placar ficou a partida entre Mirassol e a Chape. O Flamengo venceu o Grêmio em Porto Alegre por 1-0. E o rubro-negro Fluminense fica a somente 4 pontos do líder do Brasileirão, o Palmeiras. E lá fora, Barcelona venceu o Real Madrid em casa e é o novo campeão espanhol. A equipe da Catalunha conquistou o 29º título nacional de sua história. Agora 11:05.
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0: E agora é hora do quê, hein? É hora de sobremesa. Um papo descontraído, com muita informação. Não troque de estação. Fique aí com a gente. Vai pro ar agora seu programa favorito com a apresentação do Lucas Salles, o Marcelo Batista e a Mini Ruth, que entrevistaram a Isabela Camargo, que é jornalista e palestrante. Vamos ouvir essa conversa? Sobremesa. Parado.

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1: Começa agora o Sobremesa, o seu programa favorito, aqui na Transamérica TMC. Transamérica agora é TMC. Quem escuta sabe. Eu, Lucas Salles, estou aqui com os outros dois apresentadores. Ao meu lado esquerdo, ela, Mini Ruth.
2: Vamos nessa, comemorar o dia do trabalho, fazendo o quê? Trabalhando, né, Batista?
3: É, exatamente. Estamos ao vivo. Aliás, eu só vim hoje, porque feriado é hora extra 100%. Senão eu não estaria aqui. Mas estamos no nosso YouTube, TMC News BR. Por lá você comenta, deixa o seu joinha, se inscreva no canal da TMC, tá certo?
1: Tá certíssimo, Batista. 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Seja no Facebook, também no Instagram, no Threads, no TikTok, no Twitter, que é o novo X. Em todas elas, o username é o mesmo, @TMCNewsBR. Siga a gente lá para se manter sempre muito bem informado. Agora, meus amigos, eu quero que você, que nos ouve com seu ouvido, participe do nosso programinha de meu Deus. Vamos trazer a enquete do dia. Vai, Batista!
3: Opa! A enquete que você responde pelo nosso WhatsApp, que é o 11 972211001. A pergunta de hoje, dia do trabalho, queremos saber qual foi a maior mentira que você já colocou no seu currículo.
1: Caramba, boníssima pergunta,
2: nossa,
1: Batista. Ô, Mini Ruth, você trabalha desde os seus 18 anos de idade.
2: Desde os 15.
1: Desde os 15. Você já precisou mentir no currículo?
2: Ah, eu sou poliglota no LinkedIn, né?
3: Ah, é?
2: Mas eu não consigo nem falar português direito.
1: E você, Batista?
3: Eu coloquei que eu sabia mexer no Excel.
1: Caramba, isso realmente é uma grande mentira.
3: É uma mentira. Como é difícil fazer aquelas fórmulas lá. Não consigo fazer uma planilha de gasto em casa. É horrível. Horrível.
1: Bom, a gente quer saber de você qual foi a maior mentira que você já colocou no seu currículo. Manda pra gente através do WhatsApp 011 972211001. E agora, meus amigos e minhas amigas, minhas ouvintes e meus ouvintes, vamos bater um papo com uma convidada mais do que especial para falar sobre o dia do trabalho e o dia do trabalhador. Mas a gente vai falar de uma coisa que é tão importante quanto o feriado, que é trabalho. Trabalho é a saúde mental de quem trabalha, de quem inclusive está trabalhando no feriado, senhoras e senhores.
2: É verdade, é importante a gente cuidar da saúde mental até para não ter um burnoutzinho, né?
1: Exatamente. Essa palavra nova, que tá nova no vocabulário do povo, burnout, o que isso significa? Na minha época não tinha burnout, não. Tinha na sua, Mini Ruth?
2: Não tinha.
1: Batista, você que trabalha desde 89?
3: É, chamava cansado pra cacete.
1: Bom, então a gente vai aprender mais hoje com a jornalista, palestrante, especialista em saúde mental no trabalho. Ela já trabalhou na Rede Globo, na Band, na Jovem Pan e também no SBT. Senhoras e senhores, ela, que é autora do livro Dá o Tempo, lançado pela editora Princípio, Isabela Camargo!
4: Muito obrigada, eu tô aqui assim, ó. Não é cansaço, não, Bar, não, não, não.
1: Faltou
4: não.
1: Pra cacete, cansaço pra cacete.
4: Ai, vamos lá, tô animadíssima, muito feliz em estar aqui com vocês.
1: Obrigado, Isabela, a honra é nossa e vamos tentar entender o que é saúde mental no trabalho. É a pessoa que consegue respirar na hora do almoço, consegue comer uma sobremesa com mais tempo? O que é saúde mental no trabalho?
4: Saúde mental no trabalho é saúde mental na vida, né? Só lembrando que nós só temos uma vida. Não existe vida pessoal e vida profissional. Você conhece alguém que tem duas vidas?
3: É, não.
4: Gatos têm 7 vidas, né?
3: Sim.
4: Nós temos uma vida só. Então vamos começar já corrigindo por aí. Saúde mental é a capacidade para lidar com os imprevistos todos os dias. Hã? Vou repetir. Saúde mental na prática, de segunda a segunda, é a capacidade para lidar com os altos e baixos e imprevistos todos os dias. A questão é, quando você dorme mal, como é que você fica no dia seguinte? Vamos lá, vamos já direto ao
1: cansado,
4: ponto.
1: Cansado, né?
2: Acabado. Não,
4: cansado é consequência a primeira, depois?
2: Acabado.
1: Mal-humorado.
4: O que mais?
3: É, a memória vai embora.
4: Tá bom. Tolerante ou intolerante?
1: Intolerante.
4: Se você sabe que você vai viver vários imprevistos, por mais que você tenha um redator, um diretor, que a rádio te dê toda a estrutura, não vão acontecer imprevistos o tempo todo?
1: Vão.
4: E assim é a vida. Ou seja, seja, se eu não tiver saúde mental para lidar com esses imprevistos, eu estou reclamando de tudo o tempo inteiro e entendendo que o mundo está contra mim. Então, você que está nos acompanhando neste dia, né, se você estiver trabalhando ou descansando, só entenda como é que você está reagindo às situações que acontecem na sua vida. Se você estiver achando que todo mundo está contra você, sua saúde mental está muito baixa. Eu estou falando desde o elevador que demora, tá? Até um voo que cancela, até o trânsito, enfim. Não é nada pessoal, gente.
2: Ih, gente, o Batista está tendo um burnout. Só reclama, meu Deus do céu.
1: Tá, então, não, vamos trabalhar bem, então. Vamos deixar isso, essa situação mais leve. Ô, Batista, por que você não faz uma pergunta doce para a nossa convidada, uma Isabela pergunta. Camargo?
3: É, a gente tem um ranking das sobremesas prediletas dos nossos convidados e a gente gostaria de saber, antes de a gente continuar com esse papo, qual seria a sua sobremesa predileta, aquela que tira o seu estresse, o seu cansaço?
4: Pudim de leite com doce.
1: Pudim de leite. Mais um voto para o pudim no nosso
4: ranking. Vai entre os três?
5: Muito bom.
4: Os três mais?
3: Primeiro.
2: Não, só o primeiro.
1: Só o primeiro tá ótimo. Tá em primeiro lugar, direto, assim, de lavada.
4: Pronto, pudim ganha leite condensado.
2: Vai ser divulgado um ranking aí pela Maiara, né, no final do ano.
1: Dia 31 de dezembro, isso. 11 horas da noite, Maiara Bachanella vai entrar ao vivo.
4: A Maiara tá aqui?
1: A Maiara Bachanella tá aqui.
4: Maiara tá aqui? Tá. Maiara, você tá aqui? Que isso? Olha, essa danada, mandei mensagem pra ela, não me respondeu.
1: Eu fiquei na dúvida agora, se era uma coisa boa ou
3: você ter revelado essa informação.
4: Maiara, eu amo você.
1: Ela tá de folga.
4: Você só pode me responder, né? É. Então.
1: E meteu atestado... antes do feriado, tá?
2: É a senhora atestada.
1: Senhora atestada, meteu. Ai, não, tô doente. Não veio trabalhar no feriado da semana passada.
2: É,
1: mas a gente tava aqui.
3: Isabela, ter chefe chato pode causar, assim, o burnout ou não? Tipo, meu chefe, por exemplo, meu diretor, ontem era 21 horas e 5 minutos, chega uma mensagem no meu WhatsApp, pode falar? Interrogação.
4: Depende. Depende.
1: Do quê? Essa falha de tempo foi horrível.
4: É. Dos combinados. Então vamos lá. Que horas você trabalha? O que está acontecendo no planeta, na cidade? Como é que está o seu escopo de trabalho? Quando eu falo depende, a gente tem que entender sempre o contexto. É horrível quando uma pessoa te der uma resposta sem te perguntar contexto, tá? Se alguém te perguntar qualquer coisa e te der uma resposta na lata, já desconfie. Mas que contexto? Vocês estão vivendo uma semana normal, uma semana típica? A gente tem que ter os combinados. Então, os líderes... Então, vamos lá. Ninguém tem burnout tendo líder chato. O burnout é um fenômeno ocupacional causado pelo excesso de trabalho em um ambiente com assédio.
5: Então, peraí. Deixa eu tentar entender. A pessoa que chega e fica doente, que o burnout hoje é uma questão que envolve uma doença. Você tá doente, como você pegar uma gripe, mas é diferente, é claro. Você pega a gripe, você andou descalço no chão. O burnout é quando você tem uma situação muito séria dentro do trabalho, onde tem alguém envolvendo você, implicando com você, mexendo com você.
4: Vou te explicar. Eu posso andar descalço e não pegar gripe.
5: É verdade.
4: Eu posso trabalhar e não ter burnout, evidente. Sim. O problema do burnout não é o trabalho. O problema do burnout não é o trabalho. O problema da síndrome de burnout é o excesso de trabalho em um ambiente com assédio. Eu fico muito... Eu já faço piada hoje, né? Quando as pessoas dizem, ah, isso aí que você teve, eu tive. Ih, qualquer coisa dá burnout. Não. Por quê? Existe uma grande diferença entre cansaço, esgotamento e burnout. Aham. Cansado, todos nós adultos estamos. Você está cansado hoje? Normal. Né? Dependendo da hora que você acordou, você já está cansado. A diferença é, tô cansado feliz ou cansado infeliz? Já começa por aí. Aí você não respeita o seu tempo de descanso, porque você acha que isso é desnecessário, que gente que descansa, né, inútil e tudo mais. Aí você entra numa fase chamada esgotamento. Essa fase pode durar anos, anos. O burnout não acontece de um dia para o outro. O burnout é consequência de um estilo de vida insustentável em um ambiente de trabalho em que você não consegue se recuperar. Sabe aquele negócio, depois eu descanso, nas férias eu me cuido, depois eu faço exames. E aí você vai, ano a ano, aumentando o seu gradiente de exaustão. Você já está doente. Você já está acumulando vários sinais e sintomas. Mas você ainda está funcionando. No burnout, você perde funcionalidade. Então, quando alguém me faz piada e fala, ah, eu tô com burnout, eu falo, olha, eu espero que você esteja brincando. Porque no burnout, você perde funcionalidade. Como hoje, no dia do trabalho, nós podemos falar disso, o que está acontecendo? Muitos líderes não lideram e muitos funcionários não funcionando. É isso que a gente tá vivendo. Só que a gente normaliza isso, né, Lucas?
5: É, e eu acho que também, Isabela, eu vou ser um pouco provocativo.
4: Vamos.
5: Eu também acredito que tem muito funcionário que não quer funcionar hoje em dia.
4: Sim.
5: Tem muita gente falando assim,
2: hoje eu
5: vou
2: não queria,
5: fazer
2: viu?
5: O mínimo, é. O básico. Imagina, Isabela, imagina que nós três aqui...
3: Gerações diferentes que estão dando aí.
5: Nós três aqui somos mais 30. Então eu venho de uma outra geração. E imagina que eu sou da geração atual, geração Z. E aí, o que eu vejo são pessoas que chegam e fazem o mínimo. Olá, boa tarde, tá começando agora a sobremesa, seu programa favorito, a gente vai falar com a Isabela, tamo aí junto. E aí, Isabela, fala mais aí. E esquece totalmente da emoção, do trabalho, inclusive no rádio. A gente tá falando com quem precisa e com quem quer ouvir.
4: Tá, você tá falando de intenção. Qual a intencionalidade que eu tô fazendo no meu trabalho? Né? Eu tô aqui só pra ganhar dinheiro, pra passar tempo ou pra transbordar o meu talento. Gente, não tem romantismo nenhum no que eu tô falando, tá? Pessoas que têm o diagnóstico da síndrome de burnout é porque amam o que fazem. Ninguém que faz corpo mole tem burnout. Porque nunca esta pessoa receberá um trabalho a mais, ela nunca vai ficar fazendo mais trabalho, ela nunca vai cair na armadilha da competência. Por que que eu estou dizendo isso? Eu, especialista em comunicação, eu alcancei a principal emissora de comunicação, que é a Rede Globo. Em 2018, eu tive um apagão ao vivo. Quando eu tenho esse apagão ao vivo, eu não vou para o médico imediatamente. Eu termino meu expediente, eu faço mais um jornal, aí sim eu vou ao médico sob risco de convulsão. Ó, pessoa comprometida. Quando eu chego lá, ele me diz... O diagnóstico, eu falo, impossível, eu amo o que eu faço. Ninguém vai adoecer por fazer demais o que ama. E aí é quando o médico me diz. Pessoas que amam o que fazem têm mais chance de se deixar para depois.
2: Então a pessoa, por exemplo, que vai trabalhar mesmo doente, ela tem mais chances de ter um burnout.
4: Que aí, sem dúvida. Agora, gente, o burnout, vamos lá, é uma das coisas mais suaves que pode te acontecer em um estilo de vida ruim. AVC... Infarto, divórcio, suicídio na família, tudo isso é consequência de um estilo de vida insustentável. Então, você me falar que o cansaço está te causando burnout, não, tomara que não, seja só uma brincadeira. Porque com o burnout você perde funcionalidade. O que, que eu deixei de fazer? Dirigir, na época, eu não conseguia compreender texto. Me dá esse texto aqui, por favor, Batista, por gentileza. Eu pegava, se eu pegasse esse texto aqui, eu não compreenderia o fim da frase.
5: Entendi. Era um esgotamento. Mas você mesma disse agora que teve um acidente durante o trabalho, um esgotamento, teve um apagão.
4: Uhum.
5: E aí você esperou um pouco, foi trabalhar e depois foi ao médico. Quem é que te deu o diagnóstico? Quem é que virou pra você e falou, Isabela Camargo, você está sofrendo de um burnout?
4: Psiquiatra?
5: Um psiquiatra.
4: Sim.
5: Então, quem pode dar um diagnóstico de quem está
4: hoje
5: passando por
4: uma situação? Hoje não é só o psiquiatra. Hoje você tem outras especialidades, por exemplo, neurologista. Doutora Ana Paula Pena, um beijo para você que está nos ouvindo. Ela era especialista em AVC. Ela descobre que o que acontece antes do AVC é o burnout. O que ela faz? Dá um passo atrás. Hoje ela é especialista em burnout, para evitar o burnout, para não ter o AVC. Então, neurologistas, psiquiatras, médicos do trabalho, clínico geral...
5: Entendi.
4: É aquele médico que tem a compreensão que o indivíduo está adoecido por inteiro.
5: Entendi.
4: Não só por pedaços.
5: Só médicos e psicólogos podem dar o diagnóstico
4: psiquiatras...
5: de burnout. Psiquiatras e psicólogos podem dar o diagnóstico de burnout.
4: Não é um teste de revista, tá, gente? Ah, isso aí que você teve, você tá falando, eu tive. Não. É muito grave.
2: E vidente consegue prever, por exemplo, alguma coisa do tipo?
5: A gente recebeu uma vidente aqui que falou que um amigo nosso, que é muito bonito, e que ia ter um AVC.
2: É.
5: Falou mesmo.
2: Né, Batista?
3: É.
4: Bom, deixa eu te contar uma coisa. Eu não preciso ser vidente. Eu leio você. Então, dependendo de como eu estiver te lendo, eu já sei como é que tá a sua saúde. E não é porque eu tenho poder sobrenatural. Não, eu simplesmente estou presente. Eu não estou ignorando sinais. Eu não estou normalizando o que a maioria normaliza.
5: Mas, Isabela, você teve algum preparo, algum estudo para isso? Para ter esse diagnóstico? Para ter esse olhar clínico?
4: Bom, vamos lá. Desde 2018, depois que então aconteceu isso comigo, para quem não sabe, eu saí de licença médica. No meu retorno, eu fui demitida. Eu tinha resultados inquestionáveis.
5: Sinto muito, inclusive.
4: Eu tinha resultados inquestionáveis, então foi muito ruim tudo aquilo naquele momento, mas eu nunca imaginei que eu subiria tantos degraus com a minha queda, porque naquela ocasião era o fim. Né? Eu tinha trabalhado muito para chegar onde eu estava, eu estava no auge da minha carreira. Depois eu entendi que aquilo não era pessoal, eu não estava vivendo algo exclusivo e que eu estava representando um modelo de trabalho que tem muitas pessoas adoecendo. Então, eu sou reintegrada, só que aí eu não consigo ficar, porque o ambiente não foi reorganizado, né? Não tem como você sair de um ambiente que te adoece e volta, se o ambiente não muda, você também continua adoecido. Eu peço, então, o desligamento. E aí eu começo a me especializar na prevenção do que eu vivi, para que outras pessoas não vivessem. Então, eu, como repórter, pegava uma pauta por dia. Uma pauta por dia eu tinha que dar conta. Quando eu vivo aquilo, eu falo, bom, então agora é essa pauta que eu vou dedicar a minha energia. Então, de lá para cá, eu fiz centenas de cursos, especializações, crio os EPIs da saúde mental em 2023 e tenho feito esse trabalho Brasil afora para poder levar esta compreensão de que se você não reorganizar o ambiente de trabalho, você vai adoecer as pessoas e os seus resultados serão insuficientes. E não vai adiantar você culpar a Mini Ruth. E a gente está vivendo um negócio tão extraordinário que eu fico muito feliz, Batista, de falar nesse dia 1º de maio, que é a atualização da NR1. Sabe o que é isso, Mini Ruth?
2: Não faz ideia.
4: Não faz ideia, né? Vamos lá, rapidamente. O que aconteceu na década de 70 no Brasil, Batista?
3: 70? O Brasil.
2: Você já estava vivo, Batista.
3: O Brasil
4: ganhou dois títulos.
3: O Brasil estava na Copa.
4: Ganhou. Ó, vamos lá, só para eu explicar a NR1 para você entender do que nós estamos falando, desse avanço no dia 1º de maio. Na década de 70, o Brasil ganhou dois títulos mundiais: um de campeão de futebol e outro de campeão mundial de acidentes de trabalho.
5: Então tinha muito acidente no Brasil.
4: Acidentes de trabalho. A Organização Internacional do Trabalho elege o Brasil como campeão mundial de acidentes.
5: Isso é ruim.
4: Isso é péssimo!
5: Tá bom, não, só pra deixar claro, porque quando a gente fala de campeão, parece que é muito bom.
4: Por isso mesmo, eu estou fazendo ironia, né, gente? Então, o Brasil estava bombando economicamente, mas as pessoas estavam morrendo e adoecendo. Então, temos que botar ordem na casa. E aí começam as NRs, normas regulamentadoras. Por que de uns meses para cá não se fala de outra coisa, né, nos ambientes de trabalho? Porque esta norma que foi criada na década de 70 foi atualizada. Por quê? Porque antes a gente media risco físico, químico, biológico e acidentes no trabalho. E agora, sabe o que a gente vai medir? Risco psicossocial. Ah, Isabela, não sei o que é isso. Sabe o que é assédio, Batista?
3: Diga.
4: Carga horária excessiva, falta de comunicação, são elementos que precisam, a partir de agora, dia 26 de maio, serem mapeados para gerenciamento. Por quê? Para evitar adoecimento. A NR1... é a maior revolução no ambiente de trabalho das últimas décadas. É como se eu te pedisse assim, me belisca se eu não estou sonhando. Porque a gente vai poder prevenir custos, adoecimentos, afastamentos. Então, isso é muito importante, não só para o empresário, mas para os funcionários.
2: Caramba, que interessante. Eu tenho uma dúvida. Existe alguma profissão onde as pessoas têm esse burnout a mais?
4: Sim. Os profissionais que não podem errar e vivem sob muita pressão. Na década de 80, uma psicóloga chamada Cristina Maslach, ela elege os principais profissionais sujeitos à síndrome de burnout. Adivinha? Primeiro, profissionais da área da saúde. Segundo, profissionais da área da educação. E terceiro, profissionais da área da...
2: comunicação!
3: Olha nós aí, olha nós.
4: Porque
3: aí
4: estão sob muita pressão e não podem errar.
5: É verdade, é verdade. Porém, eu gostaria de fazer um contraponto. Eu gostaria de agora de fazer uma espécie de dinâmica, porque eu acredito que há muito para se debater nesse assunto, já que estamos com uma especialista. Eu gostaria de aprender mais, mas eu quero de uma maneira diferente. Portanto, Batista,
3: sim,
5: faça a nossa dinâmica de hoje para a gente entender, sim, mais e melhor sobre a saúde mental no trabalho.
3: É o seguinte, Isabela, os ouvintes mandaram aqui alguns questionamentos, algumas reclamações relacionadas aos seus ambientes de trabalho.
4: Tá bom.
3: E acho que você pode ajudá-los. Por gentileza, Mini Ruth, primeira reclamação.
2: Olha só.
3: Que vem por aí.
2: Eita, rapaz. A Neuza Silva, ela mandou. Tem uma moça na empresa que todo dia esquenta peixe no micro-ondas. Nossa. E fica aquele cheiro horrível. Ninguém aguenta mais. O que fazer?
4: Comunicação.
3: Comunicação.
4: Moça, vem cá. Você tá comendo peixe todo dia mesmo, né? Ou já impregnou o cheiro aqui? Eu tô fazendo uma piada, gente, mas tudo aquilo que te incomoda, se você não se comunicar com a pessoa, pode ser que ela não percebeu que tá incomodando todas as outras pessoas.
2: Sim.
4: Não à toa eu carrego essa caixa de ovo. Vocês viram que eu trouxe uma caixa,
3: sim,
4: de ovo?
3: Sim.
4: A turma que tá só ouvindo, tá? Eu tenho uma caixa de ovo aqui. Por quê? O que tem dentro de uma caixa de ovos?
2: Você é fã
4: da
2: Graciane Barbosa.
4: Ah, imagina. Por que eu carrego uma caixa de ovo em todas as minhas palestras e entrevistas?
5: Eu
4: aprendi. O que teria dentro de uma caixa de ovo?
5: Teriam ovos.
4: Ovos. Em qualquer, sim, lugar do mundo tem ovos. Sim. Batista, lê aqui pra nós o que tá escrito. Alérgicos.
3: Ah, aí complicou, né, com essa idade, né?
4: Alérgicos.
3: Contém ovo.
4: Pronto.
3: Olha só.
4: Então, se na caixa de ovo, atenção, está escrito contém ovo, imagina o que eu preciso explicar sobre saúde mental.
2: Caramba, faz muito sentido.
4: Ou seja, eu preciso de muita educação sobre o tema. E a gente tem um exemplo bonito para trazer sobre isso. Você escova o dente?
3: Sim.
4: Todo dia?
3: Todo dia.
4: Ah, hoje. Há 300 anos, não. Há 300 anos, uma escova de dente era usada por todos os membros da mesma família. Ah, Isabela, o que isso tem a ver com o que nós estamos falando? Tudo. Porque há 300 anos, saúde bucal era frescura. Nós estamos vivendo agora com a saúde mental esta mudança.
5: Então, para você que está ouvindo a gente aí no futuro,
4: não 2300, é só escovar o dente todo dia.
3: Olha, eu vou dizer que eu vou dizer que tem uns aqui na empresa que estão no passado ainda, viu? Ó, o José Damantino, ele diz o seguinte: o estagiário aqui, ele vai ao banheiro e fica aquele odor insuportável.
4: Olha aí, outro odor de cheiro.
3: E aí o cara falou que tem que acender incenso, riscar fósforo. E aí ele fala: posso pedir pra ele esperar pra fazer em casa e não na empresa?
4: Não. Não, acho que não é esse o caminho da solução. E se você comprar um fricô?
2: Melhor, né?
4: E se a gente estabelecer uma regra que depois de usar o banheiro você pode jogar um bom ar, sei lá?
2: É chefe esse cara, cara.
3: Certeza.
2: Pra se importar com cagada remunerada, tem que ser chefe.
5: Não, às vezes não. Às vezes é uma pessoa que trabalha ao lado do banheiro, tá? Tem que pensar nisso, coitado.
4: Sempre, sempre.
3: Próximo, vai, Mirgutinho.
2: O Herbert Arão, ele mandou: tem um cara aqui na padaria que todo dia toma pinga na hora do almoço. Ele diz que é pra suportar o trabalho. Ele tá certo, né?
4: Ui, vamos lá. É, ao invés de descansar, a turma bebe, come, fuma, compra e joga.
2: Nossa, é meu final de semana.
4: Por que que eu tô dizendo isso? Porque todos... Gente, deixa eu falar uma coisa. Todos os dias eu tô ao lado de milhares de pessoas com diversos contextos me dando isso. Ao invés de descansar, chega no fim de semana, chega à noite, você vai fazer o quê? Vou beber um negocinho, vou beber um vinhozinho, vou beber uma cervejinha, um hambúrguerzinho, um negocinho. Aí o dedinho nervoso na hora do almoço tá lá, né? Jogando. Ou comprando. Isso é uma anestesia. Se você me perguntar quanto tempo isso dura, depende da sua idade, do seu estilo de vida, isso é bom? Não. Então, se você estiver bebendo para aguentar o seu trabalho, eu sinto muito. Crachá você pode ter vários, emprego você pode ter vários, mas vida é uma só. Então, se respeite. Respeite o que o seu corpo está pedindo.
3: E o último aqui, ó, é da Joana Xisto. Ela pergunta: Isabela, qual o melhor lugar da empresa para chorar?
4: Coitada. Posso contar uma história rápida?
5: Por favor, fica à vontade.
4: Pego em média 2 voos por semana e num desses voos uma moça, quando me viu, ela ficou pálida. Ela falou: ah, eu assisti um vídeo seu essa semana e eu acabei de escrever na minha agenda que eu preciso de tempo pra chorar. Aí eu falei: me mostra agora, né? Tirei foto. Vou colocar depois nos stories, tá? Se você depois quiser ver isso que eu estou dizendo. E ela me conta, depois de 40 minutos de voo, o que estava acontecendo na vida dela. Ela não tinha tempo pra chorar. Gente. Então, eu entendo a pergunta dessa moça. Eu também, quando tive o apagão, ao invés de eu ir para o ambulatório, eu fui para o banheiro chorar, eu refiz minha maquiagem e fui fazer mais um jornal, né, para não deixar ninguém na mão. Então, se você já está nesse estágio de querer ir para o banheiro chorar, revise a sua vida, tome decisões com saúde, porque tem muito mais pessoas com medo de perder a saúde do que perder o emprego.
5: Muito bom, interessantíssimo. Agora, Isabela, você acha que o fim da escala 6x1 pode ser benéfico para a saúde mental do trabalhador?
4: De todo mundo. De todo mundo. A única pessoa que defende uma escala 6x1 não trabalha numa escala 6x1.
5: Ponto. Interessante.
3: Se você...
5: Oi, pode falar. Não, Batista, você, por favor. Saúde mental.
3: E essas empresas que tem esses puff colorido, mesinha de ping-pong.
4: O Elbin Washington.
3: Chocolate grátis. Porque aqui a gente tem que pagar na máquina lá. Aqui a gente paga.
5: Eu chamo isso de falsa experiência de bom estado mental.
3: É. Vamos lá. Isso ajuda na saúde mental do trabalhador?
4: Depende.
3: Do colaborador?
4: Aí que tá. Não adianta eu oferecer chocolate ou fruta ou mesa de ping-pong.
3: Massagem.
4: Se eu tiver sobrecarga de trabalho, se eu não tiver disponibilidade, direito à desconexão, que era o que a gente estava falando. Então, por exemplo, você tem direito à desconexão. Então, Ruth, depois que acabar o programa, vai embora, volta só na segunda-feira. Qual é o critério de exceção? Qual é o combinado aqui da rádio? Pô, se caiu um avião, você volta. Qual é o imprevisto que vai acontecer para que eu possa romper o seu direito à desconexão? Tá entendendo? Tudo isso é combinado. Essa é a reorganização do trabalho que a NR1 está propondo.
3: Percebe? Mas a mesinha de ping-pong.
4: Vamos
3: na
4: lá.
3: Hora
4: então,
3: do
4: não adianta eu oferecer mesa de ping-pong se eu continuo sendo opressor pro sujeito, se eu não tenho flexibilidade quando ele precisa. Então, eu ter espaços de descompressão, eu já estou assumindo que aquele ambiente é de compressão.
3: Mas por que que tanta gente quer trabalhar no Google, então, no Facebook, que oferecem essas facilidades?
4: Não diria que é por conta das facilidades.
3: Não?
4: Eu já trabalhei na Globo, Batista. Quanto mais prestígio o local tem, mais você quer estar lá e mais você se encolhe para caber nele.
2: Ai, mas quanto mais prestígio uma local mesa tem, com ping-pong.
4: Quanto mais prestígio um lugar tem, mais você se encolhe para caber nele e é aí que você adoece. Então depende da idade. Uma galera mais jovem, que não tem filhos, né, Lucas? Como a gente estava falando, que Sim. não tem tantas responsabilidades. Tudo bem. Vai ser um tesão trabalhar.
5: Eu gostaria de, educadamente, discordar de você.
4: Ótimo.
5: Gostaria de discordar, mas eu também não tenho fundamentos jornalísticos para discordar da sua experiência, porque eu também trabalhei na Rede Globo, trabalhei durante 6 anos, de 2010 até 2014, 2013, perdão. Antes eu tinha trabalhado em outros anos. Também trabalhei na Disney, sabia disso? Foi muito legal. Tive o meu chefe.
2: Você vestia de Minnie, Mickey?
5: Não, poderia,
3: Você acha que...
2: sei lá,
5: né? Disney, qual Disney? Disney Orlando.
4: De Orlando.
5: De Orlando. Eu discordo só porque a minha experiência com a Rede Globo, a Rede Globo de televisão, foi incrível. Foi incrível. Sim. Foi 2010, 2011, 2012, 2013. Foram, perdão, de 6 anos não, foram 4 anos consecutivos. E foi uma ótima experiência, mesmo passando por situações que eu acredito que não venha a existir no jornalismo, porque eu trabalhei na área de dramaturgia, novela, série.
2: Mas o VR era ruim, você falou.
5: Então, era uma outra experiência. Porém, eu entendo o seu ponto de vista de que quando a gente trabalha numa emissora de muito prestígio, a cobrança é realmente muito grande.
4: Mas pera
5: grande.
4: Lá, do que nós estamos falando? Tem coisas que são naturais do trabalho.
5: Claro.
4: Eu descobri, inclusive, nesses últimos anos, que tem muita gente reclamando das regras do jogo que escolheu jogar. Eu amei passar pela Globo. As pessoas me perguntam, você quer voltar? Eu falei, mas algum dia eu disse que eu queria sair? Eu entendi que não foi nada pessoal. O que eu acabei de falar? O modelo de trabalho faz a gente normalizar coisas que não deveríamos. O que aconteceu especificamente comigo em 2018 pode acontecer com várias pessoas e em qualquer lugar.
5: Eu ia comentar isso agora. Eu acho que não é só uma questão da Rede Globo,
4: não,
5: de televisão.
4: Imagina.
5: Eu acho que até a TV Piracinuca, lá do interior de Roraima, deve ter também essa pressão, porque quando a gente tá falando de trabalho...
4: Não, mas aí
5: é
4: uma coisa, outra coisa. A pressão faz parte do jogo. A gente tem deadline, a gente teve que entrar aqui na hora, se você tá com vontade no banheiro ou não, você vai ter que entrar. Então, assim, pressão faz parte do trabalho.
2: Mas pode ser qualquer trabalho também.
4: Qualquer trabalho.
2: Nós temos muitos motoristas de aplicativo que escutam a gente, né? Então, às vezes o cara fica 12 horas dentro do carro, fazendo as corridas, sem parar pra comer direito, pra ir ao banheiro. Então,
4: aí vem autorresponsabilidade.
5: Isso. Total. E na minha ignorância, que eu acho que todo trabalho tem a sua autorresponsabilidade. Até porque se você não render aquilo que é o esperado, aquilo que você precisa render, que eu costumo dizer que um bom funcionário é aquele que se paga. Isso eu acho muito importante. Porque às vezes tem a impressão de que eu estou contratado, vou fazer o meu mínimo e acabou.
4: Não.
5: E tem. Nós somos um ecossistema. Tudo, ó, pensa comigo. Toda empresa é um relógio. Todas as peças precisam funcionar. Se você não funciona direito na empresa, o resultado, meu amigo, é você ser mandado embora. E não vai ter desculpa alguma para isso se você não render. Então é importante que a gente renda. Eu acho que é importante a gente aceitar que a gente precisa render. Que isso precisa trazer um resultado. Seja ele o mínimo ou seja ele o máximo, depende da personalidade.
4: Ô Lucas, quando você fala a gente precisa render, será que a gente não pode substituir isso por se realizar?
5: Olha, acho que sim, mas cara, acho que envolve mais uma ideologia, né?
4: Mas fala se não é muito bom quando você consegue traduzir no seu ambiente aquilo que você é boa, quando você faz bem. Então, eu entendo, aproveitando que hoje é o dia do trabalhador, que todos que estão nos ouvindo, primeira coisa, não perca sua saúde para não perder o emprego. Né? É muito pior você ter que procurar emprego sem saúde. Então, se você estiver ouvindo, tome decisões com saúde ainda, por menor que ela esteja. E a outra coisa é, será que o que você está fazendo vale a pena agora? No meu último capítulo do livro, eu falo sobre atualização de identidade. Porque quando a gente entra num lugar para trabalhar, a gente tem uma idade, o lugar é de um jeito. Só que conforme o tempo muda, o ambiente muda e você também muda. Então, de repente, nem você está mais combinando para aquele lugar. E você está insistindo em caber. Isso vale para todo tipo de relacionamento.
5: Olha, que interessante. Boas palavras. Doutora, eu quis muito lhe chamar, doutora. Isabela Camargo, você que é uma palestrante, jornalista e também autora, lançou o livro Dá um Tempo pela editora Principium.
4: Principium é Globo Livros.
5: Parabéns. Então, editora Principium, Dá um Tempo de Isabela.

0: interessante. Amigos e amigas, eu gostaria só de deixar um recadinho muito importante. Se você passa por alguma situação, procure um médico ou psicólogo, tá bom? Em qualquer situação onde você se sinta vulnerável, até mesmo em excesso, procure um médico ou psicólogo e procure, é claro, entender melhor o que está acontecendo. Perfeito? Isabela Camargo, muito obrigado.
1: Obrigada, foi ótimo estar aqui com vocês.
0: Um sucesso enorme para você e esperamos pelo próximo livro para que você venha aqui falar sobre ele, tá bom?
1: Até breve. Bom trabalho para todos.
0: Muito obrigado, Isabela. Um beijo e mandaremos o seu recado para a Mayra Bachanello. Um beijo para ela, ok? Amigos e amigas, o nosso programinha de Meu Deus continua. Gostaria que você nos tratasse com mais carinho, tá? Manda um coraçãozinho, manda um recadinho bonitinho, porque estamos aqui, dia 1º de maio, feriado, trabalhando para você, mudou com o seu ouvido. Nós, o nosso diretor, o Cuquinha, tá bom?
2: Então, manda sua mensagem de amor no nosso WhatsApp.
0: É isso.
2: DDD11972211001.
0: Isso.
2: Também sua mensagem no TikTok. Estamos no @TMCNewsBR.
0: O Cuca e o Yuri, que também estão operando aqui, estão conosco. Muito obrigado por estarem aqui com a gente.
2: Boa.
0: Cuca, só segura na risada. Vamos lá, seguido. Bora, senhoras e senhores, vamos dar uma olhada na nossa enquete do dia, que traz a pergunta: qual foi a maior mentira que você colocou no seu currículo? Eu quero saber. Você quer responder pelo nosso WhatsApp 011972211001. Por favor, Batista.
3: Lucas Rocha. Coloquei fluente em inglês. Na entrevista, só consegui dizer yes. Com confiança, mas muito medo.
2: Quem nunca, né? A Fernanda Souza mandou: eu disse que eu era proativa, mas eu espero dar erro pra aí sim me preocupar.
0: Não tá tão errado assim, não.
3: Beatriz Lima: eu disse perfil proativo, mas na real eu espero o problema se resolver sozinho pra eu não me estressar.
0: Muito bom.
2: Vanessa Almeida, ela colocou assim: escrevi liderança natural, mas eu só lidero a fila do fast food, olhe lá, viu? Eu te entendo.
0: Boa. Amigos e amigas, vocês que nos ouvem com seus ouvidos, eu gostaria de falar com vocês. Vocês que fazem perguntinhas para o chat GPT. Você sabia que já tá ultrapassado, né? Chat GPT não tá com nada. Nós aqui na TMC, nós temos a nossa própria IA, a ignorância artificial. Porque agora chegou a hora do Chato GPT. Vamos lá, como vai funcionar? Eu vou fazer uma pergunta para o Chat GPT e depois vou fazer a mesma pergunta para o Chato GPT. Você vai ver a diferença da resposta. Vem comigo. Primeira pergunta, Chat GPT: como eu faço para regular o meu sono?
4: Durma e acorde sempre no mesmo horário, criando uma rotina tranquila. O corpo entra no ritmo certinho.
0: Que interessante. Bom, vamos agora para o Chato GPT. Chato GPT: como regular o meu sono?
3: Cachaça. Cachaça, você vai ver. Você apaga, mas dorme, que é uma beleza. Se bobear, dependendo da quantidade que você beber, você nem acorda mais, né? Cachaça.
0: Vamos lá, mais uma pergunta. Chat GPT: quem é que precisa declarar o imposto de renda?
4: Ai, ai, ai, ai, o leão está chegando. Quem teve rendimentos acima do limite definido pela Receita Federal?
0: Chato GPT: quem é que precisa declarar o imposto de renda?
3: Ai, ai, ai, eu não estou fazendo nem declaração de amor. E o cara quer saber declaração de imposto de renda. Você vai cair na malha fina, meu amigo. Você vai cair, você sempre faz uma falcatrua, né? Eu sei, eu sei. Você declara aí, faz o que você quiser.
0: Esse foi o Chato GPT, senhoras e senhores. Lembrando que a data para a declaração do imposto de renda é até dia 29 de maio, tá bom?
3: Sim.
0: Não perca, vai lá declarar e faça tudo direitinho pra depois não ficar com uma encheção de saco, beleza?
3: Se você tiver renda, você declara.
0: É verdade. Ó, procure um contador, procure um serviço, contador. Faça direitinho.
2: O
0: tá
2: leão
0: bom?
2: Tá chegando.
3: Um psicólogo, um médico também.
0: Boa, muito bem. Olha, três
3: porque
0: coisas que você precisa
3: aguentar o que a gente paga de imposto. Olha, só um psiquiatra pra me ajudar, viu?
0: Três coisas que você precisa salvar na agenda de contato. De um médico, de um psicólogo, de um contador.
2: E de um agiota. Ah, não, pensei alto, foi mal.
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0: Vem pra cá, vem pra cá. Olha o aviãozinho, Patrícia.
1: É o Silvio Santos em memória.
2: Vamos lá. Amigos e amigas, eu gostaria de tirar uma dúvida. Vocês sabem o que significa o dia 1º de maio? E aí, sabe o que é?
1: Ué.
2: É que é feriado. É feriado, todo mundo sabe.
3: É.
2: Mas é o dia do trabalho ou seria o dia do trabalhador? Vocês sabem qual é o jeito certo de se falar?
3: Não faço ideia. O importante é não trabalhar no dia.
2: Não, mas, Mini Ruth, você fala que é o dia do trabalho ou o dia do trabalhador?
3: É dia do trabalho.
2: Você fala... E você, Batista?
1: Claro que não, é trabalhador, é dia do trabalhador.
2: Calma aí, calma. Segura os ânimos aí, porque os dois estão certos, sabiam disso? Os dois estão certos. É o dia do trabalho e também o dia do trabalhador. Ambas as expressões podem ser usadas. A data 1º de maio celebra a luta histórica por direitos trabalhistas e valoriza, claro, a classe operária. Então é isso, você pode falar do jeito que você quiser. Dia do trabalho ou dia do trabalhador. Pode ser do jeitinho que você preferir. Se eu não me engano, aconteceu lá nos Estados Unidos, né? Foi em Chicago, agora eu não lembro. Foi em Chicago, né? Foi.
1: Nossa, como vocês estão cultos.
3: Você viu?
2: Me impressiona a Mini Ruth.
1: A Mini Ruth, sabe? Ela concordou só com você.
3: Não, é sério, eu sabia. Foi em Chicago.
2: Foi em Chicago? Que dia que aconteceu?
3: Dia 1º de maio.
1: E hoje também, dia 1º de maio, 32 anos, né? Que o nosso grande Ayrton Senna da Silva se foi e nos deixou, né?
2: É verdade, exatamente.
1: Foi num dia 1º de maio de 1994.
2: Caramba, que triste, né? Eu acho que, óbvio que a gente teve outros corredores, outros pilotos tão importantes quanto, mas o Ayrton Senna é o Ayrton Senna, né? Tem nem como comparar, mas uma pena aí, meus sentimentos à família e todos os amigos.
3: E que, infelizmente, faleceu trabalhando.
1: É verdade, né?
2: Cara, pior de tudo, é uma puta piada. É muito boa essa piada.
3: Não é uma piada, é sério.
2: É verdade. Sério. Não é verdade, desculpa. Perdão, mas eu achei fantástico. É uma ótima ironia. Ele morreu trabalhando.
3: É uma filosofia de vida. Morreu trabalhando dia 1º de maio.
2: É, mas ele morreu fazendo o que amava, né?
3: Então.
2: Diferente de muita gente que não trabalha e não ama o que faz.
3: Não vai ter um AVC aqui, Batista, pelo amor de Deus.
2: Mas é verdade, é que dor, né? Que saudade. Meu pai tem uma frase que eu acho fantástica. Meu pai trabalha de segunda a sábado, 6 anos, né? Sai de casa 6 da manhã, volta 6 da noite. E ele falava: a única pessoa que me fez acordar cedo aos domingos se chama Ayrton Senna do Brasil. Ele foi o único. Fez o Brasil acordar mais cedo aos domingos, que é uma coisa rara, né?
3: É verdade.
2: Oh, coisa. Saudade. Bom, vamos lá. Próxima notícia, traga Mini Ruth.
3: Olha só, gente. Olha lá, olha lá. Flávio Bolsonaro e o presidente do Senado querem pautar um impeachment de ministros lá no STF. E é claro que você confere essa matéria lá no site da TMC, tmc.com.br. Mas, segundo informações aí dos bastidores, o Alexandre de Moraes e Dias Toffoli estão entre os alvos de Flávio e David Alcolumbre.
2: Interessante.
3: Rapaz. Ou seja, o Senado aí busca reafirmar o protagonismo institucional após o episódio da rejeição de um indicado ao STF.
2: Lula indicou uma pessoa...
3: Explica, porque eu li, mas eu não entendi nada.
2: O que aconteceu? O Lula é o presidente do país, né? Aí o presidente, ele tem direito a indicar algumas pessoas pra fazer parte do STF, entendeu? Como se ele pode escolher as pessoas pra irem e serem ministros, entendeu?
3: Entendi.
2: E aí ele escolheu o Jorge Messias. Escolheu o Jorge Messias, só que o STF não aprovou. Falou, não queremos.
3: Não aprovou.
2: Não aprovou.
1: O Senado não aprovou.
2: É, perdão. O Senado não aprovou. E aí ele tá ali, pô, não aprovou, mas é minha indicação e não aprovaram. Foi isso que aconteceu.
1: E agora os caras querem o impeachment do Alexandre de Moraes. Tá. Eu também quero comprar uma Ferrari. Eu quero também morar em Beverly Hills. Eu quero também.
3: Muito bom. Acho que ele não deve estar muito preocupado, né?
1: Você acha que isso vai acontecer?
3: Acho que ele nem perdeu o cabelo com isso,
1: Você acha? Perdeu
2: o cabelo com isso.
1: Você acha?
2: Vamos lá. Próxima notícia, traga Marcelo Batista.
1: Vamos falar aqui de Copa do Mundo, que a Copa do Mundo está se aproximando e a TMC estará lá com o Éder Luiz, com o nosso amigo Melo, toda a equipe de esportes, o Calil, Benja, não é mesmo?
2: Exatamente, todos. Teremos, inclusive, repórteres e apresentadores diretamente lá, dos três países, México, Estados Unidos e Canadá.
3: Que legal.
1: E olha só essa novidade, a FIFA aprovou o cartão vermelho pra quem, o jogador que falar com a mãozinha na boca assim, ó.
3: Não
1: sabe?
3: Pode?
1: Sabe
3: não
1: que
3: pode.
1: Cobre a boca assim?
3: Sim.
1: Pra proibir discursos discriminatórios dentro de campo. Ou seja, o jogador que for flagrado, pode olhar a boquinha na boca. Pode levar o Red Cardoro.
3: Olha.
2: Isso me lembra o que aconteceu com o Vini Júnior, né?
1: Sim.
2: Você sabe?
3: Eu não lembro o que aconteceu. O que aconteceu?
2: Ele sofreu ofensas racistas, né?
3: Sério?
2: Deus, não só coitado. Dos torcedores da arquibancada, como também de jogadores.
3: Caramba.
2: É uma pena
1: agora,
2: isso.
1: Agora, eu acho engraçado. Você imagina o VAR agora como é que vai ser, hein? O VAR vai ter que fazer leitura labial pra falar. Ele falou, pega no meu calção, ou falou. Você imagina, hein, o VAR?
2: Pô, mas ó, pessoal do VAR, eu tenho uma ótima indicação. É. Amigos não ouvintes, amigos codas, eles podem trabalhar, sabia?
1: Sim.
2: Os surdos, eles conseguem ter uma boa leitura labial.
1: Mas quero ver, do jeito que jogador de futebol é malandro, vai ter jogador ventríloco. xingando o outro em campo, viu?
2: Agora, amigos, para tudo.
3: Não,
2: tudo.
3: Gente, é não, deixa eu contar só mais uma coisa.
1: É nem mudo, vai ter agora.
3: Não, deixa eu contar uma fofoca agora. Não, falando então, em Copa de Mundo.
2: Então, para tudo.
3: Não, falando em Copa de Mundo.
1: Não é Copa de Mundo, é Copa do Mundo.
3: Falando na Copa do Mundo, gente, vocês não sabem o que aconteceu.
2: Qual é a fofoca?
3: Meu ex me chamou pra assistir a estreia, né, lá no estádio. E.
2: Peraí, no estádio lá nos Estados Unidos?
3: É, não, ele me. A estreia do Brasil, sim, no estádio.
2: Lá em Nova Jersey.
3: É, mas sim. É um problema, porque é meu ex, né? Quem quer?
2: Ué. Pelo amor de Deus, ele te chamou pra ir?
3: É.
2: Vai, menina, de graça.
3: Ai, gente, não. Vai fazer o que lá, gente?
2: Você vai poder conhecer os Estados
3: Mas
2: Unidos.
3: Mas é com o meu ex, eu preferia muito mais ir, sei lá.
1: Se você não quiser, eu vou com o teu ex.
3: Ver o jogo da gente, Copa do de Mundo. Verdade, eu prefiro ver um jogo, sei lá, de Piracicaba com alguma amiga que eu amo.
2: É que você pensa pequeno, fia. Você pensa pequeno, entendeu? Cabecinha, você pra você viajar pra Águas de Lindóia já tá bom,
3: não,
2: entendeu?
3: Gente, você aí que tá ouvindo, o que, que você faz? Você preferiria ir ver a Copa do Mundo com teu ex, com aquela pessoa que você odeia?
2: Ah.
3: Ou você preferia ficar ao lado de alguém que você ama, só que vendo qualquer joguinho?
1: Copa do Mundo.
2: Interessante. É um bom dilema, né?
3: É um bom.
2: Eu vou ver pra Copa. Um jogo oficial com o ex ou vejo um joguinho da Série C com a pessoa que eu amo. Bom dilema esse.
3: Não dá, gente. Eu sou bloqueada até... Assim, ó. Eu fui bloqueada há muito tempo. Ele me fez sofrer. Eu odeio ele.
1: Se a mulher que me traiu me chamar pra ir ver o jogo na Copa, eu vou com ela.
2: Boa, boa.
1: Eu vou.
2: Agora,
3: ei, corno manso.
1: Eu vou.
3: Você é um corno manso.
1: Corno FIFA.
3: Não, sou corno manso. Você vai me perdoar.
2: É o corno bola.
3: Pô, tomou gaia da mulher e ainda vai
1: Copa,
3: assistir...
1: É Copa. O maior evento esportivo do mundo. Cara, do planeta.
2: Eu tô.
1: Você vai pra Piracicaba, vai ficar com o seu amiguinho aqui. Aí.
3: Eu tô claro, pelo menos eu vou estar segurando a mão da minha avó. Por exemplo, eu amo a minha avó de paixão. Quero levar minha avó no jogo. Prefiro muito mais ficar do lado da minha avó, que é uma ótima companhia, do que aquele jogo.
1: Então, só que a sua avó pode ser que nem dure a próxima Copa.
3: Ai, que horror! Alissa, ai, que horror! É exatamente Entendeu? Por isso. Talvez seja por isso que eu tenho que levar minha avó no estádio pra ver o Piracicaba. Do que perder o meu tempo indo com o cara que eu odeio.
1: A avó vai morrer, bicho. A avó vai morrer na próxima.
3: Eu iria.
2: Eu acho que você deveria ir,
1: vai.
2: De verdade.
3: Ai,
2: eu
3: gente,
2: tô na dúvida.
3: Não.
2: Eu tô na dúvida aqui entre os dois, porque a minha ex mora nos Estados Unidos. Não sei se você sabe.
3: Aê?
2: Ela mora nos
1: Mas
2: Estados
1: você,
2: Unidos.
1: Mas você, do jeito que você é, você ia na dela também. Você não ia querer ir com ex, não.
2: Não
1: você
2: sei, não.
1: É
3: você iria.
1: É, você é todo.
2: Eu sou pau mandado. Sou pau mandado, isso é óbvio.
3: Você preferia. Agora eu vou botar polêmica. Você preferiria ir ver o jogo com a tua ex que mora nos Estados Unidos lá na abertura da Copa?
2: Qual jogo?
1: Do Brasil.
3: A estreia, do Brasil.
2: A estreia do Brasil.
1: Com o Neymar em campo.
2: Tá, nossa, o Neymar, caramba. É. Tá, vai.
3: Ou você preferiria ir em qualquer jogo, sei lá, do Piracicaba com a sua atual?
2: Eu vou responder.
1: Vamos?
2: Eu vou no Piracicaba! Sou Piracicaba desde criancinha.
1: Tá vendo? Tá vendo? Frouxo.
2: Vamos lá. Próxima notícia. Frouxo. Eu posso só fazer um comentário que eu achei interessante? A gente recebeu um super chat no YouTube.
1: É mesmo? Quanto?
2: Pagaram.
1: Quanto?
2: Cincão.
3: Olha
2: R$5.
3: Cincão.
2: Cinco. O Hamilton Ferreira de Melo, 3241, escreveu assim. Hamilton Vila Leopoldina aqui em São Paulo. Vocês são nota mil. Esse programa é muito bom. Mini Ruth, Você é muito linda. Obrigado por fazer o meu dia mais feliz. Grande abraço.
1: Tá vendo?
2: Obrigado a você pelos R$5.
1: Dá R$1,60 e pouco pra cada um.
3: Olha aí, não, sim.
2: Com a equipe, com a TMC, não.
3: Mas cadê um superchat pra eu falar assim, ó, gente, a galera, aqui, ó, QR Code, Live Pix.
2: Vamos lá. Próxima notícia falando em dinheiro. Quem é que traz? É o Batista agora?
1: Não,
3: é sou
1: eu. Eu já acabei de falar da FIFA.
2: Falando em dinheiro, amigos, olha aí que triste. A cesta básica vai aumentar de preço.
1: É mesmo? Juro por Deus, o valor subiu.
2: Olha,
1: mas esse valor que tá aqui da cesta é isso aqui mesmo?
2: Antes, a cesta básica custava R$ 1.281 em São Paulo.
3: É o quê?
2: Em São Paulo, a cesta básica custava R$ 1.281, entendeu?
3: R$ 1.281.
2: Já estava caro, né? Já estava caro. Custando R$ 1.281.
1: E vai
2: agora para R$ 1.310.
1: Mas peraí, a conta não fecha. O salário mínimo quanto é?
2: R$ 1.600.
1: E como é que o cara consegue comprar a cesta básica e sobra 300?
2: Tá aí o grande erro do Brasil.
3: Como?
2: Não, gente, pagar conta de luz, pagar conta de telefone, comprar uma camiseta, uma calça, uma cuequinha, uma calcinha, não consegue.
3: Até porque uma calça para um adolescente de 16 anos é mais de R$300.
2: E é verdade, não é mentira, não. Mas
1: como é que pode, né?
2: Pois é.
1: Bom, se bem que eu também vou no mercado, eu nunca comprei uma cesta básica. O máximo que eu consigo gastar no mercado é 200.
2: Que bom
1: não
2: pra você.
1: Não chega numa cesta básica.
3: Nossa, você não tá comendo nada, né, meu filho?
1: Eu como pouco.
2: Ele come bem pouco.
3: Tá explicado, porque tá magro, eu tô gordo. R$200 é uma ida minha no mercado.
2: Bom, mas olha, pra trazer mais informação, pra você ficar ciente,
1: que vai aumentou? Aumentar?
2: A batata, o leite, a mussarela, o feijão e a cebola aumentaram de preço.
1: Nossa. Como é que é? O queijo?
2: Mussarela.
3: Mozzarella.
1: O que aumentou foi a linguiça no traseiro. No traseiro. No traseiro do trabalhador. Vá. Para tudo isso aí que não dá mais. Para.
2: Solta a vinheta, Cuca.
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1: Vamos. Ai, eu tô calminho.
2: Isso mesmo. Agora o mundo para, porque após perder 100 quilos, Thaís Carla desce a montanha russa aquática mais alta do mundo.
3: Pois é, gente. Ela curtiu o passeio com o marido e as filhas em um parque aquático no Ceará, né? E no último dia 28, ela completou um ano que ela fez a cirurgia bariátrica.
1: Ah, é?
3: Cara, ela tá mais magra que eu.
1: Ela gravou um vídeo esses dias chorando,
2: ela mesma.
1: Como é que a pessoa consegue chorar fácil assim, né, na internet, né? Eu nunca gravei um vídeo
3: Nossa,
1: chorando.
3: Nossa, eu já chorei horrores na internet.
1: É mesmo? Jura? Por quê? É, mas só a hora que você se vê...
3: TPM, né?
1: Hora que você se vê também, chora.
2: Eu acho,
1: em selfie.
2: Eu acho louco a pessoa estar chorando, aí pega um celular e coloca pra gravar.
1: Pra quê, né? Qual o intuito?
2: Não sei.
1: Qual o intuito? Eu quero
3: comover o público.
2: É. Pra quê? Isso é um exibicionismo, né? Bom, cada um com o seu cada
3: Eu não vou pau. Ficar fazendo piada, não, porque eu lembro dos processos que ela deu.
2: É verdade. Mas, ó, um beijo, Thaís Carla. Se você tá feliz, a gente tá feliz por você.
3: Me dá umas roupas aí, ô, Thaís.
2: É?
3: Tem que pedir, né, ué?
2: Dá umas roupinhas pra mim. Aí. Bom, rapaz. Lembrando, a notícia é essa. Após perder 100 quilos, Thaís Carla desce a montanha russa aquática mais alta do mundo. Bom, agora que o mundo parou, a gente pode voltar com notícias bem menos importantes do que essa. Vai, Mini Ruth!
3: Olha só, quase parou mesmo, né? Ainda bem que não teve terremoto. É, olha só, gente, funcionário pode ser obrigado a gravar vídeos para as redes sociais da empresa, hein? Então se a galera aqui do digital da TMC falar, ó, vamos lá gravar vídeo, você tem que ir.
1: Não, não, ô, Mini Ruth, você fez o quê? Você fez a alfabetização EAD? Você não sabe nem ler o que tá escrito? Isso é uma pergunta.
2: Eu vou trazer a feriada. Feriada, desconto.
3: Era uma feriada. Pergunta, né?
2: Cara, olha só. Funcionário pode ser obrigado a gravar vídeos para as redes sociais da empresa?
1: É uma pergunta.
2: É uma pergunta que fizeram nas redes sociais e muita gente começou a debater. É. Será que se o seu patrão chegar em você e falar, ó, vai gravar esse vídeo aqui porque eu vi que tem uma trend no TikTok, no Instagram e a gente vai bombar. Será que você, funcionário, é obrigado a gravar vídeo? O que, que você acha, Mini Ruth?
3: Eu acho que sim. Inclusive, galera do digital, quem quiser, eu adoro gravar vídeo.
2: E você, Batista?
1: Eu acho que é desvio de função. Se você se não está no seu contrato para isso, eu acho que você não é obrigado a gravar.
2: O Batista está correto, Mini Ruth. O funcionário não é obrigado a gravar vídeos para o TikTok ou qualquer outra rede social se ele não quiser. Ou até mesmo se essa função não fizer parte do seu contrato. Trato. Então, tá, pra você que não gosta, tem gente que não gosta de aparecer. Eu sei que, sim, hoje em dia parece que todo mundo quer ficar famoso. É. Tem gente que gosta de fazer o trabalho normal. Se você não quiser gravar o vídeo e a pessoa do social media, das redes sociais, falar, não, vamos gravar. Se você não quiser, fique tranquilo, fique tranquila. Você não é obrigado a fazer, tá bom?
1: Mas, convenhamos, os melhores vídeos são que os trabalhadores...
3: É muito bom,
1: não,
3: gente.
1: Não é? São os melhores. E o CLT agora é criador de likes e trends. Regime CLT, criador de likes,
2: cara,
1: e trends.
2: Isso é genial, isso é genial. Caramba, muito bom. Então, ó, pra você que fica gravando vídeo, que às vezes chega o filho, a filha do patrão, fala, ah, eu quero gravar um vídeo, tô com várias ideias aqui pra bombar. Você pode falar, não, não quero, tá?
3: Será?
1: Quer gravar, chama a Mini Ruth.
3: Me chama, que eu gosto.
2: Próxima notícia, traga Marcelo Batista. Ah, não posso falar agora.
3: Tá bom, eu trago,
2: tá
3: usando, então.
2: Ele tá, não, mostra pro vídeo, mano. Ele acabou de levantar o EPI da Isabela Camargo, que ela criou. Não posso, tá, falar agora.
1: Não, olha, agora eu posso falar.
2: Agora disponível. Pode falar. Então tá disponível, traga a próxima notícia.
1: Olha só, o salário médio dos trabalhadores atinge R$3.722 e bate recorde no Brasil, hein? Você pode conferir mais informações no site da TMC, tmc.com.br. R$3.722, o rendimento cresceu acima da inflação em um ano e representa o maior valor desde 2012. Os dados são do IBGE. Estamos na média, Lucas?
2: Eu acho...
1: Estamos na média, 3.722 ou não?
2: No, olha, eu prefiro não chorar. Vamos lá. Próxima notícia, mas interessante. O salário médio. Porém, ainda tem muita gente que vive só com salário, sim, mínimo. E a gente acabou de ver, sim, que não dá nem para comprar uma cesta básica com dignidade. Então, tá, sim, errado isso aí. Salário mínimo devia ser outro, né? E o salário médio devia ser muito maior. Você não concorda comigo, Mini Ruth?
3: É verdade. Deveria ser uns 5 mil, né, por pessoa.
2: É verdade, já melhoraria muito. Melhoraremos e ficaria isento do imposto de renda, sabia?
3: Olha que maravilha.
2: É, e lembrando, imposto de renda, ó, dia 29 de maio. Próxima notícia. Vamos lá. Vamos lá. Próxima notícia.
3: Lucas é contador, por isso que ele sabe dessas coisas.
2: Vamos lá. Eu trago a próxima notícia. O convidado que continuou comendo durante tiroteio em jantar com Trump viraliza.
1: O velhinho lá, né?
2: Vocês viram isso? Ô, Mini Ruth, você viu que teve um atentado contra o presidente do Donald Trump, né?
3: Tem gente se escondendo, aí uma roubando vinho.
2: Ué, teve isso mesmo. E aí, o que aconteceu? No meio dessa algazarra toda, que aconteceu durante um jantar, teve um convidado da festa que ele não parou de comer.
1: O metendo aquela... O que, que será que era? Uma coxa creme?
2: Pode ser, pode ser uma coxa creme, verdade.
3: É? Errado não tá, né, gente?
2: E vocês sabiam que ele é um agente de talentos?
1: Ah, é?
2: É, o nome dele é Michael Glantz. Ele viralizou nas redes sociais porque ele continuou comendo calmamente após os tiros interromperem o jantar com o Donald Trump. Muito louco isso, né?
3: Ah, bom.
2: É, mas aí depois ele falou, não, foi um momento horrível, mas que ele não se preocupou com nada. Ele só falou, vou continuar comendo.
3: Ele comeu a sobremesa? Teve bala, pergunta, né?
1: Isso aí é... Isso aí é trauma, isso aí é trauma de infância do velho.
2: Por quê?
1: Porque a mãe sempre fala pra gente, não é pra sair da mesa enquanto não terminar de comer.
3: É verdade.
1: É trauma de infância.
3: A minha fala outra coisa.
2: Amigos, amigos, para! A gente ganhou mais um superchat.
1: Ah, é?
2: Mais R$5 a gente ganhou. O Hamilton Ferreira de Melo, 3241, falou: Hamilton de Vila Leopoldina, pessoal, quero desejar um ótimo e abençoado feriado para todos e bom final de semana. Um beijo para Mini Ruth. Hamilton,
1: olha aí,
2: obrigado por gastar seu tempo.
3: Gente, eu acho que a minha mãe fez um arroba, né?
2: Amigos, vamos dar então uma olhada na nossa enquete do dia, que traz a pergunta: qual foi a maior mentira que você já colocou no seu currículo? Eu quero saber de você que mandou pra gente no WhatsApp 011 97221 1001. O vovô Marcelo Batista.
1: A Patrícia Gomes diz o seguinte: coloquei domínio de PowerPoint, mas minhas apresentações têm mais animação que conteúdo.
3: Nossa senhora. Isabela Freitas, ela mandou: eu disse que eu tinha comunicação eficiente, mas eu repito oi, tudo bem? 3 vezes para não ter que desenvolver qualquer assunto.
2: Muito bom, e a gente também tem comentários aqui no nosso canal no YouTube. O arroba DVDNog falou: fui depor mês passado a favor de um colega de trabalho por decorrência de burnout, foi para a perícia. Eita. Esse comentário foi em relação à nossa entrevista com a Isabela Camargo, que falou sobre saúde mental. E o Fábio Tokiushilishi falou na caixa de ovos, está escrito também em relação ao comentário da Isabela. E também tem o arroba o meu canal BR. Eu coloco no currículo inglês fluente e canto igual a Solange do BBB e ar no O.
3: We are the world, you are the children.
2: Ó, você não está sozinho, tá, meu canal? Fique tranquilo que tem muita gente que faz isso. Eu, por exemplo. Senhoras e senhores, agora, infelizmente, é hora de dar tchau. Mas segunda-feira estamos de volta aqui para você, para todos que nos ouvem com o seu ouvido de Brasília, Rio de Janeiro, Curitiba, Belo Horizonte, Recife, São Paulo. Beijo, um queijo e até segunda. Fique com Deus. Tchau, tchau, pessoal. Valeu!
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2: Meia-noite e 2 minutos pelo horário de Brasília.
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Agora, 12:04, muito bom dia para você, uma ótima segunda-feira para você que sintoniza a programação da Rádio TMC. Nós estamos ao vivo para todo o Brasil com o Amanhã TMC neste começo de semana. Hoje é dia 11 de maio de 2026. Seja muito bem-vindo, muito bem-vinda ao Amanhã TMC. Eu sou o Mário Augusto e te faço companhia ao vivo até às 5 horas da manhã. Aqui no Amanhã TMC, você já sabe, nós temos um encontro marcado. Você fica por dentro do que aconteceu de mais importante no noticiário do Brasil e do mundo, além de saber das primeiras notícias deste novo dia que está começando. Se você acompanha a nossa programação pelo dial do seu rádio, confirme aí a nossa frequência. Em Belo Horizonte, você acompanha a nossa programação em 88.7 FM, em Recife 92.7, em São Paulo e Brasília 100.1 FM, em Curitiba 100.3 e no Rio de Janeiro estamos em 101.3. Você também pode acompanhar a nossa programação pela internet em www.tmc.com.br, clicando no botão ao vivo ou baixando o app da TMC na loja de aplicativos do seu smartphone. Dia 11 de maio de 2026, segunda-feira. Hoje a data é marcada como o Dia Nacional do Reggae no Brasil, instituído em homenagem ao nascimento de nada mais nada menos de que Bob Marley. Também é celebrado o Dia de Integração do Telégrafo no Brasil e, dia 11 de maio, também é o Dia Mundial das Aves Migratórias. E o WhatsApp da TMC está aberto à sua participação a partir deste momento. Programa começando e o WhatsApp já está funcionando aqui para receber a sua mensagem. Mande o seu comentário sobre as reportagens que nós exibiremos aqui no programa. Comente sobre os principais assuntos, mande a sua sugestão de pauta, de entrevista, de reportagem ou o seu simples bom dia nesta manhã, nesta madrugada de segunda-feira. A sua participação é muito importante aqui para a gente. Nosso WhatsApp é o 11 972211001, 972211001. E para interagir comigo nas redes sociais, anote aí o meu perfil, é @marioaugusto.ps. É sempre um prazer interagir com você também fora do ar. Mande a sua mensagem, o seu direct, que eu respondo lá para você. Muito obrigado pela sua companhia. E agora, nós vamos às manchetes do programa de hoje.

O Brasil registra a primeira morte por hantavírus. A vítima era um homem de 46 anos, morador do Alto Parnaíba, em Minas Gerais, e havia tido contato com roedores em uma plantação de milho. A Secretaria de Saúde afirmou em nota que o caso não possui qualquer relação com o cenário na Europa. Ainda sobre este assunto, o chefe da Organização Mundial da Saúde, Tedros Adhanom, falou que o hantavírus não é uma nova Covid-19. Resgate de passageiros em navio foi concluído com a operação de retirada neste domingo. O navio, que foi o foco de um surto, deixou as águas espanholas e seguiu para a Holanda. Alexandre de Moraes rejeita aplicar dosimetria para Débora do Batom e outros 23 presos. O ministro do STF afirmou que é preciso esperar respostas do Congresso, da Advocacia-Geral da União e da Procuradoria-Geral da República à ação de inconstitucionalidade ajuizada pela Federação PSOL-Rede. Proposta do Irã pede o fim total da guerra e a suspensão de sanções por 30 dias. O texto exige também a necessidade de encerrar o bloqueio naval do Irã após a assinatura de um entendimento inicial. A informação foi divulgada pela Tasnim, a agência estatal de notícias do Irã. Aqui no Brasil, mesmo após reverter a suspensão da Anvisa, a empresa IP diz que a produção segue parada. A Agência Nacional de Vigilância Sanitária suspendeu temporariamente a decisão que interditava a fabricação e recolhia itens do mercado. O Barcelona venceu o Real Madrid em casa e é campeão espanhol. A equipe da Catalunha conquistou o 29º título nacional da história. E agora vamos ao balanço da rodada do Campeonato Brasileiro da Série A deste final de semana. Muitos jogos e muitos gols. A gente começa com Vasco da Gama e Atlético Paranaense. O Vasco da Gama venceu por 1 a 0 em casa o Atlético Paranaense, jogo que aconteceu no Rio de Janeiro. O Grêmio perdeu para o Flamengo em casa por 1 a 0. O Corinthians venceu o clássico paulista, venceu o São Paulo por 3 a 2 na Arena Neoquímica. O Mirassol e Chapecoense, o confronto lá dos integrantes da Z4, Mirassol e Chapecoense empataram em 1-1 no interior de São Paulo. O Santos surpreendeu com participação ativa de Neymar e venceu o Bragantino por 2-0. Em Belém, no estádio do Mangueirão, o Remo empatou com o Palmeiras por 1-1. Um jogo bastante disputado, com chuva, muita água no gramado e o jogo que foi adiado, que foi retardado o início da partida. Final, Remo 1, Palmeiras também 1. Continuando, Atlético Mineiro e Botafogo, após a despedida de Hulk, que apareceu no estádio para ser celebrado pela torcida, o Atlético Mineiro abriu o placar, mas depois acabou cedendo o empate final. Atlético 1, Botafogo também 1. Bahia e Cruzeiro. O Bahia perdeu para o Cruzeiro. O Cruzeiro conseguiu um placar de 2-1 sobre o time baiano. Fluminense e Vitória. Empate em casa. Fluminense conseguiu um empate no final. 2-2 contra o Vitória. E Coritiba e Internacional, que abriu os jogos de sábado, a rodada de sábado, Coritiba Internacional empataram em 2-2. Agora vamos à classificação do Campeonato Brasileiro após esta 15ª rodada do final de semana. O Palmeiras continua líder com 34 pontos. O Flamengo vem logo em seguida com 30. O Fluminense é o terceiro com 27. O São Paulo é o quarto colocado com 24 pontos.
e o Atlético Paranaense vem logo em seguida em quinto, com 23 pontos. Na sequência, na classificação para a Copa Sul-Americana, nós temos Bahia em sexto com 22, o Bragantino em sétimo com 20, Vasco da Gama em oitavo também com 20, Curitiba em nono também 20 e o Vitória em décimo com 19, o Cruzeiro também coladinho aí em 11º com 19 pontos. Botafogo com 18 é o 12º colocado, o Atlético Mineiro tem 18 pontos e é o 13º colocado na tabela. O Internacional é o 14º com 18 pontos também. O Santos, com o resultado desse final de semana, melhorou um pouquinho, já respira um pouco. Não está respirando completamente aliviado, mas é o 15º colocado fora da zona do rebaixamento com 18 pontos. Aí o Corinthians vem na sequência com 16 pontos. Com 16, na 16ª posição com 18 pontos, o Corinthians na 16ª posição com 18 pontos, e na zona do rebaixamento, abrindo a Z4, o Grêmio com 17 pontos, é o 17º colocado, o Mirassol é o 18º com 13 pontos, o Clube do Remo é o 19º com 12 e a Chapecoense é o lanterna do Campeonato Brasileiro com 9 pontos apenas, é o 20º colocado. Então, repetindo a zona do rebaixamento, o Grêmio abre a zona do rebaixamento, é o 17º, o Mirassol é o 18º, o Remo é o 19º e a Chapecoense é o 20º colocado na zona de classificação do Campeonato Brasileiro. O Corinthians, por enquanto, conseguiu se livrar da zona da degola, agora é o 16º colocado com 18 pontos. Esse, portanto, é o balanço da 15ª rodada do Campeonato Brasileiro deste final de semana.

E vamos agora à previsão do tempo para esta segunda-feira, começo de semana. Então você precisa ficar muito bem informado para não sair com a roupa errada de casa assim que o dia amanhecer. Então vamos lá, vamos à previsão do tempo para esta segunda-feira, dia 11 de maio. A semana começa com a manutenção do ar polar sobre o centro-sul do país, mantendo as temperaturas baixas em São Paulo, onde o céu deve permanecer nublado e os termômetros oscilam entre a mínima de 11 e a máxima, que não deve passar dos 20 graus. Em Curitiba, a massa de ar frio ganha força, trazendo uma madrugada gelada com mínima de apenas 7 graus. Geladinho, hein, gente? Enquanto a máxima não deve ultrapassar os 17 graus em um dia de sol entre nuvens. No Rio de Janeiro, a instabilidade diminui gradualmente, mas o céu ainda apresenta muitas nuvens dispersas, com temperaturas variando entre 21 e 27 graus. Um pouquinho mais quente no Rio de Janeiro, hein? Belo Horizonte segue com tempo firme e predomínio de sol nesta segunda-feira, mantendo a amplitude térmica com mínima de 15 e máxima chegando aos 29 graus. Em Brasília, a segunda-feira terá sol com algumas nuvens e baixa probabilidade de chuva, com temperaturas agradáveis variando entre 18 e 29 graus. Já no Nordeste, Recife continua sob influência de áreas de instabilidade que mantém o céu nublado e a chance de pancadas de chuva a qualquer hora do dia. Na capital pernambucana, as temperaturas variam entre mínima de 24 e máxima que não deve passar de 28 graus, hein? E para quem acompanha o Amanhã TMC, o destaque desta segunda-feira é a persistência da primeira onda de frio do ano, que deve continuar influenciando as condições climáticas no sul e no sudeste até pelo menos o dia 13 de maio. Então, se prepare, fique atento aos avisos de queda acentuada de temperatura, especialmente nas áreas de serra, onde o risco de geada permanece monitorado. 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

0: E a partir deste momento, a gente mobiliza as nossas equipes de reportagem espalhadas por todo o Brasil. E a gente começa pelo Rio de Janeiro. A despedida da passageira de um carro de aplicativo morta por um policial durante briga de trânsito no Rio de Janeiro foi marcada pela emoção de amigos e familiares. A justiça determinou a prisão temporária do policial civil e se entregou após o crime cometido na zona sudoeste da capital. A repórter Natália Messias conta os detalhes pra gente agora, no Amanhã TMC.
1: Familiares se despediram da passageira morta durante uma briga de trânsito neste sábado. Tamires Rodrigues de Souza Peixoto foi enterrada no cemitério de Irajá, na zona norte do Rio. O policial civil responsável pelo tiro que atingiu a vítima, Fred Wilson Souza de Jesus, foi preso nesta sexta-feira. O caso aconteceu na última quinta-feira, na Taquara, zona sudoeste do Rio. Tamires estava em um carro de aplicativo que fazia uma manobra na rua Professor Henrique Costa. Imagens de câmeras de segurança mostram o momento em que outro veículo se aproxima, o motorista começa uma discussão e atira contra o carro onde a vítima estava. Tamires foi atingida nas costas, chegou a ser socorrida para a UPA da Cidade de Deus, mas não resistiu aos ferimentos. O caso é investigado pela Delegacia de Homicídios da capital, que ouviu um motorista de aplicativo, dono do veículo onde Tamires estava, e o policial acusado do crime. Fred Wilson teve a prisão temporária decretada pela Terceira Vara Criminal do Tribunal de Justiça do Rio no momento em que prestava depoimento. Na decisão, a juíza Tula Correia de Mello destacou que o policial apresentou comportamento agressivo e se aproveitou do armamento e treinamento do Estado para cometer o crime às vésperas do Dia das Mães. Um dia depois do crime, Tamires participaria de uma comemoração de Dia das Mães na escola das duas filhas.
0: E agora a gente muda de assunto para falar de uma massa de ar polar que mudou o tempo em vários estados do Brasil. Cidades registram temperaturas negativas e tem até previsão de neve. De Curitiba, as informações com o repórter Ângelo Sfer.
2: Uma forte onda de frio derruba as temperaturas em todo o centro-sul do Brasil nos próximos dias. Esta é a primeira grande massa de ar polar continental e, portanto, já é considerada pelos meteorologistas a mais intensa do ano de 2026. Os três estados da região sul registram temperaturas negativas e há previsão de geada ampla em centenas de municípios. Além disso, existe a possibilidade de chuva congelada ou até neve nas partes mais altas das serras gaúcha e catarinense. De acordo com o meteorologista Lisandro Jacobsen, do CIMEPAR, o Sistema de Tecnologia e Monitoramento Ambiental do Paraná, além dos três estados da região sul, a onda de frio também afeta a metade oeste de São Paulo e quase a totalidade de Mato Grosso do Sul. A massa de ar polar só deve perder força no meio da próxima semana.
3: Forte resfriamento é o destaque dos próximos dias em todo o sul do Brasil e também em alguns estados do sudeste e centro-oeste. A massa de ar polar é a mais intensa deste outono de 2026 e deixa as temperaturas muito baixas, mas entre segunda e terça-feira é que o frio fica um pouco mais rigoroso, com ápice neste dia 11, segunda, que amanhece muito gelado em todo o sul do Brasil. Os três estados com temperaturas baixas e até mesmo valores negativos em algumas regiões, como nas áreas serranas.
2: Diferentemente das outras frentes frias registradas em 2026, este ar gelado avança pelo interior do continente e não pelo oceano. Isso faz com que essa massa de ar de origem polar seja mais intensa e duradoura. Durante este período, os estados da região centro-sul do Brasil registram temperaturas até 5 graus abaixo da média histórica para o mês de maio.
0: Agora é hora da coluna Sem Dó, do filósofo e escritor Luiz Felipe Pondé. Nesta edição, ele analisa os desdobramentos do escândalo do Banco Master, a disputa política em torno das investigações e o risco de o caso terminar em mais uma pizza institucional em ano de eleições. Vamos acompanhar a coluna Sem Dó, do filósofo Luiz Felipe Pondé.
4: O que você analisa sobre esses últimos fatos, Pondé?
5: Olha, Joana, a minha impressão, como eu já venho dizendo há algum tempo, é que em algum momento vai ser assada uma pizza master, né? O que eu quero dizer com isso? Eu quero dizer que, se a gente olhar um pouco para a história, me parece que talvez chegue no momento, porque esse caso ele é um caso criminal, né? Claro. mas ele é um caso de importância política gigantesca, principalmente no ano da eleição, né? Então, a gente sabe que no ano de eleição tudo fica mais dramático. Portanto, de repente, você pode entregar um de cada lado, porque a briga é empurrar o escândalo para a direita, empurrar o escândalo para a esquerda, né? Esse é o jogo para ver quem vai pagar a conta do escândalo na hora da eleição. Apesar que a aritmética nunca é tão evidente assim. Então, de repente, dá um a um, você pega alguém da esquerda, alguém da direita, um peixe médio, talvez, para não dizer que é só pequeno, mas a gente lembra que algum tempo atrás se falava das questões relacionadas à esposa do Alexandre de Moraes, ao Toffoli, mais recentemente, inclusive, pedido de suspeição para o Cássio Nunes, que também estaria enrolado de alguma forma nessa história. Mas eu tendo a duvidar, além do fato que o André Mendonça recusou, aparentemente, a delação dele nesse momento, eu tendo a duvidar que o banqueiro preso, que ele vá querer, digamos assim, criar problemas com juízes que talvez venham julgá-lo, entende? Então, talvez nessa briga aí, Joana, fique claro que é mais barato pegar alguém do Poder Legislativo do que pegar alguém do STF. Isso do ponto de vista político, porque a gente não tem nenhuma definição jurídica, criminal, né? Unicamente olhando o cenário do ponto de vista político, pode acabar provando que hoje o maior poder da República é o STF.
4: Pois é, nós no aguardo por mais provas, né, para entender, não porque estamos ansiosos, não pelo punitivismo, mas porque o povo brasileiro teve a dimensão da roubalheira que foi. Eu peço licença aqui, claro que todo mundo tem a possibilidade de defesa, presunção de inocência, mas nós já sabemos que foi uma roubalheira. Foi uma roubalheira. E envolve agentes públicos, envolve o BRB, é uma preocupação muito, dinheiro, muito grande, é dinheiro público. Agora, estamos ansiosos por entender, de fato, quem vai ser punido, quem vai ser responsabilizado, além de Daniel Vorcaro, que esse daí não há dúvidas, apesar de ainda não termos uma condenação. Você acha que esse tipo de corrupção e as mensagens que nós vimos ontem, que a Polícia Federal apontou, elas mostram uma corrupção mais modernizada, mais sofisticada? Tem o uso de cartão liberado? Imagina, Pondé, eu falo para você, toma aqui meu cartão, sem limite, pode ir pro hotel que você quiser, use. Isso aí parece até uma relação, né, amorosa entre os dois.
5: É, teve gente que já fez meme, já fez esse...
4: Você é muito antenado.
5: Essa ilação, digamos assim, né? Que parece uma relação amorosa, né? Como quando você dá um cartão para alguém. Mas a verdade é que a tendência com o progresso tecnológico é que a corrupção também se torne mais avançada, né? Isso é uma coisa que já se escuta há um tempo. Mas esse escândalo, você falava que, independente de quem venha a ser indiciado, de fato, mostra um nível de corrupção que reúne Estado e mercado, né? No caso, o mercado financeiro, mais imediatamente, mas que é sabido, né? A corrupção, ela sempre, como foi na velha e esquecida Lava Jato, a corrupção num nível como esse sempre depende de uma parceria entre o Estado e o mercado para que ela consiga acontecer, né? Agora, eu tenho a impressão, Joana, como eu dizia no começo da nossa conversa hoje, que a gente corre ainda o risco de, no final, se pegar, digamos assim, figuras de menor poder ou de menor impacto, rolar um acordão, aquela velha história do bode expiatório, como se fala, né? Você entregue alguém que tem um nome e tal, mas que a briga agora, me parece, entre a esquerda e a direita, já que o escândalo Master é um escândalo político e econômico e criminal, é ver quem vai pagar o pato na hora da eleição. É empurrar para o outro, e isso depende muito de como vai, as investigações vão avançar e de como isso vai ser lido pelo STF, né? Me parece que passou o momento, pelo menos até agora, daquela crise toda em relação a Toffoli, Alexandre de Moraes. Parece que a bola agora está mais no colo do Cássio Nunes, né? Vamos ver se ele também demonstra poder jogando parado, como o STF normalmente faz.
4: Vamos ver, vamos aguardar, vamos torcer sempre pela lisura das instituições, pelo trabalho da Polícia Federal. É isso que nós aqui desse lado podemos fazer neste momento.

0: Agora a gente vai a Brasília falar sobre a agenda parlamentar desta semana. A semana em Brasília deve ser marcada por articulações políticas, expectativas sobre votações importantes e pressão nos bastidores do Congresso. Quem acompanha tudo pra gente é o repórter Murilo Hernandes, com os principais destaques desta semana.
1: Ainda sem definição oficial na pauta dos plenários da Câmara e do Senado. A expectativa é que essa decisão saia na terça-feira, após as tradicionais reuniões de líderes que definem os temas que vão entrar em votação durante a semana. Nos bastidores, quatro assuntos concentram as atenções em Brasília. O primeiro é a repercussão das investigações envolvendo o senador Ciro Gomes e supostos repasses ao banqueiro Daniel Vorcaro. O caso continua provocando desgaste político e pode ter os desdobramentos tanto no Senado quanto dentro do governo. Outro ponto de atenção é o avanço das discussões sobre a delação premiada, sistema financeiro e possíveis mudanças nas superintendências relacionadas às investigações que cercam Vorcaro. No Senado, tem mais um passo para a tramitação do projeto de lei das terras raras. Na segunda-feira, a Câmara deve analisar projetos ligados à segurança pública e à proteção de crianças e adolescentes no ambiente digital. Entre os temas previstos está a proposta que endurece penas para os crimes de pedofilia e o projeto que cria medida de enfrentamento à pornografia infantil praticada com uso de inteligência artificial e técnicas de mascaramento de IP. As propostas vêm ganhando apoio de diferentes bancadas diante da pressão por atualização da legislação penal diante dos avanços tecnológicos. Na política externa, depois do encontro entre o presidente Luiz Inácio Lula da Silva e o presidente Donald Trump na semana passada nos Estados Unidos, a expectativa agora é entender se a reunião ela vai ajudar a reduzir as tarifas aplicadas a produtos brasileiros e melhorar o ambiente diplomático entre Brasília e Washington. Também segue no radar o plano de combate ao crime organizado anunciado por Lula após o encontro em Washington. E por fim, continua a expectativa em torno da possível derrubada do veto ao PL da dosimetria. O tema divide o Congresso e Judiciário e já há previsão de judicialização caso o veto seja revertido.
0: A gente falou agora há pouco sobre a mudança de tempo, principalmente na região sul do Brasil. E a gente continua tratando desse tema. A primeira grande massa de ar polar de 2026 já provoca temperaturas próximas de zero grau em cidades do Paraná. Quem traz as informações de Curitiba é a repórter Isabela Miranda.
2: O Paraná deve ter o dia mais gelado do ano nesta segunda-feira, de acordo com a previsão do Sistema de Tecnologia e Monitoramento Ambiental do Estado, o Cimepar. Neste domingo, o Estado já registrou o recorde de temperaturas baixas. Em General Carneiro, cidade no sul do Estado, a temperatura chegou a 0,4 graus, a menor entre as cidades paranaenses neste domingo, com registro, inclusive, de chuva congelada no último sábado. Ao menos 15 estações meteorológicas tiveram temperaturas abaixo dos 5 graus, com as mínimas chegando a 1,6 em Pato Branco e 2,1 em Palmas. Em Curitiba, a menor temperatura registrada foi de 6,9 graus, menos de 7 graus na capital paranaense. Esta é a primeira grande massa de ar polar continental e, portanto, já é considerada pelos meteorologistas a mais intensa de 2026. Durante este período, os estados da região centro-sul do Brasil registram temperaturas até 5 graus abaixo da média histórica para o mês de maio. O Cimepar também já iniciou a 32ª edição do Alerta Geada. Até o mês de setembro, equipes técnicas do Cimepar e do Instituto de Desenvolvimento Rural do Paraná divulgam boletins diários com análises meteorológicas e também prognósticos sobre a evolução de massas de ar frio em todo o estado.

0: O Supremo Tribunal Federal autorizou a transferência do ex-presidente do BRB para a Papudinha. A mudança de unidade prisional ocorre após o ex-gestor sinalizar interesse em colaborar com a justiça. O repórter Adrian de Almeida traz os detalhes para a gente agora no Amanhã TMC.
1: O ex-presidente do BRB, Paulo Henrique Costa, mudou de unidade prisional para iniciar as tratativas de um acordo de colaboração. O ministro do STF, André Mendonça, assinou a decisão que leva o ex-gestor para Papudinha, local destinado a presos com prerrogativas de Estado-Maior. A transferência ocorre após os advogados de defesa confirmarem o desejo de Costa em prestar esclarecimentos sobre as irregularidades no Banco Público. A Polícia Federal prendeu o ex-executivo em 16 de abril, durante a quarta etapa da Operação Compliance Zero. As operações indicam que o antigo dirigente aceitou R$ 146 milhões de reais em suborno pagos por Daniel Vorcaro, proprietário do Banco Master. O repasse do dinheiro teria ocorrido por meio de propriedades imobiliárias como recompensa por um negócio bilionário. O BRB utilizou 12 bilhões de reais de verba estatal para adquirir carteiras de crédito sem valor real pertencentes ao grupo privado. No final de abril, os magistrados da segunda turma do Supremo Tribunal Federal mantiveram a prisão por 4-0. A lei que rege o combate às organizações criminosas garante que o colaborador fique em local separado dos outros suspeitos. Daniel Vorcaro, apontado como articulador do esquema, também está em uma unidade da Polícia Federal para negociar a própria delação. Com a ida para a nova cela, os agentes esperam que o ex-presidente do banco detalhe como funcionava o desvio de recursos públicos. O cronograma das próximas oitivas deve ser definido pelo STF assim que a proposta de colaboração for protocolada oficialmente.
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Brasil, atualizando aqui os principais destaques do noticiário do Brasil e do mundo, para que você não perca nenhum detalhe do que está acontecendo. E você pode participar desta edição do Amanhã TMC mandando a sua informação para o WhatsApp da rádio, WhatsApp da TMC, que é o 11 972211001. Repetindo, prefixo 11 para qualquer lugar do Brasil e do mundo, 972211001. Você pode mandar a sua sugestão de pauta, de entrevista, de reportagem, pode comentar sobre algum dos assuntos que nós tratamos aqui na edição de hoje, ou também pode mandar o seu bom dia dizendo de onde você nos ouve e por qual meio você acompanha a programação da TMC. Se você está nos ouvindo pelo dial do seu rádio, se você acompanha pela internet em www.tmc.com.br, clicando no botão ao vivo, ou se você está ouvindo pelo aplicativo da TMC, que você baixa diretamente na loja de aplicativos do seu smartphone. São muitas formas de conexão e todas elas que levam ao mesmo lugar, que é a sintonia na frequência da TMC. 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O Brasil já alcançou 50% da cota de carne bovina na China. A salvaguarda prevê a aplicação de uma tarifa de 55% sobre a carne bovina brasileira a partir do terceiro dia após as importações atingirem 100% da cota estipulada. O Cruzeiro ampliou a hegemonia como o maior campeão da Superliga Masculina de Vôlei com 10 títulos. A equipe conquistou o troféu ao vencer o Vôlei Renata por 3-0 no ginásio do Ibirapuera, em São Paulo. Entidades acusam dribles a decisão do STF sobre supersalários. Coalizão afirma que órgãos públicos ampliam benefícios e flexibilizam regras, mesmo após julgamento do Supremo Tribunal Federal, sobre os chamados penduricalhos. E o presidente dos Estados Unidos, Donald Trump, diz que a proposta do Irã é totalmente inaceitável para acabar com a guerra no Oriente Médio. Os iranianos pediam o fim da guerra e garantias que não haveria novos ataques ao país, bem como a suspensão das sanções à venda do petróleo por 30 dias. Decisão proposta, aliás, que foi rejeitada pelo presidente americano Donald Trump.

0: ministro da Fazenda, Dário Durigan, afirmou na última quarta-feira que o governo pode rever a chamada taxa das blusinhas. O tema é delicado para o Planalto. À época do anúncio, a medida gerou desgaste junto aos consumidores. Hoje, Lula e a base governista veem uma possível derrota da política tributária defendida desde o início do governo. Henrique Lian, diretor-geral da Proteste, Associação Brasileira de Defesa do Consumidor, repercute o cenário em entrevista para a TMC. Vamos acompanhar.
1: Quero já perguntar aqui sobre, lá no início, quando a taxação ela foi criada, o discurso era justamente esse, de proteção da indústria nacional, preservação de empregos. Passou-se um tempo, já temos balanços. Qual foi o resultado concreto dessa medida?
2: Você toca num ponto essencial. Quando a isenção de compras até 50 dólares apareceu junto com o programa Remessa Conforme, em agosto de 2023, o dito varejo brasileiro, digo dito porque tem muitas empresas internacionais dentro desse varejo, diziam que isso era uma concorrência desleal, que o varejo ia fechar lojas, ia demitir funcionários e que era preciso uma proteção para esse setor brasileiro. Na verdade, tudo isso era falacioso, porque antes do Remessa Conforme, ou seja, antes de agosto de 2023, havia um imposto simplificado de importação com uma alíquota de 60%. Mas as pequenas encomendas, essas até 50 dólares, nunca foram fiscalizadas e esse imposto nunca foi aplicado. Então, o que fez o governo federal? Trouxe um programa muito bom, que é o Remessa Conforme, que estabeleceu critérios de classificação das mercadorias, evitando a fraude ou contrabando.

0: acabando e assumiu que as remessas pequenas deveriam fazer parte daquilo que se chama de minimis, que é o mínimo que não se tributa. A expressão é do latim, de minimis non curat pretor. O Estado não cuida de ninharias para que ele possa se concentrar na grande fiscalização. Então, todo o argumento do varejo de que era para proteger um setor nacional, que não é tão nacional assim, é completamente falacioso, porque o imposto anteriormente nunca foi aplicado. E o que aconteceu? Aconteceu, como mostram pesquisas muito boas da Global Intelligence, da LCA Consultoria, que afastou o consumidor da baixa renda, das classes C, D e E, do consumo de pequenos itens. Caiu em 56% o nível de compras dessa modalidade, que na verdade se chama comércio eletrônico transfronteiriço ou cross-border. Os preços no varejo continuaram subindo, o nível de empregos no varejo nacional não aumentou e quem foi penalizado foi o pequeno consumidor. E se você me permite, gostaria de dizer que eu comecei minha carreira como tributarista 34 anos atrás e nunca vi uma injustiça tributária dessa maneira, né? Essa taxação do pequeno comprador contraria todos os princípios do direito tributário. Princípio da capacidade contributiva, de que quem tem mais é que paga mais. Princípio da progressividade, que é quem tem mais lucro tem uma alíquota maior. Esse é um imposto regressivo. Paga quem tem menos dinheiro e ele não atende a nenhuma finalidade social, muito pelo contrário.
1: Tem dois aspectos importantes, dois entre muitos, que eu gostaria de destacar aqui da sua resposta. O senhor falou sobre comércio eletrônico fronteiriço, essa expressão, né? Eu só consegui anotar aqui isso. E isso já destaca que não se trata apenas de blusinha. A gente usa o nome taxa da blusinha, mas não é só blusinha. São várias importações, é uma taxa sobre qualquer importação com o valor de 50 dólares. Agora, o que eu queria falar era sobre o consumidor popular. Eu lembrei aqui de dois memes, vou trazer memes para a nossa conversa, que recentemente eu vi viralizando nas redes sociais uma reportagem antiga de 1996 que mostrava que uma calça jeans ela custava R$1. Dava para comprar uma calça jeans com R$1. E aí a gente tem, passados alguns bons anos, duas, quase três décadas, aquele meme que uma senhora também dá uma entrevista para um jornal e ela diz que não dá para comprar uma calça para uma jovem por menos de R$300. A gente tem uma disparidade muito grande. O consumidor mais popular, a pessoa que tem uma renda mais baixa, que queria consumir uma blusinha, uma roupinha, e tá certa, recorreu então, quando surgiram essas plataformas, a internet nos ajudou, recorreu ao exterior, porque não conseguia comprar aqui dentro. O varejo fala em concorrência desleal, mas então qual é a questão? O varejo também não compra lá fora?
0: Perfeito, Joana. Começando com a sua observação inicial, muito perspicaz, de que não se trata só de blusinhas, e te digo que também não é uma taxa, né? É um imposto. São tributos diferentes. Taxa quando você tem uma contraprestação objetiva, taxa do lixo. Você paga e a prefeitura faz a coleta do lixo. Isso é um imposto, é um instrumento de arrecadação para o Estado. Pois muito bem, quando o varejo diz eu preciso de proteção, porque eu estou sendo exposto a uma concorrência desleal, né? Ele usa um argumento completamente inverídico, porque proteção, equidade, igualdade tributária, que é o que se fala, só é possível entre agentes tributários da mesma natureza, empresa com empresa, pessoa com pessoa. Então, do outro lado, você tem uma pessoa física comprando, no varejo um item de pequeno valor e, do outro lado, você tem uma pessoa jurídica importando toneladas no atacado com um processo tributário e alíquotas completamente diferentes, né? Então, a empresa diz, eu quero me proteger da importação que vem do exterior, comércio transfronteiriço. E é o consumidor que tem que pagar por isso? De forma nenhuma. Então, desde 2023, nós estamos apresentando essas teses, apresentamos no Congresso Nacional, apresentamos para o Ministério da Fazenda e todos os agentes sensatos tinham entendido. Ah, é claro, eu não posso pegar um pequeno comprador que nem sabe que está importando. Ele compra no site uma blusinha, uma bijuteria, um remédio, seja lá o que for, e isso cai na classificação de importação e pega esse indivíduo, pessoa física, e faz com que ele pague a conta do varejo, para que o varejo seja protegido sem nenhuma contraprestação à sociedade. Então, é um grande absurdo tributário. Mesmo que esse importador fosse uma empresa, o que não é, uma pessoa física, ela não poderia ser tributada para proteger uma empresa maior. Uma MEI não pode pagar imposto, né, equivalente a uma grande empresa para protegê-la, muito menos uma pessoa física. Contraria, inclusive, a Constituição Federal, que diz que o Estado tem obrigação de proteger o agente de mercado mais vulnerável, que é o consumidor.
1: Agora, só para nós encerrarmos aqui essa conversa, o Lula, eu ia falar governo Lula, mas há registros do presidente Lula defendendo o imposto, defendendo essa medida. Depois disso, depois dessa defesa pública, se houver esse recuo, como o ministro da Fazenda, Dario Durigan, ponderou nesta semana que poderia existir, a mensagem que pode passar é de que essa política econômica ela foi abandonada por pressão eleitoral, porque houve arrecadação. O que, que seria mais importante nesse momento? Como é que pode ser lido esse recuo?
0: Olha, como todo governo, ele tem diferentes posições dentro de si. Mas a gente entende que há sim um consenso de que a medida é extremamente popular e, diferente do que se tem dito, ela não arrecadou mais impostos. A cobrança do imposto de importação, que é o imposto federal, foi sim maior, aumentou em 2,3 bilhões de reais. Porém, a diminuição das importações, o consumidor parou de comprar, essa diminuição foi da ordem de 56%. Então, o imposto estadual, o ICMS, diminuiu. A arrecadação do ICMS diminuiu em 2,5 bilhões. Ou seja, há um déficit de arrecadação dentro do país Brasil, somando o imposto de importação com o ICMS, de 230 milhões de reais. Ou seja, ela foi deficitária do ponto de vista fiscal também. Então, não há possibilidade de defender a medida, nem dentro do governo, nem dentro do Congresso, nem mesmo o varejo, se ele puser a mão na consciência. Os empregos não aumentaram, os preços do varejo nacional não abaixaram, eles subiram e a tributação no Brasil diminuiu. E o que ficou de tributação recaiu 70% sobre as classes C, D e E, criando um imposto regressivo, que é contrário a qualquer boa técnica de tributação. Um imposto no qual o pobre paga para a proteção do mais rico.
2: Ainda sobre este assunto, agora a gente mostra o outro lado, a outra opinião. A indústria e o varejo apontam que a tributação, dessa chamada taxa das blusinhas, contribuiu na redução da concorrência entre empresas brasileiras e estrangeiras, que na prática ajudou o setor nacional, segundo este argumento. Edmundo Lima, diretor executivo da Associação Brasileira do Varejo Têxtil, aponta a visão do mercado em entrevista que você acompanha agora aqui no Amanhã TMC.
1: Qual é o saldo da implementação da taxa das blusinhas depois desse tempo em que ela foi tomada a medida?
3: Joana, eu acho que para a gente iniciar a nossa conversa é importante a gente deixar claro aqui que a pauta que o setor vem defendendo, que a indústria e o varejo brasileiro vem defendendo, é de igualdade de condições com as plataformas internacionais de e-commerce, né? A manutenção dos empregos, da geração de renda e riqueza aqui no país. Né? Definitivamente, a gente vê um avanço bastante positivo após a implementação da taxa das blusinhas. Né? O setor de moda, o qual eu represento, ele possui hoje 2,3 milhões de empregos diretos, tanto na indústria como no varejo, né? E é responsável aí por uma geração de renda, de um faturamento de 385 bilhões de reais. A gente percebeu ao longo, após a implementação da taxa das blusinhas, um crescimento do segmento e a geração de empregos, né? No varejo e indústria como um todo, foram gerados 194 mil empregos diretos, isso é um dado do CAGED, né? E desde a implementação, isso só no ano de 24, isso desde a implementação da taxa das blusinhas, foram gerados mais de 3 milhões de empregos diretos e indiretos. Então, o resultado é positivo no âmbito do emprego. Mas ele não para só aí, né? A gente também teve um resultado bastante positivo no âmbito da geração de investimentos das empresas aqui no Brasil. Esse ano de 2026, a gente tem a previsão no varejo de um investimento de 100 bilhões de reais, que corre um risco em função dessa incerteza com relação à taxa das blusinhas, né? O governo vem falando em reverter isso e dar uma nova isenção, e isso é extremamente prejudicial, né? Isso tem um potencial de dizimar realmente a indústria e o varejo brasileiro, que é intensivo em trabalho.
1: Eu queria fazer algumas perguntas ainda, mas agora falando sobre o consumidor, depois sobre esse recuo do governo, do presidente Lula, do governo Lula. Primeiro sobre o consumidor. Houve uma resistência muito grande lá atrás, porque o consumidor, principalmente mais popular, entendia que comprar essas mercadorias não são só blusas, né? São mercadorias do exterior, né? Fazer essa importação sem o pagamento desse imposto possibilitava o acesso maior a produtos que aqui tendem a ser um pouco mais caros. A gente vê em pesquisas que as pessoas, para gastar dinheiro com roupa, falando do seu segmento, as pessoas precisam ter um fôlego maior. E esse fôlego, ele não existe agora no bolso do brasileiro. Então, como é que ficou isso? O imposto ajudou a baratear o produto aqui nos últimos anos para o brasileiro?
3: É importante na sua mensagem, né, Joana, a gente esclarecer que realmente, né, apesar de da denominação ser taxa das blusinhas, isso envolve diversos segmentos da economia, né, material de construção, brinquedos, cosméticos, né, os mais diversos segmentos são afetados por essa concorrência desleal. Efetivamente, o que a gente percebe é que o setor têxtil, o qual eu represento, ele vem contribuindo significativamente para o controle dessa inflação. A gente não teve um aumento de preços após a taxa das blusinhas, como vem sendo mencionado aí pelo mercado, né? Para que você tenha uma ideia, desde o início, né, do Plano Real, em 94 até agora, 96, nós tivemos um IPCA de 817%. Né? O vestuário, ele teve um IPCA de 439%, ou seja, ele ficou bastante abaixo deste processo, né, de inflação e de crescimento de preços aí. Então, isso mostra que essa concorrência, quando feita de maneira regular, de maneira justa, equilibrada, isso traz efeitos positivos, sim, para a economia e dá acesso à população em termos de produto. É equivocado dizer que depois da taxa das blusinhas, né, que os maiores prejudicados foram os consumidores das classes C, D e E. A gente percebe que depois da taxa, somente 12% da população deixou de comprar, né? Os 88% seguiram comprando, aumentaram seus volumes ou mantiveram mesmo os volumes de compra. É tanto que a gente percebe um crescimento mês a mês dessa compra através das plataformas internacionais. Então, não é uma questão de proteção do mercado, de fechamento do mercado, muito pelo contrário. O que a gente está buscando é igualdade para que, efetivamente, o varejo e a indústria brasileira possam competir de maneira justa com essas plataformas internacionais. Hoje, as plataformas conseguem oferecer um preço extremamente baixo, justamente porque elas têm um benefício de redução de carga tributária. Enquanto o varejo brasileiro e a indústria brasileira hoje arcam com uma carga tributária de 90% do custo da mercadoria, as plataformas com a taxa das blusinhas arcam com 45%, ou seja, a metade do valor tributário hoje arcado pelo varejo e pela indústria nacional. Então, nessa discussão de retroceder, né, isso ampliaria ainda mais essa defasagem. Definitivamente, a gente aposta que deveríamos estar discutindo como tornar o varejo, a indústria brasileira, mais competitiva, reduzir a carga tributária aqui no Brasil, exatamente para que a gente consiga oferecer produtos no mesmo patamar de preços que as plataformas internacionais e com a qualidade que a gente sempre ofereceu e vem oferecendo aqui para o Brasil. É importante destacar que o que vem por essas plataformas internacionais, na grande maioria dos produtos, elas não cumprem com as regras e as normas existentes de conformidade de produto e de especificação e certificação aqui no Brasil.
1: Edmundo, a gente tem pouquíssimo tempo, eu vou pedir assim, o mais rápido possível, o mais breve possível, só para fazer uma ponderação em relação a esse possível recuo do governo Lula, que abraçou essa pauta como uma defesa da indústria nacional. Se agora houver um recuo, o que, que isso vai fazer? Vai enfraquecer a ideia de uma política industrial de longo prazo no país?
3: Sem dúvida, é um contrassenso, né? O Ministério da Indústria e Comércio incentivando a industrialização através do MIB aqui, né? Da Nova Indústria Brasil, e o governo incentivando as indústrias que estão na fora, especialmente na China. Então, não faz sentido a gente ampliar essa diferença tributária com um potencial de destruição de empresas, de empregos, de renda aqui no Brasil. E é importante a gente considerar que para ter consumo é importante ter renda, e a renda vem através do trabalho. Na medida em que as empresas comecem a sofrer, desinvestir e até fechar as portas aqui no Brasil, quem mais vai sofrer é a população brasileira, é o emprego brasileiro, que definitivamente deixa de existir aqui no país.
2: A delação premiada apresentada pelo empresário Daniel Vorcaro, dono do Banco Master, enfrenta resistência dentro da Polícia Federal e da Procuradoria-Geral da República. Enquanto investigadores apontam falhas e ausência de informações novas na proposta, o caso amplia a pressão política em Brasília, com parlamentares cobrando a criação de uma CPI para apurar o escândalo financeiro. O repórter Henrique Carmo tem as informações para a gente agora no Amanhã TMC.
4: Investigadores da Polícia Federal consideram insatisfatória a proposta de colaboração premiada apresentada pelo empresário Daniel Vorcaro, dono do Banco Master, investigado na Operação Compliance Zero. Os relatos entregues até agora apenas confirmam fatos que a Polícia Federal e a Procuradoria-Geral da República já haviam identificado com base em provas reunidas em fases anteriores à operação. Um dos principais pontos fracos da proposta é a falta de aprofundamento sobre as relações que Vorcaro mantia com ministros do Supremo Tribunal Federal. Há suspeita entre investigadores de que o empresário esteja tentando proteger autoridades e políticos de sua rede de contatos, o que reduz o interesse da PF e da PGR em aceitar o acordo neste momento. Diante disso, já existe a possibilidade de que Vorcaro volte para o presídio da Papuda, em Brasília, onde ficou preso inicialmente. Atualmente, ele está custodiado em uma cela especial da Superintendência da Polícia Federal após manifestar interesse na delação. A quinta fase da operação deflagrada na última quinta-feira teve como base provas colhidas anteriormente e inclui busca e apreensão na residência do senador Ciro Nogueira, presidente do Progressistas. Segundo a Polícia Federal, o volume de material já apreendido é considerado robusto e ainda pode revelar novos envolvidos. Até agora, a Polícia Federal analisa 80 aparelhos telefônicos, incluindo celulares do próprio Vorcaro. Um deles reúne cerca de 8 mil vídeos e arquivos com registros e encontros, festas e eventos com autoridades. Paralelamente às investigações, cresce no Congresso Nacional a pressão pela criação de uma comissão parlamentar de inquérito para apurar o caso do Banco Master. Parlamentares de oposição e também da base do governo vem cobrando a instalação da CPI após a nova fase da operação atingir nomes centrais da política nacional. Apesar disso, há resistência no Centrão, o que ainda impede o avanço da comissão. Mesmo que a colaboração seja aceita, o acordo ainda dependerá de homologação do ministro André Mendonça, relator do caso no Supremo. O gabinete do ministro informou que ele ainda não teve acesso ao conteúdo da delação e reforçou que a colaboração só tem validade se for séria, voluntária e eficaz.
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0: uma hora em ponto pelo horário de Brasília.
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Olá, muito bom dia para você que sintoniza a programação da TMC. Nós estamos ao vivo para todo o Brasil com o Amanhã TMC. Aqui você fica por dentro das principais notícias do Brasil e do mundo, os principais destaques do noticiário internacional e aqui do Brasil, com a leveza que o dia pede. 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E lembrando que o WhatsApp da TMC está aberto à sua participação. Eu estou aguardando aqui a sua mensagem. É muito importante para a gente ter esse feedback de você, do seu feedback, querido ouvinte, querida ouvinte. Você pode mandar a sua mensagem para 11972211001. 11, prefixo de São Paulo, mas que serve para qualquer região do Brasil e do mundo, 972211001. Você pode fazer algum comentário sobre as reportagens do Amanhã TMC, pode mandar sugestão de pauta, de entrevista, reportagem, ou pode mandar o seu bom dia para a nossa equipe. Diga de onde você nos ouve e o que você está fazendo nesta madrugada de segunda-feira, dia 11 de maio de 2026. Participe aqui com o nosso, com a sua mensagem para o nosso WhatsApp. 11 972211001. Uma hora e quatro minutos, é hora de atualizar o nosso giro de notícias.

0: O Brasil registra a primeira morte por hantavírus. A vítima era um homem de 46 anos, morador do Alto Parnaíba, em Minas Gerais, e havia tido contato com roedores em uma plantação de milho. A Secretaria de Saúde afirmou em nota que o caso não possui qualquer relação com o cenário na Europa. Ainda sobre este assunto, o chefe da Organização Mundial da Saúde, Tedros Adhanom, falou que o hantavírus não é uma nova Covid-19. Resgate de passageiros em navio foi concluído com a operação de retirada neste domingo. O navio, que foi o foco de um surto, deixou as águas espanholas e seguiu para a Holanda. Alexandre de Moraes rejeita aplicar dosimetria para Débora do Batom e outros 23 presos. O ministro do STF afirmou que é preciso esperar respostas do Congresso, da Advocacia-Geral da União e da Procuradoria-Geral da República à ação de inconstitucionalidade ajuizada pela Federação PSOL Rede. Proposta do Irã pede o fim total da guerra e a suspensão de sanções por 30 dias. O texto exige também a necessidade de encerrar o bloqueio naval do Irã após a assinatura de um entendimento inicial. A informação foi divulgada pela Tasnim, a agência estatal de notícias do Irã. Aqui no Brasil, mesmo após reverter a suspensão da Anvisa, a empresa IP diz que a produção segue parada. A Agência Nacional de Vigilância Sanitária suspendeu temporariamente a decisão que interditava a fabricação e recolhia itens do mercado.
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0: Agora 1:07, chegou o momento de a gente acompanhar o programa A Cidade é Sua, que hoje fala sobre São Paulo. São Paulo, que é o estado mais urbano do Brasil, mas por trás dessa megalópole existe uma potência quase invisível, a agricultura. No A Cidade é Sua de hoje, você acompanha a participação do Felipe Bueno e recebe a Daniela Petenon, especialista ambiental da Secretaria de Meio Ambiente, Infraestrutura e Logística, que discute sobre a agricultura na capital paulista. Vamos acompanhar.
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2: Olá, seja bem-vinda, seja bem-vindo. Começa agora mais um A Cidade é Sua, aqui na nossa Transamérica TMC, falando sempre, a cada semana, de um tema de interesse. Seu interesse, você que nos acompanha, você de São Paulo, não só São Paulo capital, São Paulo região metropolitana, o estado de São Paulo como um todo. Hoje a gente vai falar um pouco sobre ecologia, preservação ambiental, economia rural também. A gente está recebendo aqui no nosso programa, no nosso estúdio, a Daniela Petenon, que é especialista ambiental da Secretaria de Meio Ambiente, Infraestrutura e Logística. Ela é bióloga, mestra em ecologia pela Universidade de São Paulo. Prometeu que vai nos dar uma aula aqui hoje. Seja bem-vinda, tudo bem?
3: Obrigada.
2: Tudo bem?
3: Aula, talvez não, porque a gente precisaria de muitos programas para falar disso. Mas o que eu puder transmitir para vocês, eu estou aqui à vontade.
2: Ótimo, seja bem-vinda, então. E desde já, muito obrigado por aparecer aqui visitar a gente no nosso estúdio. Bom, vamos começar, então, falando um pouco sobre o programa Refloresta São Paulo, Refloresta SP. A gente estava conversando aqui antes de entrar no ar. É um programa vasto, tem muitos aspectos, mas, de maneira geral, para quem nunca ouviu falar nesse programa, o que, que a gente pode contar para as pessoas que estão nos assistindo agora?
3: Bem, o Refloresta, ele é um programa que, como você falou, ele tem muitas ações diferentes. Então, o que une todas essas ações é o objetivo central dele, que é estimular o aumento da cobertura vegetal no estado, por meio de restauração. A restauração são ações que o ser humano tem que intervir ali na natureza para rearranjar ou para ter um ambiente natural novamente. Então, por exemplo, locais que foram desmatados ou, por exemplo, as matas no curso dos rios, em volta de nascentes. Então, são locais que, por algum motivo, ali já não tem mais aquela vegetação. Então, precisa ter ações para aquele local ficar restaurado, como a floresta ou alguma vegetação que seja daquele ambiente, né? Então, o Refloresta, ele tem essas ações não só de restauração, para restaurar as florestas, mas também, como a gente sabe que um dos desafios disso é o proprietário entender que ele precisa também ter renda naquela propriedade rural, e muitos dos locais que a gente precisa aumentar essa cobertura são em propriedades particulares, do Refloresta ele vai fazer a combinação entre o ganho ambiental e a geração de renda, porque realmente precisa ter essa conciliação.
2: Aí é uma curiosidade minha, de ignorante no assunto, quando a gente fala em restauração, necessariamente a gente está falando de uma formação florestal nativa ou pode ser ainda que foi plantada e reflorestada pela segunda vez? Aí é uma pergunta muito... muito ingênua, talvez, minha, mas a gente está falando só de nativa ou não?
3: Não é uma pergunta ingênua, não. Ela é muito importante, porque, às vezes, é o que a gente estava falando antes. Quem é da área ambiental fala muito em restauração e quem já trabalha com isso entende, mas eu acho que é importante esclarecer. Então, a restauração, ela visa sempre estar de acordo com a vegetação que existia ali, naturalmente. Porque, se você for pensar no estado de São Paulo, a vegetação, digamos, virgem ou muito inicial, quase não mexida, é muito difícil. Sim. Ainda mais no estado de São Paulo, que teve toda aquela exploração, principalmente a Mata Atlântica, mas não só a Mata Atlântica, o Cerrado também, ele foi muito desmatado e foi ocupado por outros usos, né? Não só as cidades, como a gente está aqui falando de cidades, mas também de usos agrícolas que acabaram causando uma degradação. E aí, puxando o gancho para o Refloresta, a ideia é essa, é não polarizar. né? Ou se restaura algo que vai ficar intocável, ou você faz um uso econômico extensivo que seja degradador para o ambiente. Então, esse é um grande desafio, na
2: verdade.
3: Tem
2: um caminho do meio aí.
3: Isso.
2: Tem um caminho do meio que é o que o programa busca.
3: Isso, que não é simples, porque a gente está falando, por exemplo, eu vou pegar o exemplo do projeto que vai apresentar aqui, que é o projeto Vale Mais Verde. Ele é no Vale do Paraíba, que é uma região que historicamente, desde o ciclo do café, a pecuária extensiva, ele tem sido usado de um modo que, durante um tempo, até teve um grande retorno econômico, mas até os próprios produtores reconhecem que a produção pecuária, vamos pegar a pecuária como exemplo, ela já não está tão produtiva assim, né? Até por conta do uso que tem sido feito. Né? Então, por mais que tenha sido substituída por esse uso financeiro, também temos que vir com uma proposta que faça ele ter maior produção e aproveitar e ter um ganho ambiental ali também.
2: E ainda no plano das ideias, acho que vale a pena a gente, antes de entrar no projeto específico, falar um pouco disso, Daniela. Um estado de São Paulo. Vamos nos lembrar das nossas aulas de geografia da escola. O estado de São Paulo, um estado tão vasto, com mais de 500 municípios. Geografias diferentes, né? Então, quando você fala de desmatamento, foi por causas diferentes também. Você citou no Vale do Paraíba a questão do ciclo do café. Então, você tem a pecuária, você tem climas diferentes ao longo de todo o estado de São Paulo e vegetações nativas diferentes, né? Então, a ideia do programa é buscar o mais próximo possível da natureza nativa. Seria essa a proposta, a ideia? A palavra até seria essa ou eu estou usando uma palavra equivocada aqui?
3: Não, você está super certo, porque não existe uma receita de bolo, usando um clichê. Então, se um programa que pretende trazer propostas para melhorar a parte ambiental e a parte de renda, ele precisa considerar tudo isso. Né? Não pode vir com algo de cima para baixo, de dentro para fora, que não venha de acordo com a expectativa e a necessidade dessas pessoas. Porque se você tem, por exemplo, unidade de conservação, aí é uma realidade diferente. Tá? Porque daí o estado de São Paulo, ou o município, ele tem plena ação ali naquela unidade de conservação. Mas a nossa vida real que você falou, a vida acontece no município, a vida acontece nas cidades. Então, nas cidades, os municípios de São Paulo, além de realidades diferentes de vegetação, tem realidades diferentes de econômicas, sociais, de espaço, de ocupação espacial. Então, realmente, precisa levar tudo isso em conta. E muitas das ações do programa Refloresta, elas são voluntárias. Elas são por adesão das pessoas. Então, isso é um desafio a mais, porque você tem que entender as necessidades, as expectativas e vir de encontro a isso.
2: Bom, então vamos falar desse projeto específico que a gente vai pegar como exemplo aqui, que fala do Vale do Paraíba. Vale do Paraíba, a gente fala, mas vale a pena a gente lembrar. Ele se chama Vale do Paraíba porque tem um rio chamado Paraíba do Sul, né? Que é uma ligação histórica importante entre São Paulo e Rio de Janeiro, né? Isso quando ainda nem existia São Paulo, nem existia Rio de Janeiro ainda. Mas, enfim, hoje a gente tem, evidentemente, o Rio passando por... Já teve momentos melhores. Você tem uma ferrovia, né, que foi muito importante na conexão entre São Paulo e Rio de Janeiro, para a conexão entre passageiros também, hoje é usada para transporte de carga, e cidades que floresceram, né? São José dos Campos, Taubaté, enfim, das maiores às menores, Guaratinguetá, Aparecida, Cruzeiro e tal. Então, num ponto específico do Vale do Paraíba, o nosso Ricardo Spárvoli foi acompanhar esse projeto que é o Vale Mais Verde, e a gente vai acompanhar essa reportagem agora.
4: No interior de São Paulo, a rotina começa cedo. Entre pastos, ordenha e cuidado com a terra, famílias inteiras vivem daquilo que produzem. Em Lagoinha, no Vale do Paraíba, a agricultura familiar não é só tradição, é o que sustenta a economia local. E é também o cenário de uma história de persistência e transformação. O Sítio Esperança é o retrato dessa realidade. Há pouco mais de uma década, a propriedade era apenas um sonho. e hoje é a fonte de renda, sustento e orgulho para toda a família, como explica o dono do sítio, Cláudio Figueira.
5: Isso aqui é um sonho de criança. Sonho de criança. Desde de criança eu sonhava de ter um dia uma propriedade, né? Propriedade para mim, um sítio, algo. E nisso um dia eu tinha uma oportunidade de trabalhar numa fazenda. Trabalhei 23 anos como funcionário, como encarregado de fazenda. E hoje Deus está dando essa felicidade, eu tenho minha propriedade.
4: Mas nem sempre foi assim. Quando chegaram aqui, a terra estava degradada e a produção era baixa. Com o tempo, assistência técnica e mudanças no manejo começaram a transformar a realidade do sítio.
5: Mudou muita coisa aqui. Nossa, como diz o pessoal aqui, a formiga até passava fome, não tinha nada, nada, nada mesmo. Era tudo degradado, né?
4: A virada veio com a adoção de práticas mais sustentáveis, que mudaram não só o ambiente, mas também o resultado no bolso. O casal Cláudio e Cássia transformou a realidade do sítio Esperança por meio da preservação ambiental. Pois é, antes das medidas de sustentabilidade, eles retiravam apenas 270 litros de leite por dia. Depois dessas novas, modernas medidas, eles passaram a retirar 700 litros, mostrando que preservação ambiental e sustentabilidade combinam sim com lucro. Parte dessa mudança veio com técnicas como irrigação e organização dos pastos, que garantem mais alimento para o gado e melhor aproveitamento da terra, como explica o filho de Cláudio, Giovanni, de 22 anos.
6: Irrigação, nossa, deu um salto gigantesco na produção de leite, tipo uma chuva artificial, certo? Nossa, explodiu a produção de leite.
4: O sítio também passou a integrar um programa estadual de incentivo à recuperação ambiental, o Refloresta SP. O projeto recompensa agricultores e pecuaristas que investem em medidas de preservação ambiental. E a transformação também passa pela nova geração. Giovanni decidiu ficar no campo e dar continuidade ao trabalho da família.
6: Cara, o teu familiar, cara, é um negócio de Deus, cara, que você trabalha para você mesmo, cara. Não tem porque você sair, que você pensa, você é jovem, você pensa, cara, porque eu quero sair de casa, eu quero trabalhar para fora, trabalhar final de semana, não quero, cara, tirar leite todo dia, é chato, mas depois você pensa, cara. Caramba, cara, por que eu vou pra fora se eu posso trabalhar aqui em casa? É um serviço básico ali, tirar o leite com o pai, com a mãe. Vai dar nem pra um patrão, com um cartaninha aí pra você. Pra só o pai, pra só a mãe, um dia vai ser tudo seu um dia.
4: E por trás da rotina do sítio, está também o trabalho de quem mantém tudo funcionando. Cássia acompanha de perto cada etapa da criação dos filhos, a produção.
7: E sempre, né, tinha o sonho de ter um sítio nosso, tirar o nosso leite, né? Ter nossas coisinhas, nossas vacas.
4: E ela teve que trabalhar muito até ver a realidade da sua família finalmente mudar.
7: E levantava às 4 da manhã e não tinha horário para chegar em casa. Não tinha horário para almoçar, não tinha horário para chegar em casa, porque era muito corrido, né? E eu ficava pensando, será que um dia nós vamos, né? Tipo assim, acordar mais tarde, né? Ter um dia de folga para a família, né? Tudo isso. Então, e hoje, graças a Deus, ele fez o horário dele de leite, né? Da retirada do leite. E a gente pode descansar até mais tarde. Tudo isso é um privilégio que nós estamos tendo aqui no nosso sítio Esperança.
4: Histórias como essa se repetem por toda a região. Em Lagoinha, a agricultura e a pecuária são a base da economia. E, segundo Cláudio, sustentam centenas de famílias.
5: É o que movimenta a economia na cidade. Porque praticamente é quase uns 800 produtores. Quase tudo mesmo é a sucessão familiar.
4: A secretária estadual de Meio Ambiente, Natália Rezende, também ressalta a importância do agro para o estado de São Paulo.
8: Essa família, mesmo de 270, passou para 700 ali, um limite de litros de produção, o que é um olhar para o meio ambiente e um olhar também para a sustentabilidade na parte econômica, que é tão importante, não só para essa família, mas para o agro aqui da região, que é um agro muito relevante para o estado.
4: Além do leite, a produção artesanal também movimenta a cidade, como explica a Cássia.
7: Lagoinha é uma cidade assim que é rica em, né, produtor rural, em pecuária leiteira, né, de corte também, mas já desde o começo da cidade, Lagoinha já foi pecuária de leite. Então, hoje tem, né, tem o título de requeijão de prato. Tudo isso ajudou a Lagoinha a crescer. Com isso, né, ajudou vários produtores.
4: Requeijão de prato tem aqui?
7: Tem.
4: Vou comer, então.
7: Pode. Com prazer, um cafezinho com leite, um requeijão de prato hoje é bem-vindo.
4: Apesar dos avanços, desafios continuam. Para Cássia, infraestrutura, apoio e reconhecimento ainda são demandas frequentes entre os produtores.
7: Precisa mais ser reconhecimento, porque na realidade não é fama, não é, o negócio não é ser famoso, é do agro, não. Se parar e ver, são pessoas que acordam cedo, né, tira o seu leite, puxa, né, toca as vacas, tem tudo isso com chuva, com sol, com frio, né, com neve, geada. Eu acho que é um trabalho árduo, sabe? Então, eu acho que poderia reconhecer um pouco mais.
4: No Sítio Esperança, o nome não é por acaso. Ele traduz o que move essa família todos os dias.
5: Esperança fala tudo, né? Porque eu não tinha esperança que um dia eu conseguisse, mas então realizou a esperança minha e eu estou com a propriedade e eu coloquei o nome da Esperança. É a esperança de conquistar mesmo, porque eu não tinha perdido, nunca ia perder a esperança, mas a esperança porque eu conquistei.
2: Bom, e você acompanha a partir de agora a reportagem da nossa Pietra Mesquita. Vamos lá.
9: São Paulo é o estado mais urbano do Brasil, mas por trás dos prédios e avenidas da capital e das cidades grandes, existe uma potência pouco visível, que é a agricultura. Com produção diversificada, tecnologia no campo e forte presença na agricultura familiar, o estado se mantém entre os principais do país no valor da produção agropecuária. Esse protagonismo não surgiu só agora, tá? Ele começou lá atrás, no início do século XX, com o café, que impulsionou a economia, financiou a industrialização e ajudou a desenvolver o interior paulista. E com o passar do tempo, outras culturas ganharam espaço, especialmente a cana-de-açúcar, que ainda hoje é uma das bases do agro no estado. É o que explica o pesquisador da Embrapa, Carlos Ronquim.
10: Hoje, voltando um pouco, a agricultura de São Paulo dependeu muito do café. O café foi que gerou a riqueza até para a industrialização. E se você for ver até no começo dos anos 70, o café era a única commodity exportada do Brasil. Depois disso, veio o desenvolvimento da cana, comprou álcool. E depois ainda, com os carros flex, a área de cana explodiu muito. Então, a dinâmica da agricultura de São Paulo é muito em função da cana-de-açúcar.
9: A expansão da cana mudou o uso da terra no estado. Muitas áreas de pasto deram lugar ao cultivo da planta, enquanto outras atividades perderam espaço. Mesmo assim, São Paulo conseguiu manter uma característica importante, a diversidade.
10: Apesar do estado de São Paulo não ser tão grande comparado aos estados do Mato Grosso e outros estados da Amazônia, tem uma agricultura muito diversificada. Você vê que o hortifrutis, na região do Cinturão de São Paulo, é o principal produtor, e não só para o estado de São Paulo, exporta para outros lugares. E além do que, ainda hoje, São Paulo continua diversificando. Você vê, hoje existe o plantio de trigo no estado de São Paulo, o cacau, que é da Amazônia, hoje está sendo desenvolvido no Noroeste Paulista, a pupunha, que era uma outra cultura lá da região amazônica, está sendo desenvolvida no Vale do Ribeira. Então, São Paulo é uma diversidade muito grande.
9: E essa diversidade, ela também aparece nas diferentes regiões do estado, como no Vale do Paraíba, onde a produção convive com a preservação ambiental. A secretária executiva da Associação Corredor Ecológico do Vale do Paraíba, Mariana Cassiano, acompanha esse cenário de perto.
11: No Vale do Paraíba, eu vejo que ele acontece um pouquinho diferente, por nossas características físicas. A gente é um vale, como o nome diz, o vale, né, do Rio Paraíba do Sul, e ele fica entre duas cadeias importantes de montanha, que é a nossa Serra do Mar e a Serra da Mantiqueira. Então, a agricultura, ela vem ela se expandiu, mas eu acredito que de uma forma muito, muito específica, porque a nossa região ela se mostrou com um potencial muito importante para a floresta.
9: Essa diversidade é um dos fatores que colocam São Paulo entre os líderes do agro brasileiro. Além das commodities como cana e eucalipto, o estado também se destaca na produção de hortifrutis, flores e até novas culturas adaptadas de outras regiões do país. Outro pilar fundamental é a agricultura familiar, responsável por grande parte dos alimentos que chegam diariamente à mesa dos paulistas.
10: A produção de hortifrutis no cinturão em torno do estado de São Paulo também, ela é muito feita pela agricultura familiar. Então, a agricultura familiar tem um peso grande ainda em muitas culturas, na fruticultura, horticultura e algumas culturas.
11: A gente também está vendo um movimento de produtos da floresta em pé, né? Ativos da floresta. E a agricultura familiar também muito forte, né?
9: E quando o assunto é meio ambiente, o cenário também vem mudando, viu? Se antes a expansão agrícola estava ligada ao desmatamento, hoje a lógica é outra.
10: Então, a agricultura é mais baseada nessa exploração de áreas que já foram devastadas. E essas áreas, quando elas são abandonadas, elas passam a regenerar.
11: A lógica não é que a gente exclua a produção ou a gente tente barrar as produções, né? Mas que a gente possa mostrar que dá para deixar ela com qualidade. Então, qualificá-la para que os atributos naturais eles sejam ferramentas dessa produtividade e assim a gente ter realmente um ambiente equilibrado. A gente hoje já tem mais de 400 hectares restaurados aqui na região e a gente vê o desenvolvimento das mudas, mensagens de proprietários rurais contando que a área voltou, a nascente voltou a ter mais volume.
9: Além disso, o campo paulista vive uma revolução tecnológica.
10: E também, hoje está acontecendo uma revolução que são o uso de micro-organismos nas culturas. Eles estão sendo aplicados nas culturas tanto para controlar pragas quanto para aumentar mais a absorção de nutrientes. E substituindo defensivos químicos e também adubos químicos.
9: Mesmo com desafios como a recuperação de áreas nativas, São Paulo mostra que é possível equilibrar produção e inovação. Um estado que vai muito além da paisagem urbana e que segue como peça-chave no agro brasileiro.

0: Bom, voltando aqui com a Daniela Petenon. Daniela, eu estava acompanhando essa reportagem aqui. Para quem está só ouvindo a gente, para quem não está vendo, então é aquilo que você está ouvindo, se você conhece o interior, qualquer que seja o interior de São Paulo, qualquer região, é aquilo: grama numa colina, as vaquinhas passando para lá e para cá, algumas pretas, outras malhadinhas, preto e branco, né? Era um dia que tinha garoado, né? A gente vê até algumas imagens com garoa, então o barro e as pessoas passando lá, os bichinhos passando lá. Eu confesso para você duas coisas. Primeiro, que se eu estivesse lá, a primeira coisa que eu ia fazer é deitar na grama e ficar olhando para o céu. E a segunda coisa que eu confesso para você é que o Ricardo me contou que ele passou muito bem lá, porque ele tomou um café da tarde lá com o pessoal e ficou muito feliz, né? Agora, acho que a primeira coisa que chama atenção para a gente que está cobrindo isso é que a gente está falando de vidas reais, né? A gente não está fantasiando nada aqui. E a pergunta que eu faço é, e acho que é uma curiosidade que todo mundo está ouvindo, existe um momento zero, né? O Ricardo usou na reportagem a palavra virada. E eu imagino também que cada família tem a sua situação, no seu terreno lá. Então, como é que é quando o programa começa? Quando ele bate na porta lá e fala assim: olha, a gente vai transformar esses 200 e poucos litros em 700 litros e tal, tal, tal. E quanto demora isso? É muito complicado? É cada caso um caso? Como é que é isso?
1: Primeiro que a região desse projeto
0: Do Vale do Paraíba.
1: do Vale do Paraíba, ela já vinha com outras ações. Então, ela já vinha do projeto Conexão Mata Atlântica. Essa mobilização ali, local, ela é muito importante. Então, ali, essas pessoas que aderiram agora, muitas delas já conheciam outras pessoas que passaram por isso em projetos anteriores. Por que que eu digo que isso é importante? Porque muitas vezes a Secretaria do Meio Ambiente começa com projetos que a gente chama projetos piloto. Porque são projetos até para testar se aquela metodologia vai dar certo, se é uma política pública que vai ter adesão. Isso já aconteceu no passado. É importante a sua pergunta, porque a gente brinca que a gente precisa ter a confiança deles para eles abrirem a porteira para as pessoas.
0: Literalmente a porteira.
1: Literalmente, porque realmente eles podem pensar: nossa, será que estão vindo aqui para fiscalizar alguma coisa, para me multar? E não é, é o um pensamento contrário, é uma política de incentivo, não de controle. Então, essas pessoas, só que não é apenas você divulgar um projeto, um programa pela internet, ou seja o que for. Você precisa isso acontecendo no campo ali. Então, a gente fala que é um projeto de equipe, porque quem está lá é assistência técnica. Então, são agrônomos, são biólogos que eles sabem fazer essa abordagem, eles sabem ouvir as pessoas para entender o que que elas gostariam de fazer na propriedade. Então, realmente, para isso começar a acontecer, tem todo um planejamento e uma mobilização. Então, aquilo que a gente estava falando, se em algum momento isso quiser ser ampliado para outras partes do estado, provavelmente ele vai ter que ser adaptado, vai ter que ser, as pessoas ali vão ter que ser ouvidas, seja por meio de organizações. Então, em primeiro lugar, as pessoas têm que ser ouvidas para saber o que que elas precisam. E você falou em mudança, é uma palavra muito importante, a mudança, porque as coisas vêm sendo feitas ali, dali, do mesmo modo há muito tempo. Então é natural que haja uma resistência, porque é o que ela falou, aquele é o modo de vida deles, é o ganho de vida daquela família. Então é um risco você parar de fazer de um modo, por mais que alguém diga que não é tão produtivo assim, é o jeito que eles fazem. Então a gente tem que ter essa humildade quando você propõe uma política pública, de saber que ela tem que ser feita para quem vai adotar. Então, é isso que é feito. É como no caso da maioria das famílias, a grande ocupação é da pecuária, o Refloresta SP, ele vem para fazer uma proposta de melhoria. Então, a mudança é baseada na melhoria, não apenas dele disponibilizar uma parte da propriedade para fazer aquela restauração que a gente estava falando. Aquela restauração pura e simples de ficar uma floresta intocável. Isso para eles, muitas vezes eles realmente dispõem dessas áreas, Mas eu acredito que o grande diferencial do Refloresta SP, e a gente vai falar daqui a pouquinho do PSA Refloresta, é ver a propriedade como um todo. Então, por exemplo, a gente fica de olho naquela areazinha verde para reflorestar, mas eu acho que se você olhar um pouco na parte que ele tem a pecuária, na parte que ele tem uma nascente, de repente ele pode dispor um pedacinho ali para fazer uma agrofloresta, que ele retire frutas. Então é isso, é a propriedade como um todo, não é apenas.

0: há um projeto aqui de desenvolvimento, inclusive econômico, além de ambiental, para o seu sítio, para a sua fazenda, para a sua unidade. E aí um outro lado que é, eles têm um mercado, né, clientes, e com esse aumento da produção, obviamente esse mercado potencializa-se para mais, né? É, de certa forma, é papel da secretaria também ajudar nesse outro lado de prospectar novos clientes. Como é que é isso?
1: Então, como a gente falou, a vida acontece no município. Então, o papel da Secretaria do Meio Ambiente é fazer esse incentivo, mas ela sozinha, ela não teria essa condição, porque ela precisa de capilaridade, ela precisa chegar nos municípios. Por isso que um dos arranjos é fazer essa parceria, esse trabalho conjunto com municípios. Nesse exemplo que a gente viu agora de Lagoinha, é um arranjo novo, que tem dado muito certo, que não é apenas direto com o município, mas é junto com um consórcio de vários municípios
0: Da região.
1: da região ali, que é o consórcio Três Rios. Então, ele foi selecionado por meio de edital, é um procedimento bem rigoroso. Então, esse consórcio, ele se mostrou apto a colocar no chão ali todas essas iniciativas. Então, quem toca realmente é o consórcio Três Rios, que ele tem vários municípios, entre eles Lagoinha, São Luís do Paraitinga, Natividade da Serra, todos esses municípios ali da região. E ele tem, é ele que dispõe ali do que é muito importante, que ela falou também, da assistência técnica. Então, há esses profissionais super capacitados que vão ali e começam do zero. Então, o que que é o zero? É sentar, tomar aquele café com a família e perguntar: como está hoje? Você gostaria de melhorar? Olha, tem algumas opções para você. Elas são um pouco diferentes do que você costuma fazer, mas nós estamos aqui para te ajudar a fazer essa virada de chave, como você falou. Porque ele pode perguntar: olha, mas assim, você falou, ah, esse. Para quem não viu, né? Ali tem um pasto cheio de grama. Eu já olho assim, não é um pasto todo igual. Se você for ver onde as vacas estavam pastando, era uma grama mais verdinha.
0: Isso.
1: Era mais verdinho do que o resto, porque ele foi lá e separou e deixou o resto da pastagem para descansar. E isso não era uma prática tão comum, que a gente chama de pastagem ecológica. Então, o que que fez essa família, de repente, passar a cercar eles em algum lugar, a cercar o gado em um lugar e deixar? Porque tem essa assistência técnica que vem e fala: olha, se você investir tanto em cercamento, se você investir em irrigação, vamos fazer as contas, provavelmente daqui a um tempo você vai ter um retorno. Eu falei um pouco do risco, porque é uma atividade econômica, é como nós, né? Se a gente for fazer alguma mudança nas nossas carreiras aqui, a gente faz algumas contas. E realmente é um custo muito grande. Então, se você for colocar uma cerca, é tudo caro, a irrigação é cara. Então, para a gente que está aqui na cidade urbana, é muito, talvez, fácil falar: mas por que que ele não, de repente, não faz diferente? É só ir lá e mudar. Não é bem assim. Impacta muito na família. E você falou que como que você faz para eles se sentirem atraídos e aderir ao projeto? Lá na nossa sessão, a gente brinca um pouco que é a adesão pela inveja. Então, assim, literalmente a grama do vizinho ficou mais verde. Então, tem um pouco isso de deles virem o exemplo de outras pessoas. A gente até brinca assim: no começo eles falam, meu vizinho é meio doido de fazer isso. E depois ele vai lá e bate na porta do vizinho e pergunta: como é que você fez? Eu quero fazer
0: E
1: igual.
0: agora?
1: Então, essa é uma estratégia muito, muito bacana também.
0: E quando a pessoa, a família, enfim, não conhece, aí bate lá na porta da secretaria, como você falou dessa questão da inveja. E quando vocês colocam na conversa o elemento tempo, gera muita ansiedade, gera insegurança, porque a gente sabe que o tempo no campo é totalmente diferente do campo na cidade, do tempo na cidade, né? Então, para eles, o tempo tem outro valor, tem os ciclos da natureza, as estações do ano e tal. Como é que é isso, quando a gente insere o fator tempo na conversa?
1: Sim, é como eu falei, quando esse projeto já está em andamento, né? Depois a gente pode até falar como que ele começa, mas quando ele já

0: está em andamento é família a família. São ações, são as mesmas ações que são incentivadas, mas cada família vai escolher o que ela quer adotar. Então é feito um mapa ali da propriedade, e isso realmente é colocado no tempo e no espaço. Porque realmente tem a época das chuvas, a época da seca, então existe esse planejamento. E para ter esse planejamento, é a assistência técnica que faz. Não faz sozinha, faz sempre junto com ele. E realmente, vamos supor, se a gente está medindo o esforço que ele fez para ter essa mudança, tem que dar um tempo para responder. Então, a pessoa que vai lá verificar se ele fez o que ele se propôs, ela vai demorar um ano ou 6 meses, dependendo do que ele escolheu, se é uma agrofloresta, se é uma mudança na pastagem, tudo isso é levado em conta, é um planejamento, né?
1: Nesse caso específico do Vale Mais Verde, uma coisa que chamou atenção também na reportagem foi que a gente está falando de duas gerações diferentes e, quem sabe, uma terceira. Eu te pergunto, normalmente assim, quando vocês vão lá, vocês conversam com gerações diferentes da mesma família?
0: Olha, a realidade ela é diversa, mas em geral o que se vê é o jovem saindo das propriedades rurais para trabalhar no, nas cidades,
1: Tá.
0: né? Outros tipos de ocupação. Então, nesse caso que a gente viu da família da Dona Rita, do seu Cláudio, é gratificante, porque você vê que muitas vezes eles saem não por vontade própria, é porque ali eles não estão tendo a renda suficiente para todos. Então, não é o que mais acontece. Então, por isso, é até uma satisfação ver que projetos assim têm esse impacto nas famílias,
1: E
0: de
1: nesse
0: manter os
1: caso,
0: jovens, né?
1: exato, e os jovens têm outros tipos de influência, e nesse caso específico ele acreditou, né? Ele teve esperança e comprou a ideia, né? Comprou a ideia que os pais, né, tinham comprado. E essas discussões de família a gente não vai entrar porque são particulares, né? Mas a gente imagina o que, na primeira vez que conversaram, ah, não, não vou, vou, não vou. Mas esse foi um caso de sucesso. Agora, me ocorre uma coisa, antes da gente falar de PSA Refloresta, até por gostar muito daquela região e do interior de São Paulo como um todo, que isso gera, pelo menos indiretamente, talvez até diretamente, você que vai me dizer, um incremento no aspecto turístico da coisa, né? Porque é muito bom passear pelo interior de São Paulo, mas é muito bom parar e comer também, tomar o leite, a sobremesa com geleia e frutas e tal. Eu estou enganado, é mais ou menos isso também.
0: Não, não está enganado. Eu, particularmente, adoro a região, trabalho lá há mais ou menos 10 anos com projetos ali. E, sim, ele tem uma história cultural muito rica na região. E tudo se mistura, né? Tudo trabalha junto ali. Então, o turismo rural, com certeza, né? E ela falou do requeijão de prato, a gente fica até aqui
1: Isso é
0: lembrando
1: inveja,
0: dele,
1: né?
0: então, e é um patrimônio ali. E com certeza é um fator, porque você falou, né, do Vale do Paraíba, que ele está nesse eixo Rio-São Paulo, então tem muito a pressão da ocupação urbana, do loteamento. Então, se aquelas famílias conseguem obter renda de algo a mais, como o turismo rural, é muito bom para elas, né?
1: E tem um outro eixo que é importante também. A gente está falando de um eixo São Paulo-Rio, mas tem o eixo interior-litoral, porque a gente está falando de uma região que também foi importante na época da própria extração do ouro, né? A Estrada Real, né? Ela corta, aspas, a Dutra, né? De certa forma, ela corta o Vale do Paraíba, então ela faz essa conexão entre o litoral, e aí a gente tem aquilo que a gente é um exemplo claro daquilo que a gente estava falando de diferenças ambientais. Desceu para a Serra, Mata Atlântica, né, ou o que sobrou da Mata Atlântica. Mas para, digamos, no sentido do Rio de Janeiro, do lado esquerdo, a gente tem outra formação, né? Tem as fazendas, tem o rio e tudo mais. Então é mais uma prova de que a gente está falando só dentro desse espaço aí, para não falar no estado de São Paulo inteiro. Você usou essa, Daniela, essa palavra antes da gente começar, mosaico, que é mais ou menos isso, né?
0: Sim, e é o que a gente falou anteriormente, tem que respeitar essas características regionais e com certeza, se alguém vai para a região, por exemplo, para o Carnaval, que é muito conhecido ali
1: Lá em
0: na
1: São Luís,
0: região,
1: né?
0: isso, não só em São Luís, mas especialmente lá, a pessoa também vai querer ir para um sítio, para fazer uma trilha, e puxando um pouco o assunto que a gente falou antes de entrar, dos serviços ambientais, essas pessoas elas estão tendo todo o ônus de manter, né, a cultura, os sítios, o ar limpo, a natureza. E a dona Rita usou uma palavra muito interessante, que é reconhecimento. Então, muitos de nós que estamos aqui no, na cidade, né, que a gente chama de cidade, a cidade urbana, nós vamos lá usufruir de tudo isso, né? E também usufruímos daqui. A gente usufrui do
1: Claro.
0: leite, usufruímos da água aqui. As nascentes estão lá, não estão aqui dentro da cidade. Então, nós usufruímos de tudo isso e eles não sentem um reconhecimento. Então, o programa Refloresta do Governo do Estado, da Secretaria do Meio Ambiente, ele vem com estratégias desse tipo de incentivo, né? Que são esses serviços ambientais que todos fazem uso, todos usufruem, mas quem tem o esforço são essas pessoas que estão ali no ambiente rural, né?
1: Daniela, vamos falar um pouco de PSA Refloresta, então? O que que é exatamente isso? Para quem está nos assistindo agora e não entende absolutamente nada do que a gente está falando, vamos traduzir então, né? Mais essa caixinha, esse pedacinho do mosaico aí.
0: Eu fico muito feliz de falar de PSA, porque eu sou muito fã. Eu vi o início dessa estratégia crescendo em São Paulo. Ela já existia em outros municípios, em Minas Gerais, por exemplo, que tem uma das primeiras iniciativas em pagamento por serviços ambientais. Então, como o nome fala, é um pagamento por serviços, né? Esses serviços, eles são prestados pela natureza. É um modo simplista de falar, mas eu acho que é ilustrativo para as
1: Mas
0: pessoas,
1: acho que
0: né?
1: até alguém falar, você não para para pensar, é
0: Isso.
1: extremamente óbvio que a
0: Sim,
1: natureza está
0: sim.
1: te prestando, está te dando um presente, na verdade, né? Mas é um
0: Isso.
1: serviço que tem que ser retornado, né?
0: É, porque, infelizmente, as pessoas acabam, de um modo ou de outro, pensando que a natureza é infinita, que ela está prestando tudo isso de graça. Então, esse reconhecimento, ele tem que acontecer, porque os recursos naturais são finitos. Então, e para eles serem providos pela natureza, eles têm um custo, sim. Então, vamos voltar para o exemplo dos sítios. Eles estão ali fazendo uma irrigação, eles estão cercando áreas naturais ali para o gado não chegar. Então, se tem algum lugar que está tendo uma restauração reflorestal, que nessa propriedade também tem, eles têm que cercar, porque o gado, ele vai lá, vai comer as mudas. Então, olha todo o custo e o dia a dia e a mão de obra deles. A gente tem que valorizar o tempo que eles estão, né, se propondo a cuidar daquele ambiente. Então, esse reconhecimento, ele é difícil de ser valorado em termos de dinheiro, realmente. Por isso que o pagamento por serviços ambientais não é um pagamento desse esforço em si. Ele é um reconhecimento que essas pessoas, elas são provedoras. Essa é uma palavra muito boa, porque eles são provedores, eles nunca foram reconhecidos como tal. Então, eles são provedores de serviços ambientais. Então, os serviços ambientais são vários. Aqui você já falou do serviço cultural, turístico, provisão de água, a parte das mudanças climáticas também.
1: Todos esses aspectos entram.
0: Sim, são todas ações que elas tentam abarcar o maior número de serviços ambientais possíveis ali naquele local. De novo, não só restaurando, mas que eles implantem essas práticas conservacionistas na hora de retirar a renda, né?
1: Hoje a gente está falando de PSA, Refloresta já em todo o estado de São Paulo, tem uma área que está mais adiantada nesse trabalho.
0: Por enquanto, o PSA Refloresta, da Refloresta SP, da Secretaria do Meio Ambiente, está apenas no Vale do
1: Tá.
0: Paraíba. Por quê? Porque ele está aproveitando aquela mobilização que eu falei para você do Conexão Mata Atlântica.
1: Então, é tudo uma consequência de cada projeto que gera condições para o projeto seguinte, mais ou menos isso.
0: Isso. Mas eu acredito que agora a Secretaria ela já tenha condições de desenhar outras políticas em outras regiões, sempre respeitando as realidades, porque daí a gente já não vai mais falar de Mata Atlântica, vai estar lidando mais com a pressão no cerrado, mas é possível sim.
1: E a gente está falando aqui, de modo geral, de tudo isso que a gente falou até agora, Daniela, essas unidades, a gente está falando de famílias, né? Para quem está nos ouvindo, quem está nos assistindo, ter uma ideia, em geral, são quantas pessoas em cada unidade? Estamos falando de famílias bem pequenas mesmo, o quê? 8, 6, 10 pessoas, incluindo também funcionários que lá trabalham, enfim. É muito diferente cada unidade de outra, assim.
0: É diferente. Tanto é diferente também o tamanho das propriedades, né? O tipo de uso que elas fazem. Está em andamento, fazer esse levantamento, né? Que a gente chama de questionário socioeconômico. Ainda não tenho essas respostas aqui. E puxando um pouco também para o projeto de novo, que o projeto ele gera resultados. Ele gera resultados que a Secretaria do Meio Ambiente sozinha, ela não vai conseguir avaliar. Então, nós temos convênios com a academia, temos um projeto em conjunto com algumas universidades para auxiliar tanto analisar esses dados como fazer propostas para esses usos. Porque como são usos que a gente fala inovadores, então uma floresta multifuncional, um sistema agroflorestal, essa pastagem ecológica, até para a gente ter argumentos de chegar no proprietário rural para ele mudar, precisa vir com algo mais redondo, algo que ele sinta segurança. Então, é o que eu falei, nós não trabalhamos sozinhos. Então, nós temos a universidade nos subsidiando com a parte da pesquisa, temos o consórcio com esse arranjo no campo, que traz essa assistência técnica. E o dinheiro. Então, de onde veio o dinheiro para fazer esse pagamento também? Então, no caso dessas iniciativas que a gente está falando agora, vem de um fundo, que é um fundo da estadual da poluição, que é o FECOP. Então, ele vem com essa proposta. Ele veio para a secretaria e propôs: olha, nós temos esse recurso. Como que vocês poderiam aplicar para ajudar na mitigação na crise climática e de quebra vem a proteção da biodiversidade? Então foi um trabalho em conjunto também de para fazer casar, né? O recurso sendo usado com algo que vá agradar a família, que vá trazer benefício ambiental. Então é isso.
1: A gente está seguindo para o encerramento daqui a pouquinho da nossa conversa, mas ainda dá tempo de perguntar algumas coisinhas. E, Daniela, eu queria saber o seguinte: voltando à palavra inveja, da grama mais verde do meu vizinho, da fazenda vizinha, do sítio vizinho e tal. Hoje, você falava no começo de um movimento que era da secretaria em busca, podemos usar essa expressão, da família, né, daquela unidade específica, para falar: olha, nós temos algumas ideias para você. Hoje esse movimento, de certa forma, se inverteu, tem fila para ir atrás da secretaria, aquela velha história, né? Pô, deu certo ali, quem sabe no meu caso dá também. Mudou esse fluxo, é isso? Inverteu?
0: Felizmente, aumentou, mas só para lembrar que, como é um recurso público, ele tem que passar por todo o critério, tem que passar por uma seleção. Então, por mais que as pessoas queiram, ela tem que estar nesse fluxo oficial, que, por exemplo, no caso do consórcio, ele tem o um recurso ali para fazer o pagamento dos serviços ambientais. Mas eles fazem uma seleção criteriosa desses proprietários, que vão ser os provedores e vão receber o pagamento. Então, não é um fluxo contínuo, digamos assim. Se alguém aparecer, a gente poderia incluir. Então, no momento, os editais já estão concluídos, falando dessa iniciativa do Projeto Vale Mais Verde do consórcio. Os editais, eles estão fechados, mas nós sabemos que tem fila de espera, sim. E é muito bacana porque lá atrás, muitos anos atrás, antes do próprio Conexão, era o contrário. A gente teve até casos em que a prefeitura contratou carro de som para falar na cidade,
1: Espalhar notícia.
0: para espalhar notícia. Pessoal, vão lá na Casa de
1: Passavam
0: Agricultura.
1: na rua principal,
0: Sim.
1: na rua da igreja.
0: Usou muito rádio. O rádio foi um canal muito importante no interior, ainda é, né? Então, felizmente, essa é uma pergunta muito legal. Inverteu o fluxo, sim. E a gente já até programa fazer intercâmbios de proprietários irem visitar os outros, ou, por exemplo, se vier ter um novo projeto, a gente trazer essas prefeituras, esses proprietários, para conhecer o que já está em andamento. Porque eles são basicamente projetos demonstrativos de políticas
1: E à
0: públicas.
1: medida que você enxerga uma realidade, é mais fácil do que falar na teoria, né? Imagino que sim, né? Agora, com relação ainda a essa fila, Daniela, qual que é a orientação? Por exemplo, a pessoa nem conhecia esse programa, está assistindo a gente, está ouvindo a gente agora, de lá do seu sítio, da sua fazenda, acha que se encaixa. O que que você falou que por enquanto os editais estão aí resolvidos, já preenchidos, mas qual que é a orientação? Até em busca, sei lá, de uma primeira conversa para saber o que está fazendo de errado. A secretaria acolhe essas pessoas, essas famílias?
0: Sim, todo cidadão que precisar de orientação, inclusive tem os escritórios regionais, né, nos municípios, nas regiões. Se ele precisar de alguma dúvida na própria prefeitura ou em uma casa de agricultura, mas atualmente não há nenhum edital em aberto. Mas com certeza, quando houver, isso vai ser amplamente divulgado, porque é um dos princípios, né, de fazer essa divulgação é ter a ampla comunicação, vai ser novamente pelo rádio, pelas prefeituras. Então, mas se tiver curiosidade para conhecer, tem o portal do programa Refloresta, do consórcio Vale, do projeto Vale Mais Verde também. Então, nós temos esse. E eu queria fazer propaganda também da plataforma Refloresta,
1: Claro.
0: que você falou de algo muito interessante, que é a dúvida. Ah, mas se eu estiver no Oeste Paulista, eu vou usar a mesmo formato do que está no Vale do
1: Mesma
0: Paraíba?
1: estratégia, mesma
0: Não.
1: técnica.
0: Por exemplo, se algum proprietário quiser, por conta própria, já começar essa mudança, na plataforma Refloresta, ele tem ali uma ferramenta no qual ele entra, ele coloca o município, e automaticamente já vem o clima, já vem o bioma no qual ele está inserido, e já vem algumas sugestões de árvores por uma floresta multifuncional, de frutíferas por uma agrofloresta. Então, hoje, se ele tem esse estímulo de experimentar essa mudança, mesmo sem um recurso público, ele pode acessar a plataforma Refloresta, que está no site da Secretaria do Meio Ambiente, e ali tem muita coisa legal para ele tentar ver se ele também quer fazer essa mudança, essa virada de chave aí para conciliar.
1: E então eu quero, para terminar, fazer uma pergunta que tem duas partes. Primeiro, se é uma realização pessoal. E segundo, o que que você enxerga no futuro aí desse projeto?
0: Ah, eu não sei se você percebeu, mas eu falo com muito amor,
1: Muita empolgação, né?
0: muita empolgação. Eu amo o que eu faço. E apesar de passar muito tempo no escritório, na burocracia, porque a burocracia é necessária, não tem como.
1: Toma nosso tempo.
0: Quando a gente vai lá em Lagoinha e conversa com as pessoas, preenche o coração, realmente, de você perceber que de algum modo a gente faz a diferença para essas pessoas. E faz para a natureza também. E eu gostei muito dessa palavra, o reconhecimento dessas pessoas como provedoras. Eu acho que já estamos no futuro. Então, só de os órgãos não entenderem a sua ação como um controle, como uma multa, uma punição, mas um incentivo para essa mudança, eu acho que nós já estamos no futuro, sim. E só dessas famílias abrirem a porteira para a gente, para conhecer, muitas vezes é só para conhecer, eu acredito que o futuro já está acontecendo.
1: Que bom, então, que ele continue, né? Que ele continue, e outros capítulos aqui, já fica o convite para você voltar aqui e falar de novidades quando tiver.
0: Obrigada.
1: Nós recebemos aqui no nosso estúdio a Daniela Petenon, que é especialista ambiental da Secretaria Estadual do Meio Ambiente, Infraestrutura e Logística, ela que é bióloga e mestra em ecologia pela Universidade de São Paulo. Obrigado mais uma vez pela visita.
0: Obrigada, eu.
1: E este foi o A Cidade é Sua desta semana. Na semana que vem tem mais um tema do seu interesse. Até lá.
2: 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Duas horas e um minuto pelo horário de Brasília. 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
2: Muito bom dia para você que sintoniza a programação da TMC em qualquer lugar do Brasil e do mundo. Nós estamos ao vivo nesta madrugada com o Amanhã TMC, atualizando aqui os principais destaques do noticiário do Brasil e do mundo neste comecinho de semana, para que você não perca nenhum detalhe do que está acontecendo. 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E o WhatsApp da TMC continua aberto aqui à sua participação. Você pode mandar a sua mensagem para 11 97221-1001. 11, prefixo de São Paulo, mas que serve para qualquer região do Brasil e do mundo, 97221-1001. Você pode comentar as reportagens da edição de hoje do Amanhã TMC, pode fazer a sua solicitação de pauta, a sua sugestão de pauta de entrevista, reportagem, e pode fazer também prestação de serviço. Se você flagrou algum fato relevante aí na sua cidade que interesse a mais pessoas, mande para a gente. Você pode mandar mensagem de texto, mensagem de áudio, você pode mandar foto ou vídeo informando, trazendo aqui a sua informação que pode abrir o próximo bloco de notícias aqui do Amanhã TMC. Então a participação está toda disponível para você aqui no Amanhã TMC. Repetindo, é o 11 97221-1001. E se você não tiver nenhuma sugestão, nenhum comentário, enfim, para participar, nenhuma prestação de serviço para participar aqui conosco, mande o seu simples bom dia, mande simplesmente o seu bom dia aqui para a nossa equipe, a equipe do Amanhã TMC. Você pode fazer, por exemplo, como o Tony Procópio, que diz aqui: bom dia, estou na labuta ouvindo a TMC. No radinho, hein? Tony Procópio de Recife, em Pernambuco. Muito obrigado, viu, Tony, pela sua companhia e um ótimo trabalho para você neste comecinho de semana. Tem mais mensagem também. Ó, o Luiz Pimentel Domingues, ele fala do Rio de Janeiro. Ele fala que bom dia, TMC, um ótimo trabalho, e ele acompanhando a atualização dos principais destaques do Brasil e do mundo nesta madrugada pelo dial do rádio também. Muito obrigado, viu, Luiz Pimentel, pela companhia. Um forte abraço para você, para o Tony e para todos os ouvintes que nos acompanham nesta madrugada. Você está trabalhando? Está de plantão? Você é profissional da área médica, da área de saúde? Está no plantão do pronto-socorro? Enfim, você é porteiro de condomínio, residencial ou comercial, enfim, não importa. Você trabalha em padarias, restaurantes, panificadoras, lanchonetes que funcionam 24 horas, tem muitas por todo o Brasil funcionando. Enfim, se você é da área de segurança pública também, se é vigilante patrimonial, tem muitos profissionais que passam a madrugada inteira trabalhando para que a vida continue funcionando perfeitamente. E para esses profissionais, a gente dedica o Amanhã TMC para você que nos acompanha e que precisa de informação atualizada para começar bem o dia, para começar o dia muito bem informado. Então, por isso que o Amanhã TMC existe. E é por isso que o nosso WhatsApp também fica disponível aqui para você durante toda a madrugada. Repetindo para a gente finalizar, o WhatsApp da TMC é o 11 97221-1001. Eu estou aguardando a sua mensagem. Agora 2 horas e 6 minutos, é hora do nosso giro de notícias.

O Brasil registra a primeira morte por hantavírus. A vítima era um homem de 46 anos, morador do Alto Parnaíba, em Minas Gerais, e havia tido contato com roedores em uma plantação de milho. A Secretaria de Saúde afirmou em nota que o caso não possui qualquer relação com o cenário na Europa. Ainda sobre este assunto, o chefe da Organização Mundial da Saúde, Tedros Adhanom, falou que o hantavírus não é uma nova Covid-19. Resgate de passageiros em navio foi concluído com a operação de retirada neste domingo. O navio, que foi o foco de um surto, deixou as águas espanholas e seguiu para a Holanda. Alexandre de Moraes rejeita aplicar dosimetria para Débora do Batom e outros 23 presos. O ministro do STF afirmou que é preciso esperar respostas do Congresso, da Advocacia-Geral da União e da Procuradoria-Geral da República à ação de inconstitucionalidade ajuizada pela Federação PSOL Rede. Proposta do Irã pede o fim total da guerra e a suspensão de sanções por 30 dias. O texto exige também a necessidade de encerrar o bloqueio naval do Irã após a assinatura de um entendimento inicial. A informação foi divulgada pela Tasnim, a agência estatal de notícias do Irã. Aqui no Brasil, mesmo após reverter a suspensão da Anvisa, a empresa IP diz que a produção segue parada. A Agência Nacional de Vigilância Sanitária suspendeu temporariamente a decisão que interditava a fabricação e recolhia itens do mercado. O Barcelona venceu o Real Madrid em casa e é campeão espanhol. A equipe da Catalunha conquistou o 29º título nacional da história. E agora vamos ao balanço da rodada do Campeonato Brasileiro da Série A. Deste final de semana, muitos jogos e muitos gols. A gente começa com Vasco da Gama e Atlético Paranaense. O Vasco da Gama venceu por 1 a 0 em casa, o Atlético Paranaense. Jogo que aconteceu no Rio de Janeiro. O Grêmio perdeu para o Flamengo em casa por 1 a 0. O Corinthians venceu o clássico paulista, venceu o São Paulo por 3 a 2 na Arena Neoquímica. Mirassol e Chapecoense empataram em 1 a 1. O Santos surpreendeu com participação ativa de Neymar e venceu o Bragantino por 2 a 0. Em Belém, no estádio do Mangueirão, o Remo empatou com o Palmeiras por 1 a 1. Continuando, Atlético Mineiro e Botafogo, após a despedida de Hulk, que apareceu no estádio para ser celebrado pela torcida, o Atlético Mineiro abriu o placar, mas depois acabou cedendo o empate final. Atlético 1, Botafogo também 1. Bahia e Cruzeiro. O Bahia perdeu o placar de 2 a 1. Fluminense e Vitória. Empate em casa. Fluminense conseguiu o empate no final, 2 a 2 contra o Vitória. Curitiba Internacional empataram em 2 a 2. Agora vamos à classificação do Campeonato Brasileiro após esta 15ª rodada do final de semana. O Palmeiras continua líder com 34 pontos. O Flamengo vem logo em seguida com 30. O Fluminense é o terceiro com 27. O São Paulo é o quarto colocado com 24 pontos. E o Atlético Paranaense vem logo em seguida em quinto, com 23 pontos. Na sequência, na classificação para a Copa Sul-Americana, nós temos Bahia em sexto com 22, o Bragantino em sétimo com 20, Vasco da Gama em oitavo também com 20, Curitiba em nono também 20 e o Vitória em décimo com 19, o Cruzeiro também coladinho aí em 11º com 19 pontos. Botafogo com 18 é o 12º colocado. O Atlético Mineiro tem 18 pontos e é o 13º colocado na tabela. O Internacional é o 14º com 18 pontos também. O Santos, com o resultado desse final de semana, melhorou um pouquinho, já respira um pouco. Não está respirando completamente aliviado, mas é o 15º colocado fora da zona do rebaixamento com 18 pontos. Aí o Corinthians vem na 16ª posição com 18 pontos,
e na zona do rebaixamento, abrindo a Z4, o Grêmio, com 17 pontos, é o 17º colocado. O Mirassol é o 18º, com 13 pontos. O Clube do Remo é o 19º, com 12. E a Chapecoense é o lanterna do Campeonato Brasileiro, com 9 pontos apenas, é o 20º colocado. Esse, portanto, é o balanço da 15ª rodada do Campeonato Brasileiro deste final de semana.

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2: Agora 2 horas e 13 minutos. Vamos conferir agora o programa Dinheiro TMC, edição especial sobre a segunda data mais importante para o comércio no Brasil, que é o Dia das Mães. Foi comemorado neste último domingo. Na edição de hoje, a Estela Ribeiro e o Thiago Matheus recebem o economista da Associação Comercial de São Paulo, Ulisses Ruiz de Gamboa, e a pesquisadora da Escola Nacional de Administração Pública, Mariane Ramos. Vamos acompanhar o programa Dinheiro TMC.
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4: Olá, sejam todos muito bem-vindos ao Dinheiro TMC. Esse cantinho aqui da nossa programação dedicado a fazer você entender e se relacionar, cuidar melhor do seu din-din. Eu sou a Estela Ribeiro e, como sempre, estou muito bem acompanhada de Thiago Matheus. Oi, Thiago.
5: Tudo bem, Estela? Um abraço para você, um abraço para a nossa audiência, a audiência do Dinheiro TMC. Como a Estela falou, a gente ajuda a descomplicar o economês, as finanças para você. É claro, esse programa que ajuda a você ficar em paz com o seu bolso, ser o melhor amigo do seu bolso. Hoje, é claro, num especial do Dia das Mães, essas mulheres que geram a economia, que cuidam, que lideram uma família, estão cada vez mais impulsionando o mercado de trabalho e a nossa economia. Se você é uma mulher, se você tem mulheres guerreiras na sua família, esse programa Dinheiro TMC é para você a partir de agora.
4: Ai, que legal, gostei, bacana, né? Gostei desse tema.
5: E viva as mulheres, hein? Viva as mulheres trabalhadoras.
4: Vamos começar então com as manchetes que afetam o nosso dia a dia de alguma maneira. Por exemplo, governo lança o Desenrola 2.0, que prevê uma renegociação de dívidas e também uso do FGTS. O programa é voltado para os brasileiros endividados, e a gente sabe que tem muitos por aí, com o sistema bancário e que tem renda mensal de até 5 salários mínimos, o equivalente a R$ 8.105.
5: Outra notícia bacana ao longo desta semana é aquelas mudanças ali para a emissão da CNH, lembra? Da Carteira Nacional de Habilitação, fizeram com que os brasileiros economizassem quase R$ 2 bilhões com cursos teóricos, segundo dados do Ministério dos Transportes. Desde dezembro do ano passado, dezembro de 2025, o curso teórico da CNH, ele pode ser feito gratuitamente online, sem aquela carga horária mínima, e o candidato pode ir direto para a prova teórica do DETRAN. É o brasileiro que quer tirar a sua CNH, economizando cada vez mais.
4: Pois é, eu lembro da minha época de estudar para aquela provinha de teórica com as placas, os sinais, e fazer e sentar lá na sala da autoescola para estudar. Que bom que tem essa alternativa aí que as pessoas podem fazer gratuitamente direto das suas casas. E olha só, a gente sabe que o Brasil é um grande exportador de carne bovina, né? Mas esses valores podem cair em até 10% esse ano por conta de restrições da China, que é um dos grandes importadores da nossa carne, segundo a Associação Brasileira das Indústrias Exportadoras de Carne. Esse setor prevê um aumento do consumo interno e admite uma dificuldade para redirecionar volumes hoje destinados ao principal comprador do produto brasileiro, que é a China.
5: Imposto de renda 2026, aliás, foi um tema de um dos nossos programas aqui do Dinheiro TMC, mas a novidade que eu trago para você agora é que tem novas regras na hora de você declarar a sua previdência privada. Até porque existem dois tipos principais de plano. O plano gerador de benefício livre, que é o PGBL, e o vida gerador de benefício livre, que é o VGBL, que seguem lógicas distintas, tanto na hora de declaração quanto na hora da tributação. Portanto, muita atenção na hora de você declarar a sua previdência privada.
4: Pois é, essas letrinhas todas confundem a gente, né? Bastante. E a declaração precisa ser feita agora até o final desse mês. Então, se você tem alguma dificuldade, se você tem essas questões envolvidas na sua prestação de contas aí com o Leão, peça ajuda de um contador, a gente sempre indica, né? Essa figura importante para ajudar a gente nessa hora, para não ter perigo de cair em malha fina e tal. E a gente vinha falando dos endividados, né? Das pessoas endividadas no Brasil, mas a gente sabe que grandes empresas também têm grandes dívidas. É o caso do Grupo Pão de Açúcar, que agora fechou um acordo com os credores para renegociar a dívida de R$4,57 bilhões. A companhia entrou em recuperação extrajudicial em março deste ano. O Grupo Pão de Açúcar enfrenta uma crise financeira desde 2022, com prejuízos recorrentes causados principalmente pela queda do consumo.
5: E a gente vai falar do ministro da Fazenda, Dario Durigan, que admitiu que o fim da chamada taxa das blusinhas, muito famosa e muito questionada, principalmente pelos consumidores nas redes sociais, ela está em discussão dentro do governo. Essa tarifa de importação sobre encomendas de baixo valor, ela é cobrada há mais ou menos 2 anos, desde 2024. E a manutenção da taxa das blusinhas, ela foi defendida pelo vice-presidente da República e também por varejistas nacionais para defender a indústria nacional de produtos de baixo valor.
4: E agora a notícia para os aposentados. Sabe aquele famoso consignado? Sim. Aquele empréstimo que os bancos fazem, até algumas empresas privadas fazem aos aposentados, cujo o pagamento é feito direto num desconto da aposentadoria, né, do benefício que ele recebe. Pois o setor bancário está preocupado com a suspensão desses consignados do INSS. A decisão do TCU suspende novos consignados e gera uma reação entre bancos que citam um impacto no mercado bilionário, como a gente pode imaginar, e um risco também para os aposentados de baixa renda, que normalmente usam desse recurso para suprir aí suas dívidas, suas contas que não fecham no final do mês.
5: E outra notícia importantíssima para a nossa economia ao longo desta semana foi a produção de petróleo aqui no Brasil, que bateu recorde pelo segundo mês consecutivo, e eu estou me referindo ao último mês de março deste ano. Esse recorde em março, ele foi impulsionado pelo pré-sal, com um avanço expressivo frente ao ano de 2025, a comparação com esse mesmo período, e também foi uma liderança mantida pela Petrobras.
4: E olha aí, os números da inadimplência dos brasileiros. Cresceu e afeta 12,3% das famílias. Esse endividamento bate um recorde de 80,4% e os atrasos nos pagamentos chegam a 29,6%. Um programa vê descontos e o uso do FGTS para quitar débitos.
5: E Elon Musk, ele vai pagar uma multa de US$1,5 milhão por não divulgar a compra de ações do Twitter. O X, né? O antigo Twitter. O empresário, ele não admitiu a culpa e não terá de devolver os US$150 milhões que supostamente economizou com o atraso dessa divulgação.
4: E a gente fala agora de uma das maiores economias do mundo, né? Que vem dos Estados Unidos. Pois é, a dívida que eles têm, gente, supera US$30 trilhões. É um valor inimaginável, né? Chega até a superar a projeção do PIB, que é o produto interno bruto do país, vai superar esse valor até 2036. Olha que loucura.
5: Loucura, loucura mesmo. E para encerrar, as manchetes aqui de abertura do nosso Dinheiro TMC, uma notícia que envolve economia e esporte, que acabam andando lado a lado, não é verdade? O Nubank anunciou que a Arena do Palmeiras, da Sociedade Esportiva Palmeiras, passa a se chamar Nubank Park, em mais um movimento de reposicionamento da marca no esporte. Então, a escolha desse novo nome da Arena, ela foi definida por votação popular. Os sócios, os torcedores acabaram votando e teve vitória de Nubank Park, que recebeu pelo menos aí 47% dos votos. Esse contrato pode render quase R$900 milhões ao clube até o ano de 2044.
4: Muito bem, essas foram as manchetes dessa semana, as notícias que podem afetar de alguma maneira o seu bolso. E já que a gente começou o programa falando que no domingo é Dia das Mães, um dia especial, que movimenta bastante a economia. E olha só a curiosidade, é a segunda data comemorativa no país que mais movimenta a economia depois do Natal. Você sabia disso?
5: Só para o Natal, pois é, loucura. Só para o Natal. está lá no top 3 do que mais movimenta, é a segunda. Acho que na sequência vem aí Black Friday, que cada vez mais está movimentando, né? Tem Dia dos Namorados, que é muito bem cotado.
4: Tem.
5: Mas nada substitui o amor de mãe, o presente para as nossas mamães, né?
4: E aquela velha pergunta que a gente faz, mãe, o que, que você quer ganhar de Dia das Mães? Não precisa de nada.
5: Só o seu carinho, só a sua presença.
4: Sempre precisa, gente. Toda mãe gosta de uma lembrancinha, independente do que seja, e que não seja para casa, né?
5: Exatamente.
4: Porque tem gente que gosta de dar ali utensílios domésticos,
5: nada.
4: Não.
5: Nada de panela, pano, de prato, nada disso.
4: O presente é para a mãe, para a pessoa, um carinho pessoal para ela. E falando disso, a gente vai conferir as informações sobre a movimentação desse Dia das Mães pelo Brasil. A gente começa pelo Paraná com o Brian Valêncio. Fala, Brian.
6: Mais de 68% dos paranaenses pretendem comprar presentes nesse Dia das Mães. Número ligeiramente maior ao registrado em 2025, quando era de 66%, segundo o levantamento da Fecomércio Paraná. O gasto médio previsto para o Dia das Mães deste ano é de R$ 162,00, um crescimento de 5,5% em relação aos R$ 154,00 registrados no ano passado. Os itens de uso pessoal continuam liderando as intenções de compra. Roupas, bolsas e calçados aparecem na frente, com 37%, seguido por perfumes e cosméticos, com quase 21%, representando mais da metade do direcionamento de compra. Já categorias como eletrodomésticos, eletrônicos, serviços e viagens têm citação reduzida, indicando uma menor adesão a presentes de maior valor ou que exigem comprometimento financeiro ainda mais elevado.
5: Valeu, Brian. Um abraço para você. E agora a Júlia Takahashi, ela foi para as ruas para saber quais são os produtos com mais inflação na capital paulista. Assunto para ela, Júlia Takahashi.
7: Para você que está atrasado com o presente de Dia das Mães, é melhor preparar o bolso. Um levantamento da FECAP mostra que a inflação em São Paulo está pesando no orçamento dos consumidores. Dos 19 itens mais procurados para a data, 13 ficaram mais caros do que no ano passado. Os chocolates lideram a alta, com aumento de quase 24%. Flores e livros também aparecem entre os produtos que mais subiram. Por outro lado, os eletrodomésticos ficaram 7% mais baratos e os perfumes seguem com preços praticamente estáveis. A dica dos especialistas é clara. Com juros altos, o segredo é pesquisar, definir um orçamento e, se for comer fora, se organize com antecedência, conferindo os valores dos pratos para evitar surpresas.
4: Muito obrigada, Júlia. E agora vamos para as ruas do Rio de Janeiro com o Gustavo Sleman.
8: Roupas, calçados, acessórios e artigos de uso pessoal estão entre os presentes mais procurados pelos consumidores para o Dia das Mães aqui no Rio de Janeiro. Logo depois aparecem itens de perfumaria, utilidades domésticas, eletrônicos e os celulares. Os dados fazem parte de uma pesquisa divulgada recentemente pelo Clube dos Diretores Lojistas do Rio e pelo Sindicato dos Lojistas do Comércio e do Município do Rio de Janeiro. Segundo esse levantamento, o comércio carioca teve um aumento de 4% nas vendas em relação ao mesmo período do ano passado. O ticket médio das compras ficou entre R$ 140 e R$ 250. A pesquisa também mostrou um cenário de otimismo entre os lojistas. 95% dos comerciantes falaram em um bom desempenho das vendas durante o Dia das Mães, que é considerada uma das datas mais importantes para o varejo. Em relação às formas de pagamento, o cartão de crédito liderou mais uma vez a preferência dos consumidores, sendo usado em cerca de 65% das compras. Já os pagamentos à vista, o que inclui aí dinheiro, Pix e o cartão de débito, representam cerca de 25% das transações que são realizadas durante este período festivo.
5: Boa, Gustavo, valeu. E do Rio de Janeiro a gente vai para Pernambuco. Vamos falar com a Carol Oliveira para saber sobre os dados referentes às compras aí em Pernambuco. Diga lá, Carol.
9: O dia de presentear com todo amor e carinho do mundo a pessoa mais importante das nossas vidas. E o pessoal aqui no Recife está animado já indo às compras para poder garantir aquele presentão, tá? De acordo com o Procon Recife, os itens mais procurados são as flores, eletroportáteis e perfumaria. Com a maior diferença está a Rosa Unitária, que apresentou até 400%, com preços entre R$ 5 e R$ 25.
4: E continuando a falar sobre esse assunto, vamos entender melhor o que é que gera essa movimentação toda, quais as principais características. A gente recebe aqui agora o senhor Ulisses Ruiz de Gamboa, que é economista da Associação Comercial de São Paulo. Seja muito bem-vindo, senhor Ulisses. Muito obrigada pela sua participação aqui no Dinheiro TMC.
10: Olá a todos, eu que agradeço o convite.
4: Vamos começar, senhor Ulisses, falando de que o Dia das Mães é a data que mais movimenta a economia depois do Natal. É verdade esse bilhete?
10: Sim, é o segundo dia mais importante para o comércio brasileiro. Como você bem disse, só superado pelo Natal. As pessoas até brincam que é o Natal do primeiro semestre, o Dia das Mães. Tem um apelo cultural e afetivo muito grande, né? E mãe é uma coisa que todo mundo tem no final.
11: Agora, senhor Ulisses, a gente sabe que mãe é insubstituível, acho que isso acaba explicando, né, por si só, sem tanta pesquisa, todo mundo sabe o carinho que, né, uma figura materna acaba representando, e até uma pesquisa sobre as intenções de compra da própria Associação Comercial de São Paulo, ela está falando sobre esse comportamento dos consumidores, principalmente os consumidores paulistas. O que os consumidores estão procurando de presente para esse ano em específico? Aquela troca, né, de um presente mais premium, podemos dizer, ou seja, um alto valor de mercado, dar aquela coisa, gastar bastante para tentar dar um presente bacana, por opções mais acessíveis e por aí dizendo, sem perder, obviamente, o carinho. Então, essa mais ou menos é a tática do consumidor paulista, a princípio, para esse ano?
10: Olha, as maiores intenções de compra estão em artigos de uso pessoal, vestuário, calçados, acessórios, flores, chocolate, bijuterias, coisas assim, realmente presentes de uso mais pessoal e de menor valor, de um ticket menor e menos dependente do crédito.
4: A gente sabe que nessas datas em que os presentes são muito simbólicos, as pessoas correm às compras para fazer, para garantir o seu presentinho, muitas delas usam, como o senhor disse, o crédito, né? Pagam parcelado e tal. O senhor acha que é uma das épocas que contribuem para o aumento dos valores de dívidas e inadimplência?
10: Olha, a gente vem notando já nos últimos anos uma menor intenção em usar o crediário, o parcelamento, para realizar as compras. A gente vem notando isso já não só nesse ano, mas nos últimos anos, uma tendência a fugir um pouco do uso do crédito, do parcelamento. E agora a gente poderia explicar, dado o alto grau de endividamento das famílias e os juros mais altos. Então, eu acho que não vai ser uma data que vai impactar maiormente a inadimplência, que já está alta, né? Porque as pessoas já estão endividadas, estão com menos disposição a adquirir novas dívidas.
11: Talvez não impacte ainda mais, né, o endividamento das famílias, como você bem analisou, senhor Ulisses. Mas isso, de uma certa forma, preocupa o varejo? A Associação Comercial de São Paulo, de certa forma, olha com uma certa cautela, uma certa preocupação, essa diminuição, vamos dizer assim, né, do ticket médio, do presente premium para uma coisa mais acessível, mais simbólica mesmo. De certa forma, isso preocupa o setor varejista?
10: Bem, naturalmente que o maior endividamento das famílias é uma situação que reduz o poder de compra dos consumidores e está contribuindo para desacelerar o crescimento do varejo, né? Está contribuindo para moderar o crescimento do comércio e o crescimento da própria atividade econômica. Eu diria que os dois fatores principais são esse alto endividamento das famílias e o nível elevado dos juros.
4: E, senhor Ulisses, agora já pensando no futuro breve, a gente está em maio, Dia das Mães, a próxima data comemorativa seria logo em junho, né? Dia 12 de junho é o Dia dos Namorados. A Associação Comercial se programa para essa agenda de datas comemorativas, esperando que o faturamento nessas épocas compense os meses em que não há esse tipo de celebração?
10: Bem, naturalmente a gente vai acompanhando essas datas que são tradicionais, né, que as vendas tendem a aumentar, mas hoje em dia, com a contribuição do comércio eletrônico, essas datas elas continuam sendo importantes, mas eu diria que o consumo ele fica mais espalhado ao longo do ano, na medida em que o comércio eletrônico está, no fundo, sempre trazendo alguma promoção, sempre trazendo alguma oferta. Então, há uma certa diluição da chamada sazonalidade dessas datas importantes. Mas, naturalmente, a gente vai acompanhando. O Dia dos Namorados não é um dia assim tão importante para o comércio. Depois nós temos o Dia dos Pais, o Dia da Criança. Aí é Black Friday, como uma data que está se consolidando como cada vez mais importante para o comércio. E depois, claro, o Natal.
11: Agora, e na comparação com anos anteriores, senhor Ulisses? Quero saber se vocês estão mais cautelosos, mais otimistas. Pode ser o ano passado, pode ser o ano retrasado. Sei que muita gente ainda deixa para comprar, inclusive durante esse fim de semana, né? Tem muita gente que compra antecipadamente, mas tem aquele pessoal da última hora que ainda assim vai aí às compras para não tentar deixar a data passar batida. Mas, no geral, vocês estão otimistas, estão um pouco mais cautelosos em relação aos últimos anos?
10: Olha, eu diria que a gente pode dizer que estamos otimistas e cautelosos. As duas coisas, a intenção de compra e a intenção de gastar mais do que no Dia das Mães do ano passado, ela aumentou, segundo a pesquisa, e por isso nós estamos otimistas, mas ao mesmo tempo cautelosos, por conta de que prevalece a preferência por presentes, como a gente dizia, de menor valor, e pelo fato de que, isso também foi visto no ano passado, as pessoas, a maioria das pessoas não pretende gastar a antecipação do 13º com as compras do Dia das Mães.
4: Tá joia, senhor Ulisses. Muitíssimo obrigada pelas suas informações e pela sua participação aqui no Dinheiro TMC. Senhor Ulisses Ruiz de Gamboa, que é economista da Associação Comercial de São Paulo.
10: Eu que agradeço e feliz Dia das Mães a todos.
11: Valeu, a gente que agradece a sua participação. Vamos seguindo aqui no nosso Dinheiro TMC, nesse programa especial, já que estamos num fim de semana dos mais especiais do ano, né, Estela? Fim de semana do Dia das Mães. Então agora a gente traz um assunto que envolve as mães não só do Brasil, mas as mães em qualquer lugar do nosso planeta. Segundo um estudo da FGV Ibre, de outubro de 2023, o trabalho não pago de afazeres domésticos ou mesmo o cuidado aí nas famílias, ele, se contabilizado, ele acrescentaria pelo menos 13% no nosso PIB brasileiro.
4: Pois é, nesse trabalho, 65% realizado por mulheres, há variações regionais com diferentes níveis de discriminação.
11: Aí, na prática, o que que acontece? As mulheres, elas trabalham quase que o dobro do tempo em casa, mas sem receber nada. Para quem pensa que ficar em casa é não fazer nada, muito pelo contrário. As pesquisas mostram que você trabalha o dobro e não recebe absolutamente nada, o que equivale a uma jornada de trabalho de meio período, de 21 horas, totalmente gratuita para a sociedade.
4: Pois é, e pensando nesse assunto, a TMC foi para as ruas para perguntar para as pessoas qual que é a relação delas com essas mulheres.

0: cozinhar, mas nunca nada profissional mesmo. Ela ficou mais focada nos filhos.
1: Quem que sustentou ela e os filhos?
0: Foi o meu avô, ele trabalhava. E aí, tipo, ele nunca tinha um tempo pra família, porque ele sempre tava trabalhando. Ele nunca deixou faltar nada. Mas a minha avó foi nessa parte mesmo de cuidar, mas o meu avô que provia pra família.
2: Conheço sim. Ela não tinha ninguém para tomar conta, inclusive tinha uma bebezinha recém-nascida. E aí teve que ficar sem trabalhar, só fazendo uns biquinhos e vendendo algumas coisas por conta para poder cuidar dos filhos. Ela contava com alguma ajuda do pai, mas ela mesmo que era a responsável.
3: Ah, foi triste, né? Foi uma situação complicada e conheço sim. É a mãe de um amigo muito próximo meu. Mas tem um tempo já. Graças a Deus já foi resolvido. Mas foi triste. Eu acompanhei de perto a situação.
4: Eu conheço a minha mãe. Minha mãe parou por causa da idade dela, que chegou à idade, e trabalhar por causa que se aposentou por tempo de trabalho, por tempo de serviço, para cuidar da gente, que a gente era tudo pequena.
5: Conheço, inclusive, foi a minha melhor amiga. O sustento dela hoje vem do marido dela.
6: Tá aí a nossa reportagem nas ruas, trazendo essa realidade das mães espalhadas pelo nosso Brasil. Muitas delas que não conseguem parar, né, para ter que cuidar dos afazeres de casa, dos filhos, seguem com o seu trabalho. Algumas que acabaram abdicando da carreira, inclusive, para tomar conta da família. Essa é a realidade. Agora a gente vai saber da realidade das próprias mães, daquelas que sofrem na pele a rotina do dia a dia, da carreira, do trabalho, da profissão, dos filhos e tudo mais. A gente ouve agora o primeiro depoimento de uma mãe que optou, nem sei se às vezes é opção, às vezes é necessidade, mas ela acabou optando por não parar de trabalhar para cuidar dos filhos. A gente fala agora com a Melissa Frias, que é nutricionista.
7: Olá, meu nome é Melissa Frias, eu tenho 47 anos, sou casada, tenho dois filhos, um de 10 e um de 11 anos. Sou nutricionista, sou mãe e trabalho fora, tenho uma carreira. Nem tudo foi flores, dificuldades, sim, tive e muitas. Porém, a parte financeira realmente foi essencial, ainda é essencial para manter a educação de qualidade para os meus filhos, alimentação, diversão. Eu sempre tive rede de apoio. Isso foi fundamental, foi essencial para que eu conseguisse levar adiante a minha carreira. Bom, hoje eu posso dizer que o resultado dessa minha decisão foi muito mais positivo do que negativo. Hoje eu consigo dar suporte para meus filhos, para minha família. E, claro, sem deixá-los desamparados. Bom, se eu não tivesse a maternidade na minha vida, com certeza outros projetos apareceriam. Talvez eu estaria melhor colocada no mercado. Porém, ser mãe mudou minhas prioridades. Hoje, tudo que faço é pensando também nos meus filhos. Por fim, o que eu posso dizer é que assim, é desafiador, mas também é muito gratificante ser uma mãe que trabalha.
8: Pois é, e agora também tem uma outra situação, que é assim, a mãe optou por deixar de trabalhar enquanto o filho era pequenininho, mas agora que o filho cresceu, já está marmanjão, como se diz por aí, resolveu então voltar para o mercado de trabalho e mais, com um próprio negócio, como empreendedora, que é o caso da Camila, da K-Cakes.
9: Olá, boa tarde. Meu nome é Camila, eu tenho 46 anos, sou casada, tenho um filho de 19 anos, sou fonoaudióloga, sempre trabalhei na área, e também sempre tive, como um hobby a confeitaria. Em 2006, quando meu filho nasceu, eu sempre tive o sonho de viver a maternidade 100%, né? Eu queria acompanhar, o meu filho assim, em todas as etapas da vida dele. E graças ao meu marido, ele sempre me apoiou, sempre me deu todo o suporte necessário para que isso fosse, né, uma realidade. Só que com o passar dos anos, eu comecei a sentir a necessidade de ter um trabalho, de ter uma renda extra, mesmo até para estar ajudando em casa, né? E aí eu comecei a pensar, poxa, o que que eu poderia fazer, mas assim, ainda assim conciliando, né, trabalho, maternidade. E aí eu pensei, poxa, por que não a confeitaria, sendo que a confeitaria já era um hobby forte, né, que eu tinha. E assim foi. Então, o que que eu fiz? Como eu comecei? Eu comecei a vender bolo de cenoura no meu condomínio. Então, eu falo que a partir daí foi uma virada de chave na minha vida, porque eu não parei nunca mais. Então, assim, a partir daí...

0: comecei a me especializar, a fazer cursos, né? A gente tem um retorno financeiro, mas não é tão fácil assim no começo, porque eu acho que não só a parte da confeitaria, mas qualquer coisa que a gente vai empreender exige muita dedicação, exige investimento, né? Algumas renúncias. Eu até hoje, assim, muitas das vezes eu vou dormir 2, 2h30 da manhã, acordo às 5 porque eu tenho que cumprir a minha agenda de entregas, né? Mas assim, hoje eu posso falar que eu sou muito realizada. Eu sou realizada como mãe, como empreendedora, como mulher. Busco sempre estar me atualizando. Eu comecei com bolo de cenoura. Hoje, eu posso oferecer para os meus clientes, uma variedade enorme de bolos caseiros, bolo de aniversário, sorvete, doce, torta, né? Estamos aí com planos para ampliar, né, os negócios. Assim, às vezes eu me paro para pensar, poxa, se não fosse a maternidade, será que eu iria para o caminho da confeitaria? Não, provavelmente não. Provavelmente eu continuaria na Fono. E para quem quiser conhecer um pouquinho meu trabalho, o meu Instagram é k_kcakesbr.
1: Pois é, e um dos outros perfis muito comuns na nossa sociedade, na realidade brasileira, são as mães solo, às vezes por opção, às vezes não, e são grande parte do mercado. A gente tem que analisar o mercado voltado para essas mães aqui no Brasil. E por isso a gente convidou a Mariene Ramos, que é pesquisadora da Escola Nacional de Administração Pública, para entender um pouquinho melhor esse cenário brasileiro. Olá, Mariene, seja muito bem-vinda ao Dinheiro TMC.
2: Olá, obrigada. Prazer estar aqui. Desde já agradeço o convite, né, pelo espaço para poder falar desse tema que, ao meu ver, é muito importante.
1: Pois é, Mariene, obrigada. Vamos começar falando. A gente tem dados específicos de qual porcentagem da população é composta por mães solo?
2: Sim, hoje. O que eu trago na minha pesquisa, né, utilizando os dados ali da PNAD contínua, do IBGE, então eu falo que a pesquisa é um retrato ali do Brasil. No Brasil, são quase 11 milhões de mães solo, chefes de domicílio, tá? Na pesquisa eu trago apenas aquelas que chefiam o domicílio, né, as mães solo, e aí eu trago um perfil delas. Antes mesmo de entrar no mercado de trabalho, eu trago o perfil dessas mulheres, onde eu apresento que a maioria delas são negras, muitas com escolaridade baixa, poucas com nível superior, e isso antes mesmo de entrar no mercado de trabalho, a gente já vê essa vulnerabilidade.
3: Agora, Mariene, a gente sabe que a presença de filhos pequenos, ela acaba impactando, obviamente, a participação dessas mulheres no mercado de trabalho. Isso é praticamente um fato, né? Mas a gente quer saber o quanto que isso acaba afetando na prática, se você tem números, alguns dados, algumas estatísticas, como que a presença, né, de crianças pequenas acabam impactando diretamente a vida dessas mulheres, dessas mães, dessas profissionais.
2: Thiago, então, esse é um dado muito interessante que a pesquisa traz, que quando a mulher ela tem filho, a probabilidade dela se afastar do mercado de trabalho é grande, né? Então, quando ela tem filho pequeno, ali de 0 a 5 anos, geralmente ela se afasta por conta da questão do trabalho ali, do cuidado. Mas quando a gente olha para essas mulheres que são chefes de domicílio, eu verifiquei ali entre as mães solo, aquelas que têm filhos de 0 a 5 anos, elas têm uma probabilidade de 24% maior de chance de estar no mercado de trabalho. Então, a gente vê que o fato de ter que trazer o sustento para sua casa faz com que elas tentem conciliar ali com a questão do vai empurrando elas para o mercado de trabalho mesmo com o filho pequeno. E isso não quer dizer que a gente, né, depois a gente pode falar sobre, não quer dizer que elas estão inseridas, bem inseridas no mercado de trabalho, né? Elas são empurradas para o mercado de trabalho, mas aí a gente precisa avaliar em que ocupações elas estão, porque elas precisam de uma certa flexibilidade.
1: Pois é, esse é o gancho para minha próxima pergunta, Mariene. Dentro desses mais de 11 milhões de mulheres que são mães solo, quais são as principais ocupações que elas têm?
2: Quando a gente, o que eu trago na pesquisa são dados que ele mede a parte quantitativa e a parte qualitativa, né? Quando eu entro na parte quantitativa, que é a questão do rendimento, há uma penalidade ali de 43% dessas mulheres se comparar a pais com cônjuge, e uma pequena penalidade ali comparando com mães com cônjuge. Mas aí eu sempre falo que a mãe com cônjuge, ela tem outra renda que a do cônjuge, né? Então, a probabilidade daquele domicílio ter... acaba que aquele domicílio tem uma renda maior do que aquela que mostra ali só da mãe, né? Tem um do pai ali, da companheira, do companheiro, que está somando essa renda. Da mãe solo, não. Ela só tem aquela renda, né? A probabilidade dela ter só aquela renda é muito grande. E aí, quando a gente entra na parte qualitativa, a gente verifica, nós verificamos ali na pesquisa que elas estão no serviço doméstico. De quase 22%, 21,9% dessas mulheres, das mães solo, chefes de domicílio, elas estão inseridas no trabalho doméstico, né? E se for comparar com mães com cônjuge, a porcentagem de mães com cônjuge inserida no trabalho doméstico é de 11, um pouco mais de 11%. Então, a gente já vê essa penalidade na questão da inserção. Elas estão confinadas nessa questão do trabalho doméstico, que é um trabalho estrutural, historicamente, né, na verdade, já é que paga salários baixos, né, tem baixa remuneração.
3: Ou seja, a consequência salarial, Mariane, ela é um fato, então. As mães solo, elas acabam optando por outros tipos de trabalho e, por consequência, elas acabam tendo uma remuneração muito mais baixa do que aquelas mães que têm casada, que têm o cônjuge, têm o seu companheiro e tudo mais. Qual que é o impacto disso na sociedade? Isso acaba virando uma bola de neve para o futuro, como consequência na carreira dessa mãe solo, nas dificuldades que ela vai continuar seguindo pela frente e, consequentemente, passando esse tipo de dificuldade para os filhos, para as gerações que vêm. Isso é um fato também?
2: Com certeza. Porque quando a gente olha para essas mulheres, para essas mães solo, elas precisam conciliar o mercado de trabalho com a questão do cuidado. Então, para ter essa conciliação, conseguir conciliar, elas procuram empregos que dá mais flexibilidade, que consiga atender, que ela consiga conciliar essas duas coisas que ela nesse período. Então, com isso, elas vão para trabalhos mais flexíveis, com baixas remunerações. E a pesquisa traz um dado que apenas 28% dessas mães solo, elas contribuem para a previdência social. Então, aí é onde a gente entra na questão de que, e como que vão ficar essas mães solo na velhice, né? Elas não estão conseguindo contribuir para a previdência, então isso vai virando ali uma vulnerabilidade durante toda a sua vida. E quando eu falo da mãe solo, eu falo também da criança que está ali no domicílio junto com aquela mãe. A probabilidade desse ciclo ali de vulnerabilidade se prolongar ali, né, até a velhice e essas crianças também é muito grande. Então, a gente está realmente criando ali um impacto muito grande na vida dessas mulheres na velhice.
1: Mariane, a gente sabe o quão é importante uma rede de apoio em volta de uma família, né? Muitas vezes as mães têm ali as sogras, os avós, as tias que ajudam cuidando das crianças. Quando isso não acontece, a gente também sabe que muitas vezes as mães são obrigadas a trabalhar fora e pagar para pessoas para que elas cuidem dos seus filhos. Esse é um mercado que vai se retroalimentando, né?
2: Sim, e vai se retroalimentando sempre nas mulheres, né? As demandas de cuidado, geralmente, elas sempre recaem ali sobre as mulheres. Eu tenho uma experiência na minha vida, já que você tocou nesse assunto. A minha mãe é solo, mas ela ajudou ali quando eu era adolescente, ela ajudava as mães solo de um local aqui na periferia de Brasília. Ficava com as crianças enquanto elas trabalhavam ali por um valor, né? Ajudava a minha mãe ali na renda também. E a minha mãe era uma rede de apoio. Eu falo que a minha mãe era uma política pública ambulante ali naquele local, né? Porque ela ajudava cobrando um valor irrisório para que aquelas mulheres pudessem trabalhar. Até porque não dá para tirar muito, né, do que aquela mulher já recebe para poder pagar ali outra pessoa, porque já tem a questão de ter o sustento ali para dentro daquele domicílio. E a rede de apoio é muito importante nesse contexto, né? Acaba que sempre recai sobre outra mulher. Um dado que eu trago na pesquisa é que 33% das mães solo, chefes de domicílio, elas convivem com uma pessoa idosa. Então, o que não dá para saber é se essas mulheres, essas pessoas idosas, se elas conseguem ajudar ali na rede de apoio ou se ela mais é uma pessoa para que aquela mulher consiga também conciliar com cuidado, que aí a gente vem com a questão da geração sanduíche, né? Que ao mesmo tempo está cuidando dos filhos, está cuidando dos pais e avós. Então, tem toda essa dinâmica também que é preciso ser levada em conta.
3: Ô Mariane, a gente observa, né, que você fala com muita autoridade, até por conta dos exemplos que você trouxe na sua vida particular, contando agora a história da sua mãe guerreira, né? E também como pesquisadora que você é. E baseado nessas duas características, eu queria saber quais são os maiores erros que a gente observa, que você pode observar e listar para a gente, que tanto empresas privadas, particulares, como o próprio governo, eles acabam errando, acabam se equivocando ao imaginar quem é a mãe solo brasileira, o que, que ela precisa, o que, que poderia melhorar a vida de uma profissional que é mãe solo no Brasil e que, pelo que você falou, é a realidade de muitas brasileiras.
2: Então, eu também sou mãe solo, né, desde 2021, vivo um pouquinho disso, hoje sou servidora, então eu tenho servidora pública, então eu tenho um pouco mais de tenho estabilidade, então eu acredito que para mim é um pouco mais fácil, né, mas não deixa de ter ali as dificuldades do dia a dia. Eu acredito que nós, como sociedade, nós temos que entender que existem as mães solo que vierem de várias situações, né? De divórcio ou de violência doméstica. Então, a gente precisa olhar e avaliar toda essa questão. Muitas das vezes a sociedade ainda julga muito, né? Eu acredito que ainda tem essa questão do julgamento. E também tem a questão que é a mãe solo é uma guerreira, ela consegue. Mas aí eu pergunto, a custo de quê que ela está conseguindo, né? Então, a gente precisa olhar para essas mulheres com um pouco mais de pensando na saúde mental delas, pensando na questão da inserção do mercado de trabalho delas. Eu acredito que para as empresas inserirem essas mulheres no mercado de trabalho em empregos, em atividades ainda melhores, eu acho que vai somar para a empresa, né? Então, eu sempre falo que a questão de você ter uma infraestrutura, de ter uma flexibilidade ali para essas mulheres, muitas das vezes ela pode ser vista como um gasto, mas na verdade é um investimento, né? E acho que a questão das políticas públicas, eu aqui como servidora falo muito dessa questão das políticas públicas, e uma coisa que eu queria que apontar nessa pesquisa é que já é consolidado, já sabemos que há penalidade pela maternidade, né, das mulheres a partir do momento que elas têm filho, elas saem ali, né, a questão da inserção no mercado de trabalho, mas eu queria ver se dentro dessa realidade de todas as mulheres não existia uma heterogeneidade, que aí no caso são aquelas outras mulheres que já com essa desigualdade tem uma desigualdade ainda maior, que são essas mães solo. Então, eu sempre falo que precisamos fazer políticas públicas, precisamos criar políticas públicas, implementar políticas públicas que voltadas para as mulheres, mas que enxerguem também as peculiaridades dessas mulheres, né? Hoje a gente tem a Política Nacional de Cuidado, que está em andamento. Então, assim, já olhar para essas particularidades, das necessidades dela, porque eu acho que a questão da rede de apoio é muito importante, de tentar tirar essas mulheres desse confinamento, desse trabalho. E quando eu falo ali, quando eu comparo essas pessoas, eu estou comparando pessoas iguais, eu estou comparando pessoas com a mesma escolaridade, da mesma região e com a mesma idade. Então, assim, é uma penalidade que já, depois de tirar todas essas características, são características todas iguais, né? Então, há sim essa penalidade e a gente precisa, né? Como Estado, a gente precisa olhar. O Estado já entra muito nessa questão transferência de renda. 57% das mães solo, elas precisam dessa transferência de renda para que complemente ali a renda delas. Existe uma falha de mercado e o Estado precisa entrar com essa renda a mais para essas mulheres, né? Então, acho que é isso que eu acho que a gente precisa dar autonomia, que eu sempre falo, precisamos dar autonomia para essas mulheres. E aí vem com várias políticas, né? De infraestrutura, de qualificação. Eu acho que esse é o caminho.
1: Tá joia, Mariene. Muitíssimo obrigada pela sua... Você gostaria de perguntar mais alguma coisa,
3: Ti? Antes de a gente agradecer e se despedir da Mariene, talvez é uma última frase, uma última fala, que não é bem uma pergunta, Mariene, é mais um recado que eu gostaria que você passasse para a nossa população feminina, que está ouvindo agora, nesse fim de semana especial de Dia das Mães. Você como mulher, você como empreendedora, você como pesquisadora, você que teve a sua mãe, que se dedicou bastante, foi mãe solo, você trouxe o seu exemplo, me permita citar aqui novamente, que você também é mãe solo, e acredito que tem muitas mães nessa condição, nessa situação, ouvindo a gente agora. Então, aquela mensagem, né, para essas mulheres, mães guerreiras, que você deixa nesse fim de semana tão especial de Dia das Mães.
2: Ah, primeiramente, acho que parabenizar, né, a todas as mães. Eu acho que esse é algo... criar filhos, ter filhos, é algo muito satisfatório. Eu tenho minha filha de 14 anos de idade. Minha mãe, sempre uma mãe maravilhosa. Minha mãe, ela não foi mãe solo, meu pai sempre foi muito presente, mas minha mãe sempre muito, muito ajudando ali as pessoas ao seu redor. E o que eu deixo muitas das vezes eu falo, nós como mãe solo, se eu fosse colocar em uma palavra, é a sobrecarga, né? Sobrecarga emocional, sobrecarga em todos os sentidos que a gente acaba tendo. E o que eu digo especificamente para, né, falo para todas as mães, mas agora me refiro aqui às mães solo, essa pesquisa é uma pesquisa dedicada a cada mãe solo, tá? De cada lugar do Brasil, é a cara do país, é a realidade, são dados que eu busquei aqui na PNAD, e a minha intenção é representar essas mulheres, né? Fazer com que elas se sintam representadas e, ao mesmo tempo, tentar implementar, tentar buscar políticas públicas que olhem para elas, para que elas consigam no mercado de trabalho de uma forma melhor, ter mais qualidade de vida e, ao mesmo tempo que criar os seus filhos, pensar também um pouquinho nelas, né? Porque às vezes é difícil, a gente pensa tanto nos filhos que às vezes a gente esquece um pouquinho da gente. Então, esse é o meu recado, né, para todas as mães, especialmente para as mães solo, esta pesquisa é para vocês.
1: Que bacana, Mariene. Então, se as pessoas quiserem se informar melhor, pode procurar os dados da Escola Nacional de Administração Pública, da qual Mariene Ramos é pesquisadora, e a gente agradece mais uma vez a sua presença aqui. Feliz Dia das Mães.
2: Obrigada.
3: Valeu.
1: Valeu, pois é, e feliz Dia das Mães para as nossas ouvintes, que são mães de filhos, que são mães de pets, que são mães de plantas, que esse seja um dia bastante pacífico, bastante leve, de celebração. Se você não é mãe, se você não tem uma mãe, sempre há motivos para comemorar alguém que você tenha carinho, não é? E se você quiser ver mais assuntos relevantes aqui para o seu bolso, aqui no Dinheiro TMC, escreva para a gente através do nosso WhatsApp 11 972211001, mandando sua dúvida, sua sugestão, o que é que você quer ver retratado aqui no nosso programa ao longo das próximas semanas.
3: Valeu, e semana que vem estamos por aqui, né, Estela?
1: Até mais, tchau, tchau.
3: Abraço.
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0: 3:01 pelo horário de Brasília.
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3:03, muito bom dia a você que acompanha a programação da TMC. Nós estamos ao vivo para todo o Brasil com o Amanhã TMC, atualizando nessa madrugada de segunda-feira, dia 11 de maio, os principais destaques do noticiário do Brasil e do mundo, para que você não perca nenhum detalhe do que está acontecendo. 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Continue aqui com a gente porque o Brasil inteiro já está conectado na rede TMC. E lembrando que o nosso WhatsApp está aberto à sua participação. Você pode mandar mensagem para o 11 97221 1001. Pode comentar sobre os principais assuntos da edição de hoje, mandar sua sugestão de pauta, de entrevista, reportagem ou simplesmente mandar o seu bom dia informando de onde você nos ouve nesta madrugada de segunda-feira, dia 11 de maio de 2026. Agora 3:05, é hora de a gente atualizar o giro de notícias.

0: O Brasil registra a primeira morte por hantavírus. A vítima era um homem de 46 anos, morador do Alto Parnaíba, em Minas Gerais, e havia tido contato com roedores em uma plantação de milho. A Secretaria de Saúde afirmou em nota que o caso não possui qualquer relação com o cenário na Europa. Ainda sobre este assunto, o chefe da Organização Mundial da Saúde, Tedros Adhanom, falou que o hantavírus não é uma nova Covid-19. Resgate de passageiros em navio foi concluído com a operação de retirada neste domingo. O navio, que foi o foco de um surto, deixou as águas espanholas e seguiu para a Holanda.
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1: Começa agora o Sobremesa, o seu programa favorito, aqui na Transamérica TMC. 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Eu, Lucas Salles, estou aqui com os outros dois apresentadores. Ao meu lado esquerdo, ela, Mini Ruth.
2: Vamos nessa, comemorar o dia do trabalho, fazendo o quê? Trabalhando, né, Batista?
3: É, exatamente. Estamos ao vivo. Aliás, eu só vim hoje, porque feriado é hora extra 100%. Senão eu não estaria aqui. Mas estamos no nosso YouTube, TMC News BR. Por lá você comenta, deixa o seu joinha, se inscreva no canal da TMC, tá certo?
1: Tá certíssimo, Batista. 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Siga a gente lá para se manter sempre muito bem informado. Agora, meus amigos, eu quero que você, que nos ouve com seu ouvido, participe do nosso programinha de meu Deus. Vamos trazer a enquete do dia. Vai, Batista!
3: Opa! A enquete que você responde pelo nosso WhatsApp, que é o 11 972211001. A pergunta de hoje, dia do trabalho, queremos saber qual foi a maior mentira que você já colocou no seu currículo.
1: Caramba, boníssima pergunta,
2: nossa,
1: Batista. Ô, Mini Ruth, você trabalha desde os seus 18 anos de idade.
2: Desde os 15.
1: Desde os 15. Você já precisou mentir no currículo?
2: Ah, eu sou poliglota no LinkedIn, né?
3: Ah, é?
2: Mas eu não consigo nem falar português direito.
1: E você, Batista?
3: Eu coloquei que eu sabia mexer no Excel.
1: Caramba, isso realmente é uma grande mentira.
3: É uma mentira. Como é difícil fazer aquelas fórmulas lá. Não consigo fazer uma planilha de gasto em casa. É horrível. Horrível.
1: Bom, a gente quer saber de você qual foi a maior mentira que você já colocou no seu currículo. Manda pra gente através do WhatsApp 011 972211001. E agora, meus amigos e minhas amigas, minhas ouvintes e meus ouvintes, vamos bater um papo com uma convidada mais do que especial para falar sobre o dia do trabalho e o dia do trabalhador. Mas a gente vai falar de uma coisa que é tão importante quanto o feriado, que é trabalho. Trabalho é a saúde mental de quem trabalha, de quem inclusive está trabalhando no feriado, senhoras e senhores.
2: É verdade, é importante a gente cuidar da saúde mental até para não ter um burnoutzinho, né?
1: Exatamente. Essa palavra nova, que tá nova no vocabulário do povo, burnout, o que isso significa? Na minha época não tinha burnout, não. Tinha na sua, Mini Ruth?
2: Não, não tinha.
1: Batista, você que trabalha desde 89?
3: É, chamava cansado pra cacete.
1: Bom, então a gente vai aprender mais hoje com a jornalista, palestrante, especialista em saúde mental no trabalho. Ela já trabalhou na Rede Globo, na Band, na Jovem Pan e também no SBT. Senhoras e senhores, ela, que é autora do livro Dá um Tempo, lançado pela editora Princípio, Isabela Camargo!
4: Muito obrigada. Eu tô aqui assim, ó. Não é cansaço. Não, Barnão, não, não.
1: Faltou
4: não
1: pra cacete. Cansaço pra cacete.
4: Ai, vamos lá. Tô animadíssima. Muito feliz em estar aqui com vocês.
1: Obrigado, Isabela. A honra é nossa. E vamos tentar entender o que é saúde mental no trabalho. É a pessoa que consegue respirar na hora do almoço? Vamos que lá. Consegue comer uma sobremesa com mais tempo? O que é saúde mental no trabalho?
4: Saúde mental no trabalho é saúde mental na vida, né? Só lembrando que nós só temos uma vida. Não existe vida pessoal e vida profissional. Você conhece alguém que tem duas vidas?
3: É, não.
4: Gatos têm sete vidas, né?
3: Sim.
4: Nós temos uma vida só. Então vamos começar já corrigindo por aí? Saúde mental é a capacidade para lidar com os imprevistos todos os dias. Hã? Vou repetir. Saúde mental na prática, de segunda a segunda, é a capacidade para lidar com os altos e baixos e imprevistos todos os dias. A questão é, quando você dorme mal, como é que você fica no dia seguinte? Vamos lá, vamos já direto ao
1: cansado,
4: ponto.
1: Cansado, né?
2: Não, acabado.
4: Cansado é consequência a primeira, depois?
2: Acabado.
1: Mal-humorado, mal-humorado.
4: O que mais?
3: É, a memória vai embora.
4: Tá bom. Tolerante ou intolerante?
1: Intolerante.
4: Intolerante. Se você sabe que você vai viver vários imprevistos, por mais que você tenha um redator, um diretor, que a rádio te dê toda a estrutura, não vão acontecer imprevistos o tempo todo?
1: Vão.
4: E assim é a vida. Ou seja, se eu não tiver saúde mental para lidar com esses imprevistos, eu estou reclamando de tudo o tempo inteiro e entendendo que o mundo está contra mim. Então, você que está nos acompanhando neste dia, né? Se você estiver trabalhando ou descansando, só entenda como é que você está reagindo às situações que acontecem na sua vida. Se você estiver achando que todo mundo está contra você, sua saúde mental está muito baixa. Eu estou falando desde o elevador que demora, tá? Até um voo que cancela, até o trânsito, enfim. Não é nada pessoal, gente.
2: Ih, gente, o Batista está tendo um burnout. Só reclama, meu Deus do céu.
1: Não, não, oh. Vamos trabalhar bem, então. Vamos deixar isso, essa situação mais leve. Ô, Batista, por que você não faz uma pergunta doce para a nossa convidada, uma Isabela Camargo?
3: É, a gente tem um ranking das sobremesas prediletas dos nossos convidados e a gente gostaria de saber, antes de a gente continuar com esse papo, qual seria a sua sobremesa predileta, aquela que tira o seu estresse, o seu cansaço?
4: Pudim de leite condensado.
1: Pudim de leite. Mais um voto para o pudim no nosso ranking.
4: Vai entre os três?
1: Muito bom.
4: Os três mais?
1: Primeiro. Não, só o primeiro. Só o primeiro tá ótimo. Tá em primeiro lugar, direto, assim, de lavada.
4: Pronto, pudim de leite condensado.
2: Vai ser divulgado um ranking aí pela Mayara, né? No
1: Mayara
2: final do
1: Bachanello.
2: Ano.
1: Dia 31 de dezembro, isso. 11 horas da noite, Mayara Bachanello vai entrar ao vivo.
4: A Mayara tá aqui?
1: A Mayara Bachanello tá aqui.
4: Mayara tá aqui? Tá. Mayara, você tá aqui? Que isso? Olha, essa danada, mandei mensagem pra ela, não me respondeu.
1: Eu fiquei na dúvida agora se era uma coisa boa ou
3: você ter revelado essa informação.
4: Mayara, eu amo você.
1: Ela tá de folga.
4: Você só
1: pode
4: me responder, né? É. Então.
1: E meteu atestado. Antes do feriado, tá?
2: É a senhora atestada.
1: Senhora atestada, meteu aí, não tô doente, não veio trabalhar no feriado da semana passada.
2: É.
1: Mas a gente tava aqui.
3: Isabela, ter chefe chato pode causar, assim, o burnout ou não? Tipo, meu chefe, por exemplo, meu diretor, ontem era 21 horas e 5 minutos, chega uma mensagem no meu WhatsApp, pode falar? Interrogação.
4: Depende. Depende.
3: Do quê?
1: Essa falha de tempo foi horrível.
4: Dos combinados. Dos combinados. Então vamos lá. Então vamos lá. Que horas você trabalha? O que está acontecendo no planeta, na cidade? Como é que está o seu escopo de trabalho? Quando eu falo depende, a gente tem que entender sempre o contexto. É horrível quando uma pessoa te der uma resposta sem te perguntar contexto, tá? Se alguém te perguntar qualquer coisa e te der uma resposta na lata, já desconfie. Mas que contexto? Vocês estão vivendo uma semana normal, uma semana típica? A gente tem que ter os combinados. Então, os líderes... Então, vamos lá. Ninguém tem burnout sendo líder chato. O burnout é um fenômeno ocupacional causado pelo excesso de trabalho em um ambiente com assédio.
1: Então, peraí. Deixa eu tentar entender. A pessoa que chega e fica doente, que o burnout hoje é uma questão que envolve uma doença. Você tá doente, como você pegar uma gripe, mas é diferente, é claro. Você pega a gripe, você andou descalço no chão. O burnout é quando você tem uma situação muito séria dentro do trabalho, onde tem alguém envolvendo você, implicando com você, mexendo com você.
4: Vou te explicar. Eu posso andar descalço e não pegar gripe.
1: É verdade.
4: Eu posso trabalhar e não ter burnout, evidente. Sim. O problema do burnout não é o trabalho. O problema do burnout não é o trabalho. O problema da síndrome de burnout é o excesso de trabalho em um ambiente com assédio. Eu fico muito... Eu já faço piada hoje, né? Quando as pessoas dizem, ah, isso aí que você teve, eu tive. E qualquer coisa dá burnout. Não. Por quê? Existe uma grande diferença entre cansaço, esgotamento e burnout. Aham. Cansado, todos nós adultos estamos. Você está cansado hoje? Normal. Né? Dependendo da hora que você acordou, você já está cansado. A diferença é, tô cansado feliz ou cansado infeliz? Já começa por aí. Aí você não respeita o seu tempo de descanso, porque você acha que isso é desnecessário, que gente que descansa, né, inútil e tudo mais. Aí você entra numa fase chamada esgotamento. Essa fase pode durar anos, anos. O burnout não acontece de um dia para o outro. O burnout é consequência de um estilo de vida insustentável em um ambiente de trabalho em que você não consegue se recuperar. Sabe aquele negócio, depois eu descanso, nas férias eu me cuido, depois eu faço exames. E você vai, ano a ano, aumentando o seu gradiente de exaustão. Você já está doente. Você já está acumulando vários sinais e sintomas. Mas você ainda está funcionando. No burnout, você perde funcionalidade. Então, quando alguém me faz piada e fala, ah, eu tô com burnout, eu falo, olha, eu espero que você esteja brincando. Porque no burnout, você perde funcionalidade. Como hoje, no dia do trabalho, nós podemos falar disso, o que está acontecendo? Muitos líderes não lideram e muitos funcionários não funcionando. É isso que a gente está vivendo. Só que a gente normaliza isso, né, Lucas?
1: É, e eu acho que também, Isabela, eu vou ser um pouco provocativo.
4: Vamos.
1: Eu também acredito que tem muito funcionário que não quer funcionar hoje em dia.
4: Sim.
1: Tem muita gente falando assim,
2: hoje eu
1: não
2: queria,
1: fazer
2: viu?
1: O mínimo, eu baixo. Imagina, Isabela, imagina que
4: tem de
1: nós
4: tudo.
1: Três aqui...
3: Gerações diferentes que estão vindo aí.
1: Nós três aqui somos mais 30. Então eu venho de uma outra geração. E imagina que eu sou da geração atual, geração Z. E aí, o que eu vejo são pessoas que chegam e fazem o mínimo. Olá, boa tarde, tá começando agora o sobremesa, seu programa favorito, a gente vai falar com a Isabela, tamo aí junto. E aí, Isabela, fala mais aí. E esquece totalmente da emoção, tá. Do trabalho, inclusive no rádio, a gente tá falando com quem precisa e com quem quer ouvir.
4: Tá, você tá falando de intenção. Qual intenção. A intencionalidade que eu tô fazendo no meu trabalho? Exato, né? Eu tô aqui só pra ganhar dinheiro, pra passar tempo ou pra transbordar o meu talento. Gente, não tem romantismo nenhum no que eu tô falando, tá? Pessoas que têm o diagnóstico da síndrome de burnout é porque amam o que fazem. Ninguém que faz corpo mole tem burnout. Porque nunca esta pessoa receberá um trabalho a mais, ela nunca vai ficar fazendo mais trabalho, ela nunca vai cair na armadilha da competência. Por que que eu estou dizendo isso? Eu, especialista em comunicação, eu alcancei a principal emissora de comunicação, que é a Rede Globo. Em 2018, eu tive um apagão ao vivo. Quando eu tenho esse apagão ao vivo, eu não vou para o médico imediatamente. Eu termino meu expediente, eu faço mais um jornal, aí sim eu vou ao médico sob risco de convulsão. Ó, a pessoa é comprometida. Quando eu chego lá, ele me diz o diagnóstico, eu falo, impossível, eu amo o que eu faço. Ninguém vai adoecer por fazer demais o que ama. E aí é quando o médico me diz. Pessoas que amam o que fazem têm mais chance de se deixar para depois.
2: Então a pessoa, por exemplo, que vai trabalhar mesmo doente, ela tem mais chances de ter um burnout.
4: Okay, sem dúvida. Agora, gente, o burnout, vamos lá, é uma das coisas mais suaves que pode te acontecer em um estilo de vida ruim. AVC, infarto, divórcio, suicídio na família, tudo isso é consequência de um estilo de vida insustentável. Então, você me falar que o cansaço está te causando burnout, não, tomara que não, seja só uma brincadeira. Porque com o burnout você perde funcionalidade. O que eu deixei de fazer? Dirigir, na época, eu não conseguia compreender texto. Me dá esse texto aqui, por favor, Batista, por gentileza. Se eu pegasse esse texto aqui, eu não compreenderia o fim da frase.
1: Entendi. Era um esgotamento. Mas você mesma disse agora que teve um acidente durante o trabalho, um esgotamento,
4: teve um apagão.
1: Uhum. E aí você esperou um pouco, foi trabalhar e depois foi ao médico. Quem é que te deu o diagnóstico? Quem é que virou pra você e falou, Isabela Camargo, você está sofrendo de um burnout?
4: Psiquiatra?
1: Um psiquiatra.
4: Sim.
1: Então, quem pode dar um diagnóstico de quem está passando
4: hoje
1: por
4: não
1: situação?
4: É só o psiquiatra. Hoje você tem outras especialidades, por exemplo, neurologista. Doutora Ana Paula Pena, um beijo para você que está nos ouvindo. Ela era especialista em AVC. Ela descobre que o que acontece antes do AVC é o burnout. O que, que ela faz? Dá um passo atrás. Hoje ela é especialista em burnout, para evitar o burnout, para não ter o AVC. Então, neurologistas, psiquiatras, médicos do trabalho, clínico geral.
1: Entendi.
4: É aquele médico que tem a compreensão que o indivíduo está adoecido por inteiro.
1: Entendi.
4: Não só por pedaços.
1: Só médicos e psicólogos podem dar o diagnóstico de burnout.
4: Psiquiatras.
1: É assim, perdão. Psiquiatras e psicólogos podem dar
4: o diagnóstico
1: de burnout.
4: Não é um teste de revista, tá, gente? Ah, isso aí que você teve, você tá falando, eu tive. Uhum. Não. É muito grave.
2: E vidente consegue prever, por exemplo, alguma coisa do tipo?
1: A gente recebeu uma vidente aqui que falou que um amigo nosso, que é muito bonito, e que ia ter um AVC.
2: É.
1: Falou mesmo.
2: Né, Batista?
3: É.
4: Bom, deixa eu te contar uma coisa. Eu não preciso ser vidente. Eu leio você. Então, dependendo de como eu estiver te lendo, eu já sei como é que tá a sua saúde. E não é porque eu tenho poder sobrenatural. Não, eu simplesmente estou presente. Eu não estou ignorando sinais. Eu não estou normalizando o que a maioria normaliza.
1: Mas, Isabela, você teve algum preparo, algum estudo para isso? Para ter esse diagnóstico? Para ter esse olhar clínico?
4: Bom, vamos lá. Desde 2018, depois que então aconteceu isso comigo, para quem não sabe, eu saí de licença médica. No meu retorno, eu fui demitida. Eu tinha resultados inquestionáveis.
1: Sinto muito, inclusive.
4: Eu tinha resultados inquestionáveis, então foi muito ruim tudo aquilo naquele momento, mas eu nunca imaginei que eu subiria tantos degraus com a minha queda, porque naquela ocasião era o fim.
1: Claro.
4: Né? Eu tinha trabalhado muito para chegar onde eu estava, eu estava no auge da minha carreira. Depois eu entendi que aquilo não era pessoal, eu não estava vivendo algo exclusivo e que eu estava representando um modelo de trabalho que tem muitas pessoas adoecendo. Então, eu sou reintegrada, só que aí eu não consigo ficar porque o ambiente não foi reorganizado, né? Não tem como você sair de um ambiente que te adoece e volta, se o ambiente não muda, você também continua adoecido. Eu peço, então, o desligamento. E aí eu começo a me especializar na prevenção do que eu vivi para que outras pessoas não vivessem. Então, eu, como repórter, pegava uma pauta por dia. Uma pauta por dia eu tinha que dar conta. Quando eu vivo aquilo, eu falo, bom, então agora é essa pauta que eu vou dedicar a minha energia. Então, de lá pra cá, eu fiz centenas de cursos e especializações, crio os EPIs da saúde mental em 2023 e tenho feito esse trabalho Brasil afora para poder levar esta compreensão de que se você não reorganizar o ambiente de trabalho, você vai adoecer as pessoas e os seus resultados serão insuficientes. E não vai adiantar você culpar a Mini Ruth. E a gente está vivendo um negócio tão extraordinário que eu fico muito feliz, Batista, de falar nesse dia 1º de maio, que é a atualização da NR1. Sabe o que é isso, Mini Ruth?
2: Não faz ideia.
4: Não faz ideia, né? Vamos lá, rapidamente. O que aconteceu na década de 70 no Brasil, Batista?
3: 70? O Brasil...
2: Você já estava vivo, Batista.
3: O Brasil,
2: vai fundo.
4: O Brasil ganhou dois títulos.
3: O Brasil estava na Copa.
4: Ganhou. Ó, vamos lá. Só para eu explicar a NR1 para você entender do que nós estamos falando. Desse avanço no dia 1º de maio. Na década de 70, o Brasil ganhou dois títulos mundiais. Um de campeão de futebol e outro de campeão mundial de acidente de trabalho.
5: Então tinha muito acidente no Brasil.
4: Acidente de trabalho. A Organização Internacional do Trabalho elege o Brasil como campeão mundial de acidentes.
5: Isso é ruim.
4: Isso é péssimo.
5: Tá bom, não, só pra deixar claro, porque
4: era
5: quando a gente
4: uma...
5: fala de campeão, parece que é muito bom.
4: Por isso, eu tô falando, fazendo ironia, né, gente? Então, o Brasil tava bombando economicamente, mas as pessoas estavam morrendo e adoecendo. Então, temos que botar ordem na casa. E aí começam as NRs, normas regulamentadoras. Por que de uns meses pra cá não se fala de outra coisa, né, nos ambientes de trabalho? Porque esta norma que foi criada na década de 70 foi atualizada. Por quê? Porque antes a gente media risco físico, químico, biológico e acidentes no trabalho. E agora, sabe o que a gente vai medir? Risco psicossocial. Ah, Isabela, eu não sei o que é isso. Sabe o que é assédio, Batista?
3: Diga.
4: Carga horária excessiva, falta de comunicação, são elementos que precisam, a partir de agora, dia 26 de maio, serem mapeados para gerenciamento. Por quê? Para evitar adoecimento. A NR1... é a maior revolução no ambiente de trabalho das últimas décadas. É como se eu te pedisse assim, me belisca se eu não estou sonhando. Porque a gente vai poder prevenir custos, adoecimentos, afastamentos. Então, isso é muito importante, não só para o empresário, mas para os funcionários.
2: Caramba, que interessante. Eu tenho uma dúvida. Existe alguma profissão onde as pessoas têm esse burnout a mais?
4: Sim. É. Os profissionais que não podem errar e vivem sob muita pressão. Na década de 80, uma psicóloga chamada Cristina Maslach, ela elege os principais profissionais sujeitos à síndrome de burnout. Adivinha? Primeiro, profissionais da área da saúde. Segundo, profissionais da área da educação. E terceiro, profissionais da área da...
2: comunicação!
3: Olha nós aí, olha nós aí.
4: Porque estão sob muita pressão e não podem errar.
5: É verdade, é verdade. Porém, eu gostaria de fazer um contraponto. Eu gostaria de agora... de fazer uma espécie de dinâmica, porque eu acredito que há muito para se debater nesse assunto, já que estamos com uma especialista, eu gostaria de aprender mais, mas eu quero de uma maneira diferente. Portanto, Batista,
3: sim,
5: faça a nossa dinâmica de hoje para a gente entender, sim, mais e melhor sobre a saúde mental no trabalho.
3: É o seguinte, Isabela, os ouvintes mandaram aqui alguns questionamentos, algumas reclamações relacionadas aos seus ambientes de trabalho.
4: Tá bom.
3: E acho que você pode ajudá-los. Por gentileza, Mini Ruth, primeira reclamação.
2: Olha só.
3: Que vem por aí.
2: Eita, rapaz. A Neuza Silva, ela mandou. Tem uma moça na empresa que todo dia esquenta peixe no micro-ondas. Nossa. E fica aquele cheiro horrível. Ninguém aguenta mais. O que fazer?
4: Comunicação.
3: Comunicação.
4: Moça, vem cá. Você tá comendo peixe todo dia mesmo, né? Ou já impregnou o cheiro aqui? Eu tô fazendo uma piada, gente, mas tudo aquilo que te incomoda, se você não se comunicar com a pessoa, pode ser que ela não percebeu que tá incomodando todas as outras pessoas.
2: Sim.
4: Não à toa eu carrego essa caixa de ovo. Vocês viram que eu trouxe uma caixa,
3: sim,
4: de ovo?
3: Sim.
4: A turma que tá só ouvindo, tá? Eu tenho uma caixa de ovo aqui. Por quê? O que, que tem dentro de uma caixa de ovos?
2: Da Graciane Barbosa.
4: Ah, imagina. Por que, que eu carrego uma caixa de ovo em todas as minhas palestras e entrevistas?
5: Eu aprendi.
4: O que teria
5: que gente...
4: dentro de uma caixa de ovo?
5: Teriam ovos.
4: Ovos. Em qualquer, sim, lugar do mundo tem ovos. Sim. Batista, lê aqui pra nós o que, que tá escrito. Alérgicos.
3: Ah, aí complicou, né, com essa idade, né?
4: Alérgicos.
3: Contém ovo.
4: Pronto.
3: Olha só.
4: Então, se na caixa de ovo, atenção, está escrito contém ovo, imagina o que eu preciso explicar sobre saúde mental.
2: Caramba, faz muito sentido.
4: Ou seja, eu preciso de muita educação sobre o tema. E a gente tem um exemplo bonito para trazer sobre isso. Você escova o dente?
3: Sim.
4: Todo dia?
3: Todo dia.
4: Sim. Ah? Uhum. Hoje. Há 300 anos, não. Há 300 anos, uma escova de dente era usada por todos os membros da mesma família. Ah, Isabela, o que isso tem a ver com o que nós estamos falando? Tudo. Porque há 300 anos, saúde bucal era frescura. Nós estamos vivendo agora com a saúde mental... esta mudança.
5: Então, pra você que tá ouvindo a gente aí no futuro,
4: não 2300, é só escovar o dente todo dia.
3: Olha, eu vou dizer que eu vou dizer que tem uns aqui na empresa que estão no passado ainda, viu? Ó, o José Damantino, ele diz o seguinte: o estagiário aqui, ele vai ao banheiro e fica aquele odor insuportável.
4: Olha aí, outro cobertor de cheiro.
3: E aí o cara falou que tem que acender incenso, riscar fósforo. E aí ele fala: posso pedir pra ele esperar pra fazer em casa e não na empresa?
4: Não. Não, acho que não é esse o caminho da solução. E se você comprar um fricô?
2: Melhor, né?
4: E se a gente estabelecer uma regra que depois de usar o banheiro você pode jogar um bom ar, sei lá?
2: É chefe esse cara, cara.
3: Certeza.
2: Pra se importar com cagada remunerada, tem que ser chefe.
5: Não, às vezes não, às vezes é a pessoa que trabalha ao lado do banheiro, tá? Tem que pensar nisso, coitado.
4: Sempre, sempre.
3: Próximo, vai, Birgutti!
2: O Ever Tiarão, ele mandou: tem um cara aqui na padaria que todo dia toma pinga na hora do almoço. Ele diz que é pra suportar o trabalho. Ele tá certo, né?
4: Ui, vamos lá. É, ao invés de descansar, a turma bebe, come, fuma, compra e joga.
2: Nossa, é meu final de semana.
4: Por que que eu tô dizendo isso? Porque todos... Gente, deixa eu falar uma coisa. Todos os dias eu tô ao lado de milhares de pessoas com diversos contextos me dando isso. Ao invés de descansar, chega no fim de semana, ou chega à noite, você vai fazer o quê? Vou beber um negocinho, vou beber um vinhozinho, vou beber uma cervejinha, um hambúrguerzinho, um negocinho. Aí o dedinho nervoso na hora do almoço tá lá, né? Jogando. Ou comprando. Isso é uma anestesia. Se você me perguntar quanto tempo isso dura, depende da sua idade, do seu estilo de vida, isso é bom? Não. Então, se você estiver bebendo para aguentar o seu trabalho, eu sinto muito. Crachá você pode ter vários, emprego você pode ter vários, mas vida é uma só. Então, se respeite. Respeite o que o seu corpo está pedindo.
3: E o último aqui, ó, é da Joana Xisto. Ela pergunta: Isabela, qual o melhor lugar da empresa para chorar?
4: Coitada. Posso contar uma história rápida?
5: Por favor, fica à vontade.
4: Pego em média 2 voos por semana e num desses voos uma moça, quando me viu, ela ficou pálida. Ela falou: ah, eu assisti um vídeo seu essa semana e eu acabei de escrever na minha agenda que eu preciso de tempo pra chorar. Aí eu falei: me mostra agora, né? Tirei foto. Vou colocar depois nos stories, tá? Se você depois quiser ver isso que eu estou dizendo. E ela me conta, depois de 40 minutos de voo, o que que estava acontecendo na vida dela. Ela não tinha tempo pra chorar. Gente. Então, eu entendo a pergunta dessa moça. Eu também, quando tive o apagão, ao invés de eu ir para o ambulatório, eu fui para o banheiro chorar, eu refiz minha maquiagem e fui fazer mais um jornal, né, para não deixar ninguém na mão. Então, se você já está nesse estágio de querer ir para o banheiro chorar, revise a sua vida, tome decisões com saúde, porque tem muito mais pessoas com medo de perder a saúde do que perder o emprego.
5: Muito bom, interessantíssimo. Agora, Isabela, você acha que o fim da escala 6x1 pode ser benéfico para a saúde mental do trabalhador?
4: De todo mundo. De todo mundo. A única pessoa que defende uma escala 6x1 não trabalha numa escala 6x1.
5: Bom, interessante.
3: Se você...
5: Oi, pode falar. Não, Batista, você, por favor. Saúde mental.
3: E essas empresas que tem esses puff colorido, mesinha de ping-pong, chocolate
5: eu
3: grátis,
5: chamo isso
3: porque
5: de
3: aqui a gente tem que pagar na máquina lá. Aqui a gente paga.
5: Eu chamo isso de falsa experiência de bom estado mental.
3: É.
4: Vamos lá.
3: Isso ajuda na saúde mental do trabalhador?
4: Depende.
3: Do colaborador?
4: Aí que tá. Não adianta eu oferecer chocolate ou fruta ou mesa de ping-pong.
3: Massagem.
4: Se eu tiver sobrecarga de trabalho, se eu não tiver disponibilidade, direito à desconexão, que era o que a gente estava falando. Então, por exemplo, você tem direito à desconexão. Então, Ruth, depois que acabar o programa, vai embora, volta só na segunda-feira. Qual é o critério de exceção? Qual é o combinado aqui da rádio? Pô, se cair um avião, você volta. Qual é o imprevisto que vai acontecer para que eu possa romper o seu direito à desconexão? Tá entendendo? Tudo isso é combinado. Essa é a reorganização do trabalho que a NR1 está propondo.
3: Percebe? Mas a mesinha de ping-pong.
4: Vamos
3: na
4: lá.
3: Hora
4: então, não adianta eu oferecer mesa de ping-pong se eu continuo sendo opressor para o sujeito, se eu não tenho flexibilidade quando ele precisa. Então... eu ter espaços de descompressão, eu já estou assumindo que aquele ambiente é de compressão.
3: Mas por que que tanta gente quer trabalhar no Google, então, no Facebook, que oferecem essas facilidades?
4: Não diria que é por conta das facilidades.
3: Não?
4: Eu já trabalhei na Globo, Batista. Quanto mais prestígio o local tem, mais você quer estar lá e mais você se encolhe para caber nele.
2: Ai, mas quanto mais prestígio uma local, mesa com ping-pong.
4: Quanto mais prestígio um lugar tem, mais você se encolhe pra caber nele, e é aí que você adoece. Então depende da idade. Uma galera mais jovem, que não tem filhos, né, Lucas? Como a gente estava falando, que Sim. não tem tantas responsabilidades, tudo bem. Vai ser um tesão trabalhar.
5: Eu gostaria de, educadamente, discordar de você.
4: Ótimo.
5: Gostaria de discordar, mas eu também não tenho fundamentos jornalísticos para discordar da sua experiência, porque eu também trabalhei na Rede Globo, trabalhei durante 6 anos, de 2010 até 2014, 2013, perdão. Antes eu tinha trabalhado em outros anos. Também trabalhei na Disney, sabia disso? Foi muito legal. Tive o meu chefe...
2: Você vestia de Minnie, Mickey?
5: Não, poderia,
3: você
5: né?
3: acha que... É...
2: sei lá,
4: na Disney, qual Disney?
5: Disney Orlando.
4: De Orlando.
5: De
4: tá.
5: Orlando. Eu discordo só porque não, adoro, a minha experiência adoro. Com a Rede Globo, a Rede Globo de televisão, foi incrível. Foi incrível. Sim. Foi 2010, 2011, 2012, 2013. Foram, perdão, de 6 anos não, foram 4 anos consecutivos. E foi uma ótima experiência, mesmo passando por situações que eu acredito que não venha a existir no jornalismo, porque eu trabalhei na área de dramaturgia, novela, série. É,
2: mas bom. O BR era ruim, você falou.
5: Então, era uma outra experiência. Porém, eu entendo o seu ponto de vista de que quando a gente trabalha numa emissora de muito prestígio, a cobrança é realmente muito grande.
4: Mas pera
5: grande.
4: Lá, do que nós estamos falando? Tem coisas que são naturais do trabalho.
5: Claro.
4: Eu descobri, inclusive, nesses últimos anos, que tem muita gente reclamando das regras do jogo que escolheu jogar. Eu amei passar pela Globo. As pessoas me perguntam, você quer voltar? Eu falei, mas algum dia eu disse que eu queria sair? Eu entendi que não foi nada pessoal. O que eu acabei de falar? O modelo de trabalho faz a gente normalizar coisas que não deveríamos. O que aconteceu especificamente comigo em 2018 pode acontecer com várias pessoas e em qualquer lugar.
5: Eu ia comentar isso agora. Eu acho que não é só uma questão da Rede Globo,
4: não,
5: da televisão.
4: Imagina.
5: Eu acho que até a TV Piracinuca, lá do interior de Roraima, deve ter também essa pressão, porque... Quando a gente tá falando de trabalho...
4: Não, mas aí é uma coisa, existe. É uma coisa, outra coisa, outra coisa. A pressão faz parte do jogo. A gente tem deadline, a gente teve que entrar aqui na hora. Se você tá com vontade no banheiro ou não, você vai ter que entrar. Então, assim, pressão faz parte do trabalho.
2: Mas pode ser qualquer trabalho também. Por
4: qualquer
2: exemplo,
4: trabalho.
2: Nós temos muitos motoristas de aplicativo que escutam a gente, né? Então, às vezes o cara fica 12 horas dentro do carro, fazendo as corridas, Sim. sem parar pra comer direito, pra ir ao banheiro... Então,
4: aí vem autorresponsabilidade.
2: Isso.
5: Total. E na minha ignorância, que eu acho que todo trabalho tem a sua autorresponsabilidade. Até porque se você não render aquilo que é o esperado, aquilo que você precisa render, que eu costumo dizer que um bom funcionário é aquele que se paga. Isso eu acho muito importante. Porque às vezes tem a impressão de que eu estou contratado, vou fazer o meu mínimo e acabou.
4: Não.
5: E tem. Nós somos um ecossistema. Tudo, ó, pensa comigo. Toda empresa é um relógio. Todas as peças precisam funcionar. Se você não funciona direito na empresa, o resultado, meu amigo, é você ser mandado embora. E não vai ter desculpa alguma pra isso se você não render. Então é importante que a gente renda. Eu acho que é importante a gente aceitar que a gente precisa render. Que isso precisa trazer resultado. Seja ele o mínimo ou seja ele o máximo, depende da personalidade.
4: Ô Lucas, quando você fala a gente precisa render, será que a gente não pode substituir isso por se realizar?
5: Olha, eu acho que sim, mas acho que envolve mais uma ideologia, né?
4: Mas fala se não é muito bom quando você consegue... traduzir no seu ambiente aquilo que você é boa, quando você faz bem. Então, eu entendo, aproveitando que hoje é o dia do trabalhador, que todos que estão nos ouvindo, primeira coisa, não perca sua saúde para não perder o emprego, né? É muito pior você ter que procurar emprego sem saúde. Então, se você estiver ouvindo, tome decisões com saúde ainda, por menor que ela esteja. E a outra coisa é, será que o que você está fazendo vale a pena agora? No meu último capítulo do livro, eu falo sobre atualização de identidade. Porque quando a gente entra num lugar para trabalhar, a gente tem uma idade, o lugar é de um jeito. Só que conforme o tempo muda, o ambiente muda e você também muda. Então, de repente, nem você está mais combinando para aquele lugar. E você está insistindo em caber. Isso vale para todo tipo de relacionamento.
5: Olha, que interessante. Boas palavras. Doutora, eu quis muito me chamar de doutora. Isabela Camargo, você que é uma palestrante, jornalista e também autora, lançou o livro Dá um Tempo pela editora Princípio.
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5: Parabéns, então. Editora Princípio, Dá um Tempo, de Isabela Camargo. 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
3: Continua na Globo.
5: Exatamente. Então, eu gostaria de parabenizar e agradecer a presença dela. Muito obrigado, Isabela Camargo. E, por favor, você...
4: Vou deixar os EPIs da Saúde Mental para vocês.
5: Muito
4: depois,
5: obrigado.
4: Quem quiser saber mais, é só entrar. EPIsdaSaudeMental.com.br. Já foi na churrascaria, né?
3: Já.
4: Quero muito carne, bom. Não
2: imagina,
4: quero carne.
2: Imagina, quase nada. Olha o quase tamanho nada. Da minha
3: Isabela,
2: barriga.
3: Isabela, uma pergunta só para você responder sim ou não, para a gente terminar aqui.

0: beijo e mandaremos o seu recado para Mayara Bachanello. Um beijo para ela, ok? Amigos e amigas, o nosso programinha de Meu Deus continua. Gostaria que você nos tratasse com mais carinho, tá? Manda um coraçãozinho, manda um recadinho bonitinho, porque estamos aqui, dia 1º de maio, feriado, trabalhando para você, nos ouvindo. Nós, o nosso diretor, o Cuquinha, tá bom?
1: Então... manda sua mensagem de amor no nosso WhatsApp.
2: É isso.
1: DDD11972211001.
0: Isso.
1: Também sua mensagem no TikTok. Estamos no @TMCNewsBR.
0: O Cuca e o Yuri, que também estão operando aqui, estão conosco. Muito obrigado por estarem aqui com a gente.
1: Boa.
0: Cuca, só segura na risada. Vamos lá, seguido. Bora, senhoras e senhores, vamos dar uma olhada na nossa enquete do dia, que traz a pergunta... qual foi a maior mentira que você colocou no seu currículo? Eu quero saber. Você que respondeu pelo nosso WhatsApp 0119-7221-1001. Por favor, Batista.
2: Lucas Rocha. Coloquei fluente em inglês. Na entrevista, só consegui dizer yes. Com confiança, mas muito medo.
1: Quem nunca, né? A Fernanda Souza mandou. Eu disse que eu era proativa, mas eu espero dar erro pra aí sim me preocupar.
0: Não tá tão errado assim, não.
2: Beatriz Lima. Eu disse perfil proativo, mas na real eu espero o problema se resolver sozinho pra eu não me estressar.
0: Muito bom.
1: Vanessa Almeida, ela colocou assim, escrevi liderança natural. Mas eu só lidero a fila do fast food, olha lá, viu? Eu te entendo.
0: Boa. Amigos e amigas, vocês que nos ouvem com seus ouvidos, eu gostaria de falar com vocês. Vocês que fazem perguntinhas para o chat GPT. Você sabia que já está ultrapassado, né? Chat GPT não está com nada. Nós aqui na TMC, nós temos a nossa própria IA, a ignorância artificial. Porque agora chegou a hora do chato GPT. Vamos lá, como vai funcionar? Eu vou fazer uma pergunta para o chat GPT e depois vou fazer a mesma pergunta para o chato GPT. Você vai ver a diferença da resposta. Vem comigo. Primeira pergunta, chat GPT. Como eu faço para regular o meu sono?
1: Durma e acorde sempre no mesmo horário, criando uma rotina tranquila. O corpo entra no ritmo certinho.
0: Que interessante. Bom, vamos agora para o chato GPT. Chato GPT, como regular o meu sono?
2: Cachaça. Cachaça, você vai ver. Você apaga, mas dorme, que é uma beleza. Se bobear, dependendo da quantidade que você beber, você nem acorda mais. Né? Cachaça.
0: Vamos lá, mais uma pergunta. Chat GPT, quem é que precisa declarar o imposto de renda?
1: Ai, ai, ai, ai, o leão está chegando. Quem teve rendimentos acima do limite definido pela Receita Federal?
0: Chato GPT. Quem é que precisa declarar o imposto de renda?
2: Ai, ai, ai, eu não estou fazendo nem declaração de amor. E o cara quer saber declaração de imposto de renda. Você vai cair na malha fina, meu amigo. Você vai cair, você sempre faz uma falcatrua, né? Eu sei, eu sei. Você declara aí, faz o que você quiser.
0: Esse foi o Chato GPT, Sérgio. Lembrando que a data para a declaração do imposto de renda é até dia 29 de maio, tá bom? Não perca, vai lá, declara e faça tudo direitinho para depois não ficar com uma encheção de saco, beleza?
2: Se você tiver renda, você declara.
0: É verdade. Ó, procure um contador, procure um serviço, contador. Faça direitinho,
1: o
0: tá bom?
1: O leão tá chegando.
2: Um psicólogo, um médico também.
0: Boa, muito bem. Olha, três
2: porque
0: coisas que
2: pra
0: você
2: aguentar
0: ter...
2: o que a gente faz. Paga de imposto. Olha, só um psiquiatra pra me ajudar, viu?
0: Três coisas que você precisa salvar na agenda de contato. De um médico, de um psicólogo, de um contador.
1: Pronto, vai ter. E de um agiota. Ah, não, pensei alto, foi mal.
0: Vamos lá, amigos e amigas, chegou o momento que todos amam. É hora do nosso quadro favorito, o seu quadro favorito. É hora de trazer informação com diversão. É hora do Girinho de Notícias, vai!
1: Aê, vem pra cá, vem pra cá. Olha o aviãozinho, Patrícia.
2: É o Silvio Santos em memória.
0: Vamos lá. Amigos e amigas, eu gostaria de tirar uma dúvida. Vocês sabem o que significa o dia 1º de maio? E aí, sabe o que é?
2: Ué.
0: É que é feriado. É feriado, todo
1: é feriado,
0: mundo sabe.
1: É.
0: Mas é o dia do trabalho ou seria o dia do trabalhador? Vocês sabem qual é o jeito certo de se falar?
1: Não faço ideia. O importante é não trabalhar no dia.

0: Não, mas, Mini Ruth, você fala que é o dia do trabalho ou o dia do trabalhador?
1: É dia do trabalho.
0: Você fala. E você, Batista?
2: Claro que não, é trabalhador, é dia do trabalhador.
0: Calma aí, calma. Segura os ânimos aí, porque os dois estão certos, sabiam disso? Os dois estão certos. É o dia do trabalho e também o dia do trabalhador. Ambas as expressões podem ser usadas. A data 1º de maio celebra a luta histórica por direitos trabalhistas e valoriza, claro, a classe operária. Então é isso, você pode falar do jeito que você quiser. Dia do trabalho ou dia do trabalhador. Pode ser do jeitinho que você preferir. É Se mesmo? Eu não me engano, aconteceu lá nos Estados Unidos, né? Foi em Chicago? Agora eu não lembro.
1: Foi em Chicago.
0: Foi em Chicago, né? Foi.
2: Nossa, como vocês estão cultos. Você
1: viu?
0: Me impressiona a Mini Ruth.
2: A Mini Ruth. Ela concordou só com você.
1: Não, é sério, eu sabia. Foi em Chicago.
0: Foi em Chicago? Que dia que aconteceu?
1: Dia 1º de maio.
2: Ué. E hoje também, dia 1º de maio, 32 anos, né? Que o nosso grande Ayrton Senna da Silva se foi e nos deixou, né?
0: É verdade, exatamente.
2: Foi num dia 1º de maio de 1994.
0: Caramba, que triste, né? Eu acho que, óbvio que a gente teve outros corredores, outros pilotos tão importantes quanto, mas o Ayrton Senna é o Ayrton Senna, né? Tem nem como comparar, mas uma pena aí, meus sentimentos à família e todos os amigos.
1: E que, infelizmente, faleceu trabalhando.
2: É verdade, né?
0: Cara, pior de tudo, é uma puta piada. É muito boa essa piada.
1: É. Não é uma piada, é sério.
0: É uma piada. É verdade. Sério? Não, é verdade, desculpa. Perdão, mas eu achei fantástico. É uma ótima ironia. Ele morreu trabalhando...
1: Não, filosofia de vida. Morreu trabalhando dia 1º de maio.
0: É, mas ele morreu fazendo o que amava, né?
1: Então.
0: Diferente de muita gente que não trabalha e não ama o que faz,
1: não,
0: né?
1: Vai ter um AVC aqui, hein, Batista? Pelo amor de Deus.
0: Mas é verdade. É que dor, né? Que saudade. Meu pai tem uma frase que eu acho fantástica. Ele sempre... Meu pai trabalha de segunda a sábado, 6 anos, né? Sai de casa 6 da manhã, volta meia-noite. E ele falava... A única pessoa que me fez acordar cedo aos domingos se chama Ayrton Senna do Brasil. Ele foi o único. Fez o Brasil acordar mais cedo aos domingos, que é uma coisa rara, né?
1: É verdade.
0: Oh, coisa. Saudade. Bom, vamos lá. Próxima notícia, traga Mini Ruth.
1: Olha só, gente. Olha lá, olha lá. Flávio Bolsonaro e o presidente do Senado querem pautar um impeachment de ministros lá no STF. E é claro que você confere essa matéria lá no site da TMC, tmc.com.br. Mas, segundo informações aí dos bastidores, o Alexandre de Moraes e Dias Toffoli estão entre os alvos de Flávio e David Alcolumbre.
0: Interessante.
1: Rapaz. Ou seja, o Senado aí busca reafirmar o protagonismo institucional após o episódio da rejeição de um indicado ao STF.
0: É, o tá Lula bom. Indicou uma pessoa...
1: Me explica, porque eu li, mas não entendi nada.
0: O que aconteceu? O Lula é o presidente do país, né? Aí o presidente, ele tem direito a indicar algumas pessoas pra fazer parte do STF, entendeu? É como se ele pode escolher as pessoas pra irem e serem ministros, entendeu?
1: Ah, entendi.
0: E aí ele escolheu o Jorge Messias, só que o STF não aprovou. Falou, não queremos.
1: Não aprovou.
0: Não aprovou.
2: O Senado não aprovou.
0: É, perdão. O Senado não aprovou. E aí ele tá ali, pô, não aprovou, mas é minha indicação e não aprovaram. Foi isso que aconteceu.
2: E agora os caras querem o impeachment do Alexandre de Moraes. Ah, tá. Eu também quero comprar uma Ferrari. Eu quero também morar em Beverly Hills. Eu quero também.
1: Muito bom. Acho que ele não deve estar muito preocupado, né?
2: Você acha que isso vai acontecer?
1: Acho que ele nem perdeu o cabelo com isso,
2: Você acha? Perdeu o cabelo com isso. Você acha?
0: Vamos lá. Próxima notícia, traga Marcelo Batista.
2: Vamos falar aqui de Copa do Mundo, que a Copa do Mundo está se aproximando e a TMC estará lá com o Éder Luiz, com o nosso amigo Melo, toda a equipe de esportes, o Calil, Benja, não é mesmo?
0: Exatamente, né? Todos. Teremos, inclusive, repórteres e apresentadores diretamente lá, dos três países, México, Estados Unidos e Canadá.
1: Que legal!
2: E olha só essa novidade, a FIFA aprovou o cartão vermelho pra quem, o jogador que falar com a mãozinha na boca assim, ó.
1: Não
2: sabe?
1: Pode?
2: Sabe
1: não
2: que
1: pode.
2: Cobre a boca assim?
1: Sim.
2: Pra proibir discursos discriminatórios dentro de campo. Ou seja, o jogador que for flagrado fazendo a boquinha na boca, pode levar o Red Cardoro.
1: Olha!
0: Isso me lembra o que aconteceu com o Vini Júnior, né?
2: Sim.
0: Você sabe?
1: Eu não lembro o que aconteceu. O que aconteceu?
0: Ele sofreu ofensas racistas.
1: Né? Sério?
0: Deus, não só coitado dos torcedores da arquibancada, como também de jogadores.
1: Caramba!
0: É uma pena
2: agora,
0: isso.
2: Agora, eu acho engraçado. Você imagina o VAR agora como é que vai ser, hein? O VAR vai ter que fazer leitura labial pra falar. Ele falou, pega no meu calção, ou falou... Você imagina, hein, o VAR?
0: Pô, mas ó, pessoal do VAR, eu tenho uma ótima indicação. É. Amigos não ouvintes, amigos codas, eles podem trabalhar, sabia?
2: Sim.
0: Os surdos, eles conseguem ter uma boa leitura labial.
2: É, mas quero ver, do jeito que jogador de futebol é malandro, vai ter jogador ventríloco xingando o outro em campo, viu?
0: Agora, amigos, para tudo.
1: Deixa eu contar uma fofoca agora. Ah, falando então, em Copa do Mundo.
0: Para tudo.
1: Não, falando em Copa do Mundo.
2: Não é Copa do Mundo. É Copa do Mundo.
1: Falando na Copa do Mundo. Gente, vocês não sabem o que aconteceu.
0: Qual é a fofoca?
1: Meu ex me chamou pra assistir a estreia, né, lá no estádio. E...
0: Peraí, no estádio lá, nos Estados Unidos?
1: É, não, ele me... A estreia do Brasil, sim, no estádio.
0: Lá em Nova Jersey.
1: É, mas sim. É um problema, porque é meu ex, né? Quem quer?
0: Ué... Pelo amor de Deus, ele te chamou pra ir?
1: É.
0: Vai, menina, de graça.
1: Ai, gente, não. Por que não? Vou fazer o que lá, gente?
0: Você vai poder conhecer os Estados Unidos.
1: Mas é com o meu ex, eu preferia muito mais ir, sei lá.
2: Se você não quiser, eu vou com o teu ex.
1: Gente, de verdade, eu prefiro ver um jogo, sei lá, de Piracicaba com alguma amiga que eu amo.
0: É que você pensa pequeno, fia. Você pensa pequeno, entendeu? Cabecinha, você pra você viajar pra Águas de Lindóia já tá bom.
1: Não,
0: entendeu?
1: Gente, você aí que tá ouvindo, o que que você faz? Você preferiria ir ver a Copa do Mundo com teu ex, com aquela pessoa que você odeia?
0: Ah.
1: Ou você preferia ficar ao lado de alguém que você ama, só que vendo qualquer joguinho?
2: Copa do Mundo.
0: Interessante. É um bom dilema, né?
1: É um bom.
0: Eu vou ver um jogo oficial com o ex ou vejo um joguinho da Série C com a pessoa que eu amo. Bom dilema aí.
1: Não dá, gente. Eu sou bloqueada até... Assim, ó. Eu fui bloqueada há muito tempo. Ele me fez sofrer. Eu odeio ele.
2: Se a mulher que me traiu me chamar pra ir ver o jogo na Copa, eu vou com ela.
0: Boa.
2: Eu vou.
0: Agora,
1: ei, eu corno manso.
2: Eu vou.
1: Você é um corno manso.
2: Corno FIFA.
1: Não, só corno bola, você vai me perdoar.
0: É o corno bola. Porque
1: pô, tomou Gaia da mulher e ainda vai
2: Copa,
1: assistir.
2: É Copa, o maior evento esportivo do mundo, cara, do planeta.
0: Eu tô...
2: Você vai pra Piracicaba, vai ficar com o seu amiguinho aqui, aí...
1: Eu tô claro, pelo menos eu vou estar segurando a mão da minha avó. Por exemplo, eu amo a minha avó de paixão. Quero levar minha avó no jogo. Prefiro muito mais ficar do lado da minha avó, que é uma ótima companhia, do que aquele jogo.
2: Então, só que a sua avó pode ser que nem dure a próxima Copa.
1: Ai, que horror. É exatamente, entendeu? Por isso. Talvez seja por isso que eu tenho que levar minha avó no estádio pra ver o Piracicaba. Do que perder o meu tempo indo com o cara que eu odeio.
2: A avó vai morrer, bicho. A avó vai morrer na próxima...
1: Eu iria.
0: Eu acho que você deveria ir,
1: vai.
0: De verdade.
1: Ai,
0: eu
1: gente,
0: tô na dúvida.
1: Não.
0: Eu tô na dúvida aqui entre os dois, porque a minha ex mora nos Estados Unidos. Não sei se você sabe.
1: Aê?
0: Ela mora nos Estados Unidos.
2: Mas você, do jeito que você é, você ia na dela também. Você não ia querer ir com ex, não.
0: Não
2: você
0: sei,
2: é
0: não.
1: Você iria.
2: É, você é todo...
0: Eu sou pau mandado, isso é óbvio.
1: Você preferia... Ah, agora eu vou botar polêmica. Você preferiria ir ver um jogo com a tua ex que mora nos Estados Unidos lá na abertura da Copa?
0: Qual jogo?
2: Do Brasil.
1: A
0: estreia do Brasil é Nova
2: York. Neymar em campo.
0: Tá, nossa, o Neymar, caramba.
1: É.
0: Tá, vai.
1: Ou você preferiria ir em qualquer jogo, sei lá, do Piracicaba com a sua atual?
0: Eu vou responder. Piracicaba! Sou Piracicaba desde criancinha.
2: Tá vendo? Tá vendo? Frouxo.
0: Vamos lá. Próxima notícia. Eu posso só fazer um comentário que eu achei interessante? A gente recebeu um superchat no YouTube.
2: É mesmo? Quanto?
0: Pagaram.
2: Quanto?
0: Cincão. R$5.
2: Cincão.
0: Cinco. O Hamilton Ferreira de Melo, 3241, escreveu assim. Hamilton, Vila Leopoldina aqui em São Paulo. Vocês são nota mil. Esse programa é muito bom. Mini Ruth, Você é muito linda. Obrigado por fazer o meu dia mais feliz. Grande abraço.
2: Tá vendo?
0: Obrigado a você por R$5.
2: Dá R$1,60 e pouco pra cada um.
1: Olha aí, sim. Que
0: com a equipe, com a TMC, não.
1: É. Cadê um superchat pra eu falar assim, ó, gente, a galera, aqui, ó, QR Code, Live Pix.
0: Vamos lá. Próxima notícia falando em dinheiro. Quem é que traz? É o Batista agora?
2: Não,
0: é o
2: sou Batista. Eu já acabei de falar
0: então
2: da
0: FIFA. Eu. Falando em dinheiro, amigos, olha aí que triste. A cesta básica vai aumentar de preço.
2: É mesmo? Juro por Deus, o valor subiu.
0: Olha,
2: mas esse valor que está aqui da cesta é isso aqui mesmo?
0: Antes, a cesta básica custava R$ 1.281 em São Paulo.
1: É o quê?
0: Em São Paulo, a cesta básica custava R$ 1.281, entendeu? R$ 1.281.
1: Já estava caro, né?
0: Já estava caro. Custando R$ 1.281.
2: E vai?
0: E vai agora para R$ 1.310.
2: Mas peraí, a conta não fecha. O salário mínimo quanto é?
0: R$ 1.645.
2: E como é que o cara consegue comprar a cesta básica e sobra 300?
0: Tá aí o grande erro do Brasil.
1: Aluguel? Como?
0: Não, gente, pagar conta de luz, pagar com telefone, pagar, comprar uma camiseta, uma calça, uma cuequinha, uma calcinha, não consegue.
1: Até porque uma calça para um adolescente de 16 anos é mais de R$ 300.
0: E é verdade, não é mentira, não.
2: Como é que pode, né?
0: Pois é.
2: Bom, se bem que eu também vou no mercado, eu nunca comprei uma cesta básica. O máximo que eu consigo gastar no mercado é 200.
0: Que bom
2: não
0: pra você.
2: Chega numa cesta básica.
1: Nossa, você não tá comendo nada, né, minha filha?
2: Eu como pouco.
0: Ele come bem pouco.
1: Até explicar, porque tá magro, eu tô gorda. R$ 200 é uma ida minha no mercado.
0: Bom, mas olha, para trazer mais informação, para você ficar ciente, o que vai aumentou? Aumentar? A batata, o leite, a mussarela, o feijão e a cebola aumentaram de preço.
2: Nossa. Como é que é? O queijo?
0: Mussarela.
1: Mozzarella.
2: O que aumentou foi a linguiça no traseiro. No traseiro. No traseiro do trabalhador. Para tudo isso aí que não dá mais. Para.
0: Solta a vinheta, Cuca.
3: Agora o mundo para. Agora o mundo para.
2: Vamos. Ai, eu tô calminho.
0: Isso mesmo. Agora o mundo para, porque após perder 100 quilos, Thaís Carla desce a montanha-russa aquática mais alta do mundo.
1: Pois é, gente, ela curtiu o passeio aí com o marido e as filhas em um parque aquático no Ceará, né? E no último dia 28, ela completou um ano que ela fez a cirurgia bariátrica.
2: Ah, é?
1: Cara, ela tá mais magra que eu.
2: Ela gravou um vídeo esses dias chorando?
0: Ela mesma.
2: Como é que a pessoa consegue chorar fácil assim, né, na internet, né? Eu nunca gravei um vídeo chorando.
1: Nossa, eu já chorei horrores na internet.
2: É mesmo? Jura? Por quê? É, mas só a hora que você se vê.
1: TPM, né?
2: Hora que você se vê também, chora.
0: Eu acho, em selfie. Eu acho louco a pessoa estar chorando, aí pega um celular e coloca pra gravar.
2: Pra quê,
0: e...
2: né? Qual o intuito?
0: Não sei, não sei.
2: Qual o intuito? Eu quero
1: promover o público.
0: Pra quê? Isso é um exibicionismo, né? Bom, cada um com o seu quadro.
1: Eu não vou ficar fazendo piada, não, porque eu lembro dos processos que ela deu.
0: É verdade. Mas, ó, um beijo, Thaís Carla. Se você tá feliz, a gente tá feliz por você.
1: Me dá umas roupas aí, ô, Thaís.
0: É?
1: Tem que pedir, né, ué? Dá umas roupinhas pra mim.
0: Aí. Bom, lembrando, a notícia é essa. Após perder 100 quilos, Thaís Carla desce a montanha-russa aquática mais alta do mundo. Bom, agora que o mundo parou, a gente pode voltar com notícias bem menos importantes do que essa. Vai, Mini Ruth!
1: Olha só, quase parou mesmo, né? Ainda bem que não teve terremoto. É, olha só, gente, funcionário pode ser obrigado a gravar vídeos para as redes sociais da empresa, hein? Então, se a galera aqui do digital da TMC falar, ó, vamos lá gravar vídeo, você tem que ir.
2: No Mini Ruth, você fez o quê? Você fez a alfabetização EAD? Você não sabe nem ler o que está escrito? Isso é uma pergunta.
0: Eu vou trazer a feriada. Feriada é um desconto.
1: É uma pergunta, né?
0: Calma, olha só. Funcionário pode ser obrigado a gravar vídeos para as redes sociais da empresa?
2: É uma pergunta.
0: É uma pergunta que fizeram nas redes sociais e muita gente começou a debater. Será que se o seu patrão chegar em você e falar, ó, vai gravar esse vídeo aqui porque eu vi que tem uma trend no TikTok, no Instagram e a gente vai bombar. Será que você, funcionário, é obrigado a gravar vídeo? O que, que você acha, Mini Ruth?
1: Eu acho que sim. Inclusive, galera do digital, quem quiser, eu adoro gravar vídeo.
0: E você, Batista?
2: Eu acho que é desvio de função. Se você se não está no seu contrato para isso, eu acho que você não é obrigado a gravar.
0: O Batista está correto, Mini Ruth. O funcionário não é obrigado a gravar vídeos para o TikTok ou qualquer outra rede social se ele não quiser, ou até mesmo se essa função não fizer parte do seu contrato. Tá, então, para você que não gosta, tem gente que não gosta de aparecer. Eu sei que hoje em dia parece que todo mundo quer ficar famoso. É. Tem gente que gosta de fazer o trabalho normal. Se você não quiser gravar o vídeo e a pessoa do social media, das redes sociais, falar, não, vamos gravar. Se você não quiser, fique tranquilo, fique tranquila. Você não é obrigado a fazer, tá bom?
2: Mas, convenhamos, os melhores vídeos são que os caras, que os trabalhadores...
1: É muito bom,
2: não,
1: gente.
2: É? São os melhores. E o CLT agora é criador de likes e trends. Regime CLT, criador de likes e trends.
0: Genial, isso é, né? Genial. Caramba, muito bom. Então, ó, pra você que fica gravando vídeo, que às vezes chega a filha do patrão, fala, ah, eu quero gravar um vídeo, tô com várias ideias aqui pra bombar. Você pode falar, não quero. Tá?
1: Será?
2: Quer gravar, chama a Mini Ruth.
1: Me chama, que eu gosto.
0: Próxima notícia, traga Marcelo Batista. Ah, não posso falar agora.
1: Tá bom, eu trago, tá usando, então.
0: Ele tá, não, mostra pro vídeo, mano. Ele acabou de levantar o EPI da Isabela Camargo, que ela criou. Não posso falar agora.
2: Não, agora eu posso falar.
0: Agora
2: disponível.
0: Pode falar. Então tá disponível, traga a próxima notícia.
2: Olha só, o salário médio dos trabalhadores atinge R$3.722 e bate recorde no Brasil, hein? Você pode conferir mais informações no site da TMC, tmc.com.br. R$3.722, o rendimento cresceu acima da inflação em um ano e representa o maior valor desde 2012. Os dados são do IBGE. Estamos na média, Lucas?
0: Eu acho...
2: Estamos na média, 3.722 ou não?
0: Olha, eu prefiro não chorar. Vamos lá. Próxima notícia, mas interessante. O salário médio. Porém, ainda tem muita gente que vive só com salário mínimo. E a gente acabou de ver que não dá nem para comprar uma cesta básica com dignidade. Então, tá errado isso aí. Salário mínimo devia ser outro, né? E o salário médio devia ser muito maior. Você não concorda comigo, Mini Ruth?
1: É verdade. Deveria ser uns 5 mil, né, por pessoa.
0: É verdade, já melhoraria muito. Melhoraria mil. E ficaria isento do imposto de renda, sabia?
1: Olha que maravilha.
0: É, e lembrando, imposto de renda, ó, dia 29 de maio. Próxima notícia. Vamos lá. Vamos lá. Próxima notícia.
1: O Lucas é contador, por isso que ele sabe dessas coisas.
0: Vamos lá. Eu trago a próxima notícia. O convidado que continuou comendo durante tiroteio em jantar com Trump viraliza.
2: O velhinho lá, né?
0: Vocês viram isso? Ô, Mini Ruth, você viu que teve um atentado contra o presidente do Donald Trump, né?
1: Foi gente se escondendo, aí uma roubando vinho.
0: Ué, teve isso mesmo. E aí, o que aconteceu? No meio dessa algazarra toda, que aconteceu durante um jantar, teve um convidado da festa que ele não parou de comer.
2: Vem metendo aquela... O que, que será que era? Uma coxa creme? Ou não?
0: Pode ser uma coxa creme, verdade.
1: É? Errado não tá, né, gente?
0: E, ó, vocês sabiam que ele é um agente de talentos?
2: Ah, é?
0: É, o nome dele é Michael Glantz. Ele viralizou nas redes sociais porque ele continuou comendo calmamente após os tiros interromperem o jantar com o Donald Trump. Muito louco isso, né?
1: Ah, bom.
0: É, mas aí depois ele falou, não, foi um momento horrível, mas que ele não se preocupou com nada. Ele só falou, vou continuar comendo.
1: Ele comeu a sobremesa? Teve bala, pergunta, né?
2: Isso aí é... isso aí é trauma de infância do velho.
0: Por quê?
2: Porque a mãe sempre fala pra gente, não é pra sair da mesa enquanto não terminar de comer.
1: É verdade.
2: É trauma de infância.
1: A minha fala outra coisa.
0: Ah, vimos, amigos, para! A gente ganhou mais um superchat.
2: Ah, é?
0: Mais R$5 a gente ganhou. O Hamilton Ferreira de Melo, 3241, falou: Hamilton de Vila Leopoldina, pessoal, quero desejar um ótimo e abençoado feriado para todos e bom final de semana. Um beijo para Mini Ruth. Hamilton,
2: olha aí.
0: Obrigado por gastar seu tempo.
1: Gente, eu acho que a minha mãe fez um arroba, né?
0: Amigos, vamos dar então uma olhada na nossa enquete do dia, que traz a pergunta: qual foi a maior mentira que você já colocou no seu currículo? Eu quero saber de você que mandou pra gente no WhatsApp 011-97221-1001. Por favor, Marcelo Batista.
2: A Patrícia Gomes diz o seguinte: coloquei domínio de PowerPoint, mas minhas apresentações têm mais animação que conteúdo.
1: Nossa senhora. Isabela Freitas, ela mandou: eu disse que eu tinha comunicação eficiente, mas eu repito, oi, tudo bem? 3 vezes para não ter que desenvolver qualquer assunto.
0: Muito bom. E a gente também tem comentários aqui no nosso canal no YouTube. O arroba DVDNog falou: fui depor mês passado a favor de um colega de trabalho por decorrência de burnout. Foi para a perícia. Eita. Esse comentário foi em relação à nossa entrevista com a Isabela Camargo, que falou sobre saúde mental. E o Fábio Tokiushiroshi falou na caixa de ovos, está escrito também em relação ao comentário da Isabela. E também tem o arroba o meu canal BR. Eu coloco no currículo inglês fluente e canto igual a Solange do BBB e Arnuo.
1: We are the world, you are the children.
0: Ó, você não está sozinho, tá, meu canal? Fique tranquilo que tem muita gente que faz isso. Eu, por exemplo. Senhoras e senhores, agora, infelizmente, é hora de dar tchau. Mas segunda-feira estamos de volta aqui para você, para todos que nos ouvem com o seu ouvido de Brasília, Rio de Janeiro, Curitiba, Belo Horizonte, Recife, São Paulo. Beijo, um queijo e até segunda. Fique com Deus. Tchau, tchau, pessoal. Valeu!
4: Agora. 4 horas e 3 minutos pelo horário de Brasília.
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3: Muito bom dia para você que sintoniza agora a programação da TMC. Nós estamos ao vivo para todo o Brasil com o Amanhã TMC. Aqui você fica por dentro dos principais destaques do noticiário do Brasil e do mundo com a leveza que o dia pede. 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Quatro horas e cinco minutos e agora vamos ao giro de notícias.

0: O Brasil registra a primeira morte por hantavírus. A vítima era um homem de 46 anos, morador do Alto Parnaíba, em Minas Gerais, e havia tido contato com roedores em uma plantação de milho. A Secretaria de Saúde afirmou em nota que o caso não possui qualquer relação com o cenário na Europa. Ainda sobre este assunto, o chefe da Organização Mundial da Saúde, Tedros Adhanom, falou que o hantavírus não é uma nova Covid-19. Resgate de passageiros em navio foi concluído com a operação de retirada neste domingo. O navio, que foi o foco de um surto, deixou as águas espanholas e seguiu para a Holanda. Alexandre de Moraes rejeita aplicar dosimetria para Débora do Batom e outros 23 presos. O ministro do STF afirmou que é preciso esperar respostas do Congresso, da Advocacia-Geral da União e da Procuradoria-Geral da República à ação de inconstitucionalidade ajuizada pela Federação PSOL Rede. Proposta do Irã pede o fim total da guerra e a suspensão de sanções por 30 dias. O texto exige também a necessidade de encerrar o bloqueio naval do Irã após a assinatura de um entendimento inicial. A informação foi divulgada pela Tasnim, a agência estatal de notícias do Irã. Aqui no Brasil, mesmo após reverter a suspensão da Anvisa, a empresa IP diz que a produção segue parada. A Agência Nacional de Vigilância Sanitária suspendeu temporariamente a decisão que interditava a fabricação e recolhia itens do mercado. O Barcelona venceu o Real Madrid em casa e é campeão espanhol. A equipe da Catalunha conquistou o 29º título nacional da história. E agora vamos ao balanço da rodada do Campeonato Brasileiro da Série A. Deste final de semana, muitos jogos e muitos gols. A gente começa com Vasco da Gama e Atlético Paranaense. O Vasco da Gama venceu por 1 a 0 em casa o Atlético Paranaense, jogo que aconteceu no Rio de Janeiro. O Grêmio perdeu para o Flamengo em casa por 1 a 0. O Corinthians venceu o Clássico Paulista, venceu o São Paulo por 3 a 2 na Arena Neoquímica. Mirassol e Chapecoense empataram em 1 a 1. O Santos surpreendeu com participação ativa de Neymar e venceu o Bragantino por 2 a 0. Em Belém, no estádio do Mangueirão, o Remo empatou com o Palmeiras por 1 a 1. Continuando, Atlético Mineiro e Botafogo, após a despedida de Hulk, que apareceu no estádio para ser celebrado pela torcida, o Atlético Mineiro abriu o placar, mas depois acabou cedendo o empate final. Atlético 1, Botafogo também 1. Bahia e Cruzeiro. O Bahia perdeu o placar de 2 a 1. Fluminense e Vitória. Empate em casa. Fluminense conseguiu o empate no final, 2 a 2 contra o Vitória. Curitiba e Internacional empataram em 2 a 2. Agora vamos à classificação do Campeonato Brasileiro após esta 15ª rodada do final de semana. O Palmeiras continua líder com 34 pontos. O Flamengo vem logo em seguida com 30. O Fluminense é o terceiro com 27. O São Paulo é o quarto colocado com 24 pontos. E o Atlético Paranaense vem logo em seguida em quinto com 23 pontos. Na sequência, na classificação para a Copa Sul-Americana, nós temos Bahia em sexto com 22, o Bragantino em sétimo com 20, Vasco da Gama em oitavo também com 20, Curitiba em nono também 20 e o Vitória em décimo com 19, o Cruzeiro também coladinho aí em 11º com 19 pontos. Botafogo com 18 é o 12º colocado, o Atlético Mineiro tem 18 pontos e é o 13º colocado na tabela. O Internacional é o 14º com 18 pontos também. O Santos, com o resultado desse final de semana, melhorou um pouquinho, já respira um pouco. Não está respirando completamente aliviado, mas é o 15º colocado fora da zona do rebaixamento com 18 pontos. Aí o Corinthians vem na 16ª posição com 18 pontos e na zona do rebaixamento, abrindo a Z4, o Grêmio, com 17 pontos, é o 17º colocado, o Mirassol é o 18º com 13 pontos, o Clube do Remo é o 19º com 12 e a Chapecoense é o lanterna do Campeonato Brasileiro com 9 pontos apenas, é o 20º colocado. Esse, portanto, é o balanço da 15ª rodada do Campeonato Brasileiro deste final de semana. E vamos agora à previsão do tempo para esta segunda-feira, começo de semana. Então você precisa ficar muito bem informado para não sair com a roupa errada de casa assim que o dia amanhecer. A semana começa com a manutenção do ar polar sobre o centro-sul do país, mantendo as temperaturas baixas em São Paulo, onde o céu deve permanecer nublado e os termômetros oscilam entre a mínima de 11 e a máxima, que não deve passar dos 20 graus. Em Curitiba, a massa de ar frio ganha força, trazendo uma madrugada gelada com mínima de apenas 7 graus. Geladinho, hein, gente? Enquanto a máxima não deve ultrapassar os 17 graus em um dia de sol entre nuvens. No Rio de Janeiro, a instabilidade diminui gradualmente, mas o céu ainda apresenta muitas nuvens dispersas, com temperaturas variando entre 21 e 27 graus. Um pouquinho mais quente no Rio de Janeiro, hein? Belo Horizonte segue com tempo firme e predomínio de sol nesta segunda-feira, mantendo a amplitude térmica com mínima de 15 e máxima chegando aos 29 graus. Em Brasília, a segunda-feira terá sol com algumas nuvens e baixa probabilidade de chuva, com temperaturas agradáveis variando entre 18 e 29 graus. Já no Nordeste, Recife continua sob influência de áreas de instabilidade que mantém o céu nublado e a chance de pancadas de chuva a qualquer hora do dia. Na capital pernambucana, as temperaturas variam entre mínima de 24 e máxima que não deve passar de 28 graus, hein? E para quem acompanha o Amanhã TMC, o destaque desta segunda-feira é a persistência da primeira onda de frio do ano, que deve continuar influenciando as condições climáticas no sul e no sudeste até pelo menos o dia 13 de maio. Então, se prepare, fique atento aos avisos de queda acentuada de temperatura, especialmente nas áreas de serra, onde o risco de geada permanece monitorado. E a partir deste momento, a gente mobiliza as nossas equipes de reportagem espalhadas por todo o Brasil. E a gente começa pelo Rio de Janeiro. A despedida da passageira de um carro de aplicativo morta por um policial durante briga de trânsito no Rio de Janeiro foi marcada pela emoção de amigos e familiares. A justiça determinou a prisão temporária do policial civil e se entregou após o crime cometido na zona sudoeste da capital. A repórter Natália Messias conta os detalhes pra gente agora, no Amanhã TMC.
1: Familiares se despediram da passageira morta durante uma briga de trânsito neste sábado. Tamires Rodrigues de Souza Peixoto foi enterrada no cemitério de Irajá, na zona norte do Rio. O policial civil responsável pelo tiro que atingiu a vítima, Fred Wilson Souza de Jesus, foi preso nesta sexta-feira. O caso aconteceu na última quinta-feira, na Taquara, zona sudoeste do Rio. Tamires estava em um carro de aplicativo que fazia uma manobra na rua Professor Henrique Costa. Imagens de câmeras de segurança mostram o momento em que outro veículo se aproxima, o motorista começa uma discussão e atira contra o carro onde a vítima estava. Tamires foi atingida nas costas, chegou a ser socorrida para a UPA da Cidade de Deus, mas não resistiu aos ferimentos. O caso é investigado pela Delegacia de Homicídios da capital, que ouviu um motorista de aplicativo, dono do veículo onde Tamires estava, e o policial acusado do crime. Fred Wilson teve a prisão temporária decretada pela Terceira Vara Criminal do Tribunal de Justiça do Rio no momento em que prestava depoimento. Na decisão, a juíza Tula Correia de Mello destacou que o policial apresentou comportamento agressivo e se aproveitou do armamento e treinamento do Estado para cometer o crime às vésperas do Dia das Mães. Um dia depois do crime, Tamires participaria de uma comemoração de Dia das Mães na escola das duas filhas.
0: E agora a gente muda de assunto para falar de uma massa de ar polar que mudou o tempo em vários estados do Brasil. Cidades registram temperaturas negativas e tem até previsão de neve. De Curitiba, as informações com o repórter Ângelo Sfer.
2: Uma forte onda de frio derruba as temperaturas em todo o centro-sul do Brasil nos próximos dias. Esta é a primeira grande massa de ar polar continental e, portanto, já é considerada pelos meteorologistas a mais intensa do ano de 2026. Os três estados da região sul registram temperaturas negativas e há previsão de geada ampla em centenas de municípios. Além disso, existe a possibilidade de chuva congelada ou até neve nas partes mais altas das serras gaúcha e catarinense. De acordo com o meteorologista Lisandro Jacobsen, do CIMEPAR, o Sistema de Tecnologia e Monitoramento Ambiental do Paraná, além dos três estados da região sul, a onda de frio também afeta a metade oeste de São Paulo e quase a totalidade de Mato Grosso do Sul. A massa de ar polar só deve perder força no meio da próxima semana.
3: Forte resfriamento é o destaque dos próximos dias em todo o sul do Brasil e também em alguns estados do sudeste e centro-oeste. A massa de ar polar é a mais intensa deste outono de 2026 e deixa as temperaturas muito baixas, mas entre segunda e terça-feira é que o frio fica um pouco mais rigoroso, com ápice neste dia 11, segunda, que amanhece muito gelado em todo o sul do Brasil. Os três estados com temperaturas baixas e até mesmo valores negativos em algumas regiões, como nas áreas serranas.
2: Diferentemente das outras frentes frias registradas em 2026, este ar gelado avança pelo interior do continente e não pelo oceano. Isso faz com que essa massa de ar de origem polar seja mais intensa e duradoura. Durante este período, os estados da região centro-sul do Brasil registram temperaturas até 5 graus abaixo da média histórica para o mês de maio.
0: E a gente continua tratando desse tema. A primeira grande massa de ar polar de 2026 já provoca temperaturas próximas de zero grau em cidades do Paraná. Quem traz as informações de Curitiba é a repórter Isabela Miranda.
4: O Paraná deve ter o dia mais gelado do ano nesta segunda-feira, de acordo com a previsão do Sistema de Tecnologia e Monitoramento Ambiental do Estado, o CIMEPAR. Neste domingo, o Estado já registrou o recorde de temperaturas baixas. Em General Carneiro, cidade no sul do Estado, a temperatura chegou a 0,4 graus, a menor entre as cidades paranaenses neste domingo, com registro, inclusive, de chuva congelada no último sábado. Ao menos 15 estações meteorológicas tiveram temperaturas abaixo dos 5 graus, com as mínimas chegando a 1,6 em Pato Branco e 2,1 em Palmas. Em Curitiba, a menor temperatura registrada foi de 6,9 graus, menos de 7 graus na capital paranaense. Esta é a primeira grande massa de ar polar continental e, portanto, já é considerada pelos meteorologistas a mais intensa de 2026. Durante este período, os estados da região centro-sul do Brasil registram temperaturas até 5 graus abaixo da média histórica para o mês de maio. O CIMEPAR também já iniciou a 32ª edição do Alerta Geada. Até o mês de setembro, equipes técnicas do CIMEPAR e do Instituto de Desenvolvimento Rural do Paraná divulgam boletins diários com análises meteorológicas e também prognósticos sobre a evolução de massas de ar frio em todo o estado.
0: Agora é hora da coluna Sem Dó, do filósofo e escritor Luiz Felipe Pondé. Nesta edição, ele analisa os desdobramentos do escândalo do Banco Master, a disputa política em torno das investigações e o risco de o caso terminar em mais uma pizza institucional em ano de eleições.
5: O que que você analisa sobre esses últimos fatos, Pondé?
6: Olha, Joana, a minha impressão, como eu já venho dizendo há algum tempo, é que em algum momento vai ser assada uma pizza master, né? O que eu quero dizer com isso? Eu quero dizer que se a gente olhar um pouco para a história, me parece que talvez chegue no momento, porque esse caso ele é um caso criminal, né? Claro, mas ele é um caso de importância política gigantesca, principalmente no ano da eleição, né? Então, a gente sabe que no ano de eleição tudo fica mais dramático. Portanto, de repente, você pode entregar um de cada lado, porque a briga é empurrar o escândalo para a direita, empurrar o escândalo para a esquerda, né? Esse é o jogo para ver quem vai pagar a conta do escândalo na hora da eleição. Apesar que a aritmética nunca é tão evidente assim. Então, de repente, dá um a um, você pega alguém da esquerda, alguém da direita, um peixe médio, talvez, para não dizer que é só pequeno, mas a gente lembra que algum tempo atrás se falava das questões relacionadas à esposa do Alexandre de Moraes, ao Toffoli, mais recentemente, inclusive, pedido de suspeição para o Cássio Nunes, que também estaria enrolado de alguma forma nessa história. Mas eu tendo a duvidar, além do fato que o André Mendonça recusou, aparentemente, a delação dele nesse momento, eu tendo a duvidar que o banqueiro preso, que ele vá querer, digamos assim, criar problemas com juízes que talvez venham julgá-lo, entende? Então, talvez nessa briga aí, Joana, fique claro que é mais barato pegar alguém do Poder Legislativo do que pegar alguém do STF. Isso do ponto de vista político, porque a gente não tem nenhuma definição jurídica, criminal, né? Unicamente olhando o cenário do ponto de vista político, pode acabar provando que hoje o maior poder da República é o STF.
5: Pois é, nós no aguardo por mais provas, né, para entender, não porque estamos ansiosos, não pelo punitivismo, mas porque o povo brasileiro teve a dimensão da roubalheira que foi. Eu peço licença aqui, claro que todo mundo tem a possibilidade de defesa, presunção de inocência, mas nós já sabemos que foi uma roubalheira. Foi uma roubalheira. E envolve agentes públicos, envolve o BRB, é uma preocupação muito, dinheiro, muito grande, é dinheiro público. Agora, estamos ansiosos por entender, de fato, quem vai ser punido, quem vai ser responsabilizado, além de Daniel Vorcaro, que esse daí não há dúvidas, apesar de ainda não termos uma condenação. Você acha que esse tipo de corrupção e as mensagens que nós vimos ontem, que a Polícia Federal apontou, elas mostram uma corrupção mais modernizada, mais sofisticada? Tem o uso de cartão liberado? Imagina, Pondé, eu falo para você, toma aqui meu cartão, sem limite, pode ir para o hotel que você quiser, use. Isso aí parece até uma relação, né, amorosa entre os dois.
6: É, teve gente que já fez meme, já fez esse...
5: Você é muito antenado.
6: Essa ilação, digamos assim, né? Que parece uma relação amorosa, né? Como quando você dá um cartão para alguém. Mas a verdade é que a tendência com o progresso tecnológico é que a corrupção também se torne mais avançada, né? Isso é uma coisa que já se sucede no tempo. Mas esse escândalo, você falava que, independente de quem venha a ser indiciado, de fato, mostra um nível de corrupção que reúne Estado e mercado, né? No caso, o mercado financeiro, mais imediatamente, mas que é sabido, né? A corrupção, ela sempre, como foi na velha e esquecida Lava Jato, a corrupção no nível como esse sempre depende de uma parceria entre o Estado e o mercado para que ela consiga acontecer, né? Agora, eu tenho a impressão, Joana, como eu dizia no começo da nossa conversa hoje, que a gente corre ainda o risco de, no final, se pegar, digamos assim, figuras de menor poder ou de menor impacto, rolar um acordão, aquela velha história do bode expiatório, como se fala, né? Você entregue alguém que tem um nome e tal, mas que a briga agora, me parece, entre a esquerda e a direita, já que o escândalo Master é um escândalo político e econômico e criminal, é ver quem vai pagar o pato na hora da eleição. É empurrar para o outro, e isso depende muito de como vai, as investigações vão avançar e de como isso vai ser lido pelo STF. Né? Me parece que passou o momento, pelo menos até agora, daquela crise toda em relação a Toffoli, Alexandre de Moraes, parece que a bola agora está mais no colo do Cássio Nunes. Né? Vamos ver se ele também demonstra poder jogando parado, como o STF normalmente faz.
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0: Agora a gente vai a Brasília falar sobre a agenda parlamentar desta semana. A semana em Brasília deve ser marcada por articulações políticas, expectativas sobre votações importantes e pressão nos bastidores do Congresso. Quem acompanha tudo pra gente é o repórter Murilo Hernandes, com os principais destaques desta semana.
1: Ainda sem definição oficial na pauta dos plenários da Câmara e do Senado. A expectativa é que essa decisão saia na terça-feira, após as tradicionais reuniões de líderes que definem os temas que vão entrar em votação durante a semana. Nos bastidores, quatro assuntos concentram as atenções em Brasília. O primeiro é a repercussão das investigações envolvendo o senador Ciro Gomes e supostos repasses ao banqueiro Daniel Vorcaro. O caso continua provocando desgaste político e pode ter os desdobramentos tanto no Senado quanto dentro do governo. Outro ponto de atenção é o avanço das discussões sobre a delação premiada, sistema financeiro e possíveis mudanças nas superintendências relacionadas às investigações que cercam Vorcaro. No Senado, tem mais um passo para a tramitação do projeto de lei das terras raras. Na segunda-feira, a Câmara deve analisar projetos ligados à segurança pública e à proteção de crianças e adolescentes no ambiente digital. Entre os temas previstos está a proposta que endurece penas para os crimes de pedofilia e o projeto que cria medida de enfrentamento à pornografia infantil praticada com uso de inteligência artificial e técnicas de mascaramento de IP. As propostas vêm ganhando apoio de diferentes bancadas diante da pressão por atualização da legislação penal diante dos avanços tecnológicos. Na política externa, depois do encontro entre o presidente Luiz Inácio Lula da Silva e o presidente Donald Trump na semana passada nos Estados Unidos, a expectativa agora é entender se a reunião ela vai ajudar a reduzir as tarifas aplicadas a produtos brasileiros e melhorar o ambiente diplomático entre Brasília e Washington. Também segue no radar o plano de combate ao crime organizado anunciado por Lula após o encontro em Washington. E por fim, continua a expectativa em torno da possível derrubada do veto ao PL da dosimetria. O tema divide o Congresso e Judiciário e já há previsão de judicialização caso o veto seja revertido.
0: O Supremo Tribunal Federal autorizou a transferência do ex-presidente do BRB para a Papudinha. A mudança de unidade prisional ocorre após o ex-gestor sinalizar interesse em colaborar com a justiça. O repórter Adrian de Almeida traz os detalhes para a gente agora no Amanhã TMC.
2: O ex-presidente do BRB, Paulo Henrique Costa, mudou de unidade prisional para iniciar as tratativas de um acordo de colaboração. O ministro do STF, André Mendonça, assinou a decisão que leva o ex-gestor para Papudinha, local destinado a presos com prerrogativas de Estado-Maior. A transferência ocorre após os advogados de defesa confirmarem o desejo de Costa em prestar esclarecimentos sobre as irregularidades no Banco Público. A Polícia Federal prendeu o ex-executivo em 16 de abril, durante a quarta etapa da Operação Compliance Zero. As operações indicam que o antigo dirigente aceitou R$ 146 milhões em suborno pagos por Daniel Vorcaro, proprietário do Banco Master. O repasse do dinheiro teria ocorrido por meio de propriedades imobiliárias como recompensa por um negócio bilionário. O BRB utilizou R$ 12 bilhões de verba estatal para adquirir carteiras de crédito sem valor real pertencentes ao grupo privado. No final de abril, os magistrados da segunda turma do Supremo Tribunal Federal mantiveram a prisão por 4-0. A lei que rege o combate às organizações criminosas garante que o colaborador fique em local separado dos outros suspeitos. Daniel Vorcaro, apontado como articulador do esquema, também está em uma unidade da Polícia Federal para negociar a própria delação. Com a ida para a nova cela, os agentes esperam que o ex-presidente do banco detalhe como funcionava o desvio de recursos públicos. O cronograma das próximas oitivas deve ser definido pelo STF assim que a proposta de colaboração for protocolada oficialmente.
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1: Muito obrigado pela sua companhia. Nós estamos ao vivo para todo o Brasil com o Amanhã TMC. Neste comecinho de semana, segunda-feira, atualizando aqui os principais destaques do noticiário do Brasil e do mundo, para que você não perca nenhum detalhe do que está acontecendo. E você pode participar desta edição do Amanhã TMC mandando a sua informação para o WhatsApp da rádio, WhatsApp da TMC, que é o 11 972211001. Repetindo, prefixo 11 para qualquer lugar do Brasil e do mundo, 972211001. Você pode mandar a sua sugestão de pauta, de entrevista, de reportagem, pode comentar sobre algum dos assuntos que nós tratamos aqui na edição de hoje, ou também pode mandar o seu bom dia dizendo de onde você nos ouve e por qual meio você acompanha a programação da TMC. Se você está nos ouvindo pelo dial do seu rádio, se você acompanha pela internet em www.tmc.com.br, clicando no botão ao vivo, ou se você está ouvindo pelo aplicativo da TMC, que você baixa diretamente na loja de aplicativos do seu smartphone. São muitas formas de conexão e todas elas levam ao mesmo lugar, que é a sintonia na frequência da TMC. 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O Brasil já alcançou 50% da cota de carne bovina na China. A salvaguarda prevê a aplicação de uma tarifa de 55% sobre a carne bovina brasileira a partir do terceiro dia após as importações atingirem 100% da cota estipulada. O Cruzeiro ampliou a hegemonia como o maior campeão da Superliga Masculina de Vôlei com 10 títulos. A equipe conquistou o troféu ao vencer o Vôlei Renata por 3-0 no ginásio do Ibirapuera, em São Paulo. Entidades acusam dribles a decisão do STF sobre supersalários. Coalizão afirma que órgãos públicos ampliam benefícios e flexibilizam regras, mesmo após julgamento do Supremo Tribunal Federal sobre os chamados penduricalhos. E o presidente dos Estados Unidos, Donald Trump, diz que a proposta do Irã é totalmente inaceitável para acabar com a guerra no Oriente Médio. Os iranianos pediam o fim da guerra e garantias que não haveria novos ataques ao país, bem como a suspensão das sanções à venda do petróleo por 30 dias. Proposta, aliás, que foi rejeitada pelo presidente americano Donald Trump. O ministro da Fazenda, Dário Durigan, afirmou na última quarta-feira que o governo pode rever a chamada taxa das blusinhas. O tema é delicado para o Planalto. À época do anúncio, a medida gerou desgaste junto aos consumidores. Hoje, Lula e a base governista veem uma possível derrota da política tributária defendida desde o início do governo. Henrique Lian, diretor-geral da Proteste, Associação Brasileira de Defesa do Consumidor, repercute o cenário em entrevista para a TMC. Vamos acompanhar.
2: Quero já perguntar aqui sobre, lá no início, quando a taxação ela foi criada, o discurso era justamente esse, de proteção da indústria nacional, preservação de empregos. Passou-se um tempo, já temos balanços. Qual foi o resultado concreto dessa medida?
3: Você toca num ponto essencial. Quando a isenção de compras até 50 dólares apareceu junto com o programa Remessa Conforme, em agosto de 2023, o dito varejo brasileiro, digo dito porque tem muitas empresas internacionais dentro desse varejo, diziam que isso era uma concorrência desleal, que o varejo ia fechar lojas, ia demitir funcionários e que era preciso uma proteção para esse setor brasileiro. Na verdade, tudo isso era falacioso. Porque antes do Remessa Conforme, ou seja, antes de agosto de 2023, havia um imposto simplificado de importação com uma alíquota de 60%. Mas as pequenas encomendas, essas até 50 dólares, nunca foram fiscalizadas e esse imposto nunca foi aplicado. Então, o que fez o governo federal? trouxe um programa muito bom, que é o Remessa Conforme, que estabeleceu critérios de classificação das mercadorias, evitando a fraude ou contrabando, e assumiu que as remessas pequenas deveriam fazer parte daquilo que se chama de minimis, que é o mínimo que não se tributa. A expressão é do latim, de minimis non curat pretor. O Estado não cuida de ninharias para que ele possa se concentrar na grande fiscalização. Então, todo o argumento do varejo de que era para proteger um setor nacional, que não é tão nacional assim, é completamente falacioso, porque o imposto anteriormente nunca foi aplicado. E o que aconteceu? Aconteceu, como mostram pesquisas muito boas da Global Intelligence, da LCA Consultoria, que afastou o consumidor da baixa renda, das classes C, D e E, do consumo de pequenos itens. Caiu em 56% o nível de compras dessa modalidade, que na verdade se chama comércio eletrônico transfronteiriço ou cross-border. Os preços no varejo continuaram subindo, o nível de empregos no varejo nacional não aumentou e quem foi penalizado foi o pequeno consumidor. E se você me permite, gostaria de dizer que eu comecei minha carreira como tributarista 34 anos atrás e nunca vi uma injustiça tributária dessa maneira, né? Essa taxação do pequeno comprador contraria todos os princípios do direito tributário. Princípio da capacidade contributiva, de que quem tem mais é que paga mais. Princípio da progressividade, que é quem tem mais lucro tem uma alíquota maior. Esse é um imposto regressivo, paga quem tem menos dinheiro e ele não atende a nenhuma finalidade social, muito pelo contrário.
2: Tem dois aspectos importantes, dois entre muitos, que eu gostaria de destacar aqui da sua resposta.

0: 2006, que mostrava que uma calça jeans, ela custava R$1. Dava para comprar uma calça jeans com R$1. E aí a gente tem, passados alguns bons anos, duas, quase três décadas, aquele meme que uma senhora também dá uma entrevista para um jornal, e ela diz que não dá para comprar uma calça para uma jovem por menos de R$300. A gente tem uma disparidade muito grande. O consumidor mais popular, a pessoa que tem uma renda mais baixa, que queria consumir, uma blusinha, uma roupinha, tá certa, recorreu então, quando surgiram essas plataformas, a internet nos ajudou, recorreu ao exterior, porque não conseguia comprar aqui dentro. O varejo fala em concorrência desleal, mas então qual é a questão? O varejo também não compra lá fora?
1: Perfeito, Joana. Começando com a sua observação inicial, muito perspicaz, que não se trata só de blusinhas, e te digo que também não é uma taxa. É um imposto. São tributos diferentes. Taxa quando você tem uma contraprestação objetiva, taxa do lixo. Você paga e a prefeitura faz a coleta do lixo. Isso é um imposto, é um instrumento de arrecadação para o Estado. Pois muito bem, quando o varejo diz eu preciso de proteção, porque eu estou sendo exposto a uma concorrência desleal, né, ele usa um argumento completamente inverídico, porque proteção, equidade, igualdade tributária, que é o que se fala, só é possível entre agentes tributários da mesma natureza, empresa com empresa, pessoa com pessoa. Então, do outro lado, você tem uma pessoa física comprando, no varejo um item de pequeno valor. E, do outro lado, você tem uma pessoa jurídica importando toneladas no atacado, com um processo tributário e alíquotas completamente diferentes. Né? Então, a empresa diz, eu quero me proteger da importação que vem do exterior, comércio transfronteiriço, e é o consumidor que tem que pagar por isso de forma nenhuma. Então, desde 2023, nós estamos apresentando essas teses, apresentamos no Congresso Nacional, apresentamos para o Ministério da Fazenda, e todos os agentes sensatos tinham entendido. Ah, é claro, eu não posso pegar um pequeno comprador que nem sabe que está importando. Ele compra no site uma blusinha, uma bijuteria, um remédio, seja lá o que for, e isso cai na classificação de importação e pega esse indivíduo, pessoa física, e faz com que ele pague a conta do varejo, para que o varejo seja protegido sem nenhuma contraprestação à sociedade. Então, é um grande absurdo tributário. Mesmo que esse importador fosse uma empresa, o que não é, uma pessoa física, ela não poderia ser tributada para proteger uma empresa maior. Uma MEI não pode pagar imposto equivalente a uma grande empresa para protegê-la, muito menos uma pessoa física. Contraria, inclusive, a Constituição Federal, que diz que o Estado tem obrigação de proteger o agente de mercado mais vulnerável, que é o consumidor.
0: Agora, só para nós encerrarmos aqui essa conversa, o Lula, eu ia falar governo Lula, mas há registros do presidente Lula defendendo o imposto, defendendo essa medida. Depois disso, depois dessa defesa pública, se houver esse recuo, como o ministro da Fazenda, Dario Durigan, ponderou nesta semana que poderia existir, a mensagem que pode passar é de que essa política econômica ela foi abandonada por pressão eleitoral, porque houve arrecadação. O que, que seria mais importante nesse momento? Como é que pode ser lido esse recuo?
1: Olha, como todo governo, ele tem diferentes posições dentro de si. Mas a gente entende que há sim um consenso de que a medida é extremamente popular e, diferente do que se tem dito, ela não arrecadou mais impostos. A cobrança do imposto de importação, que é o imposto federal, foi sim maior, aumentou em 2,3 bilhões de reais. Porém, a diminuição das importações, o consumidor parou de comprar, essa diminuição foi da ordem de 56%. Então, o imposto estadual, o ICMS, diminuiu. A arrecadação do ICMS diminuiu em 2,5 bilhões. Ou seja, há um déficit de arrecadação dentro do país Brasil, somando o imposto de importação com o ICMS, de 230 milhões de reais. Ou seja, ela foi deficitária do ponto de vista fiscal também. Então, não há possibilidade de defender a medida, nem dentro do governo, nem dentro do Congresso, nem mesmo o varejo, se ele puser a mão na consciência. Os empregos não aumentaram, os preços do varejo nacional não abaixaram, eles subiram e a tributação no Brasil diminuiu. E o que ficou de tributação

0: caiu 70% sobre as classes C, D e E, criando um imposto regressivo, que é contrário a qualquer boa técnica de tributação, um imposto no qual o pobre paga para a proteção do mais rico.
1: Ainda sobre este assunto, agora a gente mostra o outro lado, a outra opinião. A indústria e o varejo apontam que a tributação dessa chamada taxa das blusinhas contribuiu na redução da concorrência entre empresas brasileiras e estrangeiras, que na prática ajudou o setor nacional, segundo este argumento. Edmundo Lima, diretor executivo da Associação Brasileira do Varejo Têxtil, aponta a visão do mercado em entrevista que você acompanha agora aqui no Amanhã TMC.
2: Qual é o saldo da implementação da taxa das blusinhas depois desse tempo em que ela foi tomada a medida?
3: Joana, eu acho que para a gente iniciar a nossa conversa é importante a gente deixar claro aqui que a pauta que o setor vem defendendo, que a indústria e o varejo brasileiro vem defendendo, é de igualdade de condições com as plataformas internacionais de e-commerce, né, a manutenção dos empregos, da geração de renda e riqueza aqui no país. Né, definitivamente, a gente vê um avanço bastante positivo após a implementação da taxa das blusinhas. Né, o setor de moda, o qual eu represento, ele possui hoje 2,3 milhões de empregos diretos, tanto na indústria como no varejo, né, e é responsável aí por uma geração de renda, de um faturamento de 385 bilhões de reais. A gente percebeu ao longo, após a implementação da taxa das blusinhas, um crescimento do segmento e a geração de empregos. Né? No varejo, né? No varejo e indústria como um todo, foram gerados 194 mil empregos diretos, isso é um dado do Caged, né? E desde a implementação, isso só no ano de 24. Isso desde a implementação da taxa das blusinhas foram gerados mais de 3 milhões de empregos diretos e indiretos. Então, o resultado é positivo no âmbito do emprego. Mas ele não para só aí, né? A gente também teve um resultado bastante positivo no âmbito da geração de investimentos das empresas aqui no Brasil. Esse ano de 2026, a gente tem a previsão no varejo de um investimento de 100 bilhões de reais, que corre um risco em função dessa incerteza com relação à taxa das blusinhas. Né? O governo vem falando em reverter isso e dar uma nova isenção, e isso é extremamente prejudicial. Né? Isso tem o potencial de dizimar realmente a indústria e o varejo brasileiro, que é intensivo em trabalho. Né?
2: Eu queria fazer algumas perguntas ainda, mas agora falando sobre o consumidor, depois sobre esse recuo do governo, do governo Lula, primeiro sobre o consumidor. Houve uma resistência muito grande lá atrás, porque o consumidor, principalmente mais popular, entendia que comprar essas mercadorias não são só blusas, né? São mercadorias do exterior, né? Fazer essa importação sem o pagamento desse imposto possibilitava o acesso maior a produtos que aqui tendem a ser um pouco mais caros. A gente vê em pesquisas que as pessoas, para gastar dinheiro com roupa, falando do seu segmento, as pessoas precisam ter um fôlego maior. E esse fôlego, ele não existe agora no bolso do brasileiro. Então, como é que ficou isso? O imposto ajudou a baratear o produto aqui nos últimos anos para o brasileiro?
3: É importante na sua mensagem, né, Joana, a gente esclarecer que realmente, né, apesar de a denominação ser taxa das blusinhas, isso envolve diversos segmentos da economia, né, material de construção, brinquedos, cosméticos, né, os mais diversos segmentos são afetados por essa concorrência desleal. Efetivamente, o que a gente percebe é que o setor têxtil, o qual eu represento, ele vem contribuindo significativamente para o controle dessa inflação. A gente não teve um aumento de preços após a taxa das blusinhas, como vem sendo mencionado aí pelo mercado. Né? Para que você tenha uma ideia, desde o início, né, do Plano Real, em 94 até agora, 96, nós tivemos um IPCA de 817%. Né? O vestuário, ele teve um IPCA de 439%, ou seja, ele ficou bastante abaixo deste processo, né? De inflação e de crescimento de preços aí. Então, isso mostra que essa concorrência, quando feita de maneira regular, de maneira justa, equilibrada, isso traz efeitos positivos, sim, para a economia e dá acesso à população em termos de produto. É equivocado dizer que depois da taxa das blusinhas, né, que os maiores prejudicados foram os consumidores das classes C, D e E. A gente percebe que depois da taxa, somente 12% da população deixou de comprar. Né? Os 88% seguiram comprando, aumentaram seus volumes ou mantiveram mesmo os volumes de compra. É tanto que a gente percebe um crescimento mês a mês dessa compra através das plataformas internacionais. Então, não é uma questão de proteção do mercado, de fechamento do mercado, muito pelo contrário. O que a gente está buscando é a igualdade para que efetivamente o varejo e a indústria brasileira possam competir de maneira justa com essas plataformas internacionais. Hoje as plataformas conseguem oferecer um preço extremamente baixo, justamente porque elas têm um benefício de redução de carga tributária. Enquanto o varejo brasileiro e a indústria brasileira hoje arcam com uma carga tributária de 90% do custo da mercadoria, as plataformas com a taxa das blusinhas arcam com 45%, ou seja, a metade do valor tributário hoje arcado pelo varejo e pela indústria nacional. Então, nessa discussão de retroceder, né, isso ampliaria ainda mais essa defasagem. Definitivamente, a gente aposta que deveríamos estar discutindo como tornar o varejo, a indústria brasileira, mais competitiva, reduzir a carga tributária aqui no Brasil, exatamente para que a gente consiga oferecer produtos no mesmo patamar de preços que as plataformas internacionais e com a qualidade que a gente sempre ofereceu e vem oferecendo aqui para o Brasil. É importante destacar que o que vem por essas plataformas internacionais, na grande maioria dos produtos, elas não cumprem com as regras e as normas existentes de conformidade de produto e de especificação e certificação aqui no Brasil.
2: Edmundo, a gente tem pouquíssimo tempo, eu vou pedir assim, o mais rápido possível, o mais breve possível, só para fazer uma ponderação em relação a esse possível recuo do governo Lula, que abraçou essa pauta como uma defesa da indústria nacional. Se agora houver um recuo, o que, que isso vai fazer? Vai enfraquecer a ideia de uma política industrial de longo prazo no país?
3: Sem dúvida, é um contrassenso, né? O Ministério da Indústria e Comércio incentivando a industrialização através do NIB aqui, né? Da Nova Indústria Brasil, e o governo incentivando as indústrias que estão na fora, especialmente na China. Então não faz sentido a gente ampliar essa diferença tributária com um potencial de destruição de empresas, de empregos, de renda aqui no Brasil. E é importante a gente considerar que para ter consumo é importante ter renda, e a renda vem através do trabalho. Na medida em que as empresas comecem a sofrer, desinvestir e até fechar as portas aqui no Brasil, quem mais vai sofrer é a população brasileira, é o emprego brasileiro, que definitivamente deixa de existir aqui no país.
1: A delação premiada apresentada pelo empresário Daniel Vorcaro, dono do Banco Master, enfrenta resistência dentro da Polícia Federal e da Procuradoria-Geral da República. Enquanto investigadores apontam falhas e ausência de informações novas na proposta, o caso amplia a pressão política em Brasília, com parlamentares cobrando a criação de uma CPI para apurar o escândalo financeiro. O repórter Henrique Carmo tem as informações para a gente agora no Amanhã TMC.
4: Investigadores da Polícia Federal consideram insatisfatória a proposta de colaboração premiada apresentada pelo empresário Daniel Vorcaro, dono do Banco Master, investigado na Operação Compliance Zero. Os relatos entregues até agora apenas confirmam fatos que a Polícia Federal e a Procuradoria-Geral da República já haviam identificado com base em provas reunidas em fases anteriores à operação. Um dos principais pontos fracos da proposta é a falta de aprofundamento sobre as relações que Vorcaro mantia com ministros do Supremo Tribunal Federal. Há suspeita entre investigadores de que o empresário esteja tentando proteger autoridades e políticos de sua rede de contatos, o que reduz o interesse da PF e da PGR em aceitar o acordo neste momento. Diante disso, já existe a possibilidade de que Vorcaro volte para o presídio da Papuda, em Brasília, onde ficou preso inicialmente. Atualmente, ele está custodiado em uma cela especial da Superintendência da Polícia Federal após manifestar interesse na delação. A quinta fase da operação deflagrada na última quinta-feira teve como base provas colhidas anteriormente e inclui busca e apreensão na residência do senador Ciro Nogueira, presidente do Progressistas. Segundo a Polícia Federal, o volume de material já apreendido é considerado robusto e ainda pode revelar novos envolvidos. Até agora, a Polícia Federal analisa 80 aparelhos telefônicos, incluindo celulares do próprio Vorkaro. Um deles reúne cerca de 8 mil vídeos e arquivos com registros de encontros, festas e eventos com autoridades. Paralelamente às investigações, cresce no Congresso Nacional a pressão pela criação de uma comissão parlamentar de inquérito para apurar o caso do Banco Master. Parlamentares de oposição e também da base do governo vêm cobrando a instalação da CPI após a nova fase da operação atingir nomes centrais da política nacional. Apesar disso, há resistência no Centrão, o que ainda impede o avanço da comissão. Mesmo que a colaboração seja aceita, o acordo ainda dependerá de homologação do ministro André Mendonça, relator do caso no Supremo. O gabinete do ministro informou que ele ainda não teve acesso ao conteúdo da delação e reforçou que a colaboração só tem validade se for séria, voluntária e eficaz.
1: Agora 4 horas e 54 minutos pelo horário de Brasília. E o ex-presidente da Vale, Fábio Schwartzman, tem o nome reincluído nas ações penais do caso que investiga os responsáveis pelo rompimento da barragem da Vale em Brumadinho. As informações com o repórter Bruno Marum.
5: Terão continuidade na próxima semana as audiências dos processos criminais relacionados ao rompimento da barragem da Vale em Brumadinho, na região metropolitana da capital. Atualmente estão sendo ouvidas testemunhas comuns a mais de uma defesa. Na segunda-feira, agora dia 11, serão ouvidos Cláudio Alves e o engenheiro civil Gustavo Marçal. Já na sexta-feira, dia 15, prestam depoimento Henri Francisco Galbiati e a engenheira civil Joyce Milonas. Todas essas pessoas envolvidas, né, com este rompimento da barragem de Brumadinho. Nessa fase, é bom que se diga que é a de instrução, estão previstas 76 audiências, com uma duração estimada até 17 de maio do ano que vem. As sessões ocorrem sempre às segundas e sextas-feiras, na sede do TRF6 aqui em Belo Horizonte. Ainda nesse assunto, lembrando, né, que nesta semana a Justiça Federal determinou a reinclusão do ex-presidente da Vale, Fábio Schwartzman, nas ações penais que investigam o rompimento da estrutura em Brumadinho. A decisão foi tomada após uma determinação do STJ, o Superior Tribunal de Justiça. E com essa determinação, com essa decisão, o processo contra o executivo será separado dos demais réus em duas ações. Uma relacionada às acusações de homicídio e outra aos crimes ambientais. E a defesa, então, terá prazo de 100 dias para apresentar resposta por escrito. Segundo a Justiça Federal, os processos dos outros acusados já estão em fase mais avançada, inclusive com depoimentos e produção de provas, enquanto o do Fábio Schwartzman ainda nem apresentou defesa formal. Por isso, houve este desmembramento das ações para justamente evitar atrasos no andamento dos demais processos. Essa decisão foi assinada pela juíza federal substituta, doutora Raquel Vasconcelos Alves de Lima, da 2ª Vara Federal Criminal aqui de Belo Horizonte. E o pedido, né, para o retorno do ex-presidente da Vale, Fábio Schwartzman, ao processo foi feito pela AvaBrum, que é a Associação de Familiares das Vítimas da Tragédia de Brumadinho. Tragédia essa que ocorreu em janeiro de 2019, matando 272 pessoas.
1: Agora a gente fala de ataques cibernéticos que cresceram aqui no Brasil, de acordo com um levantamento. Quem traz os detalhes para a gente é a repórter Isabela Miranda. Vamos acompanhar.
6: O Brasil recebeu mais de 753 bilhões de tentativas de ataques cibernéticos em 2025. O levantamento foi divulgado em relatório do cenário global de ameaças da Fortinet. O número mais que dobrou em relação a 2024, quando o total foi de 356 bilhões de tentativas. De acordo com o vice-presidente de engenharia da Fortinet Brasil, Alexandre Bonatti, os dados mostram que o avanço da inteligência artificial permitiu que as tentativas de ataques fossem massificadas.
7: Basicamente, as técnicas de ataques utilizadas pelo cybercrime, elas permanecem as mesmas. O que mudou, na verdade, é a eficiência em que os atacantes conseguem executar esse tipo de crime. Eficiência essa que utiliza a inteligência artificial para aumentar essa produtividade, ou seja, as mesmas ferramentas que nós utilizamos, as empresas utilizam hoje no dia a dia para aumento de produtividade, que é a inteligência artificial, o cybercrime também utiliza para que eles possam, de fato, acelerar esse ataque. Usando inteligência artificial, eles são muito mais assertivos e conseguem fazer muito mais ataques, massificar esses ataques, do que sem usar essas ferramentas.
6: O especialista ainda destaca que o uso dessas tecnologias estão diminuindo o tempo dos ataques.
7: Quando a gente fala no tempo do tempo de efetividade daquele ataque, a gente via em anos anteriores, como 2024, um ataque ele demorava mais ou menos 24 a 48 horas para ter um sucesso, para ser de fato executado. Hoje esse tempo caiu para aproximadamente 4 horas, mas muito por conta também da utilização da própria inteligência artificial. Então, com isso, com o uso dessas tecnologias, acabou-se que o tempo de efetividade para se executar um ataque saiu de 24 a 48 horas para menos ou próximo de 4 horas. Então...
1: E assim nós encerramos o Amanhã TMC desta segunda-feira. O programa teve a minha apresentação, Mário Augusto. Se quiser continuar essa conversa, é só mandar uma mensagem no Instagram, @marioaugusto.ps. Muito obrigado pela companhia. Você fica agora com o Start TMC, com a Fernanda Câmara e o Rafael Tebas. Um abraço, fique bem.
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3: 5:01, muito bom dia. Está começando o Start TMC, começando a semana também, nesse dia 11 de maio. De 2026, eu sou Rafael Teba, junto comigo Fernanda Câmara. Muito bom dia, Fernanda. Boa semana, hein? Vamos em frente ao comecinho aí dessa semana.
4: Avante.
3: Avante, avante.
4: Bom dia, Tebas. Bom dia, ouvinte. O Paco já soltou um bocejo aí. Todo mundo acordando com a gente no Start TMC. 5:01, nós vamos até às 7:00 da manhã com muitas informações do Brasil, do mundo, informações que importam para você. E você pode interagir com a gente no WhatsApp, no 11 972 21 1001, e também no YouTube, no @TMC News BR. Temos muitos destaques começando essa segundona, então vamos lá.

0: 5:02, Start TMC no ar em Brasília, São Paulo, Belo Horizonte, Rio de Janeiro, Recife, Curitiba. Deixa o like também aí no YouTube e a gente começa contando o caso Banco Master amplia a pressão sobre o Congresso, o Supremo e aliados do Centrão, enquanto a investigação da Polícia Federal avança sobre política, negócios e influência em Brasília. Essa é uma das principais informações do Start TMC nessa segunda-feira, 11 de maio de 2026. E tem mais.
1: A Polícia Federal investiga se Daniel Vorcaro atuou para influenciar projetos no Congresso.
0: A suspeita de articulação para beneficiar negócios ligados à energia e crédito de carbono.
1: E investigadores apontam uma ofensiva contra o Banco Central.
0: Segundo a apuração, Vorcaro coordenou ataques digitais após o BC barrar a compra do Master pelo BRB.
1: No Judiciário, o Tribunal Superior Eleitoral entra em uma nova fase às vésperas da eleição.
0: Cássio Nunes Marques assume a presidência do TSE, com André Mendonça na vice.
1: E cresce a pressão sobre decisões do Supremo envolvendo o 8 de janeiro.
0: Presidenciáveis da direita intensificam ataques a Alexandre de Moraes após suspensão da lei da dosimetria.
1: A oposição já fala em reação no Congresso e retoma o debate sobre anistia.
0: E a segurança pública entra de vez na estratégia eleitoral do governo Lula.
1: O presidente Lula deve anunciar quase R$1 bilhão em investimentos na área nesta semana.
0: Os números da violência também acendem alerta no país.
1: Pesquisa Datafolha mostra que 41% dos brasileiros dizem ver a atuação do crime organizado no bairro onde vivem.
0: Nos destaques internacionais.
1: Um passageiro evacuado de um cruzeiro na Espanha testou positivo para o antivírus.
0: Autoridades acompanham o caso após surto registrado na embarcação.
1: E a tensão entre Estados Unidos e Irã aumenta.
0: Donald Trump chamou de inaceitável a resposta iraniana à proposta de paz americana.
1: E agora a gente vai para o esporte.
0: Pela 15ª rodada, o Corinthians venceu São Paulo 3-2 em Itaquera.
1: O Vasco bateu o Atlético Paranaense por 1-0.
0: O Flamengo venceu o Grêmio, jogo em Porto Alegre, 1-0 para o Mengão.
1: O Santos derrotou o Red Bull Bragantino por 2-0.
0: Remo e Palmeiras empataram em 1-1 em jogo marcado por forte chuva e atraso no Mangueirão. 5:05.
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1: 5:05. Ai, que frio, gente. Eu, pelo menos, tô sentindo. Você tá, Tebas?
0: Tá frio demais. Meu Deus, que friaca, que friaca.
1: E você, ouvinte, aí onde você tá, a temperatura também despencou? Fala pra gente que a gente tá aqui, ó, querendo ler a sua mensagem. Vamos então falar de previsão do tempo para essa segunda-feira, que será marcada por queda de temperatura no Centro-Sul com avanço de massa de ar frio. São Paulo terá céu nublado e temperaturas baixas, entre 11 e 20 graus.
0: Em Curitiba, né, o céu fica ali encoberto, frio intenso também, mínima de 5 graus entre nuvens ao longo do dia. Inclusive, neste momento, 3 graus. 3 graus em Curitiba.
1: Ui, que frio! No Rio de Janeiro, muitas nuvens e temperaturas amenas, entre 21 e 27 graus.
0: Em Belo Horizonte, tempo firme, sol também ali, aumento de temperaturas entre 15 e 29 graus.
1: Brasília terá sol entre nuvens e baixa chance de chuva, com mínima de 18 e máxima de 29.
0: E no Recife, céu fica nublado, pancadas de chuva ao longo do dia, entre 24 e 28 graus a diferença, né? Então, 24 graus no Recife. E nesse exato momento, 3 graus em Curitiba. É muito frio.
1: É muito frio. Bora colocar o cachecol, o casaco, a luva, para poder se proteger. 5:06.
0: E a gente começa então movimentando a nossa reportagem, mas antes um recado importante: você pode participar aqui do Start TMC, mande a sua mensagem pra gente, 11972211001, mande a sua mensagem aqui pra Fernanda Câmara ou pra mim, Rafael Tebas, fique à vontade nessa manhã de segunda-feira. Seguinte, né, a gente citou aqui a previsão do tempo, a temperatura despencou nos últimos dias na capital paulista, o que levou a prefeitura a ativar a operação Baixas Temperaturas. Além disso, o Tribunal de Justiça marcou para o dia 29 de outubro a data do julgamento do empresário Fernando Sastre de Andrade Filho, acusado de matar o motorista de aplicativo em 2024, um assunto também de grande repercussão aqui em São Paulo. As informações com Bernardo Silva.
1: Daqui a pouquinho, então, a gente vai com Bernardo Silva, então, com todas essas notícias, tanto de temperatura que despencou aqui em São Paulo, como também do Tribunal de Justiça de São Paulo, então, que marcou para o dia 29 de outubro a data do julgamento do empresário Fernando Sastre de Andrade Filho, acusado de matar o motorista de aplicativo em 2024. A gente vai repercutir esse assunto porque o Bernardo...
0: Exatamente.
1: Discorreu sobre isso.
0: E esse caso, viu, Fernanda Câmara, que a gente citou aqui, que o Bernardo vai trazer a informação daqui a pouco para a gente, envolve esse motorista, né, o Fernando Sastre de Andrade Filho, acusado, né, de matar o motorista de aplicativo Ornaldo da Silva Viana ao dirigir um Porsche e atingir um carro no Tatuapé, região da zona leste de São Paulo. Daqui a pouco mais informações, então. Mas, bom, a gente continua, então, girando a nossa reportagem. Não, vamos, então, para São Paulo. Bernardo Silva.
3: Por conta da frente fria que chegou em São Paulo neste domingo, a prefeitura reativou as tendas de operação de baixas temperaturas que atuam na capital, distribuindo alimentos quentes para a população, como sopas ou chocolates, além de roupas e cobertores. A Guarda Civil Municipal também iniciou um patrulhamento e está entregando cobertores para quem se identificarem com essa necessidade. As tendas são ativadas todas as vezes que as temperaturas caem para 13 ou menos, ou então possuem alguma sensação térmica equivalente. Elas trabalham das 6 horas até meia-noite e devem durar até quinta-feira, para quando está previsto o retorno da normalidade nas temperaturas em todo o país. E o Tribunal de Justiça de São Paulo marcou para o dia 29 de outubro de 2026 o júri popular do empresário Fernando Sastre de Andrade Filho, acusado de matar o motorista de aplicativo Ornaldo da Silva Viana ao dirigir um Porsche e atingir o carro da vítima no Tatuapé, zona leste de São Paulo. Sastre chegou a pedir por liberdade provisória, mas a justiça entendeu que há indícios suficientes para comprovar que ele estava embriagado enquanto dirigia em alta velocidade. Nas imagens da câmera de segurança, é possível ver o momento da batida.
1: E a gente continua claramente com esse assunto. Assim que tiver mais novidades, a gente traz aqui para você, ouvinte, ficar por dentro de tudo o que está acontecendo, de tudo o que acontece, como sempre, né? Agora, 5 horas e 10 minutos, a primeira grande massa de ar polar de 2026 já provoca temperaturas próximas de 0 grau em cidades do Paraná. De Curitiba, a repórter Isabela Miranda traz todas as informações.
4: O Paraná deve ter o dia mais gelado do ano nesta segunda-feira, de acordo com a previsão do Sistema de Tecnologia e Monitoramento Ambiental do Estado, o Cimepar. Neste domingo, o Estado já registrou o recorde de temperaturas baixas. Em General Carneiro, cidade no sul do Estado, a temperatura chegou a 0,4 graus, a menor entre as cidades paranaenses neste domingo, com registro, inclusive, de chuva congelada no último sábado. Ao menos 15 estações meteorológicas tiveram temperaturas abaixo dos 5 graus, com as mínimas chegando a 1,6 em Pato Branco e 2,1 em Palmas. Em Curitiba, a menor temperatura registrada foi de 6,9 graus, menos de 7 graus na capital paranaense. Esta é a primeira grande massa de ar polar continental e, portanto, já é considerada pelos meteorologistas a mais intensa de 2026. Durante este período, os estados da região centro-sul do Brasil registram temperaturas até 5 graus abaixo da média histórica para o mês de maio. O Cimepar também já iniciou a 32ª edição do Alerta Geada. Até o mês de setembro, equipes técnicas do Cimepar e do Instituto de Desenvolvimento Rural do Paraná divulgam boletins de diários com análises meteorológicas e também prognósticos sobre a evolução de massas de ar frio em todo o estado.
0: Realmente é muito frio, e inclusive a nossa repórter, a Isabela, estava ali com a sua blusa, porque realmente não é para menos, né? 3 graus, eu repito, nesse momento em Curitiba, realmente um dia muito frio.
1: Ó, tem gente aqui no YouTube perguntando, vocês que acordam 2h30, como é que vocês conseguem sair do edredom quentinho?
0: Hoje foi uma missão dificílima.
1: Olha, para levar a informação que importa para você, a gente, né, dá o jeitinho de ir se descobrindo para poder vir para cá tudo por você, viu? A informação que importa para você vai estar sempre aqui a partir das 5 horas da manhã. Conta com a gente.
0: 5 horas e 12 minutos e você participa no 11972211001. Vamos para o Rio de Janeiro agora. O desembargador do Rio, que está desaparecido há quase um mês, já respondia por agressão doméstica. E além disso, também a repórter Rebeca Renz vai falar sobre a Câmara Municipal, que já começa a se preparar, adivinhe, para o carnaval do próximo ano, 2027.
5: A semana começa agitada para a capital fluminense. A Polícia Civil do Rio investiga sob sigilo o desaparecimento de um desembargador federal que sumiu após pegar um táxi para a Vista Chinesa, na zona norte da capital. Alcides Martins Ribeiro Filho, de 64 anos, não é visto desde o dia 14 de abril. Segundo informações do colunista Lauro Jardim, do jornal O Globo, o magistrado sacou R$ 1.000 no dia do desaparecimento e, em seguida, seguiu de táxi até o Mirante. Desde então, não houve mais contato. O caso foi registrado na Delegacia de Descoberta de Paradeiros e é tratado com discrição pelos investigadores. O desembargador Alcides Martins Ribeiro Filho estava afastado do Tribunal Regional Federal da 2ª Região desde maio do ano passado por uma decisão do Conselho Nacional de Justiça, após um episódio de violência doméstica em Ipanema, na zona sul do Rio. Na ocasião, vizinhos acionaram a polícia depois de uma briga entre o magistrado e a então esposa. Segundo relatos, Ribeiro tentou impedir a entrada dos agentes e acabou levado algemado para a delegacia. A mulher apresentava marcas no braço e no pescoço. Ele responde por violência doméstica, resistência à prisão, lesão corporal contra policiais e abuso de autoridade. A reportagem procurou o Tribunal Regional Federal da 2ª Região e o Conselho Nacional de Justiça. Ainda não se pronunciaram sobre o desaparecimento. No governo do estado, o governador interino Ricardo Couto está fazendo uma ampla revisão de contratos. Além dos mais de 1.000 exonerações entre os servidores comissionados, a compra de um helicóptero militar no modelo Black Hawk também entra em xeque. Já na Câmara Municipal, o clima é de festa. Nesta semana, a Comissão Especial de Carnaval de Rua da Câmara do Rio realiza a primeira audiência pública para discutir a organização dos blocos carnavalescos para 2027. Algumas organizações anunciaram o encerramento das atividades para os próximos anos, por dificuldades financeiras e falta de estrutura, como o tradicional Bloco Carmelitas, em Santa Teresa, na zona central do Rio. O cancelamento inflamou o debate sobre apoio público, segurança e logística para os cortejos, principalmente em bairros com ruas estreitas. Segundo a Prefeitura, o Carnaval de Rua de 2026 reuniu cerca de 6 milhões e 800 mil foliões e movimentou aproximadamente 5 bilhões e 500 milhões de reais na economia da cidade.
1: É, a gente fala, mas já está falando de carnaval? Tá passando tão rápido, gente. E a preparação do carnaval, a gente sabe que termina o carnaval e já começa, né? Mas agora em ritmo mais acelerado, porque, ó, vai voar. Daqui a pouco já é carnaval 2027. E agora a gente fala de um assunto delicado. Passados mais de 7 anos do rompimento da barragem em Brumadinho, na Grande BH, o processo para identificar os responsáveis pela tragédia ainda está longe de ser encerrado. Nesta semana, estão previstos mais depoimentos de testemunhas em sessões marcadas para o TRF6 em Belo Horizonte. Da capital mineira, o Bruno Marum tem todas as informações.
6: Terão continuidade nesta segunda-feira as audiências dos processos criminais relacionados ao rompimento da barragem da Vale em Brumadinho, aqui na Grande BH. Atualmente, estão sendo ouvidas testemunhas comuns a mais de uma defesa. Nessa segunda, serão ouvidos Cláudio Alves e o engenheiro civil Gustavo Marçal. Já na sexta-feira, dia 15, prestam depoimento Henry Francisco Galbiati e a engenheira civil Joyce Milonas. Todos eles são profissionais que prestavam serviços à mineradora Vale. Nessa fase, que é a de instrução, estão previstas 76 audiências com duração estimada até o dia 17 de maio do ano que vem. As sessões, é bom que se diga, ocorrem sempre às segundas e sextas-feiras na sede do TRF6 aqui em Belo Horizonte. Lembrando que na última semana, A Justiça Federal determinou também a reinclusão do ex-presidente da Vale, o Fábio Schwarzman, nas ações penais que investigam o rompimento da estrutura aqui em Brumadinho. A decisão foi tomada após uma determinação do STJ, o Superior Tribunal de Justiça. E com essa decisão, o processo contra o Schwarzman, ele será separado dos demais réus em duas ações. Uma relacionada às acusações de homicídio e a outra relacionada aos crimes ambientais. Dessa forma, a defesa de Schwarzman terá um prazo de 100 dias para apresentar resposta por escrito. Segundo a Justiça Federal, os processos dos outros acusados, eles já estão em fase mais avançada, inclusive com depoimentos e produção de provas, enquanto que o processo do Schwarzman ainda nem apresentou uma defesa formal. Por isso, segundo a Justiça, houve este desmembramento das ações para justamente evitar atrasos no andamento dos demais processos. O pedido para o retorno do ex-presidente da Vale ao processo criminal, ao processo penal, foi feito pela AvaBrum, que é a associação criada por familiares das vítimas da tragédia de Brumadinho. Tragédia essa ocorrida em 2019 e que deixou 270 pessoas mortas, entre elas duas mulheres que estavam grávidas, pessoal.
0: Obrigado pelas informações e a gente continua aqui querendo respostas, né? Até hoje, como citou a nossa reportagem, 2019, 25 de janeiro de 2019, muito tempo já, e a gente atento a esse assunto, portanto, nessa semana aqui na TMC. A gente vai para Brasília agora, a pauta econômica dominando as atenções na capital federal, na Câmara dos Deputados. A comissão especial da escala 6x1 recebe os ministros Dario Durigan e também Guilherme Boulos para alinhar o discurso do governo pela redução exatamente da escala de trabalho. E no TSE, né, o ministro Cássio Nunes Marques vai assumir exatamente aí a corte. A gente tem as informações com Adrian de Almeida.
7: Olha, a comissão especial que trata do fim da escala 6x1 vai receber na terça-feira o ministro da Fazenda, Dario Durigan, e na quarta-feira o ministro da Secretaria-Geral da Presidência, Guilherme Boulos, que deve abordar a parte social e a importância do diálogo no debate sobre a redução da jornada semanal de trabalho. Tanto Durigan quanto Boulos vão defender o fim da escala 6x1, seguindo aí as orientações do governo federal. Nessa semana também acaba o prazo de 5 dias que o ministro Alexandre de Moraes deu para o Palácio do Planalto e o Congresso Nacional repassarem informações sobre a lei da dosimetria. Depois desse prazo, o processo vai para a Advocacia Geral da União e para a Procuradoria Geral da República, que vão ter até 3 dias para manifestação sobre o tema. Ele é relator de 2 ações que tratam da legalidade da lei da dosimetria e suspendeu a aplicação da lei até que o plenário do próprio Supremo analise essa norma. Já para amanhã, está marcada aí a posse do ministro Nunes Marques como presidente do Tribunal Superior Eleitoral. Ele vai ter aí a missão, né, de comandar o TSE durante as eleições deste ano, após a saída da ministra Carmen Lúcia à frente do tribunal.
1: Obrigada pelas informações, Adrian de Almeida. E agora, friozinho aí, batendo mais a porta, e aí vem algumas doenças, né, dessa época. Então, os casos de doenças respiratórias em bebês aumentam e acendem um alerta entre pais e responsáveis. Entre elas, uma infecção comum nessa fase da vida pode evoluir rápido e levar à internação. Vamos saber, então, qual doença é essa, que infecção é essa, com a pediatra Elizabeth Fernandes. Vamos ouvir.
8: Bronquiolite. Você já deve ter ouvido falar. Mas, afinal, o que é a bronquiolite? É uma infecção dos bronquíolos, as partes pequenininhas que ficam lá dentro dos pulmões. É a principal causa de internação na pediatria no primeiro ano de vida. E é causada por um vírus que se chama vírus sincial respiratório, mas temos outros vírus que também causam a bronquiolite. Claro que temos casos leves que não precisam de internação, mas ela é a principal causa de internação. Então você precisa ficar de olho nos sinais de alerta. Quando que você precisa procurar um atendimento médico? No início, parece um quadro leve de resfriado. Então, tosse, coriza, espirros e uma febre baixa. Mas, em alguns casos, no 3º ao 5º dia de sintoma, os sintomas pioram, ficam mais intensos. A criança fica abatida, com dificuldade para mamar, cansada para respirar, respiração muito rápida, ofegante, fica afundando aqui no pescoço e você pode até escutar um chiado no peito. Se tiver esses sinais de alerta, você precisa procurar o atendimento médico de urgência. E a boa notícia é que nós temos duas formas de prevenção da bronquiolite causada pelo vírus sincel respiratório, gratuitas no nosso Programa Nacional de Imunização. Uma é a vacina na gestante, para todas as gestantes, e a outra forma de prevenção é um anticorpo pronto para os bebês prematuros no primeiro ano de vida e no segundo ano de vida apenas para os bebês que têm problema cardíaco ou pulmonar, tá bem? Então, na dúvida, você precisa procurar um atendimento médico se tiver algum desses sinais de alerta, tá bem?
0: Obrigado pelas informações, fica o recado então da nossa colunista, a gente vai ficar também atento, afinal de contas, como ela citou, e a gente estava aqui acompanhando, né, é o começo de um momento em que vai ficar muito frio, né, especialmente entre junho e julho, o frio vem aí em várias regiões do Brasil. 5 horas e 23 minutos, Transamérica, agora é TMC, quem escuta sabe.
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2: Cinco horas e 24 minutos, você acompanhando aqui o Start TMC com Fernanda Câmara, comigo Rafael Tebas também, em Brasília, Belo Horizonte, Rio de Janeiro, Recife, Curitiba, São Paulo, também no nosso aplicativo da TMC que você baixa no seu smartphone e no nosso canal do YouTube. Você que está acordando naquela preguiça, deixa o like aí, deixa o like e vem com a gente no Start TMC. Vamos falar de Copa do Mundo então? Copa do Mundo, contagem regressiva para a Copa do Mundo FIFA, entra em fase decisiva. As primeiras convocações então começam hoje, dia 11 de maio, dando início à definição dos elencos para a Copa. As equipes têm até o início de junho, portanto próximo mês, para enviar à FIFA a lista final com 26 jogadores. A FIFA, inclusive, vai divulgar, né, a relação completa das 48 seleções no dia 2 de junho. O Brasil anuncia no dia 18 de maio, no Rio de Janeiro. A TMC vai acompanhar. Outras seleções, a França, que é bicampeã do mundo, no dia 14. A Alemanha, que é tetracampeã do mundo, no dia 21. A Inglaterra, que venceu uma vez a Copa, no dia 22. E Portugal, que ainda não conquistou a Copa, no dia 19. A Argentina ainda não divulgou qual vai ser a data que vai fazer a convocação oficial. Sempre lembrando, a Copa vai ser disputada em três países: Estados Unidos, México, Canadá. Começa no dia 11 de junho, com a abertura entre México e África do Sul, e o Brasil joga no dia 13. O Brasil joga no dia 13, realmente aí vai ser espetacular a cobertura da Copa. Brasil e Marrocos no dia 13, às 7 horas da noite, cobertura completa da TMC. 5 horas e 25 minutos.
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4: E depois do nosso assunto Copa do Mundo, a gente volta aqui para os destaques do Start TMC, lembrando que vai até às 7 horas da manhã com a sua participação, tanto no WhatsApp, no 11 972221001, como também no YouTube, no arroba TMC News BR. Já tem gente aqui no YouTube dizendo: eu amo frio, dá vontade de tomar café o dia inteiro, ficar de cobertor, vendo filme. Quem fala isso é a Luciana Ferreira, de São Paulo. E aí tem gente falando sobre frio também: eu gosto do frio, só até a hora do banho. Depois disso é uma luta. É a Fernanda Alves, de Belo Horizonte. E você, curte um friozinho? Tá frio aí? Manda pra gente saber como que tá a situação aí onde você mora.
2: E a Cecília mandando mensagem também pra gente aqui no 11 972 21 1001. Enquanto o Brasil reclama do frio, aqui no Recife o calor já me fez tomar banho duas vezes antes das 8 da manhã, escreve aqui. Enfim, cada um, né?
4: Brasil!
2: Esse é o Brasil, e você acompanhando a TMC em várias regiões do país. Muito bom.
4: Então vamos aqui continuar com os nossos destaques. A Polícia Federal investiga se Daniel Vorcaro influenciou projetos no Congresso para beneficiar negócios ligados ao Banco Master. As suspeitas envolvem propostas sobre crédito de carbono, transição energética e ampliação da cobertura do Fundo Garantidor de Créditos.
2: 5 horas e 27 minutos. A investigação aponta a possível atuação direta na revisão de textos legislativos, ainda em discussão, com indícios citados pelo ministro André Mendonça, do Supremo Tribunal Federal. Parlamentares negam e afirmam que as medidas seguiram trâmites legais, enquanto o caso pressiona o cenário político em Brasília.
4: A Polícia Federal investiga um suposto ataque coordenado contra o Banco Central do Brasil, ligado ao empresário Daniel Vorcaro, após o veto à compra do Banco Master pelo BRB. Documentos apontam que a ofensiva digital teria sido estruturada por uma agência de comunicação com contratos que somam até 8 milhões de reais para influenciadores e veículos replicarem conteúdos críticos à autoridade monetária.
2: A estratégia incluía roteiros, títulos e direcionamento editorial personalizado para cada perfil, com foco em desgastar decisões do Banco Central e atingir diretamente o ex-diretor Renato Gomes. Parte dos envolvidos admite relações comerciais, no entanto, nega irregularidades, enquanto a defesa de Vorcaro não comentou e as investigações avançam sobre possível uso de campanhas digitais para pressionar decisões institucionais.
4: E o ministro Cássio Nunes Marques assume a presidência do Tribunal Superior Eleitoral, inaugurando uma nova fase da corte a menos de 5 meses das eleições de 2026. O vice será André Mendonça, que deve suceder Marques, e defende uma gestão marcada por discrição, imparcialidade e decisões fundamentadas.
2: A mudança ocorre após a saída antecipada de Carmen Lúcia, que deixou o comando para garantir estabilidade administrativa no período pré-eleitoral. A nova gestão chega com desafios como combate à desinformação e ao uso da inteligência artificial nas campanhas, tema sensível e central nas resoluções aprovadas pela Corte para a eleição.
4: E nos destaques internacionais, um passageiro dos Estados Unidos, evacuado de um cruzeiro com surto de antivírus, testou positivo, mas não apresenta sintomas, segundo autoridades de saúde. O grupo foi retirado do navio MV Ondius após atracar em Tenerife, na Espanha, e será monitorado em unidade federal de quarentena na Universidade de Nebraska.
2: O surto já deixou 3 mortos e outros casos confirmados entre passageiros que haviam deixado a embarcação, levando países a adotarem protocolos rígidos de isolamento. A OMS, né, a Organização Mundial da Saúde, afirma que o risco global é baixo, mas mantém alerta devido à possibilidade rara de transmissão entre humanos do vírus identificado. A gente continua acompanhando. 5:30.
4: E acontece neste mês o Maio Laranja, que é uma campanha nacional de conscientização e combate ao abuso e à exploração sexual de crianças e adolescentes no Brasil. O caso de 2 meninos vítimas de estupro coletivo em São Paulo ganhou novos detalhes com relatos de ameaças à família para que o crime não fosse denunciado. Ameaças às famílias, né? Para que o crime não fosse denunciado. E a TMC convidou o advogado e membro da Comissão de Defesa dos Direitos da Criança e do Adolescente do Conselho Federal da OAB, Ariel de Castro Alves, para discutir a responsabilização e a proteção das vítimas. Vamos ouvir.
5: Esse é um caso que chocou toda a sociedade brasileira, assim como o estupro coletivo de Copacabana no início do ano. Então, nós temos aí as responsabilizações, né? No caso do adulto, os crimes que ele cometeu, ele está sendo acusado de estupro de vulnerável através de um estupro coletivo. Então, as penas aí ultrapassam os 10 anos, podem chegar a 18 anos pelo próprio estupro. Juntamente disso, a divulgação das imagens também é crime. Hoje, atualmente, as penas vão de 4 a 10 anos. Mas a corrupção de menores, por ele ter aí utilizado os adolescentes também nessa prática de crime. E os adolescentes, que são 4, que já estão na Fundação Casa, eles são processados na Vara da Infância e Juventude, chama processo de apuração do ato infracional. Esse processo, quando eles já estão internados provisoriamente, ele dura 45 dias e certamente eles receberão como punição uma internação, que é a privação de liberdade na Fundação Casa. Pela lei atualmente, ela dura até 3 anos de idade, mas pode acontecer, e a legislação já prevê isso, que ao final desses 3 anos, se demonstrando a necessidade de outras medidas socioeducativas, eles podem ir para a semi-liberdade, podem ir para uma prestação de serviço à comunidade, uma liberdade assistida, ou mesmo a internação socioeducativa pode se converter numa internação psiquiátrica se os pareceres dos profissionais da psiquiatria demonstrarem que eles ainda possuem periculosidade. É parecido com o que aconteceu no caso do adolescente Champinha, que cometeu um crime gravíssimo aqui em São Paulo. Ele já está aí mais de 20 anos praticamente cumprindo internação no começo como adolescente e depois uma internação psiquiátrica, porque a periculosidade dele não cessou conforme os pareceres dos psiquiatras. E os crimes, principalmente sexuais, os abusos, as violências sexuais, geralmente são cometidas nos ambientes familiares ou nos ambientes de vizinhos, de pessoas conhecidas. Foi o caso aí dessas crianças, são meninos, um de 10, outro de 7 anos, eles foram atraídos por vizinhos que diziam que iam soltar pipas, e eles já conheciam esses vizinhos, eles costumavam brincar ali na rua do bairro em São Miguel Paulista, e esses adolescentes sempre estavam por ali, e nesse dia foram atraídos para esse estupro coletivo. Então, de fato, esse é um grande problema, até por isso que muitos desses casos não chegam às autoridades. As estimativas de quem atua nessa área são de que 10% só dos casos eles chegam até as autoridades, até os conselhos tutelares, até a polícia, para que sejam apurados. E nós temos também uma impunidade muito grande, né? O próprio jornal Folha de São Paulo trouxe uma pesquisa importante esse ano, a partir da análise de 40 mil processos de estupros de vulnerável entre 2020 e 2026, e 9 em cada 10 desses processos não chegaram a nenhuma conclusão, não chegaram a absolvição e nem condenação. Então a impunidade nesses casos acaba sendo muito grande, e muitas vezes também os casos, como eu disse, não chegam até as autoridades, porque nos ambientes familiares as famílias se protegem, tentam manter aquele status. E o problema não está só nas famílias mais pobres, mais vulneráveis, mais que vivem nas regiões periféricas. Também ocorrem esses casos nas famílias de classes mais abastadas. E nas famílias mais pobres, os vizinhos até que fiscalizam um ou outro, porque moram mais próximos, né? Eles estão ali muito mais próximos no dia a dia. Agora, quem mora em casas, mansões, apartamentos, existe uma dificuldade muito maior ainda desses casos acabarem aparecendo. E muitas vezes as famílias querem manter um status quo, não querem que o caso seja exposto. Sim. Então existe todo esse ciclo de silêncio, e que acaba sendo muito difícil romper, ainda mais crianças e adolescentes, que elas dependem muitas vezes dos seus agressores para ter um prato de comida, para sobreviver, para manter suas atividades do dia a dia. Nós vivemos uma escalada de violência contra as mulheres e contra as crianças e adolescentes, que vem de um resquício histórico de que mulheres e crianças e adolescentes são tratados como objetos e não como sujeitos de direitos, como prevê a nossa legislação e o próprio Estatuto da Criança e do Adolescente. Para romper com isso, com uma cultura de estupro, com uma tradição, com um costume totalmente inaceitável na sociedade brasileira, por exemplo, nós temos 34 mil meninas com menos de 14 anos que são casadas com adultos. Então, isso quer dizer, são casos de estupro de vulnerável, e elas estão condenadas ao trabalho infantil, à violência doméstica, a não terem nenhuma autonomia, emancipação, e ficarem o resto da vida dependentes desses homens. Nós temos no Brasil um estupro a cada 6 minutos, 70% das vítimas são crianças e adolescentes. São 150 estupros de vulneráveis, maioria crianças e adolescentes, todos os dias no nosso país. No ano passado tivemos 80 mil estupros em geral, 57 mil foram de crianças e adolescentes. Só esse ano aqui em São Paulo, nos primeiros 3 meses, são quase 3 mil estupros de crianças e adolescentes. Nós precisamos que as escolas retomem essa temática da educação para a sexualidade, igualdade, nas questões de gênero, nas questões de diversidade, nós temos que educar as novas gerações para que não aceitem a misoginia, para que não cometam violência. Às vezes a gente dá palestra em escola e depois aparecem vários alunos que já passaram por aquelas situações. É para evitar a gravidez precoce, é para evitar

0: infantil na internet que tem crescido assustadoramente, tem que ser enfrentada também.
1: É, realmente é um assunto muito importante. A gente acompanhou então essa entrevista, né, com o Ariel de Castro Alves para discutir então toda essa situação. A gente vai continuar bastante atento também. 5 horas e 39 minutos. Você pode participar com a gente. Mande a sua mensagem aqui para o Start TMC 119-7221-1001. A gente vai para Curitiba agora. Um relatório apontando o crescimento expressivo nas tentativas de ataques cibernéticos aqui no Brasil. É um assunto delicado. As informações com Isabela Miranda.
2: O Brasil recebeu mais de 753 bilhões de tentativas de ataques cibernéticos em 2025. O levantamento foi divulgado em relatório do cenário global de ameaças da Fortinet. O número mais que dobrou em relação a 2024, quando o total foi de 356 bilhões de tentativas. De acordo com o vice-presidente de engenharia da Fortinet Brasil, Alexandre Bonatti, os dados mostram que o avanço da inteligência artificial permitiu que as tentativas de ataques fossem massificadas.
3: Basicamente, as técnicas de ataques utilizadas pelo cybercrime, elas permanecem as mesmas. O que mudou, na verdade, é a eficiência em que os atacantes conseguem executar esse tipo de crime. Eficiência essa que utiliza a inteligência artificial para aumentar essa produtividade, ou seja, as mesmas ferramentas que nós utilizamos, as empresas utilizam hoje no dia a dia, para aumento de produtividade, que é a inteligência artificial, o cybercrime também utiliza para que eles possam, de fato, acelerar esse ataque. Usando inteligência artificial, eles são muito mais assertivos e conseguem fazer muito mais ataques, massificar esses ataques, do que sem usar essas ferramentas.
2: O especialista ainda destaca que o uso dessas tecnologias estão diminuindo o tempo dos ataques.
3: Quando a gente fala no tempo do tempo de efetividade daquele ataque, a gente via em anos anteriores, como 2024, um ataque ele demorava mais ou menos 24 a 48 horas para ter um sucesso, para ser de fato executado. Hoje esse tempo caiu para aproximadamente 4 horas, mas muito por conta também da utilização da própria inteligência artificial. Então, com isso, com o uso dessas tecnologias, acabou-se que o tempo de efetividade para se executar um ataque saiu de 24 a 48 horas para menos ou próximo de 4 horas. Então, isso também exige que as empresas elas respondam mais rápido a esse ataque.
2: O mês de outubro de 2025 foi o mais visado pelos cibercriminosos no país, de acordo com o relatório. Foram 198 bilhões de tentativas de ataques. Neste mesmo período, os setores de governo, educação e serviços de energia foram os principais alvos. Ainda no mês de outubro do ano passado, serviços de nuvem passaram por diversas instabilidades que também afetaram atividades cotidianas da população.
1: 5 horas e 42 minutos, algumas mensagens chegando para a gente aqui, viu? Fernanda Câmara, você também aqui, acompanhando aqui o Start TMC. Mensagens de várias regiões do país, o Gustavo Altenburg, lá de Curitiba, tá frio demais. Ele escreve aqui com muitos S's, realmente deve tá muito frio. 3 graus, viu? 3 graus em Curitiba, realmente é muito frio. No Rio de Janeiro, Bianca Maris, também mandando aqui um bom dia a Tebas e Fernanda. Em Belo Horizonte, o Ícaro Drummond. Acordar cedo é difícil, 15 graus aqui em BH, é frio, mas nem se compara com os 3 graus que está passando lá o Gustavo, que também mandou mensagem em Curitiba.
4: Para quem gosta, é um prato cheio, né?
1: É, tem gente que adora.
4: Tem gente que gosta bastante, que vai até atrás da neve quando neva, né? Tem gente que foge.
1: E você participa com a gente, mande a sua mensagem 119-7221-1001, 119-7221-1001. Você pode mandar mensagem também no YouTube, além do WhatsApp, também no YouTube. Aproveita e deixa o like, vem com a gente aqui no Start TMC.
4: E mandaram aqui no YouTube o Carlos Souza. Oi, bom dia, Fernanda Tebas. A Mila Santos. Tebas, Fernanda, bom dia. Frio demais, dupla. Ela só não falou de onde que é. Então, fala aí de onde que você é para a gente saber onde está frio demais, Mila Santos. E a gente continua aqui com os nossos destaques. Agora a gente vai falar que o presidente Lula deve anunciar nesta semana um pacote de quase R$1 bilhão para reforçar ações de segurança pública em todo o país. Os recursos serão direcionados ao Fundo Nacional de Segurança Pública e ao Fundo Penitenciário Nacional, com foco no combate ao crime organizado e fortalecimento do sistema prisional.
1: O programa Brasil

0: Contra o crime organizado prevê integração entre União e Estados, além de investimentos em investigações. O anúncio ocorre em meio à pressão política sobre o governo na área de segurança, considerada um dos principais desafios da gestão às vésperas das eleições de 2026.
1: O Tribunal Superior Eleitoral chega às eleições de 2026 sob questionamentos sobre a transparência de decisões tomadas no combate à desinformação desde o pleito de 2022. A Corte ampliou seus poderes naquele ano, permitindo suspender perfis e conteúdos sem provocação externa, mas até hoje não há dados públicos sobre quantas contas foram afetadas.
0: Levantamentos indicam, inclusive, que a maioria dos processos segue sob sigilo e, em muitos casos, nem sequer aparece nos sistemas públicos de consulta, o que dificulta o acompanhamento pela imprensa e também especialistas. Juristas criticam a falta de critérios claros e também de prestação de contas, apontando risco ao equilíbrio entre o combate à desinformação e a garantia da liberdade de expressão.
1: O Tribunal Superior Eleitoral anulou uma multa que poderia chegar a R$600 mil aplicada anteriormente pelo ministro Alexandre de Moraes a uma usuária por suposta desinformação nas redes sociais. A decisão foi tomada pela ministra Carmen Lúcia, que considerou a cobrança indevida, porque a investigada não havia sido formalmente notificada sobre a penalidade antes da aplicação.
0: E o caso teve origem nas eleições de 2022, quando o TSE determinou a suspensão de perfis por conteúdos considerados falsos ou atentatórios ao processo eleitoral, com previsão de multa em caso de reincidência. Ao revisar o processo, Carmen Lúcia, então, também destacou que não foram identificadas novas publicações com teor desinformativo após a decisão inicial, reforçando o entendimento que não havia base legal para a cobrança.
1: E nos destaques internacionais, Teerã afirmou que os Estados Unidos mantêm exigências descabidas nas negociações, sinalizando novo impasse diplomático no contexto da guerra no Oriente Médio. Segundo o governo iraniano, a resposta enviada à proposta americana não foi excessiva e buscou manter espaço para diálogo, mesmo diante da escalada militar na região.
0: E o presidente dos Estados Unidos, Donald Trump, também reagiu com críticas duras e classificou a posição de Teerã como totalmente inaceitável, elevando, portanto, o tom entre os dois países. O embate amplia a incerteza sobre um possível acordo e mantém a tensão internacional bastante elevada. Agora são 5 horas e 47 minutos.
1: Vamos de esporte agora.
0: Vamos nessa então, Fernanda Câmara. Vamos de esporte agora no Start TMC. É hora de falar então do Campeonato Brasileiro. Teve gol polêmico, polêmica com arbitragem, enfim, muitas mudanças na zona de rebaixamento, clássico também. Quem conta tudo é Leandro Boldaquian. Fala, Boldaquian.
2: Muito bom dia, pessoal do Start TMC. Estamos aqui para falar de futebol. Rodada 15 do Campeonato Brasileiro. Uma rodada cheia de gols, polêmicas, como todo o final de semana a gente tem. Um domingo que não foi diferente. Domingo que traz o Flamengo para mais perto do Palmeiras. Palmeiras tropeçou, empatou com o Remo em Belém do Pará. Muita reclamação do Palmeiras no último lance, num gol que o Bruno Fux fez, a bola bateu na mão do Flaco Lopes, enfim, gol foi anulado, o Palmeiras apenas empatou. E o Flamengo foi a Porto Alegre, venceu o Grêmio por 1-0, gol de Carrascal, joga o Grêmio para a zona do rebaixamento e se aproxima agora o Flamengo com 4 pontos atrás do Palmeiras, tendo um jogo a menos ainda para fazer, só vai ser realizado depois da parada para a Copa do Mundo. E logo, logo os times se enfrentam, em dia 23, no Maracanã deste mês, né, tem Flamengo e Palmeiras, um grande jogo certamente nessa rodada. O majestoso de Itaquera teve vitória do Corinthians por 3-2 para cima do São Paulo. O Santos volta a vencer em casa diante do seu torcedor com mais um gol de Neymar, venceu a equipe do Bragantino. Né, tivemos empate do Mirassol, tivemos empate do Botafogo com o Atlético. Uma rodada que deixa ainda mais tudo embolado. Para vocês terem uma ideia, meus amigos do Start, o São Paulo é o quarto colocado, tem 24 pontos. O Grêmio é o primeiro time na zona do rebaixamento, tem 17. Apenas 7 pontos separam, então, o primeiro time que está na zona do quarto colocado, que tem vaga assegurada para a próxima Copa Libertadores da América. Muita igualdade, uma competição, né, que tem tido essas partidas e essa competitividade muito grande, muita briga para escapar do rebaixamento nesse momento, os times todos embolados após mais uma rodada. Lembrando que ainda teremos mais 3 rodadas até a parada para a Copa do Mundo. Neste meio de semana, as datas estão destinadas à Copa do Brasil, né? Os times tentando se classificar aí nesse meio de semana para a competição de mata-mata no cenário nacional. Tá certo, gente? Ótima segunda-feira a todos, um beijo e até a próxima.
1: Igualmente.
0: Valeu. E a gente vai continuar, inclusive, atento, né? Como ele citou, tem Copa do Brasil nessa semana. Enfim, fato é que as movimentações no futebol brasileiro estão realmente muito intensas e a TMC cobre tudo. Campeonato Brasileiro, Copa do Brasil, Copa Libertadores da América e já Copa do Mundo também, com a cobertura da Transamérica, que agora é TMC. Quem escuta sabe.
1: É um show de esporte. 5:50, a hora acabou de virar. A semana em Brasília deve ser marcada por articulações políticas, expectativas sobre votações importantes e pressão nos bastidores do Congresso. Quem acompanha e traz tudo pra gente é o repórter Murilo Hernandes, com os principais destaques desta semana.
3: Ainda sem definição oficial na pauta dos plenários da Câmara e do Senado, a expectativa é que essa decisão saia na terça-feira, após as tradicionais reuniões de líderes que definem os temas que vão entrar em votação durante a semana. Nos bastidores, 4 assuntos concentram as atenções em Brasília. O primeiro é a repercussão das investigações envolvendo o senador Ciro Gomes e supostos repasses ao banqueiro Daniel Vorcaro. O caso continua provocando desgaste político e pode ter os desdobramentos tanto no Senado quanto dentro do governo. Outro ponto de atenção é o avanço das discussões sobre a delação premiada, sistema financeiro e possíveis mudanças nas superintendências relacionadas às investigações que cercam Vorcaro. No Senado, tem mais um passo para a tramitação do projeto de lei das terras raras. Na segunda-feira, a Câmara deve analisar projetos ligados à segurança pública e à proteção de crianças e adolescentes no ambiente digital. Entre os temas previstos está a proposta que endurece penas para os crimes de pedofilia e o projeto que cria medida de enfrentamento à pornografia infantil praticada com uso de inteligência artificial e técnicas de mascaramento de IP. As propostas vêm ganhando apoio de diferentes bancadas diante da pressão por atualização da legislação penal diante dos avanços tecnológicos. Na política externa, depois do encontro entre o presidente Luiz Inácio Lula da Silva e o presidente Donald Trump na semana passada nos Estados Unidos, a expectativa agora é entender se a reunião ela vai ajudar a reduzir as tarifas aplicadas a produtos brasileiros e melhorar o ambiente diplomático entre Brasília e Washington. Também segue no radar o plano de combate ao crime organizado anunciado por Lula após o encontro em Washington. E por fim, continua a expectativa em torno da possível derrubada do veto ao PL da dosimetria. O tema divide o Congresso e Judiciário e já há previsão de judicialização caso o veto seja revertido.
0: Obrigado pelas informações. Então, a gente acompanhando a nossa reportagem em Brasília, certamente essa pauta vai dominar ainda as próximas semanas, até o dia da votação não vai ter jeito. A PEC, que trata também do fim da escala 6x1, vai agitar os bastidores na capital do país. 5:52, né? A corrida do Graac reuniu milhares de participantes em mais uma edição que mistura esporte, emoção e apoio ao tratamento de crianças com câncer. Foi, de fato, um fim de semana chuvoso em São Paulo, Dia das Mães também, e mesmo assim, milhares de pessoas realmente participaram. Quem acompanhou de perto foi o repórter Bernardo Silva. Fala, Bernardo.
4: Uma frente fria com cerca de 15 graus no Dia das Mães, muita chuva, mas nada disso impediu a animação de quem participou da 24ª edição da Corrida do Graac. A corrida busca arrecadar fundos para ajudar no custo dos tratamentos. Hoje, 80% das pessoas atendidas pela instituição são curadas.
5: Muito frio, muito difícil de levantar, mas a gente está aqui por uma boa causa.
6: Eu trouxe a família toda. Eu trouxe meu filho, minha mãe e minha sogra. Porque hoje é Dia das Mães, a gente veio comemorar e contribuir pela uma causa muito boa, né?
4: As etapas foram de 5 e 10 quilômetros e uma de 3 para crianças e animais de estimação. Percorreram o trajeto na Assembleia Legislativa de São Paulo, próximo ao Parque Ibirapuera. Mas clima e distância são desafios fáceis comparados às histórias que encontrei por aqui.
5: Rebeca foi diagnosticada em 2024 com leucemia linfóide aguda E graças a Deus ela entrou em remissão com um mês de vida. E agora nós estamos aqui correndo pela cura completa da Rebeca.
7: Ano passado a nossa cachorrinha teve câncer, ela se curou. Então a gente veio comemorar e agradecer por essa bênção também.
8: Fizemos o tratamento durante o ano de 2023 até 2024, com todo o acompanhamento, todo o carinho, todo o amor de toda a equipe do Hospital do Graag. A Lulu aqui em remissão há 2 anos, comemorando.
9: A gente tem um filho de 6 anos, o Rafa, que virou nossa estrelinha. Rafa teve um glioma de tronco em 2023. Foram 10 meses de tratamento, não foi no Graag. Mas estamos aqui em prol de todas as crianças, porque a gente sabe o quão importante é esse tratamento, esse apoio.
4: Os atletas ainda continuaram o ritmo com um aulão de dança e se jogaram. Os pontos de apoio ofereceram frutas e água no fim da corrida. Paramédicos e policiais estavam no apoio. Para o CEO do Graag, André Negrão, a edição deste ano foi positiva.
10: Mesmo com o frio, com o Dia das Mães, conseguimos bater o nosso recorde. São mais de 15 mil inscritos, superando o ano passado, os outros anos. A turma veio feliz, veio comemorar.
4: E para os atletas, será que eles gostaram? Olha aí o que, que eles acharam da corrida.
11: Sensacional, maravilhosa, muito boa.
12: Maravilhosa!
13: Foi show!
0: Muito bom, 15 mil pessoas,
14: Você acha que a chuva ia espantar toda essa galera? Mas
0: muito
14: não
0: bom,
14: ia mesmo, ainda bem que não espantou. Muito bom, obrigada pelas informações, Bernardo Silva. E agora 5 horas e 55 minutos,
0: olha
14: o ator...
0: Só.
14: Você vai falar mensagem
0: não,
14: ou vai
0: tem
14: falar...
0: mensagem chegando aqui rapidinho, então,
14: vai,
0: antes da entrevista exclusiva, inclusive, que fez a Estela Ribeiro. O Murilo Alcântara, em Águas Claras, Distrito Federal, em Brasília, né? O despertador tocou hoje. Já tô aqui no Start TMC. Bom dia, boa semana, Fernanda e Tebas. Também a Lorena Biagi, em Pinheiro, São Paulo. Bom dia, Tebas e Fernanda. Tô aqui indo pro trabalho, já no carro, acompanhando, escutando o Start TMC.
14: Vai chegar muito,
0: muito
14: bem informada. Gente, o ator Matheus Solano volta ao palco do Teatro Renaissance com a peça O Figurante. E aí, num papo com a nossa apresentadora Estela Ribeiro, o ator trouxe mais detalhes da obra. Vamos conferir.
15: Olá, Matheus Solano, que prazer te receber aqui na TMC. Me conta, você está agora com... voltou em cartaz com O Figurante. Você está sozinho no palco. Quais são as vantagens e as desvantagens de se fazer um monólogo no teatro?
16: Olha, a vantagem de fazer um monólogo é estar sozinho em cena e, portanto, não ter como fugir de mim mesmo, né? Eu tenho aprendido muito estando sozinho em cena com esse monólogo. Agora, a desvantagem de fazer um monólogo também é estar sozinho em cena. Eu gosto muito de contracenar e aprendo outras coisas na contracena com os meus colegas.
15: Olha, eu estive lá no teatro na temporada passada e fiquei impressionada com o seu trabalho corporal. Você tem alguma relação com dança, com teatro físico?
16: Olha, eu sempre fui apaixonado pelo teatro físico, né? Por atores que usam tanto do corpo quanto da voz para contar a história do espetáculo. Então, desde as minhas aulas de expressão corporal na faculdade e depois nessa parceria tão bem sucedida com Miguel Tirreja, é o quarto espetáculo que a gente faz juntos, a gente está sempre procurando botar o corpo como protagonista.
15: Agora, sem dar spoiler, mas como o próprio nome já diz, a peça trata da vida de um figurante, um dia na vida de um figurante. Você já passou por essa experiência? Você já foi figurante?
16: Não, eu nunca fiz figuração, nunca fui figurante, mas sempre trabalhei com muitos figurantes, muitas agências de figuração, tive muito, muito carinho, muito respeito por esses profissionais, meus colegas.
15: Ah, Matheus, convida então os nossos ouvintes e espectadores aqui para assistir a tua peça.
16: Então, quero convidar todos os ouvintes e espectadores da Transamérica TMC para virem assistir no espetáculo O Figurante. Tenho certeza que vocês vão dar boas risadas e levar para casa também alguma reflexão sobre se você, afinal, é o figurante ou o protagonista da sua própria história. Espero vocês no Teatro Renaissance aos sábados e domingos.
14: Pois é, então você está convidado a assistir ao espetáculo O Figurante com o ator Matheus Solano. Você acabou de acompanhar a entrevista que Estela Ribeiro fez para você, ouvinte. Agora, 5 horas e 58 minutos, a gente... Você tem mensagem?
0: Tenho mensagem rapidamente aqui, viu?
14: Porque assim, gente, como a mensagem não para de chegar e é muito cedinho, a gente faz questão de ler, até se a mensagem chegar depois, mas tão cedinho assim, merece que a gente vá falando a todo instante a sua mensagem.
0: Olha só, o Marcos Vasconcelos na Moca, bom dia, já tô aqui escutando o Start, virou lei aqui, ele escreve, é isso aí, valeu. Também o Ícaro mandando mensagem, bom dia, Tebas e Fernando. Tá muito frio aqui, escreve ele. Enfim, são muitas mensagens chegando pra gente. Só uma última rapidamente aqui.
14: Uma penúltima, que é a última.
0: Ah,
14: vou
0: então
14: fazer.
0: Boa. O Enzo Belaver, que é da Lapa, também em São Paulo, zona oeste de São Paulo. Tá frio demais, mas já estou aqui no carro ouvindo Start TMC.
14: E aqui no YouTube, o Everton Ribeiro de Curitiba. Frio é elegante. O problema é levantar da cama cedo.
0: É.
14: Bora, luta! 5 horas e 59 minutos, Transamérica agora. Boa. 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

0: 6:01, Start TMC no ar com Fernanda Câmara, comigo Rafael Tebas em Brasília, Belo Horizonte, Rio de Janeiro, Recife, em Curitiba, também em São Paulo, sem contar, claro, o nosso aplicativo que você baixa no seu smartphone TMC e o nosso canal do YouTube, @TMCNewsBR. O caso Banco Master avança sobre política, negócios e bastidores do poder em Brasília, enquanto investigadores tentam evitar o escândalo com os mesmos erros da Operação Lava Jato. Essa é uma das principais informações que o Start TMC destaca nessa manhã, segunda-feira, dia 11 de maio de 2026. E tem mais.
1: A investigação aponta novos negócios ligados ao ex-presidente do BRB, Paulo Henrique Costa.
0: Segundo a apuração, ele teria fechado uma operação de pai para filho com o aliado de Antônio Rueda, presidente do União Brasil.
1: E investigadores redobram o cuidado com a condução do caso Master.
0: Integrantes da Polícia Federal e também da Procuradoria-Geral da República dizem querer evitar falhas que marcaram a Lava Jato.
1: O alerta aumentou após a reunião entre advogado de Daniel Vorcaro e um ministro do TSE.
0: O cerco também continua sobre Ciro Nogueira.
1: Reportagem aponta que o senador comprou um triplex de 22 milhões de reais em São Paulo antes da chamada Emenda Master.
0: E a crise entre Congresso e Supremo ganha novos capítulos.
1: A oposição prepara ofensiva contra Alexandre de Moraes após suspensão da lei da dosimetria.
0: Parlamentares falam até em pressão por impeachment no Senado.
1: O STF também volta a mirar o senador Sérgio Moro.
0: Moraes deu 5 dias para Moro responder à ação de calúnia movida pelo ministro Gilmar Mendes.
1: E a violência política preocupa às vésperas da eleição.
0: Pesquisa Datafolha mostra que 6 em cada 10 brasileiros têm medo de sofrer agressões por posição política.
1: Na economia, o desenrola pode dificultar o trabalho do Banco Central.
0: Especialistas apontam que o programa amplia crédito menos sensível à alta dos juros.
1: E o governo enfrenta pressão fiscal.
0: A União prevê arrecadar 30 bilhões de reais em dividendos neste ano.
1: Mas menos de 500 milhões de reais entraram no caixa no primeiro trimestre.
0: O governo Lula também prepara um pacote bilionário para a segurança pública.
1: O plano prevê 11 bilhões de reais em investimentos contra o crime organizado.
0: E a Câmara entra em uma semana de tensão política.
1: A suspensão de deputados e a PEC do fim da escala 6x1 devem dominar os debates em Brasília.
0: Nos destaques internacionais.
1: Benjamin Netanyahu afirma que Israel precisa reduzir a dependência militar dos Estados Unidos.
0: Ele defendeu o fim gradual da ajuda americana nos próximos 10 anos.
1: E agora a gente vai de esporte.
0: Pela 15ª rodada, o Corinthians venceu o clássico contra o São Paulo em Itaquera por 3-2.
1: O Vasco bateu o Atlético Paranaense por 1-0.
0: O Flamengo venceu o Grêmio em Porto Alegre por 1-0.
1: O Santos derrotou o Red Bull Bragantino por 2-0.
0: Remo e Palmeiras empataram 1-1 em jogo marcado por forte chuva e atraso no Mangueirão. Agora são 6:04.
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1: E sem atraso, está conosco já aqui, ao vivaço no estúdio, o Bruno Rizzi. Sim, com muitos assuntos. Passou aí o fim de semana relaxando, Dia das Mães. Agora vamos aos assuntos importantes que devem movimentar a semana. 6:05. Muito bom dia, Bruno Rizzi.
3: Bom dia, Fernanda Câmara. Bom dia. Rafael Tebas. Bom dia ao nosso ouvinte. Mais uma semaninha aí. Passei o final de semana relaxando,
1: mas
3: a semana não será relaxante em Brasília. Já na semana passada a gente teve muita movimentação, até uma virada de ânimos ali no Palácio do Planalto, com uma percepção de ter sido uma boa semana para o presidente Lula, completamente oposto do que foi a semana anterior, com o voto da a derrubada do veto da dosimetria, a rejeição de Jorge Messias. Então toda essa questão envolvendo o ambiente político é algo que a gente vai repercutir aqui, lá, obviamente, naturalmente. Também a questão dos desdobramentos da operação da Polícia Federal, que, enfim, alcançou a política diretamente e literalmente. Até então a gente falava do ambiente político e sistêmico, mas sem nomes. Agora a operação chegou na semana passada em Ciro Nogueira e essa operação ainda continua se desdobrando, como a gente trouxe aqui há pouco, muita coisa rolando, muita coisa sendo desvendada aí, segundo as operações da Polícia Federal, as investigações da Polícia Federal. Então a gente vai trazer um pouco mais os reflexos políticos e, lógico, eleitorais de tudo isso. Também vamos comentar um pouco da situação de Minas Gerais, sempre um estado muito importante, muito relevante da gente trazer aqui. Alguns desdobramentos ali através de Romeu Zema, que vem se posicionando fortemente aí em relação ao STF, em relação à sua posição dentro do cenário político. E também vamos comentar da decisão de Alexandre de Moraes por falar em STF.
0: Impressionante como repercutiu nas redes.
3: Muito,
0: isso,
3: né? Muito. E muito em linha com o que Romeu Zema vem batendo. Então, essas questões acabam casando. Eu vou explicar aqui para vocês o que aconteceu, que decisão é essa, como isso vai impactar, como isso já está impactando. Então, muita coisa interessante para a gente olhar aqui e discutir hoje no Start TMC.
1: Logo mais então, agora 6 horas e 7 minutos.
0: Vamos para as capas dos principais jornais, portais brasileiros. Você acompanha aqui no Start TMC e a gente começa com o nosso portal tmc.com.br, tmc.com.br. Nosso principal destaque aqui é a vitória do Corinthians. Corinthians domina o São Paulo e vence majestoso por 3-2 em Itaquera. Um destaque, portanto, no mundo do esporte.
1: E agora a gente vai para o destaque da Folha de São Paulo. 41% dos brasileiros veem ação do crime organizado onde vivem, diz Datafolha.
0: O Globo, manchete dizendo o seguinte: desenrola, reforça crédito menos sensível à Selic, que avança 12% e dificulta a tarefa do Banco Central.
1: Indo agora para a capa do Estado de São Paulo, investigação na Itália enquadra homens do PCC como mafiosos.
0: Agora o destaque do G1, Irã classifica a proposta para encerrar guerra com os Estados Unidos como legítima e generosa.
1: Indo agora para a capa do UOL, Corinthians bate São Paulo em jogão com tiro em bandeira e golaço.
0: 6 horas e 8 minutos. E a gente vai movimentar a nossa reportagem aqui no Start TMC, começando pelo Rio de Janeiro. Ao vivo com a gente, o repórter Gustavo Sleman. Olha só, a campanha eleitoral no Rio ganhou um novo capítulo envolvendo um aliado da família Bolsonaro, um candidato apoiado por Flávio Bolsonaro, que participou então de agenda pública ao lado de um nome conhecido em investigações. Gustavo Sleman, muito bom dia, boa semana para você.
4: Bom dia, pessoal. Ótima semana para todos nós. Um nome conhecido e polêmico do eleitorado e também em relação a páginas de investigações, não só no Rio de Janeiro, como também em outras esferas federais. O Fabrício Queiroz, ele que é policial militar reformado e foi pivô de toda aquela investigação e polêmica no caso das rachadinhas no gabinete do então deputado estadual Flávio Bolsonaro, aqui na Assembleia Legislativa do Rio de Janeiro. Essa nova cena que chamou a atenção e levantou diversos questionamentos na internet foi uma caminhada ali no calçadão de Bangu, na zona oeste do Rio de Janeiro, às vésperas do Dia das Mães, em que o Fabrício Queiroz esteve ao lado de Douglas Ruas, ele que é presidente da Assembleia Legislativa do Rio atualmente e também pré-candidato ao governo do estado. E aí foi aquela caminhada bem típica já daquele período pré-eleições, com a distribuição de diversos adesivos e também rosas para as mães, né? Em alusão à data de ontem, do Dia das Mães. Fabrício Queiroz, ele que está ainda ocupando alguns cargos públicos, apesar de toda a polêmica, ele está ali agora isolado, digamos assim, na região dos Lagos do Rio de Janeiro, onde é subsecretário de Ordem Pública na cidade de Saquarema. A gente lembra, né, que, como eu disse, o Fabrício Queiroz foi o pivô de todo aquele esquema das rachadinhas, uma investigação que levou anos, foi bem arrastada também ali pela Justiça do Rio de Janeiro, Justiça Federal também, inclusive uma grande discussão sobre onde ela deveria tramitar, em qual vara, em qual esfera judicial. E até por causa disso, o caso acabou sendo arquivado momentaneamente e as provas levantadas pelo Ministério Público foram anuladas. Mas enfim, Fabrício Queiroz ficou bem conhecido por esse episódio, diversas fotos também ao lado de Flávio Bolsonaro, e agora reaparece aos olhos públicos nessa caminhada com Douglas Ruas, que, como eu disse, é presidente da LERJ e pré-candidato ao governo do Rio de Janeiro.
1: Obrigada pelas informações. A gente continua então acompanhando. Qualquer novidade, o microfone está aberto. Gustavo Sleman, diretamente do Rio de Janeiro. E agora, às 6 horas e 11 minutos, o ministro Alexandre de Moraes suspendeu a aplicação da chamada Lei da Dosimetria até que o Supremo Tribunal Federal analise a constitucionalidade da norma. A nova legislação trata da redução de penas relacionadas aos atos de 8 de janeiro e à trama golpista. Os detalhes com a Rafaela Soares, direto de Brasília. Bom dia.
5: Bom dia, mais um capítulo aí dessa novela da PL da dosimetria. Agora, Alexandre de Moraes, o ministro, né, do Supremo Tribunal Federal, paralisando aí as ações que começaram a chegar no Supremo com pedidos de revisão de pena de condenados ali com base nessa nova legislação que foi promulgada por Davi Alcolumbre, presidente do Congresso Nacional, após Lula não ali promulgar dentro do prazo constitucional. Moraes argumentou que é preciso garantir segurança jurídica até que o plenário da corte julgue as ações que questionam a constitucionalidade da lei. Só para a gente relembrar o nosso ouvinte, a lei da dosimetria, né, altera critérios para aplicação e cumprimento de penas em crimes contra o Estado Democrático de Direito, principalmente dos condenados ali do 8 de janeiro, e pode influenciar ali no cálculo da pena, por exemplo, do ex-presidente Jair Bolsonaro. A medida poderia, então, com essa promulgação, beneficiar diretamente esses condenados e até mesmo diminuir a pena do ex-presidente. A suspensão, claro, provocou forte reação política. Parlamentares da oposição acusaram Moraes de interferir em uma decisão do Congresso, enquanto aliados do governo defenderam a medida e afirmaram que o STF precisa analisar se a nova lei respeita ou não a Constituição. A tendência é que esse tema seja discutido nos próximos dias, mas a gente teve uma forte repercussão entre parlamentares e também entre os presidenciáveis.
1: Obrigada, Rafaela Soares. E esse tema está repercutindo, como o Tebas falou, também nas redes sociais. E a gente também vai repercutir aqui. Ótimo trabalho para você, porque, Rize, então, o ministro Alexandre de Moraes suspendeu até que o Supremo Tribunal Federal analise, então, essa constitucionalidade, né?
3: Pois é, Alexandre de Moraes, o ministro do STF, acaba retomando um protagonismo que muitos imaginavam que ele não teria. Então, enquanto todo mundo esperava que Alexandre de Moraes fosse dar uma desaparecida aí dos noticiários depois de toda a questão envolvendo seu nome, sua participação, tanto nas questões envolvendo o escritório de sua esposa no escândalo do Banco Master, quanto também a questão de articulações ali para a derrubada da indicação de Jorge Messias, Alexandre de Moraes volta e acaba trazendo uma decisão tanto quanto polêmica no âmbito jurídico, uma vez que na prática os condenados aí pelo 8 de janeiro vão ter que aguardar os ministros do STF decidirem se a lei respeita as regras da Constituição para, a partir disso, sim, poderem ter esse benefício, usufruir desse benefício da decisão do Legislativo, no caso, a dosimetria das penas. A rigor, a lei não está suspensa para todos, somente para aqueles que pediram progressão para o STF, no caso, caindo para Alexandre de Moraes, mas que, no caso, foi negado, de fato, esse benefício nesse pedido de 8 de janeiro dos condenados. Agora, o contraponto de tudo isso que é importante a gente trazer é que, sem a declaração de inconstitucionalidade, que chama ADI, para vocês saberem aqui, vão ouvir bastante, ação direta de inconstitucionalidade, a lei se presume legítima e, portanto, deveria ser aplicada. Então, o que eu conversei com alguns juristas e pude me informar um pouco melhor para entender é que, basicamente, Alexandre de Moraes inverteu a ordem das coisas. Tá? Ele acabou tomando a decisão enquanto se analisa, mas a decisão talvez deveria estar embutida na ação direta de constitucionalidade para daí sim agir como está agindo. Então, muita discussão, inclusive no âmbito político, obviamente, isso acaba trazendo à tona um assunto muito importante, mas também no âmbito jurídico.
1: E a gente vai falar mais ainda sobre isso, né?
0: Exatamente, deixa no radar, né, essa pauta em relação à dosimetria, até que, enfim, os ministros possam fazer a avaliação sobre o tema. 6 horas e 15 minutos, vamos para Curitiba agora conversar com o Leonardo Gomes. Leonardo Gomes, bota um agasalho aí, hein? Bota um agasalho, porque olha, realmente é impressionante, tá muito frio. Até vou repassar uma mensagem aqui, a Lavínia, 3 graus aqui em Curitiba, Tebas e Fernanda, ela escreve pra gente aqui. Muito bom dia, boa semana. E além disso, né, no Paraná, muita gente ainda sem energia elétrica por conta da chuva também. Quer dizer, tudo entrelaçado aí. Bom dia.
6: Bom dia a todos. É verdade, aqui em Curitiba é muito comum, antes de uma onda de frio, chover bastante. Foi o que aconteceu na sexta e no sábado, já não chove mais desde sábado durante a tarde, e aí o frio começou a se intensificar. Mas essa chuva que veio forte no começo do final de semana, claro, provocou estragos. Quase 13 mil imóveis permanecem sem energia elétrica, segundo a Companhia de Energia aqui do Paraná, muito por conta da ventania forte e das rajadas, enfim, da ventania e também das descargas elétricas que ocorreram entre sexta e sábado. Agora o problema é outro. O frio, claro, para quem não tem energia, são dois problemas, mas a tendência, segundo a Copel, a Companhia de Energia aqui do Paraná, é que esse serviço, o fornecimento de energia, seja restabelecido ainda nesta segunda-feira. Já quanto ao frio, aí é algo que nós devemos conviver por mais alguns dias. Desde ontem, faz muito frio aqui na capital, mas hoje devemos ter o dia mais gelado do ano. Isso porque, neste momento, a temperatura é de 2 graus nos termômetros dos principais institutos de meteorologia aqui da capital. A sensação térmica é de 0 grau, porque tem aquela brisa, aquele ventinho logo cedo. Então, realmente, a sensação de frio é muito grande. Nós não tivemos registro de neve aqui no Paraná, apenas de geada, né, que é aquela chuva congelada que chega até o solo, deixa branquinho, mas não é neve. Mas na Serra Catarinense, aí sim, os primeiros flocos de neve do ano de 2026 chegaram, foram registrados na cidade de Bom Jardim da Serra. Então, Serra Catarinense, bem alta, já teve o primeiro registro de neve. A gente deve ter, ao longo das próximas horas, os consolidados dos institutos de meteorologia que devem indicar hoje como realmente o dia mais gelado de 2026. E isso não para por aqui, não. A tendência é que o frio se intensifique ainda mais, pelo menos até quarta-feira.
1: Leonardo, você está com um blazer, você está com, acho que é um cachemir, uma camisa e tem mais roupa aí por baixo?
0: Bota um cachecol aí, se possível.
6: Tem uma segunda pele também aqui.
1: Tá.
6: Não tem como, gente.
1: Porque muito a gente frio, falou, será frio, que ele é um super-herói que não sente todo esse frio? Mas não. A segunda pele, ela super protege.
6: Tô no estúdio, mas tem um cachecol ali, se precisar sair, e por aí vai. Tem que estar bem protegido, porque o frio tá intenso.
1: Bom trabalho, obrigada. E do Sul, a gente vai lá para cima. A Agência Nacional de Saúde Suplementar divulgou o índice de reajuste dos planos de saúde coletivos. E os detalhes é com a Carol Oliveira, direto do Recife. Mas antes, Carol, aí tá frio ou a temperatura não tá tão... não despencou tanto aí?
0: Deve tá quente.
7: Bom dia, Fernanda, Tebas e a todos que nos acompanham aqui no Start nesse momento. Aqui pelo Recife o clima está melhor, tá? Vou fazer inveja ao meu colega de Curitiba. Não está frio por aqui, a gente está naquele clima gostoso, verão. Então assim, não está tão frio por aqui não. Hoje eu vim só com a blusa, sem segunda pele, sem casaco, sem tanta preparação. Mas eu já mando um beijo aí para ele, que ele consiga passar por esse dia mais gelado do ano em Curitiba. Falando agora sobre reajuste de planos de saúde, né? Os planos de saúde coletivos tiveram reajuste anual médio de 9,9% nos dois primeiros meses desse ano. Essa variação é a menor em 5 anos, mas representa mais que o dobro da inflação oficial medida. Os dados se referem aos reajustes anuais praticados pelas operadoras nos dois primeiros meses desse ano e foram divulgados pela Agência Nacional de Saúde Suplementar, órgão regulador do setor. A última vez em que os planos coletivos tiveram reajuste médio menor que o do início de 2016 foi em 2021, quando subiram 6,43%. Mas vale lembrar que 2021 foi ano de pandemia da Covid-19. Por isso, os planos subiram menos, porque o isolamento social levou aí a redução na realização de consultas, exames e também de cirurgias. Para efeito de comparação, em fevereiro desse ano, A inflação oficial, apurada pelo Índice Nacional de Preços ao Consumidor Amplo, ficou em 3,81%. O Índice de Defesa de Consumidores, organização independente, costuma criticar aumentos acima da inflação. Porém, a ANS, no entanto, defende que não é correto fazer comparação simples entre inflação e reajuste dos planos.
0: Muito obrigado, Carol Oliveira, no Recife, né? Inclusive na região do centro do Recife, 26 graus, né? Olha só, a gente falou com o Leonardo Gomes, trazendo as informações, 2 graus, e no Recife, portanto, nesse momento, às 6h21, 26. Obrigado, Carol Oliveira, Transamérica agora é TMC, quem escuta sabe.
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1: 6:27, você acompanha o Start TMC em Brasília, Belo Horizonte, Rio de Janeiro, no Recife, São Paulo, Curitiba, também no YouTube, no arroba TMC News BR, Start TMC com Fernanda Câmara, comigo Rafael Tebas e com Bruno Rizzi. Rizzi, seguinte, né, vamos voltar aqui à decisão do ministro Alexandre de Moraes, que está repercutindo muito nas redes sociais, né, é um tema bastante complexo, que está chamando muita atenção também, como eu citei, tanto no X, né, o X, no Instagram também, muita gente citando essa decisão do Alexandre de Moraes, que, portanto, deixa todo o ambiente, né, bastante atento à decisão dele.
2: É, pois é, a decisão do ministro Alexandre de Moraes, ela é questionável no ponto de vista da aplicação da lei ou não, né? Lembrando que o Legislativo, o Congresso Nacional, aprovou a lei da dosimetria, foi feito o veto em cima dessa lei pelo presidente Lula, mas foi derrubado o veto, que é a discussão que a gente já trouxe aqui. Agora, basicamente, o que aconteceu em cima das decisões, e é isso que está dando muita polêmica, vou esclarecer um pouco aqui para vocês. Alexandre de Moraes, basicamente, considerando o trâmite normal da coisa no ambiente jurídico, ele inverteu a ordem das coisas, ou seja, nessa linha, se tiver uma ADI, uma ação direta de constitucionalidade, que pode ser enviada, que pode ser oficiada por alguma instituição, algum político, enfim, se houver isso em uma decisão qualquer, ou seja, qualquer decisão envolvendo o âmbito jurídico, e o Supremo decidir não aplicar a lei justamente porque existe essa ação direta de inconstitucionalidade, o sistema travaria, porque nunca seria aplicada a lei, né? Existiria essa trava porque, tem uma ação direta de constitucionalidade, então não vou aplicar a lei. Então, as coisas deveriam ocorrer de forma diferente e não nesse trâmite como o Alexandre de Moraes interpretou. É, obviamente, a gente aqui está trazendo a visão que eu até busquei conversar com juristas para entender um pouco, porque realmente é complexo para a gente compreender e interpretar tudo isso aí. Mas basicamente é isso, se a moda pega, ou seja, se essa coisa começa a virar constante, pode ser realmente algo que trave ali algumas decisões e algumas aplicações de leis, de decisões do legislativo. Então, por isso, a questão é muito questionada e muito debatida. Mas não só por isso. É isso somado ao fato e turbinada pelo fato de que está sendo aplicada justamente pelo ministro Alexandre de Moraes, que acabou sendo aí um algoz da oposição por toda a questão do julgamento.
1: Há
2: muitos anos, sendo carregado ali como um inimigo pela oposição. Acabou caindo nas mãos dele para que essa decisão fosse proferida. E mais do que isso, em cima de um tema que tem muita polêmica por si só, que é a dosimetria. E aí vale até um parênteses importante aqui. Aqui a gente não está discutindo e dizendo se está certo ou errado a questão da dosimetria, e sim a aplicação da lei, a decisão de Alexandre de Moraes, baseada em suspender ou não a lei da dosimetria. Se a gente for analisar a dosimetria por si só, obviamente que a gente tem N pontos para trazer aqui, a gente já trouxe alguns. E aí, obviamente, está reduzindo a pena de condenados pela justiça. Isso por si só já traz algumas conclusões aí bastante óbvias até. Mas aqui a gente está discutindo a decisão sobre a aplicabilidade ou não dessa lei. Então é um pouco desse imbróglio jurídico, desse juridiquês, tentando traduzir e explicar aqui um pouco para vocês.
1: Muito bom, então, Bruno Rizzi, a gente vai voltar nesse tema ao longo dos próximos dias, certamente. Vamos para Minas Gerais agora, André Rocha está ao vivo com a gente continua, então, movimentando a nossa reportagem, né? Os dois principais jornais locais de Minas Gerais começam a exibir uma série de sabatinas com os pré-candidatos ao governo do estado. O primeiro entrevistado é o ex-prefeito de Belo Horizonte e pré-candidato do PDT, o Alexandre Calil. O André Rocha está ao vivo com a gente e vai trazer informações sobre esse assunto, a política em Minas Gerais. André, bom dia, boa semana.
3: Bom dia, Rafael. Bom dia, Fernanda. Bom dia, Bruno. Boa semana a todas. Hoje, então, nós começamos a exibir as sabatinas com os pré-candidatos aqui do estado de Minas Gerais, que já assumiram que são pré-candidatos, no Minas TMC às 10 horas da manhã e no Minas TMC segunda edição às 5 horas da tarde. O Alexandre Calil, ele é uma figura bastante polêmica aqui de Minas Gerais, foi prefeito de Belo Horizonte por duas vezes e concorreu ao governo do estado nas últimas eleições, ficando em segundo lugar. Foi derrotado exatamente por Romeu Zema no primeiro turno. O Alexandre Calil, para alguns, ele deve ser o candidato do presidente Luiz Inácio Lula da Silva. Inclusive, por exemplo, né, algumas figuras como a Duda Salabert defendem que o Calil seja o candidato e não, por exemplo, o Rodrigo Pacheco, que não deve concorrer. E ele falou sobre várias coisas, fez críticas ao atual governo do estado, diz que o atual governo do estado só governou porque o STF suspendeu o pagamento da dívida mineira durante a maior parte do mandato e falou exatamente sobre a relação com o presidente Lula. Será que o Calil, ele pode ser o palanque de Lula aqui no estado? Vamos ouvir um trechinho da entrevista.
1: Bom, daqui a pouquinho então a gente...
3: Ah, não temos o trechinho. Não temos o trechinho,
4: a gente
3: desculpa.
4: Tem o trechinho aqui no estúdio, que a gente quer saber aqui do Rizzi.
3: Ah, claro. Mas então, olha, é uma entrevista bastante polêmica, viu? E vale a pena conferir.
1: Muito bom, a gente vai conferir sim, vamos ficar bastante atentos. O cenário, né, em Minas, muito, realmente bastante importante, bem interessante o cenário em Minas Gerais. Eu quero te perguntar, Rizzi, né, como é que fica, né, de fato, essa conjuntura política em Minas Gerais com o Calil podendo eventualmente ser o candidato do governo?
2: É isso, o André trouxe muito bem que a entrevista com o Calil é, no mínimo, polêmica, até porque Calil, desde a semana passada, a semana retrasada, com a saída de Alexandre Pacheco aí desse cenário competitivo aí, da competição para o governo de Minas Gerais, se tornou o candidato da oposição, o candidato do governo, né, perdão, da situação, o candidato do governo Lula. Nesse palanque de Minas Gerais, que o André muito bem ressaltou o quão forte ele é. Agora, o ponto que é interessante a gente trazer aqui, dentro dessa questão que a gente está falando aqui sobre Minas Gerais, é que mais do que Calil sendo esse candidato do presidente Lula e fazendo esse palanque da esquerda, que é um nome muito competitivo, foi prefeito de BH, ele tem uma bagagem muito interessante, vem figurando bem nas pesquisas. Vale ressaltar isso também, que tanto Pacheco quanto Alexandre Calil, assim como o senador Cleitinho que lidera, vem à frente de Matheus Simões, que é o candidato de Romeu Zema. E Romeu Zema, que vem se posicionando com o que a gente falava há pouco sobre as decisões do STF, até entrou num embate bastante polêmico com o próprio STF na semana passada e retrasada, especialmente com o ministro Gilmar Mendes, essa posição mais, digamos, autoritária e mais, mais combativa com o Supremo, acabou afastando o Romeu Zema de uma possibilidade de assumir a vice-presidência ao lado de Flávio Bolsonaro, na chapa de Flávio Bolsonaro. Isso porque esse comportamento, digamos, um pouco mais radical, acabou trazendo esse, talvez, prejuízo eleitoral para Romeu Zema, que vem figurando como pré-candidato, e disse ser pré-candidato, mas flerta a todo momento com essa possibilidade de ser o vice ali de Flávio. Então, a gente falou aqui desde da questão das pesquisas ali, da percepção das pessoas, que essa questão de Romeu Zema, no português claro aqui, mais popular, não furou a bolha. E justamente por não ter furado a bolha, ocupa um espaço, digamos, de fala mais combativa com o STF, que Flávio Bolsonaro já ocupa. Aquele um terço mais radical à direita já tem essa pauta e já vai votar em Flávio por causa disso. O objetivo tanto de Lula quanto de Flávio agora é ocupar o centro e não conversar ainda mais e acender ainda mais essa chama de um lado ou de outro. Então, Romeu Zema acaba perdendo força nesse movimento. É algo que eu comentei aqui depois das pesquisas Quest da semana retrasada e também da semana passada. É algo que eu também estava acompanhando nesse final de semana. A Letícia Casado trouxe ali numa coluna UOL também comentando sobre essa questão. E então a gente acaba tendo esse cenário ali interessante em Minas Gerais. mais uma vez, ressaltando que o André Rocha trouxe aqui pra gente, que Minas Gerais é impossível olhar eleições no Brasil sem falar de Minas Gerais, então é muito interessante da gente olhar cada detalhe. E agora a gente tem o trechinho da entrevista do Alexandre Calil na sabatina ali, que o André Rocha comentou com a gente, e a gente vai acompanhar diretamente aí.
1: É isso, André. Com você, André Rocha.
3: Pois é, eu fiz a entrevista com o Alexandre Calil, junto com a Letícia Benassi, que é a apresentadora aqui, e ele falou das relações com o presidente Lula, porque, de acordo com muitos interlocutores, essa relação, ela saiu complicada das eleições de 2022. E é claro que nós perguntamos para o Calil sobre isso. Como está a relação dele com o presidente Lula? Há a possibilidade dele ser palanque? Vamos ouvir.
5: Dele ser presidente da República. Imagina agora que ele é presidente da República. Né? A gente que é bem criado por pai e mãe, aprende que tem que ter hierarquia. Eu respeito o Lula como vou respeitar o Bolsonaro, como vou respeitar o Caiado, como vou respeitar qualquer presidente da República e como tenho que ser respeitado se Deus me der a condição de ser governador de Minas.
3: O Calil falou que tem uma boa relação com o presidente do PT, Edinho Silva, até por causa do futebol. Ele disse que os dois gostam muito de futebol, que ele conhece a Ferroviária, que é o time do Edinho, mas até agora não se sabe se ele vai ou não se aliar a Lula. Depende de muita coisa, inclusive do Pacheco, que não sai de cima do muro. Eu volto com vocês.
1: Obrigado, valeu, obrigado pelas informações. André Rocha,

0: acirrada disputa presidencial, escreve ele, realmente muito acirrada, segundo as pesquisas. Dante Valverde em Brasília também, na Asa Norte, ele escreve aqui, acompanhando o Start TMC.
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1: Bom dia para você, meu querido ouvinte TMC. Boa segunda-feira pra gente, mais uma semana começando, mais uma segunda-feira se iniciando. Nesse momento, 6h43 da manhã, 11 de maio. Muito bom dia para você. Eu sou Carol Oliveira, já cheguei aqui da nossa redação desde cedinho para te deixar sempre muito bem atualizado, muito bem informado sobre tudo de mais importante, mais relevante, tudo que você realmente precisa saber nessa segunda-feira, tá? Aqui sobre a capital pernambucana, sobre o estado de Pernambuco como um todo, você fica sabendo aqui na nossa programação. Aproveito para te lembrar que TMC Recife agora é TMC Pernambuco no Instagram, tá? Aproveita, se você ainda não segue a gente, tá esperando o quê? Vai seguir agora o nosso perfil nas redes sociais, arroba TMC Pernambuco. É mais informação na palma da sua mão, de onde você estiver, em tempo real, tá? Aproveita, vai dar essa moral pra nossa equipe no perfil arroba TMC Pernambuco, onde você fica também sempre muito bem informado, tá? Sobre tudo que está acontecendo aqui na nossa região metropolitana. Por lá tem muito conteúdo massa, tem os destaques da semana, do fim de semana e muita coisa legal, tá? Tenho certeza que você vai gostar. Aproveito também para relembrar o nosso encontro encontro. 10 horas da manhã vem aí a primeira edição do Pernambuco TMC e eu tô esperando por você, tá? Não vai me decepcionar, não. Sempre

apresentação dele, Júlio Andrade, junto comigo, Carol Oliveira, para te deixar sempre muito bem informado, muito bem atualizado. Programa de hoje, daquele jeitão, do jeito que você gosta. Notícia, entrevista, informações sobre o trânsito e muito mais, tá? Não perde, não. 10 horas da manhã, já coloca aí para alarmar o seu celular, já coloca na sua agenda, mas não vai perder o programa de hoje, que tem muita coisa legal, tô prometendo, tá? 10 horas da manhã, a gente se encontra ao vivaço aqui na sua Transamérica, que agora é TMC. 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
1: 6 horas e 46 minutos, Start TMC no ar, 11 de maio de 2026, semana começando, é segunda-feira, Start TMC com Fernanda Câmara, comigo Rafael Tebas, com Bruno Rizzi, com a nossa equipe de reportagem espalhada por todo o país. A gente vai para Brasília agora, a semana promete ser, como sempre, bastante movimentada e intensa na Câmara dos Deputados. A suspensão de parlamentares e também a proposta que trata da escala 6x1 devem concentrar, portanto, as atenções nos próximos dias, né? A suspensão, que eu digo, é a decisão do ministro Alexandre de Moraes sobre a dosimetria. Lívia Braz ao vivo com a gente. Muito bom dia para você, Lívia. Boa semana também. Bom dia.
2: Oi, Rafa. Bom dia para você. Bom dia para todo mundo que acompanha a gente. Semana tende a ser um pouquinho mais esvaziada no Congresso por conta da Brasil Week, que acontece lá em Nova York, reúne parlamentares, ministros, também reúne empresários e algumas autoridades brasileiras numa série de eventos que acontece essa semana toda lá nos Estados Unidos. Mesmo com o esvaziamento aqui em Brasília, a gente ainda tem muitos assuntos importantes que seguem no radar político aqui da nossa capital. Na Câmara, a gente continua com aquela sequência, né, de audiências públicas sobre o fim da escala 6x1. Amanhã, a comissão especial que foi montada para debater esse assunto recebe à tarde o ministro da Fazenda, Dario Durigan, que deve apresentar alguns estudos econômicos que foram feitos pelas equipes da Fazenda sobre os impactos dessa possível redução da jornada de trabalho, principalmente para empresas, trabalhadores e também para as contas públicas. Já na quarta-feira, a gente tem o secretário-geral da presidência, o ministro Guilherme Boulos, que deve ir à comissão falar também na parte da tarde. Expectativa de que ele foque já em outro ponto, nos impactos sociais dessa proposta, defenda também a construção de um diálogo aí entre governo, empresários, trabalhadores, justamente para viabilizar a redução da jornada de trabalho sem a redução salarial, né? No Palácio do Planalto, a gente tem a agenda presidencial movimentada também durante a semana. Hoje, presidente Lula recebe a ex-presidente do Chile, Michelle Bachelet. Amanhã, o presidente Lula participa do lançamento daquele plano de cooperação entre Brasil e Estados Unidos para o combate do crime organizado. Vocês lembram disso, né? Na semana passada, na sexta-feira, a gente falou bastante sobre isso, porque essa iniciativa foi acertada, né, durante a viagem do presidente Lula a Washington e prevê aí ações conjuntas, tanto de Brasil quanto dos Estados Unidos, justamente para asfixiar aquelas organizações criminosas que atuam nos dois países, então, acabando com essa, na tentativa de minar ou de acabar com essas organizações.
1: Valeu, Lívia Braz, obrigado pelas informações, né? Realmente muita coisa importante que a Lívia trouxe para a gente. E ainda assim, Rizzi, né? É interessante porque, mesmo com todas essas informações que ela passou, o que mais repercute nas redes sociais não é a escala 6x1 ou qualquer outro desses temas, mas sim a decisão do ministro Alexandre de Moraes.
3: Pois é, dentro dessa linha mais polêmica ali, a gente tem a decisão do ministro Alexandre de Moraes, que repercutiu bastante aí nas redes nos últimos dias, nas últimas horas, inclusive. E para além disso também, dois temas que chamaram a atenção, que acabaram sendo politizados, que é algo realmente, o inacreditável, é o ofício que o deputado Hélio Lopes envia para a CBF para exigir ali, de alguma forma, a convocação de Neymar para a Copa. Assim, acho que a gente não precisa nem entrar nesse mérito de querer analisar o trabalho ali de um parlamentar com tanta pauta como a Lívia Braz trouxe aqui pra gente, de escala 6x1, de, enfim, até a questão da dosimetria, tanta pauta mais densa e tanta pauta importante pra gente discutir, o parlamentar envia um ofício pra CBF pra exigir convocação. E ele quis jogar com a torcida, claramente, né? Só que aí é engraçado porque, mesmo jogando com a torcida, talvez ele errou, porque ele também entrou num campo super polêmico que divide opiniões.
1: Chegamos, né, ao dia em que Bruno Reis está comentando Neymar aqui.
3: Neymar, exatamente. É tão bizarro, porque assim, vou fazer um negócio pra agradar aqui ano eleitoral, né? Vou tomar uma ação aqui um pouco mais jogando com a torcida, só que literalmente jogando com a torcida, entrou num campo que talvez é mais polêmico que eleição, que é convocação de Neymar ou não. Então,
1: que é atribuição exclusiva do Carlo Ancelotti.
3: É óbvio, né? Assim, que a gente não deveria estar trazendo isso para o ambiente da política, enviando ofício. Tanto se fala em interferência do Estado em questões da vida privada, assim, digamos, e aí chega nesse momento, você manda um ofício assim, beiro inacreditável. E além disso, também conseguiram politizar o detergente, né? Que teve toda a questão envolvendo também a suspensão dos lotes, né? De uma marca de detergentes, que por recomendação de vigilância sanitária, Anvisa e tudo mais. E aí resgataram o fato de que os donos da empresa foram apoiadores de Jair Bolsonaro em 2022 e por isso seria uma grande articulação contra a empresa por conta desse apoio e que por isso estariam boicotando a marca. Também assim, e aí muita gente fazendo vídeo, incentivando o uso. Gente, pelo amor de Deus, a gente já teve muito essa questão em 2020 com relação a recomendações envolvendo saúde pública, vigilância sanitária. A gente já conviveu com isso e acho que a gente não precisa disso novamente. Vamos separar as coisas, não é tudo política, né? Tudo vira discussão política. E mesmo assim foi resgatar os valores das doações da marca para a campanha de Jair Bolsonaro. Foi algo como R$1,5 milhão. É muito dinheiro, eu sei, mas para uma campanha eleitoral não é um valor que muda o jogo, não é um valor extremamente relevante para uma campanha que financiou a campanha completamente. Longe disso. Então, assim como essa empresa, outras várias apoiaram um lado ou outro, assim, realmente outra discussão desnecessária também, não cabe trazer para o campo da política. Vamos separar as coisas, linhas completamente paralelas, o que é recomendação de saúde, de vigilância sanitária e o que é discussão política, né? Acho que
1: são inacreditável.
3: Inacreditável, assim, as linhas não se cruzam e as pessoas estão cruzando essas linhas nas redes sociais. Então, muita polêmica rolando e também a questão de Alexandre de Moraes. Aí sim é uma discussão super questionável ali, né, do ponto de vista jurídico, como eu já trouxe. Isso vale o debate, a democracia é isso, inclusive para esse tipo de decisões envolvendo uma decisão ali de em relação à dosimetria, que é outro tema polêmico. Então, esses temas são, enfim, são interessantes a gente discutir, analisar, entender ponto e contraponto, como a gente está fazendo aqui. Mas aí quando a gente olha para a questão do detergente de ofício para a CBF convocar jogador, aí realmente fica até difícil da gente comentar aqui e trazer qualquer visão política da coisa, porque não trata-se de política.
1: É. Exatamente. É impressionante como nas redes sociais também, né? Muitas pautas vão ganhando corpo e quando a gente observa o noticiário, enfim, a gente realmente se depara com um cenário como esse, né? Um parlamentar, então, de alguma maneira, trazendo o assunto Neymar para a política e também o assunto detergente, né?
3: Assunto detergente, assunto Neymar, dois assuntos polêmicos que não, enfim, não estão agregando em nada. E, de novo, o assunto Neymar, se a intenção era jogar com a torcida, errou. Porque a torcida também está bem dividida nesse negócio, está polarizada também, assim como as eleições, os eleitores.
4: Esse assunto não limpou a barra do Neymar.
3: Não limpou a barra, né? Acho que mais complicou a vida dele agora, porque ainda vai ter que carregar a questão do futebol, ainda vão falar de questão política do Neymar. Ele está tentando, né? Ou deveria estar de polêmicas aí, fugir de polêmicas, e acabam colocando ele dentro de uma que ele não tinha interesse, inclusive. Parênteses aqui, já que eu tô falando de futebol, jogou bem ontem, poderia ser oportunidade dele escapar disso aí, mas conseguiram colocar ele no âmbito aí de discussões. Então, no mínimo, engraçado aí pra gente tentar suavizar um pouco a situação, mas preocupante também que essas questões sejam trazidas pro ambiente da política.
1: 6 horas e 54 minutos, você participa aqui do Start TMC com a gente, 119-7221-1001. Esporte agora? Bora de esporte?
4: Esporte, o futebol brasileiro teve clássico, polêmicas de arbitragem e muita discussão sobre interpretação de regras neste fim de semana. E quem comenta tudo isso pra gente é o Marco Belo. Bom dia.
5: Bom dia pra vocês do Start TMC. Pois é, teve clássico na Neoquímica Arena. Corinthians 3, São Paulo 2, um jogo com 5 gols, muita emoção e, como você disse, discussão sobre interpretação de regras, porque o Corinthians ontem tinha 2 jogadores suspensos, o Alan e o André, por gesto obsceno. e eles não puderam enfrentar o São Paulo. E num dos gols do São Paulo, o Bobadilha, jogador estrangeiro, fez exatamente o mesmo gesto. Mas segundo o árbitro da partida, o Anderson Daronco e o Rodrigo Toschi Marques, por ele ser estrangeiro, é um gesto cultural. Então os brasileiros não podem, mas os estrangeiros podem, segundo a interpretação da arbitragem da partida de ontem entre Corinthians e São Paulo. E polêmica da arbitragem também na anulação do gol do Palmeiras ontem contra o Remo, jogo em Belém do Pará. O árbitro marcou um gol de mão, uma bola na mão do Flaco Lopes antes do gol do Bruno Fux. Mas a regra diz que se a bola bate sem intenção em um jogador que não participa da jogada, que no caso foi o Flaco Lopes, o gol do Bruno Fux teria que ser validado, ou seja, o árbitro errou a regra do jogo e o Palmeiras está tentando anular a partida contra o Remo, pessoal.
1: Ô Belo, e sobre Copa do Mundo, rapidamente aqui no Start TMC, a Copa está chegando, cobertura completa da TMC e tem novidade, né, sobre a abertura da Copa, Belo.
5: Pois é, pela primeira vez haverá três aberturas, porque são três países sedes da Copa do Mundo, então a FIFA no mesmo dia, um dia antes da abertura da Copa, que vai ser no dia 11, vai fazer um show no México com artistas locais, inclusive a banda Maná. Um show no Canadá, entre os artistas estão, por exemplo, o Michael Bublé e outros artistas, Alanis Morissette, artistas canadenses, e um show nos Estados Unidos, em Los Angeles, com as presenças da Katy Perry e também da brasileira Anitta, pessoal.
1: Muito bom, hein? Realmente vários artistas. Muito obrigado, Marco Belo, e Copa do Mundo é na TMC.
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4: 6 horas e 57 minutos. Marco Belo falou que no Canadá, Alanis Morissette vai...
1: Você já ficou toda
3: animada. Tá comprando passagem.
1: Aqui, já ai, entrou gente. Aqui no comprador de passagem.
4: Já, Alanis Morissette. Só bom. Que o nosso tempo... se esgotou, assim como os ingressos já vão se esgotar rapidinho.
1: Exatamente, vai ser espetacular a cobertura da Copa do Mundo aqui na TMC, né? Com várias partidas, vários jogos, a seleção brasileira também, a nossa equipe que vai viajar e vai fazer a cobertura nos Estados Unidos, México, Canadá. Vai ser sensacional, mas estamos chegando ao final e vem aí o TMC 360.
4: Com
1: Joana Trepton e Felipe Bueno.
3: Valeu!
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2: 7 horas em ponto, muito bom dia, TMC 360, começando neste instante, nesta segunda-feira, dia 11 de maio de 2026, força total, apesar do frio em boa parte do país, apenas. O meu nome é Joana Trepto, eu estou aqui com o Felipe Bueno para 3 horinhas de jornal com muita informação, notícia, prestação de serviço. Bom dia, Felipe.
3: Bom dia, Joana Trepto. Bom dia a você que está nos acompanhando. Seja bem-vinda, seja bem-vindo. Segundou dia 11 de maio de 2026. Como disse, Joana Trepto, 3 horas de informação, 3 horas de prestação de serviço que começam agora. Direto, então, para os destaques do noticiário.
2: A decisão do ministro do Supremo Tribunal Federal, Alexandre de Moraes, de suspender a aplicação da lei da dosimetria para condenados pelos atos de 8 de janeiro provocou reação imediata dos presidenciáveis. Rafaela Soares.
4: Flávio Bolsonaro, Ronaldo Caiado e Romeu Zema criticaram a decisão que barrou a aplicação da lei até o julgamento definitivo do STF. Os presidenciáveis afirmaram que houve interferência nas atribuições do Congresso.
3: A comissão especial da Câmara dos Deputados, que discute o fim da escala 6x1, ouve nesta semana ministros do governo e especialistas sobre a proposta de redução da jornada sem corte salarial. De Brasília agora, Lívia Brás.
5: A terça comissão especial recebe o ministro da Fazenda, Dalio Durgan, que deve falar sobre os impactos econômicos da medida. Já na quarta-feira, Guilherme Boulos, o convidado para falar na comissão e trazer então os aspectos sociais dessa possível mudança.
2: A Polícia Federal investiga a atuação do ex-banqueiro Daniel Vorcaro em projetos discutidos no Congresso que poderiam beneficiar negócios ligados ao Banco Master. Segundo as investigações, Vorcaro teria tentado influenciar propostas sobre crédito de carbono, transição energética e mudanças no Fundo Garantidor de Crédito.
3: O ministro Cássio Nunes Marques assume amanhã a presidência do Tribunal Superior Eleitoral, abrindo uma nova fase no comando da corte às vésperas das eleições. Ele terá como vice o ministro André Mendonça, ambos foram indicados ao Supremo pelo ex-presidente Jair Bolsonaro.
2: A primeira morte por hantavírus registrada em Minas Gerais este ano chama atenção para a doença que não tem vacina, apresenta alta letalidade. Júnior de Castro.
6: Segundo a Secretaria de Saúde, este é o único óbito no Brasil neste ano. Desde 2013, Minas Gerais soma ao menos 49 mortes pela infecção. O alerta ocorre enquanto autoridades investigam um surto de hantavírus em um navio no exterior, depois da morte de 3 passageiros.
3: E os passageiros do navio onde ocorreu o surto da doença começaram a ser retirados da embarcação. Os ocupantes saíram com roupas de proteção e sob forte esquema de segurança sanitária durante o voo para Paris. Mas um dos passageiros apresentou sintomas da doença.
2: O presidente dos Estados Unidos, Donald Trump, classificou como totalmente inaceitável a resposta enviada pelo Irã à proposta americana para encerrar a guerra no Oriente Médio. O plano iraniano foi entregue ao Paquistão, mediador das negociações, e prevê o fim dos conflitos na região.
3: O Corinthians domina o São Paulo e vence o clássico por 3-2 pelo Campeonato Brasileiro.
2: Ainda pelo Brasileirão, o Flamengo venceu o Grêmio por 1-0, se aproximou da liderança da competição.
3: Remo e Palmeiras empataram por 1-1 em um jogo marcado por um longo atraso devido à forte chuva em Belém.
2: O TMC 360 está no ar com a informação que importa para você, de um jeito que você vai gostar de ouvir, ver, saber, entender e compartilhar. 7h04.
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2: Começamos o nosso giro de repórteres indo direto para Brasília. O Supremo Tribunal Federal deve analisar a constitucionalidade da chamada Lei da Dosimetria depois do ministro Alexandre de Moraes suspender a aplicação da norma. A nova legislação trata da redução de penas, especialmente relacionadas aos atos de 8 de janeiro. Rafaela Soares traz mais detalhes. Rafa, bom dia para você.
4: A decisão do ministro Alexandre de Moraes provocou aí reações dos presidenciáveis. Um que se pronunciou foi o pré-candidato do PL ao Planalto, Flávio Bolsonaro, que classificou essa decisão de Moraes como uma canetada monocrática, palavras dele, e afirmou que o ministro desrespeitou a vontade do legislativo. Segundo Flávio, a suspensão reforça o avanço do STF sobre as competências do Congresso. A gente lembra que um dos beneficiados por essa lei da dosimetria seria o pai de Flávio Bolsonaro, o ex-presidente Jair Bolsonaro. Ronaldo Caiado, ex-governador de Goiás e também presidenciável, também elevou o tom contra o ministro do STF. Ele afirmou que a suspensão da norma representa, abre aspas, um ataque à democracia e à separação dos poderes. Para Caiado, Moraes ultrapassa os limites da relação institucional. Essa declaração foi feita nas redes sociais e que também foi utilizada pelo ex-governador de Minas e também presidenciável, Romeu Zema, para registrar a sua indignação. Nas publicações, Zema afirmou que o voto brasileiro já não vale mais nada e acusou Moraes de atropelar o Congresso Nacional. Só para fazer uma retrospectiva, Moraes suspendeu a validade da lei até que o STF decida se essa lei é constitucional ou não, porque alguns pedidos para reduzir a pena já estavam chegando na Suprema Corte.
3: Então, você que está com a memória um pouco gasta, vamos voltar a explicar exatamente qual que é o ponto que está em discussão. Como trouxe a Rafaela Soares, né? Essa questão da constitucionalidade, Joana Treptow, e você que está nos acompanhando. Tem tudo a ver com a enquete de hoje, é por isso que eu estou colocando esse ponto agora. A nossa enquete do dia diz o seguinte: quem deve prevalecer em decisões que causam impacto diretamente no país? Um, o Congresso, que foi eleito pelo povo, ou dois, o STF, que atua como guardião da Constituição? E veja, né? Na verdade, nenhum dos dois tem que prevalecer, nem o terceiro, que seria o presidente da República, né? Pela lei, né? Pela Constituição, deve haver uma harmonia e uma autonomia de cada um e uma harmonia entre os três. O Congresso foi eleito pelo povo para legislar. Foi um Congresso que em 1987 se reuniu sob o nome de Assembleia Constituinte para fazer o quê? Para discutir e entregar para a sociedade no ano seguinte um negocinho chamado Constituição. E aí o STF, né? O STF faz o quê? Ele zela pelo respeito à Constituição. Então batem na porta do STF, como a gente sempre diz, o STF tem que ser provocado para tomar alguma decisão, batem na porta, no caso foi a ABI e o PSOL, e falam assim: STF, tem um problema aqui com esse texto que foi aprovado pelo Congresso, ou foi vetado pelo presidente, ou etc. Né? E aí o STF vai lá e toma as suas providências. O problema é que essa harmonização, ela foi, digamos assim, prejudicada pela potencialização da polarização dos últimos anos, das últimas décadas, né? E aí você pode mandar a sua manifestação onde? No nosso canal no YouTube, no TMC News BR. Tá lá a nossa enquete: quem deve prevalecer em decisões que causam impacto diretamente no país? Congresso ou STF? Vota lá.
2: Ou também pelo nosso WhatsApp, 11972211001, você pode mandar sua mensagem, que eu vou lê-la aqui neste momento, ou no momento em que você mandar. 11972211001, 7:08, seguindo com o nosso noticiário aqui. O ministro Cássio Nunes Marques assume amanhã a presidência do Tribunal Superior Eleitoral, abrindo uma nova fase da corte às vésperas das eleições. Ele terá como vice o ministro André Mendonça, que vai ser sucessor dele no comando do TSE nas próximas eleições, e defende uma gestão baseada em discrição e decisões fundamentadas. A transição, acontece depois da saída antecipada da ministra Carmen Lúcia, que presidia o tribunal e defendia maior estabilidade no período eleitoral. Essa mudança também altera a composição do colegiado com a chegada do ministro Dias Toffoli ao TSE, em um momento em que o tribunal se prepara para um pleito marcado por desafios, como o uso da inteligência artificial e a disseminação de conteúdos falsos. Esse ano vai ser daquele jeito.
3: Agora, às 7:09, deve acontecer nesta semana uma série de audiências públicas com integrantes do governo federal, especialistas e representantes dos trabalhadores na Comissão Especial da Câmara dos Deputados, que analisa o fim da escala 6x1. Vamos de novo à capital do país, é com você. Lívia Brás, bom dia.
7: Bom dia, Felipe. Amanhã essa comissão especial ela recebe, a partir da tarde, o ministro da Fazenda, Dario Durigan, que deve apresentar estudos econômicos que foram feitos pelas equipes do Ministério da Fazenda sobre os impactos dessa possível redução da jornada de trabalho para as empresas, para os trabalhadores e também para as contas públicas. Na quarta-feira, à tarde, é a vez do secretário-geral da presidência, o ministro Guilherme Boulos, ir até a comissão. Expectativa de que ele foque nos impactos sociais dessa proposta, defenda a construção de um diálogo aí entre governo, empresários, trabalhadores, justamente para viabilizar a redução da jornada sem reduzir o salário dos trabalhadores. Até agora, essa comissão especial já teve mais de 90 requerimentos protocolados, que mostra aí a divisão entre os interesses de patrões e empregados. A oposição e os parlamentares que estão mais ligados aí ao setor empresarial, eles estão tentando priorizar os possíveis efeitos dessa redução na jornada. Por isso, os requerimentos deles pedem estudos técnicos, pedem dados do IBGE e pedem audiências com os representantes, tanto da indústria quanto do comércio e também do agro. Já os governistas estão olhando para as bases eleitorais, propondo audiências com o sindicato, pesquisadores, movimentos trabalhistas e também com especialistas em saúde do trabalhador. E aí a gente lembra que essa comissão está trabalhando num ritmo super acelerado, né? Porque o cronograma dela prevê a apresentação do relatório já no próximo dia 20, daqui 9 dias.
2: Obrigada, Lívia, pelas informações. Agora vamos para o Rio de Janeiro, seguindo aqui com o nosso giro de reportagem. A Polícia Civil do Rio de Janeiro investiga o caso de um desembargador federal que está desaparecido há quase um mês. Rafael Alves tem as informações. Rafa, bom dia.
8: Bom dia, Joana. Bom dia, Felipe. A todos os nossos ouvintes. Desaparecimento que completa um mês essa semana. Isso porque o desembargador federal, o Alcides Martins Ribeiro Filho, de 64 anos, sumiu no último dia 14 de abril, quando ele pegou um táxi para ir para a Vista Chinesa, um dos pontos turísticos aqui do Rio de Janeiro, e desde então ninguém teve mais informações sobre ele. Como você destacou, esse caso já está sendo investigado pela Polícia Civil, tá? Essa investigação ocorre sob sigilo na Delegacia de Descobertas e Paradeiros. Segundo informações do colunista Lauro Jardim, do Jornal Globo, que foi quem revelou esse caso, ele sacou R$1.000, pegou um táxi para ir para a Vista Chinesa e desde então ninguém conseguiu falar com ele depois da chegada dele ao Mirante. Aí o desembargador federal, o Alcides Martins Ribeiro Filho, estava afastado do Tribunal Federal Regional aqui do Rio de Janeiro, TRF2, desde o maio do ano passado, quando ele foi acusado de violência doméstica contra a então esposa dentro de um apartamento em Ipanema, na zona sul aqui do Rio de Janeiro. Na ocasião, vizinhos acionaram a polícia depois de uma briga entre o magistrado e a esposa, e segundo relatos, o desembargador ainda tentou impedir que os policiais entrassem nesse imóvel e por isso ele foi levado algemado para a delegacia. Ele responde por violência doméstica, resistência à prisão, lesão corporal contra os policiais e abuso de autoridades. Procuramos o CNJ, o Conselho Nacional de Justiça, e também o TRF2, Tribunal Regional Federal da 2ª Região, que responde aqui pelo Rio de Janeiro, mas até o momento a gente não teve retorno. Esse caso segue sendo investigado pela Polícia Civil. Eu volto com vocês.
2: Obrigada, Rafa. Assim que tivermos algum retorno ou alguma atualização, por favor, conte para nós. Agora, 7 horas e 13 minutos. Será retomada nesta segunda-feira o julgamento que pode expulsar o tenente-coronel Geraldo Neto da Polícia Militar. Neto está preso sob acusação de matar a esposa, a soldado da PM Gisele Alves, caso de ampla repercussão nacional. Aconteceu em São Paulo. A repórter Luísa Mutoni traz mais detalhes, Luísa.
9: Nesta segunda-feira, três policiais militares que eram amigas da esposa do tenente-coronel e também um oficial da PM que atendeu a ocorrência no dia dos fatos serão ouvidos a partir de 9 horas da manhã. Esse processo tramita desde o mês passado no Conselho de Justificação da Polícia Militar e analisa se Geraldo Leite Rosa Neto tem condições morais e funcionais de permanecer na corporação. Ele também é acusado de utilizar da patente para intimidar policiais de menores cargos dentro da corporação no dia do atendimento à ocorrência. O Conselho de Justificação analisa a questão referente à patente de Geraldo Leite Rosa Neto dentro da Polícia Militar. É um julgamento à parte do crime contra a soldado da PM, Gisele Alves. Ela foi encontrada morta dentro do apartamento onde o casal morava, na região central de São Paulo, com um tiro na cabeça no dia 18 de fevereiro deste ano. Ainda nesta semana, na quinta-feira, outras pessoas devem ser ouvidas no julgamento do Conselho de Justificação.
3: Bom, são 7 horas e 15 minutos. Após a confirmação da primeira morte por antivírus em Minas Gerais, o Ministério da Saúde aponta que não há risco de pandemia. A Secretaria de Saúde do Estado afirma que o episódio não possui qualquer relação com o cenário na Europa. Vamos falar mais então sobre isso, trazer as primeiras informações do 360 com o Júnior de Castro, direto de Belo Horizonte. Bom dia para você.
6: Ótimo dia para você, Felipe, Joana. Excelente segunda-feira para todo mundo ligado com a gente aqui na TMC. Pois é, o caso foi confirmado em fevereiro deste ano na cidade de Carmo do Paranaíba, que fica justamente na região do Alto Paranaíba. Segundo a Secretaria de Estado de Saúde, a vítima era um homem de 46 anos que teve contato direto com roedores silvestres em uma área de lavoura. A gente lembra aqui, como você mesmo disse, Felipe, este é o único óbito no Brasil neste ano agora de 2026. E desde 2013, Minas Gerais soma aí pelo menos 49 mortes pela infecção. Essa infecção foi confirmada pela Fundação Ezequiel Dias e, de acordo com o governo mineiro, o caso é mesmo isolado e não tem nenhuma relação com o surto registrado no navio que saiu da Argentina em direção a Cabo Verde. Dados do Ministério da Saúde mostram que o Brasil confirmou 7 casos da doença agora em 2026, sendo 2 em Minas Gerais. E a gente reforça aqui para quem está acompanhando a gente pela tela da live aqui no YouTube, também acompanhando a gente pelo FM, que a antivirose é transmitida principalmente pela inalação de partículas contaminadas por urina, fezes e saliva também de roedores. Os sintomas incluem aí febre, dores no corpo, tontura e problemas respiratórios. E ainda de acordo com a Secretaria de Estado de Saúde, a orientação é sempre manter os terrenos limpos, evitar acúmulo de lixo e ventilar qualquer tipo de ambiente fechado antes da limpeza, claro, justamente para reduzir os riscos de contaminação. Eu volto com vocês.
2: Valeu, obrigada pelas informações, Júnior. Agora vamos ver o que é destaque nos principais jornais do país, começando pelo portal da TMC, tmc.com.br. Se você ainda não foi lá, você está muito atrasado e não só deve ir como favoritar. Sabe o site que você escolhe para ser o primeiro site que o seu navegador abre quando você clica ali no Google Chrome, no Safari? É o nosso que tem que ser, porque ele é extremamente atualizado, muito fácil de usar, muito intuitivo. O que, que é destaque na TMC, no tmc.com.br, é o lançamento do programa de 11 bilhões de reais do governo Lula contra o crime organizado. Isso deve acontecer ainda hoje, e tem algumas frentes de atuação, mas como principal objetivo, Lula, com esse plano, pretende sufocar, ou seja, asfixiar financeiramente as facções criminosas. É algo que está sendo debatido bastante desde o projeto de lei antifacção e derivados. Esse é o grande destaque de hoje da TMC.
3: Bom, o jornal Estado de São Paulo agora trazendo essa informação de que o governo do Estado de São Paulo aplicou uma multa bilionária à empresa Fast Shop após investigações apontarem o quê? Um esquema de fraude no ressarcimento de créditos de ICMS e pagamento de propina a auditores fiscais da Receita da Fazenda Paulista. Segundo as apurações do Ministério Público, executivos da empresa teriam participado de um esquema que envolvia a liberação acelerada e inflada de créditos tributários em troca de vantagens ilegais. O caso faz parte da Operação Ícaro, que também investigou empresários da Ultrafarma e servidores públicos. Você se lembra que a gente trouxe faz um tempo essa informação quando foi deflagrada essa Operação Ícaro, né? Essas investigações apontam que o esquema movimentou cerca de um bilhão de reais em propinas e levou o governo paulista a endurecer regras para ressarcimento de ICMS com novas medidas de fiscalização e controle. Né? E embaixo tem um destaque fotográfico na capa do Estadão com Donald Trump e Xi Jinping, uma cúpula anunciada entre os dois líderes das hoje duas grandes potências do mundo.
2: E aqui no Estadão diz que essa próxima cúpula entre China e Estados Unidos deve expor a relação disfuncional entre as duas maiores potências do mundo. Agora, Folha de São Paulo tem como destaque uma pesquisa que diz que 41% dos brasileiros dizem ver a atuação do crime organizado no bairro onde vivem, ou seja, convivem com o crime organizado, pesquisa Datafolha. Essa pesquisa é extremamente interessante e triste. Os dados são tristes, ou seja, me aprofundando nesse dado específico, 69 milhões de pessoas dizem que sentem o impacto das facções na rotina, no dia a dia delas. Mas também tem outros destaques, tem violência contra a mulher, tem outros números muito importantes. E é importante que a gente saiba desses números, que a gente saiba da realidade, mas isso serve para que as autoridades, o poder público se debrucem sobre os números para que pensem em soluções, o que fazer. Também tem um destaque fotográfico ali, o jogo de ontem, triunfo do Timão. Então, o Corinthians vencendo o São Paulo por 3-2 na Neoquímica Arena.
3: Agora, a página principal de O Globo, falando do novo Desenrola Brasil e outras linhas de crédito com subsídio, aumentando o volume de financiamentos menos sensíveis à alta do que da Selic. Segundo a reportagem do jornal O Globo, o crédito direcionado cresceu 12% em 12 meses até março, acima do crédito livre, que avançou 7,5%. Para o Banco Central do Brasil, isso reduz o efeito da política de juros sobre a economia. Economistas afirmam que programas como Desenrola, o Minha Casa Minha Vida, financiamentos do Banco Nacional de Desenvolvimento Econômico e Social, ou seja, o BNDES, ajudam a estimular investimentos e consumo, mas também podem dificultar o controle da inflação e exigir juros altos por mais tempo. E tem aqui um destaque gráfico, esse não é fotográfico, é gráfico, mostrando o mapa do Brasil e a questão meteorológica dos próximos dias, né? A massa de ar polar provocando a maior queda de temperatura do ano no Brasil nesta semana, com previsão de geadas e marcas abaixo de zero em cidades do sul do país. Capa do jornal O Globo de hoje.
2: Agora são 7:22.
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2: De volta com seu noticiário local aqui na nossa programação TMC Recife 92.7. Sempre te deixando muito bem informado, muito bem atualizado. Nessa segunda-feira, segundou, dia 11 de maio, mais uma semana começando. Mais uma segunda-feira se iniciando. Muito bom dia para você que acabou de sintonizar na nossa programação. Eu sou Carol Oliveira, já cheguei aqui na nossa redação para te deixar sempre muito bem informado. Estou por aqui produzindo e apurando as principais notícias e informações para que você fique sempre muito bem atualizado nessa segunda-feira, tá? Então faz o seguinte, já continua ligadinho, continua sintonizado aqui com a nossa programação para você ficar sabendo de tudo de mais importante que está acontecendo aqui pelo Recife, pela região metropolitana, pelo estado de Pernambuco como um todo. Continua aqui conectado com a nossa equipe TMC. Por falar em informação, presta muita atenção nessa, porque os planos de saúde coletivos tiveram reajuste anual médio de 9,9% nos dois primeiros meses de 2026. Essa variação é a menor em 5 anos. Mas representa mais que o dobro da inflação oficial medida. Os dados se referem aos reajustes anuais praticados pelas operadoras nos dois primeiros meses do ano e foram divulgados pela Agência Nacional de Saúde Suplementar, órgão regulador do setor. A última vez em que os planos coletivos, aqueles contratados por empresas, empresários individuais e associações de classe, tiveram reajuste médio menor que o do início desse ano foi em 2021, quando subiram 6,43%. Mas vale lembrar que em 2021 era ano de pandemia da Covid-19. Por isso, os planos subiram menos, porque o isolamento social levou à redução na realização de consultas, exames e cirurgias eletivas. Para efeito de comparação, em fevereiro desse ano, a inflação oficial, que é apurada pelo Índice Nacional de Preços ao Consumidor Amplo, ficou em 3,81%. O Instituto de Defesa de Consumidores, uma organização independente, costuma criticar aumentos acima da inflação. A ANS, no entanto, defende que não é correto fazer comparação simples entre inflação e reajuste dos planos de saúde.

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1: Agora são 7 horas e 28 minutos. O governo de São Paulo multou a rede varejista Fast Shop em mais de R$1 bilhão por fraudes no ICMS. A notícia é destaque no portal da TMC, no nosso site tmc.com.br. A punição, essa é a maior já aplicada no país com base na lei anticorrupção. De acordo com as investigações, a empresa teria usado uma consultoria ligada a um ex-auditor fiscal para acessar sistemas do governo e então conseguir créditos tributários de forma irregular. Esse caso, essa informação, ela é desdobramento da Operação Ícaro, que apura esquemas de corrupção envolvendo auditores fiscais e o setor privado em São Paulo. No decorrer desta edição, nós vamos trazer mais atualizações sobre esse caso. Se você está nos assistindo na TMC News BR, nosso cantinho no canal do YouTube, você viu a nossa página sendo espelhada, a página da tmc.com.br sendo espelhada. É tecnologia demais. Vai lá no YouTube, se inscreve no nosso canal e deixa um joinha e um comentário. Tudo que você puder deixar, você deixa.
2: Muito bem, agora 7h29. Vamos de novo à capital do país. Semana promete ser intensa. Qual, aliás, né, desde o ano passado... A gente estava conversando, inclusive, fora do ar, eu e Jonathan Trepp, estou falando assim, tem coisa que a gente já nem sabe mais se aconteceu em 2025 ou 2026, porque está sendo um ano, tudo, desde 13 de outubro, quando nós entramos no ar. Sabe quem estava já nessa época? Lívia Brás, trazendo as informações para a gente. Fala, então, dos nossos parlamentares e das nossas parlamentares. Lívia, o que eles vão fazer ou não essa semana? Diga, Lívia.
3: Sempre, né, Felipe e Joana, acompanhando desde o comecinho. Bom, a gente deve ter uma semana no Congresso um pouquinho mais esvaziada por conta da chamada Brasil Week, que acontece lá em Nova York, que vai reunir parlamentares, ministros, empresários, autoridades brasileiras numa série de eventos que acontece essa semana lá nos Estados Unidos. Ainda assim, a gente tem muita coisa acontecendo por aqui, viu? Audiências públicas, como eu falei mais cedo, com a presença de ministros, lá na comissão especial que foi criada para debater a proposta da redução da jornada semanal, PL da 6x1. Na manhã, o ministro da Fazenda deve ir até a essa comissão especial, Dario Durigan, ele deve apresentar estudos econômicos que foram feitos pela Fazenda sobre esse assunto. Na quarta-feira, é a vez do secretário-geral da Presidência, ministro Guilherme Boulos, que deve focar aí nos impactos sociais dessa proposta. Chegou no Senado, está tramitando por lá agora, depois de ser aprovado na Câmara na semana passada, aquele projeto de lei que trata da exploração de terras raras aqui no Brasil. Esse texto ele propõe a criação de um fundo para incentivar a cadeia produtiva desses minerais estratégicos para a indústria eletrônica. Palácio do Planalto, hoje, presidente Lula recebe a ex-presidente do Chile, Michelle Bachelet. Durante a manhã, ele também tem reuniões ministeriais super importantes, ligadas principalmente à área da segurança pública. E amanhã, o presidente Lula ele participa do lançamento daquele plano de cooperação entre o Brasil e os Estados Unidos para o combate ao crime organizado. Se vocês se lembram, na semana passada a gente falou sobre isso, né? Essa iniciativa desse plano foi acertada durante a viagem do presidente Lula a Washington na semana passada e prevê ações conjuntas entre Brasil e Estados Unidos justamente para asfixiar financeiramente essas organizações criminosas que atuam tanto aqui quanto nos Estados Unidos.
1: Valeu, Lívia, obrigada pelas informações. Já já nós voltamos ao vivo com você com mais informações de Brasília. Agora são 7 horas e 32 minutos. Está no ar o É da Sua Conta. 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Um dos assuntos mais comentados nos últimos dias é o novo Desenrola Brasil, programa do governo federal que é voltado para a renegociação de dívidas. Ou, como falamos sobre isso aqui, agora o Desenrola já é um fato, já existe, nasceu. E o Alê Lupe está aqui para explicar para a gente quem pode entrar nesse programa de renegociação e como funciona. Alê, bom dia para você, uma ótima semana para a gente.
4: Bom dia para essa dupla querida também, para nossa audiência, pois é, o roteirista do Brasil não para e o novo Desenrola foi criado para pessoas com renda de até 5 salários mínimos, o que gira em torno de R$8 mil. Essas pessoas podem renegociar suas dívidas no cartão de crédito, cheque especial ou crédito pessoal com atrasos entre 90 dias e 2 anos. A renegociação prevê parcelamento em até 48 vezes, taxa máxima de juros de R$ 1,99 ao mês e prazo de até 35 dias para o início do pagamento. Uma vantagem de fazer essa renegociação é que são concedidos descontos entre 30% e 90% sobre o valor da dívida. 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
1: Olha, e você consegue adiantar por aqui alguma condição especial que o PicPay oferece para incentivar o cliente a aderir ao Desenrola Brasil?
4: 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Além da adesão ao Desenrola, o banco está lançando também o Credback. É uma oferta voltada para o restabelecimento do limite de cartão de crédito e para quem passou por momentos de dificuldade. E nesse caso, clientes que não estão elegíveis ao novo Desenrola também podem ter acesso a esse benefício se escolherem renegociar as suas dívidas no PicPay, Joana.
1: Muito bem. E até quando é que os nossos ouvintes que têm dívidas, né, que estão endividados, podem aderir ao programa? Nossos ouvintes, mas todos brasileiros, né? A gente traz informação até para quem não está nos ouvindo.
4: Olha, gente, a previsão é que dure 90 dias ou até quando durarem os recursos destinados ao programa. Mas por que esperar tanto tempo, né, gente? Ou seja, o ideal já é sair olhando as condições para fazer a adesão. E o quanto antes você puder recuperar a saúde financeira, melhor. 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
1: Obrigada, Alê, pelas informações, obrigada pelo incentivo. Amanhã tem mais. Até amanhã.
4: Até amanhã, dupla.
2: Valeu. São 7 horas e 36 minutos, o chamado é de Minas Gerais. Sabe por quê? Porque a TMC Minas Gerais inicia hoje a série de sabatinas com os pré-candidatos ao governo. Olha só, a capital mineira possui o segundo maior colégio eleitoral do país. E é para lá que nós vamos conversar com o André Rocha. Muito trabalho pela frente, então bom dia.
5: Bom dia, Felipe. Bom dia, Joana. Muito trabalho pela frente, até porque Minas Gerais tem vários pré-candidatos, alguns que já se declaram como pré-candidatos, outros que ainda não assumiram, como, por exemplo, o senador Cleitinho, do Republicanos. Ele não bateu o martelo, não, mas quem bateu o martelo já se coloca como pré-candidato é o Alexandre Calil, do PDT. Ele que foi prefeito de Belo Horizonte por 2 vezes, concorreu nas últimas eleições ao governo de Minas, com apoio do presidente Luiz Inácio Lula da Silva, mas acabou perdendo ainda no primeiro turno para Romeu Zema. E agora a expectativa é se o Calil, com a desistência de Rodrigo Pacheco do PSB, vai ou não ser o palanque de Lula aqui no estado. Os dois ficaram com a relação um pouco estremecida por causa das últimas eleições. O Calil se coloca como um candidato de centro, um candidato que fala o seguinte: olha, eu não tenho ideologia, eu sei é fazer obras, eu não sou nem de esquerda, nem de direita, eu sei é executar. E de acordo com ele, foi isso que ele fez em Belo Horizonte. Calil criticou bastante a atual gestão do governador Matheus Simões e falou exatamente sobre a relação que vai ter com os presidentes da República se for eleito. Vamos conferir.
6: já era respeitosa antes dele ser presidente da República. Imagina agora que ele é presidente da República. Né? A gente que é bem criado por pai e mãe, aprende que tem que ter hierarquia. Eu respeito o Lula, como vou respeitar o Bolsonaro, como vou respeitar o Caiado, como vou respeitar qualquer presidente da República e como tenho que ser respeitado se Deus me der a condição de ser governador de Minas.
5: Então, a entrevista completa para convidar as pessoas é a partir das 10 horas da manhã no Minas TMC, primeira edição, e às 5 horas da tarde no Minas TMC, segunda edição. Olha, o Calil é bem polêmico, então podem ter certeza que a entrevista está bastante interessante.
2: Valeu, André. Agora às 7 horas e 39 minutos estaremos de olho e contaremos com toda a sua equipe para trazer os resultados dessas conversas aí, ó. Pega pesado no pessoal, é com elegância de sempre, né? Valeu.
5: Vou deixar.
1: Mais da metade dos contribuintes, mudando aqui o nosso assunto, virando a página, ainda não entregou a declaração do Imposto de Renda 2026. Se você é ouvinte, se você é telespectador, ainda não entregou, sinta isso, essa notícia, como um puxão de orelha. Tá doendo aí? Tô puxando. Até agora, 21 milhões de pessoas acertaram as contas com a Receita Federal, um total estimado de 44 milhões, de um total estimado, aliás, de 44 milhões. Então, para esses 21 milhões, tá tudo certo.

0: juros. Dinheiro rasgado não precisa. Quem tiver imposto a pagar também deve ficar atento ao vencimento da primeira parcela ou da cota única, que acontece na mesma data limite. Atenção! Use essa semana para resolver isso. Agora, 7h40.
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4: 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Um abraço, ouvinte TMC, uma excelente segunda-feira, uma grande semana pela frente, dia que começa com trânsito já bastante movimentado na Zona Sul, de movimentação de veículos de moderada a intensa na Avenida Domingos Ferreira, na Pista Oeste, também na Pista Leste, cenário que se repete na Conselheiro Aguiar. Ainda na Zona Sul, quem sai do IPCEP em direção à Boa Viagem, encontra a movimentação intensa de veículos na Ernesto de Paula Santos. Por falar na Ernesto de Paula Santos, no cruzamento com a Domingos Ferreira tem um semáforo quebrado nesse trecho. Reduz a velocidade e redobre a atenção. 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
10: De volta com seu noticiário local aqui na nossa programação TMC Recife 92.7. Sempre te deixando muito bem informado, muito bem atualizado nessa segunda-feira. Segundou, hein? Mais uma semana começando, segunda-feira, dia 11 de maio. É sempre um prazer ter a sua companhia, a sua audiência por aqui. Cheguei com mais informações para te deixar sempre muito bem atualizado. Com investimento de mais de 17 milhões, o Parque Estadual Dois Irmãos, no Recife, terá obras de requalificação iniciadas após a assinatura da ordem de serviço realizada pela governadora Raquel Lira. O projeto prevê novos espaços de lazer, melhorias estruturais, ações de educação ambiental e a implantação do inédito Museu da Água em um dos principais espaços verdes do Recife. De acordo com Raquel, a iniciativa busca ampliar o uso do parque pela população. Quando cuidamos de um espaço como esse, cuidamos do presente e do futuro. Agora é o tempo de garantir transformação na vida do nosso povo, afirmou Raquel. As obras serão executadas pela Companhia Estadual de Habitação e Obras e divididas em 3 etapas simultâneas. O projeto inclui a criação de um parque linear integrado ao zoológico, além de novos equipamentos como bilheteria, quiosques sanitários, parque infantil, academia ao ar livre, circuito de arvorismo e pista para corrida e ciclismo. Outro destaque será a reforma do Chalé do Prata, onde será implantado o Museu da Água, voltado à valorização da memória do açude do Prata, primeiro manancial de abastecimento humano do Recife. A intervenção também prevê ações

0: de inclusão e educação ambiental, como a criação de um jardim sensorial. Essas e outras informações, as principais atualizações, você segue acompanhando aqui na nossa programação. Continua ligado, sintonizado e conectado com a gente. 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
2: A Copa do Mundo FIFA 2026 será a maior Copa da história, literalmente. Pela primeira vez, o torneio contará com 48 seleções ao invés de 32 e será disputado em 3 países, Estados Unidos, México e Canadá. Com a expansão, cada seleção poderá levar até 26 jogadores. Antes eram 23, aumentando o número total de atletas e também o tamanho das delegações. Fora de campo, o tradicional álbum da Copa também cresce, saindo de 670 para 980. Figurinhas, refletindo o novo formato do torneio. Dentro das quatro linhas, a mudança é ainda mais impactante. O número de jogos saltou de 64 para 104 partidas, trazendo uma fase eliminatória ainda mais extensa, com uma 16avos de final. A abertura da Copa está marcada para o dia 11 de junho, com o México em campo diante da África do Sul. Já a grande final será disputada no dia 19 de julho, às 4 da tarde, encerrando a Copa do Mundo mais longa da história, depois de 39 dias incríveis.
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5: 7h48. Vamos saber o que é destaque nos principais jornais na editoria Mundo. Tem jornal, tem site brasileiro, mas na editoria internacional, começando com a TMC na página Mundo, que destaca que o principal suspeito do caso Madeleine McCann vive isolado numa floresta na Alemanha e tem foto disso, uma foto bem curiosa. Você que está nos acompanhando no nosso TMC News BR, nosso canal no YouTube, você está vendo essa imagem. Se você não está acompanhando, pode ir lá ou pode ir ao nosso site tmc.com.br. Você vai ver, é um registro assim de supetão. Alguém foi atrás desse suspeito, desse homem, e flagrou esse homem na floresta, está com um capuz na cabeça. De acordo com a imprensa britânica, esse alemão, ele passou a morar em uma barraca improvisada depois de deixar alojamentos públicos por causa da pressão de protestos de moradores da região. O nome dele é Christian Brinkner. E ele é o principal suspeito do desaparecimento da Madeleine McCann.
6: Agora, 7h49, vamos falar dos portais New York Times, BBC e Reuters, que mais ou menos estão falando a mesma coisa. Aliás, é um assunto recorrente, o quê? A questão ainda envolvendo Estados Unidos e Irã, né? As reportagens informam que o governo de Donald Trump rejeitou a resposta do Irã à proposta dos Estados Unidos para um acordo de paz e cessar fogo no Oriente Médio. Segundo os veículos que estão rodando aqui na sua tela, né, o New York Times, a BBC e a Reuters, né, Trump classificou a posição iraniana como inaceitável e afirmou que Washington não aceitará exigências consideradas excessivas por Teherã. As reportagens também destacam que o Irã cobra o fim das sanções econômicas, né, garantias contra novos ataques e mudanças relacionadas ao bloqueio no Estreito de Hormuz. Os textos apontam também que a proposta americana inclui limites ao programa nuclear iraniano, isso estava sendo discutido já desde o começo, né? E a fragilidade do cessar-fogo na região também é destacada nessas três reportagens que você está vendo aqui de maneira randômica na nossa página, no nosso TMC News BR. Agora, 7h50.
5: Outro destaque pelo mundo é o hantavírus. Desde o desembarque do navio MV Hondius, na Espanha, as autoridades europeias intensificaram a operação de repatriação e isolamento dos passageiros e tripulantes expostos ao hantavírus. Novos casos suspeitos surgiram depois da retirada das pessoas da embarcação, aumentando a vigilância sanitária internacional. Quem vai nos contar a quantas anda esse assunto é a Marina Isidro, diretamente do Reino Unido, ao vivo aqui para o TMC 360. Bom dia, Marina.
7: Bom dia, Joana, Felipe, para todos. Bom, vamos lá explicar o que está acontecendo, né? A embarcação chegou a Tenerife, nas Ilhas Canárias, na Espanha, ontem pela manhã. Não atracou por questões de segurança, então as autoridades espanholas demarcaram uma área de isolamento para prevenir qualquer tipo de contágio. Os passageiros desembarcaram em grupos pequenos, com roupas especiais, máscaras, e começaram a ser levados, então, de volta para os seus países em voos fretados. O protocolo é colocasse as pessoas em isolamento e monitorar. Um avião com um grupo de britânicos chegou aqui à Inglaterra ontem à noite. Eles ficam isolados por 72 horas em um hospital e depois vão ter que passar outras 6 semanas em isolamento nas suas casas ou algo similar. O mesmo foi feito com cidadãos franceses. E no voo de volta, uma mulher começou a apresentar sintomas de hantavírus. Todos os 5 franceses a bordo foram colocados em isolamento restrito em um hospital de Paris, onde vão ficar por também 72 horas e depois precisam se isolar em casa por 45 dias. 14 espanhóis voltaram de Tenerife para Madrid e estão em quarentena em um hospital da Espanha. Um outro avião com 26 passageiros que estavam a bordo e tripulantes do cruzeiro chegou à Holanda e em um voo para os Estados Unidos com 18 passageiros norte-americanos e um britânico que mora lá. Um dos americanos começou a apresentar sintomas leves de hantavírus e outro testou positivo. Então, por enquanto, há pelo menos 6 casos prováveis ou confirmados da doença e 3 pessoas morreram. Segundo as autoridades de saúde da Espanha, né, já que a embarcação foi recebida na Espanha, mais de 90 dos 150 passageiros a bordo do cruzeiro já voltaram para casa e um voo para a Austrália está programado para hoje. A embarcação em si é de bandeira holandesa, então volta para a Holanda e junto vão os 30 tripulantes. Além disso, as autoridades também rastreiam passageiros que desembarcaram antes, depois que o primeiro homem havia morrido, mas antes de o surto ter sido confirmado. Inclusive, tem um caso até um pouco curioso de um britânico que deixou o cruzeiro no dia 13 de abril e ficou doente. Ele mora em uma ilha pequena chamada Tristão da Cunha, território britânico, só tem 200 habitantes. Ele está em condição estável, mas como está acabando, estão acabando os estoques de oxigênio da ilha, equipes médicas britânicas precisaram chegar lá em paraquedas para levar suprimentos médicos e oxigênio. E por fim, só relembrando o caso, esse cruzeiro com 150 passageiros de 28 países, nenhum brasileiro, saiu no dia 1º de abril de Ushuaia, na América do Sul. Dias depois, um holandês de 70 anos, que estava a bordo, morreu. 2 semanas depois, a esposa dele faleceu e houve uma terceira morte de uma mulher alemã, 3 casos confirmados de hantavírus. A principal suspeita continua sendo a de que esse casal fez uma expedição pela América do Sul, uma viagem por alguns países da América do Sul, onde existe uma espécie de rato, que é a única linhagem que tem o vírus que se espalha de pessoa para pessoa. E como eles estavam depois em um cruzeiro, portanto, todos confinados no mesmo espaço, aconteceu a transmissão, que é através de contato muito próximo. Então, o hantavírus é transmitido, em primeiro lugar, através de ar contaminado com partículas de fezes e urinas de ratos. E lembrando também que a Organização Mundial da Saúde diz que mais casos podem aparecer nos próximos dias, porque o vírus tem um período de incubação de até 6 semanas, mas que não se trata de uma pandemia nada comparável à Covid-19 ou influenza e que o risco para a população em geral é extremamente baixo.
6: Seguimos acompanhando, até porque é nossa responsabilidade trazer as informações e também trazer, né, aquele freio sempre que aparece algum tipo de especulação fora do que se sabe, né? Então, esse trabalho aí da Marina é muito importante para a gente trazer esclarecimentos e não pânico para a população. Voltamos amanhã, Marina. Boa semana.
7: Para vocês também. Até amanhã.
5: Agora é 7 horas e 55. Vamos para a primeira hora do futebol aqui no TMC 360. Corinthians vence o São Paulo por 3-2, sai da zona do rebaixamento do Campeonato Brasileiro. Marco Belo, estava te ouvindo ontem na transmissão. Aguenta, coração, que jogo. Bom dia, Belo, que ótimo trabalho vocês fizeram.
8: Bom dia, tudo bem, Joana, Felipe, pessoal do TMC 360. Um jogo emocionante, né, que terminou com 3-2. Pro Corinthians em cima do São Paulo, o Corinthians poderia ter feito mais gols, mas no final da partida o Mateuzinho fez um gol contra a favor do São Paulo e acabou com o placar de 3-2. O Corinthians saiu da zona de rebaixamento e o Grêmio entrou na zona de rebaixamento. Aliás, são dois campeonatos brasileiros, né? Um disputado por Palmeiras e Flamengo e outro disputado por todos os outros clubes, porque o Grêmio, que é o primeiro colocado da zona de rebaixamento, tem 17 pontos, ele é o 17º colocado. O Bragantino, que é o 7º colocado, tem 20 pontos. 3 pontos separam o primeiro time da zona de rebaixamento do 7º colocado, que é o Bragantino. E o Palmeiras e o Flamengo estão disparados na frente. O Palmeiras reclama de um erro de direito, que é o quê? O árbitro errar as regras do jogo. Em um gol marcado no final da partida contra o Grêmio, em que a bola bateu involuntariamente no Flaco Lopes, o Bruno Fux fez o gol e o árbitro Rafael Toschi acabou anulando o gol. Aliás, Rafael Klein, o nome do árbitro do jogo, acabou anulando o gol do Palmeiras, que está pensando até em tentar anular a partida. E nesse jogo do Corinthians contra o São Paulo, o Bobadilha, jogador do São Paulo, fez um gesto obsceno, o mesmo gesto obsceno que tirou o André e o Alan do Corinthians da partida contra o São Paulo. Mas, segundo o árbitro Anderson Daronco, para o Bobadilha é uma questão cultural, que mostra raça. Por isso, ele não considerou um gesto obsceno e não expulsou o jogador. Dois supostos erros de direito, ou seja, contra a regra do jogo, que foram aplicados na partida do Corinthians contra o São Paulo e na partida do Palmeiras contra o Remo.
6: Tá certo, então, Belo, seguimos acompanhando. Vamos ver se o Corinthians vai, porque o São Paulo a gente meio que já sabe que vai ficar pelo meio da tabela. Chegou a ser líder no começo desse Campeonato Brasileiro, mas é aquele famoso fogo de palha, né? Um abraço para você, Belo, para toda a nossa equipe.
8: Um abraço, tá mal, mas tá na quarta colocação. São Paulino tem que, por enquanto, ficar tranquilo.
6: Ficar tranquilo, exatamente. Bom, e você, tá tranquilo com a nossa enquete de hoje, que está à sua disposição, mudando totalmente de assunto? A nossa enquete que está no TMC News BR pergunta o seguinte hoje: quem deve prevalecer em decisões que impactam diretamente o país? Tem duas possibilidades: Congresso ou STF? Bom, por enquanto, 2/3 contra 1/3 aqui, mais ou menos, né? Congresso 67%, STF 33%. Essa é a parcial de momento da nossa enquete, que já está completando aí quase uma hora, né? A gente está chegando a 7 horas e 59 minutos agora. Repeti a pergunta aqui: quem deve prevalecer em decisões que impactam diretamente o país? Congresso ou STF?
5: Agora, antes de irmos para o nosso rapidíssimo intervalo, gostaria de fazer uma ponderação sobre esse assunto, porque eu quero fazer uma pergunta, que é a seguinte: já podemos riscar o princípio constitucional da harmonia entre poderes da nossa Carta Magna? Nós estamos vivendo o oposto disso, nós estamos vivendo a queda de braço entre os poderes. Não precisamos ser muito inteligentes, muito sabidos, para ter conhecimento que o projeto de lei da dosimetria era uma pauta polarizada. Resumindo da forma mais simplista possível aqui para você: a direita queria que o projeto da dosimetria avançasse, a esquerda não queria. O presidente Lula tentou barrar, como se trata de um projeto de lei, a palavra final é do Congresso, fez prevalecer a sua vontade, e quem tem que engolir o sapo, que engula. infelizmente para um lado, felizmente para o outro, como em qualquer outro assunto que é polarizado. Depois disso, é esperado o quê? Que a lei seja aplicada e que os pedidos para revisão de pena comecem a ser examinados. Ia demorar, isso era sabido. Mas não foi isso que aconteceu, porque o ministro Alexandre de Moraes, que é a maior personificação contra o bolsonarismo no judiciário, resolveu barrar esse andamento. Falando de uma forma bem específica, Moraes interrompeu temporariamente a análise de pedidos individuais de revisão de pena apresentados por condenados do 8 de janeiro. Ele não suspendeu o projeto de lei da dosimetria. A lei continua valendo. Especificamente, são as revisões de pena apresentadas por condenados do 8 de janeiro que foram suspensas, que foram congeladas. Aí a discussão entra entre um lado e o outro, se aprofunda. O ministro pode fazer isso? Sim, está previsto em lei. Ele pode fazer. Ele deve se meter, ele deve fazer isso num assunto que já estava resolvido, por motivos óbvios, que se contamina ainda mais pela sua canetada, que fica mais quente, mais efervescente pela sua canetada. O que a gente está vendo é uma sequência de tentativas de um poder conter o outro, então é exatamente o oposto entre a harmonia, o oposto da harmonia entre os poderes. E a nossa enquete vai nesse sentido, então vá lá, TMC News BR, comentar e deixar a sua opinião. 8 horas e 1 minuto.
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5: 8 horas e 2 minutos, TMC 360 de volta com muita informação, prestação de serviço, notícias nesta segunda-feira, dia 11 de maio de 2026. Entre as informações mais urgentes do dia de hoje está a presença em estúdio, ao vivo e a cores, de Jamil Chad, nosso correspondente. Não é pouca coisa,
6: olha
5: não.
6: Só.
5: Jamil, um bom dia rapidinho e já já a gente volta com os seus destaques.
12: Bom dia, Joana. Bom dia, Felipe. Que prazer estar aqui com vocês.
5: Ah, muito melhor a sua voz aqui nesse microfone ao vivo.
6: Gente,
5: muito bem.
6: Que legal. Bom, vamos atualizando os destaques do noticiário. A gente já volta com o Jamil em edição extraordinária. Sempre é extraordinária, mas vamos lá. O medo da violência altera a rotina de 57% dos brasileiros nos últimos 12 meses. Segundo pesquisa do Fórum Brasileiro de Segurança Pública, em parceria com o Datafolha, o levantamento aponta que 96% da população, 96% da população afirma ter medo de ao menos uma situação de violência. O impacto é mais intenso entre mulheres e pessoas de baixa renda. Entre as mudanças de comportamento estão evitar sair à noite, recalcular trajetos e até deixar de usar o celular em locais públicos.
5: Os planos de saúde coletivos tiveram um reajuste anual médio de 9,9%. Vamos arredondar para 10% nos dois primeiros meses de 2026. Essa variação é a menor em 5 anos, mas representa mais do que o dobro da inflação oficial medida.
6: O governo de São Paulo multa a loja Fast Shop em mais de R$1 bilhão por fraudes no ICMS. A sanção é a maior já aplicada no país com base na lei anticorrupção. O caso é um desdobramento da operação que apura esquemas de corrupção tributária envolvendo auditores fiscais e empresas do setor privado.
5: O primeiro-ministro de Israel, Benjamin Netanyahu, afirmou que Israel não previa a dimensão da crise envolvendo o Estreito de Hormuz no início da guerra contra o Irã, veja bem. A declaração foi dada em entrevista à emissora americana CBS na primeira aparição do premier na TV dos Estados Unidos desde o início do conflito. Netanyahu ainda disse que a guerra não acabou e indicou a possibilidade de novas ações contra o programa nuclear iraniano e grupos aliados de Teerã na região. 8 horas e 5 minutos. Vamos aproveitar e já perguntar para o Jamil Chad sobre esse assunto, Felipe Bueno.
6: A gente sempre faz referência quando acontece alguma coisa assim ao primo Basílio, do Essa de Queiroz, do mesmo país de onde veio Joana Treptow, né? E o conselheiro Acácio falando que o problema das consequências é que elas vêm depois, né? E aí vem as consequências e você fala o quê? Ah, a gente não estava preparado. E assim, Jamil, Joana, né? É raro o Netanyahu assumir um erro, né? Ainda mais num jornal de alcance mundial, como foi o caso, né?
12: Sem dúvida, Felipe. Olha, sem dúvida, essa é uma daquelas frases que, de alguma forma, em algum lugar a gente vai estudar no futuro. Uhum. Né? Porque, claro, um impacto desse tamanho. Agora, não podemos esquecer, no dia, na verdade, horas antes do lançamento da primeira operação, lá no dia 28 de fevereiro, os generais norte-americanos entraram no Salão Oval e disseram para Donald Trump: existe um risco. O risco é de que, claro, o Estreito de Hormuz seja fechado. Uhum. E Donald Trump falou: não, mas não farão isso. Né? Logo depois, quando isso acontece, Marco Rubio diz que, claro, aquilo foi utilizado como uma espécie de bomba atômica econômica. Ele também citou esse fato. Então, tudo isso aí é muito impressionante, Netanyahu chegar a essa conclusão.
6: Agora a gente pode lembrar também do Zagallo, né? Em 74, agora fomos surpreendidos novamente quando a Holanda, né, o carrossel da Holanda venceu o Brasil em 1974. Mas enfim, pois não, Joana?
5: Como é que fica então o andamento do acordo agora? É.
12: Então, essa situação agora é complicada, porque o que aconteceu na semana passada? O governo Donald Trump mandou uma proposta para o Irã para encerrar a guerra com 14 pontos. Num dos pontos, e esse é o ponto agora fundamental, previa-se 20 anos de moratória de qualquer tipo de enriquecimento de urânio. Então, durante 20 anos, o Irã não poderia fazer nenhum tipo de enriquecimento, não poderia ter nenhum tipo de atividade nuclear pacífica. Não estamos falando de bomba, estamos falando de atividade pacífica. E aí, ontem, na verdade, ontem domingo, o Irã apresentou uma contraproposta. Nessa contraproposta, há um espaço de uma moratória, mas muito menor. Não 20 anos, não foi revelado quanto, mas seria muito menor. E aí, no final do dia de ontem, nós tivemos Donald Trump anunciando que a contraproposta iraniana é totalmente inaceitável. Essa foi a frase que ele utilizou. Então, começamos a semana onde nós estávamos já antes, em absoluta guerra, sem nenhum tipo de previsão de um acordo.
6: E dentro do que eu pude ver, Jamil, Joana, você que está ouvindo a gente, o Irã também pretende, né, podemos dizer assim, a derrubada das sanções econômicas. Sim. Né? Porque sem isso o Irã não consegue se sustentar, ou consegue com a ajuda dos aliados que ele tem tido, né? Rússia e China por trás. Né? E isso, de alguma forma, me parece que mantém esse xadrez instável da geopolítica mundial. Né? Porque hoje a gente não pode falar mais de única potência. A gente pode falar, no mínimo, de duas potências. E sei lá, uma terceira lá entre a Europa e a Ásia funcionando também, que é a Rússia. Né?
12: Sem dúvida, Felipe. É curioso, porque há 10 anos, quando teve aquele acordo nuclear entre Irã e Estados Unidos, na verdade Europa, Irã e Estados Unidos, a previsão era justamente de criar uma moratória de 10 anos, ou seja, em 10 anos o Irã não podia tocar na questão nuclear, e gradualmente as sanções ocidentais seriam retiradas. Foi tão importante aquele acordo, inclusive ele foi feito lá na Suíça, que quando o acordo foi anunciado, empresas como a Renault, a Peugeot, etc., ou seja, fabricantes de carros na Europa, anunciaram que iriam voltar a investir no Irã. Claro, um mercado gigantesco, 80 milhões de pessoas, empresas europeias querendo vender. E houve toda uma tentativa, mas aí, claro, volta Donald Trump ao poder e encerra o acordo.
6: Bom, o Jamil fica hoje com a gente.
5: Fica, mais um pouquinho, e né? Nós não combinamos ainda, mas eu vou combinar aqui no ar, porque eu sei que você é para isso, Jamil. Quero falar com você sobre China e Estados Unidos, que vão ter uma reunião nesta semana. É destaque nos jornais internacionais. Então vamos também nos antecipar e entender o que pode sair daí, como está a relação deles. Antes, vamos só atualizar as questões aqui do nosso quintal, do nosso país. 8 horas e 9 minutos. A Polícia Federal suspeita que o ex-banqueiro Daniel Vorcaro tenha atuado nos bastidores do Congresso Nacional para influenciar projetos de lei ligados a interesses do antigo Banco Master. As investigações embasaram a operação autorizada pelo ministro do Supremo Tribunal Federal, André Mendonça, na semana passada. De volta a Brasília, Lívia Braz traz mais detalhes. Lívia, além da emenda Master, então teria atuação em outros assuntos?
13: Pois é, Joana, o nome de Vorcaro continua aí no centro das investigações da Polícia Federal, né? Segundo a PF, a influência do ex-banqueiro no Congresso estaria ligada ao interesse direto em projetos que poderiam, sim, beneficiar os negócios de Daniel Vorcaro. Entre as propostas que são citadas aí nas apurações estão regulamentação do mercado de carbono, setor que Vorcaro tinha investimentos, e também projetos ligados à transição energética. Na decisão que autorizou as buscas contra o senador Ciro Nogueira na semana passada, o ministro André Mendonça também menciona uma emenda apresentada pelo senador justamente para ampliar a cobertura do FGC, o Fundo Garantidor de Crédito. Essa proposta nem chegou a avançar lá no Congresso, só que se tivesse avançado, poderia sim ter beneficiado o Banco Master, que usava justamente a garantia do FGC para atrair mais investidores, né, para os CDBs que pagavam muito mais do que a média do mercado. Essas investigações ainda apontam suspeitas de atuação nos bastidores do Congresso. Segundo a Polícia Federal, em novembro de 2023, Daniel Vorcaro teria determinado a retirada de envelopes com minutas de projetos de lei na casa do senador Ciro Nogueira para revisão desses textos antes de devolver esses envelopes a um servidor ligado ao senador. Bom, defesa do senador diz que ele não fez nenhum pedido relacionado a essas propostas que estão sendo investigadas. Já a defesa de Daniel Vorcaro falou que não ia comentar esse caso. Por falar em Vorcaro, Polícia Federal pediu ao Supremo Tribunal Federal que Daniel Vorcaro volte para a Penitenciária Federal de Brasília, lembrando que ele está na superintendência da PF, está preso por lá. O pedido foi encaminhado já ao ministro, relator do caso, o ministro André Mendonça, lá do Supremo, e tem como base uma avaliação que a Polícia Federal tinha feito de que Vorcaro, ele teria apresentado, então, uma baixa colaboração nas negociações para a delação premiada, ou seja, o que não justificaria a continuidade dele lá na superintendência.
5: Valeu, Lívia. Obrigada pelas informações. Seguindo aqui com o nosso noticiário, vamos falar sobre mais um caso, acidente envolvendo um motorista de Porsche, dessa vez no bairro de Tatuapé, zona leste de São Paulo. Luísa Mutoni, o que aconteceu? Bom dia.
14: Bom dia, Joana. Bom dia a todos que nos acompanham aqui no 360. Pois é, parece uma notícia repetida, mas não é, né? Mais um caso de um motorista de um Porsche preso em flagrante por causar acidentes. E como você falou, esse foi no Tatuapé, na zona leste de São Paulo. O motorista foi identificado como Lincoln Tavares, de 31 anos. Lincoln Augusto Tavares, de 31 anos. E ele acabou sendo preso em flagrante no último sábado por perder ali o controle do veículo e, segundo a Polícia Militar, ele acabou colidindo o veículo contra outros 4 carros que estavam estacionados na rua Itapeti. Como não tinha ninguém dentro desses veículos, né, apesar de ele ter causado ali uma espécie de engavetamento, ninguém ficou ferido. Os policiais militares que atenderam a ocorrência disseram que o Lincoln estava visivelmente embriagado e que ele teria, inclusive, admitido o consumo de bebida alcoólica, mas acabou se negando a fazer o teste do bafômetro. Ele acabou pagando uma fiança no valor de R$6.000 e foi liberado.
5: Obrigada pelas informações, Luísa. Agora são 8 horas e 13 minutos. Vamos para o Rio de Janeiro, continuando aqui a girar com a nossa reportagem. A Justiça do Rio começa hoje à tarde o julgamento do cantor Oruan por tentativa de homicídio. Ele está foragido desde fevereiro. Luísa Rodrigues tem os detalhes.
15: É isso, o caso, né, aconteceu em julho de 2025, quando agentes da Delegacia de Repressão a Entorpecentes cumpriam ali um mandado de busca e apreensão contra um jovem que estava na casa do artista, né, ali no Joá, zona sudoeste aqui do Rio. E aí, segundo o Ministério Público, Oruan e outros acusados arremessaram pedras contra os policiais. O cantor também está respondendo por resistência, desacato, ameaça e dano qualificado. E é agora, né, como a Joana disse, disse, considerado foragido da justiça após descumprir medidas cautelares relacionadas ao uso de tornozeleira eletrônica. Então, hoje, a justiça dá início à audiência de instrução e julgamento do rapper Oruan. Tentativa aí de homicídio contra policiais civis. E além desse processo, né, o rapper também é investigado pela Polícia Civil do Estado do Rio em uma apuração sobre lavagem de dinheiro ligada ao Comando Vermelho. E além disso, familiares dele também aí estão sendo alvos desses mandados.
5: Valeu, Luísa, pelas informações. 8 horas e 15.
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6: Ah, pois é, ouviu o Pilili, que agora é personagem. A gente aqui na TMC vai falar de eleições 2000. O Pilili. Quer dizer, o Pilili ou a Pilili? É a urna, né? Então é a Pilili.
5: É a urna, é a Pilili.
6: É a Pilili.
5: A mascote do Tribunal Superior Eleitoral é a Pilili, uma urna sorridente.
6: Sorridente, exatamente. É uma pesquisa realizada pelo Instituto Paraná sobre a eleição do governo estadual, justamente no caso do Paraná, trazem cenário espontâneo em que os nomes dos candidatos não são apresentados. 66% dos entrevistados disseram não saber ainda, olha só, em quem votar ou preferiram não responder. Entre os nomes citados, o senador Sérgio Moro aparece numericamente à frente com 4,9%, seguido por empate técnico entre o governador Ratinho Júnior e Requião Filho com 4,3%. Bom, aí nos cenários estimulados, Sérgio Moro consolida a liderança isolada. Primeira simulação, 42,6% das intenções, seguido por Requião Filho, 19,7%, e Rafael Greca, 16,3%. Sandro Alex aparece com 8,6%, Luiz França e Tony Garcia, 0,8%. Segundo cenário agora, menos candidatos. Moro, 49,2%, 23,7% de Requião Filho e 11% de Sandro Alex. Pesquisa também mostra que o desempenho do senador é mais forte entre homens e entre eleitores que afirmaram frequentar celebrações religiosas recentemente. Tem todos esses recortes da pesquisa. No índice de rejeição, Requião Filho lidera 33,7%. Sérgio Moro tem 25,1%. Portanto, pesquisa do Instituto Paraná Pesquisas, justamente sobre o estado do Paraná, 8:17.
5: Um relatório aponta um crescimento expressivo nas tentativas de ataques cibernéticos no Brasil e alerta para o uso da inteligência artificial por criminosos. Quem traz os detalhes é a repórter Isabela Miranda.
17: O Brasil recebeu mais de 753 bilhões de tentativas de ataques cibernéticos em 2025. O levantamento foi divulgado em relatório do cenário global de ameaças da Fortinet. O número mais que dobrou em relação a 2024, quando o total foi de 356 bilhões de tentativas. De acordo com o vice-presidente de engenharia da Fortinet Brasil, Alexandre Bonatti, os dados mostram que o avanço da inteligência artificial permitiu que as tentativas de ataques fossem massificadas.
18: Basicamente, as técnicas de ataques utilizadas pelo cybercrime, elas permanecem as mesmas. O que mudou, na verdade, é a eficiência em que os atacantes conseguem executar esse tipo de crime. Eficiência essa que utiliza a inteligência artificial para aumentar essa produtividade, ou seja, as mesmas ferramentas que nós utilizamos, as empresas utilizam hoje no dia a dia, para aumento de produtividade, que é a inteligência artificial, o cybercrime também utiliza para que eles possam, de fato, acelerar esse ataque. Usando inteligência artificial, eles são muito mais assertivos e conseguem fazer muito mais ataques, massificar esses ataques, do que sem usar essas ferramentas.
17: O especialista ainda destaca que o uso dessas tecnologias estão diminuindo o tempo dos ataques.
18: Quando a gente fala no tempo do tempo de efetividade daquele ataque, a gente via em anos anteriores, como 2024, um ataque ele demorava mais ou menos 24 a 48 horas para ter um sucesso, para ser de fato executado. Hoje esse tempo caiu para aproximadamente 4 horas, mas muito por conta também da utilização da própria inteligência artificial. Então, com isso, com o uso dessas tecnologias, acabou-se que o tempo de efetividade para se executar um ataque saiu de 24 a 48 horas para menos ou próximo de 4 horas. Então, isso também exige que as empresas elas respondam mais rápido a esse ataque.
17: O mês de outubro de 2025 foi o mais visado pelos cibercriminosos no país, de acordo com o relatório. Foram 198 bilhões de tentativas de ataques. Neste mesmo período, setores de governo, educação e serviços de energia foram os principais alvos. Ainda no mês de outubro do ano passado, serviços de nuvem passaram por diversas instabilidades que também afetaram atividades cotidianas da população.
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0: Moradores de diferentes comunidades de Olinda têm recebido, ao longo da semana, serviços gratuitos de saúde por meio da clínica móvel e odontomóvel disponibilizados pela Prefeitura. A iniciativa busca descentralizar os atendimentos e facilitar o acesso da população a serviços básicos sem necessidade de agendamento prévio. Os pacientes chegam ao local que os automóveis estão localizados, recebem ficha e são atendidos por ordem de chegada. A proposta é complementar a demanda já absorvida pelas unidades de saúde e policlínicas do município. Na clínica móvel, adultos e crianças podem passar por consulta com o clínico geral, além de realizar procedimentos básicos, como aferição de pressão arterial, teste de glicemia e vacinação contra a gripe. Quando necessário, os profissionais também fazem encaminhamentos para outras unidades da rede municipal. Já o odontomóvel oferece atendimento odontológico para públicos de diferentes faixas etárias, com realização de limpeza dentária, restaurações e extrações. Casos que exigem tratamentos especializados são direcionados para unidades de referência da rede pública de saúde. A estratégia também busca ampliar acesso da população aos cuidados básicos de saúde de forma mais rápida e acessível. a programação completa da Clínica Móvel, então, para vocês. Nesta terça-feira, lá no bairro do Passarinho, na Reserva Ecológica Florestal Mata do Passarinho. Na quarta, no bairro de Águas Compridas, na rua Córrego da Esperança, número 49. Quinta-feira, no bairro de Caixa d'Água, na Igreja Batista Renascer. Na sexta-feira, no bairro do Guadalupe, na Igreja do Guadalupe, na Praça Conselheiro Miguel Canuto. No sábado, em Jardim Fragoso, na Escola Municipal Professor João Francisco de Souza. Já o Odontomóvel, nessa segunda-feira, lá no Alto do Cajueiro, na Rua Austrália, número 50. Na terça-feira, em Rio Doce, ao lado da Oficina do Val, na Rua Papa Capim, número 5. Na quarta-feira, na quarta etapa de Rio Doce, na Associação Campo do Corinthians. Na quinta-feira, em Tabajara, na Rua Caminho do Sol, número 49. Na sexta-feira, no bairro do Guadalupe, na Igreja de Guadalupe. E por fim, no sábado, o Odontomóvel vai estar em Jardim Fragoso, na rua Humberto de Lima Mendes, número 405.

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4: 8 horas e 27 minutos, o governo de São Paulo, a gente já falou um pouquinho mais cedo sobre isso, a gente vai detalhar agora, multou a rede Fast Shop em mais de R$1 bilhão por fraudes no ICMS. Sanção foi a maior já aplicada no país com base na lei anticorrupção, um desdobramento da Operação Ícaro, que começou no meio do ano passado. Sobre isso, a gente vai falar aqui na TMC com o controlador-geral do estado de São Paulo, Rodrigo Fontenelle. Como é que vai? Muito bom dia.
5: Bom dia, Felipe. Bom dia, Joano. Prazer estar aqui novamente.
4: Rodrigo, de certa forma, quando vocês tiveram acesso aos números e a, como é que nós podemos dizer, a capilaridade desse esquema, de alguma forma vocês ficaram surpresos, tamanha a sofisticação e o alcance desse esquema?
5: Felipe, sim. Porque as empresas, e aí a gente tem que deixar claro que não foi só a Fast, elas se utilizaram de um servidor público, né, de carreira, para cometer esses ilícitos, né, esses atos lesivos contra o Estado, se aproveitando um aprendizado ou um conhecimento maior que esse servidor tinha, e que acabou fornecendo informações ali privilegiadas, o que gerou um dano indevido, como a gente chama, né, ou uma obtenção, melhor dizendo, indevida de créditos tributários, ou seja, né, numa linguagem mais popular, pagou menos imposto do que deveria, né? Então, isso realmente nos chamou a atenção, até mesmo pelo volume, né, das cifras envolvidas.
6: O senhor disse que não é só a Fast Shop, também é Ultrafarma, a notícia que a gente traz hoje, diz respeito especificamente à Fast Shop. E em relação à Ultrafarma, como é que fica essa questão da multa?
5: Joana, os outros processos eles estão em andamento, né? Esse é o primeiro que a gente conseguiu concluir com apoio, melhor dizendo, do Ministério Público, né? A gente teve acesso ao acordo de não persecução penal que a empresa Fast Shop fez com o Ministério Público, e isso acabou adiantando bastante o trabalho da CGE enquanto apuração desse ilícito administrativo, né? Lembrando que a partir dessa documentação que chegou para a gente faz uma apuração preliminar e depois abre um processo de responsabilização de pessoa jurídica, como a gente chama, que culminou hoje na publicação dessa multa bilionária, R$1,04 bilhão. De reais.
4: Rodrigo, quando a gente fala dessa Operação Ícaro e desses desdobramentos e o envolvimento de pelo menos um profissional ligado ao serviço público, a gente levanta um alerta, porque é óbvio que não é a primeira vez que isso acontece, mas significa que existe uma porta, pelo menos uma porta, uma janela aberta dentro do edifício do poder público do Estado brasileiro. De alguma forma, você entende que isso vai produzir mudanças administrativas para evitar que outras janelas sejam abertas?
5: Felipe, ótimo você tocar nesse assunto, porque essas portas, elas podem existir, mas a gente tem que fechar rapidamente quando a gente acaba tendo esse conhecimento, né? E foi o que a Secretaria de Fazenda e Planejamento fez, né? Ela melhorou os seus controles, melhorou os processos, aumentou a supervisão nesses casos e já demitiu 6 servidores e já afastou mais de 50 servidores que estavam relacionados não apenas à Operação Ícaro, mas às outras que aconteceram subsequentes. Então, mais importante ainda é a resposta para que isso não aconteça novamente. E isso tudo, só ressaltando, faz parte de algo maior que o Estado criou em 2023, que é o que a gente chama de radar anticorrupção. Eu já estive aqui com vocês falando sobre ele, acho que no final do ano passado, que é um conjunto de ações que permite uma estruturação melhor, não apenas da Controladoria Geral do Estado, mas também do controle interno dos órgãos e entidades do Poder Executivo Estadual.
6: Rodrigo, aqui no nosso estúdio temos o nosso jornalista Jamil Chad, também vai participar aqui da conversa, fazer uma pergunta, Jamil.
7: Doutor Rodrigo, muito prazer. Eu gostaria de perguntar para o senhor sobre esse valor de R$1 bilhão. É muito impressionante, obviamente, o valor, mas eu queria que o senhor explicasse como é que isso é calculado, como é que vocês chegam a esse valor de R$1 bilhão como multa. Quais são os elementos que são levados em consideração e qual o objetivo de a multa ser tão elevada?
5: Ótima pergunta, Jamil, porque aí nos dá a oportunidade de esclarecer que não é uma discricionariedade do poder público em relação a isso, porque a própria legislação, a lei anticorrupção e o decreto que a regulamentou aqui no Estado, ela diz que o valor mínimo da multa é aquele valor ou dano incontroverso, ou seja, aquela aferição indevida que a empresa teve a partir desses atos lesivos contra o Estado. E esse valor é o valor que já foi confessado, inclusive, no acordo de não persecução penal junto ao Ministério Público. Então, não tinha como a multa ser menor do que aquilo que a empresa obteve de vantagem. É importante para a gente explicar para a população que esse valor de 1,04 bilhão já deveria estar nos cofres públicos estaduais, que ela já deveria ter pago esse imposto. E isso representa, só para a gente ter uma ideia em termos de política pública, ela representa mais 5 mil viaturas policiais ou mais 300 creches construídas. Então é um valor muito grande, mas é um valor que ele é aplicado a partir da legislação.
7: Tempo a empresa tem para fazer esse pagamento? Se existe um planejamento, um cronograma para fazer o pagamento, ou é à vista?
5: Jamil, na parte administrativa com a controladoria, à vista são 30 dias, né? É claro que isso depois a gente manda para as instâncias competentes, caso ela não pague, né? Isso é encaminhado para a Procuradoria Geral do Estado, ainda no âmbito administrativo, e aí, eventualmente, como qualquer pessoa física ou jurídica, ela pode recorrer ao Poder Judiciário, né? Mas dentro, no âmbito da própria CGE, ela teria 30 dias para pagar.
6: Rodrigo Fontenelle, controlador-geral do Estado de São Paulo, se chama a atenção o valor da multa, é porque o valor da fraude foi equivalente. Obrigada pela entrevista, por nos explicar esse fato que é histórico, ele é inédito. Até a próxima.
5: Eu que agradeço, um abraço, bom dia.
4: Bom dia.
6: Na verdade não é o fato que é histórico, é o valor, o tamanho, né, a proporção. 8h34 agora.
4: Muito bem, conexão direta agora com Nova York, a maior vitrine de negócios e diplomacia do Brasil no exterior. A chamada Brasil Week começa hoje nos Estados Unidos. Guilherme Ravaz, que até sexta-feira estava sentado ao nosso lado aqui, colunista de tecnologia e negócios, está em Nova York, na Big Apple, e vai trazer mais detalhes para a gente. Bom dia, Ravaz!
8: Bom dia, tudo bom, Felipe? Tudo bom, Joana? Pois é, vim passar frio aqui em Nova York. Tá um vento danado, tá frio, mas o fato é que essa semana, hoje, começa a maior semana de negócios do país, provavelmente. A gente diz, né, que o PIB brasileiro é quem faz acontecer negócio no Brasil, vem para cá. Seja político, empresário, tá aqui. Nova York tem uma série de eventos ao longo da semana. Esses eventos reúnem, né? CEOs de empresa, políticos, lugares, obviamente, muito bacanas aqui de Nova York. Agora é interessante como esse evento começou. Ele começou, era um prêmio, um jantar de gala chamado Man of the Year. Isso começou em 1970 e de lá para cá foi crescendo. Nos anos 90, virou Person of the Year, a pessoa do ano, né? E essa pessoa do ano era sempre homenageada. Isso desde os anos 70, um brasileiro e um americano. E isso foi acontecendo ao longo dos anos. O Fernando Henrique já foi homenageado, já teve presidente americano homenageado também, mas empresário Nesse ano, quem vai ser homenageado é o Zeca Auriemo, da JHSF, do grupo, e a gente também vai ter a homenagem ao Cristiano Amon, brasileiro também, que é CEO da Qualcomm, uma gigante tecnologia, hoje está no centro das conversas por causa da inteligência artificial, né? Os chips da Qualcomm, a tecnologia da Qualcomm, muito usada a inteligência artificial. Mas tem até uma brincadeira aqui, gente, que o encontro nesse ano já começou na semana passada. Lula veio para os Estados Unidos encontrar o Trump e muito brasileiro, executivo e também o pessoal do lobby, de todas as áreas, né, veio, lobby eu digo no sentido bom, tá? Gente que quer fazer o Brasil ter mais negócios aqui nos Estados Unidos, veio para os Estados Unidos. Esse ano o evento está muito quente, traz muita gente, até porque tem a guerra do Irã, porque a guerra do Irã coloca o Brasil no foco das atenções, né? O Brasil se torna uma alternativa ao investimento que era feito no Oriente Médio. Inteligência artificial esse ano muito forte também, já foi ano passado, nesse ano volta com força. E olha que interessante, tem uma conversa agora paralela à eleição, porque todo mundo tem seus favoritos ou quem acha que é melhor, e isso vai estar muito presente nos debates que vão acontecer também aqui em Nova York. Então isso acontece em vários bancos, restaurantes, ao longo da próxima semana, diversos encontros separados ao longo da cidade, onde executivo, político, sobe no palco, tem encontro nos bastidores também, e a gente vai trazer tudo aqui ao longo da semana, contando as novidades, porque é o lugar para fazer negócio. Os brasileiros entenderam, os executivos entenderam, está todo mundo vindo para cá, e é muito importante que a expectativa é que, nesse ano, seja ainda mais produtivo que nos anos anteriores, por conta do contexto global que a gente vive.
6: Com certeza, Ravache. Contamos com você aí. Daqui a pouco a gente volta, então, a se falar melhor e ao longo da nossa programação também. De volta ao nosso estúdio, mas seguindo com notícias na página internacional, a proposta do Brasil de criar uma declaração interamericana dos direitos das pessoas afrodescendentes foi barrada pelo governo de Donald Trump. Um episódio que expõe a influência dos Estados Unidos na região e a articulação política com setores da direita latino-americana. Jamil Chad vai contar pra gente primeiro que proposta é essa e depois o que isso mostra, né, Jamil?
7: Joana, na verdade é uma proposta que já vem sendo trabalhada desde o ano passado, de criar basicamente, no lugar de uma declaração universal de direitos humanos, uma declaração regional dos direitos das pessoas afrodescendentes. Ou seja, o movimento negro com todas as suas reivindicações, colocando isso de uma forma muito enfática para estabelecer uma espécie de quadro jurídico na América Latina de que sim, os direitos das pessoas afrodescendentes precisam ser respeitados. Aí nós temos, claro, o governo de Donald Trump, que no começo dizia: não, nós não reconhecemos isso como algo importante, não vamos participar. Até que, no mês passado, começa o governo norte-americano a fazer algo muito, organizado. Em primeiro lugar, foram lá buscar seus aliados: Argentina, Paraguai, Chile, Equador, Peru, para que esses países não apoiem essa proposta brasileira. Mas eles vão além. Caribe é uma região de afrodescendentes. É uma região que deveria, vamos assim, a princípio, apoiar uma declaração como essa. Mas aí o governo norte-americano foi com uma pressão absoluta, com chantagens, com ameaças, e esses governos, um a um, começaram a repensar o seu apoio à proposta brasileira. Então a proposta brasileira hoje, ela não está morta ainda, é difícil dizer dessa forma, mas isso está revelando muito claramente aquela disputa entre Estados Unidos e Brasil pela influência na região. Na verdade, não é só o tema que é importante. Claro que é importante o direito dos afrodescendentes, mas isso, essa,

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1: 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No momento, trânsito complicado na BR-232 no sentido capital. Isso tudo por conta de um acidente que aconteceu nas imediações do Jardim Botânico envolvendo carro e moto. Eles ocupam a faixa esquerda da rodovia no sentido Recife. No local, presença da PRF e também de ambulâncias do Corpo de Bombeiros. No momento, quem sai do Curado 2 vem do interior, seja 408 ou pela 232, tem como destino Derby. A melhor opção é pegar Leandro Barreto em Jardim São Paulo e depois acessar Abdias de Carvalho mais à frente. 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
5: De volta com o seu noticiário local aqui na nossa programação TMC Recife 92.7, sempre que deixando muito bem informado, muito bem atualizado sobre tudo que está acontecendo aqui na nossa capital pernambucana, na sua região metropolitana do Recife. No estado de Pernambuco como um todo, você fica sabendo aqui na nossa programação na TMC Recife 92.7. Muito bom dia para você que acabou de sintonizar na nossa programação. Deixa eu me apresentar. Eu sou Carol Oliveira. Já cheguei aqui na nossa redação para te deixar sempre muito bem informado, muito bem atualizado sobre tudo que está acontecendo na região metropolitana. Por falar em notícia, infelizmente uma casa desabou na rua Lupércio, em Brasília Teimosa, na zona sul do Recife. Apesar da destruição causada pelo colapso do imóvel, não houve vítimas. Equipes do Corpo de Bombeiros Militar de Pernambuco foram acionadas e realizaram buscas entre os escombros. Após o trabalho de varredura e levantamento de informações com vizinhos e familiares dos moradores da residência, os bombeiros descartaram a existência de vítimas no local. Segundo a corporação, 9 viaturas foram enviadas ao local, além de equipes de resgate, oficiais de operações e apoio de drone para auxiliar nas buscas em toda a estrutura colapsada. Vídeos compartilhados nas redes sociais mostram os destroços causados pelo desabamento e a presença de curiosos acompanhando, né, ali a ocorrência. Até o momento, não foram divulgadas informações sobre o que teria provocado o desabamento. A área foi isolada para garantir a segurança dos moradores e permitir a atuação das equipes. Essas e outras informações, as principais atualizações, você segue acompanhando aqui na nossa programação. Continua ligado, sintonizado e conectado com a gente aqui na sua TMC Recife 92.7. Aproveito para te lembrar que daqui a pouquinho tem aquele encontro marcado, 10 horas da manhã. Vem aí a primeira edição do Pernambuco TMC, com a apresentação dele, o Júlio Andrade, junto comigo, Carol Oliveira, para te deixar sempre muito bem informado, tá? Programa daquele jeito que você gosta, com muita

notícias, jornalismo e também nossa equipe do trânsito fazendo sempre esse monitoramento. E como é que está as principais vias e avenidas aqui da nossa cidade para que você não pegue tanto trânsito nessa segunda-feira. Continua ligadinho aqui na nossa programação.

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7: 8h47. Vamos falar de política agora. O ministro Nunes Marques, do STF, que assume amanhã a presidência do Tribunal Superior Eleitoral, convidou o ex-presidente da República, Jair Bolsonaro, para o evento, apesar da prisão domiciliar. Apuração da Rafaela Soares. Rafa.
8: Na verdade, é um protocolo. Ex-presidentes, eles são convidados. Esse convite, ele se estende a, por exemplo, a ex-presidente Dilma Rousseff, também ao ex-presidente Fernando Collor e também ao ex-presidente José Sarney. Isso aconteceu quando, por exemplo, Alexandre de Moraes tomou posse no TSE para ele comandou as eleições de 2022. A gente teve ali um reencontro breve de Bolsonaro, Lula e Dilma. Lula e Dilma, na época, estavam ali como ex-presidentes. Então, é um protocolo, uma forma de respeito. Claro que a ida de Jair Bolsonaro depende de uma aprovação do ministro Alexandre de Moraes, do STF, do Supremo Tribunal Federal, mas amanhã, então, Nunes Marques toma posse como presidente do TSE, Tribunal Superior Eleitoral, e seu vice será André Mendonça, ambos indicados por Jair Bolsonaro, e Nunes Marques aí tem o desafio de comandar as eleições do segundo semestre, incluindo aí, por exemplo, desafios envolvendo a inteligência artificial e também propaganda irregular. A gente, claro, acompanha tudo aqui. Não sabemos ainda, a gente entrou em contato com a defesa, se Jair Bolsonaro quer ou vai entrar ali com pedido para participar dessa cerimônia.
7: Obrigada, Rafa. Está na hora de acionarmos a nossa Dani Lima, que está prontíssima para falar conosco aqui no TMC 360. Segunda e quarta-feira é dia de Dani Lima. Bom dia!
9: Aplausos. Bom dia, meus amores. Bom dia, Felipe. Bom dia, Joana. Ô, Jamil, ninguém me avisou, não, que você ia estar aí em loco. Pode fazer o favor de ficar até quarta-feira aí com a gente. Um abraço.
7: Aqui sentado.
9: Sinto muito.
10: Tá bom, eu
9: fico. A Suíça que se vire.
10: Eu fico.
9: Que sobreviva sem você.
10: Na verdade, eu escolhi vir hoje porque eu sabia que era o dia da tua participação. Só não sabia que você não estava aqui.
9: É que é online na segunda-feira, via de regra.
10: Errei.
9: Faltou a informação completa. Não, errei eu. Se eu soubesse que você estava aí, eu tinha ido a nado, inclusive, mesmo nesse frio.
7: Ô, Dani.
9: Entendeu? Muito bom ter você aqui, querido.
7: E para que não falte informação concreta, agora vamos falar sobre caso Master, sobre o Centrão. Então, nós tivemos na semana passada, nós não conversamos desde a operação da quinta fase da Operação Compliance Zero. Então, avançou sobre o Centrão. Já mexeu com alianças políticas no Congresso? Qual é o balanço depois de esfriar a temperatura da semana passada?
9: Joana, é o seguinte, né? O PL, Partido Liberal, né? Partido de Jair Bolsonaro e de Flávio Bolsonaro, dava quase como certo que, meio que por força gravitacional, que Progressistas e União Brasil, que hoje formam uma federação, dois partidos importantes, grandes, do Centrão, que contribuem principalmente com o tempo de propaganda de rádio e televisão durante as eleições, que essas duas siglas se uniriam mais cedo ou mais tarde a Flávio Bolsonaro, inclusive porque o filho mais velho do ex-presidente Jair Messias Bolsonaro vem performando com força nas pesquisas eleitorais. O problema é que o avanço da Polícia Federal sobre o papel ou os papéis de dirigentes do Centrão no escândalo do Banco Master acabou bagunçando o coreto das alianças em torno deste candidato. Muito porque Flávio Bolsonaro teve 3 reações num espaço de 24, 48 horas, muito diferentes entre si. Primeiro, ele demorou bastante a falar, depois saiu pedindo respeito ao devido processo legal, quase que assim, ninguém é considerado culpado antes do julgamento, uma obviedade, mas que vindo de um expoente da direita que também resvala na extrema-direita faz diferença. Por fim, vendo aí a amplitude do caso e a quantidade de provas, né? A Polícia Federal, a gente pode falar mais sobre isso depois, é uma apuração que eu trouxe na sexta-feira, né? A Polícia Federal tem, inclusive, comprovantes, né, de depósitos que foram feitos por empresas ligadas ao Daniel Vorcaro para uma empresa que é da família do senador Ciro Nogueira, né? E além das mensagens, claro, em que são debatidos sem muito espaço para dúvida, o repasse de valores envolvendo de 300 a 500 mil reais nas contas dessa empresa. Então, depois de ver o tamanho do problema e da repercussão, o Flávio Bolsonaro pediu mais investigações, fez que não foi com ele ou com a oposição que Davi Alcolumbre fez um acordo para enterrar a CPI do Master em troca da aprovação do PL da dosimetria, e ainda elogiou o ministro André Mendonça, que foi quem aprovou, deu aval para a operação da Polícia Federal na casa do Ciro Nogueira, na casa do irmão do Ciro Nogueira no Piauí, operação essa que colocou este irmão de nome Raimundo de tornozeleira eletrônica. Então, assim, o Centrão olhou e falou, pô, já lançou os aliados ao mar, ainda não esperou nem a conclusão, o avanço, o inquérito não virou nem ação penal, nem processo, não encontrou um espaço retórico? Não. Tá difícil, porque no mundo do discurso, até aqui estava simples para a oposição dizer que empurrar a responsabilidade do caso Master para o Supremo e para o governo. Ainda que sem esclarecer que foi a Polícia Federal do governo Lula e o Banco Central do governo Lula quem liquidaram o Master e interromperam as operações suspeitas ali do banco. Mas agora, com a polícia batendo na porta dos principais aliados, do grupo que deu suporte ao governo Jair Bolsonaro por 4 anos, a coisa muda de figura. Piora, tá, Joana? Porque no Congresso, 9 de 10 apostas são de que os próximos alvos serão do União Brasil, justamente esse partido que, junto com o Progressistas, forma essa federação importante, dona de uma fatia de tempo de televisão bastante razoável. O Centrão, outros partidos da centro-direita, né, por exemplo, o PSD de Ronaldo Caiado e o Novo de Romeu Zema, já ficaram de orelhinha ligada, né? Bom, se vai ter 2 siglas dando sopa por aí, por que não tentar trazê-las para cá? Deu uma bagunçada no coreto, o PT está vendo, sentiu o cheiro de sangue e vai cobrar cada vez mais uma posição de Flávio Bolsonaro sobre esses aliados para ver se ele pisa de uma vez na casca de banana e empurra esses partidos para um outro lado, ampliando a fragmentação no campo da direita. Vamos ver se surte efeito.
4: Ô, Dani, eu tenho uma pergunta para você. Já que muito do PIB, né, e muitos integrantes do governo também seguem para Nova York, ou já estão lá nessa semana, né, e muito se diz até que essa semana vai ser um pouco esvaziada em Brasília por causa disso, eu te pergunto, nessa hora o pessoal aproveita para esfriar a temperatura que está alta já faz bastante tempo, ou é nessa hora que o pessoal que fica solta umas coisinhas no corredor aí, né, umas infidelidades aí e acaba vazando coisas que não era para vazar, hein?
9: Tem para todo gosto, oba, viu? Tem gente que tá muito interessado em baixar a temperatura e tem muita gente que tá interessada em ampliar a fervura dessa água que já tá em ebulição. Por quê? Porque são interesses conflitantes, né? À medida que a oposição, né, o grupo vinculado a Flávio Bolsonaro conseguir uma válvula de escape, tratar de outros assuntos, tirar Ciro Nogueira, Master, cobrança da linha de frente, melhor. Por isso a gente ouve agora se falar de novo em anistia ampla, geral e restrita, quando, gente, somou 2 com 2 em Brasília, é muito difícil não chegar em 4. Como diz o senador Omar Aziz numa frase que eu adoro, mais bobo ali no Senado, tem 1 milhão de votos, ou seja, bobo mesmo não tem ninguém ali dentro, né? Então, em Brasília já se sabe que a tendência do Supremo é validar, ainda que sob críticas, a mudança que o Congresso fez nas penas impostas aos crimes que estão enquadrados ali nas penas, né? Nas condenações dos envolvidos na trama golpista que levou ao 8 de janeiro. Isso também vai beneficiar cerca de outros 200 mil presos Brasil afora, segundo o cálculo da Folha de São Paulo. O ministro Alexandre de Moraes suspendeu a aplicação da nova lei da dosimetria até que o plenário do Supremo ou da primeira turma se manifeste sobre o assunto. Mas não tem, nesse momento, chance do Congresso ver essa lei, nova lei, cujo veto foi derrubado na semana passada, ser bypassado, ou seja, ser atropelada pelo Supremo Tribunal Federal. Dito isso, a oposição está aproveitando para tentar voltar as baterias contra seu alvo favorito, que é o STF e também o ministro Alexandre de Moraes, até como uma forma de diversionismo mesmo, no sentido de tirar o foco do debate do avanço do Master sobre o Centrão. De outro lado, você pode esperar, vai ter o PT falando muito sobre escala 6x1, sim, mas também cobrando e, digamos, explicitando aí que se havia alguém advogando pelos interesses do Master dentro do Congresso Nacional, este alguém estava nas fileiras de apoio de Flávio e Jair Messias Bolsonaro.
7: Dani, temos 2 minutos. O fato de a escala 6x1 ter a previsão de tramitar, de acelerar essa semana no Congresso, pode ser atrapalhado por conta dessa vontade da oposição, então, enfim, se movimentar? Pode acontecer alguma coisa nesse sentido ou não? Não pode atrapalhar, a oposição não consegue atrapalhar a tramitação da escala 6x1?
9: Ô, Joana, o presidente da Câmara, Hugo Mota, está muito empenhado em entregar essa agenda, até porque é importante para ele, né? Que vai fazer campanha na Paraíba, está precisando fazer um gesto para o governo, deve estar adorando esse momento em que não é ele o algoz da nação, digamos assim, que esse papel está cabendo no colo de Davi Alcolumbre, que foi quem chefiou tanto a derrubada do veto ao projeto que diminuiu as penas dos implicados no 8 de janeiro e mais 200 mil criminosos país afora, como na derrota de Jorge Messias. Então, Alcolumbre perdeu muito cacife com o Palácio do Planalto e Hugo Mota está vendo essa possibilidade como, opa, deixa eu mostrar aqui que quando eu preciso eu sei costurar também. Então, a Câmara deve levar adiante, é uma proposta que é indigesta para a oposição, sim, porque o governo está fazendo muita questão de chamar para si essa bandeira. O PT lançou no domingo, no sábado à noite, né, uma campanha focada no Dia das Mães, dizendo, olha, para cada mãe que está celebrando hoje, tem uma que está tendo de trabalhar, porque ela não consegue sair da escala 6x1. Então, isso mostra aí uma disposição do partido de encampar, de fato, essa discussão para levar isso para as eleições. Mas ficar contra, né, uma pauta que colou mesmo na classe trabalhadora é indigesto, uhum, para uma boa parte da oposição. Então, creio que avança, pelo menos na Câmara dos Deputados, a ver o que acontece no Senado.
7: Valeu, Dani. Daqui a pouquinho a gente fala mais. Agora, 8 horas e 59 minutos. Vamos para um rápido, muito breve intervalo. Voltamos na sequência.
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12: No TMC da Hora, vamos simular o caminho do Brasil no mata-mata da Copa do Mundo FIFA 2026. O Brasil passando em primeiro, que é o que imaginamos, do Grupo C, com Haiti, Marrocos e Escócia, cruzamos com o segundo colocado do Grupo F, tendo como possíveis adversários Japão, Holanda ou Suécia, segundo colocado do Grupo F. Nesse caso, o Brasil teria como possíveis adversários nas próximas fases Inglaterra, México ou Senegal nas quartas, Argentina ou Portugal nas semis. Caso o Brasil passe em segundo lugar, vamos para o outro lado da chave e cruzaremos com o primeiro colocado do Grupo F. Nesse caso, a coisa ficaria mais tensa, podendo ainda enfrentar a Holanda ou Japão logo no 16avos de final, uma possível Alemanha ou França nas quartas e uma forte Espanha nas semis. Caso dê uma zica e o Brasil passe em terceiro lugar do grupo, enfrentaremos o primeiro colocado do Grupo A. No caso, cairia a mesma chave se estivesse passando em primeiro, porém cruzaria com o grupo de México, África do Sul, Coreia do Sul e República Tcheca.
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7: 9 horas em ponto agora, aqui no TMC 360, temos as informações mais atualizadas do Brasil e do mundo para você. Vamos direto com as nossas manchetes da hora.
4: Tesouro Nacional lança nesta segunda-feira o Tesouro Reserva, um novo título público que permite investimentos a partir de um real. E resgate a qualquer momento. Esse produto terá liquidez diária, poderá ser negociado 24 horas por dia e conta com garantia da dívida soberana brasileira. Bom, inicialmente o acesso será restrito a clientes do Banco do Brasil. Segundo o governo federal, o investimento não terá oscilação negativa e rende diariamente.
7: 41% dos brasileiros afirmam conviver com o crime organizado no bairro onde moram, segundo o Fórum Brasileiro de Segurança Pública. O dado indica que 68 milhões de pessoas estão expostas à presença de facções ou milícias nas suas comunidades. A pesquisa mostra ainda que a percepção é maior nas capitais, mas já se espalha por cidades do interior do país.
4: Economistas do mercado financeiro elevaram pela nona semana seguida a estimativa para a inflação em 2026, que agora está em 4,91%, segundo o boletim Focus, divulgado hoje. Alta nas expectativas é, obviamente, associado ao impacto da guerra no Oriente Médio, preço do petróleo, que voltou a ultrapassar os 100 dólares e pode pressionar os combustíveis mais, né, que já estão pressionados no Brasil.
7: O turismo em unidade de conservação federais movimentou 40 bilhões de reais na economia brasileira em 2025, segundo o Instituto Chico Mendes de Conservação da Biodiversidade. Os parques nacionais registraram 13 milhões de visitas no ano passado, geraram 20 bilhões de reais para o PIB, além de cerca de 3 bilhões de reais em impostos. O ICMBio destaca que o resultado reforça o peso do turismo sustentável na economia e na preservação ambiental. 9 horas e 2 minutos.
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4: Bom, nós voltamos a falar sobre os desdobramentos da greve na Universidade de São Paulo e outras universidades estaduais. A USP afirmou que não foi comunicada previamente sobre a ação da Polícia Militar no estado de São Paulo para a desocupação da reitoria no campus do Butantã, zona oeste da capital paulista. Bom, vamos falar mais sobre essa história. É com você, repórter Luísa Mutoni, pois não.
15: Oi, Felipe. Pois é, a Universidade de São Paulo emitiu uma nota na qual repudiou atos de violência que, segundo eles, teriam acontecido, então, nessa retirada dos estudantes e também defendeu o diálogo como forma de resolução dos conflitos. Os estudantes estavam ocupando o prédio da reitoria, que fica no campus Butantã, na zona oeste aqui de São Paulo, desde a última quinta-feira, e eles foram retirados em uma ação da polícia militar que aconteceu ontem, pouco depois das 4 horas da madrugada. Segundo representantes do Diretório Central dos Estudantes, os policiais militares teriam utilizado bombas de efeito moral, gás lacrimogêneo e até cacetetes para retirar esses estudantes. Mas a Polícia Militar, em nota, afirmou que não houve qualquer tipo de agressão aos estudantes e disse, então, que vai apurar eventuais denúncias de excessos que tenham sido cometidos. Eles informaram que cerca de 150 estudantes foram retirados do prédio e, para quem nos acompanha aí no YouTube, a gente vê imagens então que viralizaram aí nas redes sociais e que mostram essa retirada dos estudantes por parte da Polícia Militar. Hoje o DCE organizou 2 atos com esses estudantes. O primeiro deles acontece a 1 hora da tarde na Praça da República e o outro às 7 horas da noite na Faculdade de Arquitetura e Urbanismo. Esses atos, né, estão sendo feitos aí para cobrar melhorias como, por exemplo, o aumento de bolsas, a reforma das moradias universitárias e também a manutenção da estrutura física dos campi. Apesar de a situação estar um pouco mais tensa ali na USP, esses atos e essa cobrança de melhorias acontecem em outras universidades estaduais também, como a Unesp e também a Unicamp. Nessa nota emitida pela reitoria da USP, eles também informam que mantiveram negociações com o movimento estudantil ao longo desses últimos dias e também afirmou que parte dessas reivindicações já tinham sido atendidas e que foram criados aí cerca de 7 grupos de trabalho para discutir outros pontos da pauta estudantil. Volto com vocês.
4: Obrigada. Ok, perdão, Joana. Ok, Luísa Mutoni. A gente segue acompanhando, lembrando, né, aquilo que a gente já ponderou no começo. Em termos legais, não houve nenhum problema. O problema é saber se houve excessos, né? E quem teria determinado esses excessos ou foram deliberados por um ou outro integrante da corporação. Seguimos acompanhando isso que aconteceu em São Paulo nesse fim de semana, agora 9 horas e 6 minutos. Mudando de página, portanto. O PL, o Partido Liberal, planeja a partir de hoje realizar uma ofensiva na Câmara e também no Senado contra o ministro Alexandre de Moraes. Bom, qual que é a história para a gente retomar o assunto aqui? O partido pretende cobrar do Congresso uma reação à decisão de Alexandre de Moraes de suspender a aplicação da lei da dosimetria para condenados pelos atos golpistas de 8 de janeiro. Porque, no fim das contas, você sabe que essa aprovação foi em nome desse pessoal aí, né? Nós vamos conversar a partir de agora na TMC com o deputado federal Chico Alencar, do PSOL do Rio de Janeiro. Vamos fazer essa repercussão de como será essa semana, como será essa manifestação no Congresso Nacional e mais também com o deputado que está ao vivo conosco. Deputado, prazer falar com o senhor. Muito bom dia.
16: Bom dia a todos vocês da TMC. É um prazer falar com vocês. Estamos deputado, aí.
4: Vamos começar na origem da questão que movimentou muito as redes sociais, muitos comentários nesse fim de semana. Eu pergunto, na visão do senhor, essa decisão do ministro Alexandre de Moraes foi tecnicamente correta, sim ou não, e por quê?
16: Foi correta, deriva de uma solicitação num instrumento legal, ação direta de inconstitucionalidade movida pela Associação Brasileira de Imprensa e outra do mesmo teor pela Federação PSOL Rede, que eu integro. O que nós vimos a partir da derrubada do veto de Lula a esse PL chamado de dosimetria? Nós vimos uma série de irregularidades no método e no mérito. No mérito é essencial, né? Nós estamos questionando o fato de se fazer uma revisão de penas já aplicadas a partir do devido processo legal, muito recentemente, contra o crime gravíssimo, gravíssimo, reitero, que só não percebe quem não tem apreço pela democracia, e há muitos no Brasil com esse desapreço, que é atentar contra o Estado Democrático de Direito, que foi sobejamente provado ao longo de um julgamento com amplíssimo direito de defesa e que culminou em penas, em especial para a cúpula golpista, a começar pelo ex-presidente Jair Bolsonaro, que foram duras, sim, mas tem que ser duras, porque a democracia é uma conquista muito cara a todos nós, é algo importantíssimo, por mais que um senso comum não valorize e confunda até, não, eu não quero eleição, eu não quero voto, eu quero é comida na mesa, e na verdade uma coisa está ligada à outra. Pois bem, então nós entendemos, tem um arrazoado muito bem feito que está na mão do Supremo, houve um sorteio para julgar essas ações diretas de inconstitucionalidade, foi um sorteio, e caiu com Alexandre de Moraes, podia ser qualquer outro ministro. E ele atendeu essa liminar de suspender a vigência da lei enquanto pleno ou uma turma do Supremo não julga definitivamente. Então é isso, é uma espécie de sustação de efeito imediato de uma lei que nós achamos absolutamente questionável. E o método ao columbre, ao submeter o veto à apreciação das duas casas, ele tratou de fatiar um veto que era total. É um veto global do presidente Lula e ele fez mudanças, inclusive lá no Senado, aliás, o Senado fez mudanças, o que determinaria que a matéria voltasse para a Câmara, que é assim que o regimento reza. Modificou, volta para a Câmara. Pois bem, não fizeram, inventaram que era emenda de redação, que é uma clara mentira, e aí o processo foi todo viciado. O que nós estamos fazendo no nosso direito, e a ABI também é ação direta de inconstitucionalidade em relação a essa matéria mal chamada de dosimetria. É um aval, uma carta branca para golpe, um salvo-conduto para quem quer atentar contra o Estado Democrático de Direito. Eu espero que o PL, que anuncia que vai fazer uma enorme pressão contra Moraes, não faça como da outra vez, que já está sendo punido, tomar de assalto à mesa dos trabalhos e impedir os trabalhos da Câmara.
7: Agora, deputado, eu queria perguntar para o senhor e pedir para que o senhor explicasse para quem está na nossa audiência se questionar a inconstitucionalidade não é uma etapa que já foi passada na CCJ. Como é que, ao ser aprovada o PL da dosimetria lá atrás, se não me engano, em dezembro do ano passado, na Comissão de Constituição e Justiça, agora pode ser questionado novamente a constitucionalidade do projeto de lei. Como é que funciona isso?
16: Uhum. Joana, olha, é claro que toda matéria, ainda mais desse porte, passa pela Constituição, pela Comissão de Constituição, Justiça e Cidadania. Da Câmara, do Senado, tem esse exame de constitucionalidade. Entretanto, existe no ordenamento jurídico brasileiro a possibilidade recursal. E quem é o fiscal da lei, quem é o guardião da Constituição, em última instância? Às vezes, como dizia o saudoso Evandro Lins e Silva, a última instância do erro também. Mas é o Supremo Tribunal Federal. Independente de quem compõe, independente da avaliação que a gente tenha de cada ministro, e eles não podem ser intocáveis e donos da verdade absoluta, mas é o organismo na nossa Constituição que pode funcionar como corte de apelação final, corte recursal definitiva. Então foi isso que fizemos. Nós consideramos errado assumir como constitucional um projeto cheio de vícios, cheio de problemas. Está tudo muito explicadinho e, olha, nós consultamos juristas muito gabaritados, muito classificados na nossa ação direta de inconstitucionalidade.
10: Deputado Jamil Chad aqui falando, muito prazer falar com o senhor.
16: Pois é, meu.
10: Deputado, bom dia. Rapidamente, se o senhor pudesse explicar o seguinte, claro, com essa decisão de vocês, mas também com tudo que nós vimos nas últimas semanas, é tudo muito, eu diria, complexo, delicado ao mesmo tempo, decisivo em muitos aspectos para a democracia brasileira, é uma história realmente muito importante. Mas eu queria que o senhor, rapidamente, tentasse fazer o seguinte, desse um passo atrás e tentasse explicar o seguinte, o que está em jogo com essa história toda?
16: Jamil e ouvintes e todos que nos acompanham, o que está em jogo é a consolidação da nossa ainda fragilíssima democracia. Tudo o que aconteceu, aliás, desde que Bolsonaro subiu ao poder, eu convivo com Bolsonaro bastante, conheço a figura política desde que ele foi eleito vereador, final dos anos 80, e eu também. A minha caminhada na política institucional é par e passo com a de Jair Bolsonaro. Somos, inclusive, do mesmo estado, né, do Rio de Janeiro. Então, ele não tem o menor apreço pela democracia. Naquela aceitação do processo de impeachment contra Dilma, 2016, se não me engano, ele foi à tribuna e nós erramos em não reagir fortemente para louvar a tortura na figura abominável de Brilhante Ustra, o terror de Dilma Rousseff, disse esse cidadão. Bom, o tempo passou, ele virou presidente e sempre afirmando a sua postura antidemocrática visceral, o meu exército, o negacionismo científico e por aí vai. Bom, a partir do momento em que eles chegaram ao poder, e ele me disse uma vez, quando a gente estava num avião junto para Brasília, que se ganhasse era uma surpresa danada, porque ele não esperava isso, nem tinha qualificação para isso, não ficava lendo livro, que nem nós, aquele estilão dele, né? Que dá popularidade, aliás. Pois bem, ele, chegando ao poder, começou a desprezar vários elementos da conquista democrática, vivia falando das quatro linhas da Constituição, só que a Constituição tem muito mais linhas do que quatro, que ele não conhecia, que ele desprezava, vários capítulos em relação ao meio ambiente, às populações indígenas, mas tudo bem, isso é no âmbito da crítica política. Agora, tramar contra a democracia, como ficou provado, inclusive teve o plano Punhal Verde-Amarelo, que o general lá que elaborou disse que era uma elucubração digital. coisíssima nenhuma. Era um golpismo articulado, planejado, tentado, e que só não se consumou porque os chefes do Exército e da Aeronáutica não toparam. Os comandantes dessas forças não entraram nessa aventura golpista. Foi solicitado a eles que botassem as tropas para perpetrar o golpe. Lula questionaram as urnas eletrônicas, assim, de maneira total e transnacional. Bolsonaro, como presidente, reuniu embaixadores para dizer que as urnas eram suspeitas, o que ficou provado, inclusive, por comissão das Forças Armadas, que não eram, eram muito válidas e fidedignas. E depois ele foi embora, não quis dar posse ao seu sucessor. E isso não é só falta de educação, mínimo de elegância democrática, cidadã, mas era também parte dessa conspiração. O 8 de janeiro foi uma culminância, Jamil, de todo esse processo. Vamos ocupar, vamos depredar, mostrar o nosso desprezo pelos três poderes, e depois, se formos expulsos dos palácios, nós vamos acampar na praça dos três poderes, garantia de lei e ordem, e inviabilizar o governo eleito, que tinha 5 dias de função. Portanto, isso é gravíssimo. Está lá, crime, atentado contra o Estado Democrático de Direito. E agora eles querem, depois de condenados, com amplo direito de defesa, aquelas sessões quilométricas, né, de muito tempo, que boa parte da população brasileira acompanhou, da qual teve notícia, eles querem reduzir penas. Exemplo, Bolsonaro condenado a 27 anos e teria progressão, tal, não ia ficar dentro da cadeia esse tempo todo, mas ele, agora, pela dosimetria do Paulinho da Força, ele ficaria 2 anos e meio, ou ficará. Então, o que está acontecendo agora é algo normal e democrático, embora muitos não aceitem. Recurso ao Supremo, sustação da vigência da lei, até que o Supremo, a turma do Supremo, julgue a nossa argumentação de inconstitucionalidade. O que está em jogo é, mais uma vez, a democracia brasileira, limitada, frágil, inconclusa. Mas se a gente dá aval a esse tipo de postura golpista, aí é que ela vai para as cucuias mesmo.
7: Acabamos de ouvir o deputado federal Chico Alencar, do PSOL do Rio de Janeiro. Obrigada, deputado, pelas considerações.
16: Eu que agradeço. Parabéns pelo bom jornalismo.
7: Até. E como nós sempre temos aqui o compromisso firmado com ponto e contraponto, ainda vamos tentar entrar em contato com um parlamentar que já estava marcado para entrar na nossa programação e trazer o contraponto, então, à oposição aqui sobre este assunto.
4: Muito bem, são 9 horas e 19 minutos, agora a gente muda de assunto, vai falar sobre o seu bolso, a sua conta bancária, enfim, a gente vai falar sobre os primeiros dias do Desenrola, dessa nova etapa do Desenrola anunciado pelo governo federal. O secretário de Reformas Econômicas, Regis Dudena, está conosco aqui no nosso TMC 360. Muito bom dia, como vai, secretário?
17: Olá, olá, bom dia Joana, bom dia Felipe, bom dia a todas e todos da TMC.
4: Secretário de Reformas Econômicas do Ministério da Fazenda, esqueci do principal, né? Mas eu queria começar essa conversa, secretário, saber se nesses primeiros dias aí já daria para traçar um... Isso obviamente estava nas discussões antes da implementação, mas já dá para traçar um perfil socioeconômico das primeiras pessoas que procuraram o Desenrola nesses primeiros dias.
17: Acho que aqui, como você bem coloca, Felipe, o perfil, na verdade, ele é um perfil da política já, né? Então, o que eu acho que é importante a gente não perder de vista? Quando nós desenhamos esta política, já mirávamos em uma parcela específica da população, que eram aquelas e aqueles que têm renda mensal de até 5 salários mínimos, ou seja, sem renda até 5, e que tivesse dívidas, e essas dívidas tivessem inadimplentes de 91 dias até 2 anos. Então, com isso, de saída, nós já sabíamos qual era o principal público. Aqui a gente tem uma parcela significativa da população e uma parcela que precisava, neste momento, dessa especial atenção do Estado brasileiro, dado que, como temos dito recorrentemente, o problema em si não é o endividamento. O problema é essa parcela da população que uma vez endividada, se endividou em tais condições que passou a ter um comprometimento da sua renda acima daquilo que ela pode pagar. Então, a nossa preocupação mais imediata era com essa população. Então, já no desenho original, digamos, da política, já mirávamos e miramos, isso está na medida provisória, isso está nos atos normativos que dela se sucederam, pessoas de até 5 salários mínimos que estivessem endividadas e com esse comprometimento de renda que levou a uma inadimplência nesse período, de 91 dias a 2 anos.
7: Secretário, como está o processo nos últimos dias? Assim que houve o lançamento, havia reclamações de pessoas que estavam tentando, então, acessar o Desenrola e não conseguiam. Como é que está neste momento? Está normalizado? O atendimento, ele de ponta a ponta, ele está funcional? Tem tido uma procura muito grande, por isso alguns usuários ainda vão poder enfrentar algum tipo de problema ou não mais?
17: Aqui, só para esclarecer o passo a passo, né? Então, uma medida provisória, quando ela sai, ela é o ato normativo primeiro que dá o fundamento de toda a política. A partir dessa medida provisória, nós temos alguns outros atos. Então, por exemplo, tivemos que ter uma portaria do Ministério da Fazenda junto com o Ministério da Micro e Pequena Empresas, tivemos que ter uma alteração do manual do Fundo Garantidor de Crédito. Isso foi feito tudo um dia depois do outro. Então, saiu a medida provisória, no dia seguinte saíram as outras normativas. Isso do ponto de vista normativo. Então, já no dia seguinte da edição da medida, todas essas questões de regra, normas, foi alterada. O que, que ainda precisou ser feito? Algumas empresas, algumas instituições financeiras, bancos, já se conectavam ao fundo garantidor, já se conectavam ao FGO. Ocorre que algumas, sobretudo aquelas menores, ainda precisavam acionar a instituição que é a gestora do fundo, que é o Banco do Brasil, baixar lá um API, né, que é aquele programinha que a instituição baixa para ele poder se conectar à própria instituição, para que ela possa identificar a linha de crédito do Desenrola e, a partir daí, fazer as suas próprias renegociações, suas próprias operações. Então, esse faseamento que durou 2 dias era um faseamento esperado, porque precisávamos dessas etapas. O que pode eventualmente acontecer? Algumas instituições financeiras, alguns pequenos bancos que ainda não se conectaram, ainda não estarem operacionais. Lembrando que, para fazer essa renegociação, a pessoa, o devedor, tem que buscar a instituição onde ela tem crédito, onde ela tem a dívida. Ou seja, essa instituição, este banco, essa instituição financeira, essa financeira, vai ter que se conectar ao FGO para que ela possa fazer a renegociação nas características do Desenrola. Então, isso dito, hoje é possível dizer que a grande maioria das pessoas já tem acesso a linhas de crédito nas suas instituições atrelados a este programa. Isso é, com os descontos da lei, com a possibilidade de um parcelamento que pode chegar a 48 meses e com a taxa de juros fixada na medida provisória. Então, a grande maioria das pessoas já tem acesso, já pode procurar a sua instituição para fazer essa renegociação.
4: Nós ouvimos aqui na TMC o secretário de Reformas Econômicas do Ministério da Fazenda, Regis Dudena. Secretário, muito obrigado pela atenção ao nosso ouvinte e até uma próxima vez. Boa semana.
17: Eu que agradeço, uma boa semana, bom trabalho a todos.
7: Até 9 horas e 25 minutos agora.
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8: De volta com seu noticiário local aqui na nossa programação TMC Recife 92.7, sempre te deixando muito bem informado, muito bem atualizado nessa segunda-feira, segundou, dia 11 de maio, mais uma semana começando, mais uma segunda-feira se iniciando. Muito bom dia para você que acabou de sintonizar na nossa programação. Eu sou Carol Oliveira, já cheguei aqui na nossa redação para te deixar sempre muito bem informado, estou por aqui produzindo e apurando as principais notícias e informações para que você fique sempre muito bem atualizado nessa segunda-feira, tá? Então faz o seguinte, já continua ligadinho, continua sintonizado aqui com a nossa programação para você ficar sabendo de tudo de mais importante que está acontecendo aqui pelo Recife, pela região metropolitana, pelo estado de Pernambuco como um todo. Continua aqui conectado com a nossa equipe TMC. Por falar em informação, presta muita atenção nessa, porque os planos de saúde coletivos tiveram reajuste anual médio de 9,9% nos dois primeiros meses de 2026. Essa variação é a menor em 5 anos, mas representa mais que o dobro da inflação oficial medida. Os dados se referem aos reajustes anuais praticados pelas operadoras nos dois primeiros meses do ano e foram divulgados pela Agência Nacional de Saúde Suplementar, órgão regulador do setor. A última vez em que os planos coletivos, aqueles contratados por empresas, empresários individuais e associações de classe, tiveram reajuste médio menor que o do início desse ano foi em 2021, quando subiram 6,43%. Mas vale lembrar que em 2021 era ano de pandemia da Covid-19. Por isso, os planos subiram menos, porque o isolamento social levou à redução na realização de consultas, exames e cirurgias eletivas. Para efeito de comparação, em fevereiro desse ano, a inflação oficial, que é apurada pelo Índice Nacional de Preços ao Consumidor Amplo, ficou em 3,81%. O Instituto de Defesa de Consumidores, uma organização independente, costuma criticar aumentos acima da inflação. A ANS, no entanto, defende que não é correto fazer comparação simples entre inflação e reajuste dos planos.
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12: 9 horas e 31 minutos, todas as segundas e quartas-feiras, nós temos a honra e o prazer de ter aqui conosco a Dani Lima. Dani, nós estávamos falando agora com o Chico Alencar e vamos continuar falando, ainda se tudo der certo, né? Ainda teremos mais um parlamentar para comentar o que aconteceu com a execução da lei da dosimetria. Então, temos informações sobre isso?
13: Sim, Jojo, e já aproveitando para me despedir aqui antecipadamente de você, do Felipe e do Jamil, a tendência do Supremo Tribunal Federal com um eventual pito é de seguir o que foi determinado pelo Congresso Nacional. A gente vem dando esse bastidor aqui há algum tempo. O ministro Alexandre de Moraes do Supremo e o presidente do Senado e do Congresso Nacional, Davi Alcolumbre, tocam de ouvido, então é praticamente impossível que tenha havido uma bola nas costas de um ou do outro aí. O ministro suspendeu a aplicação para processo da protesto, perdão, da oposição imediata da nova lei da dosimetria, apenas para garantir que a decisão vai ser colegiada, não vai ficar só no colo dele. Prova disso é que não existem só duas ações diretas de inconstitucionalidade, né? Que é esse palavrão? É você pegar uma lei e dizer, olha, essa lei afronta claramente os princípios da Constituição, que foi o que a oposição e a ABI, a Associação Brasileira de Imprensa, disseram no Supremo Tribunal Federal. Existem ali também pedidos, tá, de pessoas que foram condenadas na trama golpista e que já reivindicam a redução de suas penas. E foi nesses casos, em quem já reivindica a redução da pena, que veio a suspensão da aplicação até que se decida sobre a inconstitucionalidade ou não do dispositivo. O ministro poderia, se entendesse que ele é inconstitucional, ter dado a liminar nesses pedidos feitos pelo PSOL e pela ABI e não no de quem já está reivindicando o benefício. Esse é apenas mais um indicativo de que a coisa deve, apesar de recados, ficar parada onde o Congresso deixou a bola. Joana, Felipe, Jamil e ouvintes e telespectadores.
12: Agora a sua bola está com a gente, não é essa bola, é uma outra bola diferente. Valeu, Dani. Uma ótima semana para você. Quarta-feira, ao vivo, aqui nos nossos estúdios.
13: Tchau, gente.
14: Beijo. Valeu. Até. Tchau, Dani. 9h34 agora.
15: Bom, o TikTok está perto de pagar $400 milhões ao governo dos Estados Unidos para encerrar um processo sobre violações da privacidade infantil. Guilherme Ravache está de volta à conversa conosco aqui hoje, direto de Nova York, essa semana, né? Direto de Nova York, traz mais detalhes desse acordo. Diga, Ravache.
16: Pois bem, o Trump tem um projeto de embelezamento de Washington, né? Ele quer fazer Washington uma cidade mais bonita, nas palavras dele. É o beautification, né, de Washington. Só que isso tem um preço, né? E hoje se fala aí em até $10 bilhões nesse projeto do Trump para deixar Washington mais bonita. Tem até um Arco do Triunfo, né, do Trump, que seria feito próximo ao cemitério de Arlington. Qual é a questão aqui, né? Da onde vai vir esse dinheiro? O Trump reduziu as verbas da área de parques, né, que é a área que seria responsável por esses parques que o Trump quer construir até esse Arco do Triunfo. E aí a solução, aparentemente, que eles estão encontrando é pegar dinheiro que o Departamento de Justiça vai receber de processos. Um desses processos é contra o TikTok, né? Empresa chinesa originalmente, mas aqui nos Estados Unidos não é mais 100% chinesa, tem só 19,9%, porque passou uma lei aqui nos Estados Unidos que obrigou o TikTok a vender a participação dele nos Estados Unidos. E o Trump trouxe aliados dele, né? Investidores, né? Empresas que compraram esses 80,1% aí do TikTok. Já tinha investidores, mas também vieram novas empresas, todo mundo próximo do Trump. Qual o resultado disso? O TikTok foi processado nos Estados Unidos, perdeu um processo porque ele foi acusado de indevidamente colher dados de crianças, né? Uma questão de privacidade, usando dados de crianças. Ele pegou esses dados das crianças, resultado final foi que perdeu o processo e está sendo feito um acordo. O TikTok não vai assumir a culpa, mas custaria aí $400 milhões, e esse dinheiro seria revertido para as obras do Trump, entre outros processos que eles buscam, já está gerando polêmica aqui nos Estados Unidos.
12: Valeu, Ravache, obrigada pelas informações. 9:36 agora, dessa Nova York ensolarada e fria, de volta para o nosso Brasil, que é quente, frio, chuva, sol, tão grande que o nosso quase continente é. Vamos tratar dos nossos assuntos, assuntos que nos preocupam aqui. Tem uma informação sobre a Embraer, que aplicou sua estratégia de expansão internacional ao firmar parceria com a Indiana Bharat Forg Limited para fornecimento de materiais aeronáuticos usados na produção de aviões. O acordo, que foi assinado em Nova Delhi, marca o primeiro contrato da Embraer com o fornecedor indiano e reforça a presença da fabricante brasileira em um dos mercados considerados mais promissores da aviação regional. A empresa, sediada em São José dos Campos, afirma que a parceria faz parte da estratégia de diversificar fornecedores, fortalecer operações globais. A Embraer já tinha anunciado no ano passado a abertura de um escritório na capital indiana para ampliar a atuação então nos segmentos de defesa e de aviação comercial. Segundo as estimativas do setor, a Índia poderá demandar mais de 500 aeronaves regionais nas próximas duas décadas. A fabricante brasileira também avalia novos projetos no país, incluindo possíveis linhas de montagem e produção local.
15: Uma curiosidade que, enfim, não acrescenta nada, mas acrescenta, né? Que Bharat, né? No hindu, é o nome da Índia, né? É o nome do país, né?
14: Nas últimas reuniões, o Modi, que é o primeiro-ministro, ele faz questão que a plaquinha na frente dele não diga Índia.
15: Exato.
14: Diga Bharat.
15: Bharat, exatamente. Por isso que essa empresa aí, na verdade, ela tá, né, o nome dela é Índia, dentro do contexto do próprio idioma, né? Bom, vamos mudar de página aqui. A gente fala agora com Brasília novamente. O governo federal deve lançar nessa semana o programa Brasil contra o crime organizado. Mais de R$11 bilhões em investimentos. Rafaela Soares, o que você conta sobre esse projeto? Travou a Rafaela Soares.
12: Bem,
15: daqui
12: na
15: a
12: hora
15: pouco
12: que
15: ela volta para falar
12: agora
15: sobre
12: não.
15: Esse projeto.
12: Destravou.
15: Destravou?
12: Vamos ver se vai. Vamos tentar.
15: Então vamos do começo aí, Rafaela Soares, direto de Brasília. Vamos do começo aí, bora.
17: Desses 11 bilhões do orçamento, 1 bilhão vai ser do orçamento federal e 10 bilhões ali do BNDES via financiamento para os estados. Assim como a gente viu no subsídio do caso do diesel, os estados eles têm que apresentar interesse para ter acesso a esses 10 bilhões aí de financiamento do BNDES. São quatro eixos principais. A gente conseguiu adiantar aqui algumas informações. O primeiro é o enfrentamento ao tráfico de armas, incluindo a integração entre forças policiais e o compartilhamento de inteligência. O segundo é a asfixia financeira de facções, uma coisa que o governo tem tentado fazer é alcançar o braço econômico, o braço financeiro dessas instituições. E um dos destaques desse núcleo é a criação da Força Integrada de Combate ao Crime Organizado Nacional, com foco ali principalmente à lavagem de dinheiro e à infiltração do crime na economia, em algumas áreas da economia. A gente viu, por exemplo, esse fato bem ali em destaque na Carbono Oculto, que foi aquela operação que investigou o braço do PCC no impostos de gasolina, em toda a cadeia de combustíveis. A gente também tem um eixo do aumento da resolução de homicídios. Segundo dados do Instituto Sou da Paz, o Brasil esclarece apenas 36% dos homicídios, enquanto a média mundial fica em 63%. Além disso, tem o reforço da segurança nos presídios. O objetivo é impedir a comunicação de líderes de facção com criminosos na rua, impedir que eles continuem mandando e ali pedindo ações que prejudiquem a população. E as medidas contam ali com bloqueadores de celulares, scanners e raio-x modernos. A gente sabe que segurança pública, junto com a saúde, é uma das prioridades do eleitor na hora de escolher o candidato no voto.
12: Valeu, Rafa. Obrigada. Vamos aguardar, então, os próximos passos dessas medidas e do anúncio. 9:40.
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0: muita dor de cabeça no trânsito do Recife, da região metropolitana. A BR-232, no sentido capital, há pouco teve o trânsito liberado. Mais cedo, um acidente no quilômetro 7 da rodovia, nas imediações do Jardim Botânico, envolvendo carro e moto, deixou o trânsito bastante complicado na 232. No local, presença de PRF, ambulâncias do Corpo de Bombeiros, trânsito foi liberado nesse trecho. A movimentação de veículos ainda continua intensa, mas não vale a pena no momento, no sentido DR, para quem vem do interior pela 232. Fazer qualquer que seja o tipo de desvio. 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
3: De volta com seu noticiário local aqui na TMC Recife 92.7. Muito bom dia para você que acabou de sintonizar na nossa programação. Muito obrigado pela sua audiência nessa segunda-feira. Segundou, hein? Mais uma semana começando, mais uma segunda-feira se iniciando. Segunda-feira, 11 de maio, 9h44. Nesse exato momento, quase 15 minutinhos para o nosso encontro, tá? Você não esqueceu não, né? 10 horas da manhã. Primeira edição do Pernambuco TMC e a gente tá esperando por você. Hoje o programa tá mais do que especial, hein? Teremos uma entrevista exclusiva com a governadora do estado de Pernambuco, Raquel Lira. Não é isso, Júlio Andrade?
4: Olá, Carol. Muito bom dia a você que está nos escutando em 92.7, nos escutando também através dos aplicativos. É isso. Hoje, o nosso Pernambuco TMC primeira edição recebe a governadora do estado de Pernambuco, Raquel Lira. A governadora vai trazer aqui um balanço, né, desses 3 anos e alguns meses à frente da gestão, à frente do governo do estado de Pernambuco, trazendo um balanço nas mais diversas áreas. Claro, vamos falar um pouco também sobre a eleição que se aproxima, apesar de que, né, a governadora está evitando falar sobre isso, mas a gente vai citar também. O principal é isso, é trazer um balanço, a falar um pouco do que tem sido feito no governo do estado. A gente acabou aí de passar por fortes chuvas, né, fortes chuvas que precisou ali de um amparo do governo estadual. Aí a gente vai falar sobre esse e diversos outros assuntos logo mais a partir das 10 da manhã. A gente entra no ar com a nossa primeira edição do Pernambuco TMC. Então hoje a gente faz este programa especial. Vamos falar de política, vamos falar de gestão com a governadora de Pernambuco, Raquel Lira. Viu, Carol?
3: E só para aproveitar, Júlio, lembrar os nossos ouvintes que além de escutar o programa de hoje, você também consegue ver essa entrevista através do nosso perfil oficial lá no Instagram, @TMCPernambuco, tá? Não perde não, não esquece, @TMCPernambuco, agora a partir das 10 horas da manhã. Daqui a pouquinho a gente tá esperando por você na sua Transamérica, que agora é TMC. 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
5: 9h48 agora. Vamos aproveitar que aqui em São Paulo nós estávamos falando sobre frio, porque na capital paulista estão 13 graus. Você ouvinte, você telespectador que está em outro canto do país e não está tão frio, que bom pra você. Quer dizer, pelo menos essa é a minha opinião, né? A minha opinião, que de pouco interessa aqui, mas tá muito frio. Por quê? Porque teve uma massa de ar polar. Entrou no Brasil com tudo na última sexta-feira, derrubou as temperaturas no centro-sul. A previsão é de que permaneça, então, atuando na região sul. A Isabela Miranda fala conosco diretamente de Curitiba com mais informações.
6: Bom dia, Joana. Olha, dia. Eu tô com inveja desses 13 graus de São Paulo, porque nós aqui em Curitiba estamos com 7 graus, sensação térmica de 5 neste momento. Opa. O sol agora tá só enganando por aqui mesmo, viu? Mas olha só, o Paraná teve o dia mais gelado do ano nesta segunda-feira. Ontem a gente já tinha tido ali um recorde nas temperaturas, já tínhamos marcado as temperaturas mais baixas do ano e hoje a gente conseguiu baixar ainda mais as temperaturas nesta segunda-feira, de acordo com o Sistema de Tecnologia e Monitoramento Ambiental aqui do estado, que é o CIMEPAR. Então, assim, a gente, né, Curitiba marcou, por exemplo, no início da manhã já 2,7 graus Celsius. Guarapuava, que fica mais no centro do estado, chegou a marcar menos 2,4 graus. Inclusive, no último sábado, o município de General Carneiro chegou a registrar, inclusive, chuva congelada. Para puxar um pouquinho também aqui para o sul do país, a gente teve a Serra Catarinense com um registro de neve também e com termômetros, claro, abaixo de zero. Como você comentou, essa é a primeira, né, massa de ar polar continental e aí, portanto, já é considerada a maior pelos meteorologistas, a mais intensa de 2026. E durante este período, os estados da região centro-sul aqui do Brasil registram essas temperaturas até 5 graus abaixo da média histórica para o mês de maio. Tem bastante frio aí, pelo menos para esse início de semana. Volto com vocês no estúdio.
5: Valeu, Isabela, pelas informações. Agora aqui em São Paulo, o governo aplicou a maior multa já registrada no país com base na lei anticorrupção contra a Fast Shop. A autuação da Controladoria Geral do Estado foi definida depois de um processo administrativo de responsabilização de pessoa jurídica. O repórter Ricardo Spárvoli traz mais atualizações e informações direto de São Paulo. Ricardo, bom dia.
7: A empresa, Joana, foi multada em mais de R$1 bilhão por irregularidades no ICMS. Segundo a investigação da Controladoria Geral do Estado, a Fast Shop teria obtido créditos tributários de forma indevida, com acesso a informações fiscais privilegiadas e até interferência em processos de fiscalização. O governador, Tarcísio de Freitas, chegou até a falar que a punição serve como exemplo e reforçou que empresas envolvidas em corrupção não vão ficar impunes durante a gestão dele. Esse caso faz parte da chamada Operação Ícaro, que investiga um esquema bilionário dentro da própria Secretaria de Fazenda de São Paulo. e envolvendo auditores fiscais e até empresas privadas também. Vale lembrar que essa mesma operação, em agosto do ano passado, prendeu o dono da Ultrafarma, o Sidney Oliveira, por corrupção ativa e lavagem de dinheiro. De acordo com as apurações, a Fast Shop teria contratado uma consultoria ligada a um ex-auditor fiscal para facilitar a obtenção desses créditos num esquema que incluía a promessa de blindagem contra fiscalizações da própria secretaria e uso irregular de dados sigilosos. O prejuízo aos cofres públicos ultrapassa R$1 bilhão, valor que, segundo o governo, poderia financiar a construção de creches, hospitais ou reforçar a segurança pública no estado, que a gente sabe é muito criticada por todos os eleitores. Até agora, a operação já resultou na demissão de servidores e dezenas de processos administrativos. A empresa ainda pode recorrer da decisão à Fast Shop, então a gente aguarda a resposta da Fast Shop e de todos esses resultados das investigações, Joana.
5: Valeu, Ricardo. Obrigada pelas informações. Agora 9h52. Por favor, Paco, solta aquela. A esperta. Segunda hora do futebol aqui no TMC 360. Temos vários assuntos para tratar com o Éder Luiz, mas vamos direto para a Copa do Mundo, que quem quer falar, né, do jogo de ontem de São Paulo com o Corinthians? Ô, Éder!
8: Eu não.
5: Tem Jamil aqui, São Paulino. Tá um chororô aqui nesse
9: São Paulino, hein?
5: Então... Ah, que tristeza. Bom dia para vocês.
9: Bom dia,
5: trabalhou
9: Joana,
5: muito
9: Felipe,
5: ontem.
9: Jamil. Olha, a rodada no Campeonato Brasileiro foi intensa no final de semana. Modificações na tabela de classificação. Antes de falar da Copa do Mundo e a convocação, aliás, hoje várias seleções, Joana, terão as suas convocações. Então existe uma expectativa muito grande aí para saber quais os jogadores que estarão confirmados para a Copa do Mundo. Lembrando que na próxima segunda-feira, aí sim a convocação da nossa seleção brasileira. A coisa vai acontecer às 15 horas e uma cobertura completa aqui na TMC para saber quem serão os homens que representarão o Brasil na próxima Copa do Mundo. No Campeonato Brasileiro, a rodada no final de semana marcada por uma vitória do Flamengo fora de casa contra o Grêmio, o resultado que deu a condição do Corinthians sair da zona do rebaixamento e a aproximação do Flamengo que está colando no Palmeiras. É bom lembrar que o Flamengo tem uma partida a menos que o Palmeiras. O Palmeiras ainda lidera a competição, mas o Flamengo agora está colado e o jogo que falta ao Flamengo é justamente contra o Mirassol, uma das piores campanhas do campeonato. A 15ª rodada, ela começou no sábado com empate Coritiba e Internacional 2-2. O Internacional continua derrapando no campeonato. O Fluminense do Zubeldia, numa fase extremamente difícil, empatando com Vitória 2-2. E o Cruzeiro conseguindo uma vitória importantíssima contra o Bahia fora de casa. Cauã Moraes e o Kenji fizeram os gols do Clube Mineiro. E ontem a rodada teve a complementação, foram 7 partidas. A vitória do Corinthians contra o São Paulo na Neoquímica Arena, domínio amplo do time do Corinthians, foi para cima desde o início da partida. E os gols marcados pelo São Paulo foram mais atribuídos a erros dos corintianos do que mérito dos são paulinos. Na verdade, foi muito mal o São Paulo. Corinthians dominou o jogo, começou bem a partida com um gol de Ranieri, foi blitz desde o início do jogo. Depois o São Paulo, com aquela falha da saída do Ranieri, o Luciano se aproveitou disso, a bola tomada pelo Bobadilha, empatou para o São Paulo. Mas no segundo tempo, o Corinthians foi com mais ritmo ainda para o ataque e fez os gols decisivos, Corinthians tocando muito bem a bola e mostrando clara evolução agora com o comando do Fernando Diniz. Palmeiras, péssima partida contra o Remo, a chuva atrapalhou demais, é verdade, Palmeiras está cansado com a movimentação toda, as viagens que teve que fazer pela Libertadores, mas o time está caindo de produção no campeonato. Palmeiras jogou mal, nós tivemos aquele lance do Bruno Fux, né, o gol anulado, é um lance interpretativo. Na minha opinião, quando o Flaco sobe para disputa de bola com o zagueiro, ele não teve a intenção de tocar a mão na bola. Deveria ter sido confirmado o gol do Palmeiras. O fato é que a regra determina exatamente isso. Quando acontece de forma involuntária um toque de um jogador, mas ele não complementa a jogada, ele toca na bola e existe uma finalização posterior, o gol deveria ter sido validado, o que acabou comprometendo a arbitragem do Klein. O Flamengo, uma vitória importante contra o Grêmio. Flamengo continua desperdiçando muitas oportunidades, poderia até ter goleado o time do Grêmio ontem, mas foi uma vitória importante, o gol do Carrascal, colando no Palmeiras. O Santos derrotando o Bragantino 2-0, Neymar mostrando uma evolução física e fazendo um gol importantíssimo. É aquilo que se espera do Neymar, né? Que ele seja decisivo na partida, e ontem ele foi, fez um belíssimo gol para o Santos, o que afastou o Santos um pouquinho mais da zona do rebaixamento. O Santos ganhando de 2-0 do Bragantino e acendendo novamente a expectativa. E será que na próxima segunda-feira o Neymar receberá uma chance de Carlo Ancelotti para defender a seleção brasileira? Uma vitória importante no Vasco da Gama contra o Atlético Paranaense, Thiago Mendes. O aproveitamento do Renato Gaúcho no comando do Vasco é aproveitamento de G4, hein? Tá muito bem o Vasco sob o comando do Renato, subindo mais um pouco na tabela de classificação. Nós tivemos ainda o empate entre Atlético Mineiro e Botafogo. Uma linda homenagem para o Hulk durante toda a partida. Todos os jogadores do Atlético entraram em campo com o nome do Hulk escrito nas camisas. O Cassierra marcou o gol do Atlético. O Arthur Cabral acabou empatando para o Botafogo no segundo tempo. E complementando a rodada, o Mirassol empatou com a Chapecoense 1-1. Na classificação do Campeonato Brasileiro, o Palmeiras é o líder ainda com 34 pontos, mas caindo de produção no campeonato. O Flamengo chegou a 30 pontos, mas tem um jogo a menos. O Fluminense é o terceiro com 27. O São Paulo, apesar da derrota, continua na quarta posição com 24. E o Atlético tem 23 pontos. No Z4, o Grêmio é o 17º colocado com 17 pontos. O Mirassol tem 13, o Remo tem 12, a Chape é a última colocada, é a Lanterna, com 9 pontos. Agora você vê o nivelamento desse campeonato brasileiro. A diferença do Atlético Paranaense, que está na sexta, na quinta posição no campeonato, é de 6 pontos em relação ao Grêmio, que é o primeiro time na zona do rebaixamento. Nós temos aí Botafogo, Atlético Mineiro, Internacional, Santos e Corinthians, todos com 18 pontos. Então, esse campeonato brasileiro promete uma luta muito forte no segundo semestre. Vai ser aquele campeonato disputado até o final, com muitas equipes tendo aí a possibilidade de cair, e a luta pelo título, por enquanto, nivelada entre Palmeiras e Flamengo. Final de semana também teve o destaque aí no campo do futebol europeu para a vitória do Barcelona. Rashford e o Torres fizeram os gols, vitória contra o Real Madrid no Superclássico, e dessa forma o Barcelona se sagrou campeão espanhol dessa temporada de 2026. E a expectativa cresce, né, meus amigos? Porque segunda-feira que vem tem a convocação da nossa seleção brasileira. Tá chegando, a Copa do Mundo tá aí, tá batendo na porta, né, Joana?
5: Tá na esquina, valeu, Éder, obrigada pelas informações.
8: Forte abraço, ótima semana. Boa semana, valeu.
5: 9 horas e 59 minutos, temos alguns recados aqui para passar para vocês. O primeiro é que nós tivemos um assunto importante sendo debatido aqui no TMC 360 hoje, que é a lei da dosimetria, na verdade, que foi a suspensão do ministro Alexandre de Moraes, pelo ministro Alexandre de Moraes, da aplicação da lei da dosimetria nas penas dos condenados 8 de janeiro. Nós fizemos uma entrevista com o deputado do Rio de Janeiro, do PSOL, Chico Alencar, prometemos uma outra entrevista com o deputado Gilberto Silva, do PL. Infelizmente, ele não conectou a tempo de ser entrevistado por nós. Nós tínhamos combinado por volta das 9h30. Realmente, assim, não deu tempo. Vamos trazer esse assunto ou uma entrevista com o deputado em outro dia. Também uma informação de última hora. O advogado criminalista Cacai, muito conhecido no meio político,
8: que nós ouvimos na sexta-feira, né?
5: Exatamente.
8: Sobre esse assunto, inclusive.
5: Decidiu sair da defesa de Ciro Nogueira, do senador. Ele falou conosco sobre a quinta fase da Operação Compliance Zero, que foi deflagrada na semana passada. Depois vamos apurar melhor as causas. Ambos disseram que foi em comum acordo. Tem também aqui um recado para vocês, porque o convidado de hoje do Sobremesa é Wendell Bezerra, dublador, que faz a voz do Bob Esponja, todos os grandes personagens conhecidos no Brasil. E mais um recado aqui: Jamil Chad está nessa turnê de 4 dias aqui, 5 dias pelo Brasil, com muitos eventos legais para divulgação de livros, palestras. Entre no Instagram do Jamil Chad para ver como está a programação. Tem bastante evento, você que gosta, se interessa, tem como encontrar ainda o Jamil nessa passagem de Jamil pelo Brasil.
8: Leva a caneta para pegar autógrafo, né?
5: Ah, com certeza.
8: Enquete final aqui, resultado final. Quem deve prevalecer em decisões que impactam diretamente o país? Congresso 62%, STF 38%. Para você que nos acompanha, mas antes tem o tchau para o Jamil Chad. Né? Obrigado por visitar a gente aqui, foi um prazer, uma honra. E voltamos a nos falar aqui. Um abração para você, Jamil.
10: Felipe, muito obrigado. Joana, muito legal estar aqui. Virei mais vezes.
8: Bom, mas não tem a menor dúvida, vai ser chamado, vai ser arrastado para cá.
5: Convocado.
8: E para você que está nos acompanhando, uma ótima semana. A gente volta às 7, tchau.
5: Tchau.
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1: 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Olá, muito bom dia para você que está sintonizado aqui na TMC, começando mais uma semana. Chegamos à segunda-feira, dia 11 de maio de 2026. A partir de agora, até às 11 da manhã, portanto, nesta próxima hora, estaremos aqui com o nosso Pernambuco TMC e hoje um programa, né, especial. Afinal de contas, a gente anunciou aí durante a semana, estamos recebendo aqui no estúdio da TMC Recife, mais uma vez, viu, posso dizer isso, mais uma vez, a governadora do estado de Pernambuco, Raquel Lira, que, claro, com uma agenda aí, né, gigante, mas sempre consegue esse espaço para falar com a imprensa e hoje está aqui na TMC. Governadora, muito bom dia, seja muito bem-vinda mais uma vez, um feliz Dia das Mães, né? Foi ontem, ainda está em tempo. Muito obrigado pela presença aqui, governadora.
3: Obrigada, Júlio, a todos os ouvintes da Rádio Transamérica. Agradecer aqui mais uma vez ao convite, Carol, duas Carols aqui hoje. Carol, é. Carol, é isso? Bem, o plural fica contigo. Cumprimentar a Stephanie, operadora aqui. Achei massa poder ver uma mulher ocupando esse espaço. Também aproveitar um pouco do Dia das Mães para falar com as mães pernambucanas, né, de desejar a todas que no dia de ontem pudessem ter tido uma celebração com seus filhos, com suas famílias, né. Nosso trabalho tem sido muito focado no cuidado com mulheres, né, e eu aproveito aqui para deixar um beijo enorme para minha mãe, Mércia, né. Vocês sabem que na semana passada eu perdi minha segunda mãe, Maria, e...
1: Fique tranquila, governadora, a gente entende bem,
3: foi,
1: né?
3: Foi meu primeiro Dia das Mães sem ela.
1: Isso.
3: E é momento também da gente agradecer, e eu agradeço a oportunidade que tive de poder conviver com ela, de poder receber o amor dela. Então a gente celebra também aquelas que já se foram, mas que deixaram sempre exemplos, né? De sabedoria, de amor, de cuidado. É isso.
1: Muito bem. Feita essa homenagem, claro, né? A gente acompanhou muito na semana passada toda essa questão. Isso mostra, né, ao quanto foi importante na vida da senhora. Governadora, é um momento, eu acho, né, essa entrevista, a senhora está aqui, até para que fique claro aos nossos ouvintes, enquanto governadora do estado de Pernambuco, que muita gente começa a falar, vai perguntar sobre eleição que se aproxima. Eu acho que isso aí fica para um outro momento. Né? Enfim, isso foi o acordado com a assessoria. Enfim, a senhora está aqui enquanto governadora do estado de Pernambuco. Governadora, passados 3 anos e alguns meses, né, eu queria que a senhora falasse um pouco, fizesse já esse balanço para a gente, né, qual que marca que eu acho que a senhora deixa aí nesses 3 anos e alguns meses de governo, Raquel Lira.
3: A gente tem muito focado, e é por isso que é importante a gente poder estar aqui hoje, focando sempre no trabalho, na gestão, na entrega. Eu tive, no dia de sábado, eu fui para a Zona da Mata e no começo do dia eu estava aqui no Horto Dois Irmãos. A gente lançou um parque urbano ali agora. Depois da inauguração do zoológico, do parque, que é um parque hoje que tem 1.100 hectares, Júlio, de Mata Atlântica. É um local que é dentro da cidade e que fala muito com o afeto, a memória do povo do Recife, do povo de Pernambuco. Lançamos lá uma primeira etapa do parque, são 7 milhões de reais de investimento. Ao todo serão 17 milhões. A gente lança a segunda etapa já agora, até nas próximas 2 semanas. A gente vai ter parquinho para criança, espaço para ciclovia, para caminhada, uma reestruturação do espaço para acolhimento das famílias, para que a gente possa ter sempre locais onde as pessoas possam ocupar o território e poder ser um bocadinho felizes sem precisar gastar dinheiro para isso. Depois eu fui para a Zona da Mata. Na Zona da Mata eu tive inaugurando, dando nova autorização de início de obras de calçamento lá na cidade de Macaparana. Cumprimento aí ao nosso querido deputado Antônio Moraes, ao prefeito Paquinha, a Sueli, esposa de Antônio, que sempre recebe a gente com tanto carinho. Depois eu fui para a cidade de Condado, fui à cidade de São Vicente Ferrer. A gente entregou a PE89, e a PE89 é uma da... Não, 89 ou 91, me ajuda aí, por favor. Eu acho que é 89. 89, entregamos a estrada importante que liga ali parte da Zona da Mata, Macaparana, São Vicente, Condado. E terminamos o dia lá em Condado, Em Condado, a gente inaugurou um centro de referência para acolhimento a mulheres vítimas de violência. É o 10º que a gente inaugura no nosso governo. Nos próximos dias, a gente vai inaugurar mais 20. Na história de Pernambuco, eram 31. A gente vai inaugurar mais 30, com cofinanciamento e presença do Estado, com política pública de proteção à mulher. E a gente consegue, com isso, estimular que a política aconteça no chão, no território. Inauguramos mais uma cozinha comunitária em Condado. Agradecer ao prefeito Albino, ao nosso querido prefeito Marconi. E a gente tem um mínimo, assim, de refeições a ser servida por cada cozinha comunitária. Aquela era de número 286, Carol e Júlio. E a gente coloca que pelo menos 200 refeições por dia sejam servidas. E lá, Albino colocou mais 100. Então, nas 3 cozinhas comunitárias, são quase 1.000 refeições por dia. E é importante a gente dizer que quando a gente inaugura uma estrada, eu quero falar que quando a gente fala sobre um balanço do governo, é dizer assim, nós pegamos uma casa muito desarrumada. Né? E é importante falar sobre isso, porque tem muita gente que se move apenas por eleição e pensa que a régua que mede os outros é a régua que nos mede. Mas, na verdade, pegamos uma casa desarrumada e a gente precisou organizar as contas. Sem a gente ter as contas ajustadas, a gente não conseguia pegar operação de crédito, empréstimo junto aos bancos, Caixa Econômica, Banco do Brasil, Banco Mundial, BID. A gente pegou dinheiro no novo Banco de Desenvolvimento dos BRICS. Conseguimos garantir retomada de obras paralisadas. Pernambuco era campeão de obras paralisadas no Brasil. A gente foi ao presidente Lula, aos seus ministros, garantimos a reconexão do Estado com o governo federal para que a gente pudesse destravar operações de obras importantes como a do Canal do Fragoso, lá em Olinda. A obra do Canal do Fragoso, a gente colocou no nosso governo ali algo em torno de R$400 milhões, além dos recursos que o governo federal veio colocando ao longo da história. Essa obra era para estar entregue há mais de 10 anos e ela estava parada há 10 anos. E a gente conseguiu destravar, conseguimos agora organizar com o Tribunal de Contas a última etapa da obra, porque ela começou pelo avesso. Toda obra de canal ela deve vir da foz, a chegada ali, nesse caso, no mar, para dentro. E ela começou da PE 15. Né? Muitas vezes, quando as pessoas vão fazer obra, e eu peguei assim mesmo lá em Caruaru, pega o ponto de maior visibilidade. Mas começa a obra ao contrário, dá um atrapalho danado nessa obra. Né? Porque quando você começa da foz para dentro, você vai conseguindo carrear a água para onde ela deve escorrer. E quando a obra vem ao contrário, dá muito mais trabalho, porque você não tem etapas úteis da obra enquanto ela não estiver pronta. Né? Então, mas mesmo assim, a gente, nessas chuvas, e aí eu falo um pouquinho das chuvas, a gente conseguiu já suportar muita água correndo pelo Canal do Fragoso. Seria muito mais difícil se a obra não tivesse em ritmo acelerado como está hoje. Então, a gente inaugurou estrada, a gente retoma a obra paralisada, a gente entrega a cozinha comunitária e eu quero aqui fazer uma saudação a Iraci, que foi a primeira beneficiária que eu entreguei a comida da cozinha comunitária lá em Condado. Ela tem minha idade. Ela tem 3 filhos, 18, 15 e 8 anos. O de 15 tem autismo. E ela vive do Bolsa Família. Então, muitas vezes, ela passou fome e ela tirou a comida da boca dela para poder dar para os seus filhos. E agora, todos os dias, ela vai ter a comida garantida, com proteína, com a mistura, como diz nosso povo. São 60 mil pratos de refeições servidos por dia. A gente cuida da estrada, são mais de 1.500 quilômetros de obra entregue, de estrada, estamos fazendo 1.500, lancei mais 2 bilhões de obra de estrada, mas a gente também cuida de Iraci. Iraci, mãe de família, que precisava de ter comida no prato e a gente está conseguindo atender 60 mil pessoas todos os dias através das cozinhas comunitárias. Eu, em São Vicente Ferrer, também autorizei a construção de uma escola. Coloquei R$11 milhões num convênio para uma escola de 13 salas de aula. E a gente lá está construindo uma creche, como está construindo em Condado, como está construindo em Macaparana, as paredes já estão subindo. Então, se você me pede assim, Raquel, me diz uma marca do que você tem feito. Né? A gente tem cuidado do povo. E esse cuidado ele pode se expressar em estrada, em reforma dos hospitais, como a gente está fazendo aqui, da restauração, na comida na mesa, na retomada de empregos em Pernambuco. Estamos batendo recorde de geração de emprego em 3 anos, mais do que foram gerados em 12 anos que nos antecederam. A gente está reformando escola, está garantindo construção de creche, está entregando transporte escolar. No município de São Vicente, eu entreguei 12 ônibus escolares, mas é porque eu comprei 2.200, foi a maior compra de ônibus do Brasil, o maior programa de transporte escolar do Brasil é o nosso. A gente comprou mais para Pernambuco do que o presidente Lula para o Brasil inteiro. Então, isso é decisão política, de fazer as coisas e a política pública chegar no chão. É por isso que eu falo muito menos de eleição e não falo sobre isso, porque ela vai acontecer no tempo certo. Nós vamos ter a formação dos palanques, nós vamos ter os partidos lançando seus candidatos, e a gente montou o nosso partido também, a nossa base aliada, mas o mais importante de tudo é saber que quem está governando precisa ter a compreensão exata da pressa do nosso povo, que quando a gente perde tempo com eleição, a gente deixa de cuidar daquilo que precisa ser entregue à população pernambucana. Então, a gente, em todas as áreas, eu posso, sem sombra de dúvida, dizer que já fizemos mais do que os 8 anos que antecederam o nosso mandato. Na área de saúde, de assistência, de educação, de estrada, de acesso à água, saneamento básico, todas essas áreas a gente já entregou mais. Mas esse é um ano de acelerar, porque pela crescente do governo, um ano e meio ali, para a gente conseguir pegar dinheiro, arrumar projeto. E todo dia a gente faz projeto novo, busca recurso novo para fazer entrega nova, para que as pessoas possam se sentir cuidadas, acolhidas, no chão em que elas vivem. Seja aqui nos morros da periferia do Recife, da região metropolitana, ou lá em Condado, em São Vicente, quando a gente chega numa comunidade e consegue transformar um lugar que era esquecido, como Xandos Esquecidos, onde a gente está construindo uma creche em São Vicente Ferrer, e as pessoas compreenderem de que esse é um governo para todos, que nós não estamos aqui em torno de bandeira partidária, escolhendo as pessoas para quem a gente vai governar, mas podendo trabalhar para todo Pernambuco. Isso é uma mudança na forma de fazer gestão e também na forma de fazer política, Júlio, porque era muito tomar lá da cá, e as pessoas cansaram disso, né? Nós precisamos fazer entrega, e essa entrega tem que simbolizar cuidado para a nossa gente.
1: Governadora, na semana passada a gente teve ali aquelas fortes chuvas, né, que caíram aqui no feriado, e a gente acompanhou bem, né? A gente, enfim, enquanto imprensa, a gente, claro, noticia ali o que de fato está acontecendo, e a gente acompanhou muito a senhora e toda a equipe do governo ali naqueles 3 dias, no feriado inteiro. A senhora estava lá na PAC, depois já foi para Goiânia, rodou aquelas cidades que estavam mais precisando. Queria que a senhora comentasse também, e aí depois foi junto ao ministro, junto ao governo federal, queria que a senhora dissesse, enfim, o que foi feito, como é que está essa questão da verba, do repasse para as cidades mais atingidas.
3: O que a gente, desde sempre, colocou para o nosso governo é que nós precisamos ser um governo presente. Então, o time do governo de Pernambuco, eu quero agradecer a todos eles. Começando pelo Corpo de Bombeiros, foram mais de 900 salvamentos. A gente trabalhou para equipar o Corpo de Bombeiro, para garantir o concurso público, nomeamos quase 400 bombeiros militares, compramos equipamentos como barcos que não existiam, quebrados. Eu passei por chuvas quando fui prefeita de Caruaru e não recebi o apoio do governo do Estado, que é pela falta de compreensão de que o Estado precisa chegar junto, ou mesmo pela falta de efetivo, de equipamento, de gente. Eu vi os bombeiros trabalharem salvando gente só com cordas lá, e a gente garantia atenção à população sozinhos. E eu quero aqui, nesse momento, me solidarizar com aqueles que perderam os seus entes. Foram 6 pessoas que morreram, crianças perderam suas vidas, mulher. Né? Você viu aqui em 2 Unidos, no Recife, o Rodrigo, ele perdeu sua esposa e 2 crianças, 2 filhos. A gente conseguiu resgatar o Rodrigo debaixo dos escombros, e o filho, mas infelizmente uma das crianças morreu ainda depois de ter sido retirada com vida. Mas a gente... tem gente que fala que isso é obra do acaso, ou um desastre natural, e não é. Isso é fruto de descaso de governos que não enxergaram que precisam chegar onde as pessoas vivem, e que colocar dinheiro em encostas, em dragagem, em drenagem, garantir que as pessoas tenham direito a um lar seguro, para que as chuvas sejam sempre, não sinônimo de morte, destruição, mas de bênção. Então, primeiro, o nosso trabalho era de se fazer presente, era de garantir o governo podendo chegar com o Corpo de Bombeiros, apoio aos municípios com os abrigamentos, abertura das cozinhas comunitárias para dar comida a quem tem fome, entrega de equipamentos pela Defesa Civil, de ajuda humanitária, colchões. A gente já tinha tudo estocado, isso não existia aqui no governo. Os colchões, o kit de limpeza, o kit de higiene... Acho que estourou alguma coisa por aqui.
1: Algum transformador.
3: Transformador. O kit de higiene, tudo isso já chegou nos municípios já desde o primeiro dia. Decretamos situação de emergência em 27 municípios. E a gente já foi com equipamentos de máquinas para a gente poder restaurar conexões de zona rural com a cidade, para limpar canais. Eu tive em Goiânia, onde ali no caminho da cidade para... o distrito de Folguedo e de Engenho Novo, abriram-se 4 grandes crateras e que a população ficou ilhada. E a gente já no segundo dia das chuvas, a gente já estava lá com o maquinário para restabelecer a conexão. E fui para Brasília. Fizemos um levantamento gigante. A gente já tinha começado aqui, vocês sabem, feito obras de encostas. Jardim Monte Verde, onde morreram 43 pessoas em 22. Hoje as pessoas não têm mais medo de morar lá, porque a gente fez a maior obra de encosta do Brasil com recurso do governo do estado, 63 milhões de reais. A gente fez obra de encosta em Cortês, estamos fazendo em Camaragibe, estamos trabalhando já, captando recursos, são mais de 450 milhões de reais de investimento em encostas, enquanto no governo anterior, nos 8 anos que nos antecederam, foi 1 milhão de reais investido nisso. A gente, quando retoma a obra do Fragoso, garante às pessoas mais segurança. A gente está licitando e finalizando a obra de dragagem com um investimento completo em urbanização no Rio Beberibe, nos 5 quilômetros primeiros do Rio Beberibe. A gente, a dragagem, ela está terminando a obra de licitação, mas a gente já começou a fazer calçamento de rua com microdrenagem, já cadastramos a população e conseguimos recursos no governo federal para 1.100 casas, destinamos uma área do governo do estado para a construção dessas casas, estamos lá fazendo reforma no lar para as casas que não têm estabilidade, a rede elétrica, não tem um banheiro, nós estamos construindo até 18 mil reais por casa e nós licitamos 10 mil, estamos fazendo em várias comunidades, especificamente de periferia, e fomos ao governo federal, onde a gente fez um pedido lá de mais 8 bilhões de reais de investimento. 8 bilhões para quê? Para que a gente possa fazer dragagem como essa que a gente começa aqui no Rio Beberibe. A gente está fazendo 5 quilômetros. Só elas são 145 milhões de reais de dragagem, recurso do governo de Pernambuco. Eu disse a eles, se vocês colocam dinheiro para essa obra e me permitem avançar para os 12 quilômetros do Rio, na área urbana, eu consigo tirar esse dinheiro e colocar para outros lugares e a gente conseguir movimentar o estado inteiro construindo obras que possam permitir as pessoas viverem no seu chão com segurança. A gente apresentou a dragagem do rio Tegipió, do rio Capibaribe. A gente apresentou propostas novas para além daquelas obras de barragem que a gente está fazendo de contenção na zona da Mata Sul, que eram obras paradas também, que eram prometidas há 15 anos, entregaram uma, nós já entregamos mais uma e estamos em obra com duas. Pedi autorização de início da obra da quinta e também a gente poder avançar com projetos para barragens que vão proteger a cidade de Goiânia, que vão proteger a cidade de São Lourenço, vão proteger a cidade de Jaboatão. Tudo isso, ela faz parte de um conjunto de investimentos que nós já estamos trabalhando neles e que precisamos avançar com mais recurso. Porque o estado de Pernambuco, veja só, é um estado pobre, que via investindo aos 8 anos que nos antecederam, a média de investimento do estado era de 1,5 bilhão de reais. Nós vamos passar esse ano investindo 8 bilhões de reais, mas ainda é pouco. Entregamos 25 mil casas, mas eu fui lá com um pedido gigante de casa, para que a gente possa usar modalidades que foram utilizadas, por exemplo, de compra lá no Rio Grande do Sul. Como não dá tempo construir, porque demora 1 ano, 2 anos para a casa ser construída, eles criaram uma modalidade, junto à Caixa Econômica Federal, que nós pedimos agora para Pernambuco, de compra assistida, para que eles repassem o recurso para a gente compre casa já pronta. As casas que já existem nas comunidades. Mas a pessoa está ali vivendo na beira de um barranco, se ela mudar 3 ruas e tem uma casa lá para vender, ela poder comprar. E a gente começou esse processo de negociação. Eu pedi um número alto de casa, alguns milhares de casas. Eu não quero falar sobre isso nesse momento, do volume que eu pedi, mas se a gente entregou 22 mil casas, o meu sonho é poder pelo menos entregar mais 30 mil. E a gente colocou isso no papel e colocamos lá. A gente avançar com liberação de recursos, mais recursos para Minha Casa Minha Vida, que nós estamos fazendo junto com Morar Bem Pernambuco, e a gente poder avançar em modalidades de construção de casas modulares, como o Rio Grande do Sul fez, e ele faz rápido. Eles têm ata de registro, pedir dinheiro para isso e a gente poder avançar também na modalidade de compra assistida, para além do que a gente já vem fazendo. Porque problema complexo não é uma solução só, são várias soluções. E a gente está apostando em todas elas e abrindo frentes para todas elas. Ao lado disso, é importante dizer que ontem choveu também. Choveu na zona da Mata Sul, que não tinha sido atingida pelas chuvas da semana passada. Tamandaré, São José da Coroa Grande foram cidades afetadas. Rio Formoso, a nossa Defesa Civil está lá. A gente já mandou ajuda humanitária, já estamos colocando à disposição máquinas e equipamentos. Vamos estudar a decretação de situação de emergência para a gente poder ampliar essa situação de emergência. Mandamos para a Assembleia Legislativa 2 projetos de lei, criando um fundo de defesa civil que a gente possa acumular recursos de várias fontes e a gente investir mais ainda nessas áreas críticas de risco e também um auxílio, criando um auxílio para que famílias que perderam tudo nessas chuvas possam receber até R$ 2.500 do governo de Pernambuco. A gente, nessa primeira etapa, nós estamos fazendo para até 3.500 famílias, estamos cadastrando, vendo as condicionalidades, indo em campo, para entender que as pessoas que perdem tudo, elas não têm dinheiro para reconstruir, para comprar um fogão, para comprar uma cama, para comprar uma geladeira. E a ajuda que o governo vai dar a partir da aprovação, a Assembleia, agradeço muito, já decretou situação, já convocou as comissões para votarem com a maior rapidez possível para a gente poder atender essa população. Ao lado disso, estamos fazendo a limpeza dos canais, limpeza do rio. Começamos aqui no Recife, por exemplo, no Rio Beberibe, e vamos continuar trabalhando para poder garantir que as próximas chuvas, essas foram as primeiras, a gente possa atender ainda melhor a população.
1: Governador, eu vou pedir licença à senhora. Tome um cafezinho aí. A senhora gosta de um cafezinho?
3: Adoro.
1: Pronto. Tome um
3: café. E tem bolo de rolo aqui hoje. Obrigada.
1: Opa, não, quando a senhora vem aqui uma mobilização
3: gosto muito
1: grande,
3: disso.
1: Viu?
3: Obrigada, viu?
1: Tô brincando.
3: Eu adoro o carinho e acolhimento,
1: coisa
3: né?
1: Coisa boa. A gente fica muito feliz com a presença da senhora aqui. Deixa eu pedir licença. Vamos saber como é que tá o trânsito no Recife. A gente faz depois um intervalo e volta a conversar com a governadora Raquel Lira.
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1: Vai lá, Vinícius Calado. Bom dia para você.
2: Valeu, Júlio. Um abraço também ao ouvinte ligado aqui na TMC. 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Nesse momento, trânsito bastante engarrafado, uma grande dor de cabeça na BR-101, no sentido litoral e Mata Sul do estado. Essa lentidão começa ainda nas imediações do Barro e vai até as proximidades de Ponte dos Carvalhos, reflexo de uma cratera que se abriu na pista principal da rodovia no quilômetro 80. Por enquanto, o desvio é somente pelo acostamento, trazendo essa dor de cabeça e essa lentidão a esse trecho da 101. Quem vai em direção ao Cabo de Santo Agostinho, litoral Mata Sul do estado, a melhor opção é pegar a 101, antiga. 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
3: Dez da manhã, 27 minutos, de volta com a nossa primeira edição do Pernambuco TMC. Hoje, né, recebendo a governadora do estado de Pernambuco, Raquel Lira, entrevista presencial, a quem a gente agradece mais uma vez. Governadora, queria falar agora, a gente fez um balanço aí da questão de chuvas, da questão da gestão, mas eu queria falar de outro ponto, que é, né, a fundamental para qualquer estado, segurança pública. E a gente sempre conversa aqui sobre os laranjinhas, os famosos laranjinhas. Na última vez que a senhora esteve aqui, a gente falou, mas já tivemos aí, né, novos policiais nas ruas. Queria que a senhora também fizesse esse balanço, segurança pública, novos batalhões, enfim, a polícia civil também. Queria que a senhora agora, nesta abertura do bloco, falasse de segurança. Por favor, governador.
4: Segurança é algo que afeta a nossa vida no dia a dia, né? A gente quer sair de casa com segurança, voltar para casa com segurança, ver nossos filhos voltarem para casa com segurança. Só fechando um pouquinho o balanço do que a gente falava no bloco anterior, a Aurélia estava aqui me atualizando, em 10 dias a gente já investiu 19 milhões de reais no maquinário, nos equipamentos, nós estamos botando nas ruas, certo, na limpeza dos canais, na restauração de vias, no acolhimento e cuidado com ajuda humanitária aos municípios. Então, a gente está moendo, já são 250 equipamentos locados em ações emergenciais no estado de Pernambuco, que eu mandei avançar. Uhum. Inclusive com dragas, para a gente aprofundar os leitos, as calhas dos rios, e a gente alargar para permitir que os canais e rios possam a água correr. Né? Eu até fui abordada por uma mãe, por uma mulher, lá em Beberibe. Aliás, quando a gente bota o pé, e é sempre muito natural que isso aconteça, as pessoas vêm para cima para nos cobrar. E eu sempre me solidarizo com elas, porque elas têm razão da angústia, do tempo de espera. Diz assim, a gente está cansado de promessa, Raquel. Eu disse, eu não vim aqui prometer, eu vim aqui limpar o rio. Né? E já a gente começa as obras, eu não vim aqui prometer as obras. E eu quero agradecer a confiança da população. Inclusive no que diz respeito à segurança pública, abrindo esse tema. Porque o estado de Pernambuco figurava entre os 3 piores estados do Brasil em segurança pública há muitos anos. Eu fui prefeita, e eu sempre remeto a isso, em 2017, 2018 foi o pior ano da nossa história. E eu era prefeita de Caruaru. E eu perguntava se a gente ia viver pro governo, nas oportunidades que tive, poucas, de conversar com o governo estadual, porque não havia um diálogo permanente. A gente dialogava no chão com as polícias, que sempre foram extraordinárias. Mas quando a gente subia para vir pro governo, o governo não respondia. E eu perguntava se a gente ia ficar com toque de recolher no estado, porque na minha cidade já estava. Eu fui, e isso é um trabalho que ele precisa ter a liderança da governadora ou do governador, porque senão não anda. Se todos do governo não compreenderem de que isso é prioridade, as prioridades não são executadas. Então, a gente está fazendo o maior investimento na história em segurança pública em Pernambuco. Fizemos concurso para 7 mil policiais. Os laranjinhas estão nas ruas e chegou mais uma nova de laranjinhas, uma nova leva. A gente tinha nomeado 2.200 o ano passado, em agosto, nomeamos agora mais 2.200. Esses são praças da Polícia Militar, esses que vão para a rua, para o chão, com bonezinho laranja, que garante o policiamento presente, ostensivo, que permite a gente poder ter direito de sair de casa com segurança. Para quem anda na condução, no ônibus, a gente reduziu, já de agosto para setembro, em 80% roubos dentro de coletivos. Isso faz toda a diferença. A gente coloca eles caminhando aqui pelas calçadas e garante às pessoas que saem do trabalho 8, 9, 10 horas da noite, saem da faculdade, do colégio, para poder voltar para casa com mais tranquilidade e mais segurança. A gente está em equipamentos, a gente estava falando para você no intervalo, muito em breve a gente vai começar, está terminando o licenciamento do IFAM e da Prefeitura, para a gente começar o Batalhão de Polícia do Turista no Marco Zero. E eu fui da ordem de serviço do novo Centro de Artesanato em Pernambuco, agora Mercado Cultural do Estado, Armazém 11. Vamos começar uma obra lá de 14 milhões, a meta é que em 12 meses esteja pronta, eu vou tentar antecipar para dezembro, os nossos artesãos já poderem vender para o Natal. Mas a gente abriu uma loja temporária ainda na mesma rua, e lá estava o lançamento, reconhecimento de território de pelo menos 300 laranjinhas. Eu chamo assim laranjinha carinhosamente, porque eles também se chamam assim.
3: E a população
4: eu sou laranjinha,
3: aprendeu.
4: Ele se apresenta, eu sou mãe de laranjinha, enquanto mulher na rua, é muito legal isso. Estavam lá 300, fazendo reconhecimento de território no centro do Recife. O Batalhão de Polícia do Turista, que era uma companhia, virou batalhão, vai ter uma casa nova. A gente criou, por lei, um Batalhão Novo em Camaragibe, um Batalhão Novo em Bezerros, um Biesp lá em Arco Verde, um Biesp em Ribeirão, e todos eles têm em Barreiros, e todos eles, ou em construção ou com obra sendo licitada. Há 30 anos não se construiu um Batalhão de Polícia em Pernambuco. Para todo mundo que chega, é coleta à prova de bala novo, é arma nova e arma boa, Glock, Beretta, das melhores do mundo. A gente já entregou mais de 20 mil armamentos de uso individual, fora fuzil, submetralhadora, drones, helicóptero, avião. A gente precisa ter condições, estrutura, para poder fazer investigação, para poder trabalhar ostensivamente, além de investimento em inteligência policial. Inteligência policial, fundamos a Escola de Inteligência Policial em Pernambuco, mas não é a fundação de uma escola. É a gente investir em sistemas de inteligência, em formação dos nossos policiais, na Polícia Civil de Pernambuco, na Polícia Científica, já comprando equipamentos que vão desde mesa e cadeira, que não tinha, quebrado, até computador novo, internet funcionando, sistema novo, para a gente poder garantir que as nossas investigações possam ser mais eficazes e que a gente centre fogo e energia para pegar a organização de verdade, criminosa. E fomos campeões de combate ao crime organizado nas operações da Polícia Federal, junto com a Polícia Civil no Brasil e Polícia Militar. A FICO, que é a Força Integrada de Combate ao Crime Organizado, em Pernambuco, é exemplo para o Brasil. E a gente que antes pegava emprestado equipamento da Polícia Federal para fazer perícia em telefone e tudo mais, hoje a gente empresta para eles, porque a gente comprou. E nós vamos continuar comprando. Aqui até também faço referência, amanhã, dia 12, vai ser lançado em Brasília um grande pacote de combate ao crime organizado no Brasil. Parabenizar o presidente Lula, porque essa pauta é uma pauta fundamental para o país. Porque ninguém resolve o seu problema sozinho. A gente tem que entender, é claro que o governador, o governante tem que agir. E nós estamos agindo. Como há muito tempo não se agia em Pernambuco. E esses primeiros 4 meses do ano são os melhores 4 meses da série histórica em redução de crime contra a vida e redução de crime de roubo em Pernambuco. De roubo e de furto. Sobre roubo e furto de patrimônio, é quase 50% de redução. Nós estamos chegando aqui com 17% de redução neste mês, em relação ao mês de abril, de maio do ano anterior, em relação ao crime de homicídio. Nós estamos investindo em construção de presídio. O governo federal tinha ficado de me dar um presídio de 1.000 vagas. Porque investir em presídio não dá voto, lembra disso? Mas a gente precisa ter presídio funcionando para a gente poder isolar as pessoas, os criminosos, e eles não mandarem de dentro da prisão, fora da prisão. Eles tinham me prometido, depois tinham cortado, e agora eu estou com a esperança que eles vão me dar o presídio. Pernambuco não executava o Fundo de Segurança Pública. Nós éramos o quarto pior do Brasil em execução. Hoje, nós somos referência para o Brasil, disputando em primeiro e segundo lugar, 60, 70 milhões por ano. A gente está fazendo um volume de investimento de mais de 2 bi. Mas é claro que o recurso do governo federal é importante. É importante que eles tenham financiamento permanente para nos ajudar, inclusive, no custeio, para que a gente possa continuar avançando. E nós vamos fazer já esse ano um concurso de novo. E todo mundo me perguntando, quando é que é um concurso? Ontem em condado. Disse, um filho de condado, anteontem, um filho de condado é PM, é laranjinha, a gente quer mais. Então, é oportunidade também de emprego, de trabalho para os nossos jovens. Quantos jovens que eu pude conhecer, que nem o Ângelo Gabriel, que era serviço gerais da escola da Polícia Militar aqui do Recife, tentou, estava estudando, um ano, dois anos, até que os policiais mesmo, os pais dos alunos, fizeram cotinha para pagar uma bolsa para ele estudar, e o menino virou policial. Ele, e o Ângelo, você não imagina ainda, eu soube depois que ele, ao longo do concurso, ele quebrou o joelho, levou uma queda, quebrou o joelho, e ele foi operado no hospital nosso, ele foi cuidado por nós, pelo governo, e hoje ele está na rua. Então tem muitos Ângelos, Ângelos Gabriéis por aí afora, garantindo um emprego de qualidade para sua família. Às vezes, muitas vezes, eles são arrimo de família, eles são o maior orgulho que essa família pode ter, e eles estão na rua sendo aplaudidos pelo nosso povo. A polícia, que antes sempre foi muito honrada, são 200 anos de polícia militar, bombeiro, eles sempre foram, tiveram o reconhecimento da população, mas hoje eles são aplaudidos no meio da rua. Isso é reconhecimento para um time que sempre colocou a sua vida em risco para cuidar da vida das pessoas que ele não conhece, mas que não tinha um apoio nem a estrutura do governo para fazer o seu trabalho. Então, a gente sabe que precisa avançar muito, mas a gente está no caminho certo. A gente está conseguindo reduzir a criminalidade, é algo que não é simples. Nós estamos isolando preso, temos perfil criminológico, andando junto, trabalhando com o Ministério Público, Poder Judiciário, Defensoria Pública. Esse mês mesmo é mês de mutirão de júri, de tribunal de júri em Pernambuco. Tem dois meses por ano que isso acontece. Porque se, quando a gente chegou aqui, 350 homicídios por mês, era na época, agora está em algum torno de 210, veja como é muito. A gente reduz muito, mas ainda é muito. Mas precisa ter júri acontecendo para que as pessoas saibam que aqui não é um lugar de território livre para matar, nem para praticar crime. Então, a eficiência do Poder Judiciário, com a entrega que a gente está fazendo para que não se falte uma audiência, que tenha promotor de justiça, que tenha defensor, que a gente apresente os presos, criando, inclusive, dentro dos presídios, as salas virtuais para fazer as audiências sem ele precisar ir para o fórum. Sem o preso precisar ir para o fórum. Isso inibe, inclusive, a necessidade de deslocamento de policiais penais. Nomeamos 1.200 policiais penais. Pegamos toda a fila. Lembra que, às vezes, que eu vinha para cá, era todo mundo: cadê os policiais penais? Cadê os policiais? Nós vamos fazer um novo concurso para eles também. Mas nomeamos todos que passaram no concurso, foram treinados por nós e agora estão trabalhando com a gente, garantindo mais segurança. Os Laranjinhas começam essa semana nas ruas. Isso permite a gente poder garantir mais estrutura e presença do Estado. Isso vem ao lado de tecnologia. Nós estamos avançando com os sistemas de monitoramento, não só aqui na região metropolitana, mas em Caruaru, em Petrolina, novas centrais de monitoramento e vigilância eletrônica sendo construídas aqui no nosso Estado. E vamos continuar investindo para algo que é fundamental, que é o direito primeiro das pessoas, que é a liberdade de poder sair de casa e não ter medo.
3: Muito bem, falamos de segurança. Agora, governadora, no início a senhora falava, né, da questão do combate à violência contra a mulher. A nossa repórter Carol Oliveira, né, na bancada aqui conosco, a nossa equipe da TMC do Jornalismo Cresceu, a gente tem agora a Carol, e nada melhor do que eu passar para ela para perguntar sobre essa questão, né, de violência contra a mulher, de combate. Carol, por favor, sua pergunta à governadora.
5: Governadora, a senhora sabe que a gente, enquanto mulher, ainda sofre muita desigualdade social e vários outros conflitos na sociedade que a gente vive hoje, infelizmente. Queria que a senhora mencionasse, fizesse esse balanço dos serviços que a senhora tem feito no seu governo voltado para o público feminino.
4: Eu sempre repito que cuidar de uma mulher é cuidar da família inteira. E nós que somos mulheres sabemos muito disso. Eu sou mãe de João e Nando, e a porta para o cuidado deles é cuidar de mim também. Então, eu tive oportunidades durante a minha vida inteira e dou aos meus filhos que 99% da população pernambucana não tem, né? De poder ter escola, de poder ter um trabalho. Eu sou concursada pública desde que eu tenho 20 anos de idade. Mas eu tive oportunidades de estudar, de estar em boas escolas, de me dedicar somente ao estudo. E essas mães não tiveram. As mães de Pernambuco, regra geral, não tiveram essa oportunidade. E quando elas têm, com mais escolaridade, inclusive, que os homens, recebem menos do que os homens. E nós vivemos numa cultura muito machista. Estar hoje como primeira governadora de Pernambuco, uma mulher eleita, é também desbravar novos caminhos. Nunca houve uma mulher, nos nossos anos de história, que pudesse estar ocupando o maior cargo de responsabilidade maior no nosso Estado. Isso implica dizer que a minha, mais do que uma missão, é um dever absoluto construir política pública de proteção a essas mulheres. E ela não está, embora seja extremamente relevante e fundamental, somente no acolhimento a mulheres vítimas de violência, mas ela está na oportunidade de geração de emprego e renda. Quando a gente cria emprego de carteira assinada, mulheres são beneficiadas com isso. Quando a gente cria programas de microcrédito voltado para mulheres empreendedoras, a gente permite que uma mãe, mesmo que em casa, ela possa trabalhar. Nós lançamos um programa que já está funcionando em 70 cidades, que é a gente poder trabalhar a formação de mulheres em creches. Enquanto a criança está estudando, a mãe está podendo ter uma formação empreendedora. Nós abrimos, e você falava sobre Juliana, estava aqui nossa secretária da Mulher, e a nossa Secretaria da Mulher, ela é, hoje, já é a de maior investimento no Brasil em política pública para a mulher. Mas não é só o que é executado dentro da Secretaria da Mulher, é saber que um governo inteiro se volta para isso. Quando a gente decidiu construir 5 maternidades, entregar o Hospital da Mulher do Agreste Pernambucano, em Caruaru, obra parada há 10 anos, tiveram a coragem de dizer que estava pronto. Bem, se estava pronto, devia ter inaugurado. Porque só esse hospital ele faz 700 partos por mês. Ele tem uma área específica para acolhimento à mulher vítima de violência, para mulheres que sofrem aborto.

Eu estava à distância, tomando de conta dela, eu estava aqui no Recife, mas me mandaram. Quando ela estava entrando na máquina, que eu vi a sala humanizada, né, o acolhimento que ela podia estar sendo atendida ali juntinho, fazer o exame rápido, sabe? Eu disse, puxa, eu estou cumprindo minha missão. A gente está com as outras quatro maternidades em construção. Duas delas, fomos buscar dinheiro do governo federal. Eu disse, ah, mas é o presidente Lula que está construindo. É com dinheiro dele mesmo. Mas quem decidiu construir a maternidade fui eu. Por que não construíram antes? As mulheres em Pernambuco andavam 30 mil quilômetros por dia para ter seus filhos. 30 mil quilômetros. A gente, com essas construções, vai reduzir isso para 5 mil quilômetros por dia. A gente lançou o programa Colo de Mãe, para que mulheres que têm filhos, especialmente que estão grávidas e que têm risco, alto risco, a gente está dando uma ambulância para cada município para carregar essa mulher para o hospital e ela vai saber onde o bebê dela vai nascer. Tem uma madrinha, que são mães aqui no Recife, que cuida de um determinado número de mulheres que estão dentro do programa. Ela liga. A gente acompanha, o pré-natal está sendo feito, né? Lançamos esse programa e é mulher cuidando de mulher. É claro que a gente precisa de sensibilidade de homens para que a gente possa ter uma sociedade mais justa. E a gente precisa ultrapassar uma sociedade machista que compreende que mulher é propriedade e que, às vezes, pela mulher ir para a igreja, eu vi um caso desse aqui em Pernambuco, a mulher quis ir para a igreja, o marido não queria que ela fosse, ela foi. E ela foi morta por isso. E muitas vezes são mortas na frente dos filhos. Então, a gente abriu Delegacia da Mulher 24 horas no Recife, na região metropolitana, em Caruaru e em Petrolina. Lembrem-se, não tinha delegado de polícia nas delegacias, grande parte das delegacias fechadas. E a gente, ainda no primeiro ano de governo, garantiu. O que é que a gente fez para que isso pudesse acontecer? Colocamos recurso para poder pagar programa de jornada extra, para poder abrir essas delegacias. E onde a gente não tem a delegacia funcionando 24 horas, nós estamos abrindo sala lilás. Estamos sensibilizando os policiais, fazendo capacitação para eles. Nós estamos abrindo centro de referência para acolhimento a mulheres em extrema vulnerabilidade e vítima de violência. Eu tinha um em Caruaru, prefeita, né? Já existia, inclusive, quando eu cheguei. A gente melhorou, ampliou o atendimento. Mas para quem está no chão, para quem é prefeito, prefeita, é uma coordenadora da mulher, você precisa ter lá um carro. A gente tem um carro para cada município pernambucano, para a Secretaria da Mulher. Demos computador, demos mesa, demos cadeira. Estamos cofinanciando política pública, estamos passando dinheiro para eles poderem manter a política. Porque quando o município está passando por aperto, ele vai cortando aquilo que não é obrigatório, é por lei. Então, os municípios, quando passam por dificuldade, qual é o primeiro que corta? Corta a política para a mulher, corta a política para a criança, porque aquilo que não é de execução obrigatória, a maioria dos municípios só vivem de FPM, eles não têm grana. Então, nós estamos botando dinheiro nisso. Dinheiro para abrigamento de criança, dinheiro para abrigamento de mulher. As casas de abrigo de mulher do estado de Pernambuco eram vergonhosas. Sabe o que é um sofá só aparecer na mola? As paredes mofadas. Hoje, as casas são lindas. A gente não mostra, porque não pode mostrar. Mas a gente alugou casas gigantes. Tem pedagoga, assistente social, psicólogo, não fazem formação profissional para essas mulheres. Elas são prioridade para que a gente possa colocar elas em vaga de trabalho, não é? Isso é rede, porque ninguém consegue cuidar de mulher sozinha. Quando a gente diz que vai construir as creches, nós estamos com 200 delas em construção em Pernambuco, e são 250, que é a nossa meta primeira, investindo R$ 1 bilhão em creche, é porque uma criança na creche é uma mãe podendo sair para trabalhar, é uma mãe podendo respirar. É podendo cuidar de si, cuidar da casa, porque é obrigação, pela nossa cultura, é a mulher que toma conta disso. E 50%, mais de 50% dos lares pernambucanos são chefiados por mulheres. Mulheres que muitas vezes vivem do Bolsa Família. Lembrem-se, nós passamos agora do Bolsa Família, mais carteira assinada do que Bolsa Família. Nós chegamos com R$ 300 para 100 mil mães em Pernambuco, através do programa Mães de Pernambuco. Só esse programa, junto com o de cozinha comunitária, que a mulher vai buscar comida ou vai comer lá com seus filhos, são R$ 450 milhões por ano, que podiam ter sido investidos em propaganda na televisão. Mas a gente decidiu cuidar de gente. Então, quando você me. Raquel, dá um olhar para o todo. Quando a gente reforma um hospital, zera fila de exame de cirurgia, a gente cuida de mulher, porque mulher é que cuida de doente. Quando a gente abre financiamento para 50 organizações não governamentais em Pernambuco para apoiar o cuidado de pessoas e crianças com deficiência, nós estamos cuidando de uma mãe. Quando a gente entrega estrada, nós estamos garantindo a segurança chegar, a saúde chegar, o ônibus escolar chegar, a gente está cuidando de mães e mulheres. Quando a gente entrega 25 mil casas, a maioria dessas casas são entregues na mão de mulheres. Quando a gente entregou já 14 mil escrituras públicas de pessoas, escritura de casa, de pessoas que passaram a vida inteira tendo medo de sair de sua casa, teve lugar. Aqui no Recife, como por exemplo no Bode, que nós precisamos entrar na justiça para garantir o direito das pessoas ficarem no seu chão. E a gente entrega a maioria dessas escrituras na mão de mulheres. A reforma de um lar, a escritura da casa,
escola

0: melhor para os meninos. O Pix do tênis, quem me agradece mais do que os meninos são as mães. Porque elas não tinham dinheiro para comprar o tênis para os meninos ir para a escola. E nós demos a 520 mil pessoas, inclusive para senhores e senhoras de educação de jovens e adultos que nunca tinham recebido kit escolar, fardamento, e receber agora até o Pix do tênis. Então, nós não estamos fazendo favor, nós estamos fazendo política pública. E nunca é olhando para as próximas eleições, porque é muito mais fácil, se fosse uma troca direta de voto, a gente conseguir voto de outro jeito. Mas a gente decidiu aqui entrar no governo, e o povo me elegeu para isso, para fazer transformação, mudança, um olhar diferente para a política pública, que seja sustentada, que apoie os municípios e chegue no chão, que chegue nas comunidades, e com isso a gente possa cuidar de mulher. Temos um crescente de violência contra a mulher. A gente está trabalhando muito nisso. A gente tem Câmara Técnica com o Judiciário, Defensoria Pública, Ministério Público. Estamos abrindo rede de proteção, garantindo à mulher o espaço onde ela possa ser acolhida, porque ela não vai sair de casa se ela não tiver para onde ir. Os acolhimentos servem para isso. Então, esse trabalho, aqui só o Dani está me dizendo, a gestante ligar 155 para o Colo de Mãe, é isso? Para se inscrever? Obrigada, Zildinha. É 155, o programa Colo de Mãe. E o programa Colo de Mãe, ele cadastra essas mães, ela sabe, passa a saber quem elas são, onde elas vivem, do que elas precisam de apoio do governo de Pernambuco. E mais do que tudo, essa gestante, ela ser acompanhada para que ela tenha seu filho, mesmo ela tendo uma gestação de alto risco, ela preserve sua vida e a vida do seu bebê. Porque a gente não quer ver bebês órfãos, a gente não quer mães perdendo seus filhos. Quando, se ela pudesse ser cuidada mais de perto, ela podia ter o seu filho de maneira mais tranquila. Né? Isso é cuidado e política pública para a mulher. E, Raquel, mas qual é a diferença que faz? Compara o nosso governo, no que diz respeito a esses temas, com o governo antes do nosso. Basta olhar para isso. O que nos cobram agora é se a gente vai entregar a creche ou não, mas agora estão discutindo creche, mas não discutiram antes. Quantas creches foram construídas pelo governo de Pernambuco antes do nosso governo? E nós estamos entregando, construindo, gerando emprego na construção civil, mas depois a gente vai gerar emprego para poder acolher as crianças, mas as crianças terão um novo futuro. Então, é sobre isso, Carol. Não é, é política pública que tem começo, meio e não tem fim, mas quando a gente cuida de uma mãe, a gente cuida de uma família, cuida de uma cidade, cuida de um estado também.
1: Muito obrigado, governadora. Mais um cafezinho, trânsito, intervalo e a gente volta já.
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1: Fala, Vinícius.
3: Bora nessa, Júlio. 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Nesse momento, na Zona Oeste, Avenida Caxangá, no sentido Derby, tem movimentação intensa de veículos no trecho que vai desde Iputinga, passando pelo Cordeiro e se estendendo até as imediações do bairro da Madalena. Apesar disso, quem está ligadinho aqui na TMC, saindo do Cordeiro e Iputinga em direção ao Derby, ali a área central do Recife, a Caxangá permanece como a melhor opção de trajeto. Não vale a pena você fazer qualquer que seja o desvio, principalmente pela Maurício de Nassau e também pela Gomes Taborda. 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Volto daqui a pouco, Júlio.
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1: Aproveitando o intervalo do Pernambuco, TMC primeira edição de hoje, trazendo informações e atualizações sobre o trânsito na Avenida Caxangá no sentido Derby. Ainda tem alguns pontos com maior lentidão, trânsito bastante intenso, principalmente entre Iputinga e Cordeiro e mais à frente nas imediações da Madalena. Por enquanto, quem sai da Iputinga, Cordeiro, em direção ao Derby, não há opção de desvio que vale a pena, é seguir na Caxangá, depois pegar a Rua Benfica, evitando a Avenida Maurício de Nassau e até mesmo desviar pela Zona Norte, acessando a Avenida Rui Barbosa. 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
3: De volta com o nosso Pernambuco TMC para os 5 minutos finais que a gente tem para passar para a rede. Hoje recebendo a governadora Raquel Lira. Governadora, eu acho que foi bacana, a gente trouxe aqui os principais fatos, mas nesses 4 minutinhos aí que restam, eu queria que a senhora falasse um pouquinho sobre o Hospital da Restauração, né? Porque a gente falava sobre isso aqui, de fato, quando a gente passa, a gente vê ali a reforma que foi feita e tem toda uma história, né? Tem todo um contexto. Eu queria que a senhora aproveitasse esse tempinho, suas considerações finais, mas começar pela restauração, por favor.
4: A gente está aqui pertinho da restauração, né? E quem vê de fora hoje vê algo que está acontecendo do lado de fora e do lado de dentro. O Hospital da Restauração é a maior emergência do Nordeste brasileiro. Ali é uma cidade. Milhares de trabalhadores trabalham ali. E tantas outras pessoas são acolhidas, socorridas com suas famílias ali dentro. E nós estamos hoje reformando os 27 hospitais de Pernambuco. E a restauração, a gente já conseguiu reformar diversas áreas. A sala vermelha, a área vermelha, a fachada. A fachada não é só uma pintura de fachada. A fachada é a troca de todas as esquadrias. Eu estava perguntando aqui, vocês conhecem ali do Hospital Português como é que funciona? A gente tem uma vidraça grossa com uma persiana no meio. É do mesmo jeitinho lá agora. Não chove mais dentro quando chove fora. E a gente está botando ar-condicionado nas enfermarias, trocando as mesas, as camas, colocando poltronas para as pessoas poderem ter direito de sentar, construindo banheiros acessíveis. Não entrava a cadeira de roda, o paciente, o acompanhante, colocava no colo as pessoas para dar um banho. A gente abriu, colocou pia do lado de fora e do lado de dentro. A gente ouviu as pessoas que estão lá todos os dias. A gente está reformando o hospital inteiro, colocando elevadores em todos eles. 60 anos, ou 70 anos que existe o Hospital da Restauração e nunca teve uma reforma de verdade. Quando você reforma a sua casa, você pensa que vai trocar só uma besteirinha, aí você vai puxando, aí de repente o fio está estragado, o cano está velho, já não comporta mais a mesma estrutura. Imagina uma casa desse tamanho que sequer contrato de manutenção tinha. Não existia contrato de manutenção na saúde pública em Pernambuco. Nós passamos com o Tribunal de Contas construindo mais de um ano a forma de contratar manutenção e reforma. Graças a um trabalho de muita gente junta, quero agradecer a todos, a pessoal do projeto, os arquitetos, o pessoal da Secretaria de Planejamento, a turma que está dentro dos hospitais, trabalhando com o hospital em reforma. A mesma corredor, muitas vezes, que passa o carrinho do pedreiro é o corredor que passa a maca com o doente. Né? As UTIs, eu visitando a UTI da restauração, não tinha porta, a porta comida. A porta comida era metade da porta. Um UTI que precisa de isolamento e tudo mais. E agora a gente tem UTI nova, equipamento novo, sala de diagnóstico. A gente tem uma central de laudos na restauração que emite laudo para Pernambuco inteiro. Então, se tem uma ressonância, que nós estamos equipando todos os hospitais. Então, os hospitais do interior, ressonância, tomografia. E quando não tem um médico especialista lá, manda para a restauração. E o médico especialista que está dando plantão na restauração, dá o laudo, devolve para o interior e a gente consegue atender. Então, as pessoas vão trabalhando no lugar decente. As pessoas vão sendo acolhidas no lugar decente. A gente tem serviços de excelência em Pernambuco como um todo. Nossos profissionais são dedicados, extraordinários. O mesmo profissional que ele trabalha muitas vezes aqui no Hospital Português, no Hospital Santa Joana, no Memorial, é o hospital que dá plantão, é o profissional que dá plantão no nosso. E o nosso ainda forma os novos residentes, médicos, enfermeiros. Nós temos o maior programa de formação em residência multiprofissional e médica do Norte e Nordeste brasileiro. E esses hospitais são escolas. Escolas que formam, escolas que acolhem, escolas que trabalham uma formação humanizada de uma população que usa o SUS em 95% dela. Então, a reforma da restauração, a gente só para quando ela estiver absolutamente completa, como em todos os outros hospitais. E ainda, se Deus permitir, nesse mês de maio, a gente lança um novo prédio na frente da restauração, um pouquinho atrás da emergência clínica, 9 andares. aí a gente consegue, sim, equalizar ali a nossa restauração. Do mesmo jeito que a gente já inaugurou 50 no Barão do Lucena, que a gente inaugurou um ambulatório novo com 4 andares no Agamenon Magalhães, que a gente abriu leitos novos lá em Vitória de Santo Antão, lá na cidade de Arco Verde, serviços como hemodinâmica lá no Eduardo Campos, de tratamento de câncer, lá com as Irmãs Medianeiras, no Hospital de Araripina, lá com equipamentos novos também em Petrolina. E a rede, quando ela não é estruturada de maneira descentralizada, como nós estamos fazendo, olhando para a estruturação de serviços no interior, tudo deságua aqui. Tudo. E um passo adiante. A necessidade também de os municípios poderem cuidar do atendimento de pequena e média complexidade. 80% de quem vai para os nossos hospitais, como a gente diz na classificação, é classificação verde. É classificação que não deveria estar em hospital, que devia estar sendo acolhido em unidades de pronto atendimento, em sistema 24 horas, dos municípios. E quando os municípios não fazem esse papel, não cumprem esse papel, ele sufoca os hospitais, de modo que, em vez de a gente estar atendendo o que é o foco do hospital, a média e alta complexidade, nós precisamos atender também, porque todo mundo tem direito ao atendimento. Mas os municípios precisam cumprir o seu papel. Da mesma forma, e eu disse muito isso para o meu time, eu disse, eu não posso cobrar tanto os municípios quando meus hospitais estão dessa forma. Mas a gente já avançou muito. Mutirões de maneira permanente, batendo recorde de cirurgia, de exame, reduzindo filas, zerando filas em várias regiões. As carretas da mulher, com mais de 100 mil atendimentos para detectar de maneira precoce câncer de colo de útero, de mama, e direto para a linha de cuidado, porque a gente tem uma geração de órfãos de câncer que são absolutamente curáveis, mas que as mulheres não têm acesso. Quando a gente faz um exame lá, as mulheres estão há 3, 4, 5 anos, nunca fizeram. Tem vergonha de fazer, muitas vezes. E a carreta chega lá em cada um desses lugares. O Cuida-PE, a gente conseguiu reduzir cirurgia emergencial em mais de 50%. Raquel, o que é que isso tem a ver com o teu trabalho? Porque quando a gente faz a eletiva, ela não vira emergência. E como a gente está trabalhando em mutirões de cirurgia eletiva, desde sempre, a gente reduziu em 54% a demanda por cirurgia de emergência. Preserva a vida, garante melhor atendimento e a gente poder cuidar do nosso povo aqui. Tocou o alarme, né? Vou ter que ir embora.
3: Tá vendo? Governador, eu quero agradecer demais a participação, a presença. A senhora já conhece aqui. Quando estiver passando na Gamenon, dê uma entradinha, viu? Por favor.
4: Obrigada.
3: Muito obrigado. Beijo pra quem tá em casa.
4: Obrigada pela confiança no nosso trabalho. Segunda-feira, dia de pé no acelerador. Vamos continuar trabalhando.
3: Grande abraço e a gente volta mais tarde.
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0: 11 horas mais um minutinho, ótima semana pra você, ótima segunda-feira, hoje dia 11 de maio de 2026 e estamos chegando ao vivo pra todo o Brasil com mais um Trend das 11, a partir de agora atualizando o feed, contextualizando os assuntos mais comentados, tudo aquilo que repercute na internet, comigo Thiago Matheus, direto de São Paulo. Uma manhã bonita, ensolarada, porém gelada na capital paulista. E também com Marcela Franco, direto de Brasília. Acredito que em Brasília, um pouquinho menos gelado. Né, Marcelinha? Bom dia pra você.
1: Bom dia, Thiago. Muito bom dia, ouvinte. Uma ótima segunda-feira para todo mundo. Vamos juntos começar essa semana. Olha, agora que são 11 horas e 2 minutos, temos 23 graus de temperatura. Mas assim, para quem tá com a temperatura tão baixa como vocês aí em São Paulo, até que tá mais quentinho aqui em Brasília. A mínima registrada foi de 16 graus na madrugada. E a gente amanheceu com muita neblina por conta da umidade alta que vem, inclusive, aí do sudeste do país. A gente teve esse reflexo aqui hoje no Distrito Federal. Mas agora essa neblina já está se dissipando e a gente consegue voltar a ver o céu azul aqui no DF.
0: Pois é, aqui em São Paulo, 16 graus de temperatura, menos gelado do que ontem, menos fechado do que o domingão de Dia das Mães. No Rio de Janeiro, um pouquinho fechado também na manhã de hoje, 21 graus de temperatura nesta segunda-feira. Belo Horizonte está bonita, ensolarada, 25 graus. Curitiba bem parecida com São Paulo, sol, mas temperatura baixa, 11 graus neste momento. E Recife, 28 graus, com muita nebulosidade na manhã desta segunda-feira. Mas vamos nessa, atualizar, contextualizar a partir de agora os principais destaques na internet, sempre contando com a sua participação. Aliás, siga a gente nas redes sociais, @TMCNewsBR. Bora que o trend só tá começando.

0: 11:03. 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Em São Paulo, 100.1 no FM. Falando em São Paulo, a rede varejista Fast Shop, ela foi multada pelo governo do estado de São Paulo em 1,04 bilhão de reais por fraudes no recolhimento de ICMS. Essa sanção ela foi aplicada hoje mesmo, segunda-feira, após um processo administrativo comprovar que a empresa fraudou créditos tributários, interferiu em fiscalizações e também ofereceu vantagens indevidas a agentes públicos. A penalidade é a maior já registrada no país com base na lei anticorrupção.
1: 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O governo lança um programa de 11 bilhões de reais contra o crime organizado com recursos do BNDES. O Planalto apresenta amanhã uma iniciativa que prevê 1 bilhão de reais do orçamento de 2026 e 10 bilhões em empréstimos aos estados.
0: 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E acredito que esse é um dado que preocupa o Brasil inteiro. Medo de violência acaba mudando a rotina de 57% dos brasileiros e as mulheres são as principais afetadas. A pesquisa nacional, realizada pelo Fórum de Segurança Pública, revela que evitar sair à noite e alterar rota são estratégias mais adotadas pela nossa população.
1: E às vésperas da eleição, 6 em cada 10 brasileiros têm medo de sofrer agressões por opção política. Uma pesquisa Datafolha, contratada pelo Fórum Brasileiro de Segurança Pública, acende o alerta para a violência há 5 meses do pleito.
0: A Caixa Econômica Federal localizou 158 cadernetas de poupança abertas por pessoas escravizadas no século XIX, em uma investigação conduzida pelo Ministério Público Federal. Essas contas visavam a compra de alforria, mas o Ministério Público investiga se valores foram retidos indevidamente após a abolição, que pode gerar reparações a herdeiros. Cerca de 14 mil documentos estão sendo analisados.
1: Após críticas de Trump, Irã defende a proposta para encerrar a guerra e as negociações travam. No fim de semana, o presidente dos Estados Unidos disse que condições do Irã são inaceitáveis. O Ministério das Relações Exteriores do Irã disse que a contraproposta é generosa.
0: Tudo isso e muito mais a partir de agora, atualizando, contextualizando para você. O nosso Trend das 11 já está no ar.

0: A notícia que importa para você, inclusive no nosso site, sendo atualizado o tempo todo. Já navegou por lá? Não? Então eu falo para você, tmc.com.br, faço convite. Vá por lá, na capa principal hoje o destaque é o que trouxemos aqui na abertura do programa. A Fast Shop multada em pouco mais de R$1 bilhão por conta de fraude aí no ICMS e também corrupção. Foi o governo do estado de São Paulo que aplicou essa multa a mais alta desde a lei anticorrupção. A varejista fraudou créditos tributários com a ajuda de ex-auditor fiscal que acessava sistemas do governo paulista de forma irregular, portanto. Acesse lá, fique bem informado. Notícia do mundo, também que a gente repercute no nosso site. Donald Trump rejeita a proposta do Irã ao plano de paz. E por conta disso, já viu, o preço do petróleo, ó, nas alturas, disparou. Notícia completa que você acompanha por lá. Vamos falar também sobre o frio no Brasil. Pois é, frio intenso traz madrugadas geladas, muita geada, inclusive, no Rio Grande do Sul, Santa Catarina, também em boa parte do Paraná, em alguns pontos do Mato Grosso do Sul e de São Paulo também. Então, para você ficar bem informado, aliás, tem notícia do esporte, notícia do entretenimento, da política, tudo isso e muito mais. É só acessar tmc.com.br.
1: Agora são 11 horas e 8 minutos. Vamos começar trendando com outro assunto que tá bombando nas redes sociais e com muita música boa, viu? A turnê do Djavan passou por São Paulo nesse fim de semana e segue agora por todo o Brasil. A Bia Gimenez vai trazer esse balanço pra gente. Bom dia, Bia.
0: Bom dia, Bia.
2: Bom dia, isso mesmo, gente. Imperdível. Djavan, que é uma entidade da música popular brasileira, iniciou sua turnê Djavanear 50 anos só sucessos. Pra celebrar aí 5 décadas, né, da sua carreira e da sua trajetória. Nesse último final de semana, ele já fez 2 shows no Allianz Parque, aqui em São Paulo, e tem mais uma longa programação que vem pela frente até o final desse ano. Então, pra você que é fã e não quer perder a oportunidade, já anota aí a agenda dos próximos meses, né, da turnê do Djavan. No dia 23 de maio, ele vai pra Salvador. No dia 30 de maio, em Fortaleza. Em junho, no dia 13, o Djavan segue aí para Curitiba, na Pedreira Paulo Leminski. Em 27 de junho, ele vai para Brasília, no Mané Garrincha. 18 de julho, Belo Horizonte. 1, 2 e 8 de agosto, ele vai para o Rio de Janeiro, na Farmácia Arena. 29 de agosto, em Florianópolis. 24 de outubro, em Belém. 31 de outubro em Recife, e a turnê finaliza aí em grande estilo no dia 5 de dezembro na terra natal do Djavan, em Maceió. Para você que quer garantir o seu ingresso, é só acessar o site da Ticketmaster. Os valores estão variando aí entre R$ 210 a R$ 1.170, dependendo do setor escolhido. Mas é uma grande oportunidade, né?
0: Grande oportunidade, vale a pena. Inclusive, era só abrir o feed ao longo do fim de semana, você ia reconhecer muitas pessoas que foram ao show do Djavan, tô falando, obviamente, principalmente em São Paulo, mas agora, a partir de agora, turnê pelo Brasil inteiro. Então fique ligado, a gente traz as dicas, e é por isso que o nome do Djavan tava bombando, tava trendando ao longo deste fim de semana nas redes sociais. Valeu, Bia!
2: Valeu,
0: um abraço
2: valeu.
0: Pra você! A gente continua girando a nossa reportagem, agora de São Paulo pro Rio de Janeiro, porque uma fiscalização da Secretaria de Administração Penitenciária acabou descobrindo uma passagem secreta dentro de um presídio no Rio de Janeiro. Veja só, esse acesso irregular, ele ficava escondido atrás de um armário e dava acesso a uma área que não constava na planta original da unidade. Parece coisa de filme. A Luísa Rodrigues chega agora com todas as informações. Bom dia para você, Luísa.
3: Bom dia. Bom dia, exatamente. Aí uma passagem secreta que foi encontrada entre os banheiros feminino e masculino do Instituto Penal Benjamin de Moraes Filho, que fica no complexo do Jericinó, Zona Oeste, aqui do Rio. Ela, depois de ser encontrada, foi fechada após a Secretaria de Estado de Polícia Penal identificar a estrutura durante uma vistoria na unidade. O buraco entre as paredes, ele foi descoberto no último domingo e, segundo informações, essa passagem era usada para encontros, né, entre os presos e pessoas de fora, né, do presídio. E de acordo com a Secretaria, né, do Estado da Polícia Penal, além do fechamento da passagem e também da remoção ali das intervenções feitas no local, visitantes tiveram a carteira suspensa e esses presos ali identificados foram isolados. A Corregedoria Geral da Secretaria instaurou, inclusive, uma sindicância, né, para apurar as circunstâncias desse caso. E a pasta também destacou no caso que esse presídio, ele é uma unidade exclusivamente masculina. Que os banheiros, né, envolvidos, né, tanto feminino quanto masculino, que tinha ali esse buraco, são usados durante os dias de visita, né? Além disso, a secretaria também explicou que o diretor da unidade já havia sido exonerado do cargo uma semana antes da descoberta dessa passagem secreta que tinha nesse presídio, que os, né, os presos ali aproveitavam para ter encontros com pessoas de fora.
1: Uau! Eu lembrei até de Prison Break, parece que a gente tá vendo uma série,
0: pois,
1: né?
0: Pois é.
1: Parece que a gente tá vendo uma série. A gente segue, então, acompanhando. Agora vamos mudar de assunto. Atualizei aqui meu feed e apareceu um assunto sobre cirurgias bariátricas. Olha só, pela primeira vez em 5 anos, o número de cirurgias bariátricas e metabólicas nos Estados Unidos caiu para menos de 200 mil procedimentos anuais. Dados da Sociedade Americana de Cirurgia Metabólica e Bariátrica revelam uma queda de mais de 20% em relação ao ano anterior. Especialistas apontam que, embora as taxas de obesidade continuem altas, a popularização de medicamentos da classe GLP-1, como o Ozempic, o Wegovy, está mudando radicalmente a forma como os pacientes buscam tratamento. Apesar do recuo nesse volume total, o estudo notou mudanças nos métodos. A gastrotectomia vertical sleeve caiu de 64% para 58% das operações, enquanto o bypass gástrico atingiu o maior patamar nos últimos 5 anos, representando quase 33% dos casos. Os médicos alertam que muitos pacientes podem estar optando por terapias medicamentosas sem entender completamente todas as opções disponíveis. O consenso atual é que a cirurgia continua sendo o tratamento mais eficaz e mais duradouro também para a obesidade severa, mas agora divide aí o protagonismo com essa nova era desses remédios emagrecedores.
0: Notícia que importa e que repercute nas redes sociais, por isso que a gente traz para você aqui no Trend das 11. Vamos atualizar o feed. E apareceu uma notícia que vai agradar muita gente que adora futebol, principalmente assistir a jogos da Copa do Mundo. Já pensou? Fala a verdade. Já pensou ser pago para assistir todos os jogos da Copa do Mundo? Pois é, a Fox Sports, em parceria com a Indeed, abriu uma vaga para os cargos de Chief World Cup Watcher, ou seja, observador-chefe da Copa do Mundo, a empresa gringa. Então, o sortudo selecionado, ele vai receber cerca de $50 mil, nada mal, cerca de R$ 246 mil para acompanhar cada lance do Mundial 2026 lá nos Estados Unidos, México e também Canadá. É uma ação profissional que está buscando aí um fã dedicado que consiga encarar a maratona de partidas, também compartilhar aí a experiência nas redes sociais, mais do que apenas torcer. Então, esse escolhido da empresa da rede de TV gringa, ele terá a missão de ser a cara da audiência durante todo o torneio. Então, é aquela definição perfeita que a gente está acostumado de trabalho do sonho, sabe? Para qualquer apaixonado do futebol, transformando o sofá num escritório de luxo durante um período de 1 mês. Nada mal, você aceitaria esse trampo fácil, fácil. Acho que não precisaria nem de $50 mil. Manda pra gente se você não faria pela metade, por um terço desse valor aqui no nosso WhatsApp 11 972211001, já que a gente assiste até de graça, né, Marcela? Quem dirá ganhando um trocadinho como esse?
1: Exatamente, não precisa nem falar pagando bem que mal tem, não precisa nem pagar muito bem, a gente já aproveita, sem dúvida nenhuma. Quero ver o que os nossos ouvintes vão responder então pelo WhatsApp. Agora eu atualizei aqui o feed e claro que apareceu mais uma vez aquela multa de R$1 bilhão que o governo de São Paulo aplicou à rede varejista Fast Shop. Essa é a maior penalidade que já foi registrada na história do país, com base na lei anticorrupção. O Ricardo Sparvoli está com a gente ao vivo e vai trazer todos os detalhes sobre isso, né, Ricardo? Bom dia.
4: Bom dia, Marcela. Exatamente. Segundo a investigação da Controladoria Geral do Estado de São Paulo, a Fast Shop teria obtido créditos tributários de forma indevida, com acesso a informações fiscais privilegiadas e até interferência em processos de fiscalização. Um pouquinho mais cedo, o TMC 360 conversou com o Controlador Geral do Estado, o Rodrigo Fontenelle, e ele explicou para a gente como é que funcionava esse esquema da Fast Shop. Vamos escutar.
5: Elas se utilizaram de um servidor público, né, de carreira, para cometer esses ilícitos, né, esses atos lesivos contra o Estado. Se aproveitando de um aprendizado ou um conhecimento maior que esse servidor tinha e que acabou fornecendo informações ali privilegiadas, o que gerou um dano indevido, como a gente chama, né, ou uma obtenção, melhor dizendo, indevida de créditos tributários, ou seja, né, numa linguagem mais popular, pagou menos imposto do que deveria, né? Então, isso realmente nos chamou a atenção, até mesmo pelo volume, né, das cifras envolvidas.
4: Esse caso, pessoal, faz parte da chamada Operação Ícaro, que investiga um esquema bilionário dentro da própria Secretaria da Fazenda Paulista, envolvendo auditores fiscais e empresas privadas. Vale lembrar que foi essa mesma operação que prendeu, em agosto do ano passado, o dono e fundador da Ultrafarma, Sidney Oliveira, por corrupção ativa e lavagem de dinheiro. O prejuízo aos cofres públicos de São Paulo ultrapassa R$1 bilhão, valor esse que, segundo o governo do estado, poderia financiar centenas de creches, hospitais e até melhorar a segurança pública aqui do estado de São Paulo, que é tão criticada constantemente. O governador Tarcísio de Freitas afirmou que a punição serve como exemplo e reforçou que empresas envolvidas em corrupção não vão ficar impunes aqui em São Paulo.
0: Valeu, valeu, Ricardo. Obrigado pelas informações. Uma das principais notícias aqui em São Paulo, movimentando o nosso jornalismo. Aliás, notícia que está lá no nosso site. Corre para lá, tmc.com.br. Lembrando que essa penalidade é a maior já registrada no nosso país, com base na lei anticorrupção. A matéria completa você acompanha no nosso site, tmc.com.br. Atualizando meu feed, puxa vida, o nome do Mbappé. Ele tá bombando, ele tá trendando nas redes sociais, obviamente não é por conta de um contexto positivo envolvendo a França, a Copa do Mundo ou mesmo o Real Madrid, que não vai muito bem, já que o seu rival Barcelona levantou o caneco nesse fim de semana. E o clima no Real ainda piorou nesse domingão, porque enquanto a equipe tava perdendo por 2-0 do Barcelona, ainda no primeiro tempo do El Clássico, que é válido pela 35ª rodada da La Liga, que é o campeonato espanhol, resultado que estava encaminhando o título para o clube catalão. Uma publicação, Mbappé ele não estava escalado para o jogo, estava assistindo da casa dele, estava lá no sofazinho. E ele fez uma publicação nas redes sociais que causou revolta entre os torcedores merengues, os torcedores do Real Madrid. Ele tirou uma foto da tela da TV, fora da partida, porque ele estava relatando dores na coxa direita. Aí ele publicou um story justamente durante o pior momento do Real Madrid no jogo, pegando justamente o placar lá no cantinho superior esquerdo. Barcelona 2, Real Madrid 0, com a frase Ala Madrid, né? Como se fosse um Vai Real Madrid, Viva Madrid. Só que ninguém tá sabendo se ele usou de um tom de ironia para fazer essa publicação ou pegou o timing errado, não foi o melhor momento. Fato é que a publicação logo viralizou, foi interpretada por parte da torcida como uma possível ironia ao momento vivido pelo clube. Vale lembrar, vale contextualizar, teve briga interna no vestiário do Real Madrid, o clube perdeu para o maior rival, o principal título da temporada ali no campeonato espanhol, La Liga, e muita gente diz que Mbappé gosta de mandar e desmandar dentro do vestiário. Péssimo momento, aquele péssimo timing que a gente costuma falar, né, Marcelo? Espera um pouquinho, dá uma afastada das redes sociais, mas o craque foi lá e polêmica está lançada agora nas redes sociais.
1: E tá repercutindo muito, claro. Um outro nome que tá trendando também nas redes sociais, acabei de atualizar aqui meu feed, apareceu para mim a Dua Lipa, que abriu uma disputa judicial contra a Samsung depois de alegar o uso não autorizado da imagem dela em embalagens de televisões da marca. A cantora pede agora uma indenização de US$15 milhões em danos e afirma que nunca autorizou qualquer associação comercial ao produto, às televisões, então, da Samsung. Essa batalha judicial foi reportada e reacende o debate sobre direitos de imagem, publicidade e também o peso das celebridades no mercado global de consumo. É outro assunto que está bombando muito nas redes sociais hoje.
0: Pois é, se você observar aí Dua Lipa e Samsung bombando nas redes sociais, a gente contextualiza para você por conta desta polêmica vem processo gordo aí pela frente. Atualizando o feed agora, ó, apareceu o nome de Neymar. Sempre, Neymar tá sempre bombando. Mas por conta do deputado federal Hélio Lopes. O nome do Hélio Lopes, que é do PL do Rio de Janeiro, também tá bombando demais ao longo desta segunda-feira nas redes sociais. Porque o que aconteceu? O Hélio encaminhou um ofício para a CBF, para a Confederação Brasileira de Futebol, para pedir a convocação do jogador Neymar Júnior, que atualmente joga pelo Santos, para a Copa do Mundo. Pois é, o envio da representação ele foi feito pelo gabinete do parlamentar e foi anunciado por ele numa sequência aí de conteúdos publicados também nas redes sociais. Num documento oficial, que leva 3 páginas, o deputado argumenta que Neymar, abre aspas, não é apenas um jogador, fecha aspas, mas sim o maior artilheiro da história da seleção brasileira e um símbolo de talento, criatividade, superação e esperança para milhões de torcedores. No texto, o parlamentar ainda afirma, no entanto, que não tem a intenção de fazer uma interferência técnica nas decisões do time, cuja autonomia deve ser integralmente respeitada. Faço a pergunta para você. Deputado, mandou bem ou mandou mal? Manda aí no nosso WhatsApp 11972211001. Duvido muito que o nosso Carlo Ancelotti vai levar isso em consideração. Obviamente, o técnico das seleções brasileiras tem os seus critérios para convocar ou não convocar um jogador, mas eu quero saber a sua opinião no nosso WhatsApp 11972211001.
1: Agora a gente muda de assunto para falar sobre misoginia, porque um estudo identificou um aumento nas campanhas de desinformação sobre o chamado PL da misoginia nas redes sociais. Segundo esse levantamento, conteúdos falsos, teorias conspiratórias e até o uso de inteligência artificial foram usados para atacar o projeto aprovado no Senado. Quem vai trazer todas as informações para a gente sobre isso é a Rafa Soares. Bom dia, Rafa.
6: Bom dia, Marcelinha. Bom dia, Thiago. Bom dia a todos os ouvintes. Pois é, esse estudo do Observatório Lupa apontou aí um aumento na desinformação envolvendo publicações que falam sobre o PL da misoginia. Esse monitoramento, ele analisa ações entre maio e o pico ocorreu depois da aprovação no Senado. Mais de 289 mil postagens foram monitoradas no X, antigo, mas esses conteúdos circulam em...
0: Uma pena, né? Tivemos um probleminha no sinal da Rafa Soares, direto de Brasília. A gente vai tentar restabelecer conexão para trazer esse assunto que é muito importante. Isso interessa demais a população brasileira. Esse estudo identificando um aumento nas campanhas de desinformação sobre o chamado PL da misoginia nas redes sociais. Daqui a pouquinho a gente vai refazer essa conexão para esse assunto que importa e interessa o Brasil inteiro, principalmente as mulheres, cada vez mais com temas delicados, cada vez mais com algum tipo de perseguição, de preconceito. A gente atualiza os fatos daqui a pouquinho para você. Por enquanto, eu sigo atualizando o meu feed por aqui e a gente vai falar aí com o avanço dos planos, com anúncios, plataformas como a Netflix. Calma que vem reajuste pela frente. Plataformas como a Netflix, elas passaram a monetizar não apenas as assinaturas, mas também o tempo de consumo dos usuários, aproximando-se do modelo tradicional da TV. Ou seja, quanto maior o tempo de permanência durante a tela, maior o volume de anúncios exibidos e também o potencial de receita publicitária da plataforma. Já tem muita gente reclamando nas redes sociais, ou seja, que você faz o seu pagamento, é um conteúdo pago, para você evitar propagandas e tudo mais. E mesmo dentro dos planos, tem aquele que vem muita propaganda, pouca propaganda ou nenhuma propaganda. Então, é o que muita gente acaba reclamando. E nesse cenário, a empresa elevou o plano sem anúncio para cerca de $20. Na conversão, aqui dá cerca de R$98. Enquanto a opção com publicidade custa aproximadamente $9, ou seja, R$44. Estava bem abaixo disso. Vamos ter um reajuste, pelo visto, pela frente. Mesmo com o crescimento dos planos com anúncios, a Netflix afirma que os assinantes premium ainda representam a sua principal fonte de receita. Conta pra gente se você está satisfeito ou não com os serviços de streaming, principalmente as propagandas, e agora com esses possíveis reajustes que devem respingar no cliente aqui do Brasil.
1: E a gente segue falando sobre Netflix. Acabei de atualizar aqui, meu feed apareceu de novo. Mas agora, falando que a Netflix aproveitou um evento em Sevilha, lá na Espanha, para confirmar que o universo de La Casa de Papel vai ganhar uma nova série original. Você viu isso? A produção foi anunciada como parte da estratégia de expansão da franquia, já que já conta aí com o spin-off Berlim e a versão coreana também. Como um dos grandes sucessos da plataforma, mesmo depois do fim da série principal, essa marca continua gerando audiência massiva e também muito engajamento nas redes sociais. Detalhes sobre a trama, se a gente vai ter rostos conhecidos ou se vai ser uma história completamente nova, ainda não foram divulgados, mas é fato que bomba sempre nas redes sociais La Casa de Papel e são cenas aí que a gente vai ver nos próximos capítulos, literalmente, né?
0: Pois é, bombou tempos atrás, série de muito sucesso. Inclusive, série espanhola que, né, tem o coração dos brasileiros também, agradou demais anos atrás. Vai vir uma nova temporada pela frente. Ansioso, ansiosa, gosta, não gosta ou então qual outra série você gostaria de ver? Manda aqui pra gente, a gente sempre destaca a sua participação no 119-7221-1001. Ó, na sequência, a gente vai atualizar o feed e falar de assuntos importantes que importam para você. Vamos continuar falando do frio, da friaca que atinge boa parte do Sudeste, principalmente o Sul do nosso país. E vamos falar bastante de Copa do Mundo. Afinal de contas, falta um mês para Copa do Mundo, sempre com transmissão TMC. 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Agora, 11 horas, 29 minutos.

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0: 11 horas 32 minutos, Trend das 11 no ar, ao vivo até o meio-dia. Comigo, Thiago Matheus, em São Paulo, com Marcela Franco, direto de Brasília, e com os ouvintes participando. Um abraço para o Israel Novaes, de São Paulo. Tava opinando, deixando o recado dele a respeito da nota que a gente trouxe do Hélio Lopes, pedindo Neymar na seleção brasileira, falando que ele tem que legislar e não cuidar de convocação da seleção brasileira. Valeu, Alex. Valeu, obrigado pela participação. Também o Alex Vasconcelos, viu, Marcela, de Brasília, falando e repercutindo, inclusive, a notícia que a gente trouxe do Rio de Janeiro, né? Já que observaram lá aquele espacinho dentro de uma cela de detenção, onde os presos tinham certa intimidade, falou que acabou a festa, acabou a folia para eles. Então, colega aí de Brasília também comentando os assuntos. É isso. A gente atualiza, a gente contextualiza e a gente pede a sua opinião no 11972211001. E a gente também gira os nossos repórteres. A gente volta para o Rio de Janeiro para falar do empresário que ficou conhecido em todo o país após espalhar 100 outdoors para encontrar um novo amor. Ela anunciou que finalmente, vai se casar, depois de uma busca que mobilizou as redes sociais e chamou a atenção pro interior mineiro. O homem dos outdoors revelou quem é a eleita. E para contar essa história, o Rafael Alves chega agora com todos os detalhes. Deu bom, Rafa? Bom dia para você.
1: Bom dia.
2: Deu bom, Thiago. Muito bom dia para você, para Rafa e para todos os nossos ouvintes. Enfim, o empresário Carlos Valentim encontrou o grande amor. E a gente está falando de Rosilene Dias. Para quem nos acompanha por imagens, consegue ver ali a placa que ele colocou em todo o Rio de Janeiro, mais quase 100 outdoors espalhados aqui pelo Rio de Janeiro, onde ele aparecia ali com a foto ele e a Mel e a Pretinha, que são as duas cadelas dele. E aí ela estava lá, procura-se uma namorada. Agora, enfim, essa namorada foi encontrada, a Rosilene, e inclusive eles pretendem mudar o estado civil em breve. Os dois já estão, inclusive, com o casamento marcado. A gente está falando do empresário Carlos Valentim, da Rosilene Dias. Ele espalhou essas placas aqui pelo Rio de Janeiro em 2024. Depois, ele colocou novas placas falando que a saga continuava em busca do grande amor, mas agora já essa busca foi encerrada. E a estratégia dele para encontrar uma nova namorada até deu certo, porque ele falou que recebeu cerca de 20 mil mensagens de pessoas procurando ele depois dessas placas espalhadas aqui pelo Rio de Janeiro, mas que ganharam espaço em todo o país pelo fato curioso. E agora, então, essa namorada foi encontrada, os dois devem mudar o estado civil em breve também, e que os dois sejam muito felizes a partir de agora, né, Thiago e Rafa?
0: É isso aí, é isso aí.
1: Com certeza.
0: E, Marcela, é quase que uma música do SPC, do Só Pra Contrariar. Já coloquei no outdoor em todos os jornais e deu certo. Entre 20 mil pretendentes, então aí o cidadão encontrou o amor da vida dele. Deu bom, então.
1: Obrigada, Rafa. Agora a gente sai desse clima quente, então, desse outdoor que deu super certo, para falar sobre a frente fria que se intensificou aqui no Brasil nesse fim de semana. A gente anunciou na semana passada e foi isso mesmo, né? Teve até neve aí no sul do país. Fala com a gente, Isabela Miranda.
3: Exatamente, Marcela. Bom dia para você, bom dia para o Thiago. Olha só, pelo menos aqui no Paraná não foi neve, tá? Foi geada. Mas em Santa Catarina, realmente na Serra Catarinense, teve neve, teve chuva congelada, teve também temperaturas ali para baixo do zero grau. Então, isso, claro, todo aqui no sul do Brasil. No Rio Grande do Sul também teve geada ali logo no início desta segunda-feira, com as cidades também marcando temperaturas negativas. E aqui no Paraná a gente teve o dia mais gelado do ano nesta segunda-feira, de acordo com o Sistema de Tecnologia e Monitoramento Ambiental aqui do estado, que é o Cimepar. No domingo ontem a gente já tinha tido, né, um recorde aí nas temperaturas mais baixas, mas os termômetros conseguiram superar ali ainda mais nesta segunda-feira, com as temperaturas ainda caindo mais. Foram as primeiras temperaturas negativas do ano aqui no estado e também as primeiras geadas que foram registradas. Aqui em Curitiba, na capital, os termômetros amanheceram com apenas 2,5 graus, segundo o INMET. Cálculos do Cimepar, inclusive, apontam que a sensação térmica chegou a menos 7,5 graus em General Carneiro, que fica no sul aqui do estado. No final de semana, inclusive, temporais deixaram mais de 13 mil casas sem luz em todo o Paraná, e de acordo com a Copel, a companhia de energia aqui do estado, todas as unidades foram religadas até as 7 horas da noite deste domingo. Então, essas baixas temperaturas que atingiram toda a região do estado são por causa dessa massa de ar polar que está passando aqui por conta de cima da região sul. Nossas temperaturas devem seguir aí mais um tempinho, até pelo menos quarta-feira, aqui na região sul do estado.
0: Pois é, e pra quem não tá acompanhando pelo vídeo, a Isabela Miranda tá até com um cachecol, o dia tá bonito, tá ensolarado, acho que o sol dá uma amenizada, né, Isa? Mas, pô, 13 graus agora nesse momento, aquela friaca, né?
3: Não, tá enganando, o sol tá enganando só, viu? Porque tá frio, assim, é o dia típico que quando a gente vai pra sombra tá gelado, o sol dá uma esquentadinha, mas ele engana.
0: Aquele sol de enganar. Valeu, Isabela Miranda, direto de Curitiba.
1: Obrigada.
0: Gelada Curitiba com 13 graus de temperatura nesse momento. Mas vamos esquentar o papo, o assunto, Marcela, chamando o Breno Ávila para falar de Copa do Mundo. Afinal de contas, faltam 30 dias, falta um mês para Copa do Mundo. E o Breno já está aqui nos estúdios para fazer aquele balanço do pré-mundial, né, Breno? Quase na regressiva. Bom dia para você.
4: É isso, Ti, bom dia. Bom dia, Marcela. Na regressiva para o Mundial, não vou mentir, eu assisto os jogos dos campeonatos europeus ou de atletas que estão no radar aí da seleção brasileira, torcendo para o jogo acabar logo. Torcendo para eles saírem do campo, para todo mundo ficar saudável. A gente já perdeu muito jogador aí para a Copa do Mundo, importante, Militão, Rodrigo, o Estevão, que luta contra o tempo. A gente tem muita dúvida se ele vai conseguir estar ou não na Copa, provavelmente não. Então eu assisto o jogo do Campeonato Europeu torcendo para o Gabriel Magalhães sair do campo logo, para o Matheus Cunha. Pô, o Matheus Cunha não precisa mais jogar.
0: Tira o pé, né? Cuidado com as divididas.
4: O United já classificou para Champions, cuidado com as divididas. Mas vamos falar de Copa do Mundo. Seleção brasileira vai ser convocada daqui 7 dias, na segunda que vem, para o Carlo Ancelotti no Museu do Amanhã. Cobertura completa da TMC lá no Rio de Janeiro, mas hoje já teve a primeira convocação, a primeira seleção a convocar os seus jogadores para o Mundial de 2026 e foi a Bósnia-Herzegovina. E o Dzeko, né, o experiente atacante bósnio, a estrela do país, o maior futebolista da história da Bósnia, está na lista, jogador de 40 anos aí, pronto para disputar mais um Mundial, ele que esteve com a seleção da Bósnia, que curiosamente nunca disputou uma Euro, mas que vai para sua segunda Copa do Mundo, a primeira foi aqui no Brasil, então a gente vai acompanhar muito o passo a passo das convocações. Tem a pré-lista divulgada pela seleção argentina também, como eu disse, a seleção brasileira divulga a convocação na próxima semana. Amanhã, faltando 30 dias, tem mais um episódio da série Histórias de Copa aqui na TMC, então todo mundo no clima de Copa, tá chegando a hora, Ti, Marcela.
0: Tá chegando, dia 11 agora, então na próxima segunda-feira, dia 18, faltando uma semaninha, aí sim o pessoal vai saber quais serão aí os convocados de Carlo Ancelotti para a Copa do Mundo 2026, mas como o Breno falou, aquela torcida para ninguém se machucar mais, hein? Show, zica!
4: Exatamente.
0: Porque tá difícil. Valeu, Breno.
4: Valeu, Ti.
0: Abraço.
1: Valeu, Breno. Que todo mundo saia do campo rápido e ileso, né? Agora a gente continua falando de Copa, mas apareceu uma outra notícia aqui. Acabei de atualizar meu feed. Olha só, gente, a hegemonia da nossa camisa canarinho já não é absoluta não, viu? Hoje, 19% dos brasileiros preferem ou dizem gostar mais de seleções estrangeiras do que da própria seleção brasileira. Isso segundo um levantamento feito pela World Panel by Numerator. As seleções da Argentina, da França e da Espanha lideram a lista de favoritos, seguidas aí por Estados Unidos, Portugal e também Inglaterra. Esse estudo, que ouviu 2,4 mil domicílios, revela que a rivalidade histórica com os vizinhos argentinos não impede que o país seja a principal escolha de quem busca uma alternativa ao Brasil, 5,2%. Esse movimento reflete uma globalização do consumo esportivo, onde o acompanhamento das ligas europeias e a idolatria por craques internacionais moldam, então, novas lealdades nas arquibancadas brasileiras. Nem que seja assistindo aí para torcer, para todo mundo ficar bem, né?
0: Pois é, então eu pergunto para você, você também faz parte aí desses 19% dessa pesquisa que torcem para outras seleções ao invés da seleção brasileira ou não? É Brasil sempre até o final, manda aqui pra gente no WhatsApp que eu leio no ar, 11972211001.

0: US$ 5.000. Por exemplo, após 10 anos, ele salta para quase US$ 13.000. Se o colaborador fica 20 anos no cargo, esse valor chega a US$ 33.000 ao mês. Ou seja, em um mercado onde 25% dos funcionários de startups mudam de emprego anualmente, essa empresa ela quer recompensar a lealdade. Já pensou se a moda pega? Você gostaria de ter aumento de 10% todo ano em cima do seu salário? Novidade nessa gigante do setor de vibe coding, que é um tipo de programação via IA, está trazendo no mercado de trabalho. Será que a moda pega?
1: Seria bom, hein? Olha só, agora são 11h43, a gente muda desse assunto para um assunto muito importante e muito triste da realidade do nosso país. Eu atualizei aqui o feed e é muito importante ter esse tipo de conversa. O medo da violência, gente, tem mudado bastante a rotina, especialmente das brasileiras, viu? Das mulheres. Segundo uma pesquisa Datafolha, 41% das mulheres afirmaram que deixaram de sair à noite nos últimos 12 meses, no último ano, por medo da criminalidade. Entre os homens, esse índice é menor, 29%. O levantamento mostra que a insegurança já afeta hábitos cotidianos da população. No total, 57% dos brasileiros disseram ter mudado a rotina aí por medo da violência, enquanto 36,5% mudaram trajetos mesmo e 33,5% passaram a sair sem celular para evitar assaltos. Olha isso, a sensação de insegurança é ampla no país todo, viu? 69% dos brasileiros dizem se sentir inseguros, segundo um outro levantamento também do Instituto Datafolha. O sentimento aparece com mais força entre as mulheres e as pessoas de baixa renda. Essa pesquisa ouviu 2.004 pessoas em 137 municípios brasileiros e tem uma margem de erro de 2 pontos percentuais.
0: Notícia que preocupa. Notícia que importa, por isso que a gente traz essa pesquisa, mas preocupa demais, quase 70% dos brasileiros, então, dizendo se sentir inseguros e com esse número muito grande entre as mulheres, entre as mulheres 41%, elas evitam sair à noite, então é um dado que chama muito a atenção, que repercute também nas redes sociais e a gente repercute com você aqui no nosso Trend das 11. Atualizei meu feed e apareceu uma notícia aqui que a Câmara dos Deputados, ela aprovou um projeto de lei, olha só, que cria medidas para diminuir a morte de animais silvestres em rodovias brasileiras. Então, o que é essa proposta? Ela prevê a instalação de passagens de fauna, que são cercas de proteção, ou mesmo sinalizações específicas, em trechos com maior risco de atropelamento. Esse texto determina que tanto as concessionárias quanto os órgãos responsáveis pelas estradas, eles passem a adotar ações preventivas com base em estudos técnicos e monitoramento das áreas mais críticas. Então a ideia é permitir que os animais atravessem as vias com mais segurança, reduzindo acidentes, tanto para a fauna quanto para os motoristas. Seja por criação de algum tipo de túnel, algum tipo de alça, enfim, tudo isso vai ser definido posteriormente. Segundo os especialistas citados no debate, milhões de animais eles morrem atropelados todos os anos no Brasil. Espécies ameaçadas, inclusive, como onças, o próprio lobo-guará, tamanduás bandeira, estão entre as mais afetadas. Esse projeto também prevê a integração entre governos, integração entre concessionárias e também os órgãos ambientais para mapear os corredores ecológicos e identificar os pontos com maior incidência de atropelamentos. Após a aprovação da Câmara, aí sim o texto vai seguir para análise do Senado.
1: Agora eu atualizei aqui meu feed, a gente acabou de falar sobre a insegurança, né? A sensação de insegurança dos brasileiros aqui no nosso país. E olha só isso, gente, falando sobre uma outra pesquisa agora, que mostrou que o Brasil é visto no exterior como um país muito bonito, mas inseguro. Essa pesquisa internacional foi feita pela consultoria On Strategy e mostrou que o Brasil é visto no mundo como um país bonito, como eu falei, cheio de potencial, mas marcado pela insegurança pública. A violência apareceu como o principal fator negativo para a imagem do nosso país lá no exterior. Esse estudo ouviu mais de 470 mil pessoas entre brasileiros e estrangeiros de outubro do ano passado até março desse ano, 2026. Na avaliação geral, a imagem do Brasil recebeu uma nota 6,3% no exterior, enquanto... 6,3%, não, perdão, uma nota de 6,3%.

0: no exterior, enquanto a percepção sobre segurança ficou em apenas 4,4.
1: Ou seja, bonito, mas inseguro. É. Uma pena, né? Nosso Brasil é lindo demais, porém a insegurança sempre comprometendo essas avaliações. Vamos atualizar o feed? E continua aparecendo, coisa de Copa do Mundo, não para. Afinal de contas, praticamente um mês aí para esse grande evento esportivo. E a Copa de 2026, ela vai ser a maior da história da FIFA. Você já sabe, a gente vem falando aqui pela primeira vez, é um torneio que vai ter 48 seleções, ao invés de 32, como tradicionalmente já foi, e contará com 104 jogos. Ou seja, é um aumento de 40 partidas em relação à edição passada do Qatar, lá em 2022. A competição ela será disputada, a gente sempre bate na tecla, em três países, Estados Unidos, Canadá e o México. Ao todo, a FIFA ela estima a venda de cerca de 7 milhões de ingressos durante o Mundial. É por isso que o assunto importa, está repercutindo, a FIFA já se manifestando. Esse novo formato terá 12 grupos com 4 seleções. As duas melhores equipes de cada grupo elas avançam. Depois, além disso, os 8 melhores terceiros colocados. Com isso, o mata-mata começará já nos 16avos de final. A final está marcada para o dia 16 de julho de 2026 nos Estados Unidos, em uma edição que também terá a maior premiação da história da Copa, por isso que o assunto repercute demais, continua repercutindo. Talvez a maior edição, nos números inclusive, da Copa do Mundo, mas também maior edição no valor de premiação e também de ingressos comercializados FIFA, numa expectativa aí de 7 milhões de ingressos sendo adquiridos, comprados, comercializados durante esse próximo Mundial.
0: Sem dúvida, e nosso ouvinte segue acompanhando tudo sobre isso aqui na programação da Transamérica TMC. Agora eu atualizei aqui meu feed e a gente segue falando sobre a questão da sensação de insegurança. Vira e mexe, a gente fala aqui na nossa programação sobre a questão dos golpes digitais também. Essa é uma outra coisa que está trendando bastante, porque o relatório divulgado pelo Fórum Brasileiro de Segurança Pública mostra que 83% da população se preocupa com golpes digitais. 83% da população, repito. Esse dado faz parte do relatório Medo do Crime e Eleições 2026, Os Gatilhos da Insegurança. Quem vai trazer todas as informações sobre tudo isso para a gente é a Luísa Mutoni. Bom dia, Luísa.
2: Ser vítima de golpes digitais é o maior medo dos brasileiros. Segundo o levantamento do Fórum Brasileiro de Segurança Pública, em parceria com o Instituto Datafolha, mais de 83% dos brasileiros disse temer sofrer golpes pela internet ou até mesmo pelo celular. E esse medo tem justificativa, porque mais de 15% dos participantes da pesquisa de 16 anos ou mais afirmaram ter sofrido esse tipo de golpe nos últimos 12 meses. Esse índice representa mais de 26 milhões de brasileiros. Quando falamos sobre o medo dos brasileiros, o índice de temer golpes digitais está praticamente empatado com outras notícias que vemos frequentemente nos noticiários, como, por exemplo, ser vítima de um roubo à mão armada, que foi respondido por 82,3% dos participantes, ou até mesmo de morrer durante um assalto, resposta dada por mais de 80% dos participantes. Esse levantamento também mostrou que as maiores vítimas de golpes digitais pertencem às classes A e B, e que moram em grandes centros, cidades com mais de 500 mil de habitantes.
1: Valeu, valeu, Luísa. Portanto, medo de golpes digitais. A gente trouxe aí outra pesquisa falando que o Brasil é um país muito bonito, mas também muito inseguro. Também outra pesquisa falando do medo da violência das mulheres. Que coisa, né? Mas são as notícias que importam. A gente atualiza pra você. Atualizando meu feed, agora vamos pra uma outra notícia, pro mundo da música, universo das artes. Apareceu pra mim aqui uma notícia dos Beatles. Tá bombando, tá trendando na manhã desta segunda-feira. É porque o edifício Savile Row, que fica em Londres, esse edifício foi lá onde os Beatles fizeram aquele último show ao vivo, icônico show, né, de 1969. Então, esse edifício ele será transformado em um museu oficial da banda. É um espaço que terá 7 andares e abertura prevista para o próximo ano, 2027. local abrigava a sede da Apple Corps e ficou marcado aí pela história do Rooftop Concert, aquele concerto lá no rooftop, nas alturas, no teto ali do prédio. Apresentação surpresa, inclusive, feita no terraço do prédio, pouco antes do fim do grupo. Então esse novo museu ele terá itens inéditos, vai ter recriação do estúdio de gravação de Let It Be e acesso ao famoso terraço também, onde realizaram esse icônico show. O projeto conta com o apoio do próprio Paul McCartney, também do Ringo Starr e dos espólios de John Lennon e também de George Harrison, já falecido. Será o primeiro museu, portanto, oficial dos Beatles em Londres. A gente sabe que em Liverpool tem muita homenagem, tem muita coisa oficial dos Beatles, mas dessa vez, pela primeira vez, em Londres, baita, né, baita convite para os amantes da música, quem gosta de viajar, une uma coisa a outra. Ano que vem tem, portanto, Museu dos Beatles em Londres.
0: Maravilha! Agora eu atualizei aqui meu feed, apareceu um outro assunto que está repercutindo muito, está dando o que falar. O ministro Cássio Nunes Marques convidou Jair Bolsonaro para a cerimônia de posse na presidência do TSE, o Tribunal Superior Eleitoral, que está marcada para amanhã. Indicado ao STF pelo ex-presidente em 2020, né, Nunes Marques vai assumir o comando da corte, portanto, do TSE, no lugar da ministra Carmen Lúcia. Apesar de Bolsonaro estar em prisão domiciliar, o convite segue o protocolo tradicional do judiciário, é uma prática comum, né, inclui aí ex-presidentes da República nessas solenidades. Então, para comparecer, porém, Jair Bolsonaro precisaria de uma autorização do ministro Alexandre de Moraes. O presidente Lula e outros ex-presidentes também foram convidados para essa posse, então seguindo essa tradição aí de convidar ex-presidentes. O caso do Bolsonaro, claro, é uma exceção.
1: É por isso que o nome do ministro Cássio Nunes Marques é um dos mais comentados nas redes sociais na manhã desta segunda-feira. Apareceu para mim aqui novamente e está sendo muito comentado o nome de Michael Jackson. Pois é, o lançamento do filme Michael traz, obviamente, o nome de Michael Jackson para de volta ao centro da música mundial. A gente trouxe uma notícia na semana passada, onde o rei do pop emplacou pelo menos 16 músicas no top 100 do Spotify e não parou por aí, não. Após a estreia da cinebiografia, o cantor bateu recordes e se tornou novamente um dos artistas mais ouvidos do planeta em apenas 24 horas. As músicas do rei do pop somaram 55,5 milhões de reproduções na plataforma do Spotify, apenas no Spotify. O número ajudou o artista a ultrapassar a marca de 87 milhões de ouvintes mensais, com um crescimento de cerca de 1,4 milhão de novos ouvintes por dia. Esse impacto ele foi puxado principalmente pelos grandes clássicos da carreira do Michael Jackson, né? A gente sabe, faixas como Billie Jean, Beat It e também Smooth Criminal voltaram a listas globais mais tocadas. Billie Jean, inclusive, ela foi lançada em 1983 e ela chegou novamente ao top 5 mundial do Spotify. Então, o efeito do filme ele também aparece nas estatísticas do mercado. Nos Estados Unidos, Marcela, só para ter uma noção, os streamings do catálogo solo do Michael Jackson cresceram 146% após a estreia. Já as músicas do grupo Jackson 5, elas tiveram também uma alta de 89%. Esse sucesso renovado também levou álbuns históricos de volta às paradas da Billboard, incluindo Thriller, considerado um dos discos mais vendidos da história da música. Aquela coisa, obviamente impulsionada pelo filme, trazendo novos fãs, os mais novinhos curtindo música do Michael Jackson e aqueles um pouquinho mais experientes recordando grandes clássicos do nosso eterno rei do pop. Quem nunca deu play no Michael Jackson, hein, Marcela? Quem nunca?
0: Lá em casa, todos os dias. Meus filhos têm 7 e 4 anos e são fãzíssimos do Michael Jackson. Dormem com música do Michael Jackson.
1: É isso. Você também, né? No nosso WhatsApp, manda pra gente no 11972211001. Sempre bom encerrar com música boa, alto astral lá pra cima, encerrando com Michael Jackson. Mas o papo vai ficar melhor ainda e vai esquentar com o papo de craque. Primeiro tempo, desacelerando aqui o nosso trend das 11, Marcela. Mas amanhã, a partir das 11 horas em ponto, tem muito mais, né? Um abraço pra você.
0: Um abraço, obrigada a ti, obrigado ouvinte pela sua companhia, um ótimo início de semana para você e agora você segue aí com o Papo de Craque, primeira edição.
1: Até amanhã. Isso aí, ótima segunda-feira a todos, a bola não parou de rolar não, deu uma pausa no fim de semana, ela volta a rolar a partir de agora com o Papo de Craque, primeiro tempo. Aquele abraço, ótima semana a todos.
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5: Boa tarde! Grande abraço para você que está ouvindo a TMC. Transamérica agora é TMC, quem escuta sabe. Você que já estava conosco escutando o Pernambuco TMC, hoje o Júlio Andrade entrevistou a governadora do estado de Pernambuco, Raquel Lira, o Trend das 11, e agora está no ar o Esportes TMC. Você que já estava conosco, muito obrigado pela preferência. Você que está sintonizando, conectando agora no aplicativo ou nos aplicativos de rádio, muito obrigado, seja bem-vindo, está no ar o Esportes TMC. Hoje é segunda-feira, início de semana, que seja uma semana abençoada para todos nós, dia 11 de maio de 2026, com os trabalhos técnicos de Emílio Bezerra e Stephanie Dantas. Você fica sabendo agora os destaques do programa de hoje.
4: Náutico. Moisés Oliveira.
6: Em dia marcado por inaugurações, Náutico goleia o América Mineiro nos aflitos. Com o resultado, o Timbu agora ocupa a quarta posição na tabela de classificação da Série B. Reapresentação do elenco alvirrubro só vai acontecer amanhã. Náutico.
4: Esporte. Carlos Miguel.
7: Técnico Márcio Goiano comemora a primeira semana livre de trabalhos no Esporte Clube do Recife. Leão no topo da tabela da Série B. Fica com tranquilidade para estudar adversário até da Copa do Nordeste. Próximo jogo, Esporte não vai contar com Marcelo Aju e Christian Barleta, que estão suspensos.
4: Santa Cruz.
8: Vinícius Calado.
9: Com a estreia de novo comandante, Santa Cruz entra em campo hoje à noite pela Série C, precisando reagir imediatamente. Tricolor enxerga a zona de rebaixamento se aproximando e o G8 ficando cada vez mais distante. Para a partida contra a Inter de Limeira, Christian de Souza terá desfalques e pode colocar novidades entre os relacionados.
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5: Estão aí os destaques das equipes da capital do futebol pernambucano em geral. Além, claro, das vitórias de Náutico e Sport pela Série B, no sábado o Sport venceu a Ponte por 3-1. Ontem o Náutico goleou o América por 4-0. Pernambuco no G4 da Série B. Cenário perfeito. Sport em primeiro, Náutico em quarto. Pode ficar melhor ainda se o Náutico e o Sport conseguirem as duas primeiras posições, porque aí eles sobem diretamente para a Série A do Campeonato Brasileiro. Tivemos rodada também na Série D dos nossos clubes e não tivemos vitórias, tá? O Sergipe, jogando em casa, bateu o Retrô por 1-0. Ontem, no Lacerdão, com um jogador a mais, o Central conseguiu perder. Perdeu para o ABC por 1-0. O 13 na Paraíba bateu Decisão Goiana por 2-0 e o Maguari em casa empatou por 0-0 com o América de Natal. Meio-dia, 5 minutos. Primeiro intervalo no Esportes TMC e na volta, Moisés Oliveira falando do Timba, que goleou e está no G4 da Bezinha. 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

0: Tarcísio Michel.
1: De volta com o Esportes TMC de hoje para destacar o Timbu de Rosa e Silva.
0: Náutico.
1: Em um dia especial, marcado por inaugurações e Dia das Mães, Náutico goleou o América Mineiro nos aflitos. E com o resultado, o Timbu está no G4 da Série B. Reapresentação do elenco alvirrubro vai acontecer apenas amanhã. Destaques colocados por Moisés Oliveira em sua manchete. E o Moisés chega agora para falar tudo do Timbu. Torcedor do Náutico tá rindo à toa e tem todos os motivos para isso. Hein, Moisés Oliveira? Boa tarde, meu amigo.
2: Boa tarde, Tassis. Boa tarde para você. Um abraço também a todos os ouvintes ligados aqui no nosso Esportes TMC, um abraço aos colegas de equipe, Miguel, Vinícius, grande Juca. Olha, Tarcísio, foi o melhor jogo do Náutico, tá? Fazia tempo que o Náutico não apresentava um futebol tão bom e tão equilibrado como foi na partida contra a equipe do América Mineiro ontem à tarde. O Náutico foi superior nos dois tempos, marcou o primeiro gol, foi uma coisa linda, né, Tarcísio? Um golaço ali do lançamento do Anderson, batida de chapa ali do Vinícius, um golaço do Náutico. Segundo gol, o Anderson finalizou, a bola ia sair, contou ali com a sorte, também desviou no Natan, o gol entrou, enganou o goleiro. Terceiro gol do Náutico, o goleiro Gustavo se complicou por completo, fez uma bobalhada completa lá, tentou chutar, a bola bateu na trave, Dodô, que não teve nada a ver com isso, botou para o fundo do barbante. E o quarto gol, outra pintura do Vinícius. Então, o Náutico superior, numa tarde que teve ali inaugurações, telão, refletores, que por sinal ficaram bons, né? A iluminação, na verdade, a iluminação ficou muito boa lá nos aflitos. E o Náutico venceu, convenceu, e quem foi lá nos aflitos viu essa goleada do Timbu contra a equipe do América Mineiro, que se mostrou muito frágil, uma equipe muito fraca. E acabou tomando essa goleada, viu, Tassos?
1: Perfeito, Moisés Oliveira. Perfeito. Um jogo bom do Náutico. Fez o que tinha de fazer quando se enfrenta equipes que tecnicamente são inferiores. Da parte de baixo da tabela, jogando em casa, tem que se impor. E o Náutico fez isso muito bem. Vitória importante. O Guilherme dos Anjos elogiou a postura, elogiou o desempenho. E o foco agora já na próxima partida, mas a reapresentação só amanhã, é isso, amigo?
2: Isso acontece, Tarcísio, porque o jogo do Náutico fora de casa só acontece no sábado, dia 16 de maio. Então, esse jogo acontece às 4 horas da tarde, fora de casa, e aí o Náutico, claro, vai ter essa semana para treinar. Então, hoje foi folga, né, para o elenco, trabalho apenas para os atletas que estão no DM e os atletas que estão em transição, é o caso ali do Matheus Silva, o Leonardo, esses jogadores estão no DM, então ficaram fora desse confronto, né? Na verdade, foram no desfalques. Então, hoje fizeram um trabalho pela manhã no CT. Mas o elenco completo só se reapresenta amanhã à tarde, já focado nessa partida. Ontem, a gente até conversou com a assessoria de imprensa sobre a questão da logística, né? O Náutico vai jogar fora de casa. E o Náutico deve, e ainda não está confirmado, mas deve viajar na quinta-feira. Mas ainda não está confirmado. A assessoria vai passar todos os detalhes como será essa logística do Náutico para viajar. O Náutico se reapresenta amanhã à tarde, às 3 horas, mas antes tem a coletiva de imprensa do lateral direito, Reginaldo, viu, Tassas?
1: O Náutico ontem fez um bom jogo e destaco, viu, Moisés, Vinícius, não só pelos gols, mas pela partida no geral, 2 golaços do Vinícius, tá? Pra mim, o primeiro foi o mais bonito, mas o segundo dele no jogo também foi espetacular. E o Anderson, também não só pelo gol, mas foi um cara que se impôs no meio campo, deu a nota pro meio campo, deu a tranquilidade pro Dodô criar. Até o Samuel rendeu bem ao lado do Anderson ontem. Então o Náutico faz um grande jogo. E agora G4, né, amigo? O Náutico é o quarto colocado. O torcedor já começa a se animar, viu, Moisés?
2: Pois é. Ontem o Guilherme dos Anjos falou na coletiva o seguinte. Não é para se empolgar. É para ter mais confiança. Ele deixou isso muito claro. A vitória foi importante, uma goleada, é verdade, mas não é para se empolgar porque o campeonato é muito longo, né, Taças? Mas com esse resultado, o Náutico entrou no G4, tem 13 pontos conquistados, e dependendo do resultado da próxima rodada, se o São Bernardo perder, o Fortaleza perder, o Náutico pode terminar na vice-liderança da Série B. Veja como mudou, né? E o Hélio até disse, o Guilherme até falou sobre isso. Ó, é claro que a gente tem um objetivo, que é chegar aos 45 pontos, mas, principalmente, chegando aos 45 pontos, o Náutico pode pensar com coisas maiores, que é o acesso à Série A de 2027. Você falou aí sobre a questão do Vinícius, bem rapidinho. Vinícius chegou a 18 jogos nessa temporada, Tassis, com 7 gols marcados e 4 gols sendo na Série B. Ou seja, hoje o Vinícius é o artilheiro do Náutico na segunda divisão, amigo.
1: Perfeito, Moisés Oliveira. Você já destacou que o Náutico e o seu elenco, na verdade, se reapresenta amanhã. E eu te pergunto, Moisés, qual o seu convidado para o próximo bloco do Esportes TMC?
2: Isso, daqui a pouquinho a gente vai ouvir o Guilherme dos Anjos falando sobre essa goleada de ontem e também a importância desse resultado, o Náutico agora no G6 da Série B. Bem complicado, porque antigamente chamava G4, agora G6. Daqui a pouquinho ele fala aqui na nossa TMC, Tassis.
1: Perfeito, amigo. Moisés Oliveira trazendo tudo do Náutico para você. Olha, lembrando que a CBF, o técnico Carlo Ancelotti, já definiu 55 nomes para a pré-lista, que será finalizada a lista final no dia 18 de maio, no próximo dia 18, às 5 da tarde, de convocados para a Copa do Mundo. Nessa primeira pré-lista, né, semana que vem isso, Guga, nessa primeira pré-lista, 55 nomes. E o Neymar, obviamente, está entre esses 55 nomes. A boa novidade, na minha opinião, foi o nome do Thiago Silva. 41 anos, mas jogando em alto nível, campeão português com o Porto. Eu não pensaria duas vezes em levá-lo, porque tecnicamente ele é bem acima dos demais zagueiros da seleção. Então, a lista, a pré-lista com 55 nomes já foi enviada. A Argentina, por exemplo, também já enviou a sua lista com 55 nomes e apenas dois atletas que atuam no futebol brasileiro, os dois do Palmeiras, o Agustin Giai, lateral direito, e o Flaco Lopes, esse deve ir para a Copa, atacante. Então as seleções aí já na preparação para a divulgação final das listas dos convocados para a Copa do Mundo. Por exemplo, a Bósnia já divulgou a convocação final, né? Ela mandou a pré-lista, mas já com os convocados que vão disputar um Mundial nos Estados Unidos, Canadá e México. Meio-dia, 16 minutos, mais um intervalo no Esportes TMC e na volta, Carlos Miguel falando do líder da Série B. Transamérica agora é TMC, quem escuta sabe.
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4: Ótima tarde para você, ouvinte TMC. Bom começo de semana. 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Trânsito complicado nos dois sentidos da BR-101, agora na altura da cidade universitária. Você está agora no sentido norte da rodovia, querendo entrar no bairro da Vaz, ali para a região da General Polidoro. A dica é pegar a via local, ela está fluindo melhor. Você vai nela até o retorno do viaduto da Caxangá. Avenida Recife tem retenções na altura de Ipicep, no sentido Jardim São Paulo. Mesmo assim, a melhor opção para você que sai agora é de Boa Viagem e segue para o bairro da Estância. 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

0: Tarcísio Michel.
1: De volta com o Esportes TMC de hoje, para destacar o líder da Série B, o Leão da Ilha do Retiro.
0: Esporte.
1: E vai ter uma exceção, uma raridade no calendário do futebol brasileiro para os técnicos. O Esporte vai ter uma semana livre para trabalhar antes do duelo contra o CRB. Leão, que terá desfalques para o próximo jogo. Esporte entra de vez com uma semana livre de trabalho. É o Esporte líder. Ah, não foi a Ponte Preta, era um time limitado, fraco, eu concordo. Mas o Esporte fez a sua parte, venceu, venceu bem e é o líder da Série B. E o Márcio Goiano vai ter essa semana aí para trabalhar o time, o elenco para o próximo duelo na competição. Boa tarde, Carlos Miguel.
2: Um abraço para você, Tassi, para toda a nossa equipe. Ótima semana para todo mundo ligado aqui na TMC. Olha, Ponte Preta pode até ter suas fragilidades, Tassi, mas o Sport demorou 30 minutos para dar um chute efetivamente no gol e foi letal. Mas 30 minutos antes deste primeiro gol acontecer, que seria inclusive o gol de empate, o Sport jogou mal e a Ponte Preta buscou mais o gol. Então, lógico que quem olha o placar 3-1 de virada, pensa que o Sport realmente jogou muito bem, obrigado. Mas não foi bem assim, não. Apesar de ter aí 11 meses, né, praticamente um ano de salários atrasados, mas o time da Ponte Preta deu trabalho até os 30 minutos da primeira etapa. Quando o Sport já tinha tomado o primeiro gol, e aí que foi buscar a reação, aí sim o Sport se organizou melhor em campo e os chutes, né, as conclusões, as finalizações foram mais letais, a ponto de ainda virar no primeiro tempo 2-1 e no segundo tempo fazer 3-1, tá?
1: É verdade. Agora, Miguel, com todo o respeito à Ponte Preta, eu vejo que foi mais demérito do Sport, viu? O Sport entrou em campo naquela sonolência, achando que ia resolver a qualquer momento, até que resolveu, mas quando o Sport conseguiu o empate depois de tomar o gol acendeu o Sport. E aí, depois de acender o Sport, o Leão fez uma partida não maravilhosa, longe disso, mas uma partida suficiente para vencer o fraco time da Ponte Preta. O Sport fez a sua parte, é líder. Você dizia que Márcio Goiano está comemorando essa semana livre, né, amigo?
2: Pois é, semana livre de trabalho, né? Porque não tem Copa do Nordeste no meio de semana. E aí o Sport vai trabalhar a semana inteira para o jogo de domingo. Domingo, 8:30 da noite, diante da equipe do CRB. Meu amigo, por mais que o Sport seja líder do campeonato e que o torcedor tenha agora obrigação de apoiar o seu time e lotar a Ilha do Retiro, mas fica muito difícil, Tassi, de você fazer uma campanha para lotar a ilha domingo, 8:30 da noite, meu amigo. O cara vai sair do estádio mais de 10:30, e isso pro torcedor, não falam nem quem vai estar trabalhando. Vai chegar em casa, vai dormir e acordar cedo no outro dia para trabalhar. É complicadíssimo esse horário, né?
1: É um horário muito, muito difícil de ser atrativo, viu, Miguel? Acho que nem se você distribuir ouro no estádio com esse horário, vai ter um estádio cheio. Eu penso assim, né? E acredito que você também, até porque você trouxe aí a sua informação e também trazendo esse ponto interessante.
2: Ô, Tassi.
1: Oi.
2: Até como sugestão, lógico, quem somos nós aqui para estar dando sugestão a quem trabalha com marketing do futebol, operações de jogos, mas o Sport já trabalhou com o cervejômetro, não é? Que a cada meta batida de ingressos vendidos baixava R$1 no preço da cerveja. Eu acho que, assim, como sugestão, o Sport deveria ativar o cervejômetro e realmente baixar o preço do ingresso, porque aí, nesse caso, o Sport teria quantidade e, logicamente, a ilha lotada e o Sport líder, porque argumentos e motivos o torcedor tem para lotar a Ilha do Retiro. Só o horário que é ingrato. Mas aí, se o Sport fizer uma grande promoção, botar um cervejômetro, baixar o preço da Ilha Lounge, por exemplo, fazer uma convocação em massa, porque o Sport agora, se passa pelo CRB, vai fazendo gordura dentro do G2. Isso é muito importante. Você vê, está tão parelho e equilibrado essa classificação do campeonato que qualquer vitória, o time sobe no mínimo 4 posições. O Náutico venceu ontem, entrou no G4. Se vence de novo, o Moisés acabou de explicar, o nosso profeta já encosta na liderança. Então, assim, está muito próximo, né? As equipes estão próximas na pontuação. E quanto mais gordura o Sport conseguir fazer, melhor. Então, uma promoção não seria nada mal para o torcedor lotar realmente a Ilha do Retiro.
1: Eu concordo com você, Miguel. Quem será seu convidado para o próximo bloco, amigo?
2: Nós vamos ouvir o Márcio Goiano, né, falando desse jogo, mas eu só vou lembrar aqui, passar um lembrete rápido, que para o jogo contra o CRB, o Sport já tem desfalque, né? Perde Marcelo Aju, que acabou sendo expulso, tomou o segundo cartão amarelo no jogo contra a Ponte Preta, e também o atacante Christian Barleta. Barleta recebeu o terceiro cartão amarelo e vai ter que cumprir suspensão no jogo do próximo domingo. Ele tinha recebido cartões no jogo contra o Avaí, contra o Ceará, recebeu também no último sábado, e aí o Sport vai ter 2 desfalques. Para a vaga do Aju, ali fica Benevenuto e Zé Marcos. Ok, compõe a zaga. Para a vaga do Barleta, aí ele pode ter o Yuri Felipe, se ele quiser jogar na frente, tem o Cleison, se ele quiser colocar ali ao lado do Yuri Castilho, se o Yuri Castilho tiver recuperado. Então, ao longo da semana, a gente vai trazendo essas opções do técnico Márcio Goiano, e Márcio Goiano fala já já.
1: Valeu, Carlos Miguel, com as informações do Leão da Ilha do Retiro. A gente vai a mais um intervalo no Esportes TMC. Na volta, o Santa Cruz, que entra em campo hoje pela Série C fora de casa contra a Inter de Limeira, será destaque na voz de Vinícius Calado. 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

0: Tarsis Michel.
1: De volta com Esportes TMC para destacar o tricolor do Arruda.
0: Santa Cruz.
1: Santa que entra em campo hoje à noite em Limeira contra a Inter de Limeira na estreia do técnico Christian de Souza pela Série C do Campeonato Brasileiro. Quer dizer, a estreia do Christian no Santa, né? A partida que é válida pela Série C do Campeonato Brasileiro. Santa pode ter novidades no time titular. O Vinícius Calado chega agora falando do Santa Cruz, que precisa dessa vitória. Segunda-feira de bola rolando, Vinícius, para o tricolor do Arruda, tem estreia do técnico, né, amigo? Boa tarde, Vinícius.
2: Tarsis, um abraço, uma excelente tarde a você também, a todo mundo que está conosco aqui no Esportes TMC, o primeiro desta semana, segunda-feira de bola rolando para o Santa Cruz, Série C do Campeonato Brasileiro, sexta rodada do Brasileiro da Série C para o Santa Cruz, e hoje às 8 da noite o tricolor volta a campo. Fora de casa, vai encarar a equipe da Inter de Limeira no estádio Major Levi Sobrinho, em Limeira, interior de São Paulo, município perto ali de Campinas, cerca de 60 quilômetros de distância. E o Santa tendo que se recuperar, né, Tarsis? De qualquer jeito, o tricolor não vence desde a estreia na competição. Depois veio com empate diante do Floresta e derrotas, né? Na sequência para Confiança, Amazonas e, por último, a equipe do Guarani. Então, o Santa numa situação bem desconfortável na competição, 17º colocado, está colado ali no Z2, né? O grupo das duas equipes que irão cair para a Série D em 2027, que vão disputar a Série D em 2027. O Anápolis é o 19º, tem 3 pontos, o Santa o 17º, com 4 pontos conquistados. A gente passando rapidamente, Tarsis, um raio-x dessa partida, o time da Inter de Limeira está a 4 jogos sem perder, ao contrário do Santa, né? O Santa não vence há 4 jogos e tem 3 derrotas consecutivas. A Inter de Limeira vem de uma sequência de invencibilidade. São 4 jogos que não sabe o que é uma derrota, vem de resultado positivo contra a Nápoles e Confiança, empatou com o Ituano e com a equipe do Barra. Só foi derrotado na estreia para a equipe do Floresta. E aí o Santa tem aí essa sequência de 4 partidas sem vencer, 3 derrotas nas últimas 3 partidas e teve a demissão, né, do Claudinei Oliveira após o resultado negativo da última rodada contra a equipe do Guarani. É um momento de transição, de mudança de comando. O Christian de Souza chegou há poucos dias, já treinou a equipe quinta, sexta, sábado e ontem, né, concluindo a preparação, e hoje já comanda o Santa Cruz, precisando imediatamente trazer desempenho, mas principalmente resultado para a equipe tricolor. Pelo lado da Inter de Limeira, o técnico Matheus Costa deve mandar a campo a seguinte equipe, inclusive repetindo a escalação titular que bateu Confiança na última rodada: Saulo, Ian Silva, Frazan, Lucas Santos e João Victor, Fabrício Dias, Lucas Buchecha e Romarinho, Getúlio, Miguel Biancone e Vitor Leque. Esse deve ser o time titular do time da Inter de Limeira, né? Comandado pelo técnico Matheus Costa. Já do lado do Santa, aí as dúvidas começam a surgir e naturalmente o Santa deve ter mudanças na equipe titular para encarar o time da Inter de Limeira. Primeiro por ser um novo comandante, por naturalmente as mudanças existirem pelo fato do Santa Cruz estar mal, então ter uma sequência no momento negativo é difícil de acontecer na equipe titular. Além disso, a equipe do técnico Christian de Souza não deve contar com Regis, que deve permanecer de fora, e também não deve contar com Thiago Enes e Fabinho. O lateral direito, Thiago Enes, e o volante Fabinho, a princípio, o Santa não confirmou oficialmente, ficam de fora por questão clínica, né? Lesão. Então, não tendo lateral direito de origem, o Renato pode voltar a fazer o lado direito e tendo a possibilidade também do Santa passar a atuar com 3 zagueiros, já que era assim que o Christian de Souza fazia no Amazonas, que até ontem estava invicto na Série C, mas terminou derrotado em casa pelo Figueirense. Então, provável Santa, a gente esboçando o Santa com 3 zagueiros, Thiago Coelho, a trinca de zagueiros, Eurico, William Alves e Edson Miranda, na ala direita, Renato, por dentro como volantes. Pedro Favela e Silva, Patrick Alan na criação, Zé Mário na ala esquerda, no ataque, Ronald e Thiago Marques. Esse pode e deve ser o Santa Cruz para encarar a Inter de Limeira. Arbitragem, trio do Tocantins, Marcos Matheus de Souza, Fábio Pereira e Washington Souza Monteiro, esse o trio de campo. Quarto árbitro, Hermínio Henrique de São Paulo. Tassis.
1: É um jogo fundamental para o Santa Cruz, o campeonato de tiro curto, e precisa reagir rapidamente. Mas Vinícius, você falou dos desfalques, além dos desfalques, poderemos ter alguma novidade entre os relacionados para o jogo de hoje?
2: Veja, Tassis, além dos desfalques que o Santa deve confirmar, né? Próximo ali ao horário de divulgação da escalação titular, o Santa pode também ter novidades, né, em relação a quem vai para jogo, relacionados em relação às últimas partidas. O Santa pode ter, entre os relacionados, peças que ainda não apareceram, né, na Série C. Zagueiro Matheus Vinícius, volante Andrei, atacante Robinho, Léo Costa, o meio-campista que ainda não ficou à disposição em nenhuma partida. Pode ser que surja ali entre os relacionados. Ser utilizado é outra questão. Mas enquanto Regis, Fabinho, Thiago Enes devem mesmo ficar de fora contra a equipe da Inter de Limeira, o técnico Cristian de Souza pode ter entre os relacionados, a gente vai aguardar para confirmar, Matheus Vinícius, Andrei, Robinho, Léo Costa, essas são algumas probabilidades, algumas possibilidades para os relacionados do jogo da partida de hoje à noite. Tassis.
1: Quem será seu convidado para o próximo bloco?
2: Daqui a pouco, Tassis, a gente volta para escutar o técnico do Santa Cruz, Cristian de Souza, falando antes dessa partida importante, marcando a sua estreia à frente do comando tricolor, hoje à noite contra a Inter de Limeira, Tassis.
1: Valeu, Vinícius Calado, que trouxe todas as informações para você, mandando um abraço para o Willames, que é motorista de aplicativo tricolor, ouve sempre o Esportes TMC. Um abraço também para o Eliezer Souza, também torcedor de Santa Cruz, ouvindo sempre o Esportes TMC. E o seu Regis, lá vizinho da rua, viu, Gugu? É aquele vizinho que tem aquela vendinha, né? Vende refrigerante, vende cerveja, vende de tudo. Você encontra o seu Regis, ele tá lá também ouvindo o Esportes TMC. Um abraço a eles e a todos os ouvintes da Melhor do Futebol. Meio-dia, 36 minutos, mais um intervalo. Na volta, os convidados falam aqui no Esportes TMC. 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

0: Náutico. Moisés Oliveira.
1: De volta aqui no Esportes TMC para ouvir o treinador Guilherme dos Anjos, que fala sobre os números do Náutico na partida de ontem. Além disso, destaco porque o Vitor Andrade foi titular no jogo contra o time do América Mineiro. O Náutico venceu pelo placar de 4-0.
2: Nossos números permaneceram muito parecidos. Eu acho que o grande lance foi aquele que eu um dia já comentei aqui. A efetividade. Não adianta a gente ter os melhores números, como mais uma vez tivemos, independente da expulsão. Até a expulsão nós estávamos já com essa superioridade nas estatísticas, na questão física, rodando o jogo num nível muito bom. Nós estamos evoluindo enquanto clube e ao evoluir enquanto clube eu passo a ter esse tipo de estatística e esse é o primeiro jogo. Eu passo a ter esse tipo de estatística em tempo real. Eu passei a ter a possibilidade de observar esses atletas fisicamente em tempo real. Tudo isso é crescimento e a gente consegue analisar de uma forma cada vez mais específica, tomar melhores decisões. Mas é um mérito muito grande dos atletas que trabalharam incessantemente para tornar essa superioridade estatística, muitas vezes das nossas equipes, que a gente consegue performar nesse sentido em gols, realmente. Tá, a gente fica nessa sensação de, poxa, a gente pode fazer mais gols, a gente está criando muito. E o gol é o ponto máximo do futebol, é o mais difícil, sim. Ele vale muito no mercado. Então, se os nossos atacantes seguirem fazendo gols, seguirem dando assistências, e foi o caso de todos eles praticamente, apesar do Vitor, se eu não tenho certeza, participou de forma direta, assistência ou gol, mas gol não, mas participou muito bem taticamente. Então aquilo tudo que eu mencionei sobre o Vitor dentro da última coletiva pré-jogo, que ele precisaria evoluir em alguns aspectos, ele evoluiu dentro dessa semana e por isso ele se tornou titular e transferiu para jogo.
1: Portanto, as palavras do treinador Guilherme dos Anjos falando aqui no Esportes TMC. 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

0: Esporte. Carlos Miguel.
1: De volta aqui em Esportes TMC, vamos ouvir o técnico Márcio Goiano falando sobre a vitória diante da Ponte Preta. 3-1 de virada.
2: Jogar aqui sempre é muito difícil, é que qualidades e jogadores que faz a diferença, né? Um pouco diferente do que vinha jogando outros jogos, né? A gente entrou com uma linha de três defensivo. E ali acabou criando um pouco de diferente, não conseguiu ter o equilíbrio, não conseguimos ter posse de... A gente sofreu um pouco, mas lógico que já jogamos contra outras equipes com essa estrutura tática, né? De três zagueiros, uma linha de quatro, com três atacantes. Mas a gente conseguiu ajustar, tomamos o gol, infelizmente, mas depois a gente conseguiu ajustar, conseguiu chegar também ao gol, né, do adversário, fazer os gols, que foi importante pra gente, mas o jogo, em todo momento, teve sua dificuldade. A expulsão em si também, né, traz essa dificuldade, mas a gente procurou fazer uma troca normal, né? A gente dava com placar de 3-1, né? Posicionamos os atletas, no intervalo também a gente procurou fazer uma posição a Biel e Zé Lucas também, em função do encaixe de marcação, o próprio Carlos fazia a marcação no Rodrigo Souza, né, que era o volante, que também na construção, então a gente procurou alguns encaixes, fizemos, deu certo a vitória da sequência, foram 3 vitórias seguidas, né? Se a gente pegar aí de 12 pontos, nós vencemos 3, empatamos 1, então de 12 você vencer 10 é muito positivo, a gente tem que enaltecer isso também. É como eu falei, jogar aqui é difícil, é uma pressão sempre, né? Primeiro pela vitória, em função da dificuldade que é jogar aqui, e de todo aquele início ruim que a gente fez, vamos colocar dessa forma, a gente conseguiu, né, reverter toda a situação, e acho que com relação a liderança a gente fica feliz, né? Lógico que a gente sempre vai lutar por isso,

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4: 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A gente fala ainda da BR-101, lá tem trecho de complicações no sentido sul entre o Barro e Prazeres, causando reflexos também na estrada de Muribeca. No sentido norte, as retenções ficam entre Comportas e Prazeres e na estrada antiga, desde Ponte dos Carvalhos. Você que está saindo de Tegipió e vai para Piedade, prefira fazer caminho pela Avenida Recife. O fluxo está melhor por lá. 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

0: Santa Cruz.
1: Vinícius Calado.
2: De volta no segundo bloco do Esportes TMC para ouvir o novo técnico do Santa Cruz, Christian de Souza, que nos explica, nos detalha como chegar e com tão pouco tempo nesse cenário turbulento do Santa Cruz já conseguir trazer resultado para a equipe tricolor.
3: A gente tira informações desde manhã, hoje é cedo, já começamos a trabalhar e se reunir, né? E a partir de agora, né, no contato específico com os jogadores, a gente vai entendendo o contexto, vai se adaptando. Eu já estou com o time da Inter de Limeira na minha cabeça. Eu já estou pensando quais são os melhores 11 para a gente começar o jogo. O que, que a gente vai propor de estratégia, de ideia de jogo. Né? Então é isso, é muito específico, muito simples, sem rodeio. É pensar no jogo, pensar no treino, para a gente ir para São Paulo e ser competitivo e trazer de lá resultado que nos interessa.
2: Esse foi Christian de Souza, técnico do Santa Cruz, falando no Esportes TMC de hoje. 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

0: Tarcísio Michel.
1: Voltando para colocar um ponto final no Esportes TMC de hoje, dia 11 de maio de 2026, os trabalhos técnicos do Emílio Bezerra e da Stephanie Dantas. Eu peço a vocês que fiquem aqui. Não desconectem, não mudem o dial, pois está chegando o vibrante Carlos Eduardo com a Arena TMC. Grande abraço.
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3: Família TMC, um grande abraço, ótimo início de semana para todos que estão aqui nos acompanhando. Nosso futebol obteve duas maiúsculas vitórias no final de semana pelo Campeonato Brasileiro da Série B. Grande vitória do Sport em Campinas, assumindo a liderança isolada do campeonato. É o único time invicto na competição e o Márcio Goiano vai mostrando na beira do campo que ele tem, sim, condição de conduzir muito bem o Sport na campanha da Série B. É o time que lidera o campeonato de maneira isolada. E ontem o Náutico passou por cima, né? Goleou o Lanterna do campeonato de maneira impiedosa num jogo de golaços, né? Num jogo de cada gol lindo que o torcedor que foi aos Aflitos pôde ver, um verdadeiro presente para as mamães alvirrubras, com os golaços que foram feitos ontem lá no Eladio de Barros Carvalho. Então, o futebol pernambucano vai muito bem, obrigado, na segunda divisão do Campeonato Brasileiro, com o líder, que é o Sport, e o quarto colocado, que é o Náutico. Estamos muito bem nessa competição. Sobre essas duas vitórias, certamente que o pessoal que chega aí no Papo de Craque vai debater muito, vai analisar muito, né, os méritos das vitórias dos dois times. E eu queria pegar o Arena de hoje para falar do terceiro integrante do trio de ferro que vai para campo hoje, que é o Santa Cruz, pegando a Inter de Limeira, jogando fora dos seus domínios. O tricolor vai para a estreia do novo técnico, do Christian de Souza, que tem um histórico de colocar as equipes que ele comanda com três zagueiros. É uma preferência que o treinador tem. Então tá todo mundo avaliando de que hoje o Santa deve ir com esse esquema também. Na última sexta-feira, dentro do Papo de Craque, nós conversávamos, né? Eu estava com o Zé do Carmo, estava com o Vitor Araújo, e o Zé trouxe uma situação de Pedro Favela podendo fazer aquele papel, Pedro Favela podendo jogar como um dos três zagueiros, já que é um atleta que tem boa estatura, é um jogador que tem boa saída de bola, aquela primeira saída de bola ele faz bem, e poderia ocupar essa função de terceiro zagueiro. É uma interrogação por enquanto, até porque é o primeiro jogo do Christian, e ninguém viu o treinamento, ninguém viu o posicionamento que o Christian de Souza fez. Santa Cruz, inclusive, treinou fora daqui do Recife, daqui da capital pernambucana. Os sites especializados, que também cobrem o Santa todos os dias, eles vêm com escalações de três zagueiros mesmo de origem, colocando William Alves, Eurico e Edson Miranda. Até porque essa situação que Zé do Carmo trouxe, que eu gostei pra caramba, mas essa situação, ela pode ser impactada e não ser colocada em prática hoje por conta da ausência do Fabinho. O Fabinho tá no departamento médico, está vetado para a partida, e aí fica uma lacuna maior ainda para ser preenchida exatamente pelo Pedro Favela. Então, ao que tudo indica, o Pedro vai mesmo na função dele e o técnico colocaria três zagueiros. Não vejo problema nenhum. Não é um esquema defensivo, é algo que Zé do Carmo é quem mais bate na tecla aqui na nossa equipe, mas eu reforço. Pelo contrário, a depender da forma como o treinador utiliza as outras peças. O time ele pode se tornar muito agressivo, por sinal, a depender dos alas que joguem, a depender dos três homens do meio de campo, se serão jogadores de mais saída de bola, se vai ter um cabeça de área só, isso pode acontecer, e vamos chegar lá. O Santa tem que pontuar, tá? O Santa precisa pontuar urgentemente no campeonato. Nesse instante agora, eu converso com vocês aqui no Arena, nem pensando no G8, de verdade que não. e muito mais pensando em se afastar da zona do rebaixamento, que é uma zona de rebaixamento pequena, com dois times apenas, mas onde o Santa está muito perto dela. Na 17ª posição, que não condiz de maneira alguma com o nome do Santa Cruz, claro. Inclusive, dos dois que estão na zona do rebaixamento, um perdeu o técnico, né? O Confiança. Já demitiu o treinador, Gerson Caçapa, por conta da campanha terrível que o time sergipano está fazendo no campeonato. Mas bem, voltando para o Santa, é emergencial a soma de pontos para o Santa Cruz, que não pode ir com o pensamento apenas de empatar. Não quero condenar aqui que o Santa Cruz traga um ponto lá de Limeira, não. E começar a fazer uma campanha de recuperação em todos os jogos buscando pontuar. Todos. Né? Um ponto lá, três pontos quando voltar para casa, mas o ideal para valer mesmo, né, para uma largada extremamente positiva do técnico, do estreante, seria largar batendo a equipe da Inter de Limeira lá nos domínios dela. Há a possibilidade do Santa ter uma força muito grande na sua defesa com esses três zagueiros, com a proteção do Pedro Favela. Esse seria o cara indicado para sair jogando na maioria das vezes. Mas com três zagueiros e para ter ofensividade, depende muito dos alas. Então vamos lá. Thiago Henrique está fora da partida, é outro jogador que está vetado. O Israel já foi pro Retrô, já jogou pelo Retrô, já perdeu pelo Retrô, né? O Retrô tá mal pra caramba na Série D. E o Santa hoje deve ter Renato como lateral, com a proteção de três zagueiros. Vejam que situação interessante. E na minha opinião, muito interessante pro lado positivo que de repente aparece pro Renato no time. Renato, que todos sabem, surgiu na base do Sport. Surgiu como lateral direito, atuou boa parte da sua carreira, mas boa parte mesmo, jogando como lateral direito, e depois ele foi se descobrir como atacante, fazendo muito gol no Fluminense, em outras equipes que ele jogou, equipes grandes. Mas ele tem um conhecimento daquele setor do campo enorme. O que é que poderia pesar um pouco para o Renato na atualidade para jogar como lateral? A idade, né? Afinal de contas, o tempo passa para todos. E aí, para ser um cara para estar no sobe e desce, sobe e desce, sobe e desce, isso realmente poderia pesar. Com três zagueiros, com mais um primeiro cabeça de área, imaginando aqui, voltando a repetir o nome dos caras, Edson Miranda, Eurico, William Alves e o Pedro Favela fazendo lá a primeira cabeça de área, cresce muito a proteção para o Renato não ser lateral, para o Renato ser ala. E ter muita liberdade de espetar ali na ponta, de atacar e com não tanta responsabilidade de voltar urgentemente para marcar. Eu digo não tanto porque tem que voltar. Hoje o futebol é participativo para todos, né? Diminuindo espaço no campo, todo mundo tem que marcar muito. Mas não com aquela urgência do lateral. O lateral tem que subir e descer a todo instante. São os caras que têm que ter melhor preparo físico em qualquer time, quando joga de lateral. Não há discussão quanto a isso. É só você colocar os equipamentos que são devidos, catapulte, todos aqueles que mensuram o quanto um jogador percorre no gramado, e você vai ver que quando é lateral, os laterais são quem mais correm, são os que mais fazem quilometragem dentro de um time de futebol. Quando é ala, é diferente, e é o que eu espero que o Santa Cruz vai jogar hoje. Então vejo muito boa essa possibilidade do Renato entrar como lateral, porque ele praticamente vai ser um cara que vai atacar muito por aquele setor do campo. E do outro lado, aí vem algo que me passou na cabeça que eu gostaria de colocar aqui no Arena, que seria muito interessante, na minha concepção. Do outro lado, com a proteção de três zagueiros, e mais o Pedro Favela, deixa eu ficar repetitivo, mas é importante dizer isso, Alex Juan, na minha concepção, ele surgiria muito bem para jogar naquele setor do campo. Ele é mais agressivo do que o Zé Mário. Claudinei Oliveira, quando passou aqui, ele deu uma definição muito boa do Zé Mário. Zé Mário é um lateral esquerdo armador. Ele é um lateral armador porque ele era meia no começo da carreira. Veja que situação interessante. Renato era lateral, pode pintar no time, e o Zé Mário era meia. O torcedor lembra, aqueles, né, que acompanham há mais tempo o futebol, de que ele foi meia, jogando aqui no Náutico, passando também pelo Sport. Né? Ele era jogador meia de armação. Depois, no decorrer da carreira, ele foi, né, um pouquinho mais para o lado do campo e foi jogar como lateral, mas ele conhece bem também a função de meia. Vocês vão entender. O Alex Juan é mais agressivo, chega melhor no fundo do campo para fazer cruzamento. E quando a gente imagina três zagueiros, nós estamos falando só de dois homens na frente. Ronald, e o Thiago Marques. Ronald, muita força e velocidade. Perdão, nem tanta força, né? Mais velocidade. E um jogador que tenta quebrar a linha pela direita. O Santa ficaria um time um tanto quanto carente pelo lado esquerdo, apenas com ala naquela posição. Eu falei do Renato atacando muito na lateral direita. Ele teria um companheiro para fazer tabela, trocar figurinhas pelo ataque pela direita, que é o Ronald. Mas na esquerda, se a gente imaginar só o ala, só seria o Alex Juan ou só seria o Zé Mário. E por que não os dois? E aí vem uma armação de meio de campo, na minha concepção, com Pedro Favela, Zé Mário e Patrick Alain. O Regis está fora da partida, continua vetado e não tem condição para jogar. E esse meio de campo teria a qualidade de armação de Zé Mário e de Patrick Alain. Santa Cruz com a bola no pé, com dois jogadores que têm condução de bola interessante. Na hora de ataques mais rápidos pela beira do campo, Zé Mário cai para aquele lado do campo para fazer dobra com o Alex Juan. Então o Alex ganha também um companheiro para tabelar naquele setor do campo, não fica isolado para estar passando no corredor. Ele ganha o auxílio do Zé Mário. E o Santa Cruz, em termos de marcação, não vai sofrer. Ah, mas Zé Mário e Patrick vai ficar meio carente de marcação. Não, gente. Zé Mário está acostumado. Apesar dos 34 anos dele, ele está acostumado a marcar quando ele joga do lado esquerdo, pelo lado dele. Então, é um cara, assim que vai saber fazer posicionamento de marcação. Mas aí entra a grande sacada de que atrás tem três zagueiros e tem mais um primeiro cabeça de área, que é o Pedro Favela. O Silva, que seria, na lógica, o cara para ocupar essa segunda cabeça de área, a mim não encheu os olhos ainda. A mim não. Então, acho que o Santa vai ficar, aí sim, extremamente defensivo, se o Santa Cruz tiver três zagueiros, Pedro Favela e Silva. Aí eu acho que vai de novo sobrecarregar Patrick Alain. Vai ficar muito sozinho para fazer a armação de jogada. E eu vou ver, acredito que nós vamos ver um Santa Cruz com pouca criatividade. Muda muito a concepção do time se Zé Mário for o cara escolhido para formar esse meio de campo, para fazer o trio de armação do Santa. Mas, como falamos no comecinho do Arena, é uma expectativa realmente grande, porque é o primeiro jogo do Christian de Souza. E é claro, óbvio, e eu faria a mesma coisa, ele não deu nenhuma dica. Para que ele vai dar luz pro adversário, para ainda de Limeira? De maneira alguma, ele tem que entrar tentando, né, deixar o cara lá na incógnita mesmo. Não tem para que ele dar luz, não. A Inter de Limeira não, tá com o mesmo treinador, já tem uma forma de jogar, então é mais fácil pro Santa saber como é que a Inter de Limeira vem. Nós fizemos aqui praticamente 12 minutos de comentário e ele pode chegar à noite, às 8 horas da noite, e colocar o time com dois zagueiros, por exemplo, e surpreender todo mundo. Não, com esse elenco aí eu prefiro jogar com dois zagueiros, né? O que seria uma surpresa, sim, mas pode acontecer. É o primeiro jogo do Christian, repito. Que ele tenha sorte, que ele possa ser mais longevo no Santa Cruz, que o Santa comece a acumular pontos, volto a repetir, para se distanciar dessa zona do rebaixamento de maneira urgente. Porque, olha, quando a gente dá uma observada na quarta divisão, é time demais, gente. Pernambuco nem vai muito bem lá, né? O Retrô tá mal, fora da zona de classificação. Decisão tá fora da zona de classificação. Maguari tá por um triz ali. O Central perdeu em casa. É uma Série D que vai ficando mais difícil, com quase 100 times. 96 times disputando a quarta divisão. É cada vez mais complicado de chegar lá. O Santa precisa se distanciar rápido dessa zona do rebaixamento, e que comece hoje com uma boa vitória. Seria sensacional. E eu estou pronto, inclusive, para fazer a narração desses gols aí da vitória tricolor. Vamos estar nessa a partir das 8 horas da noite. Siga aqui na TMC, vem aí o Papo de Craque. Muito debate das vitórias de Sport e de Náutico aqui nos 92.
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3: 1:07. Alô, alô, povo bom, ligado aqui na TMC. Grande abraço, boa tarde. Começamos juntos mais uma semana. Seja uma semana abençoada, com muita coisa boa e com muitas vitórias. Que coisa legal começar a semana com um clima pra cima, né, de vitória. Vitória do Náutico ontem, goleada contra o América Mineiro. Vitória do Sport no sábado, com vantagem de 2 gols e liderança da Série B do Brasileiro. Único invicto na competição. E a gente está aqui na expectativa que o Santa possa completar, de repente, com uma vitória fora de casa hoje diante da Inter de Limeira. O vibrante Carlos Eduardo vai transmitir o jogo. E já já vamos falar bastante aí sobre as possibilidades do Tricolor, que tem novo técnico e vai fazer estreia hoje lá no interior de São Paulo. Pena que na Série D as coisas não andam tão bem assim, né? Tivemos empate do Maguari e derrotas de Decisão, de Retrô e do Central. Em casa, o Central perdeu para o ABC. E todo mundo que viu o jogo é unânime em dizer que o Central foi melhor. Aqueles jogos que você joga bem, mas não consegue produzir o resultado. Bom, o nosso debate está no ar e ele está aqui comigo. Meu amigo, meu ídolo, Zé do Carmo, o comentarista técnico, acompanhado do cara que transmitiu ontem, narrou 4 gols do Náutico nos aflitos, o pesadão da galera, Tarcísio Michel. Tudo bem, Tarcísio? Boa tarde para você.
4: Boa tarde, Vitor. Um grande abraço para você, para o Zé, para o Guga, ouvintes da TMC. Pois é, amigo, destacar aí o final de semana da Série B, que foi bom. Na Série D, não foi. E a expectativa aí pelo Santa Cruz, quem sabe, com essa nova injeção de ânimo pela chegada do novo técnico para conseguir um bom resultado jogando fora de casa. E mais, viu, Vitor? Pré-lista, né, amigo? 55 nomes aí dos 26 que vão para a Copa, 55 a gente já conhece.
3: Olha aí, também falar de Copa do Mundo, TMC com direitos adquiridos, emissora garantida na Copa do Mundo, você vai ouvir aqui. Meu ídolo Zé, um abraço, boa tarde Zé.
5: Boa tarde, grande Vitor, me ouve bem, né, meu amigo?
3: Maravilhosamente bem, Zé.
5: Isso é que é bom, não é? É claro que a gente fica triste quando as nossas equipes perdem, né? Como o Central, não é? Perdeu jogando dentro de casa contra o ABC, não é? Decisão, Retrô, com a estreia do meu amigo Roberto Fernandes, mas todos irão se recuperar com certeza. E é claro que as duas boas vitórias, não só do Sport no sábado, como do Náutico ontem, que foi sensacional. A vitória do Náutico foi uma vitória assim. Nós estamos jogando em casa, então quem manda somos nós. Foi assim o recado que foi dado. Então, o meu destaque vai para essa belíssima vitória do Náutico diante de um América Mineiro dirigido pelo Roger, que é claro que ficou muito insatisfeito com o resultado. Não podia ser diferente, meu querido Vitor. Um abraço grande, Tarcísio, Guga também e ouvintes TMC.
3: Cada um com seus problemas, né, Zé? Deixa que o Roger se resolva lá pelo América. Aqui o Náutico precisava disso aí que você destacou, Zé. E acho legal porque o Tarcísio transmitiu o jogo, o Zé trouxe esse detalhe aí, esse destaque. Vamos fazer, então, ordem cronológica inversa, né? De ontem até o sábado para fazer uma análise dessas duas vitórias. E acho que esse fator é muito importante, Zé. É vencer em casa, afastar aquela história de que o Náutico não estava conseguindo render em casa. É, fazer o que se espera contra uma equipe que está vivendo a crise que o América vive, que não ganhou de ninguém, não seria aqui que poderia ganhar. Então foi muito bom, né, ter conquistado a vitória, a confiança e o resultado, Zé.
5: Não tenha dúvida de que fazia tempo que eu não via um time do América tão, assim, desorganizado, né? Podemos assim falar. Não é porque o Náutico ganhou que estava desorganizado. Não, o Náutico desorganizou o time do América. Porque méritos para o Náutico, porque fez uma marcação alta, né? Jogaram dando dois toques na bola de intermediária a intermediária, foram precisos na hora do gol e levaram a sério do começo ao fim e ainda com algumas mudanças, né, que o Hélio fez lá para os 22, 23 minutos do segundo tempo, e ele começou a ver que ele tem realmente jogadores que estão querendo também, né, a titularidade, por isso estão reivindicando. Mas o Náutico foi muito bem na partida o tempo todo, né? É claro que a grande maioria dos jogadores estavam, né, uns com as suas mães no estádio e o outro não queriam decepcioná-las no dia, né, das mães. Então isso aí foi mais um fator positivo, meu querido, para a grande vitória do Náutico.
3: Eu achei muito legal, e uma das coisas assim que eu acho que é legal também, o Tarsis, é você aproveitar o jogo, oportunizar o jogo, para recuperar um jogador em especial. O Vinícius tinha caído de produção. E aí o cara consegue, nesse jogo, fazer dois golaços. Então, assim, para recuperar a autoestima, para recuperar a confiança, para dar o recado de que, ó, eu continuo aqui, eu sou o destaque técnico da equipe. Eu achei muito importante isso aí, Tarsis.
4: Ah, sem sombra de dúvidas, Vitor. Quando você tem um jogador com a qualidade do Vinícius e, de repente, ele dá uma oscilada, o que é normal, né? Uma temporada longa, são jogos atrás de jogos, problemas físicos, isso pode acontecer. Mas a insistência para que aquele jogador volte a performar da melhor forma é importante, porque performando bem, consequentemente o nível técnico da equipe sobe. E foi isso que aconteceu ontem. O Vinícius fez um grande jogo, para mim, junto com o Anderson. Os destaques do Náutico na partida, chamou a responsabilidade, brigou, criou, abriu espaço. Foi um grande jogo do Vinícius, coletivamente também o Náutico fez um jogo muito bom, até algumas peças que não estavam rendendo tão bem, como, por exemplo, o Samuel fez um bom jogo, o Yuri Silva na esquerda também jogou bem, então foi uma partida boa do Náutico. O Náutico fez o que manda o figurino, Vitor.
3: Samuel voltou, né, Tarsis?
4: Pois é, quando você enfrenta um adversário que é inferior tecnicamente e que está na parte de baixo da tabela, você tem que se impor e mostrar que você é forte não só na teoria, na prática também. Foi isso que o Náutico fez. Então, uma vitória justa, time num bom momento, dos últimos 9 pontos disputados, o Timbu conquistou 7, e é isso que é importante, viu, Vitor? Nesses pequenos recortes, você fazer o maior número de pontos possíveis para que brigue na parte de cima da tabela. Está pelo menos no G6, porque se você está no G6, você está com reais chances de ascender de divisão para a próxima temporada, né? Antigamente, tô no G4, tô no G6, já não depende mais de mim. Não, hoje não tem mais isso, porque os dois primeiros sobem diretamente e os 4 restantes, do terceiro ao sexto, eles vão para o playoff para definir as outras 2 vagas. Então, estar no G6 é fundamental, é importante. Se conseguir, obviamente, ficar nas 2 primeiras colocações, aí é maravilha, como o Zé diz, é um que beleza, viu, Vitor?
3: Pois é, rapaz. E eu estava lembrando aqui, conversa que eu já tive com treinadores, né, quando repórter, em disputa de Série B, e eles sempre disseram isso. Essa coisa do recorte que o Tarsis falou há pouco. Disse, olha, se você for de 3 em 3 jogos, e a cada grupo de 3 jogos você fizer 6 a 7 pontos, é G4. Mas tenha certeza, é G4. E olha, só ver aí, o Náutico nos últimos 3 fez 7 pontos, está entre os 4 melhores. Então, quer dizer, se você mantiver isso, a depender do desempenho de quem está em cima, você pode até galgar outras posições. De repente, está na segunda ou até primeira colocação. Quer dizer, é um aproveitamento, de fato, de quem está em busca de acesso. Então, o Náutico está de parabéns aí nesse intervalo. 3 jogos importantes, 2 deles fora de casa, 1 vitória, 1 empate, vitória em casa. Então, isso aí está muito legal para o Náutico. E chegou num ponto, Zé, no jogo de ontem, tão tranquilo, que o Hélio começou a fazer a administração de elenco, né? Começou a colocar de volta a Auremi, né? Entrou Felipe Cardoso, entrou um menino aí que vai bem na Copa São Paulo, né? Copa São Paulo não, na Copa Pernambuco, acho que é Alanzinho o nome dele. Alanzinho entrou também. Quer dizer, é hora de você começar a potencializar os caras, né? Cada um com as suas situações, né? O Auremi, aquela bronca lá da final do Pernambucano, Felipe Cardoso entrou, não conseguiu render ainda, e o Hélio tentando, ó, vamos colocar esses caras agora para ver se eles conseguem deslanchar, né, Zé?
5: É, não tenha dúvida de que alguns atletas entraram e realmente reivindicaram, né, a titularidade e mostraram por que estão reivindicando. O Rodrigues mesmo foi um que entrou e realmente, pelo lado dele, ninguém se criou. Até porque ninguém se criou de lado nenhum do Náutico. Mas a gente fala, usa essa força de expressão, porque o Rodrigues ele estava um bom tempo sem a gente vê-lo, mas ele chegou chegando e chegou bonito. É claro que o Felipe ele gostaria muito, né, de ter feito um gol ontem, já que é o cara que vem quebrando esses galhos para o Náutico, né, com chutes a média distância, com chutes muito mais perto. Mas o time do Náutico ontem foi um time assim muito sabedor do que queria. O Náutico queria fazer o maior número de gols possíveis e conseguiu fazer, né, até acima daquilo que nós imaginávamos. 4-0 estava completamente descartado da situação, e coisas que nós não podemos estar dizendo, está descartado, vai acontecer. Não, da forma como procurou, da forma como os jogadores tiveram uma entrega muito boa, do começo ao fim, e olha que o América ele começou, né, de uma forma que eu disse assim, esses caras vão aguentar essa pegada boa, e realmente conseguiram neutralizar algumas boas jogadas que o Náutico tinha, mas o Náutico ele estava determinado a conseguir uma boa vitória, e é claro que aqueles casados tinham uma homenagem a fazer. Eles não iam fazer com que, não é, suas esposas saíssem do estádio ontem depois de 2 horas, não é, de jogo, que normalmente o torcedor ele fica muito tempo lá fora quando as coisas não caminham bem. Mas foi ótima a vitória do Náutico.
3: É isso aí. Olha, esse ponto que o Zé levantou agora, né, o número de gols marcados, isso aí é importante para o saldo, né? Desempate. O Náutico tem um saldo pequeno, relativamente pequeno, só de 2 gols. É o mesmo saldo do Vila Nova, é o mesmo saldo do Novo Horizontino, é o mesmo saldo do Criciúma. São 9 gols marcados. O melhor ataque é o do Vila, que tem 12, mas não está muito distante, né? E é hora de construir essa gordura também nesse ponto, porque pode ser, no critério de desempate, a diferença de você estar entre os 2 primeiros ou a diferença de você estar entre os 6. E isso aí, sem dúvida, vai ser importante na reta decisiva. Já que o recorte é de 3 jogos, já vamos falar do Sport também, mas deixa eu olhar os próximos 3 jogos aqui, Tarsis, porque aí a gente pode tentar projetar alguma coisa, né? O Náutico vai pegar o Operário no próximo sábado, fora. Depois, o Náutico pega o Cuiabá nos Aflitos e tem o clássico contra o Sport na Ilha do Retiro no sábado, dia 30, 20h30 na Ilha. Então, Operário fora, Cuiabá em casa e o Sport na Ilha. Dos próximos 3 jogos, Tassi, o que você acha que o Náutico pode fazer?
4: Eu acho, na minha projeção aqui, Vitor, o Náutico faz 5 pontos. Empata com o Operário e com o Sport e vence o Cuiabá.
3: E você, Zé, o que é que acha?
5: Zé? Aqui, é porque tem um tal de toca pra cá, toca pra lá, toca pra cá, toca pra lá, toca pra cá, toca pra lá. E o rebote brasileiro.
3: Cuida, Zé. Manda
5: mais. Aí, a gente, Operário, né, Cuiabá e Sport são 3 adversários que o Sport vai lutar contra.
4: Náutico,
5: né?
4: Zé.
5: Aliás,
3: o Náutico,
5: a gente está falando do Náutico. Isso, o Náutico. O Náutico vai pegar o Operário, Cuiabá e Sport. Você joga fora de casa contra o Operário e a gente sabe que é uma pedreira jogar contra o Operário. Mas o Operário é aquele time que sai para jogar. Né? E saindo para jogar é tudo que o Náutico quer. Né? O Náutico tem essa característica de também, né, fazer, né, das suas, podemos dizer assim, boas partidas quando um time sai para jogar. E aí você vai ter o Cuiabá, né, nos Aflitos, que aí você vai ter um time mais precavido. E aí vem o tão falado clássico clássico dos clássicos, onde a gente sabe que é uma incógnita. Eu, sinceramente, eu não faria esse cálculo que o nosso querido Tassos fez, não. Mas eu colocaria aí esse jogo fora de casa 3, aflitos mais 3, 6 e o empate. 7 pontos.
3: Ah, muito bom, né? 7 pontos é exatamente o que o Náutico fez nesses últimos 3. Eu acho que com o Operário dá para empatar. Com o Cuiabá tem que ganhar, porque nos aflitos é preciso, né, estabelecer essa meta sempre de vitória. Então aí já vão 4 pontos. E, sinceramente, eu não sei quem vai ganhar o Clássico, mas hoje nós estamos agora no dia 11. O Clássico é dia 30. Isso pode mudar, porque o desempenho das equipes pode alterar essa opinião. Mas hoje, dia 11, eu acho que esse Clássico vai ter um vencedor. Tá? Se vai ser o Náutico ou o Sport, eu não sei dizer aqui. Mas acho que um Clássico vai ter um vencedor. Então, vamos colocar aí essa margem de 4 pontos. O Náutico poderia chegar aos 7 com a vitória, né? Ou ficar com 4 no caso da derrota. Mas eu acho que o Clássico vai ter um vencedor. Por falar no Sport, e já que estamos aqui no contexto, né, de você jogar contra o Lanterna e fazer o dever, o Sport pegou uma Ponte Preta que está numa crise danada. E aí também não deu margem para o azar. Apesar de que, Tarcísio, o começo do jogo foi muito perigoso. O Sport registrou muita falha defensiva. Preocupante que outro adversário, num nível competitivo mais acima, talvez até a própria Ponte, mais estável do ponto de vista emocional, pudesse ter aproveitado de outra maneira. Bom que não aconteceu. E bom que o Sport venceu e é o líder, Tarcísio.
4: Vitor, eu concordo com você. Se o Sport tem um adversário mais qualificado com o início de jogo do Sport, talvez quando acordasse a vaca já teria ido para o brejo. Mas com a Ponte Preta, que é um time extremamente limitado, o Sport saiu atrás do placar e acordou. E aí, Vitor, sinceramente, o Sport nem fez tanta força para vencer o jogo. O Sport acordou, tratou a partida com mais seriedade e mais atenção e, naturalmente, a qualidade técnica sobressaiu. E os gols aconteceram. Tanto é que, mesmo jogando com um a menos após a expulsão do Aju, a Ponte Preta não assustou o Sport, não foi superior, não chegou perto do segundo gol. Então, o Sport precisa ter a atenção para quando enfrentar, talvez nem com tanta intenção, Vitor, talvez involuntariamente, era esse termo que eu estava procurando. O cara entra um pouco mais relaxado por achar que é um adversário mais frágil. Mas essa Série B é muito competitiva. E o Sport não pode cometer o erro dos primeiros minutos até levar o gol, né? Pouco mais da metade do primeiro tempo, quando levou o gol. O Sport precisa estar atento o tempo todo. Principalmente agora, que é o líder da competição. E contra o líder, todo mundo se motiva, todo mundo quer aparecer. Esse começo que o Sport teve contra a Ponte não pode acontecer outras vezes. Então o Sport precisa melhorar nisso. Agora, naturalmente é um time que vem sendo muito assertivo, muito letal quando as oportunidades aparecem.
3: Pois é. Ô Zé, a gente fez esse jogo juntos, Zé, e uma coisa que me chamou a atenção no desempenho do Sport foi essa troca de passes, né, que o Sport conseguiu registrar, sobretudo no lance dos gols, né? Inclusive, acho que teve até, acho que foi a detentora dos direitos, colocou lá, dizendo essa jogada de Premier League, o pessoal dizendo que era lance de Copa do Mundo, que a bola começa lá com o Depena, aí o Perotti dá de chaleira, a bola volta pro Depena, ele enfia pro Filipinho. Quer dizer, ninguém sabia da Ponte Preta onde é que tava a bola, daqui a pouco o cara sai na cara do gol. O lance do segundo gol, o Depena toca pro Filipinho, o Filipinho manda por cima pro Barleta, cruza, o Perotti entra, faz o gol e os caras tentando entender o que estava acontecendo. Então, essa coisa do toque rápido, Zé, como é que se produz isso? É entrosamento? É treinamento? O que explica esse bom desempenho do Sport, Zé?
5: Os últimos treinamentos que são feitos, não é, se trabalha muito o passe, não é, principalmente, não é, em campos reduzidos. Então, você tem que ser muito preciso. Senão você vai ficar na roda o tempo todinho, você vai treinar mais do que o normal, não é, dentro dos treinamentos que são dados. Então, quando se dá dois toques na bola, normalmente são jogadores de meio campo que querem fazer o seu ataque funcionar, não é? Quando prendem um pouquinho a bola, é contra-ataque que eles arrumam. Então, o toque de bola do primeiro gol foi, né, primeiro, de muita categoria, né, Filipinho, Perrotti participou também, então foram uma nata de bons jogadores que participaram, e ele entra na cara do gol, muita frieza ele ter feito essa colocação. Por que muita frieza? Porque é um jogador muito técnico, é um jogador diferenciado para a posição. Eu não tenho receio nenhum se um dia o Sport precisar de um meia, pode colocar o Filipinho. Se um dia precisar de um atacante pela esquerda, pode colocá-lo, porque ele já atuou dessa forma pela esquerda. Então, é um jogador diferenciado. Isso não tenha nenhuma dúvida de que ele tem, né, seus predicados em se tratando de buscar sempre o melhor. Claro que a gente sabe que o Carlos de Pena fez uma partida razoável. O Sport ele meteu 3-1 fora de casa porque ele foi cirúrgico. O Sport ele não teve nem dó nem piedade quando ele teve que cravar os 3 gols. É claro que fora de casa, quando você ganha, o que se fala é que foi uma partida espetacular. Não, o Sport ele fez um jogo, não é, dentro de uma característica que não é a sua em relação ao toque de bola na ilha, não é, saindo todo mundo para jogar. Não, a gente viu que o Sport ele foi um time que competitivo e conseguiu, não é, aquilo que era desejado, um número de gol maior do que o adversário. Isso não tem a dúvida que foi, não é, um dos fatores positivos para o Sport nesse jogo, Vitor.
3: Já que fizemos aqui a projeção do Náutico, vamos fazer do Sport também, né? Os próximos jogos do Sport, CRB na Ilha, domingo 8:30. Depois, Juventude fora, no Alfredo Jaconi, dia 23. E o Clássico. O que é que você projeta aqui, Tarcísio?
4: Eu projeto para o Sport 5 pontos. Vence o CRB, empata com o Juventude e empata com o Náutico. 5 pontos.
3: Zé, o que você acha, Zé?
5: Aqui eu já vejo que contra o CRB pode se dar muito bem. Aí você vê um Juventude que eu não acredito numa vitória. Não acredito. Mesmo a gente vendo, né, essa nata de bons resultados. Mas não estou acreditando. O Juventude é muito pedreira. E aí vem o Náutico que eu já falei que ia ser empate e eu acredito nesse empate.
3: Olha, o Sport hoje é o líder com 16 pontos, mas o São Bernardo vai jogar hoje fora de casa contra o Londrina. São Bernardo, se vencer, vai a 16 pontos, só que ele tem 4 vitórias e o Sport também. Se ele vencer, ele vai a 5 vitórias. Então ele assumiria a liderança, tiraria o Sport da primeira colocação. Tassis, você acha que isso vai acontecer ou o Sport vai ser o líder?
4: Pode repetir, Vitor?
3: O São Bernardo...
4: Certo, o São Bernardo joga hoje com Londrina, isso.
3: Isso, ele joga hoje e tem 13 pontos. Se vencer, ele chega aos mesmos 16 do Sport, mas com uma vitória a mais.
4: Certo.
3: Seria o líder. Você acha que ele vai vencer ou não?
4: Eu acredito, o jogo é no Estádio do Café, não é isso?
3: O jogo é mando do Londrina.
4: Eu não acredito na vitória do São Bernardo, não, Vitor.
3: Naquele estádio pequenininho que o Sport jogou. Veja
4: aí. É no estádio menor, né? Não é no Estádio do Café. Eu acredito que o Londrina não perde esse jogo. Acredito que o Londrina consegue segurar. É a estreia do Rogério Micali, né? Ex-técnico da Seleção Brasileira Olímpica, que foi campeão no Rio, campeão olímpico. É a estreia do Micali no comando técnico do Londrina. Acredito que um empate pode acontecer.
3: Zé, o que você acha, Zé? O Sport vai ser o líder ou o São Bernardo vai tomar a posição?
5: Eu acredito que contra times assim que a gente sabe que são fortes, o Sport está se superando, não é? Principalmente quando joga dentro de casa.
3: Mas nesse caso, Zé, o Sport não vai jogar, né? Ele vai ter que torcer contra o São Bernardo que joga hoje contra o Londrina.
5: Esse...
3: O São Bernardo ganha o jogo, esse jogo é em Londrina.
5: Sendo em Londrina, a coisa fica mais complicada. Não acredito numa vitória do nosso querido idolatrado São Bernardo, não. Isso é tudo para tu entendeu, né? Tu sabe tanto da tabela que quando eu demoro muito um pouquinho aqui, tu já entra com o Red Flag.
4: Verdade, Zé.
3: Zé, fica tranquilo, Zé.
5: Esse é o Vitor que nós conhecemos.
4: Isso é entrosamento, viu, Zé? É entrosamento, Zé. Você é o camisa 5, Vitor é o camisa 8 e eu fico lá torcendo por vocês.
5: Não, você é o nosso camisa 9. É o nosso camisa 9. Quantos camisa 9 não tiveram com um corpão igual o seu? Diversos. E como tem.
3: É o nosso então, pivô, né, Zé?
5: É, não tenha dúvida nenhuma. Na verdade, ele, se muito ele correr num jogo, o Tarsis, ele corre 1 quilômetro. Por que 1 quilômetro?
4: E olhe lá, Zé. Zé, você tá sendo meu amigo, viu?
5: Não, mas é 1 quilômetro, cara, porque é o seguinte...
3: Pro atacante finalizador, não importa quantos metros ele corre, importa quantos chutes no gol ele dá.
5: Mas é exatamente aí. Eu não quero que ele saia muito do eixo zagueiro central e quarto zagueiro. Não, ele vai trabalhar nesses 25 metros aí. 25 metros, um para o outro, um para o outro, um para o outro, um para o outro. Quando a gente chegar, só segura a bola. O que ele vai fazer com a bola, aí é a criatividade do homem que mata no peixe, escraviza no terreno, ultrapassa a linha divisória.
3: É isso aí. Olha, minha gente, vamos fazer uma pausa agora no nosso Papo de Craque e já já a gente volta para avaliar a condição dos pernambucanos na Série D do Campeonato Brasileiro. Tivemos aí só um pontinho conquistado, 4 equipes em campo e só o Maguari conseguiu pontuar. Temos 3 fora da zona de classificação e 1 que está lá, mas está por um fio. Vamos falar sobre isso daqui a pouco e daqui a pouco também vamos falar do Santa, que joga hoje com transmissão TMC, Inter de Limeira e Santa, a estreia do novo técnico, o Christian Souza. Rapidinho, voltamos já.
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10: 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A Avenida Caxangá tem pontos de retenção nos dois sentidos. Entre os bairros do Zumbi da Iputinga, a Avenida Maurício de Nassau se oferece como melhor alternativa, seja qual for sua direção. Temos complicações também na Rua José Bonifácio, já chegando na Torre. Ela continua sendo a melhor opção para você que vem de Afogados agora, rumo à região de Água Fria. Não está valendo a pena desviar pela Avenida Beira Rio. 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
1: 1:36, estamos de volta aqui no Papo de Craque. Olha, daqui a pouquinho a gente vai falar do Santa, que joga hoje, enfrenta a Inter de Limeira em busca de recuperação. Já são 3 jogos e 3 derrotas. Santa fez mudança de técnico, saiu o Claudinei, chegou o Christian Souza. Daqui a pouquinho a gente fala sobre essa estreia. E eu lembro para você que tem transmissão TMC. O vibrante Carlos Eduardo conta a história deste jogo com o nosso time nota 10. Bom, mas deixa eu falar aqui sobre Série D. Ô, Tarsis, eu, no começo da Série D, falei aqui que estava confiante em 3 das 4 equipes classificadas para a próxima fase. Aí você passa essa rodada e 4 times em campo, a gente ganha 1 ponto só, que foi o empate do Maguari contra o América de Natal. Central perdeu em casa, jogando melhor, perdeu para o ABC por 1-0. Tivemos também a derrota do Retrô para o Sergipe por 1-0 na estreia do Roberto Fernandes e a derrota do Decisão para o 13, 2-0. Eu devo ficar preocupado, Tarsis?
2: Nós devemos ficar preocupados, Vitor. Eu esperava um rendimento melhor do Retrô na estreia do Roberto. Esperava, no mínimo, que o Retrô trouxesse um pontinho fora de casa. O Central, eu estava muito confiante em 3 pontos. E conversando com os amigos que fizeram o jogo, eu tenho a mesma informação que você, que o Central foi melhor, mas não foi competente para transformar esse volume de jogo em vitória. E, sinceramente, eu não esperava uma vitória do Decisão contra o 13. O 13 está encaixadinho. E o Maguari, mais uma vez, empatou com o América. Não é um resultado ruim, né? Porque o Maguari empatou fora com o América e repetiu esse empate. Mas eu esperava um desempenho melhor. Eu esperava uma vitória do Central e esperava o Retrô pontuando, viu, Vitor?
1: É, eu imaginava isso também. Ô Zé, você trouxe até o destaque, né, na estreia do Roberto, esse resultado negativo. O que você acha, Zé? O que está acontecendo com o Retrô que não reage, Zé?
3: É uma coisa assim que, às vezes, você tentando falar, você às vezes não consegue. E você tem que trabalhar mais um pouquinho e, às vezes, moralizar. Porque a gente sabe que o time do Retrô, ele tem uma equipe montada, tem uma equipe entrosada, tem uma equipe que os treinadores que passam por lá sempre fazem bons trabalhos, e o Roberto não vai ser diferente. A questão é que você fez o primeiro jogo, não foi feliz no primeiro jogo, mas isso, não é? Ele que é conhecedor, principalmente as características de cada um, que ele trabalhou com ele, então ele vai exigir um pouquinho mais desses jogadores nesse sentido. O que a gente pode imaginar é que dentro das 4 linhas, às vezes, bate uma incerteza muito grande, que é aquela falta de confiança, que você começa a misturar tudo ali. Quando toma um gol, você fica mais para baixo ainda, e aí você não consegue. É certo que essa estreia de Roberto foi fora de casa, né? Estreia fora de casa é sempre muito complicado, porque os times da casa, eles estão fazendo jus, não é, ao nome, casa. Eu jogo em casa e não quero perder. Mas eu particularmente acredito nessa reação, não é, do Retrô a partir do momento que você vai para o segundo jogo, você já vai ter uma semana para trabalhar, você já vai ter essa correria toda para você organizar, não é? E a gente sabe que Roberto trabalha os 3 setores, e os 3 setores eles vão ter que ser exigidos nesse sentido. Quem está bem permanece, não é? Mesmo não tendo bons resultados, mas quem está mais ou menos, não é, sai. Não é? Não tem meio termo, não. Fulano, vou colocar Beltrano, porque ele tem esse algo mais. Fulano de tal tem essa bola que é bem, muito perigosa, então tem que se trabalhar dentro do perfil de cada um para ver quem é que está realmente, podemos dizer assim, com um pouquinho mais de confiança do que o seu companheiro, Vitor.
1: E eu estava olhando aqui a classificação, ainda faltam, deixa eu ver aqui, 1, 2, 3, 4 rodadas. Estão faltando 4 rodadas ainda. Então, são 12 pontos em disputa. Mas se você observar o grupo de Maguari Central, que é o grupo A8, o Maguari é o 4º, tem 8. O Central também tem 8. A diferença está aqui no saldo, né? Que o do Maguari é de 2 e o do Central é de 1. Mas eles estão empatados em número de pontos. E o time acima é o Souza, que tem 9. Então, alcançável. Se você olha a pontuação de Maguari Central para o líder, que é o ABC tem 13 pontos. Quer dizer, a distância aqui é de 5 pontos. Para 12 em disputa, eu acho que isso aqui está bem aberto. Central e Maguari têm chances aí de confirmar essa classificação, de repente até galgar posições mais acima.
3: Oi. Desses 4 jogos, quantos em casa?
1: Deixa eu ver aqui, Zé. Vamos lá. O Central jogou em casa agora, vai jogar de novo. Em casa contra o Maguari. É a próxima rodada. Depois, o Central joga fora contra o Souza. Tá? Depois, fora de novo contra o América de Natal. Então, uma em casa, duas foras. E o Central termina em casa contra o Lagarto. Então, 2 em casa, 2 fora.
3: Certo. Não, o que eu tô querendo saber dos 4 do Retrô, por favor.
1: Ah, vamos lá, do Retrô. O Retrô vai jogar agora na Arena contra o Decisão. Depois, de novo na Arena contra o Lagarto. Então, os 2 próximos agora em casa. E aí, fecha. 9ª rodada, fora, contra o Serra Branca. E em casa, contra o 13. Então, tem 3 jogos em casa, o Retrô, para 1 fora, Zé.
3: Classifica esses 3 jogos, mais um empate fora de casa. Isso eu já estou dizendo hoje, viu?
1: Olha aí.
3: Três vitórias e um empate.
1: Olhando aqui a realidade do grupo do Retrô, essa aqui é mais difícil, né, Tassi? Porque, veja, o time do Serra Branca tem 13 pontos. Sergipe tem 13 pontos. O 13 e o Serra Branca tem 10.

0: tropeço ou outro, se manter no mínimo ali próximo da classificação, o Retrô precisa ter aí um aproveitamento muito alto para conseguir vaga para o próximo, para a próxima fase da Série D.
1: É bom que o Retrô vai jogar esse jogo com o Lagarto, né? Esse confronto direto pela presença no G4 na arena. Então, isso é uma vantagem para o Retrô, tem que mostrar força em casa e garantir o resultado. Vamos fazer a nossa última pausa? Já, já a gente volta para falar do Santa, a estreia do novo técnico e a busca por vitória depois de 3 derrotas na Série C. A gente volta já.
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2: 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Trânsito complicado agora no sentido centro da Avenida Engenheiro Abdias de Carvalho, bem no seu trechinho inicial, logo após o viaduto da BR-232, até imediações da Praça da Chesf. Você que vem agora da Avenida Recife e quer chegar na região da Madalena, dá para optar pela Avenida João Cabral de Melo Neto, seguir pela General San Martín até encontrar Abdias em um ponto mais tranquilo e sair da retenção. 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
1: 1:47, estamos de volta aqui no Papo de Craque, agora para falar do Santa, joga hoje, 8 da noite, lá no interior de São Paulo, contra a Inter de Limeira. O vibrante Carlos Eduardo transmite aqui na TMC com o nosso time nota 10. E a grande pergunta, viu, Zé? Esse time vai jogar com 3 zagueiros, vai jogar com 2 zagueiros? Qual é a sua aposta, hein, Zé?
2: Olha, pelo menos até o segundo volante eu consegui anotar, que é o Thiago no gol, Eurico, William, Edson e Renato, Pedro Favela e Silva. Eu não sei se tem algum zagueiro aí. O Silva é zagueiro?
3: Não, o Silva é volante. Pelas informações que eu recebi, viu, gente? Não joga o Edson Miranda, não. Joga Matheus Vinícius, viu, Vitor?
1: Matheus Vinícius.
2: Que é zagueiro, é?
3: Zagueiro, já tava no grupo, Zé. Desde o ano passado, tava um pouco esquecido com o Claudinei, mas ao que parece, o Christian gosta do Matheus e tem uma boa possibilidade dele começar jogando, viu?
2: Então ele vai ter os 3 zagueiros. Vai ter os 3 zagueiros?
3: 3 zagueiros. Matheus Vinícius, Eurico e William Alves.
1: Esse cara pegava relação?
3: Não.
1: Nem na relação ele ia, Zé. Olha só.
2: Então, a grande chance da vida dele tá aí, para ele mostrar todo o seu potencial de jogador contratado.

0: contratado e não tinha essa oportunidade. Então, tem essas coisas que acontecem no futebol e às vezes o cara vira herói.
1: Rapaz, que coisa, né? Qual era o problema do Claudinei com ele, o Tarsis?
2: Uma coisa que o Zé do Carmo sempre traz, viu, Vitor? Peso, altura e simpatia.
1: Faz
2: Acho que o
1: tempo que eu não
2: Matheus
1: vejo isso.
2: pecou muito no começo da temporada, foi expulso aí de forma infantil, mas acho que um zagueiro que se trabalhado nele, essa parte psicológica, é um cara que pode agregar muito, porque ele tem uma boa saída, ele é um zagueiro veloz e pode atuar como um lateral esquerdo mais defensivo. Foi assim
1: Ele
2: no.
1: vai fazer a esquerda ou o líbero?
2: Ele vai fazer, pelo que eu pude me informar, ele vai fazer à esquerda. Ele, o William e o Eurico podem fazer essa função de líbero porque tem a saída boa.
1: Entendi. Então, três zagueiros está confirmado. Quem vai nas laterais?
2: Ao que tu indica, vai Renato na direita, porque o Thiago Enes está machucado. O Fabinho era outro.

0: eu colocaria o Patrick, Alan e o Zé Mário. Eu adiantaria o Zé Mário, porque já faz essa função, já fez, não é estranho a ele, até no Veloclube, no Campeonato Paulista, em alguns jogos, em alguns momentos. Ele foi aproveitado no meio campo e eu colocaria o Alex Ruan, que é mais agudo do que o Zé Mário, já que já se tem esses três zagueiros, você ganha os alas, né? E você tem um meio campo com a pegada do Pedro Favela, o Zé Mário também consegue dar essa dinâmica aí na marcação e com a qualidade para acionar o ataque. Mas eu acredito que ele não vai fazer isso. Acredito que ele vai com o Zé na ala e o meio-campo vai ser Pedro Favela, Silva e Patrick Alan, já que o Regis continua fora.
1: É, eu ouvi também, ouvi o Brandt falar sobre isso, concordo também. Lembro do Zé Mário jogar como volante até com o Lisca no Náutico.
0: Camisa, né? 10, Vitor. Aconteceu isso. Ele fez o gol, se você lembra, aquele clássico que o Lisca subiu no alambrado da Ilha como técnico do Náutico. O gol foi do Zé Mário, ele era o camisa 10 do Náutico, né? Depois foi que ele foi passando para a lateral esquerda. Ele é um meia de origem.
1: É uma posição que ele conhece bem. Eu, de fato, buscaria essa alternativa, até porque, viu, Zé? É claro que você tem que se precaver, mas para o Santa seria muito importante conquistar o resultado, né? Vencer o jogo. É difícil, mas, cara, não é assim. A Inter tem a qualidade dela, mas também não vai ter aquela pressão de torcida e tal. Eu imagino que é quase que um campo neutro lá. Dá para ganhar, Zé.
2: É, eu tô acreditando também que essa estreia vai ser uma estreia vitoriosa, não é? Por quê? Ele toma seus cuidados defensivos e tem jogadores que podem, não é, fazer essa função muito bem, não é, do meio campo para frente, aproveitando as oportunidades, isso não tenha dúvida nenhuma. Não é, você vai ter, não é, uma situação pelo menos mais tranquilizadora atrás, e é claro que na saída de bola você vai ter jogadores que também armam bem esse tipo de situação. Então eu particularmente acho que é muito importante uma estreia de um treinador, o seu jogador que foi escolhido, você ir bem. Por que é importante? Para você continuar sendo titular. Por quê? A partir do momento que o treinador, ele escala seu 11, vai para uma estreia, não vai bem a estreia. Vamos lá que bote quatro jogadores que não foram bem. Esses quatro jogadores já estão na nossa de mira. Esses jogadores já completamente, fica completamente descartada essa possibilidade. Ele pode até repetir, né, para tentar moralizar se ele gostar, né, de mais de 70% da forma como esse atleta vai colocar em prática aquilo que ele sabe de melhor, que é o seu futebol. Mas, basicamente, quando o cara vai mal no primeiro jogo, ele já fica numa situação de o cara completamente desconfiado, o treinador fica, e é claro, perguntando a todo mundo da comissão técnica se fulano já fez jogos melhores do que esse, se Beltrano, quando começa a perguntar, um abraço. Então, eu estou acreditando que hoje será um jogo crucial para esses que estão reivindicando titularidade, e ele está dando a oportunidade, meu querido Vitor.
1: Eu espero também que tenha havido aí uma satisfação, uma diretoria tenha tratado melhor a crise interna, né? Tenha passado uma perspectiva legal para os jogadores, tenha demonstrado que a chegada do técnico não é algo isolado, mas um movimento no sentido de trazer um ambiente novo, né, para o vestiário, para o futebol.
0: Ô, Vitor,
1: e que os caras possam comprar essa ideia para reagir. Diga, Tarso.
0: Me passaram que o elenco reagiu positivamente ao primeiro discurso do Christian. E aí eu lembrei de você pelo seguinte, porque foi aquele discurso de dizer, gente, tô chegando, sei que tá difícil, mas a gente precisa se abraçar, porque conseguir um resultado positivo com o Santa Cruz, um acesso, um resultado vitorioso, vai alavancar a carreira de todo mundo. Quem estava esquecido vai começar a brilhar de novo, e quem está começando vai começar a se projetar. Então foi um discurso de que, ó, tô com vocês, a gente sabe que está difícil, a gente está tentando, o presidente está tentando resolver, mas nesse momento a gente precisa unir aí, dar as mãos e caminhar para que a situação mude, porque chama a torcida. Então foi um discurso que caiu bem no vestiário, pelo menos foi a informação que eu recebi. Vamos ver, Vitor, como é que vai ser essa relação nesses próximos jogos, né? Porque o Zé participou de muitos vestiários como técnico, como atleta, como auxiliar, e ele sabe que quando os atletas abraçam o discurso do treinador, os atletas

0: As correm por ele, viu, Vitor?
1: É, e tem aquele ponto, né? A gente conversava que o cara precisa, não é só falar, né? Ele precisa ser ouvido. E ser ouvido é uma conquista. Ou você apresenta credenciais para ser ouvido, só, a gente tem que parar para ouvir esse cara, porque esse cara tem uma fala de autoridade aqui. Ou, do contrário, o cara vai ter que conquistar o direito de ser ouvido. E uma forma de você conquistar é você chegar e tentar apresentar para os caras que você não chegou ali para ser traíra, nem para, sei lá, bancar uma autoridade, caçar o xerife e tal, que você está ali para tentar ajudar, né? Que você está tentando ali para melhorar a situação. E os caras, eu imagino, né, no primeiro momento, os caras, pô, legal que ele chegou com essa postura e tal, e ao longo dos trabalhos, dos resultados, né, essa relação vai se entrelaçando até o ponto de que o cara, de fato, seja abraçado, como o Tasso está dizendo. O abraço não acontece de início, né? Mas o fato dele ter tido uma boa impressão do grupo já é uma boa de saída, viu, João?
2: Ah, não tenha dúvida. É, eu tive um treinador, que eu vou dizer o nome dele, quando eu terminar de falar tudo isso, aí vocês vão dizer, não é possível. É possível, sim. É, apresentado o treinador no Santa Cruz, e aí o discurso, não é, do dirigente... Na época, não é? Ele falando de um momento que não era bom, que a mudança de treinador foi basicamente porque o outro treinador, vocês não conseguiram fazer com que ele permanecesse com bons resultados, e a gente teve que tomar uma decisão, e essa decisão foi tomada, não é, com a chegada desse treinador aqui, chamado Abel Braga. Aí a gente está aqui, né? Abel falando pouco, não é, na frente do dirigente, e não, pessoal, eu fui contratado e vou fazer o melhor pelo Santa Cruz, não é, um time grande que está disputando a primeira divisão, e vocês sabem que não é nada fácil. Aí sai o dirigente, não é, não vou dizer o nome dele, que eu vou usar um termo aqui, Red Flag Night. Aí o dirigente, quando sai, diz assim, peraí, esse cara não sabe porra nenhuma, não é, quem sabe somos nós, quem vamos resolver somos nós, e vocês não estão jogando merda nenhuma. E se vocês continuarem assim, eu vou queimar o filme de vocês também. Presta atenção, vocês queimam o meu no resultado, mas eu queimo vocês no, nos departamentos que os caras perguntam sobre vocês. Com essa briga, a gente compra ou a gente não compra? Meu amigo, entendeu? Cada um que botou um mote, né, na cueca e foi pro treino. Entendeu? Porque o couro comeu, bonito. E depois disso aí, a calça cai, o couro come, a gente ganhou, não é, uma sequência de bons jogos com a Abel à frente. E a gente conseguiu, né, se livrar do rebaixamento. Isso foi o mais importante, Vitor, meu querido Tássio.
1: São estratégias e estratégias, né, Zé?
2: Pô, e tem muito, e tem muito.
1: Ele chegou lá e usou a que achava que ia ser mais efetiva. Eu não sei qual foi a estratégia do Christian, mas que bom o Tássio está dizendo aí a informação de dentro, é que os caras compraram a ideia de início, que assim possa ser e que os resultados possam melhorar para o Tricolor. Deixa eu passar aqui rapidinho... O Vibrante transmite, Zé do Carmo, nosso comentarista técnico, está nos comentários. Tem também o Vinícius Calado nas reportagens, tem Mário Júnior no plantão. E lembrando que tem bola na rede, hein? Às 6, com informações do jogo, de repente já com detalhes da escalação na reta final do programa. Tarcis, um abraço, valeu, meu amigo.
0: É sempre uma honra, Vitinho. Um abraço para você, para o Zé, para o Guga e para os ouvintes da TMC.
1: Zé, um abraço, bom jogo, Zé.
2: Obrigado, meu querido Vitor, um abraço para você, um abraço, Tássio, um abraço, Guga, grande Emílio, um abraço, Fernando Artilheiro, um abraço, Dudu do Carmo, que beleza, hein? Um abraço, meus queridos, um abraço, rapaziada do TMC, quem sabe, escuta.
1: É isso aí, gente, um abraço aqui pro nosso Guga, produtor técnico do Papo de Craque, ficamos por aqui. 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
1: Boa tarde pra você que tá sintonizado na Transamérica TMC. Transamérica agora é TMC. Quem escuta sabe, seja muito bem-vindo, muito bem-vinda. Começa agora o Sobremesa, o seu programa favorito. E junto comigo, Lucas Salles, tem também os outros apresentadores. Aqui ao meu ladinho tem ela, Mini Ruth.
2: Bom dia, pessoal, boa tarde. Almoçar, encher o buchinho? Pois é, sobremesa tá começando, hein? E olha, Matichinha, tá pronto pra mais uma semana?
3: Pronto, eu não tô, né? Mas não tem outra alternativa, temos que estar aqui de segunda a sexta. Aliás, a gente tá aqui, imagino que você já esteja aí também nos assistindo através do nosso canal do YouTube, TMC News BR. Vai lá, comenta, deixa sua pergunta, se inscreve no canal e deixa o joinha, que aí o YouTube espalha pra mais gente em todo o planeta Terra.
1: Exatamente, boa, Batista. Inclusive, se você puder e quiser, siga a gente nas redes sociais, em todas elas. O nosso nome de usuário é o mesmo, @TMCNewsBR. Seja no Instagram, no Facebook, no TikTok, no Threads, no Twitter. Em todas elas é @TMCNewsBR. Com a TMC, você fica muito bem informado. E com sobremesa, além de bem informado, você também vai se divertir bastante. E vai também poder participar. O nosso programinha de Meu Deus convida você, caro ouvinte que nos ouve com seu ouvido, para enviar o seu WhatsApp legal para responder a nossa pergunta do dia, que é...
3: A pergunta do dia que você responde pelo 11 97221 1001 é a seguinte: qual a informação mais aleatória que você sabe, que você detém? Aquela coisa inútil.
1: Boa pergunta.
3: Você fala, olha, eu sei do negócio que pouca gente sabe.
1: Mini Ruth, qual seria a sua?
2: Eu não sei se vocês sabem disso, mas os golfinhos, assim como os chimpanzés e as orcas, eles conseguem se reconhecer no espelho, sabia?
1: Que interessante.
2: É.
1: Que legal. As orcas também?
3: É mesmo?
2: É.
1: Caramba, e
2: não
1: você?
2: Não é à toa que eu me vejo sempre e falo, ai, que belíssima.
1: Para, você não está nada orca, você é uma mulher espetacular. E você, Batista, qual a informação inútil que você sabe?
3: Não, eu queria saber quem é que foi que botou um espelho na frente de uma orca pra fazer essa experiência. É?
1: Lá com o pessoal que fez o design no quarto da minha
3: A minha tem a ver com o reino animal também.
1: Qual é a sua?
3: Você sabia que o elefante é um dos pouquíssimos mamíferos que não consegue saltar? Ele não consegue tirar as quatro patas ao mesmo tempo do chão. Ah, ele não consegue dar aquele pulinho.
2: Ele não voa, então.
3: Não voa, só o Dumbo, né? Mas por isso que acho que falam só, olha o passo do elefantinho e não o pulo do elefantinho.
1: Faz muito sentido. Eu também tenho uma informação aleatória que talvez só eu saiba, que são os hipopótamos da Colômbia. Vocês sabiam que, devido à curiosidade e à vontade de... O Escobar, Pablo Escobar, ele montou um zoológico lá totalmente ilegal e levou um casalzinho de hipopótamos. Aí foi o pessoal lá do Ibama, lá da Colômbia, foram resgatar os animais. O casal de hipopótamos sumiu, procriaram, tiveram centenas de filhotes. E esses hipopótamos destroem aldeias na Colômbia.
2: Olha.
1: Sabia
2: Caramba.
1: Disso? É um problema de praga. Praga de hipopótamos na Colômbia.
3: Olha. Pablo foi montar a Neverland dele lá.
1: Deu errado. E eu quero saber de você, qual a informação mais aleatória que você, só você sabe. Manda pra gente no nosso WhatsApp 011 97221 1001. Bom, amigos e amigas, enquanto você vai pensando na sua informação aleatória pra mandar pra gente, por que não desfrutar um belo bate-papo de hoje? O nosso convidado de hoje, ele é mais do que especial. Ele é um artista multitalentoso. Ele é ator, começou enquanto criança, sabia disso, Mini Ruth?
2: Olha, não sabia não, hein?
1: Depois ele virou dublador, então, enfim, é diretor de dublagem. E olha, na minha humilde opinião, do Lucas Salles, ele é o maior diretor de dublagem do Brasil.
2: Eu vou tentar mandar meu currículo, vai que, né?
1: Ele é a voz oficial do Goku, do Dragon Ball Z. Inclusive, dia 9 agora foi o dia nacional do Dragon Ball Z.
2: Exato.
1: Por isso que estamos aqui com ele pra comemorar. Mas além do Goku, ele também faz a voz do Bob Esponja e do Robert Pattinson. Sabia disso?
2: Olha só!
1: É, ele fez a... dublou o Batman agora com Robert Pattinson, que é o vampiro lá de Crepúsculo. Ele é muito querido e veio diretamente da Fenda do Biquíni. Senhoras e senhores, vamos receber ele, um dos maiores dubladores do Brasil, Wendell Bezerra!
4: Aê! Obrigado, muito obrigado pelo convite. Estou muito feliz de estar aqui.
1: Wendel, nós é que te agradecemos imensamente. Você deixou de trabalhar para estar conosco.
4: Não, mas vocês me salvaram do trabalho, é diferente.
1: Nos demos bem. Então, por favor, Marcelo Batista, faça a primeira pergunta para o nosso convidado de honra.
3: Primeira pergunta, Wendel. Nós precisamos saber qual a sua sobremesa predileta, hein?
4: Varia. Você sabe que eu sou um cara, eu vario muito das coisas, né? Já foi pudim, já foi muito doce de leite. Ultimamente tem sido merengue, morango com suspiro, creme.
2: Que delícia.
4: Eu tô nessa agora.
2: Muito bom. E a sobremesa do Bob Esponja?
4: É um pudim coberto com geleia de água-viva.
1: Já queimou lagarto, coitado, o cara nem aqueceu a voz, já botando. Inclusive, dói fazer o Bob Esponja, Wendel?
4: Sim, é uma voz que várias vezes eu gravo. Quando eu gravo uma hora e meia de Bob Esponja, mais que isso não dá. E já aconteceu de eu gravar 15 minutos, 20 minutos, porque às vezes ele tá muito gritando, tá num episódio muito histriônico.
3: Alucinado.
4: E aí começa, às vezes, começa a queimar mesmo, ficar quente mesmo. E aí tem que parar, porque aí quando eu vou falar, aí a voz já não sai, eu começo a sujar muito.
3: Agora,
4: e eu descobri que eu tô com uma infecção, sei lá, alguma coisa assim na garganta, faz uns 5 meses.
1: Caramba.
4: E aí, porque eu vivia rouco, aí fui no otorrino, e aí ele fez isso, tô tomando antibiótico, tomando um monte de coisa pra a voz voltar bonitinha.
3: Agora, cá entre nós, né, Wendel, o cara que criou o Bob Esponja é usuário de substâncias pesadíssimas, né? Uma esponja que vive no fundo do mar, que tem um amigo que é uma estrela.
4: Mora no abacaxi.
3: Né?
4: Acende fogueira embaixo do... É muito louco. Mas acho que todos eles são muito loucos.
1: É verdade.
4: Mas é muito criativo.
1: Faz muito. E eu gostaria de saber o processo. Como foi para descobrir a voz do Bob Esponja? O dublador original, ele até hoje também,
4: sim,
1: né? Ele faz a voz, a gente chama de voz original. Dublador oficial é o Wendel Bezerra. Ele faz também uma voz, mas a sua, como você descobriu? Você podia ir para qualquer outro canto?
4: Foi assim, foi um processo. Eu não ia fazer o teste, toda a série pedem teste para os protagonistas. Eu não ia fazer, mas eu sou meio fominha. E eu vi que tava, o que que tá acontecendo? O que que é isso aí? Ah, é uma série, um desenho e tal. Aí tava, devia ser uma cena, acho que com o Lula Molusco, o seu Siriguejo. E o Bob Esponja, que na hora eu nem sabia o nome, eu até achei que fosse um queijo. E aí eu fiquei olhando e falei, ah, deixa eu fazer o teste aí pro amarelinho. É você? eu, deixa eu fazer. Aí fui fazer o teste aí, fiquei 50 minutos. A gente costuma fazer teste em 10, 15 minutos, né, na dublagem, assim. Porque 50 minutos, eu ia, ouvia. Aí eu fazia meio que uma cópia. Se você ouvir a primeira temporada, não é a mesma coisa que virou depois. Porque quando eu comecei a ficar mais confortável no personagem, aí eu fui dando uma melodia, fui colocando a voz num lugar que me permitia cantar, sussurrar, enfim, me permitia interpretar melhor, né? Então demorou, sei lá, um ano fazendo
2: pra eu poder chegar nessa.
3: É maravilhoso.
1: É muito boa.
2: É maravilhoso. Você é do tipo, Wendel, que tem coisinhas do Bob Esponja em casa? Porque, por exemplo, tem muitos fãs do Bob, né? Até a artista, a nossa amiga Milene Pavoró, ela é a doida do Bob Esponja.
4: Ela é impressionante.
2: É, você tem coisinhas em casa?
4: Eu tenho bastante coisa, mas é tudo coisa que eu ganhei. Eu ganho tanta coisa que quando às vezes eu viajo, eu tô em algum lugar, eu já tenho. Então eu ganho bastante coisa, mas minha casa é repleta. Tem uma coisa interessante, tem um quadro tipo renascentista, com uma moldura clássica e tal, que é um desenho do Bob Esponja.
1: Que interessante!
4: E eu também tenho um quadro, esse eu comprei, lembrei. Esse eu comprei lá nos Estados Unidos, que é um... rabiscos originais, né? Esboços originais de storyboard.
1: Poxa, que legal.
2: Que legal.
1: Agora, eu gostaria de tirar uma dúvida. Em algum momento você já atendeu alguma ligação imitando a voz de um personagem? De preferência, um call center. Um call center te liga e você quer...
4: Mas é uma excelente ideia. Vou fazer. Porque... às vezes enche o saco essas ligações. Demais, eu vou começar a fazer isso.
3: E aí não clonam a tua voz.
4: Exato.
3: Vão clonar o cartão do Bob Esponja.
4: Exato. né? Vou começar a fazer. Obrigado, você me arrumou um... Tirou um problema da minha vida. É um saco, né? E tem períodos em que ligam demais, né? E eu tô nesse período de estar tocando o tempo inteiro o telefone. Eu vou começar a atender com a voz Bob Esponja.
3: E ao contrário, você já ligou pra algum lugar fazendo voz de personagem? Pra pedir uma pizza, por exemplo?
4: Já liguei uma vez, foi muito legal. Na verdade, era um programa piloto que eu tava com o Jacaré Banguela, o Rodrigo Rodrigues. E a gente... E aí tinha esse desafio. Ah, vamos ligar pra algum lugar. E era de noite. E ligamos pra uma empresa de gás. Eles ligaram pra uma empresa de gás, atender uma mulher. E o meu desafio era segurar ela por pelo menos 2 minutos no telefone. O tempo inteiro com a voz Bob Esponja. Caramba. E eu fui brincando e improvisando e tal. E ela rindo, e ela entrou na brincadeira e tal.
1: Que legal.
4: Aí, no fim, foi demais que ela falou: nossa, você salvou o meu dia, porque foi um dia tão chato, tão difícil, tão problemático e tal. E agora você me fez dar risada. Foi muito legal.
1: Muito bonito.
4: Nunca foi pro ar porque foi um piloto.
1: Estamos aqui falando pior, de salvar.
4: Terminando.
1: Por favor.
4: O cara nunca deu rec, então o piloto não foi apresentado.
2: Jesus.
3: Olha aí que gênio.
4: Porque ficamos lá 2 horas fazendo o programa, eram 5, 6 pessoas e tal, divertido pra caramba. Aí foi regravar o piloto, aí já não pude ir, aí já perdeu tudo.
1: Fizeram de maldade. Fizeram de maldade. Estamos no ar aqui com ele, o Wendel Bezerra, que é o maior dublador do Brasil e também diretor de dublagem e responsável por vozes como a de Bob Esponja e também a de Goku. Ele tem vários personagens, mas eu acho que o que mais marcou quando eu vi pela primeira vez foi Goku de Dragon Ball, que é uma saga que nunca também chegou ao fim, né?
4: Sim, eu tenho essa coisa, os personagens que eu faço... Eles duram, o Bob Esponja eu dublo há 25 anos, o Goku há 27, e o Bob Esponja 26, o Buddy Valastro, que é o Cake Boss, sei lá, uns
1: Ad Eterno
4: 15
1: também.
4: Anos, o Bear Grylls também, 15, 20 anos, que mais? E atores, né? Eu comecei a dublar alguns atores que passaram a fazer sucesso, né? Então o Sean Astin, né, lá do Senhor dos Anéis, desde então eu dublo ele em tudo. O Robert Pattinson, dublei no Crepúsculo, e aí desde então dublei ele. Quem mais? Tem esses doidos assim que os caras vivem trabalhando, graças a Deus também, porque dá trabalho pra gente, né?
1: Muito, inclusive esse ano Dragon Ball Z faz 40 anos. Existe uma perspectiva de novas temporadas a serem lançadas?
4: Sim, eles anunciaram que acho que em outubro pra novembro vai ter uma nova saga de Dragon Ball Super.
1: Cara, que incrível. Mini Ruth, você está na frente de Wendel Bezerra. Você é fã dele. Aproveite para fazer algum pedido.
2: Meu Deus, Wendel, eu sou muito fã. Tem como você falar com a voz do Goku falando pro pessoal ouvir o Sobremesa aqui na TMC?
4: Oi, eu sou o Goku. Não percam o próximo episódio de Sobremesa. Será... A Batalha com Lucas Salles.
1: Sensacional. Muito obrigado, José. Cara, é impressionante porque talvez não seja uma voz muito diferente daquela que você já tem.
4: Sim.
1: Mas você consegue diferenciá-la e automaticamente vem emoção. É impressionante. Eu lembro de eu criancinha assistindo na frente da televisão. E você também. Se você tem mais de 30 anos, você sabe do que eu tô falando. Porque a gente ouvia essa voz e ficava, nossa, ansiosos esperando chegar o Goku. Como é que... Inclusive, ô Batista, você é mais velho do que a gente.
3: Eu não assistia Dragon Ball Z.
1: Não?
3: Não, não assistia. Eu não gostava desse tipo de desenho.
2: Ele é da época do Barba Papa.
3: Eu não gostava. Eu gostava de Pica-Pau, Tom e Jerry, Gato Félix. Mas, ô Wendel, você é daqueles maluquinhos que fica andando pela casa, assim, fazendo a voz do personagem pra ir treinando o dia inteiro?
4: Não, não.
3: Acorda, fala com a mulher com a voz do Goku, do Bob Esponja.
4: Não, mas às vezes eu brinco com as crianças do tipo, quando eles estão assistindo, acontece deles estarem assistindo algum filme ou o próprio Bob Esponja e tal, eu começo a repetir o que tá sendo, o que eu falei na tela, eu começo a repetir aqui até a hora que eles, para, pai.
3: E a patroa...
4: Deixa a gente assistir.
3: E a patroa, em algum momento daquele mais caliente, um momento íntimo, você já fez uma dublagem ali ou não?
4: Não.
3: Ou sempre foi você mesmo?
4: Talvez ela tenha algum desejo escondido de um dia eu aparecer no quarto pelado e falar... Estou prontando!
1: Senhoras e senhores...
5: senhores, William Bezerra.
1: Olha, boa dúvida essa do Batista. E eu gostaria de saber agora, entrando nessa dúvida, você recebeu já muita cantada pela voz? Das pessoas ficarem loucas, falar assim, olha, eu quero namorar com ele. Você é casado, muito bem casado, tem uma família, mas na época de solteiro. Quero saber, enquanto solteiro.
4: Não, acontecia bastante, assim, de... Ah, porque eu acho que a minha voz acaba fazendo parte, né, de uma nostalgia gostosa. Então, por exemplo, mas eu tenho mais histórias... emotivas no sentido de lição de vida, de superação e tal, do que de fato assim, é claro que acontecia, essa voz, né? Ah, o Edward e tal, mas acontecem coisas muito mais legais do que isso, do tipo várias pessoas que, eu venci a depressão, eu me aproximei do meu pai, meu pai tinha... Pô, quantas vezes, às vezes eu vou em evento e chega alguém chorando, porque foi meu pai era seu fã, eu aprendi a ser seu fã por causa dele, ele não tá mais aqui, a pessoa chora e tal. Teve uma menina que foi... Puxa, eu li a carta dela, eu chorei no carro, porque ela me entregou a carta, e aí eu li depois, indo embora, e era... Ela tinha sido... Nossa, pesado, né? As duas horas.
1: Não.
4: O pai tinha morrido, a mãe casou com o cara... Esse cara batia na mãe dela, batia nela, abusava dela. E então a vida dela era um inferno. Ela falava, ouvir a sua voz me trazia paz.
3: Conforto.
4: E foi legal pra mim, essas histórias foram legais, porque foram me fazendo entender a profundidade do trabalho, que não era só chegar no estúdio, gravar e ir embora. Que era muito mais. E eu fui passando isso pros meus alunos, pra outros dubladores. Eu vou... tentando fazer com que as pessoas, cara, é muito mais, precisa ter mais, você precisa entregar mais, porque o retorno disso é muito maior, onde a gente alcança. Eu conheci agora um autista não verbal, que ele só fala imitando Bob Esponja.
2: Que legal!
4: Então ele aprendeu a falar...
1: Por conta do Bob Esponja.
4: Que legal! E também chorei no palco, porque a mãe dele, sim, que falou isso, depois dele ter me feito uma pergunta com a voz do Bob Esponja, achei que ele tava brincando, porque muita gente fala comigo, oi, tudo bem, né? Então achei que ele tava brincando. E aí a mãe dele falou isso, eu chorei no palco, eu não esperava. Então são coisas muito legais que a dublagem acaba trazendo.
1: Só coisa feliz.
4: Sim, incrível. Graças a Deus.
3: Que coisa boa. Wendell, você tá falando aí que você chorou algumas vezes, né? A gente sabe que o ator, quando ele vai fazer uma cena comovente ali, ele se emociona e tal. Na dublagem, como é que funciona isso para você? Quando você tem que pegar uma cena que você tem que colocar emoção, como é que é?
4: Normalmente eu choro de verdade, assim como eu rio de verdade. A não ser quando o ator é muito ruim. Porque aí o cara não tá te convencendo, então você também não consegue embarcar naquilo. Mas quando é um bom ator ou quando é um fato real, que nem o Cake Boss, uma vez ele tava falando, quando ele descobriu que a mãe dele tava com ela, tinha acabado de descobrir, e aí ele faz um depoimento pra câmera e começa a se emocionar. E aí, quando são cenas assim, porque às vezes a gente ensaia duas, três vezes. Quando são cenas assim, eu me concentro bastante pra ensaiar uma vez só, pra eu manter a emoção do momento.
1: Claro, a veracidade da emoção.
2: E aí você se coloca no lugar também.
4: Ah, não tem jeito. Você abraça o que você estiver dublando. O cara pode ser o pior do mundo. Eu dublei o... Ai, como é que é? Do Game of Thrones. Puta, pra mim ele é o pior de todos. Ele anda com os cachorros.
1: Não, vou lembrar, vou tentar lembrar.
4: Ele é muito do mal. E. Ah, você torce pra ele. Quando ele morreu, eu fiquei puto. Né? É o teu personagem. Claro. Se você não comprar aquele personagem, não vai colar, né? Não vai ser verdadeiro. Então, você compra.
2: E tem algum personagem que você se acha parecido que você faça? Por exemplo, ai, eu sou aventureiro igual o Bear Grylls. Ou ai, eu prefiro a parte da cozinha que nem o Cake Boss.
4: Nossa, não sei. Não me vejo. Não tem alguém assim que eu me identifico muito, ou que eu sou. Nossa, sou mega fã.
2: Nem dias frios, tipo hoje, Crepúsculo, Forks.
4: Mas o que eu faço é quando personagens que eu dublo por muito tempo, eu começo a prestar atenção na personalidade daquele personagem. E o que eu acho legal, eu começo a trazer pra minha vida, pra minha personalidade. Então, muitas das coisas do Goku, do Bob Esponja, do Cake Boss, eu trazia pra isso. É legal, isso é legal. Aí você começa a exercitar até aquilo ficar natural, né? Fazer parte de você realmente. Então, pra mim, isso foi muito bom.
1: Olha, que interessante. O personagem, dando vida ao dublador.
2: Amei.
4: O Bob Esponja me incentivou a trabalhar. Não, verdade.
3: Ele
4: não,
3: ama.
4: Não que me incentivou, mas tem um vídeo dele onde ele comemora segunda-feira. Que sim. A gente vive na cultura do sextou. E parece que o resto é horrível, né?
1: Verdade.
4: E tem um vídeo dele que é comemorando segunda-feira, ele cantando no YouTube. É só um vídeo musical. E aí eu gravei aquilo tudo, demorou um tempo e eu fiquei com isso na cabeça. Falei, pô, é verdade, né, cara? Pô, segunda, a gente tem que começar a semana
1: bem
4: comemorando. E aí isso me ajudou a ter mais um espírito mais animado do vamos pro trabalho? Vamos.
1: Que bom, olha que bonito. Santo Bob Esponja ensinando a gente a valorizar a segunda-feira. É. Agora, Marcelo Batista, eu sei que você também gosta de dublagem, gosta do nosso convidado e também gosta de fazer jogos, interações.
3: Sim.
1: Por favor, o momento é seu.
3: Na verdade, hoje nós temos um quadro exclusivo no programa Sobremesa. Esta edição, às 14 horas e 21 minutos. Você, prepare-se para ficar muito bem informado agora com as notícias do Esponja News.
4: Meu Deus do céu, vamos lá.
5: Estou pronto para informar todos vocês. Gabinete de Mendonça nega acesso à proposta de delação de Vorkaro no STF. Governo Trump divulga arquivos sobre OVNIs e vida alienígena. Renda mensal dos brasileiros bate recorde e fica em R$3.367, diz IBGE. Polícia Federal avança sobre núcleo político no caso do Banco Master. Este foi o Esponja News.
1: Boa.
5: É com você, Lucas.
1: Muito obrigado, Bob Esponja. Diretamente da Feta do Biquíni, tivemos o Esponja News.
3: Calça quadrada.
1: Bob Esponja fazendo fundo dobrado. Além de fazer burger de siri, também está fazendo frila de jornalista aqui na TMC. Wendel, é impressionante, assim. Eu acho que você tem um poder, todos os dubladores têm, inclusive, mas você traz uma emoção e uma característica na voz que alguns dubladores, eu acho que, assim, não possuem esse talento que você possui. É uma coisa muito exclusiva. E, falando nisso, a gente viu que, semana passada, tivemos uma espécie de homenagem a uma dubladora no Rio de Janeiro. A Câmara fez uma homenagem. Você participou disso? Você
4: não,
1: ficou
4: não.
1: Ciente? Então, vou falar pra você.
4: É.
1: A Câmara do Rio homenageou dubladores na última terça-feira. Você acha que finalmente vocês estão ganhando a notoriedade que vocês merecem?
4: Sim, sem sombra de dúvida. É, hoje em dia, o fato de eu estar aqui, eu acho que já denota isso. Ao longo do tempo, a dublagem veio melhorando e também passou a haver uma conscientização do que é de fato o trabalho da dublagem, a importância que ele tem. Hoje a gente sabe que por volta de 80% do público assiste dublado, independentemente de classe social e tal. É, então isso acaba sendo muito representativo. E o crescimento da cultura nerd, geek, pop, ajudou também, né, a inserir os dubladores efetivamente nesse universo. E aí eu acho que cada vez mais a gente tem conquistado um espaço tão grande quanto o artista que está na televisão.
1: E o reconhecimento financeiro também está vindo junto?
4: Também. Desde 97, 98 para cá, o valor da dublagem financeiro, né, dobrou. E aí vai crescendo todo mês, né, algo que todo mês, todo ano, né, algo que fica parado. Então, ele está sempre sendo renovado.
1: Tem sempre um reajuste.
4: Tem sempre um reajuste e você comparando, sei lá, com outras profissões, é uma área que acaba remunerando muito bem.
1: Que bom, Que ótimo. O Batista, já pensou em utilizar sua bela voz para
3: dublar? Minha voz? Não dá. É muito ruim.
1: Não, só isso. Não é que sua voz é muito boa, mas também tem que ser ator para dublar.
3: Tem que ser ator?
1: Tem que ter DRT.
3: É,
1: mas acho aí... que é festa. Vou chegar e vou dublar. Não, tem que estudar.
3: Tem muita gente que compra DRT, hein? Fica a denúncia, hein? Fica a denúncia aqui. Ô, Endel, tem alguma voz de algum personagem brasileiro ou gringo? Isso é para dar corte, hein? Pra você sair lá no Léo Dias. Tem alguma voz de personagem brasileiro ou gringo que você olha assim, você ouve e você fala, eu faria muito melhor que isso?
4: Ah, tem. Tem. Eventualmente a gente às vezes melhora alguns trabalhos, né? A dublagem às vezes consegue deixar alguns filmes melhores do que o original. Por exemplo, tem uma coisa muito legal, tem uma série que eu amo, que chama 31 Minutos, que são bonecos, é uma série chilena. Eles são brilhantes no humor, na criação, no timing. E aí, são feitos, as vozes são feitas pelos próprios bonequeiros. Então são 6 pessoas só. E aí falaram pra dublar só com 6 pessoas. E a gente fez. E eu acho que, assim, o resultado final em português ficou melhor, mas por quê? Porque eles são excelentes na criação, na brincadeira, no humor, no time. E a gente sabe fazer na voz. Então juntou o talento dos caras, que eu acho incrível, eu gosto realmente da série, com pessoas que são especializadas em brincar com voz, em fazer a voz, em interpretar, em trazer para o Brasil, né, a versão. Então esse eu acho que é um trabalho, não que a gente melhorou, mas que foi uma união muito bacana.
3: E filme, um filme que você dublou e você falou, nossa, que filme horrível esse que eu dublei, esse negócio, coisa horrorosa.
4: Tem uma série.
3: Fiz pelo dinheiro.
4: Eu sofria. Tem uma série que chama Scandal, que eu fazia um cara, chamava Jake Ballard. Eu normalmente esqueço tudo, mas quando a gente pega a raiva...
3: E qual que era o Jake Ballard?
4: Ele era um cara importante na série, ele era um dos agentes ali da Casa Branca e tal, e eu achava que ele era mau ator. Além de eu achar que minha voz não combinava com ele, o que já atrapalha, que aí você não compra muito a ideia do que você tá fazendo, eu achava ele ruim. Ele jogava o texto fora o tempo inteiro, fazia pausas no lugar errado, sabe essas coisas? Só que eu tenho que seguir o que o cara tá fazendo, não dá pra fazer diferente, não dá pra eu fazer outra pausa se ele tá fazendo a pausa, não dá pra eu ser mais intimista, se ele tá falando alto, você tem que seguir. Nossa, eu odiava ver aquela série, todo mundo morria na série. Todo mundo morria, em várias temporadas. E ele não morria. Todo mundo morria e ele não morria.
3: E você torcendo.
1: Cena dele da moto.
4: E o diretor sabia que eu não gostava. Ele falou. Aí, um dia, ele toma lá umas 11 facadas. Fizeram... No ensaio, quando passou a cena, eu já dei um grito. O diretor tomou um susto. É. Aí ele começou a rir, porque ele entendeu. Eu falei, ele vai sair da série e tal, não sei o que, beleza. Acabou, tchau. Passaram alguns meses, eu fui dublar naquele estúdio. Fui chamado de novo, tô achando que é o trabalho. Chego lá e é a série. Aí pensei, bom, deve ser um flashback, né? Deve ser aquelas coisas. Ele no hospital, ufa, ainda bem.
3: Que não.
4: A cirurgia deu tudo certo.
3: Não. Agora... Oh. Mas eu quero saber como que é a dublagem do cara tomando 11 facadas.
1: Como é que é? Isso é bem interessante.
4: Você sabe que reação, a gente chama de reação, né? É uma das coisas mais difíceis na dublagem. Tem gente que dubla bem, mas que faz reação muito mal. Mas reação, no caso, nesse caso, seria tipo...
1: E o Wendel dublando isso com um sorriso no rosto. É. São 11 facadas. Ai.
4: Mais uma.
1: Mais uma. Me mata direito.
4: Aqui.
1: Que incrível. Wendel Bezerra, ator e dublador e diretor de dublagem, está aqui conosco. E olha que coisa boa, Mini Ruth, ele que é dono de vozes icônicas, deu a honra de estar conosco nesse programinha de, meu Deus, nós somos realmente bem afortunados ou não somos?
2: Não, somos muito, gente. Tô muito feliz, tô cheio de dúvida aqui pra tirar também.
1: Então, pra melhorar ainda a nossa alegria, o Endel Bezerra continua com a gente, mas daqui a pouquinho, depois do break, inclusive, posso pedir uma coisa, Wendel? Eu Sim. sei que isso é uma, de respeito total com o dublador, mas eu não posso não pedir. Fala assim, ó, daqui a pouquinho o Sobremesa volta já como Goku, em homenagem ao Dragon Ball Z, que esse ano completa 40 anos.
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1: Porra!

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1: Caro ouvinte que nos ouve com seu ouvido, estamos de volta com Sobremesa, o seu programa favorito aqui na TMC. Ô, Mini Ruth, o pessoal que tá ouvindo agora falou, é TMC 5,1, outras capitais, não era Transamérica?
2: Era Transamérica, mas agora é TMC.
1: Transamérica, agora é TMC, quem escuta sabe. Estamos aqui com ele, Wendel Bezerra, o ator, dublador e diretor de dublagem, na minha opinião, o maior do Brasil. E a gente já volta com a entrevista dele rapidinho, porque antes eu quero dar uma olhada no que é que o pessoal de casa do trabalho, que nos ouve com seu ouvido, respondeu da enquete do dia. Marcelo Batista, refresca a nossa memória aí da enquete do dia, por favor.
3: Olha só, você responde pelo 11 97221 1001, que é o nosso WhatsApp, e a pergunta é: qual a informação mais aleatória que você sabe? Você tem uma aí, Mini Ruth?
2: Olha só, a Letícia Mel, ela disse: a Graciane Barbosa não é formada em educação física, ela é formada em direito. E eu sou formada em engenharia e não sei porcentagem.
3: Tá vendo? Olha só, a Rebeca Lira, ela sabe que um micro-ondas, ele consome mais energia com um relógio digital dele do que aquecendo alimentos.
1: Caramba! Que loucura!
2: Caramba!
1: É incrível saber
3: disso. Será que é verdade isso? Vou tirar da tomada,
1: meu. É agora, inclusive.
3: Pra quê?
1: Pra quê essa informação?
3: Ué, dica de economia.
1: Dica
3: de... Ué, você já tá, não tá na bandeira amarela, vermelha?
1: Faz dica. Muito sentido. Então, ó, desliga seu micro-ondas, só liga ele na hora que você for esquentar a comida. Próximo comentário, vai, Mini Ruth.
2: Janete Farias, ela falou assim, ó: eu sou manicure e eu sei que a Gisele Bündchen calça 41. Certeza que eu cobraria extra.
1: Caramba!
2: Gente, isso o tamanho aqui... Quanto que ela tem de altura, quem? Será, Giselinha?
1: Tem 1,80m, quase 90.
2: Ah,
1: né?
2: Então ok, quem? Né? Calça 41.
3: Gisele Bündchen. Tem 1,90m, não chega a tudo isso, não.
1: Tem 1,80m alguma coisa.
3: Vambora. Ó, e a Luana Mel. Isso aqui é mentira, isso aqui. Não pode ser verdade isso.
1: O quê?
3: Eu não sei onde eu aprendi, mas eu sei que existe mais galinhas do que pessoas.
1: É verdade, mundo. já vi isso. É verdade.
3: É verdade?
2: Confere. E tem gente que é galinha. Ah, não, calma.
3: se contar as... Aí aumenta um pouco mais.
1: Se contar o pessoal que já passou na nossa vida. É isso aí. Você manda a sua informação aleatória, que só você sabe, para o 11 97221 1001. Manda pra gente. Amigos e amigas, vamos voltar então com ele, o nosso convidado de honra, Wendel Bezerra, ator, dublador e diretor de dublagem, que está aqui entre nós para falar sobre sua vida, sobre sua trajetória e também sobre os seus talentos. Mini Ruth, você que é muito fã de Dragon Ball Z e do Wendel Bezerra, faça sua pergunta, meu anjo.
2: Cara, falando em Dragon Ball, né? Eu adoro a Tânia Gaidarge, ela que faz a Bulma também em Dragon Ball. E recentemente ela anunciou, né? Novidades na carreira dela, entrando para o OnlyFans. Você acha que é inédito essa transição? E você acha que pode atrapalhar também a dublagem com esse tipo de atitude?
4: Primeiro, eu vou dar minha informação aleatória. A Gisele Bündchen tem 1,80m.
1: Obrigado, Wendel. Muito obrigado.
4: Eu lembro porque quando ela dava em cima de mim, ela era um pouquinho mais alta que eu. E aí isso me incomodou. Mexeu.
3: Você falava sem salto, Gi.
1: Sem salto. Hoje não, Gi.
4: Aí, mas enfim... A Tânia é uma figura excelente, dubladora, atriz, gente boníssima. Achei muito... Você sabe, ela brincava muito. Ela tem muito humor. E ela brincava muito com, essa, com brincadeiras de duplo sentido. Sempre levando para uma área meio sensual e tal. E a molecada ficava doida com ela. Os meninos ficavam doidos. E ela ficava tirando onda e tal. Às vezes passavam do ponto... Ela não gostava, ela até expunha eles, mas eu acho que todo mundo ficou numa de Tânia. Faz, né? Ganha dinheiro com isso. Tanto que, em tese, segundo ela, ela só tira fotos sensuais, nunca nada explícito e tal. E eu sei que na primeira semana ela foi a número um.
1: Que incrível.
4: De acessos e tal.
1: Lembrando que não é demérito algum a pessoa trabalhar com fotos sensuais ou com conteúdo
4: Exatamente.
1: Adulto. Demérito jamais. E é isso, né? Ela já brincava no Instagram, por que não agora oficializar e ganhar din-din, ganhar
4: Sim.
1: dinheiro?
4: E eu acho que não vai atrapalhar em nada, não, porque eu vejo mais como um desdobramento profissional. Que a própria carreira de dublagem concedeu a ela e ela sempre foi uma excelente profissional, então acho que não tem problema. Eu, no dia 1º de abril, porque foi muito perto do final foi no finalzinho de março, dia 1º de abril eu postei que eu também tava abrindo um perfil de OnlyFans e tal. E teve uma galera que acreditou. Assim, olha aí. Com fotos, obviamente.
3: Tá vendo? Ia mostrar o Goku pra galera.
5: Essa não foi ideia.
3: Né? Ó, Emel, a gente tem uma dinâmica que a gente faz com todo convidado, que a gente pega o nome da pessoa e a gente joga ali naquela barra de buscas do Google, que o Google sempre dá um monte de sugestão, né? Então a gente fez isso com você, a gente colocou Wendell Bezerra é... E aí você vai confirmar com a gente se é ou não é.
4: Eu posso explicar. Seja o que for, eu posso explicar.
3: Vai lá, Mini Ruth.
2: Vamos lá. Wendell Bezerra é o Goku?
4: Sim, eu sou o Goku.
3: Wendell Bezerra é o Sombra do Ratinho?
4: Infelizmente, não.
5: Seria incrível. Poderia ser filho
4: eu
5: do Sombra do
4: Ratinho. Eu faria o xaropinho. Rapaz!
2: Rapaz! Wendell Bezerra é youtuber?
4: Sim. Eu tenho um canal no YouTube que tá largado, mas nós vamos voltar essa semana, falta de tempo, que acho que é o maior canal, talvez, de dublagem, assim, do mundo, né? A gente tem mais de 2 milhões de inscritos no canal e tal, mas faz tempo que eu não trabalho no canal, mas vou voltar essa semana.
3: O Wendell Bezerra é gago?
4: Não.
2: O Wendell Bezerra é ator?
4: Sim!
3: O Wendell Bezerra é neto do Bezerra da Silva?
4: Não, mas meu sobrenome é Bezerra da Silva.
2: Caralho, olha só! É. O Wendell Bezerra é funcionário do Siri Cascudo?
4: Graças a Deus, não. Seu siriguejo explora a gente. É.
3: O Wendell Bezerra é fanho?
4: Não.
2: O Wendell Bezerra é nerd?
4: Não tanto quanto eu gostaria, por falta de tempo. Falta de tempo. Eu gostaria mais de assistir as coisas, de jogar, de... Até eu adoro jogos de tabuleiro, sabe? Essas coisas. Eu gostaria de ser. Quem sabe você talvez o nerd mais velho do... Que começou a ser nerd mais velho do Brasil.
3: O Wendell Bezerra é progressista?
5: Progressista.
4: Nossa, você sabe que eu acho essa palavra tão... mal colocada... Porque eu acho que, em tese, todos nós temos que ser progressistas, claro, pensar, né? No queremos progresso, um futuro, no crescimento, né? Na melhoria e tal. Mas talvez... Talvez.
2: Isso é progressista,
5: talvez,
2: gente.
5: É contra o uso de IA na dublagem.
2: Ah,
5: é isso.
2: Entendi.
5: Vou até levantar essa pauta, nossa, porque sei que essa pauta pode mexer com algumas pessoas. Mas tem muita gente já entrando nessa discussão se deve autorizar ou não o uso de inteligência artificial para dublar. A Globoplay, se não me engano, o streaming Globoplay, chegou a usar inteligência artificial em uma série. Foi. Você gostou? Qual foi a sua opinião sobre
4: eu
5: isso?
4: Eu fui até ver. Foi muito ruim. Né? Tava bem ruim. E foi num momento mega inoportuno. Então a internet caiu matando, e aí saiu em todos os portais, em tudo quanto é lugar. E acho que foi uma utilização errada, até porque naquele momento havia uma discussão entre os atores e todos os distribuidores, os canais e tal, sobre a ética, a utilização disso. Então, eu acho que eles foram meio infelizes no momento. Acho que é algo inevitável. Acho que os atores precisam encarar isso da mesma forma que a Kodak... Da mesma forma, não. Diferentemente da forma que a Kodak encarou o celular.
5: Verdade.
4: Achando que... Né,
5: que ia ser passageiro, que não ia dar em nada.
4: Não vai ter câmera no celular.
5: Kodak era aquela marca que produzia câmeras analógicas, você botava o filme, rodava. Tem gente
3: perdia
5: hoje em dia que não...
3: 300 fotos no filme.
5: É. Né? Aí chegaram os celulares com câmera e falando, a Kodak falou, não vai acontecer nada com a gente.
4: Exato, eles não quiseram fazer parte desse processo e, enfim, perderam um mercado gigante, porque eles eram líderes absolutos de mercado. Então, acho que os atores precisam entender, assim, é algo inevitável, e como é que nós vamos fazer para fazer parte disso, ou para que isso nos auxilie, sem que nos prejudique. Então, eu vejo que, assim, é possível algumas coisas serem gravadas sem que o Lucas precise ir até o estúdio.
5: Entendi.
4: Lucas, tem uma falinha aqui, ou tem uma correção, ou tem um prominho, a gente tem tua voz... Fizemos o teste aqui, dá pra usar. Você vai receber. Você só não vai vir até aqui. Às vezes é melhor pra você, é melhor pro estúdio, é melhor pro cliente, porque hoje em dia as demandas são cada vez mais urgentes. penso muito na Turma da Mônica, por exemplo. O Cebolinha, ele vai ter aquela carinha, aquela roupinha com aquela cor, sim, e tal, a vida inteira. Vai ser esquisito mudar de voz um dia.
5: Concordo plenamente.
4: Então, por que não
5: garantir,
4: criar-se um banco onde a atriz vai receber? Ela morreu, a família dela continua recebendo, porque o trabalho dela está sendo utilizado e o personagem continua com o mesmo perfil que o Maurício de Souza aceitou, ou criou, ou teve aquela concepção lá atrás. Então, eu acho que existem várias formas. Nosso trabalho pode ser mais rápido. Então, o dublador que trabalharia 10 horas naquele dia, passa a trabalhar 6, 5. Eu acho que existem várias formas que a gente pode pensar, não, isso aqui é legal, isso aqui funciona. Ou o nosso sincronismo vai ficar melhor, a experiência do público vai ficar melhor. Tem que entender isso, que estabelecer essas regras e tentar colocar em alguma lei ou em algum acordo com os distribuidores, porque acho que dá para usar, tem que usar, porque não dá para lutar contra o progresso, como a gente falou. Mas você precisa ser inteligente para não ser também substituído.
5: Muito bom. Olha, belíssimas palavras, né, você, Batista?
3: E aí dá para descansar a voz do Bob Esponja quando ele faz os episódios loucos
4: dele.
3: Exatamente. Né? Aliás, chegou uma mensagem aqui no WhatsApp do Thales Ricardo, já que você falou de receber e tal, ele queria saber se você ficou rico fazendo dublagem. Que ele tá pensando em entrar nessa.
4: Cara. isso é muito amplo também, é que nem progressista.
5: Vou falar, você tem uma família linda, você pode levá-los para viajar, você já é a maior riqueza. Ai, você
3: rico
5: já tem.
3: De saúde, não rico tem que de papo, Lucas.
4: Você sabe o que eu tava pensando esses dias na dublagem, porque assim...
3: Seu apartamento tem quantos metros?
4: Eu moro numa casa, grande.
3: Aí, então dá aí. Então,
2: é isso que a gente estava sabendo. Mas é aluguel ou você comprou?
4: Não, é minha.
5: Vocês estão deixando.
4: Tá paga.
5: Vocês estão deixando o nosso convidado sem graça.
3: Aí.
5: Deixem o Wendell Bezerra. Free Wendell Bezerra.
4: Tem piscina.
5: Ah, graças a Deus. Olha aí, hein? Mas é porque não é só na voz, não. Ele também dirige, também trabalha, é empresário. O Wendell Bezerra é tudo. É um artista multifacetado e faz tudo com muito talento. E eu quero lhe agradecer do fundo do meu coração. Muito
4: eu
5: obrigado.
4: Eu que agradeço, agradeço mesmo. Mas vou aproveitar aqui essa pergunta, né? Deixar uma mensagem. Momento Go Coach. Não, é que é o seguinte. Eu fazia teatro, TV, novela, radionovela, cinema. Fui Ronald McDonald. Eu fiz tudo que um ator pode fazer. E dublagem. E aí eu me formei em Direito, que é uma... Como é que se diz?
5: Uma informação aleatória.
4: Me formei em Direito, mas no meio da faculdade eu decidi que o que eu queria fazer era dublagem. Aí eu parei tudo, terminei a faculdade pra terminar, mas me afundei em dublagem. E na época...

0: o mundo vai mudando, as coisas vão acontecendo e tal. Então eu tô aqui hoje, eu tenho fãs, tenho pessoas que realmente são carinhosas comigo, eu aprendi muita coisa. Aí isso fez com que eu entendesse melhor a profissão e exigisse mais de mim para eu ser melhor. E aí isso me fez virar um diretor melhor. Aí quando eu fui professor, tem trocentos dubladores no mercado que foram meus alunos. Tem gente lá no Rio que me escalou uma vez para dirigir. E o cara falou, Wendel, eu te escalei nessa bobagem aqui, porque eu precisava te falar que eu só virei dublador porque eu te vi numa palestra, eu tava na plateia e tal. E aí, tudo isso foi compondo a minha vida. Então, ela é rica, obviamente, financeiramente também, porque eu acabei virando empresário e tudo e tal, mas é de uma plenitude de pessoas, de amigos, de carinho, de conhecimento e de reciprocidade que não tem preço.
1: Tá vendo? Boa.
0: Que então boa. Escolha dinheiro, pelo gente. Seu boa. Coração. Faça
2: além
0: a sua
2: de
0: escolha
2: ser um
0: coração.
2: Incrível poeta da vida, vendo só.
1: Maravilhoso.
2: Antes dele ir embora, eu preciso pedir pra ele fazer uma coisa. Trilha, ô Cuca, corta a trilha, por favor. Vocês façam silêncio.
1: Tá bom.
2: Que nós precisamos de uma vinheta pro programa.
3: Ai, meu Deus.
2: Nós
3: do
2: não
3: céu.
2: Vamos pagar direito autoral porra nenhuma.
3: Coitado do Wendel. O Batista
2: fala essa escuro. Frase aqui. Ai, pra nós. Deus. Silêncio.
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2: Meu com a voz Deus. Do Bob Esponja
3: que
2: agora.
3: Que isso? Ai, olha
2: o abuso.
3: Olha
2: o abuso, coitado.
1: Ai, você, olha,
3: Wendel,
1: você
3: me desculpa, Wendel. Perdão. Muito obrigado para o ator, dublador, diretor, empresário, pai, professor, Wendel Bezerra, senhoras e senhores.
0: Muito obrigado.
3: Esposo exemplar, hein? É bom lembrar disso.
0: Amém.
3: Wendel, vai com Deus. Muito obrigado pela sua participação.
0: Obrigado, foi um prazer.
3: Nos desculpe qualquer coisa e volte sempre, por favor.
0: Deus, tô pertinho, vocês sabem.
1: E quem por favor. Quiser fazer dublagem com você, por exemplo?
0: Hoje em dia eu dirijo muito pouco, mas eu coordeno, né, toda uma equipe artística de mais de 10, 12 diretores e a gente trabalha para Deus e o mundo, Amazon, Netflix, Paramount, Warner, Universal e por aí vai. É preciso ser ator, tem que ter um registro profissional de ator. É importante, não é fundamental, mas é muito importante fazer um curso de dublagem, porque a gente trabalha num ritmo muito acelerado. É que nem alguém chegar aqui, nunca fez rádio, nunca falou no microfone e começa aqui com vocês. O cara não vai nem... Aí vocês vão falar, não, cortou, não, o link... Não sabe o que está acontecendo. Então o curso ele te ajuda a entender qual é a dinâmica dentro do estúdio, o processo de trabalho e também a te dar confiança, né? E aí tem que camelar, que nem todo e qualquer profissional de qualquer área, bater nas portas e tal. Hoje em dia, antigamente era impossível achar. Hoje em dia você acha no Instagram quem dubla, quem dirige, onde tá, não sei o quê, vai lá, cutuca, pede, chama, manda áudio e tal. E reza.
1: Fica a dica aí, galera.
3: Olha, fica a dica. Boa. Eu fiz o curso do Wendel, é majestoso, e eu bati na porta do Wendel pra trabalhar. Falei, Wendel, chama aí pra dublar, e é muito bom, muito bom. Wendel, muito obrigado.
0: Obrigado.
3: Fica com Deus, obrigado pela sua presença, e a gente continua o nosso programinha de meu Deus daqui, depois de receber ele, o maior dublador do Brasil, quiçá do mundo, Wendel Bezerra, senhoras e senhores. Você gostou, Mini Ruth?
1: Eu adorei, eu sou muito fã dele, eu adoro Bob Esponja, eu gosto de tudo.

0: Sou fã, mas Dragon Ball Z eu não gostava, não.
1: É muito bom. Tem que dar uma chance pro Dragon Ball, é muito bom.
2: Adorava. Agora,
1: amigos e amigas, chega de falar de bobagem. Não que a gente esteja falando. Então, eu quero pedir desculpas por te decepcionar, porque chegou a hora dele, do Girinho de Notícias, vai!
3: Tudo bem, desde que você não seja drasticamente contra a festa.
0: Girando e rodando.
2: Tá, vem pra cá, vem pra cá, Patrícia.
0: Separa um aviãozinho. Separa que a Silvia não gosta.
2: Não gosta. A Silvia não tá aqui hoje.
0: Viu? Separa.
1: Amigos e amigas, vamos lá.
0: Aliás,
1: para
0: bombou,
1: trazer...
0: Aliás, bombou, hein? Bombou. Silvia Abravanel bombou nas redes sociais.
1: Meus amigos. Eita, né? Coisa louca. Amigos e amigas, chegou a hora de trazer informação do jeito que só a gente sabe fazer. Inclusive, tem repórter aí da TMC copiando a gente. Viu, dona Pietra? Nunca será. Nunca
0: fica arrumando treta, não fica arrumando treta.
2: Mas todo mês você arruma treta com alguém.
0: É, eu sou. É o Rodrigo Alvarez. Agora você não mexe com quem você não sabe.
1: Quem é amigo do seu nené.
0: Você não mexe.
1: Sabe a proximidade, pelo amor de Deus.
0: Fica, me deixa nós aqui.
1: Vai, Rodrigo Alvarez, toma vinho com seu nené, tô ferrado aqui.
0: Nós estamos quietinho aqui, nós estamos quietinho aqui.
1: Então vamos lá,
0: agora
1: trazendo...
0: Agora não estamos nem tanto, porque agora nós estamos...
1: Primeira notícia do dia, traga você, Marcelo Batista, vai!
0: É uma denúncia, pode parar com isso. Vocês viram que agora... Foi ano passado que teve um negócio? Foi esse ano?
2: Não, foi ano passado, Morango do Amor.
1: Foi ano passado.
0: Agora, atenção. Agora inventaram um tal do bolo pudim.
2: Ah, que delícia.
0: Bolo pudim. O que é o bolo pudim? O cara faz negócio, é um pão de ló branco, aí mete doce de leite, aí cobertura de chantilly.
1: Nossa.
0: Aí em cima do bolo, o que faz?
1: O quê?
0: Bota pudim.
1: Caramba.
0: Mini pudim em cima do bolo.
2: O que faz? Vontade.
0: Né? Vocês estão acabando com o Brasil.
1: Vocês estão acabando.
0: Quer comer bolo? Compra bolo. Quer comer pudim? Compra pudim.
2: Ah, é?
0: São duas coisas diferentes, tá? Então, ó, eu não quero que você apoie o comércio do seu bairro, tá? Se tiver alguma tia vendendo bolo pudim, você não compra. Ninguém compra bolo pudim de ninguém. Acabou. Não ao comércio de bairro aí da vilinha. Eu tô fazendo bolo de pudim pra comprar remédio que eu preciso. Não compra. Fala, tia, faz o bolo e o pudim separado que eu compro. Aliás, eu tava... Vocês viram que não sou só eu.
1: Por quê? Tem mais gente que concorda com você?
0: Eu tava conversando com o Bola. O Bola que teve aqui no programa também, que bombou também nas redes sociais. O Bola lá do Ticaracatica, do podcast, eu também tava falando com ele. Falei, gordo, você viu esses negócios? Aí, ele, como sempre, espirituoso, me mandou um áudio e eu gostaria de compartilhar agora esse áudio.
1: Temos o áudio dele?
0: Temos o áudio do Boleta.
1: Vamos ouvir.
4: Olha, eu vou te falar, né? A falta do que fazer. O Fela me inventa bolo de pudim. Ele pega um bolo e põe um pudim em cima. Põe uma jaca em cima também. Aí fica bolo de pudim com jaca. E põe estrume. Que pariu. Já não bastava aquele morango do amor, aquela desgraceira. O cara me vem com esse bolo lazarento. Vai pro inferno, enfia o bolo no zóio, mano.
1: De palmas, mano. Bola!
0: Tá vendo?
1: Vamos contratar o Bola. Vamos contratar o Bola pra ele vir aqui só dar notícia por alto.
2: Eu não quero nem saber, viu? Quando eu comprar bolo, ovo de pudim de novo, quero ver alguém me pedir, viu, Batista?
0: Ah, você não deu o meu?
1: Agora, gente, para tudo. Você que aí, que está sem dinheiro, saiba que você não é o único.
0: Tamo junto, baixinho.
1: Se você, por algum acaso, falou, pô, olhei minha conta bancária aqui, não tenho nada, amigos, saiba que você, assim como Romário... estão iguais, porque a justiça bloqueou as contas do Romário, o jogador de futebol baixinho, marrenha, todo mundo conhece o Romário, né? Então, por dívida, mas não achou nem um real na conta bancária.
0: É mesmo? Onde que fica? Ele guarda no colchão?
1: Pode ser. Ele teve as suas contas bancárias bloqueadas pela justiça em razão de uma dívida de cerca de 33 mil reais com o ex-presidente da CBF, o Marco Polo Del Nero.
2: Eu não vou julgar, faço igual, gente.
1: Você tira
2: Eu recebo, já vou no caixa eletrônico, pego o dinheiro, pra conta não comer.
0: Mas isso aí, você acha que o Romário não tem? Isso aí é a treta que ele deve ter com o ex-presidente. Você acha que o Romário não tem 33 mil? Não, se eu vender meu carro, que deve valer isso, eu pago a dívida do Romário.
1: Eu acho até que, se eu não me engano, ele tinha uma coleção de sapatos, de tênis, tinha um apartamento só pra sapatos.
0: Tem Ferrari, o Romário.
1: É, supostamente, daí então...
0: Aí assim, não tem um realzinho na conta?
2: Será que caduca depois de 5 anos?

0: Não, pior que não. Na justiça não caduca, não. A questão é pagar, né? Deve pagar, Romário. Fica, porra, vai lá. No justiça mandou, a gente obedece.
1: Aí, ó, falando em Romário, notícia. Romário, futebol é com a Mini Ruth.
2: Nossa, eu que entendo super, né, gente? É. Tá todo mundo aí super animado com a Copa do Mundo, inclusive. A TMC é a rádio oficial da Copa do Mundo.
0: É a rádio oficial da paixão do torcedor brasileiro.
2: Exatamente. E o Ancelotti vai enviar hoje, hein, galera? Hoje, 55 nomes de jogadores pré-convocados para a Copa. E o Neymar? E pode ser que Neymar esteja nessa lista. Quem não estiver nesse documento, que não será divulgado nem mesmo aos jogadores, estará fora do grupo dos 26 atletas. A convocação final será na próxima segunda, dia 18 de maio. E é claro que você vai acompanhar tudo aqui na TMC, emissora oficial da paixão do torcedor. É
1: claro que o Ney tá na lista, né? Se o Neymar não estiver numa lista com 55 jogadores, aí acabou o mundo. Aí acabou o mundo, eu vou torcer pra Argentina na Copa.
0: Eu né? concordo com você.
1: E ele vai pra Copa. Tomara. Aliás, eu vi hoje, o Estevão tá fora da Copa.
0: Hein? Eu vi também.
1: O Estevão tá fora da
2: Por
1: Copa.
2: Por quê? O que aconteceu?
1: Ele se machucou e o Chelsea falou que ele não se recupera nem pro início da temporada europeia. Então, possivelmente... está fora da Copa.
2: Então vai, menino Ney, é só hora de brilhar.
0: É hora de brilhar. Vai lá!
1: Vai, Ney.
0: Traz o caneco com o Robinho lá.
1: Traz o Hexa.
0: Traz o Hexa pra nós.
2: Para!
3: O que foi, menino? O que aconteceu?
2: Cuca, solta a vinheta.
3: O que houve?
4: Agora o mundo para. Agora o mundo para.
0: É isso mesmo! Agora o mundo para, porque... arqueólogos encontram ossos de castor de 7 mil anos na Alemanha.
2: Escavações na região da Saxônia revelaram aí uma cova em comum de cerca de 7 mil anos repleta de ossinhos de castor.
3: Tá vendo? Essa é a notícia.
0: Arqueólogos encontram na Alemanha ossos de castor de 7 mil anos. Pronto, não tem nada. E o que isso importa?
2: Nada!
0: O que isso vai fazer diferença na tua vida?
2: Nada!
0: E por que a gente deu?
2: A gente quis
0: dar essa notícia do mesmo jeito. Nada, foi ótimo. Vamos lá, então, agora que o mundo parou, a gente continua com notícias bem menos importantes do que essa e até mais novas. Vai, Marcelo Batista!
1: Vocês viram que o hotel lá que o Vorcaro pagou diária lá pro...
0: Eu vi.
1: Pro Ciro Nogueira lá, pro Cirão? Diária que custa até 130 mil reais.
0: É impressionante. O que vem nesse hotel, amigo? Qual o serviço de quarto desse hotel?
1: 130 mil reais. Pra eu ficar num hotel desse, eu tenho que pegar dinheiro no BNDES. Pra ficar num hotel desse, é ou não é?
2: Será que alguém dá uva na nossa boca? Senão compensa, né?
0: Pelo amor, com esse valor, Mini Ruth.
2: Se for um bonitão,
1: será,
2: né?
1: Será que pegaram essa aí do Ciro Nogueira? Porque ele se registrou com o gov.br no hotel?
0: Ele quis dar uma olhada. Vou mostrar como funciona aqui.
1: Será que bateu lá ou não?
0: Agora, que impressionante. Eu vou falar, o que mais me chama a atenção nessa matéria não é o fato da suposto envolvimento entre os dois. Não. O que mais me chama a atenção é a diária do hotel, é o valor, cara.
1: 130 mil. Dá o quê? 20 mil dólares por aí, né?
0: Mais. A gente tá falando mas dólar
1: 20
0: tá
1: mil pra arredondar.
0: Tá bom. 20 mil, vai. Cara, que 25 mil dólares. Ô, Mini Ruth.
2: Gente, eu tenho que trabalhar 10 anos pra ficar um dia no hotel.
0: Cara, que eu não sei. O que você gostaria que tivesse nesse hotel?
2: Homens bonitos me dando uva na boca.
0: Claro, pagando 127.
2: Abanando, massagens nos pés, banheira e open de chope, né? Eu acho que é uma boa também.
1: Nossa, hotel chique com open chope. De chope. Eu vou dizer, viu?
0: Open de chope.
1: Aí você vê que a pessoa não é fina.
0: A mentalidade... É o mindset open de chope. Aí eu quero torresminho open de chope.
2: Ai, seria gostoso, um bolão.
1: Vamos embora. Vamos entregar mais. Ô, Tomás, se não tá pronto, se prepara pra entrar mais cedo.
0: Amigos e amigas, infelizmente o Sobremesa vem chegando ao fim de hoje. Mas amanhã nós estamos de volta com mais Mini Ruth.
2: Um beijo, gente. Até amanhã. Me segue lá, @MiniRuthOficial.
0: E com mais Marcelo Batista.
1: Tchau, Brasil. Até amanhã às 2, @Batista no Instagram, Lucas.
0: E com mais Lucas Salles, @LucasSalles. E olha, muito obrigado. Um beijo, um queijo. E até o programa de amanhã. Fiquem com Deus e agora com o Link TMC. Tchau, tchau.
2: Vamos comer um bololo?
0: Bololo.

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7: Olá, muito boa tarde para você. Seja muito bem-vindo, muito bem-vinda a mais uma edição do nosso Link TMC. Aquele cafezinho depois da sobremesa, sempre comigo, Mayara Bastianello, Tomás Rafael. Boa tarde, Tomás.
8: Boa tarde, Mayara. Boa tarde para o Rodrigo Alvarez também. Boa tarde para você que nos ouve, que nos acompanha também no TMC News BR. Em qualquer parte do mundo, você acompanha a live do Link TMC no nosso YouTube, que não para de crescer, TMC News BR. Aproveite para se inscrever também no nosso canal. Você sabe, Mayara, teremos a nossa enquete daqui a pouquinho divulgada, mas o nosso espectador, ouvinte, internauta, já pode também participar pelo WhatsApp. Qualquer assunto vale. 11972211001. 11972211001. Entre outros assuntos, nesta segunda-feira, falaremos sobre a singela e carinhosa comemoração de Bobadilha no gol do São Paulo, primeiro gol do São Paulo ontem no Clássico, vencido pelo Corinthians por 3-2.
7: O que está acontecendo, né? Ultimamente, o número de gestos obscenos em campo tem aumentado. Ou não também, talvez as pessoas estejam prestando mais atenção.
8: Não, acho que não, viu?
7: Tem aumentado mesmo?
8: Antigamente, a gente viu os jogadores fazendo assim, né? O sinal de... O Renato Gaúcho cansava de comemorar gol assim, Romário... E nessa época ninguém falava nada, né? Não tinha frescura, não tinha mimimi. Hoje, se você fizer isso para a torcida adversária, muito provavelmente você vai tomar um cartão amarelo, você vai ser punido ou vai ser advertido pelo árbitro, mas normalmente vai tomar o cartão amarelo. Mas, de repente, o passou a ser uma coisa assim super elegante perto das novas comemorações. O Bobadilha, para quem não sabe, ontem fez um gesto como se estivesse mostrando... a genitália, mas aquela parte que os cabrões falam que, sabe, precisa ter...
7: O culhão.
8: Culhão, pra falar o português mais claro. Ele ficou mostrando e balançando.
7: Balançando o culhão.
8: É, exatamente. Sei. E aí, diante dessa comemoração, a gente quer saber sobre comemorações, entre aspas, agressivas no futebol. Você acha que tudo bem, no máximo, você mandar o adversário, o torcedor adversário ficar quieto? Gestos obscenos merecem punição? Ou vale tudo na hora de extravasar? Vale mandar ficar quieto? Vale mostrar isso? Vale mostrar aquilo? Vale dar cambalhota? Vale fazer o que quiser? Vale ficar mandando tiro, atirando na bandeira adversária, simulando tiro na bandeira adversária, como fez ontem o Luciano, e ninguém falou nada. Comemoração absolutamente babaca do Luciano, na minha avaliação. Mas ninguém falou nada porque o Bobadilha chamou toda a atenção para si. E você, Mayara?
7: Para as suas partes baixas, né?
8: A gente vai falar bastante sobre isso daqui a pouco, inclusive, com o Fabiano Fará. Tô ansioso para ouvir a opinião do Alvarez, mas se você tivesse que optar por uma das três opções aqui...
7: Ah, gesto obsceno merece punição, né? Gente, tem mulher assistindo. Feio, né? De novo, eu pergunto para vocês que mania que esses homens têm de, né, usar a genitália para qualquer coisa. Mas mulher não faz isso.
8: É a banalização da genitália
7: não
8: no esporte.
7: Não é, eu
8: Bretão.
7: Não mereço. Eu, torcedora mulher, não tô afim de ver essas coisas, né?
8: Só faltava mulher começar a fazer isso também, já é uma coisa
7: Mas deve fazer
8: feia.
7: O quê? A gente não tem culhão?
8: Não, mas mostrar outra coisa.
7: Né? Não, pelo amor de Deus, mulher não faz isso, essa coisa de hominho. Então,
8: não, muito feio.
7: Vota lá no nosso YouTube, vota também pelo 11 972 21 1001. E daqui a pouquinho tem o áudio do árbitro, né? Foi pedido o VAR ali pra ver se aquilo foi obsceno, se não foi. E aí o áudio, né, do microfone do juiz chamou a atenção.
8: É um dos grandes momentos do futebol brasileiro nessa temporada, é o áudio do Anderson Daronco.
7: A gente vai trazer daqui a pouquinho, mas antes vamos com as manchetes do dia de hoje.

0: O presidente Luiz Inácio Lula da Silva lança nesta terça-feira no Palácio do Planalto o programa Brasil contra o Crime Organizado. A previsão de investimentos é de 11 bilhões de reais para ações contra facções, tráfico de armas, homicídios e comunicação ilegal dentro de presídios.
1: O governo federal lança também nesta segunda o Tesouro Reserva, investimento do Tesouro Direto com aplicação mínima de R$1, rendimento ligado à Selic e resgate a qualquer momento. A medida é uma tentativa de competir com poupanças, CDBs e caixinhas digitais dos bancos.
0: Já já a gente vai entender melhor como isso funciona e o que isso tem a ver com você. O presidente Donald Trump chama de estúpida e lixo a nova proposta do Irã para encerrar a guerra no Oriente Médio e afirma que o cessar-fogo entre os dois países está por um fio. O principal impasse segue sendo o enriquecimento de urânio.
1: Agora são 15 horas e 5 minutos.
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1: Ciro Gomes recusa convite do PSDB e decide que não concorrerá à presidência da República. Quem traz mais informações pra gente, direto do Recife, é o nosso Júlio Andrade.
3: Ciro Gomes afirmou que, apesar do amor pelo Brasil, desta vez pesou mais a decisão de disputar o comando do Ceará. O ex-ministro e ex-governador disse que o anúncio oficial de sua candidatura será feito no próximo dia 16 de maio, no próximo sábado, lembrando que ele já disputou a presidência da República em 4 oportunidades. Na última vez, em 2022, terminou em quarto lugar com cerca de 3% dos votos válidos quando concorreu pelo PDT. Após retornar recentemente ao PSDB, Ciro Gomes afirmou que avaliaria o convite feito pela legenda para concorrer novamente ao Palácio do Planalto. O convite partiu do presidente nacional do partido, Aécio Neves. O ex-governador afirmou ter recebido o convite com surpresa e alegria, mas decidiu recuá-lo. Esse anúncio do Ciro Gomes aconteceu hoje durante uma participação do Fórum Otimista Brasil 2026, organizado pela Fundação Armando Álvares Penteado. Ele participou de um painel sobre a atual situação política e social do país. E aí ele disse o seguinte, abre aspas, queria ser uma opção para essa polarização, mas pendi para o Ceará, fecha aspas. Então é a política, né, já tomando conta aí do cenário. Eu volto com vocês.
1: Obrigado, Júlio. Eu diria que além de pender para o Ceará, o Ciro pende para uma possível, não sei se provável, mas uma possível vitória. Vitória que ele não teria, evidentemente, na eleição presidencial, como o Júlio destacou, ele já concorreu 4 vezes à presidência, perdeu as 4.
4: Chega, né?
1: Só que nas 3 primeiras, Álvares, ele teve mais de 10%. Na última, ele teve 3,04%. E outra coisa, quando concorreu para deputado federal, ganhou. Quando concorreu para deputado estadual, ganhou. Quando concorreu para prefeito de Fortaleza, ganhou. Quando concorreu para governador do Ceará, ganhou. Para que vai ficar insistindo na derrota, exato, se tem chance de vitória em outros pleitos? Boa tarde, Álvares.
5: Boa tarde, Tomás, Maiara. Boa tarde para os nossos ouvintes. Pois é, além disso, o PSDB não é uma legenda muito convidativa hoje, né? Já foi um grande partido, já foi o partido que dividia com o PT para saber quem era o maior do país, o mais importante, os dois se alternaram. Hoje não. Então o Ciro iria para uma irrelevância que ele já teve na última eleição e que, de fato, como você colocou aí, Tomás, a carreira do Ciro Gomes não merece relevância. Ele é um político que pode ser muito importante para o Brasil desde que tenha um cargo para ele, porque na presidência, de fato, não me parece que teria, não há interesse público numa candidatura presidencial de Ciro Gomes. Fez bem, mas fez o que era aparentemente óbvio.
0: Agora, uma coisa que o Tomás estava falando aqui, né, nos bastidores, é que realmente vai fazer falta nos debates, né? Ciro era sempre foi um cara que muito calmo.
5: É, né? Bom, uma falta no debate é Padre Kelson.
0: Candidato padre. Padre de festa junina.
5: O padre de festa junina vai fazer muita falta.
0: Também, fato.
5: Mas vai ter Augusto Cury esse ano prometendo divertir um pouquinho, porque assim, ele não é divertido, ele não é cômico, ele é um pesquisador, ele é um... O que, que ele é mesmo? Ele é de autoajuda, ele é psiquiatra.
0: Né? É psiquiatra, né?
5: Vai ser interessante, ele vai desequilibrar um pouquinho o debate, certamente, né? Vai trazer aquele elemento surpresa. Então, mas não vai ser um padre de festa junina, certamente não vai. Vamos ver quem é que vai aparecer por aí, né?
0: É, mas se o Augusto Cury usar as técnicas que ele sabe, vai conseguir desestabilizar muita gente ali nos debates, e o pessoal não vai estar nem sabendo.
5: Vai ser interessante.
0: Demais. Bom, vamos agora para o Paraná, porque uma nova sondagem do Instituto Paraná Pesquisas aponta que o senador Sérgio Moro lidera a corrida eleitoral para ser governador do Paraná. E no Senado a disputa...
5: Mas você já sabia, não?
0: É, sim, claro. É, e no Senado a disputa pela segunda vaga segue embolada entre quatro pré-candidatos. Na verdade, essa que é a notícia mais nova. Quem conta os detalhes para a gente é o Brian Valêncio. Brian, a TMC Curitiba tem recebido, né, muitos pré-candidatos aí. Já dá para fazer uma análise? Boa tarde para você.
4: Boa tarde, Mayara. Olha, eu tenho muita coisa para falar, mas antes... Dois comentários muito breves.
5: Não dá,
4: o primeiro.
5: Valêncio, muita coisa vai demorar muito tempo, tem que ser rápido, meu irmão.
4: Vai, mas aqui eu vou ocupando o tempo de vocês, peço até desculpas. O primeiro, será que Ciro Gomes venceria Camilo Santana? Segundo, Augusto Cury não necessariamente participa dos debates, porque o Avante não atingiu a cláusula de barreira, então ele é não obrigado a ser convidado. E agora sim, indo às notícias aqui do meu estado. O senador Sérgio Moro lidera, de fato, a corrida eleitoral para governo, uma pesquisa que saiu hoje da Paraná Pesquisas. 42,6% das intenções de voto, muito próximo aí de uma eventual vitória em primeiro turno, claro, se a eleição fosse hoje e se a pesquisa refletisse a realidade. O deputado Requião Filho, do PDT, aparece em segundo, com 19,7%. E ele, que é filho do ex-governador Roberto Requião. Na sequência, aparece o candidato de Ratinho Júnior, Sandro Alex, com 8,6%. E aí, indo para o Senado, o Álvaro Dias, que é ex-senador, tem mais de 40 anos na política, lidera com 39,3%. E aí vem uma questão muito de disputa acirrada, porque a segunda vaga estaria hoje entre Deltan Dallagnol, do Novo, com 26,1%, Gleisi Hoffmann, do PT, com 25,2%, e Felipe Barros, do PL, com 23,6%. E ainda ali empatado na margem de erro, Alexandre Cury, presidente da Assembleia Legislativa, do Republicanos, com 22,4%. E agora sim, eu posso responder a tua pergunta, Mayara? Primeira parte da notícia foi, a gente está recebendo aqui, a gente já recebeu os candidatos, os pré-candidatos ao governo do estado, inclusive vários cortes de perguntas muito parecidas para eles já estão no Instagram TMC Paraná, para o eleitor entender o que pensa cada um dos pré-candidatos ao governo. E agora ao Senado, a gente tem algumas questões importantes. Primeiro, Gleisi Hoffmann veio aqui e ela comentou sobre... a rejeição do Messias. E ela falou que Davi Alcolumbre não agiu como presidente do Congresso Nacional, presidente do Senado Federal. Vamos ouvir essa fala.
6: Eu lamentei o acordão que houve, né? O Davi Alcolumbre não se comportou como presidente do Senado, se comportou como um líder partidário. Isso é muito ruim para a instituição. E teve um acordo ali, porque tinha interesse em aprovar o projeto que no dia seguinte foi aprovado, projeto da diminuição de pena para os golpistas e para o Bolsonaro, e o interesse de não instalar a CPI do Master, a CPMI do Master, que ele tinha que ler na sessão do Congresso que ele fez. Então, isso foi acordado para derrotar a indicação do governo e ter essas duas coisas.
4: Então, essa ex-ministra das Relações Institucionais no governo Lula, ex-ministra da Casa Civil no governo Dilma, deputada federal, ex-senadora pelo Paraná, Gleisi Hoffmann, falando, então, que houve um acordão para a rejeição de Jorge Messias ao Supremo Tribunal Federal. E agora há pouquinho a gente recebeu o deputado federal Felipe Barros, ele que já foi líder da oposição no Congresso Nacional, é muito próximo da família Bolsonaro, vem pré-candidato pelo PL ao Senado, e ele fala, ele está envolvido, para a gente entender, na situação do Master, em que sentido? O Ciro Nogueira fez uma emenda no Senado pedindo para aumentar aquele fundo garantidor de crédito de 250 mil no Banco Central para 1 milhão, que era uma emenda dita pela Polícia Federal, feita pelo próprio Vorcaro, que ele teria feito na sede do Vorcaro o texto desse projeto e foi protocolado no Senado. O fato é que Felipe Barros também protocolou um texto muito parecido na Câmara dos Deputados. E claro, a gente perguntou sobre isso. Vamos acompanhar.
7: Esse valor de R$250 mil, ele foi estipulado em 2013. Desde então, ele não sofre correção monetária. Se a gente fosse aplicar um mero índice de inflação, esse valor já ia ter passado de R$1 milhão. Não é justo para o cidadão, para qualquer um de nós que coloca o nosso dinheiro no banco, que o dono do banco cometa crimes, leve o banco à falência e a gente simplesmente perca o nosso dinheiro. Não é correto. É por isso que eu fiz esse projeto de lei, justamente para evitar que bandidos como Daniel Vorcaro façam malversação com o recurso do cidadão que está lá aplicado no banco e o cidadão simplesmente perca o seu dinheiro.
4: Tá aí então a fala do Felipe Barros, ele que é deputado federal e pré-candidato ao Senado pelo PL. E eu também perguntei para ele sobre essa ação do Alexandre de Moraes, em que ele, de forma monocrática, derrubou a promulgação da dosimetria, né? O Davi Alcolumbre tinha promulgado e houve então aí essa derrubada. E ele confirmou que a oposição está articulando um projeto de lei para barrar decisões monocráticas, e a ideia é fazer isso ser votado quanto antes, pressionando Hugo Mota e Davi Alcolumbre. Mas esse corte vocês acompanham no TMC Paraná lá no Instagram. Desculpa, estourando todos os tempos. Volto com
5: não
4: vocês.
5: Não foi nada demais. Não passou. Não foi, foi bom. Sempre bom ouvir o Valêncio, né?
1: Muito bem.
0: Obrigada.
1: As decisões monocráticas são difíceis, muitas vezes, de serem digeridas, na minha avaliação. Agora, uma explicação rápida, porque às vezes alguém pode estranhar, o Valêncio traz os números dos candidatos ao Senado, e aí passa longe de 100% se você fizer as somas, mas evidentemente são dois candidatos. Então, cada pessoa, na hora
0: escolhe
1: de votar, vai escolher dois candidatos, e na hora de responder a pesquisa também, escolhe ali o Aglaese, o Felipe, ou o Álvaro Dias e a Aglaese, ou Deltan e o Álvaro Dias, e assim vai. Mas me parece que o Sérgio Moro muito provavelmente será eleito governador, embora, como o Alvarez sempre gosta de lembrar, tem muito chão ainda pela frente, e o Álvaro Dias é favoritíssimo para ganhar a primeira vaga no Senado.
0: E só para lembrar,
4: gente, mas em relação ao Álvaro Dias, eu tenho um pequeno comentário a fazer. Ele é muito conhecido, ele foi governador, ele se elegeu 5 vezes senador, então nesse momento em que os outros candidatos começam a aparecer, naturalmente ele vai ficar em primeiro lugar. Mas lembrando que em 2022, ele perdeu, ficou em terceiro colocado, ficando atrás do hoje do vice-prefeito, o Paulo Martins, que é o vice-prefeito de Curitiba, e do senador eleito, Sérgio Moro. Então eu acho que conforme a eleição avança, o Álvaro Dias tende a perder um pouco dessa folga que ele apresenta hoje nas pesquisas. Claro, análise muito pessoal, né?
1: Não, mas faz todo sentido o que você está falando, mas talvez na última eleição, os nomes desconhecidos, entre aspas, eram menos conhecidos que os nomes da Gleisi e do Deltan hoje, que talvez não sejam tão conhecidos quanto o Álvaro, mas tem uma baita relevância no cenário tanto estadual quanto no cenário nacional. O mais importante é que é o cenário estadual, evidentemente, porque é quem vota nesses candidatos. Mas eu acho que a discrepância é bem menor dessa vez.
0: Álvaro Dias tem uma resistência gigantesca dos professores, especialmente pelo histórico ali no Paraná, mas isso é um papo para outra hora.
1: A campeã disparada de rejeição, números até apresentados pela TMC ao longo do final de semana, é a Gleisi.
0: A própria Gleisi, exatamente. Lembrando que amanhã,
4: mas a Gleisi pode ser eleita, tá?
1: Pode, claro.
0: Não duvido, exatamente.
4: Ela pode ser eleita porque se rachar a direita e tiver muitos candidatos, sim, a Gleisi fica com a segunda vaga.
1: É verdade.
0: Fato. Bom, amanhã, gente, tem entrevista com o presidente da Câmara, Hugo Mota, no TDMC 360. O programa começa às 7 horas da manhã. Então, entrevista ao vivo. Fiquem ligados. Brian Valêncio, muito obrigada pelas suas informações. Até mais. E agora, de eleição, a gente vai para a parte criminal da história. Porque, olha só, a Justiça do Rio de Janeiro marcou para hoje a audiência de instrução e o julgamento do rapper Oruan, réu por tentativa de homicídio contra policiais civis. Ele está foragido, lembrando, né? A repórter Beatriz Trindade está ao vivo, tem mais informações sobre essa audiência. Fala, Beatriz.
8: É isso, Mayara. O cantor agora responde por 2 tentativas de homicídio qualificado após um episódio, a gente lembra, que aconteceu em julho do ano passado, quando agentes da Delegacia de Repressão a Entorpecentes foram cumprir um mandado de busca e apreensão contra um adolescente suspeito de tráfico. Esse adolescente estaria, então, na casa do rapper Oruan, que fica no Joá, na zona oeste do Rio. Segundo o Ministério Público, Oruan e outros investigados teriam arremessado pedras contra os policiais durante essa ação e assumiram ali o risco de provocar a morte desses agentes. O rapper também responde por crimes como resistência, desacato, ameaça e dano qualificado. A audiência de hoje, então, marca o início da fase de instrução do processo no Tribunal do Júri, quando começam a ser ouvidas ali testemunhas e os envolvidos nesse caso. Atualmente, o artista é considerado foragido da justiça após restabelecer a prisão preventiva por descumprimento de medidas cautelares, entre elas regras relacionadas ao uso da tornozeleira eletrônica. Além desse processo também, o rapper Oruan passou a ser alvo de outra investigação da Polícia Civil, dessa vez por suspeita de envolvimento em um esquema de lavagem de dinheiro ligado ao Comando Vermelho. A mãe do cantor, a empresária Márcia Gama, e o irmão dele, Lucas Santos, que é conhecido como Luca, também são investigados agora nesse novo desdobramento da operação e seguem sendo procurados pela justiça. Volto com vocês.
0: Valeu. Lembrando que o Ouro é filho do Márcio dos Santos Nepomuceno, né? O Marcinho VP, um dos chefes da facção criminosa Comando Vermelho.
1: É isso aí. Vamos para o nosso primeiro bloco da Rádio Uber. Daqui a pouquinho a gente volta. Já já o Alvarez também vai meter o bedelho dele na nossa enquete sobre a comemoração do jogador do São Paulo, Bobadilha, ontem no Clássico contra o Corinthians. Daqui a pouco isso e muito mais aqui no Link TMC.
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10: No Universo Uber de hoje, o Edson Ragazzi fala de regulagem dos faróis.
12: Oi, minha amiga parceira da Uber. Oi, meu amigo parceiro da Uber. Eu sou o Edson Ragazzi, jornalista automotivo. Os faróis em um automóvel podem ficar desregulados, prejudicando o desempenho da peça. Isso ocorre por causa da trepidação quando você passa, por exemplo, num asfalto de baixa qualidade, em terrenos acidentados, trafega em ruas de terra ou mesmo depois de muito tempo de uso. Por isso, quando for fazer as revisões, confira a regulagem dos faróis. E por falar na iluminação do carro, não esqueça de, pelo menos uma vez por semana, checar todas as luzes, ou seja, os faróis, lanternas, setas, luzes de ré, freio, neblina, placa e as luzes de iluminação interna do carro. Lembre-se, o sistema de iluminação tem que funcionar perfeitamente. É item de segurança e obrigatório. A multa por conduzir um veículo com defeito no sistema de iluminação é média, custa R$ 130,16 e o motorista ainda recebe 4 pontos na carteira, além do carro ficar retido até solucionar o problema. É isso, até a próxima aqui na Rádio Uber, com mais dicas especialmente para você, parceira e parceiro da Uber.
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2: Olá, muito boa tarde para você que está sintonizado aqui na TMC em 92.7. Você também que nos escuta através da internet, através dos aplicativos. A gente chega com informações, a gente chega com detalhes de tudo que está acontecendo no dia de hoje. E claro, a gente reforça que logo mais às 5 da tarde teremos o nosso encontro em mais uma edição do Pernambuco TMC. Às 5 da tarde, então, eu, Júlio Andrade, junto com Kennedy Lacerda, a gente traz os principais fatos do Recife, da região metropolitana. Mas a gente já adianta alguns assuntos a partir de agora. Olha, o trânsito ficou complicado na manhã de hoje na BR-101 em Jaboatão dos Guararapes, no Grande Recife. É que uma cratera que se abriu no quilômetro 86 dessa rodovia federal, no bairro de Prazeres, causou uma interdição parcial da pista e o tráfego de veículos foi desviado para o acostamento. A Polícia Rodoviária Federal contabilizou mais de 10 quilômetros de engarrafamento num sentido litoral sul de Pernambuco, começando ali no quilômetro 75 da BR-101, no bairro do Ibura, zona sul do Recife. Para fugir do trânsito, a PRF orienta os motoristas a optarem pela BR-101 antiga, passando pelos bairros de Pontezinha e Ponte dos Carvalhos. A interdição parcial no trecho da BR-101 passa a ser um bloqueio total a partir... Já passou, na verdade, a ser um bloqueio total desde o fim da manhã. Fim da manhã de hoje já foi bloqueado totalmente. Isso de acordo com o Departamento Nacional de Infraestrutura de Transporte, o DENIT. Em nota, o DENIT informou que com a pista principal totalmente interditada, vai ser realizada uma análise do incidente para identificar as causas e executar os serviços necessários no menor tempo possível. Disse que a previsão é de que a pista principal permaneça totalmente interditada pelos próximos 4 dias, período estimado para a conclusão dos reparos no segmento. Orienta os motoristas que trafegam pela região a reduzirem a velocidade e respeitarem a sinalização até a finalização dos serviços. Então a gente traz aí essa informação importante, né? Principalmente para você que passa ali pelo local. Por falar em trânsito, eu lembro que a gente monitora as principais ruas e avenidas da região metropolitana, não é? A nossa equipe de trânsito, claro, também trazendo todos os detalhes, todas as informações. E logo mais no programa, além dessa questão da interdição, a gente traz outros detalhes sobre o trânsito geral para que você possa se locomover, você que vai a um compromisso, você que está voltando para casa, enfim.
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7: Voltando, agora são... Eu já ia falar 8 horas e 2 minutos, 3 horas e 30 minutos.
1: É que o nosso relógio aqui, alguém desligou e ele voltou meio estranho.
7: Mas tudo bem. Horário correto, 15 horas e 30 minutos. Esse é o Link TMC para todo o Brasil, inclusive para Curitiba, do nosso capitão Curitiba, Brian Valêncio. Curitiba que nos ouve em 100.3. Bom... Investir no Tesouro Nacional ficou ainda mais acessível. A partir de agora é possível aplicar a partir de R$1 em um título atrelado à Selic com garantia do governo federal. Para explicar o impacto dessa mudança, a gente recebe o economista Ricardo Hamud, da Fundação Getúlio Vargas. Ricardo, muito obrigado pela sua presença aqui no Link TMC. Eu gostaria de saber logo de cara o que muda, além dessa possibilidade de você poder aplicar no Tesouro atrelado à Selic, R$1 apenas, que outras mudanças que podem incentivar a população brasileira a partir de hoje investir no Tesouro Nacional? Ótima tarde.
8: Boa tarde a todos. Né? É uma boa notícia, né? Ou seja, o governo agora vai permitir que você possa aplicar uma quantia a partir de R$1. Ele tem uma liquidez muito maior, então você pode sacar a qualquer momento, né? Você tem essa facilidade de sacar o dinheiro, o Tesouro Reserva, aquele dinheiro que você pode colocar, ele está rendendo, né? E você pode sacar aquele momento. Já tinha isso, era nos bancos, né? Quando você coloca o seu dinheiro, aquela aplicação automática, agora você está emprestando dinheiro para o governo. O que é bom nisso, né? Você tem um rendimento maior, né? Porque os bancos, eles vão te pagar um pouquinho menos, principalmente os bancos maiores, né? Eles vão ter uma diferença que vai ficar para eles. E você consegue saber quanto você tem dia após dia, tem menos volatilidade um pouco que o Tesouro Selic. Já tinha uma coisa parecida que era o Tesouro Selic, mas agora você tem esse tesouro que você consegue resgatar a qualquer momento, né? Então você pode, e ele vai operar 24/7, você pode sacar o dinheiro toda hora, o mercado não precisa estar aberto, né? Ou seja, você a qualquer momento consegue sacar o seu dinheiro que está lá, você vai poder pegar o seu dinheiro a qualquer momento com os rendimentos.
9: Ricardo, como é que faz isso? Qual é o tipo de aplicativo que se usa para fazer esse tipo de investimento? É acessível a todo mundo? E realmente, se eu tiver R$1, eu posso fazer?
8: Sim, você pode. Você já podia, né? Como eu falei, é igual, né? Tesouro Direto. Você vai lá, coloca aí no site do Tesouro Direto. Você pode fazer ou via Tesouro Direto ou qualquer dos bancos, né? Você tem um banco, qualquer banco que você tiver, você vai lá, coloca lá, quero aplicar no Tesouro. Então você vai lá e coloca. E agora tem essa aplicação e realmente você pode colocar R$1. Antes era um pouco mais, mas sempre foi baixo, mas agora a partir de R$1, o governo claramente com essa estratégia, a gente vê isso como uma resposta, né? Esse grande endividamento das famílias é uma forma do governo tentar estimular que as pessoas, ao invés de gastarem muito dinheiro, gastar mais do que ganha, as pessoas pouparem um pouco, né? Aumentar a poupança de uma forma mais fácil, né? Que você possa, uma segurança para você a qualquer momento, você possa sacar o seu dinheiro que está lá nesse investimento.
1: Agora, professor, num país com zero educação financeira, né? As pessoas não têm educação financeira. Muita gente continua querendo apostar na poupança, que é o pior aposta que você pode fazer no sentido de rendimento e etc. Como é que você convence uma população a parar de deixar dinheiro ali na poupança rendendo a nada e ir para o Tesouro Direto, que para muita gente é super desconhecido e, soma-se a isso, ainda é do governo? Como é que vai ser esse trabalho para poder convencer essas pessoas? Não vai ser tão fácil assim, né?
8: Não, realmente a educação financeira do brasileiro é uma educação muito baixa, né? Ela é realmente bastante ruim. E para convencer, eu acho que vai demorar, porque mesmo a gente já tinha, né? A gente já tinha várias opções, né? E mesmo você percebe que as pessoas ainda colocam ou em poupança, ou colocam em fundos de investimento de alguns bancos que tem uma taxa de administração altíssima, né? Os bancos ainda ganham muito dinheiro deixando que as pessoas colocam o dinheiro em aplicações ruins, né? Então, eu acho que essa transição ela vai ser lenta, né? E você mesmo disse, né? Você está investindo para o governo, as pessoas, tem um medo, né? Então, eu acho que essa transição vai demorar um pouquinho até as pessoas perceberem. Primeiro passo é fazer as pessoas pouparem, né? E o segundo passo é fazer essa poupança, né, esse dinheiro guardado, ele vá para investimentos melhores. Eu acho que isso é um processo lento, né, que vai demorar um tempo ainda razoável para que isso aconteça. As pessoas começarem a poupar e investir melhor.
7: Agora, professor, eu acho que ficou bem claro em relação a essa novidade do investimento no Tesouro Nacional. Depois, se o Alvarez tiver mais alguma questão a fazer sobre isso, ele fica à vontade. Mas eu queria, só pegando aí na esteira da pergunta da Mayara sobre a educação zero, né, que o brasileiro tem em relação a finanças, quando é que isso vai mudar finalmente? Você, como um professor de uma fundação tão importante como a GV, que tipo de esforço é feito hoje pelos professores, pelos acadêmicos e mesmo pelos nossos políticos para que as finanças entrem na vida do estudante brasileiro? Não poderia ser uma matéria do segundo grau, eu não sei como é que fala segundo grau hoje em dia, mas ensino, enfim, médio. O ensino médio, enfim, porque, sabe, me parece muito mais proveitoso, muito mais útil que um menino de 16, uma menina de 15, de 17 anos possam aprender sobre finanças do que a diferença de meiose para mitose ou decoreba da tabela periódica. Assim, nada contra o que chamam de, entre aspas, cultura geral, que eu acho que não tem nada de cultura geral, são aprendizados bem específicos, né, que muitas vezes não servem para nada no futuro, a não ser para quem vai para essa área, mas não existe um lobby hoje de ninguém para que educação financeira passe a fazer parte da rotina do estudante, professor?
8: Ah, ótima pergunta, né? Não, já melhorou, né? Então, se você pensar, né, na minha época, né, as pessoas, os jovens, ninguém sabia nada sobre investimentos, né? Era um negócio muito distante, então hoje as pessoas já sabem, né? A própria internet popularizou, né, alguns influências que às vezes não ensinam tão bem, mas assim, a gente melhorou um pouco a educação financeira do brasileiro. Já existe sim diversas iniciativas, né? Tem na base curricular, já tem a disciplina de educação financeira, né? Você vê várias escolas colocando educação financeira, mas o grande problema no Brasil, né, eu diria que há um incentivo muito ao consumo, né? Eu diria que você poupar dinheiro, porque para você ter uma educação financeira e conseguir investir o seu dinheiro, eu acho que o primeiro passo, o mais importante, é você poupar. E as pessoas não poupam, né? Então o Brasil, pelo contrário, tem um incentivo muito grande ao gasto, né, ao consumo, a gastar mais do que ganha. E para mim, eu vejo esse. E a gente vê, né, na verdade, o governo, embora ele tenha algumas ações pontuais, aí incentivando que as escolas, mesmo as escolas públicas, tenham uma matéria, mas nunca é uma matéria obrigatória, né? É uma matéria sempre eletiva, né? Uma matéria opcional, uma matéria extra, uma parte do currículo que é extra. Porém, o governo está lá incentivando, desenrola 2.0, cartão de crédito, vamos emprestar dinheiro, vamos fazer novas linhas de crédito, e na verdade está estimulando que a pessoa aumente o gasto, né? Aumente o consumo, mesmo que seja um nível de gasto maior que a sua renda. Então você vê as pessoas, e isso não é só entre as pessoas de baixa renda, né? Você vê isso sendo replicado em todas as pessoas que têm um descontrole financeiro. Quando tem uma renda menor, mesmo quando elas passam a ter uma renda maior, elas continuam gastando mais do que elas recebem, né? Isso é um padrão bastante comum do brasileiro. E também, o governo também gasta muito, né? Então, uma parte desse tesouro aí, o governo, por que ele precisa que as pessoas financiem? Porque ele gasta mais do que ele arrecada. E o Brasil gasta mais do que arrecada, né, desde sempre, né? Então, o governo é gastão. Ele incentiva que as pessoas sejam gastonas. Eu vejo isso como uma boa. O Brasil tem uma cultura. Se comparar com outros países, mesmo países da América Latina, a taxa de poupança, ou seja, quanto a gente poupa em relação à nossa renda, no Brasil é muito baixa, mesmo controlando bem da América Latina para países com renda similar à do Brasil, né? Se você comparar aí Peru, teve um estudo do Banco Central aí que mostrou a taxa de poupança, né? Peru, Colômbia, Chile, né? Então aí países próximos ao Brasil, México, né, tem uma renda um pouco maior, um pouco menor, mas eles poupam as pessoas, né, não só as pessoas, as empresas e o governo, elas poupam mais que o Brasil. E no Brasil ele tem uma característica de ser um país muito gastador, né, gente acaba gastando muito, não há nenhum estímulo à poupança, a guardar dinheiro. E quando a gente guarda mal, que também tem os incentivos perversos, né, do que os bancos, eles acabam, são poucos bancos, e os poucos bancos que tem, né, temos 5 grandes bancos, eles controlam 80% dos depósitos aí, né. Eles estimulam que as pessoas guardem e coloquem dinheiro não onde vai render mais para as pessoas, mas que vai render mais para eles, né? Vai ser mais. É. Tem uma taxa de administrativo agora aí, no caso do Banco Master, né? No caso do Banco Master era isso, né? Você via as pessoas emprestando dinheiro para o Banco Master, que se foram as corretoras, né? Tentando vender para os clientes CDBs do Banco Master, sem falar do risco que era aquele investimento.
1: É, o próprio governo não faz a parte dele, não ensina os brasileiros. A gente conversou aqui com o economista Ricardo Ramude, da FGV. Obrigada, viu, Ricardo? Espero que você que esteja em casa também tire um pouco o dinheiro da poupança, tenta lá um realzinho no Tesouro Nacional, de repente dá certo, você se empolga e aí faz o seu dinheiro render. Professor, muitíssimo obrigada por estar aqui com a gente no Link TMC.
8: Grande abraço a todos, uma ótima tarde.
1: Boa tarde.
7: 8 horas e 13 minutos, chegando o nosso...
1: Não, né? 8 e 13. Ai, gente, alguém conserta esse jornal do estúdio, pelo amor de Deus.
7: Essa é boa.
1: São 3 horas e 41.
7: Caramba, o que a gente não faz no automático, hein, Alvarez? 15 horas e 41 minutos, e... horário de Brasília.
9: É uma pequena diferença entre 8 e 15.
7: É, são algumas horas, né? São algumas horas. 7 horas.
1: Em algum
7: horas...
1: lugar, não. Nenhum lugar são 8 e 13. É impossível, não tem como.
7: 7 horas e 28 minutos a mais do que eu falei. Ai, a gente vai pro segundo. Mas é hora da Rádio Uber.
1: É, isso
7: daqui
1: tá
7: a pouco
1: certo.
7: A gente volta.
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3: 15 horas e 45 minutos. Para não ficar nenhuma dúvida, sigo com o Rodrigo Alvarez, com o Maiara Bart, com os nossos repórteres espalhados pelo país e com as manchetes locais. Mais um noticiário local chegando aqui no Link.
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7: E a gente já está de volta com mais notícias, com mais informações aqui na TMC. O governo de Pernambuco apresentou o resultado do estudo da capacidade de carga de Fernando de Noronha durante a reunião do Conselho Gestor da Ilha. O levantamento aponta o número máximo de pessoas que Noronha pode receber sem comprometer a preservação ambiental. De acordo com o estudo realizado pelo Instituto de Tecnologia de Pernambuco, Fernando de Noronha tem capacidade para receber 6.994 pessoas ao mesmo tempo. No entanto, a ocupação atual da ilha está acima do limite indicado. A pesquisa mostra que Noronha conta com 7.883 moradores entre permanentes e temporários e recebe uma média de 3.075 turistas. Ao todo, são 10.858 pessoas simultaneamente, número 3.864 acima da capacidade apontada pelo estudo. O resultado era aguardado pelo setor de turismo, que defende o aumento da visitação. De acordo com o chefe do Instituto Chico Mendes de Conservação da Biodiversidade, o levantamento

0: O documento comprova que a ocupação da ilha já ultrapassou a capacidade atual. O estudo de capacidade de carga aponta quais serviços precisam ser melhorados antes de ampliar o número de visitantes. O estudo considera fatores como produção de água potável, geração de energia, tratamento de esgoto e gestão de lixo. O levantamento foi encomendado pela Agência Estadual de Meio Ambiente, a CPRH. Bom, a gente lembra, então, né, dessa necessidade de se fazer estudos. Afinal de contas, a gente está falando em preservação do meio ambiente e, claro, que é preciso, né, ter todo esse cuidado, é preciso ter toda uma atenção voltada à Ilha de Fernando de Noronha, né? É importante destacar esses estudos, né? Importante destacar que é sempre preciso se basear em números, né? Se basear nos estudos. Bom, o estudo aponta medidas consideradas necessárias para evitar danos ambientais e permitir uma futura ampliação do turismo na ilha, como ampliar a geração de energia renovável, principalmente solar, em casas, pousadas, prédios públicos e empreendimentos turísticos, implantar sistemas de armazenamento de energia, como baterias, para reduzir o uso de geradores térmicos nos horários de maior consumo. Deve-se incentivar a troca de lâmpadas e equipamentos por modelos mais econômicos, implantar sistemas de reaproveitamento de água de chuveiro, pias e chuva para limpeza e irrigação. São inúmeras as recomendações, né? De novo, eu digo aqui, necessária para que a gente possa ter a preservação do meio ambiente nesse local bastante visitado, um local bastante importante, né, para o turismo, enfim. Mas a gente também tem que lembrar que a população mora lá na ilha e tem que ter um cuidado especial também. Continue na TMC, porque a qualquer momento a gente volta com mais notícias. Até já!
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1: 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Já de volta por aqui, meninos, eu vou dizer uma coisa. Como é difícil acompanhar a novela, mas assuntos de nutrição. Por exemplo, tem hora que não pode comer ovo, que o ovo faz mal, porque o ovo aumenta o colesterol. Aí não pode comer abacate, que abacate tem gordura, aumenta o colesterol. Aí passa um tempo, não, tem que comer abacate sim, abacate é bom. Aí não, pode comer ovo, não sei o que, mas não pode comer muito.
2: Qual o problema agora?
1: Não, agora não é nenhum problema. É um problema para quem não gosta de comer ovo, que é o meu caso. Olha só, um estudo com mais de 40 mil pessoas aponta que o consumo frequente de ovos está ligado à redução do risco de doença de Alzheimer em idosos. E a hora da nossa colunista de nutrição, Amanda Figueiredo, para tentar explicar isso pra gente. Amanda, realmente, Graciane Barbosa vai estar assim, ó, sharp daqui a uns anos, né? Não vai esquecer de nada, tá feita na vida, moça. Boa tarde para você.
3: Boa tarde. Ela vai ser uma memória ambulante, pelo jeito.
1: Não é?
3: Né? Com certeza. Sempre que aparece um estudo positivo sobre Alzheimer, nós que somos profissionais da área da saúde, a gente comemora bastante, porque quando o assunto é Alzheimer, ainda temos muito mais perguntas do que respostas, né, infelizmente. Mas esse estudo, ele foi feito com 40 mil pessoas, 40 mil idosos, e acompanhou esses idosos durante 15 anos. Então, ele é um estudo bem robusto. E ele mostrou que o consumo de 5 ovos por semana, então seria ali, né, um ovo por dia de segunda a sexta, se a gente fosse ali distribuir, mostrou resultados muito bons na prevenção do Alzheimer, né? Esse estudo destacou ali o ovo por ele conter nutrientes que são colina, luteína e zeaxantina. Esses três nutrientes, eles atuam na memória, na cognição, na nossa função cognitiva, e no estresse oxidativo, que são pontos muito importantes quando a gente fala de Alzheimer, né? E também, pelo ovo, ser fonte de ômega 3. E ômega 3 atua na nossa neurotransmissão. Então, foi um pouco disso que trouxe esse estudo, e realmente ele trouxe esses resultados muito bons, entre 17% e 22% de melhora e da prevenção do Alzheimer durante esses 15 anos de acompanhamento.
2: Amanda, Rodrigo aqui. Como é o melhor jeito de comer esse ovo? Não faz diferença se é cozido, se é frito?
3: Ótima pergunta. O estudo também trouxe isso e não teve diferença no modo de preparo. Independente se for mexido, frito no, né, num fio de azeite, se for ovo cozido, ovo pochê, o resultado não difere. Então, também, para quem não é tão fã assim de ovo, vale mudar o preparo. Um dia tentar comer mexido, um dia faz um omelete, um ovo pochê, cozido na salada. Mas é importante destacar isso. O estudo falou que não teve nenhuma diferença.
4: Amanda, tem uma cena famosa do cinema que o personagem do Sylvester Stallone, Rocky Balboa, ele quebra 5 ovos no café da manhã antes de sair para correr pelas ruas da Filadélfia e bebe numa golada só. Você sabe que esse que vos fala achou divertido, sensacional e resolveu fazer igual com um ovo. E quase vomitei quando eu era moleque. Mas você comeu o ovo cru dessa maneira, tem algum tipo de perigo? Porra. Primeira pergunta. E segunda pergunta, tem a mesma validade nutritiva?
3: Teve uma época que era, né, todo mundo fazia uma gemada, tomava ovo cru. Na verdade, não recomendamos o consumo de ovo cru por causa dos riscos de contaminação.
1: Essa salmonela.
3: Quando a gente prepara o ovo, exatamente, quando a gente cozinha ou frita ou faz ele mexido, a própria temperatura, o calor, ela mata esses patógenos que podem estar ali presentes no ovo. Então, não, Não recomendamos seguir o exemplo do Sylvester Stallone. É melhor preparar, aquecer esse
2: Eu
3: ovo,
2: tenho uma
3: né?
2: ideia, Amanda.
3: Deixar ele ali mais pronto.
1: Ai, meu Deus, lá vai. Lá
2: não, vem. Tomás, faz o seguinte. Segue o exemplo não do Sylvester Stallone, mas do Robert De Niro. Em Coração Satânico, o personagem Louis Cypher pega um ovo cozido, ele é o diabo, e diz, esse é o símbolo da vida, e come o ovo. Come Ai, cozido.
4: Cozido. Cozidinho. É bem melhor, né? Bem
1: tá
4: melhor.
1: Certo.
4: Bom filme.
2: Vai com o Robert De Niro que dá certo.
1: Bom e não filme. Lava o ovo antes, pelo amor de Deus, né, doutora Amanda? Muito obrigada, viu?
3: Obrigada a vocês.
1: E rapidinho, antes da Rádio Uber, ó, só a título de curiosidade, a Graciane, até 2025, ela comia de, entre 30 a 40 ovos
2: Você
1: por
2: pode
1: dia.
2: Me falar que é a Graciane antes que eu passe o ridículo depois de sair do programa?
1: Oi?
4: Quem é a Graciane?
1: A Graciane
4: Explica
1: Barbosa, é? Bom, ela é uma influencer, enfim, gigante, e... namorava o Belo.
4: Isso.
1: É, e ela...
2: Ah,
1: lembra?
2: Teve um rolo aí, né?
1: Teve um rolo vários aí, rolos, vários, vários, vários.
2: Ah, e aí depois lembro do rolo, teve rolo.
1: Ela foi pro Big Brother, depois ela falou que comia só 10 a 15 ovos por dia. É isso, marombeira, marombeira. E vamos lá, que não é o carro do ovo, mas é o carro da Rádio Uber que tá chegando.
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6: Agora para você, parceiro da Uber, o quadro Uber Responde. As dúvidas enviadas no nosso WhatsApp, 953-210083. Vamos à primeira pergunta, feita pela motorista parceira da Uber, Carla de São Paulo. Abre aspas. Como faço para receber reservas no app? Fecha aspas. O Paulo da Uber deu a resposta.
7: Olá, Carla. Você deve ler e aceitar os termos e condições que estarão disponíveis na própria oferta da viagem, no portal de oportunidades para que as notificações de viagens com reserva sejam ativadas no seu aplicativo, ok? Obrigado pela pergunta.
6: Outra pergunta que chegou é de um motorista que não se identificou. Abre aspas. Estou tentando usar o recurso da câmera, mas o app não atualiza e entra numa página em inglês. Meu celular é Android, é por isso que não funciona? Fecha aspas. O Gabriel, também da Uber, respondeu.
8: Olá, motorista parceiro. Para dispositivos Android, a função está disponível apenas para dispositivos com versões de software mais novas, a partir do Android 7. Além disso, alguns dispositivos podem não ter acesso ao recurso Gravar Minha Viagem, dado os requisitos técnicos necessários. Alguns dos requisitos são memória de 1 GB de RAM ou mais, CPU, processadores quad ou maiores níveis de processamento. Através do help.uber.com, na opção Viagens ou Entregas, depois clicando em Segurança e por fim em Gravar Minha Viagem, você terá acesso a mais informações sobre esse processo. Obrigado pela sua pergunta aqui no Uber Responde.
6: A pergunta agora é do parceiro William de Minas Gerais. Abre aspas. Como funciona o processo para se tornar um motorista parceiro? Fecha aspas. Quem respondeu essa também foi o Gabriel da Uber.
8: Oi, William, tudo bem? Os passos para se tornar um motorista parceiro são muito simples. Primeiro, você precisa baixar o app Uber Driver no seu celular. Após isso, iniciar o seu registro e aceitar os nossos termos e condições. Depois dessa parte, você vai precisar escolher a cidade e o tipo de modalidade que você deseja conduzir. Por exemplo, entrega, viagens com pessoas... e etc. Depois disso, vai ser necessário encaminhar os documentos solicitados e esperar que eles sejam aprovados. Passando por essa etapa, sua conta será enviada para uma verificação de segurança que é feita por uma empresa terceira que vai checar se existe algum antecedente criminal ou não. Esse requisito é solicitado por lei, tudo bem? Assim que o resultado estiver pronto e for positivo, sua conta estará pronta para utilização. William, um ponto bem importante é que quando você faz um registro com a Uber, não é necessário criar outros perfis dentro da mesma modalidade que deseja conduzir, tudo bem? A criação de outra conta pode adicionar mais etapas para sua validação para se tornar um motorista. É isso. Obrigado pela sua pergunta.
6: Outro parceiro que não falou o nome quer saber. Abre aspas. Porque o meu Etios Sedan 2021 ainda não entrou no Comfort? Fecha aspas. Gabriel, é com você.
8: Olá, motorista parceiro. Bom ter você aqui no Uber Responde. Então, temos uma notícia boa para você. O Etios Sedan está na categoria Comfort. Acesse t.uber.com/veículos-elegíveis que você vai conseguir ver a lista completa. Um abraço.
6: Esse foi o Uber Responde de hoje, na Rádio Uber TMC.
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0: A chamada taxa das blusinhas faz o governo arrecadar quase 2 bilhões de reais com compras, até me engasguei, ó, internacionais nos quatro primeiros meses de 2026. O número representa uma alta de 25% e um novo recorde desde a cobrança do imposto sobre encomendas de até 50 dólares, que foi criada em 2024.
1: O ministro da Saúde, Alexandre Padilha, afirma que aliados do ex-presidente Jair Bolsonaro tentam transformar em disputa política a suspensão de lotes de produtos da IP após a Anvisa apontar risco sanitário. Padilha diz que a inspeção teve participação da vigilância sanitária do governo Tarcísio de Freitas e de um diretor da Anvisa indicado no governo Bolsonaro.
0: E agora vamos a um dos grandes momentos do futebol este ano. A CBF divulga o áudio do VAR sobre o gesto do volante Damian Bombadilha na comemoração do clássico entre Corinthians e São Paulo. No áudio, a equipe do VAR, para quem tá aí na nossa internet, né, está vendo o gesto que o moço fez ali, como se ele estivesse segurando os próprios culhões, não é mesmo?
1: É.
0: A equipe do VAR diz o seguinte, ela afirma que o Bombadilha não toca nas partes íntimas e considera o lance interpretativo, né? Então, quer dizer, cada um que viu achou uma coisa. Enquanto o Corinthians reclama da decisão e cobra explicações à CBF. Vamos rodar esse áudio do juiz ali no meio do negócio todo? Vamos ouvir.
2: Após revisão, percebo o jogador de São Paulo comemorando o gol. Ele não encosta na mão, na sua genitália. Ele comemora a situação.
3: Ele tá fazendo também!
1: Esse é
0: ele
1: o
0: não
1: áudio,
0: encostas.
3: Bizarro.
1: Esse é o áudio do Daronco, tá? Não é o áudio do VAR, é o áudio do Daronco. Isso. Depois de ir ao VAR. E aí ele. O melhor, eu acho, a vaia da torcida do Corinthians quando ele fala que não há o toque. Não há o toque na genitália. A gente vai falar mais sobre isso daqui a pouquinho com o Fabiano Fará. Todo mundo vai pôr a sua opinião, vai emitir a sua opinião, mas ó, nesse momento a nossa enquete. Gestos obscenos no futebol merecem punição. 74% dos votos.
0: Eu?
1: Vale tudo na hora de extravasar. 15%. No máximo, um jogador pode mandar a torcida ficar quieta. 12%. Então, por enquanto, é a grande maioria ou a maioria aqui dizendo que gestos obscenos merecem punição. Daqui a pouquinho a gente volta ao assunto, a comemoração carinhosa, gentil, elegante.
0: Nossa, super
1: de
0: elegante.
1: Damian Bombadilha. Fala,
0: tá cortado seu microfone, Alvarez.
1: Microfone.
3: Eu tava dizendo que ele não tocou nas partes genitais. Não aconteceu nada.
1: Nada,
3: absolutamente nada.
0: Assiste o vídeo depois, a gente conversa.
1: Mesmo fazendo sete vezes esse movimento.
3: Gente, com ironia.
0: Quer dizer, Six Sevens. Ele fez tipo um Six Sevens. Minas Gerais, vamos mudar de assunto, né? Falar de assunto sério aqui, porque aqui é assim, não tem jeito, né? Olha, Minas Gerais registrou uma morte por cantavírus no Brasil em 2026. Desde 2013, o estado soma nem 50 vítimas pela infecção. O André Rocha vem ao vivo com as atualizações dos casos no Brasil inteiro. Fala, André.
4: Pois é, Mayara. Aqui em Minas Gerais, o caso foi registrado em fevereiro. Um homem de 46 anos foi internado e acabou morrendo por causa do hantavírus. E olha só, este ano, em todo o país, foram 7 casos de hantavírus confirmados, sendo que 2 aqui em Minas Gerais, desses 2, uma morte acabou acontecendo. Para que as pessoas possam ficar tranquilas, esses casos aqui de Minas Gerais nada tem a ver com os casos registrados no cruzeiro que saiu da Argentina em direção à África. É um hantavírus, inclusive, totalmente diferente e é comum, principalmente nas áreas rurais. Por que que é comum nas áreas rurais? Porque ele vem de roedores, da urina, das fezes de roedores. Inclusive, esse homem de 46 anos, ele teve contato com roedores na zona rural da cidade dele, que fica em Carmo do Paranaíba, que fica no Alto Paranaíba, uma região central aqui do estado de Minas Gerais. Portanto, as pessoas não precisam ficar alarmadas, porque nada tem a ver com o caso do Cruzeiro. Inclusive, para trazer mais informações para todos os ouvintes da TMC e os telespectadores aqui do YouTube, a gente consultou um infectologista muito experiente que vai falar sobre o assunto, o Luiz Wellington Pinto. Ele traz mais informações sobre esse hantavírus aqui de Minas Gerais.
5: Então, a principal causa de prevenção da doença é evitar contato com pessoas contaminadas ou com roedores, que é uma doença que é diferente do coronavírus. Não tem aquela possibilidade de se transformar em uma pandemia.
4: Pois é, o coronavírus é uma doença respiratória transmitida exatamente na hora de você respirar, na hora de você tossir. O hantavírus não, né? É uma doença que é transmitida, portanto, pelas fezes, pela urina, né? E quando tem, por exemplo, quando a urina do rato, por exemplo, ela acaba evaporando e a pessoa tem contato. Então, são doenças diferentes, o coronavírus, o hantavírus, não é um momento de nenhum tipo de alarme, não há possibilidade de nenhum tipo de surto, nem aqui em Minas Gerais e nem no Brasil.
1: Para todo mundo ficar mais tranquilo. Muito obrigado, André Rocha, direto de Belo Horizonte, nesse link TMC, 4 horas e 10 minutos. Belo Horizonte, Rodrigo, que nos ouve em 88.7. Diga, Alvarez!
3: Não, ia só acrescentar o que o André disse. Eu achei muito importante a cautela que o André teve para nos explicar muito claramente que não há um grande risco. E reforçando aqui, a Organização Mundial de Saúde, que é o principal órgão relacionado à saúde no mundo, que foi lá atrás quem declarou que tinha uma pandemia de Covid, agora diz também o mesmo que o André está dizendo aqui, só para reforçar, em nível internacional, não há pandemia e o risco global é muito baixo com esse hantavírus. São questões isoladas que têm uma incidência maior nesse momento por causa dessa história que aconteceu com o vírus vindo dos Andes, mas não tem nada a ver com Covid, só completando o que o André muito bem disse aqui.
0: Muito bem.
1: Muito bem. Mudando de assunto, 4 horas 11 minutos, o presidente Lula iniciou a semana se reunindo com a equipe de ministros. Uma das principais pautas é o plano de combate ao crime organizado, que deve receber quase 11 bilhões de reais de investimento. Adrian de Almeida, direto de Brasília, traz os detalhes para todos nós.
6: Boa tarde, pessoal. Olha, esse plano já havia sido adiantado pelo presidente Lula na semana passada, quando ele se reuniu com o presidente Donald Trump lá nos Estados Unidos. O programa ele vai ser chamado Brasil contra o Crime Organizado e vai destinar aí cerca de 11 bilhões de reais em investimentos nessas ações, né? Se nada mudar, serão cerca de 10 bilhões de reais para estados e municípios e 968 milhões para combater o tráfico de armas, reforçar a segurança nos presídios e investigar homicídios, segundo apuração aí do nosso colunista Igor Damasceno. O lançamento está programado para acontecer amanhã, às 10 da manhã, aqui no Palácio do Planalto. E nessa reunião com o presidente Lula, um dos ministros que estava presente era justamente o ministro da Fazenda, Dario Durigan, e depois ele conversou com jornalistas também, e ele disse que também hoje já conversou com o presidente da Câmara dos Deputados, Hugo Mota, e ele pediu para que votassem o projeto de lei que não coloca mais tributos, né, aí, principalmente em relação à gasolina e ao etanol. A gente vai ouvir agora um trecho da fala dele.
7: Falei hoje mais cedo com o presidente Hugo Mota da importância da gente votar aquela lei complementar que foi enviada pelo governo via liderança para o Congresso, para que a gente não precise aumentar tributo nesse momento no país, para que a gente tenha uma autorização, para que o aumento de arrecadação, uma vez demonstrado pelo governo, a gente possa reduzir parcialmente o tributo, em especial na gasolina e no etanol, de maneira proporcional. E eu insisti com ela nesse ponto, disse como é que estava o tema nosso com o Congresso, e a expectativa de avançar essa semana nessa aprovação no Congresso.
6: E falando aqui do Durigan, logo mais às 4h30 ele tem uma outra reunião com o presidente Lula e a gente segue aqui monitorando qualquer informação, a gente volta com vocês.
0: Obrigada, viu, Adrian, pelas suas informações. Bom, agora vamos falar de inteligência artificial, que já muda a forma como as empresas... Ainda não? Então daqui a pouquinho a gente fala sobre inteligência artificial, sobre Innovation Week, inclusive, que esse assunto está cada vez sendo mais tratado, né? Enfim, inteligência artificial tomou conta da vida da gente e, inclusive, das empresas também. Vamos para os destaques da IP, né?
1: Isso.
0: Isso, vamos lá. A gente já trouxe esse assunto antes, mas o ministro da Saúde, Alexandre Padilha, falou que a suspensão de lotes de produtos de IP, da IP, né, está sendo usada de forma política nas redes sociais. Óbvio, né, minha gente? A gente viu galera da direita extrema ali bebendo IP direto do frasco. Enfim, segundo ele, a decisão da Anvisa teve participação da Vigilância Sanitária de São Paulo, que é ligada ao governo de Tarcísio, então não tem nada a ver com o governo federal, e também de um diretor indicado durante o governo de Jair Bolsonaro. A agência mandou recolher detergentes, desinfetantes e sabões líquidos fabricados em Amparo, no interior paulista, após identificar risco sanitário. Vou explicar o porquê da polêmica, né, política envolvendo a IP nas redes sociais. Ela ganhou força depois que aliados de Bolsonaro passaram a defender a empresa e acusar a Anvisa de perseguição. A gente lembra que a IP foi uma grande patrocinadora, né? Deu dinheiro para a campanha do Jair Bolsonaro na época. Eu nem lembrava disso, mas o pessoal já tirou ali da gaveta e começou essa confusão toda. Bom, durante a inspeção na fábrica, técnicos da Anvisa encontraram sinais de corrosão em equipamentos e a própria empresa já havia detectado bactéria em lotes no ano passado. A IP nega a contaminação dos produtos, afirma que segue padrões rígidos de qualidade e conseguiu suspender temporariamente a proibição até uma nova análise da Anvisa nesta semana. Antes da gente comentar aqui, a gente trouxe a palavra do Bruno Brunetti, microbiologista, até para você entender a que riscos você, que tem esse lote 1, de final 1 na sua casa, está sujeito. Ah, será que tem um perigo muito grande? Com o que eu preciso me preocupar? Eu posso usar esse lote? Só se falou disso esse fim de semana. E o Bruno, microbiologista, explica pra gente agora.
8: Quem teve contato com detergente P, no máximo, pode ter problemas de pele. Dermatites, alergias, enfim, problemas nesse sentido. Só que isso pode acontecer usando qualquer detergente. No caso dos produtos da IP, não está comprovado que os detergentes ou os outros produtos estejam mesmo contaminados. É uma possibilidade, um risco, mas até o momento não tem comprovação nenhuma. E se de fato esses produtos estiverem mesmo contaminados, isso só traz perigo de verdade para pessoas com problemas de imunidade. Quem fez quimioterapia ou quem faz quimioteterapia, quem passou por transplante, quem é soropositivo, enfim. Em pessoas saudáveis, para adultos saudáveis, é muito pouco provável que produtos possivelmente contaminados tragam qualquer problema de saúde. Mas claro que qualquer sintoma que o consumidor tenha depois de ter tido contato com os produtos dos lotes afetados da IP, é muito importante que procure ajuda médica.
0: Muito bem, acho que é isso. As pessoas ficaram meio apavoradas.
3: Acho importante destacar que a Anvisa encontrou problemas, sim, gente.
0: Sim,
3: eu acho que a gente tratar como polêmica, para mim é um erro, porque não é uma polêmica. Não era uma polêmica.
0: É uma
3: decisão
0: fato
3: da Anvisa. É um fato, uma decisão da Anvisa que só foi suspensa porque um recurso foi colocado e é assim que funciona. Não é porque ninguém suspendeu, porque estava errada a decisão da Anvisa. Foi suspenso porque a empresa química Amparo colocou um recurso e quando você coloca um recurso tem uma suspensão imediata. Mas tem um processo, tem um problema e a minimização desse problema se dá apenas por um interesse político de defensores do Bolsonaro. Eu nunca defendo um ou outro, mas gente, defender uma marca só porque ela deu dinheiro para a campanha do Bolsonaro é burrice. A gente já viveu a burrice do Covid que matou muita gente. Então eu acho que a gente não pode cair nessa burrice de novo.
0: Exatamente.
1: E tem um detalhe, hein? Se a gente começar a defender marcas porque elas dão dinheiro para esse ou para aquele candidato, a gente vai defender todas, nenhuma vai ser criticada, porque
3: é um absurdo,
1: a maioria
3: absurdo,
1: delas financia quase todos, né? Ajuda quase todos, porque até porque elas não sabem quem vai ganhar. Então
0: exato.
1: É bom ficar
0: joga
1: na fita com todos.
0: Exato.
1: Exato.
0: Exatamente. Aí começou essa burrice nas redes sociais de bolsonarista bebendo IP, e aí gente da esquerda descendo a lenha. Gente, é fato, a Anvisa não inventou. A Anvisa não inventou um laudo. Foi constatado que houve esse problema. E aí os bolsonaristas usaram, porque a Anvisa é um órgão do governo e tá inventando coisa. Não tá, é fato, existe, aconteceu. E aí a gente trouxe aí o microbiologista para também deixar você mais calmo, que também não...
3: E aí só para completar do meu lado aqui, a burrice maior é você chamar atenção para esse fato e querer associar a marca que tá tendo um problema agora ao seu candidato. Por que esse desejo de associar a marca que está com um problema, que ninguém inventou, ela está com um problema, ao seu candidato? Não tem o Jair Bolsonaro agora, mas tem o Flávio Bolsonaro. Não é melhor ter ficado quieto? Deixa para lá, isso vai se resolver em poucos dias, a IP vai trocar o lote, a IP é uma empresa certamente idônea, ela vai resolver o problema, vai consertar a máquina que está com problema, vai ficar tudo bem. Aí tem o pessoal querendo chamar atenção, ou o quê? O que, que se ganha com isso? Só tumultua o Brasil, gente.
0: Exatamente. Bom, a gente continua por aqui agora sim, para falar de inteligência artificial nas empresas, já mudando a forma, né, como as companhias se comportam, contratam, produzem, enfim. E claro, né, esse impacto passa a dominar os debates e um grande encontro de inovação aqui em São Paulo. Quem explica esse movimento para a gente é a Luciana Potti, diretora executiva do São Paulo Innovation Week. Luciana, obrigada por estar aqui com a gente no link. Bom, primeiro, claro, né, que as empresas não têm jeito. Assim como a gente, tem que se adaptar, a inteligência artificial está aí para ajudar. Hoje, em que áreas mais as empresas têm usado a inteligência artificial para funcionar melhor, para produzir melhor? Boa tarde.
9: Boa tarde a todos. É um prazer estar aqui falando com vocês diretamente da montagem do São Paulo Innovation Week, que começa na quarta-feira, então de 13 a 15. Estamos recebendo, queremos receber todos vocês para a gente discutir sobre o futuro que a gente quer construir. Né? A gente fala que a gente foi sobre a inteligência artificial de forma muito presente, não mais como ferramenta, mas como infraestrutura básica. E acho que o que vai diferenciar é a maneira como a gente lida com ela, como a gente se relaciona com a inteligência artificial, com o uso dos dados, como a gente interpreta tudo isso. Então, a gente traz do além do algoritmo como a nossa temática nessa edição, porque é o ser humano no centro das decisões. E é isso que a gente vai falar aqui, com mais de 33 palcos simultâneos, 1.500 palestrantes, 90 mil visitantes que a gente espera receber nesse grande festival, onde a gente fala dos mais importantes setores da economia do país, sendo conduzidos pela tecnologia e inovação.
3: Luciana, Rodrigo Alvarez aqui. Uma pergunta, entre os palestrantes com quem você já conversou, que você já ouviu na preparação da São Paulo Innovation Week, há algum sentimento de rejeição à inteligência artificial? Há um sentimento de aceitação com moderação? O que você sente mais entre os empresários?
9: Aceitação é total, né, Rodrigo? Acho que não adianta a gente renegar uma coisa que já chegou, uma coisa que está muito presente nas nossas vidas, nas decisões, no mercado corporativo. Acho que a gente tem que aprender a navegar da melhor forma. E isso, o São Paulo Innovation Week vai contribuir muito nessa discussão, nesse olhar crítico, nesse desenvolvimento do olhar crítico. Não adianta a gente fechar os olhos para uma coisa que já está acontecendo, né? Lógico que o futuro das profissões, essa mudança muito grande no mercado é uma realidade. E essas discussões ajudam muito a gente a clarear as ideias, a saber como a gente se preparar para o futuro que cada vez mais chega mais rápido, né?
0: Você tem percebido que os empresários, em geral, eles estão mais curiosos, mais preparados, mais inseguros sobre usar IA, por exemplo?
9: Acho que está todo mundo ainda, né, aprendendo. Todo mundo aprendendo. Então, trazer olhares diversificados, trazer grandes pensadores, trazer grandes especialistas dos setores, faz com que a gente oxigene as ideias e se sinta mais preparado para lidar com essa nova economia, com esse novo mercado, com essa nova realidade que a gente está vivenciando atualmente.
0: Bom, e quais são os convidados, né? Quem tiver acesso aí, for participar do evento, vai poder ter acesso a quais tipos de palestra, que grandes nomes vocês estão trazendo aqui para São Paulo?
9: É um evento muito diverso, onde a gente está recebendo o Prêmio Nobel da Paz, Prêmio Nobel de Física, grandes pensadores da atualidade, como o Goleman, que fala sobre, como o Steve Pinker, o Douglas Ruskoff, são eleitos pelo MIT como um dos grandes pensadores da atualidade. Desculpa, gente, eu estou aqui na montagem, e aí o barulhinho fica... até os maiores tomadores de decisão do mercado. Então a gente tem centenas de presidentes, C-level das grandes empresas aqui, grandes especialistas dos setores, especialistas de transição energética, do esporte, do games, da cultura, da música, do entretenimento. É um evento inspirador, técnico e de conexões.
0: Isso é importante. Ainda dá tempo de participar?
9: Ainda dá tempo. Esqueci de mencionar o nosso grande nome que a gente vai receber aqui nessa edição. O Spike Jones, um diretor que trabalha com a inovação muito presente, né? Um publicitário, diretor, que era fotógrafo. E vai estar aqui conosco nesses dias. Ainda dá tempo. Os ingressos estão à venda no site sãopauloinnovationweek.com.br. A programação está sendo atualizada a cada momento nas redes, também pode ir acompanhando por ali. O aplicativo já está disponível para download. Então, assim, tem muito conteúdo. Baixem o aplicativo, favoritem as palestras, se preparem. Deem tempo também para o acaso, para conhecer grandes nomes. Ouvir palestras de setores que não estão no nosso dia a dia, para ampliar o repertório mesmo. É isso que o festival oportuniza. Né? O São Paulo Innovation Week, ele é dividido em três pilares. Então, o conteúdo, que é supremo, né? Grandes nomes, grandes especialistas, as experiências e o networking. Então, ele é completo, tem muita oportunidade. Eu recomendo que quem possa estar aqui não deixe de estar.
0: Eu vejo que você está aí numa arena, é a Arena do Pacaembu, né? Vai ser aí.
9: É um formato super inovador, a gente ocupa todo o Mercado Livre, Arena Mercado Livre Pacaembu, né? E a FAP. FAP está na Semana da Educação, então os alunos e educadores estão com a oportunidade de vivenciar o festival como um todo. A gente tem os carrinhos que conectam os dois espaços, então reduzindo os acessos. A gente se apropria do campo, das arquibancadas, da quadra de tênis, do ginásio. O Pacaembu está todo vestido de SP Innovation Week, carinhosamente apelidado de SPIL, e está ficando lindo.
0: Muito bom. Quero agradecer a Luciana Potti, diretora executiva do São Paulo Innovation Week. Uma ótima oportunidade aí para as empresas, né? Tanto para quem não sabe por onde começar, quanto para quem já está no caminho, mas quer dicas novas. Obrigada, viu, Luciana, pela sua participação e bom evento para você.
9: Obrigada, eu que agradeço a oportunidade de estar conversando aqui e espero recebê-los aqui no São Paulo Innovation Week.
0: Valeu.
1: Muito bom, muito bom. Agora são 4 horas e 26 minutos. Noticiário local chegando. Daqui a pouquinho, muito mais para você. Agora as principais informações da sua região.
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18: Uma mulher sofreu uma suspeita de descarga elétrica dentro, né? Te mostram a área onde o caso aconteceu, uma área isolada ali com fita presa a carrinhos de compras. Em uma das gravações, o homem afirma que o local foi interditado para evitar que outras pessoas também sofressem a descarga elétrica. Em outro registro, feito pelo mesmo homem, uma cliente critica o atendimento prestado após o incidente. Por meio de nota, a assessoria do supermercado informou que a cliente recebeu atendimento imediato e que o caso foi acompanhado pelos brigadistas da loja até a chegada do serviço de atendimento móvel de urgência. A empresa declarou ainda que realizou testes técnicos no balcão de atendimento citado nas publicações e que, até o momento, não foi identificado qualquer indício de descarga elétrica ou escape de corrente no equipamento. O grupo reforça que adota protocolos de manutenção e segurança em todas as suas operações, concluiu a nota. Então, é um caso que vem ganhando aí repercussão, né, através das redes sociais. Então, a gente também comenta.

0: comentar aqui sobre isso, enfim, o que acontece, né, no Recife, o que acontece na região metropolitana, claro que a gente traz aqui no nosso programa e também nas nossas participações. Eu lembro que daqui a pouquinho a gente volta com mais notícias, com mais informações, com mais prestação de serviço e também teremos, né, o nosso programa. Programa que hoje a gente vai falar sobre solidariedade ainda, né? O programa vai ao ar e aí a gente vai falar sobre muita gente que está desabrigada, desalojada, desassistida por conta das chuvas, né? Essas chuvas que a gente vem registrando. E aí o governo do estado faz uma campanha importante, existe, né, todo um suporte que é dado e eu vou conversar logo mais com a secretária de Justiça e Direitos Humanos aqui do estado de Pernambuco, porque ela vai detalhar o que de fato está acontecendo, como é que as pessoas estão sendo atendidas, como é que as pessoas também podem procurar ajuda, né, caso ainda não esteja chegando, não tenha sido procurada, né, notificada ali. Então a gente vai dizer se essa ajuda ainda não chegou para você, a gente vai falar como você pode ajudar, como você pode ir atrás disso, como você pode ser um dos beneficiados.
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5: De volta para todo o Brasil, para o mundo, no nosso TMC News BR. Aliás, muita gente participando. Paulo Roberto Rodrigues, o José Pereira falando do gesto obsceno do Bobadilha, comparando com as expulsões recentes dos jogadores do Corinthians. Fábio Gomes de Andrade, William... 6371. Maiara, se o Tomás é a sua Maraísa, o Rodrigo seria quem? Eu não sou Maraísa de ninguém, mas enfim, Maiara e Maraísa.
6: Adorei!
7: Maiara e Maraísa!
6: Gostei, tá vendo?
5: Elas costumavam gravar com a Marília Mendonça.
6: Aí pronto,
5: né?
6: Maiara, Maraísa e a Marília Mendonça.
5: Saudosa Marília Mendonça.
7: Meu Deus do céu.
5: Regina Maria tá com a gente também, de Curitiba, imagino eu, porque tá falando da política da cidade modelo. E o Cláudio Lira, diretamente da Veneza Brasileira, Recife, também participando. Pautando aqui o nosso link TMC com suas mensagens simpáticas pelo nosso chat no TMC News BR,
6: Maiara. Não, daqui a pouquinho a gente vai falar do lance do Bombadilha, mas pelo WhatsApp aqui, por exemplo, o Leandro Pereira mandou outro lance aqui, que segundo ele, o Guidon fez o mesmo, mas pelo que eu vi ali, o Guidon deu só uma aliviada
5: Bidon.
6: Na coxa. Bidon, perdão, louca. Ele botou Guidon aqui, me confundiu. E aí ele foi dar uma aliviada na coceira, foi isso que aconteceu, entendeu? O triste é a gente ter que aqui ficar descrevendo o que esses caras fazem em campo. É muito humilhante, mas vamos lá.
5: Muito bem.
6: A gente daqui a pouquinho fala sobre isso, mas antes vamos para Brasília, porque como resposta à suspensão da aplicação da lei da dosimetria pelo ministro do Supremo Tribunal Federal, Alexandre de Moraes, foi acho que no sábado isso, a oposição na Câmara protocolou a PEC da anistia, até que o plenário do STF avalie a legalidade da lei que reduz as penas de condenados pelo 8 de janeiro, todos os pedidos estão suspensos. Adrian de Almeida tem as informações. Fala, Adrian.
8: Olha, pessoal, o líder do PL na Câmara, deputado Sóstenes Cavalcante, Agora há pouco ele protocolou essa PEC da anistia. Para a gente entender o porquê que ele fez isso, é bom a gente votar até semana passada, em que o presidente Lula ele deveria promulgar essa lei após a derrubada do veto pelo Congresso Nacional, ele não fez. Então, na sexta-feira, o presidente do Senado, Davi Alcolumbre, ele promulgou esse texto. Então, ele já acabou tendo essa legalidade, ele se tornou lei na sexta-feira. Um dia depois, o ministro do STF, Alexandre de Moraes, ele suspendeu a aplicação da lei. Por quê? Ele foi sorteado relator de duas ações no STF que questionam a legalidade dessa lei. Então, ele disse, olha, até que o plenário daqui do STF, né, todos os ministros, verifique então se essa lei ela é válida ou não, eu vou deixar suspenso. Nisso, hoje, segunda-feira, a oposição, aí pelo deputado Sóstenes Cavalcante, protocolou a PEC da anistia. Eu estou aqui com ela aberta e vou ler um pedaço, um trecho dela, que diz o seguinte: a decisão do ministro Alexandre de Moraes suspendendo a lei representa uma afronta à soberania do Congresso Nacional. E o Supremo Tribunal Federal está impedindo a aplicação de uma norma aprovada pela ampla maioria dos congressistas. Isso representa um claro ataque à democracia e à separação dos poderes. Agora a gente deve ficar aí monitorando. Ela vai iniciar a tramitação pela Câmara dos Deputados e vamos verificar, né, se vai ser rápido ou não, o que, que o presidente da Câmara dos Deputados, Hugo Mota, vai fazer sobre isso, né? Você vai colocar já em pauta. Daqui de Brasília a gente segue monitorando e qualquer atualização a gente volta com vocês também.
5: Que coisa, né? Que confusão. Olha só, para resumir aqui, o plenário do STF vai avaliar a legalidade dessa lei que reduz as penas dos condenados pelo 8 de janeiro. Mas até lá, todos os pedidos estão suspensos e a oposição na Câmara, em resposta à suspensão da aplicação da lei da dosimetria pelo Xandão, protocolou já a PEC da anistia. Suspensão essa do ministro do Supremo Tribunal Federal ao veto da Câmara. Isso.
6: Ao veto do Lula.
5: A decisão. Parece então, república isso. Das bananas. A gente não sabe quem manda nesse país, meu caro Alvarez.
9: Parece, doutor Maia. Não, eu tava pensando assim, como é que você explicaria para um norueguês, um dinamarquês, um russo, o que está acontecendo no Brasil, né? É mais ou menos o que você falou aí. O Supremo decide, o Congresso passa por cima, o Congresso decide, o Executivo passa por cima, o Congresso passa por cima, o Judiciário passa por cima de novo. Não tem fim, pô. Não tem fim isso.
6: Não dá pra explicar nem pra brasileiro isso, o Alvarez. Aqui, Tomás tentando explicar, porque é o veto do veto do veto do veto. É tipo a irmã da cunhada, da sobrinha da tia do cunhado, entendeu? É difícil realmente entender o que realmente se passa, não é mesmo?
9: É, o que resume isso é uma disputa de poder que para o país. Que o país não consegue avançar para a pauta muito mais importante do que isso, para outras pautas, porque ficamos parados discutindo se o ex-presidente da República vai ter redução de pena ou se não vai ter. Se o Congresso está certo, ou se é o Executivo, ou se é o Supremo.
5: A pergunta que eu me faço sempre, será que antes dessa polarização da nossa política, o Supremo tinha tanto destaque nas nossas vidas? Porque isso começa a partir do julgamento do Mensalão, né? Com o Supremo, a gente vendo os votos ao vivo dos ministros do Supremo. E parece que desde então, a política brasileira vive em função do Supremo. Eu, sinceramente, não me recordo se antes do Mensalão, se era tão frequente a presença do Supremo, ou era, mas era menos polêmica.
9: Nem o nome dos 11, não pois... sabia nem o nome dos 11 ministros.
5: Pois é, isso explica muita
9: não
5: coisa.
9: Não sabia, não.
5: É. Obrigado, Adrian.
6: Paciência. Até mais. Para acompanhar tudo. Bom, e agora é hora de cada cidade da rede TMC trazer a sua informação local.
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0: Daqui a pouquinho, a partir das 5 da tarde, daqui a menos de 20 minutos, estaremos em definitivo com o nosso programa Pernambuco TMC, onde, claro, a gente vai trazer os principais fatos, as principais notícias, tudo que foi, tudo que está sendo destaque na capital pernambucana, no estado de Pernambuco como um todo, né? A gente vai falar muito sobre o trânsito e também os principais fatos, as principais notícias. Vamos repercutir um pouco a entrevista que nós fizemos hoje, né? Uma entrevista exclusiva com a governadora do estado de Pernambuco, Raquel Lira, a governadora que esteve aqui na sede da TMC. Durante uma hora de programa, a gente conversou sobre os principais temas relacionados ao governo do estado. A governadora destacou aí a questão do apoio, né, aos municípios atingidos pelas fortes chuvas recentes, né? As fortes chuvas. Então a governadora trouxe os detalhes pra gente das ações para a mitigação ali dos danos, e aí a gente falou sobre isso. Falamos muito também sobre a questão da segurança pública aqui no estado de Pernambuco, com a nomeação de novos policiais. Outro tema bastante falado foi a questão da saúde no estado, reforma do Hospital da Restauração. A governadora trouxe esses temas, a gente vai repercutir um pouco, inclusive vai colocar um trecho, né, do bate-papo que nós tivemos com a governadora Raquel Lira. Bom, vamos destacar também, claro, ainda falando da questão das chuvas, né, as chuvas que tivemos aqui no estado, a gente vai falar sobre uma campanha que está acontecendo, uma ajuda até por parte do governo também. E olha, tem previsão da APAC, viu? Tem alerta da APAC para a noite de hoje, então daqui a pouco a gente comenta. Destacar também que hoje tem o Santa Cruz em Campo, Inter de Limeira e Santa Cruz, hoje aqui na jornada esportiva da TMC. Claro que você vai acompanhar todos os detalhes com a equipe da TMC. É isso, o convite está feito. Daqui a pouquinho, daqui a 15 minutos, estarei de volta em definitivo com a nossa edição do Pernambuco TMC. Até já!
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4: Agora é hora de falar de esporte, mas não sem antes repetir este áudio icônico da rodada deste fim de semana. Toca aí, Cuca.
5: Após revisão, percebo o jogador de São Paulo comemorando o gol. Ele não encosta na mão, na sua genitália. Ele comemora a situação.
6: Ele tá fazendo também!
4: Eu nunca vi comemorar essa situação.
7: Mas explica aí, peraí. Quem é o que tá falando? A voz que a gente ouve
4: é o juiz. Principal.
8: Anderson Daronco, árbitro gaúcho, que apitou o jogo ontem, instantes após ter sido chamado ao VAR. Então quem tava na arbitragem de vídeo achou que era lance, que pelo menos valia a pena o árbitro de campo ver se era lance para expulsão. Daronco foi lá e interpretou que, como o Bobadilha não encostou, para falar o português bem claro, no saco, que não era motivo para expulsão.
7: Então, aí eu queria pedir a Mayara, se ela topar, para você descrever a cena, Mayara, porque as pessoas podem não estar vendo e não estar entendendo. Eu não estava entendendo até assistir.
4: Então,
7: o que acontece exatamente? O que o Bobadilha faz? Você
4: pode Bobadilha descrever? Faz um 6-7 com uma mão só. Entendeu? Tipo, sabe o six-seven faz com as duas mãos? Ele faz com uma só, não é,
8: Tomás? Ele faz assim... cadê aqui? Deixa eu achar. Ele faz assim, ó. Como se estivesse colocando a mão lá na genitália, no saco escrotal, ok?
4: Isso.
8: Isso é uma coisa que os latino-americanos fazem muito, sul-americanos principalmente, para mostrar que tem,
4: são machos.
8: Sabe, sangue na veia, que o coração que tá pulsando, que tem garra, que tem gana. O Fará, por exemplo, já comemorou vários gols fazendo isso. Ou não, Fabiano Fará?
4: Não, a minha mão não. no fogo eu coloco pelo Fará.
9: Não, desse jeito não, mas assim... O que o Tomás, um abraço a todos, boa tarde, que o Tomás relatou foi o que, na conversa, no áudio que foi divulgado pela CBF entre o árbitro de vídeo, os assistentes e o Daronco, foi isso, ó, ele não toca, tá? Ele não toca, aí o Daronco diz, ó, isso é um gesto típico dos jogadores sul-americanos, comemorar com raça, gestual de raça. E aí, quem chamou ele para revisão, né, o árbitro de vídeo e tudo mais, todos concordaram com ele. Ou seja, chamaram para revisão e concordaram com a decisão de campo. E o Daronco justificou desta maneira. E o porquê que ganha uma grande proporção? Porque o Corinthians teve recentemente dois jogadores que encostaram, né, Tomás?
8: Sim.
9: Encostaram lá e foram expulsos por causa disso e punidos, enfim. Então, num clássico do tamanho de Corinthians e São Paulo, no gol de empate do São Paulo do Luciano, o Bobadilha, o paraguaio, comemorou desta maneira. O Daronco interpretou que foi uma comemoração de raça. E pra vocês?
8: A questão é que no lance, numa das expulsões dos corintianos, se eu não me engano, do Alan Fará, ele coloca a mão rapidamente e ou se arrepende, porque aí ele simula que tá coçando ali embaixo depois. Ou de fato, eu acho que ele não tava coçando nada, tá? Ele colocou e aí depois quis dar uma de malandro. E começou a coçar ali. Mas a questão foi muito menos assintosa a colocada de mão seguida de uma coçadinha do que o gesto do jogador paraguaio. Xingando ou não, provocando ou não, o gesto do jogador paraguaio é muito mais assintoso. E já imaginou as
9: crianças... É, você não precisa encostar, né? Claro. Você não precisa encostar para mandar a mensagem,
8: quando
9: né?
8: Quando alguém faz assim para alguém, você não está encostando em lugar nenhum. E você

0: Você vai ser punido se você fizer o gesto de mostrar o dedo do meio para uma pessoa. O Abel fez outro dia isso e foi julgado. Vai ser julgado por isso ou já foi julgado por isso. Então você não precisa encostar. Eu acho que um gesto pode ser assintoso sem acontecer o toque. A gente não está falando de pênalti, se a bola toca ou não no braço do jogador dentro da área.
1: É, olha onde chegou o nível da discussão, hein, Rodrigo? A discussão do futebol chegou nesse nível, para saber se o cara toca ou não toca.
2: Farol, primeiro que assim, a discussão é terrível, né? Eu fico até constrangido de trazer isso para as nossas ouvintes, sim, essa bobadilha de que a gente está falando aqui. Mas olha só, isso para mim levanta para vocês dois aí, Farol e Tomás, que são do esporte, se o VAR está preparado, pô. Se esse cara tá preparado, a pergunta é essa? Tocou ou não tocou? É assim que se decide? Não tem um manual? Não tem uma formação para esse juiz? Tocou ou não tocou? É critério? O critério é o seguinte, não. É ofensivo ou não é?
0: Perfeito.
3: Óbvio é que isso. É ofensivo.
0: Você sem
2: é
0: nunca...
2: profundamente ofensivo.
0: Você sem nunca ter lido a regra, Alvarez, conhece mais a regra nesse aspecto do que exato. O Daronco. Porque nada na regra fala em tocar ou não tocar. Certo, Fará?
1: Certo, inclusive o desconhecimento da regra por jogadores e dirigentes e arbitragem, nossa, ele é terrível. Eu vou citar um outro exemplo aqui que aconteceu nessa rodada entre Palmeiras e Remo, né? No livrinho de regra lá tá que se o jogador finaliza e a bola bate na mão dele, mesmo que involuntário, sem querer e entra, o gol tem que ser anulado, correto? Mas não tá no livro de regra se a assistência com a mão, mesmo sendo sem querer, sem intenção... se vale ou não vale. Só que a FIFA recomendou fortemente que até a assistência com o braço, se toca no mão voluntário ou involuntário, né, mesmo sem querer, o gol tem que ser anulado. E aí você viu no Remo e Palmeiras, o gol do Bruno Fux foi anulado corretamente pela arbitragem, o Rodrigo Sinter era o árbitro naquele momento, né, e o Anderson Barros, diretor do Palmeiras, detonou a CBF. Há um profundo desconhecimento da regra na arbitragem brasileira. Eu tenho medo de passar vergonha na Copa do Mundo por causa desses caras, viu?
0: Eita. É isso mesmo. No lance do Palmeiras, eu acho que ainda cabe a interpretação, mas de qualquer maneira, o desconhecimento de regra foi mostrado pelo Anderson Daronco no lance de ontem do clássico Corinthians 3, São Paulo 2. E aí a gente está vendo imagens de Palmeiras e Remo, um jogo que gerou muita polêmica lá em Belém do Pará, que demorou para começar, né? Quase uma hora e meia com fortes chuvas castigando a capital paraense. Só depois disso a bola começou a rolar para o empate entre Remo e Palmeiras. Resultado bom para o Flamengo. Mas
2: rapidamente aqui, se tivesse, só teria sido expulso, né? Não anulava nada, né? Teria uma expulsão no jogo e poderia mudar o resultado.
0: Só uma expulsão, é exato, exatamente. Só uma expulsão, Alvarez. É disso que reclama o time do Corinthians. Obrigado, Fará.
1: Ó, minhas mãos estão aqui em cima. Um abraço para vocês, tchau.
2: Valeu.
3: Agradeço, viu? Aliás, mãos de todo mundo aqui à vista agora, depois dessa, né? 4 horas e 53 minutos.
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3: A gente fala agora de uma notícia de última hora, acaba de chegar aqui na nossa redação. Uma grande explosão na rua Floresta Bandec, no Jaguaré, em São Paulo, na Zona Oeste. Informações preliminares dão conta de uma ocorrência de explosão com GLP. Quem traz os detalhes aqui pra gente é o Thiago Matheus. Fala, Thiago.
5: Exatamente, Mayara. É uma grande explosão pelas imagens que a gente observa, né? Destruindo boa parte de uma residência e outras casas ao redor. Nessa rua que você citou, rua Floresta Bandec, região do Jaguaré, que fica na zona oeste aqui da cidade de São Paulo. São informações preliminares dos bombeiros, inclusive, 6 equipes já estão no local fazendo o atendimento. A atualização, portanto, como você falou, foi provocada por GLP. Na rua Doutor, uma área próxima, inclusive, da rua Doutor Benedito de Moraes, com incêndio, inclusive, atingindo várias outras residências ao redor ali pela região. Muitos relatos dos bombeiros também por conta do forte cheiro de gás, casas que foram danificadas, tem registro, inclusive, de feridos, são 12 viaturas empenhadas neste momento, a princípio 6 foram para o local, mas devido à gravidade da situação, muitas residências foram atingidas, já são 12 viaturas, portanto, dos bombeiros empenhadas nesse atendimento às ocorrências. Ainda não temos informações É, se tivemos... temos registro de feridos, mas não o número exato de pessoas. E se houve algum incidente um pouco maior do que isso. A gente segue monitorando. Na sequência, o pessoal fica com a programação local e a turma de São Paulo, que sintoniza 100.1 no FM, vai ficar bem informado no Paulista TMC, segunda edição.
3: É, o relato dos bombeiros é bem assustador aqui. Diz aqui, olha... Vítimas lançadas pela explosão, pessoas soterradas e feridas com sangramento, enfim, a gente continua acompanhando essa situação dessa explosão na zona oeste de São Paulo.
0: Obrigado, Thiago Matheus. Como você disse, daqui a pouco você volta na programação local no Paulista TMC. Agora, faltando 5 minutinhos para as 17 horas, mais um destaque importante, Mayara Basti, mais um tema polêmico que acabou movimentando as redes sociais nesta sexta-feira. O Conselho Nacional de Justiça, Maiara, a Associação dos Magistrados Brasileiros e a Associação dos Juízes Federais do Brasil criticam uma charge publicada pela Folha de São Paulo que usava a imagem de uma lápide para ironizar salários de magistrados.
3: Pois é, foi o que movimentou o fim de semana. Até ministros do Supremo Tribunal Federal, né, se posicionaram, né? A reação aconteceu poucos dias após a morte da juíza Mariana Francisco Ferreira, de 34 anos, do TJ do Rio Grande do Sul, após complicações em um procedimento ligado à fertilização in vitro. Eu vou achar exatamente aqui o que dizia essa charge, mas a charge é basicamente uma lápide, né? E aí nessa lápide, se não me engano, dizia: viveu uma vidinha mais ou menos.
2: Mais ou menos. Até perdê-la junto dos penduricalhos.
3: Exato. Obrigada, Alvarez. Bom, as entidades dizem que a publicação ultrapassou o limite da crítica e desrespeita o momento de luto vivido pela magistratura, principalmente às vésperas do Dia das Mães. O presidente do CNJ, Luiz Edson Fachin, afirmou que a liberdade de imprensa é fundamental, mas precisa vir acompanhada de responsabilidade e empatia para evitar a desumanização das instituições e das pessoas envolvidas. A gente pediu, né, um posicionamento tanto da Folha quanto da chargista, mas ainda não fomos respondidos. Fato é, Folha publicou, né, a ombudsman da Folha publicou um texto que não falou muita coisa, mas vamos lá. Essa charge foi publicada exatamente na véspera do Dia das Mães. Querendo ou não, né, teve esse caso da juíza que morreu tentando ser mãe, né, durante um procedimento de fertilização. A chargista, por sua vez, diz que essa charge foi desenhada dias antes da morte da magistrada e que quem escolheu usar essa charge no dia 9 de maio, véspera do Dia das Mães, foi a própria Folha de São Paulo. Teria sido uma editora uma editora-chefe que permitiu a publicação. A chargista teve que bloquear as redes sociais dela, porque ela estava sendo muito atacada, ameaçada, os familiares também. Inclusive, né, as redes dela agora estão fechadas, ela se manifestou por ali e tudo mais, mas ela diz que a charge foi feita dias antes da morte da juíza. E aí houve a morte da juíza e a Folha decidiu mesmo assim publicar na véspera do Dia das Mães essa charge. Fala, Alvarez.
2: Eu queria colocar algumas questões aqui, ou posições, que são, primeiro, o seguinte: é evidente que essa charge não tem nada a ver com a morte da juíza. Evidente. Basta boa vontade, basta não ter má intenção para não ver aqui nenhuma relação. Não fala de mulher, não fala do caso dela, não tem nenhuma relação, a não ser o fato de que foi publicada proximamente à morte. Não tem nada a ver. Só uma pessoa louca poderia ver aqui uma relação com a morte da juíza. Então, tá óbvio que a editora da Folha de São Paulo não enxergou aqui nenhuma relação, porque ninguém está enxergando, a não ser quem está com muita má intenção. Tá? Aí isso vira uma rede de cancelamentos na internet. E aí quem está lá nesses órgãos, opa, está todo mundo falando, é melhor a gente se pronunciar. Vamos falar alguma coisa dessa história, porque a Folha fez merda. Não tem nada daqui da Folha que tenha sido mal intencionado, não dá para dizer isso, gente. Aí depois a gente descobre, você já falou aí, Mayara. A cartunista nem fez isso depois da morte, fez antes. Óbvio, não tem relação nenhuma. Agora, a resposta da ombudsman da Folha é fraca.
3: Muito.
2: Charge fúnebre gera questionamentos. Nem é a verdade, não foi só questionamento. Críticas pesadíssimas à Folha. Gera um problema que não precisaria, mas está criado. Então, assim, nem a resposta da Folha é boa, nem a charge tem nada a ver com a juíza, gente.
3: Mas claro, a escolha podia ter sido outra.
2: O nível de paranoia que está o brasileiro, nível de desejo de cancelamento, é completamente absurdo isso. Realmente, é uma indignação que me dá, mas não por causa da juíza coitada que morreu, porque ela não tem nada a ver com essa charge. A charge não foi para ela.
0: Seria uma insensibilidade muito grande, foi o que eu coloquei no nosso grupo de WhatsApp, né, só para fechar. No primeiro momento, eu já me recusei a acreditar que alguém seria insensível a esse ponto. Foi uma infelicidade, sem dúvida alguma, da editora do jornal que permitiu essa publicação. Não há tempo para mais nada, gente, mas voltamos amanhã às 3 da tarde, combinado?
3: Combinado,
2: amanhã
3: até
2: a
3: mais.
2: Gente volta.
3: Beijos, meninos, tchau, até lá, até tchau, mais. Tchau.
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0: muito boa tarde para você que está sintonizado na TMC 92.7. Boa tarde para você que nos escuta também através da internet e através dos aplicativos. Eu sou Júlio Andrade, começando mais uma semana, começando mais uma edição do Pernambuco TMC. Hoje, segunda-feira, dia 11 de maio de 2026. A partir de agora, portanto, as principais notícias, os principais fatos, informações sobre o trânsito. Vamos juntos até às 18 horas. Sejam todos bem-vindos e bem-vindas no A Pernambuco TMC, segunda edição.
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0: Comigo no estúdio, nosso repórter Kennedy Lacerda. Kennedy, muito boa tarde para você. Queria começar destacando essa questão da previsão do tempo. Existe alerta da APAC para a noite de hoje. E agora o tempo, né, mudou bastante, está bem nublado aqui na região do Paissandu e já chove, não é? Então eu acho que é importante a gente alertar a nossa população. Vamos falar dessa questão de previsão, Kennedy, a gente, enfim, orientando a população, alerta da APAC e principalmente destacar essa, pelo que tudo indica, vai chover um pouco mais forte agora, pelo que o cenário aí está se desenhando, né, Kennedy? Boa tarde, bem-vindo.
2: Pois é, Júlio, muito boa tarde a você, boa tarde aos ouvintes da TMC em 92.7. De fato, na sexta-feira nós noticiamos aqui que poderia chover bastante no final de semana, ainda bem que não choveu o tanto que era esperado chover, né? Na realidade, as chuvas foram bem mais intensas, foi menos intensas do que aquilo que nós imaginávamos, né? Baseando-se na questão da previsão da APAC, mas agora, aqui no centro do Recife, nas imediações do Derby, do bairro também do Paissandu, já começa a chover. Eu estava gravando um conteúdo, compartilhei contigo agora há pouco, que estava gravando um conteúdo ali no nosso terraço. Veio um vento tão forte que derrubou o equipamento, quase que o céu lá da emissora cai no chão. Então a expectativa também de ventos muito fortes e já começa a chover aqui no bairro, na área central do Recife. Nuvens muito carregadas, nuvens, está bem cinzento o céu e realmente a chuva promete vir com certa força. Nós estamos sob um alerta amarelo do IMET, esse alerta que envolve aí o litoral pernambucano. Então, é preciso ter bastante cuidado. Justamente agora, né, que é a hora da volta para casa, as pessoas estão voltando para casa, estão trazendo, levando os filhos, né, para casa, voltando aí da escola, do trabalho. Então, muita atenção, muita chuva. A ideia é que o trânsito, né, fique mais complicado e a pista fique mais escorregadia. Então, atenção também redobrada no trânsito e a expectativa é de chuva para as próximas horas.
0: Pois é, então fique esse alerta, né, que o Kennedy Lacerda traz. Existe aí a APAC, Agência Pernambucana de Águas e Clima, divulgando este alerta e a gente vai ficar, claro, monitorando, tá? Hoje tem jornada esportiva na TMC, à noite a equipe, né, do futebol também segue com atualizações e a gente, né, fica também acompanhando. Então, muito cuidado nessa volta para casa, é o que o Kennedy falou, né? Já existe normal para o horário trânsito e quando chove a situação fica ainda pior. Por falar nisso, às 5 da tarde, 7 minutos, vamos ver como é que está o trânsito.
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0: Marcelo Soares, boa tarde para você, Marcelo. Chega com informação para a gente do trânsito, bem-vindo.
4: Ótima tarde, bom começo de semana para você, Júlio, ouvinte TMC. 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A Avenida Rosa e Silva lá já tem trânsito complicado, desde a Praça do Entroncamento até a Estrada do Arraial, na altura da Rua da Harmonia, em Casa Amarela. Você está agora no bairro do Espinheiro, ali na Rua da Hora, e vai para o Parnamirim, a dica é pegar desvio pela Rua Carneiro Vilela, passar pela Avenida Santos Dumont e Rua Doutor José Maria. Você já sai no trechinho final da Rosa e Silva, praticamente no cruzamento com a Padre Romand, você pode pegar esta via e já livrar aí maior parte do trânsito. 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Júlio, daqui a pouco eu tô de volta.
0: Muito obrigado, Marcelo. Até daqui a pouquinho então, viu? Até vou pedir para que você volte mais vezes hoje, se possível, para que possa atualizar informações do trânsito, tá? São 5:08, a Kennedy com a atualização.
2: Exatamente, Júlio. Você sabe que previsão do tempo é aquela coisa, vai atualizando, a todo momento chegam novas informações. Olha só, como eu falei anteriormente, o IMET emitiu esse alerta laranja, o aviso de bandeira laranja. Ele é um aviso de intensidade, né, considerável. E olha só, são 52 municípios pernambucanos, não só do litoral da região metropolitana, mas também cidades localizadas na Zona da Mata Norte, Zona da Mata Sul. Então, esse alerta laranja representa um risco aí de chuvas intensas, com volumes entre 30 e 60 milímetros por hora ou de 50 a 100 milímetros por dia. Você lembra que eu falei dos ventos fortes? Eu estava gravando ali fora, quase que o equipamento voou da minha mão. Exatamente isso. Então, esse alerta também indica ventos fortes que podem chegar aí de 60 a 100 km por hora. Então, são 52 municípios, alerta de perigo do IMET. Então, essas cidades aí estão localizadas nas zonas da Mata Norte e Sul, região metropolitana do Recife, viu, Júlio?
0: Muito obrigado, Kennedy Lacerda, com as atualizações. E é o que eu disse, né? A gente fica monitorando, tá? Monitorando sempre. Vamos lá, 5 da tarde, 10 minutos no Recife.
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0: Olha, ainda falando nessa questão de chuva, né? Aproveitando que é o assunto, questão de chuva, hoje tivemos aqui no estúdio da TMC a presença da governadora do estado de Pernambuco, Raquel Lira. A governadora esteve aqui, uma entrevista presencial, né? A gente agradece mais uma vez a disponibilidade. E aí a governadora veio para fazer um balanço sobre a gestão. Não falamos nada de pré-candidatura, né? Todo mundo sabe, isso aí não é novidade, que ela vai ser candidata à reeleição, mas a pauta não foi essa, foi para falar justamente sobre a gestão à frente do governo do estado. A governadora falou de vários temas, né? E aí eu destaco a questão da saúde, estradas, empregos, né? As pautas principais. Quando a gente tem um gestor, essas pautas principais, saúde, educação, sempre são faladas, né? Mas aí a governadora destacou bastante essa questão das fortes chuvas que caíram na semana passada e que precisou de um apoio imenso do governo estadual, do governo federal. Inclusive, a nossa entrevista já tem a ver com o assunto. A gente vai conversar com a secretária aqui do governo do estado, que vai falar sobre uma campanha que está acontecendo. Mas vamos escutar o trecho, então, que a governadora fala deste assunto, tá? A gente não tem como aqui no programa colocar, né, muitos trechos. A governadora falou bastante, e aí a gente já aproveitou, né, no nosso primeira edição. No nosso Instagram também tem muitos recortes do que foi a entrevista, mas vale a pena a gente escutar este trecho específico onde a governadora falou dessas ações importantes para toda a população. Vamos escutar. Governadora, na semana passada a gente, né, teve ali aquelas fortes chuvas, né, que caíram aqui no feriado, e a gente acompanhou bem, né, a gente, enfim, enquanto imprensa, a gente, claro, noticia ali o que de fato está acontecendo, e a gente acompanhou muito a senhora e toda a equipe do governo ali naqueles 3 dias, no feriado inteiro. A senhora estava lá na PAC, depois já foi para Goiânia, rodou aquelas cidades que estavam mais precisando. Queria que a senhora comentasse também, e aí depois foi junto ao ministro, junto ao governo federal, queria que a senhora dissesse, enfim, o que foi feito, como é que está essa questão da verba, do repasse para as cidades mais atingidas.
5: O que a gente, desde sempre, colocou para o nosso governo é que nós precisamos ser um governo presente. Então, o time do governo de Pernambuco, eu quero agradecer a todos eles. Começando pelo Corpo de Bombeiros, foram mais de 900 salvamentos. A gente trabalhou para equipar o Corpo de Bombeiro, para garantir o concurso público, nomeamos quase 400 bombeiros militares, compramos equipamentos como barcos que não existiam, quebrados, Eu passei por chuvas quando fui prefeita de Caruaru e não recebi o apoio do governo do estado, que é pela falta de compreensão de que, de que o estado precisa chegar junto, ou mesmo pela falta de efetivo, de equipamento, de gente. Eu vi os bombeiros trabalharem salvando gente só com cordas lá, e a gente garantia atenção à população sozinhos. E eu quero aqui, nesse momento, me solidarizar com aqueles que perderam os seus entes. Foram 6 pessoas que morreram, crianças perderam suas vidas, mulher. Né? Você viu aqui em Dois Unidos, no Recife, o Rodrigo, ele perdeu sua esposa e 2 crianças, 2 filhos. A gente conseguiu resgatar o Rodrigo debaixo dos escombros, e o filho, mas infelizmente uma das crianças morreu ainda depois de ter sido retirada com vida. Mas a gente... tem gente que fala que isso é obra do acaso ou um desastre natural, e não é. Isso é fruto de descaso de governos que não enxergaram que precisam chegar onde as pessoas vivem, e que colocar dinheiro em encostas, em dragagem, em drenagem, garantir que as pessoas tenham direito a um lar seguro, para que as chuvas sejam sempre não sinônimo de morte, destruição, mas de bênção. Então, primeiro, o nosso trabalho era de se fazer presente, era de garantir o governo podendo chegar com o corpo de bombeiros, apoio aos municípios com os abrigamentos, abertura das cozinhas comunitárias para dar comida a quem tem fome, entrega de equipamentos pela defesa civil, de ajuda humanitária, colchões. A gente já tinha tudo estocado, isso não existia aqui no governo. Os colchões, o kit de limpeza, o kit de higiene, acho que estourou alguma coisa por aqui.
0: Algum transformador.
5: Transformador. O kit de higiene, tudo isso já chegou nos municípios já desde o primeiro dia. Decretamos situação de emergência em 27 municípios. E a gente já foi com equipamentos de máquinas, para a gente poder restaurar conexões de zona rural com a cidade, para limpar canais. Eu estive em Goiânia, onde ali no caminho da cidade para o distrito de Folguedo e de Engenho Novo, abriram-se 4 grandes crateras e que a população ficou ilhada. E a gente já no segundo dia das chuvas, a gente já estava lá com o maquinário para restabelecer a conexão. E fui para Brasília. Fizemos um levantamento gigante. A gente já tinha começado aqui, vocês sabem, feito obras de encostas. Jardim Monte Verde, onde morreram 43 pessoas em 22. Hoje as pessoas não têm mais medo de morar lá, porque a gente fez a maior obra de encosta do Brasil com recurso do governo do estado, 63 milhões de reais. A gente fez obra de encosta em Cortês, estamos fazendo em Camaragibe. Estamos trabalhando já, captando recursos, são mais de 450 milhões de reais de investimento em encostas, enquanto no governo anterior, nos 8 anos que nos antecederam, foi 1 milhão de reais investido nisso. A gente, quando retoma a obra do Fragoso, garante às pessoas mais segurança. A gente está licitando e finalizando a obra de dragagem com um investimento completo em urbanização no Rio Beberibe, nos 5 quilômetros primeiros do Rio Beberibe. A dragagem, ela está terminando a obra de licitação, mas a gente já começou a fazer calçamento de rua com microdrenagem, já cadastramos a população e conseguimos recursos no governo federal para 1.100 casas, destinamos uma área do governo do estado para a construção dessas casas, estamos lá fazendo reforma no lar para as casas que não têm estabilidade, a rede elétrica, não tem um banheiro. Nós estamos construindo até 18 mil reais por casa e nós licitamos 10 mil, estamos fazendo em várias comunidades, especificamente de periferia, e fomos ao governo federal, onde a gente fez um pedido lá de mais 8 bilhões de reais de investimento. 8 bilhões para quê? Para que a gente possa fazer dragagem como essa que a gente começa aqui no Rio Beberibe. A gente está fazendo 5 quilômetros. Só elas são 145 milhões de reais de dragagem, recurso do governo de Pernambuco. Eu disse a eles: se vocês colocam dinheiro para essa obra e me permitem avançar para os 12 quilômetros do rio, na área urbana, eu consigo tirar esse dinheiro e colocar para outros lugares, e a gente conseguir movimentar o estado inteiro, construindo obras que possam permitir as pessoas viverem no seu chão com segurança. A gente apresentou a dragagem do rio Tegipió, do rio Capibaribe. A gente apresentou propostas novas para além daquelas obras de barragem que a gente está fazendo de contenção na zona da Mata Sul, que eram obras paradas também, que eram prometidas há 15 anos, entregaram uma, nós já entregamos mais uma e estamos em obra com 2, pedi autorização de início da obra da quinta, e também a gente poder avançar com projetos para barragens que vão proteger a cidade de Goiânia, que vão proteger a cidade de São Lourenço, vão proteger a cidade de Jaboatão. Tudo isso, ela faz parte de um conjunto de investimento que nós já estamos trabalhando neles e que precisamos avançar com mais recurso.
0: Tá, então. Como eu disse, a governadora esteve aqui hoje, conversou sobre vários temas, um deles, essa questão das chuvas, né, do amparo do governo do estado às chuvas. E, claro, você pode ver outros trechos, mais repercussão dessa entrevista no nosso Instagram. 5h18 no Recife.
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0: Vamos lá, informações do trânsito mais uma vez. Marcelo Soares.
4: 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E a cratera que abriu hoje cedo no quilômetro 86 da BR-101 sentido sul em Prazeres continua causando lentidão na rodovia desde o Barro, com reflexos na estrada eixo da integração desde o conjunto Muribeca e na estrada da Batalha desde o viaduto. No sentido norte, a complicação vem desde Comportas. Você que está agora em Jardim São Paulo e vai para Piedade, Jaboatão, prefira fazer caminho pela Avenida Recife. 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Júlio, daqui a pouco eu volto.
0: Muito obrigado, Marcelo. E é isso. Continua monitorando aí o trânsito. Já já eu te chamo. São 5h19, quase 5h20. Um rápido intervalo. Daqui a pouco eu volto. Até já.

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6: São 5 da tarde, 23 minutos agora no Recife.
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6: Vamos para a nossa entrevista e eu estou conectado agora com a secretária de Justiça, Direitos Humanos e Prevenção à Violência do Estado de Pernambuco, Joana Figueiredo. A secretária, muito boa tarde para a senhora. Seja muito bem-vinda aqui à Rede TMC.
7: Olá, muito boa tarde. Já aproveito para agradecer imensamente a oportunidade do espaço, de poder estar fazendo uso desse espaço de informação para mobilizar a nossa sociedade, para que a gente possa ajudar quem mais precisa.
6: Muito bem, esse é exatamente o tema da nossa pauta. Afinal de contas, a Secretaria de Justiça, Direitos Humanos e Prevenção à Violência passa a atuar como ponto focal do governo do estado para o recebimento e o encaminhamento das doações destinadas às famílias mais afetadas pela questão das fortes chuvas. Essas fortes chuvas a gente bateu muito na semana passada e falamos, né, secretária, que é o momento ali de solidariedade. Então, o governo fazendo, né, a secretaria sendo ali a base disso. Eu queria que a senhora explicasse como funciona, como tem funcionado.
7: Maravilha. Então, é importante destacar que o governo de Pernambuco, desde o primeiro momento, né, em que as famílias foram vitimadas pelas fortes chuvas, se colocou à disposição dos municípios. A governadora Raquel Lira coordenou diretamente o comitê de crise junto à vice-governadora, e aí maquinários, máquinas foram enviadas para os municípios. A Defesa Civil atuou fortemente com a distribuição de colchões, de donativos. A Secretaria de Assistência Social, Combate à Fome e Política sobre Drogas, também realizou um reforço através das cozinhas comunitárias, das cozinhas solidárias, concedendo todo o apoio necessário. Entretanto, para além dos esforços do poder público, a gente precisa, nesse momento, da união de todos. Então, é esse chamado que o governo de Pernambuco, através da Secretaria de Justiça, Direitos Humanos e Prevenção à Violência, faz para que mais mãos se juntem a essa campanha de solidariedade, levando alimentos não perecíveis, itens de higiene pessoal, itens de limpeza, água, para que a gente possa fazer a distribuição para as famílias que foram atingidas e que ainda precisam do nosso apoio. A gente tem uma faixa de mais ou menos 9 mil pessoas que foram atingidas pelas essas situações das chuvas. Então, a gente vem trazer esse reforço. O pernambucano, por natureza, tem essa veia solidária, então a gente reforça a importância da sua doação. Verifiquem o que vocês têm dentro de casa, que é possível doar, roupas, lençóis, né, alimentos. A gente convoca também os empresários, as pessoas que possam fazer uma doação mais robusta, de grande porte, a entrar em contato com a gente para trazer essa doação. A gente tem muitas comunidades que ainda precisam da nossa ajuda, são 27 municípios em estado de emergência. Então, eu deixo aqui à disposição também o número da ouvidoria da Secretaria de Direitos Humanos para mais informações e para as pessoas se orientarem de como é que podem doar. Então, através do 0800 281 9555, vocês podem estar tirando todas as dúvidas de vocês, além de acessar as redes sociais da Secretaria, no Instagram Sete Direitos Humanos, o nosso site, que tem vários contatos úteis, e-mail, telefone, através do www.sjdh.pe.gov.br. E os locais para arrecadação pode ser na sede da secretaria, que fica no coração do Recife Antigo, em frente à Praça do Arsenal, no horário comercial, de segunda a sexta. Vocês podem estar trazendo essas doações no Corpo de Bombeiros, na Avenida João de Barros, na Polícia Militar, na Rua Santo Amaro, lá no Derby. A Secretaria de Saúde, também em Santo Amaro, está recebendo essas doações. E no PROCON Pernambuco, que fica bem no centro de Recife, na Rua Floriano Peixoto, 141. Então, estamos à disposição para receber as doações de vocês e levar o melhor para a nossa população.
6: Muito bem, secretária, e é exatamente isso que a senhora falou, né? O governo fazendo a parte, mas a população também. Desde a semana passada, secretária, eu estou sendo até chato, repetitivo, mas eu acho que a gente tem que ressaltar. É momento de solidariedade, é momento de união, a população tem que ajudar. E a gente dá muitos exemplos, né? Quando acontece algo assim, muito grande e que precisa da solidariedade, a população se mostra ali muito, né, solidária. Área, seja aqui no estado, seja em outros estados, por exemplo, existem campanhas para ajudar outros estados. Então, assim, a gente reforça essa questão. Tem que ter esse papel, essa união entre os órgãos públicos e a população de uma forma geral, os empresários. Eu acho que essa união, a população em geral, é importante a gente ressaltar, né, secretária?
7: Com certeza, foi importantíssima a sua fala. Na grande tragédia que houve no Rio Grande do Sul, o pernambucano ajudou demais, inclusive a nossa Defesa Civil ajudou, né? Lá nós tivemos várias ONGs, departamentos mobilizados em ajudar os cidadãos de lá. E agora somos nós, dos pernambucanos, que estamos precisando. Inclusive eu vou destacar um apoio muito importante que nós estamos tendo do movimento União BR, que atua, né, em grandes tragédias, em grandes necessidades sociais. Então, eles ajudaram muito no Rio Grande do Sul e estão vindo também nos ajudar. Já fez distribuição de alimentos em ONGs, em associações. Fizeram recentemente uma doação de 10 mil litros de água mineral através da Ambev. Então, a gente convoca, né, todas as ONGs, todos os movimentos, o empresariado, para se unir a essa campanha. Né, que quanto mais a gente se junta, mais a gente pode fazer o bem e levar o melhor para o nosso povo.
6: É exatamente isso, né? Fazer o bem e levar o bem para a população. Secretária, queria reforçar roupas, kits de higiene pessoal, água mineral, o que mais a população pode doar?
7: Exatamente. Então, a gente reforça que são muito bem-vindas, né, doações de itens de alimentos não perecíveis, olhando a validade direitinho, né? Tudo nos conformes. A gente está recebendo também itens de higiene pessoal, pasta de creme dental, né? Escova de dente novinha, itens sabonete, itens de limpeza, como água sanitária, detergente, sabão. Então, tudo isso é bem-vindo, além de roupas, lençóis. E aí a gente destaca, ao fazerem a doação dessas roupas, desses lençóis, que sejam em bom estado, gente. Porque muitas vezes a gente se depara com pessoas que, para não jogar no lixo, vão doar. Então, fazendo esse tipo de doação de itens que estão sujos ou que estão rasgados, que não vão atender, isso prejudica o nosso trabalho. Durante o sábado, nós estivemos fazendo triagem de tudo que a gente arrecadou. A nossa triagem está acontecendo no terminal marítimo, no subsolo do terminal marítimo, onde a gente está fazendo toda a organização de tudo o que a gente vem recebendo. Então, quando a gente pega aquele item limpinho, lavadinho, organizado, facilita o trabalho. Teve muita coisa que a gente precisou descartar, porque eram coisas assim, que não estavam aptas para doação, inclusive peças íntimas. Então, a gente não está aceitando peças íntimas, né? A não ser que sejam novas, que estejam com a marca ali de que foi comprado realmente. Mas que estejam em bom estado para que a gente possa entregar com dignidade a nossa população que já está sofrendo tanto ali na ponta. Então, a gente faz esse alerta de que a gente está recebendo doações, mas que sejam em bom estado.
6: Muito bem. Secretária, para a gente finalizar e para que a população entenda, então a população pode doar nesses pontos, depois certamente é levado para um local onde vocês fazem essa triagem, assim que tem funcionado?
7: Exatamente. Então, tanto aqui na sede da Secretaria, como eu falei, em frente à Praça do Arsenal, no Recife Antigo, lá no Batalhão da Polícia Militar, no Derby, na Secretaria de Saúde, em Santo Amaro, na Secretaria da Mulher, que também fica no Recife Antigo, a Defesa Civil, lá no Cais Santa Rita, também está recebendo. Então, a gente coleta todos esses itens que estão sendo doados nesses espaços e a gente leva para o terminal marítimo, que fica no Porto Recife, onde a gente está fazendo um trabalho de organização e de triagem de tudo que foi recebido, encaminhando para as comunidades que a gente já observou que estão precisando desses itens. A gente está aceitando também doações de água mineral. São bem-vindas também, tá certo?
6: Secretária Joana Figueiredo, agradeço demais, viu, a participação da senhora, a entrevista, a disponibilidade. Hoje pela manhã, secretária, falamos muito sobre essa questão da chuva, né? Eu acho que é importante agora a gente destacar essa campanha, mas da chuva em si a gente falou bastante hoje pela manhã, inclusive falamos da senhora que eu recebi aqui no estúdio, a governadora Raquel Lira esteve comigo aqui durante um bom período da manhã, onde a gente destacou tudo que o governo vem fazendo, e aí eu disse a ela, governadora, mais tarde a gente vai falar dessa campanha, a gente está realmente, né, junto com vocês, divulgando, porque isso é para o bem da população. Então, o que precisar de divulgação, né, de reforço, de como as pessoas podem doar, a gente vai reforçar isso sempre, reforçar essa ajuda, conte conosco. Secretária, muito obrigado, uma boa tarde.
7: Excelente, a gente agradece imensamente, né, fantástico esse trabalho que vocês vêm fazendo, ajudando, né, tantas pessoas. A informação é poder, informação é direito, e que bom poder contar com esse espaço e destacando que foi excelente a entrevista com a nossa governadora Raquel Lira. De fato, ela conseguiu mostrar um balanço muito importante dos esforços do governo de Pernambuco junto aos municípios atingidos. Gratidão.
6: Grande abraço para a senhora. 5h34 no Recife.
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6: Vamos lá, prometi que hoje a gente ia trazer mais informações do trânsito, então a gente segue. Informações do trânsito mais uma vez, fala Marcelo.
8: 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A Avenida Norte tem pontos complicados no sentido subúrbio, desde a altura do cruzamento com a Cruz Cabugá, ainda em Santo Amaro, na região central, até a entrada do Vasco da Gama, já na Zona Norte. A dica para você que está em Campo Grande e cai para Casa Amarela é pegar a Avenida Professor José dos Anjos. A Avenida Recife, outro ponto importante da cidade, tem trânsito complicado nos dois sentidos entre Picep e o bairro de Areias. Você que vai de Boa Viagem para Várzea, é melhor utilizar a Avenida Recife fazendo apenas leve desvio por dentro do IPCEP, não vale a pena pegar a Mascarenhas de Moraes, nem mesmo o BR-101. 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Até daqui a pouquinho, Júlio.
6: Até daqui a pouco, Marcelo. 5h35. Kennedy Lacerda, mais informações pra gente, Kennedy.
9: Olha, Júlio, trazendo informações aqui, um homem suspeito de aplicar golpes foi preso pela Polícia Civil no bairro do Arruda, na Zona Norte do Recife. Ele se passava por técnico de conserto de televisores. E a prisão aconteceu na semana passada. Os detalhes, né, foram apresentados pelo delegado Mário Telo, titular da Delegacia de Boa Viagem, durante coletiva de imprensa hoje. Então, ele foi preso na semana passada e os detalhes foram apresentados hoje pelo delegado. Bom, como funcionava, né, esse golpe que ele aplicava? De acordo com o delegado, o suspeito era investigado desde outubro de 2025. O homem anunciava serviços de manutenção de TVs no Facebook e ia até a casa das vítimas após ser contratado. Chegando lá, Ele dizia que alguma peça da TV teria que ser levada para algum outro local e assim ser consertada, né? Ainda de acordo com a polícia, o homem cobrava antecipadamente metade do valor do serviço e levava as peças dos aparelhos, prometendo retornar posteriormente. E as vítimas aí percebiam que, de fato, ele aplicava o golpe, porque ele não retornava com as peças. Então, ele tirava ali as peças dos aparelhos e sumia, simplesmente sumia. A investigação aponta que o suspeito utilizava formulários de uma empresa localizada em Boa Viagem para dar aparência, né, de legalidade ao serviço. Mas, na realidade, tudo passava ali, tudo não passava de um golpe. A empresa existe, mas o homem não tinha qualquer vínculo com ela. Então, ele pedia 50% do valor adiantado e levava as peças embora e não devolvia. Então, o que caracteriza aí um crime? A polícia divulgou ainda que o suspeito tinha conhecimento técnico sobre os televisores e ajudava a convencer as vítimas durante os atendimentos. A Polícia Civil confirmou que já foram registrados cerca de 30 boletins de ocorrência contra esse suspeito, além de processos criminais. Os crimes investigados incluem estelionato, furto mediante fraude e falsidade ideológica de documento particular. Então, ele está sendo investigado aí por todos esses crimes, viu, Júlio?
6: Muito obrigado, Kennedy. É impressionante, né? Golpe atrás de golpe, é esquema atrás de esquema, é fraude atrás de fraude. E aí, em verdade, o pessoal cai. Mas é porque, Mário? O Mário chega aqui, daqui a pouco ele entra com o esporte. Mas é porque a população, né? A gente, por mais que esteja aqui informando e tudo, mas a população às vezes acredita. Tem alguns golpes, né, que são tão perfeitos. Por exemplo, liga para uma senhora, passa ali alguns dados e a pessoa acha que é verdade e termina passando outros dados que não se deve, né? Por telefone isso é muito comum. E aí vejo, o cara bate na porta, eu fico impressionado como é que as pessoas, né, criam esses mais variados tipos de golpe, né?
10: Boa tarde, Júlio. Boa tarde, Kennedy, Sérgio. Boa tarde a todos. E aparecem totalmente fardados.
6: Sim.
10: Com crachá, com tudo organizado, né? É. Eu já vi acontecendo golpes de pessoas que ligam dizendo que são do banco e você apta lá a imagem do banco lá por trás dele. Minha mãe um dia desse me ligou e disse: olha, o banco mandou uma mensagem pra mim que tá dando dinheiro. Eu disse: é mesmo? Qual é o banco que dá? Cuidado, viu? Não vai botar os dados não, que vão levar o que tem aí.
6: Pois é, é algo impressionante. Fica esse alerta então mais uma vez da gente. Mário daqui a pouco volta pra falar do futebol. 5h39, deixa eu fazer um intervalo, daqui a pouco a gente está de volta. Até já.

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4: Agora no Recife 5h42, vamos mais uma vez com informações do trânsito. A gente hoje está acionando mais a nossa equipe, né? Para poder dizer como é que está a situação das principais ruas, como é que estão as ruas e avenidas aqui da capital pernambucana. Vamos ao trânsito.
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4: Marcelo, tá contigo mais uma vez.
13: 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A Avenida Governador Agamenon Magalhães tem trânsito complicado nos dois sentidos. Você quer ir agora de Olinda para Boa Viagem, é melhor pegar a Cruz Cabugá, fazer seu caminho pelo centro da cidade e sair na Avenida Engenheiro José Estelita. Já de Boa Viagem para Olinda, pegar a Avenida Engenheiro José Estelita, passar também pelo centro e sair na Cruz Cabugá. 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Daqui a pouco eu volto, Júlio.
4: Valeu, Marcelo, até já, 5h44. Vamos adiantar um pouquinho um assunto, né? Esportes, daqui a pouquinho tem bola na rede, hoje tem jornada esportiva. Mário Júnior aqui no nosso estúdio. Mário, muito boa tarde para você. Vamos falar logo, rodada positiva, né? Para Sport, para Náutico e tomara que seja hoje para o Santa. Quanto aos detalhes, vamos começar ali falando, né, destes jogos, Mário. Boa tarde, bem-vindo.
12: Boa tarde, um abraço mais uma vez, Júlio e amigos aqui da TMC. Final de semana positivo para os times da capital, né? Porque começamos no sábado, quando o Sport perdia para a Ponte Preta por 1-0 e virou o jogo para 3-1. A Ponte vive uma terrível crise financeira, são quase 11 meses de salários atrasados, uma bronca pesada com a gestão da Ponte Preta, que inclusive caiu no Campeonato Paulista da Série A1 para a Série A2 no ano que vem, vai jogar a Série A2 do Paulistão, e na Série B a Ponte está dentro da zona do rebaixamento com apenas 7 pontos conquistados. O Sport venceu, é o líder da competição com 16 pontos e amanhã teremos, Júlio, Londrina e São Bernardo. O Sport vai continuar secando agora o São Bernardo, que tem 13 pontos, mas tem um saldo melhor que o Sport. Se o São Bernardo ganha, ele ultrapassará o Sport, assume a liderança, o Sport fica em segundo ou divide a liderança com o São Bernardo com 16 pontos. O Londrina precisa vencer porque está na zona do rebaixamento, tem apenas 5 pontos, vamos torcer ou por um empate ou por uma vitória do Londrina para que o Sport se mantenha aí na primeira posição. No domingo, o Náutico enfrentou o América Mineiro na inauguração dos seus novos refletores, né, com a qualidade de LED e também o seu novo placar eletrônico. A

0: segundo jogo com o Botafogo de Ribeirão Preto, fez 4 pontos, com mais 3, 7. E agora se prepara para jogar no sábado, 16 horas, no Germano Krieger, quando vai enfrentar o Operário. O Sport joga no domingo na Ilha, contra o CRB, às 8h30 da noite. E hoje, Júlio, hoje tem o Santa Cruz em campo. O Christian de Souza, que é o treinador, vai fazer a sua estreia logo mais às 8 da noite, lá no estádio Major Levi Sobrinho, no interior de São Paulo, em Limeira. Inter de Limeira e Santa Cruz vão jogar. A Inter tem 8 pontos, o Santa tem 4, mas o Santa está beirando lá a zona do rebaixamento. Está na 15ª posição. E 19º e 20º é que, ao final da competição, serão rebaixados para a Série D do Campeonato Brasileiro. É fundamental uma vitória hoje. O time tem 4 pontos, vem de 3 derrotas seguidas na Série C e ganhando vai a 7 e vai poder respirar um pouco na competição. Porque no sábado que vem, às 5 da tarde, o Santa enfrenta o Volta Redonda na Arena de Pernambuco. Júlio Andrade.
1: Tá aí, então, Mário trazendo todos os detalhes, né? Mário, o Santa, claro, precisa vencer para que deixe o torcedor ali mais empolgado, né? E principalmente agora, tem novo treinador, vamos torcer ali para que tudo dê certo. E aí, né, hoje essa vitória é fundamental. Agora, Mário, falando um pouquinho de Náutico Sport, o quanto que o torcedor tá mais empolgado, né? Principalmente do Sport, porque desde que o técnico, né, até então o interino foi ali efetivado, que vem fazendo uma boa campanha, e certamente no próximo jogo na Ilha do Retiro, vai dar lá um bom número do público, né, na próxima vez que for jogar na Ilha, porque o Sport vem mantendo esta boa fase, né, Mário?
0: É verdade, é o segundo jogo fora de casa que o Márcio Goiano como treinador ganha de virada. O primeiro ele não era ainda efetivado como treinador, né? Tava como interino. E agora, como treinador, conseguiu virar o jogo em cima da Ponte Preta. O jogo domingo é 8h30, o horário talvez não seja muito agradável, mas em relação ao horário das 9h30, você tem uma hora a menos, né? Em relação a isso. Então, 8h30, acredito sim que teremos uns 10 mil torcedores na Ilha contra o CRB. E é um jogo que, se o time conseguir se manter na liderança ou cair no máximo para a segunda posição, o torcedor está empolgado. E é aquilo que a gente fala, Júlio. A primeira fase da Série B são jogos de ida, são 19 rodadas. É fundamental fazer uma excelente campanha, buscar o máximo número de pontos, porque no retorno, aí, meu amigo, começam as definições, né? Porque com a mudança de regulamento, primeiro e segundo colocados sobem direto para a Série A. Terceiro, quarto, quinto e sexto vão jogar um playoff. Terceiro pega o sexto, quarto pega o quinto, ida e volta para poder ver os vencedores, quem vai subir para a Série A do Campeonato Brasileiro.
1: Vai lá, Kennedy. Tem uma pergunta para Mário, Kennedy?
2: Ontem o Náutico goleou o América. Isso. Por 4-0. Mas não foi o América de Natal pelo qual você torce, não, né?
0: Não, foi o América Mineiro, né?
2: Ah, eu ia perguntar já se você não ficou ali com o coração dividido.
0: Não.
1: O coração, né? Foi um só.
2: Não, foi um só ontem, só pro Náutico.
0: Não, não, né? Não teve coração nenhum, não, eu tô fora. O América de Natal empatou com o Maguari, 0-0, né? O Central perdeu pro ABC, o Retrô perdeu pro Sergipe, o Decisão perdeu pro 13. Os nossos 4 representantes na Série D, os 4 tropeçaram.
1: Mário,
0: eu pensei que ele não vinha hoje, né? Quando o Kennedy trouxe a previsão das chuvas e a ventania forte, né? Sabe que o cara abrir a boca, vai sorrir, vai que o vento é muito forte.
1: Você tá falando de quem?
0: Zé do Carmo, aí leva
1: a chuva. Mário, daqui a pouquinho bola na rede, né?
0: Daqui a pouquinho, já, até às 7h30.
1: Intervalo, eu volto já.

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5: Vamos lá, de volta nesta reta final do Pernambuco TMC, às 5 da tarde, 52 minutos. Trânsito agora.
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5: Marcelo Soares está contigo novamente, Marcelo. Trânsito pra gente. Como é que estão as ruas e avenidas agora, hein?
7: Bora lá, Júlio. 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A Avenida Abdias de Carvalho, no sentido subúrbio, tem trânsito complicado das imediações do bairro do Prado até o cruzamento com a Avenida General San Martín. Você tá nela, quer chegar no Cordeiro? Dá para evitar a retenção pegando a Rua Santa de Virges, seguindo pela Manuel de Arruda Câmara, e de lá você pega a Rua Gomes Taborda. A Rua Imperial também tem trânsito lento desde as imediações da alça de acesso do viaduto Capitão Temudo até o cruzamento com a Rua Cabo Trópio em Joana Bezerra. Você que está no bairro de São José e vai para a região do aeroporto, é melhor pegar a Via Mangue. 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Júlio, daqui a pouco tô de volta.
5: Valeu, Marcelo. Já, já eu te chamo, tá? Daqui a poucos minutos, Kennedy Lacerda, mais informação pra gente.
8: Fala, Júlio. Olha só, interessante aqui, foi divulgado um estudo sobre a capacidade de carga de Fernando de Noronha. O que é que significa isso? O quanto de que Fernando de Noronha suporta, né? Um levantamento aponta aí o número máximo de pessoas que o arquipélago pode receber sem comprometer a reserva ambiental. E esse levantamento destaca a ocupação atual da ilha e destaca que essa ocupação atual está acima do limite indicado. O estudo considera fatores como produção de água potável, geração de energia, tratamento de esgoto e gestão do lixo. Segundo o levantamento realizado pelo Instituto de Tecnologia de Pernambuco, Fernando de Noronha tem capacidade para receber 6.994 pessoas ao mesmo tempo. A pesquisa aponta que a ilha tem 7.883 moradores, entre permanentes e temporários, e recebe em média 3.075 turistas. Então, com isso, Noronha atinge aí o limite, né? Atinge aí o número máximo, na realidade, de 10.858 pessoas ao mesmo tempo. Esse número supera em mais de 3.800 vagas a capacidade indicada pelo estudo. O levantamento aponta medidas consideradas necessárias para reduzir os impactos ambientais e permitir uma futura ampliação do turismo. Dentre elas, ampliar a geração de energia renovável, principalmente solar, em casas, pousadas, prédios públicos e empreendimentos turísticos, além de incentivar a troca de lâmpadas e equipamentos por modelos mais econômicos e eficientes. Esse estudo também indica, né, outras possibilidades, como, por exemplo, reduzir o uso de plásticos descartáveis em atividades turísticas e comerciais. Enfim, uma série, né, uma lista aí de recomendações para que a gente tenha Fernando de Noronha, porque nenhum bem ele é eterno se não é cuidado. Então a gente sabe que há uma preocupação enorme com o Fernando de Noronha, que é uma das joias do nosso país, que pertence a Pernambuco e que deve ser cuidado, né? Vale pontuar que a gestão compartilhada, viu, Júlio, de Fernando de Noronha, esse acordo firmado entre os governos estadual e federal, estabeleceu o limite de 132 mil turistas por ano até a consolidação do estudo de capacidade de carga. O limite foi ultrapassado em 2025, quando Noronha recebeu aí mais de 139 mil visitantes. Então, a partir de agora, a gente continua acompanhando esse caso, porque agora existe o estudo, né? Então, vamos ver como fica a situação para as próximas semanas e o que vem por aí.
5: Pois é, importante demais, né, Kennedy? Eu estava falando sobre isso até hoje, agora à tarde, né? Hoje à tarde, quando a gente trouxe aqui notícias na nossa programação, eu falava sobre essa... sobre esse resultado dos números, e é justamente o que você falou, né? A preservação ali do meio ambiente. Todo mundo quer curtir Fernando de Noronha, é uma ilha, é um paraíso e tal, mas tem que lembrar que lá tem morador e tem que haver esse controle, tem que ser um controle rígido, né? Para que a natureza seja preservada ali, para que o arquipélago seja sempre preservado. Eu acho que esse é o objetivo principal.
8: E o equilíbrio também, sim, entre os moradores e turistas. Visitante. Logicamente, você não pode proibir a presença do turistas, mas, dos turistas, mas também não pode aí sufocar os moradores, né? Então, essa questão precisa de um entendimento e hoje o número supera em 3.864 vagas a capacidade indicada pelo estudo, a capacidade de carga, ou seja, o que Noronha suporta aí de visitantes e moradores e turistas, viu, Júlio?
5: Valeu, Kennedy. Obrigado pelas informações. 5:58.
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5: Marcelo Soares.
7: 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Em Piedade, a gente encontra trecho de lentidão na Avenida Barreto de Menezes, quase no encontro com a Ayrton Senna da Silva. Mesmo assim, a melhor opção para você que sai agora de Prazeres e segue para Candeias. Na zona norte do Recife, a Avenida Rui Barbosa tem retenções entre a Jaqueria e as Graças. Você está em Casa Forte e vai pelo bairro do Espinheiro, vale a pena desviar pela Rua do Futuro. 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Júlio, forte abraço e até amanhã.
5: Valeu, Marcelo, obrigado, viu? Até amanhã. Obrigado pelas informações e amanhã, claro, a gente continua, né? Até amanhã, porque a gente continua monitorando sempre o trânsito. Bom, faltando alguns segundos para a gente colocar um ponto final. Kennedy, só resta você, né, se despedir dos nossos ouvintes.
8: Valeu, Júlio. Um abraço a você, aos ouvintes, a Serjão aqui na técnica. E até amanhã. E claro, qualquer problema com a chuva, Defesa Civil, o número é 199, repetindo, 199.
5: Muito bem. Tá aí, Kennedy, informação importante, né? A gente vai, claro, continuar monitorando sempre, afinal de contas, é muita prestação que a gente traz na TMC. Você vai ficar agora com a equipe esportiva, vem aí o Bola na Rede, e hoje tem jornada esportiva, tem o Santa Cruz em campo. Trabalhos técnicos do Sérgio Nascimento, direção da TMC Recife, Carolina Magalhães.
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5: Obrigado pelo carinho, obrigado pela audiência. Tchau.
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10: Agora 6:01, você ligado por aqui na rádio TMC Transamérica, agora é TMC, quem escuta sabe. Excelente segunda-feira para você, ótimo início de semana. Uma semana realmente que a gente possa ter muitas notícias boas e de preferência também com o nosso futebol pernambucano. Bem, dando início por aqui no Bola na Rede, trazendo as principais manchetes e notícias por aqui do Trio de Ferro. E lembrando que o Santa Cruz joga hoje diante do Inter, da Inter, na realidade, de Limeira, fora de casa. Um jogo que vai acabar marcando a estreia também de Cristian de Souza, que é o novo técnico coral. O Santa Cruz vive nessa preparação e na expectativa também de mais uma vitória, já que durante a Série C, nessa temporada de 2026, apenas tem uma vitória, que foi diante da Itabaiana no jogo logo inicial do Brasileirão da Série C. Sem muitas delongas, deixa eu dar o meu boa noite também, começar abrindo as manchetes do dia por aqui. Oi, Vinícius Calado!
11: Fala, Thaís, boa noite. Boa noite a todos que estão conosco aqui no Bola na Rede.
10: Boa noite para você, Vinícius. Um forte abraço para você. Abrindo já por aqui, claro, trazendo as principais informações do Santa Cruz, já que, de fato, o Santa Cruz joga hoje diante da Inter, jogo que, para mim, é um jogo duro, difícil. Mas, bem, tá precisando se reabilitar na competição, né, Vinícius?
11: Exatamente, Thaís. O Santa Cruz voltando a campo quase 10 dias, né? Depois do seu último jogo, a última vez que o Santa jogou foi no dia 2 de maio, ainda no final de semana retrasado, perdeu para o Guarani fora de casa, e aí depois disso a sequência, né, dos fatos foi de um time que caiu na classificação, que teve cada vez mais questionado o desempenho, naturalmente os resultados, né, são 4 jogos sem vencer com 3 derrotas consecutivas, e consumou-se a demissão do Claudinei Oliveira. Na sequência, muitos nomes foram especulados, inclusive buscados aí pelo Santa Cruz. A gente pode citar Lisca, Rafael Lacerda, Márcio Fernandes, Gerson Testoni, que está recuperando o Maranhão, né? O Maranhão está muito bem na competição depois que o Testoni assumiu o comando da equipe, bateu por 3-1 nessa rodada o Botafogo da Paraíba. E aí, quando se menos esperava, quando parecia que estava tudo muito frio, e o Santa não teria rapidamente um novo comandante, o Tricolor foi lá e conseguiu trazer o comandante do até então líder da Série C, invicto, o Cristian de Souza, que comandava o Amazonas. Chegou, foi anunciado na quarta-feira, e aí no outro dia já estava na capital pernambucana comandando treinamento. Quinta, sexta, sábado e domingo o Cristian de Souza teve para treinar a equipe do Santa. A delegação chegou a São Paulo no último sábado, desembarcou em Campinas, treinou em Araras e o jogo hoje acontecendo no estádio Major Levi Sobrinho, em Limeira. Jogo importante, jogo que marca o início, né, da era, da trajetória do Cristian de Souza à frente do Santa Cruz. E o Santa precisando, de qualquer maneira, vencer, porque está coladinho ali no Z2, na zona de rebaixamento, Thaís.
10: Pois é, Vinícius, em uma temporada que só vai ter 2 rebaixados dessa Série C para a Série D, mas o Santa Cruz acaba preocupando. Tem apenas uma vitória na competição, o 17º colocado. Inclusive, a gente pegando até um retrospecto, né? O único time que o Santa Cruz venceu, até trouxe isso agora no início da abertura no Bola na Rede, mas o único time que o Santa Cruz venceu é justamente um desses, que é o Lanterna, né? O Itabaiana. Então, é um recomeço, uma reestruturação para o Santa Cruz. Eu até queria começar falando com você também, lhe perguntando, Vinícius, sobre essa semana que o Santa Cruz teve agora. Eu vi algumas notícias, eu não lembro se a gente chegou a comentar sobre isso por aqui, mas eu queria confirmar com você, é verídico que a torcida organizada do Santa Cruz, antes de se ter esse embarque, foi para o Arruda, onde teve um treino no Arruda do Santa Cruz, para ter essa conversa com... não só o elenco, mas acho que o Bruno Rodrigues estava lá presente também. Como é que está esse clima também? Porque o clima antes acaba pesando bastante, não só nas tomadas de decisão, mas claro, né, para saber como é que a torcida está reagindo a tantos resultados negativos, Vinícius.
11: Veja, Thaís, a única informação sobre a presença de organizada, a gente trouxe até na última quinta, foi após a apresentação oficial do Christian de Souza. Teve a apresentação, o treinador saiu da sala, foi para o campo, comandou a atividade, e aí alguns membros da organizada marcaram presença lá no Arruda e tiveram contato com o Alex Brasil. Fora isso, não se tem relato de nenhum tipo de contato, de conversa de membros de organizada com elenco, com diretoria.
10: É, se tem muito uma preocupação quanto a isso, né? É a torcida. Eu vejo a torcida, claro, buscando mudanças. É um treinador novo, é o primeiro contato que vai ter com as ideias de jogo do Christian de Souza. E, claro, a configuração que ele pode dar, porque não adianta o Santa Cruz só também buscar jogar bem, né? O Santa Cruz vai precisar do resultado. Depois volta para jogar em casa, depois fora de casa, se eu não estiver enganada. Mas é um calendário que acaba pressionando também o Santa Cruz para um resultado. E aí eu volto a te perguntar, Vinícius, a gente falou sobre isso aqui durante a semana, teve suspeitas de que o Santa Cruz poderia contar com algumas ausências durante essa trajetória contra a Inter. Como é que pode se dar o Santa Cruz para essa partida? Vai contar com o desfalques até então, que a gente sabe?
11: Veja, Thaís, ainda vai se confirmar, mas a tendência é que o Santa não tenha novamente Regis, que estaria aprimorando a parte física, Thiago Enes, que saiu ainda no intervalo do jogo contra o Guarani por um problema no tornozelo, e Fabinho, esse também estaria no departamento médico, informações que o Santa não confirma, vai oficializar possivelmente daqui a pouco, né, quando divulgar a escalação oficial do jogo, mas desses três atletas, podemos colocar que três titulares, o Fabinho vem titular e capitão da equipe, Thiago Enes, único lateral direito de origem, né, do elenco, então o Santa muito provavelmente tendo que improvisar, entender se vai ser mesmo um lateral ou se o Santa terá um ala, dependendo da formação colocada em campo pelo Christian de Souza, e o Regis, até então, enquanto teve apto disponível, foi sempre titular. Então o Santa tendo essas três ausências, e o que pode existir, a gente trouxe até mais cedo no Esportes TMC, é que por conta das saídas de Balotelli, Israel, as ausências desses atletas que a gente acabou de trazer lesionados ou com alguma limitação física, Fabinho, Thiago Enes, Regis, é que jogadores que não estão figurando sequer entre os relacionados passem a hoje se tornarem opção para o Christian de Souza. Aí a gente pode citar Matheus Vinícius, zagueiro, que o torcedor muitas vezes nem lembra que está por lá, Robinho, Andrei, tem-se a expectativa de Léo Costa, que foi um dos reforços contratados para a Série C, que ainda não foi relacionado por problemas clínicos, que esse também possa estar entre os relacionados. Então tem essas baixas e o Santa pode ter essas novidades também entre os relacionados.
10: Eu vou pedir só para você repetir esses últimos nomes que você falou, Vinícius, que eu foquei tanto no Matheus Vinícius que acabei me desligando quanto a esses nomes, porque realmente o Santa Cruz acaba precisando buscar outras opções. A gente vem falando por aqui na TMC que o Santa Cruz está com um elenco ainda grande, em números principalmente. A gente está vendo o quanto isso vai se desenhando para o Santa Cruz, quando precisar também de ajustes, pelo menos contar também com essas possibilidades. Então, queria que você pudesse repetir, Vinícius.
11: Você falou que anotou só o Matheus, né?
10: Isso, exatamente, o Matheus Vinícius.
11: Pronto, outras novidades que podem pintar entre os relacionados: Robinho, Andrei, volante, e também Matheus Vinícius, Robinho, Andrei, a cabeça ainda tá boa, e Léo Costa que ainda não foi relacionado nenhuma vez.
10: Léo Costa, ele é lateral, né, Vinícius?
11: Volante.
10: Ele é volante.
11: Isso.
10: O Santa Cruz começa a buscar novas possibilidades, né? Também para isso, buscando dar essas alternativas ao novo técnico. O Christian, ele teve apenas uma coletiva até aqui. Mas se mostra, porque é difícil fazer esse tipo de pergunta, mas se tem uma curiosidade em cima disso. Se de fato o Santa Cruz já tem um esboço, até na visão do Christian também, ou se a ideia dele é ainda continuar umas rodagens, é um novo técnico, o Claudinei já vinha fazendo isso, de rodar um pouco o elenco, de mudanças alternativas durante as escalações de um jogo para o outro. O Christian deu alguma pista quanto a isso, se ele pretende manter esse esboço, ou se para ele ainda é um teste geral que vai acontecendo no Santa Cruz?
11: Veja, Thaís, na coletiva de apresentação, o Christian de Souza disse que, até foi uma pergunta nossa, né, da nossa reportagem, sobre o modelo de jogo, sobre esquema tático. Ele disse que não se prende a esquema tático, que ele não tem isso de eu tenho que atuar com três zagueiros, três atacantes, qualquer que seja a quantidade de atletas por setor, mas que ele quer sempre um time competitivo e que ele busca, né, potencializar o que existe de melhor na visão dele dentro do elenco que ele está comandando. Então, é ainda uma expectativa que existe muito grande quanto à equipe que ele vai mandar a campo, principalmente pela formação tática. A gente repete, o Santa não terá um lateral direito de origem, o único do elenco, então é provável, não tendo Fabinho, que sempre atua nas equipes que passam, né, quando é necessário, é improvisado na lateral direita, o Santa teria apenas Renato, que foi lateral no início da carreira e que hoje, aos 36 anos, não atua mais na posição, mas começou a carreira por lá. Ele tendo a possibilidade de um jogador como o Renato, que tem valências ofensivas muito maiores do que as capacidades defensivas, pode ser que ele, entendendo essa realidade, opte por três zagueiros, dando liberdade para o Renato pela direita, dando liberdade pelo Zé Mário na esquerda, e aí a gente vai tentar entender ainda quando se divulgar e vai ter a confirmação do que é que o Christian de Souza, pelo menos nesse momento, com a chegada, com o trabalho que teve, as quatro movimentações que ele comandou, com as ausências, com o elenco que ele tem à disposição, o que é que ele coloca, ou que ele entende como o Santa tendo de melhor no momento. Mas a gente pode fazer uma projeção do Santa Cruz, baseado aí no que a gente apura no feeling também do repórter. Se você tiver com a caneta aí, a gente pode tentar esboçar esse Santa.
6: Quer o hino do Santa? Boa noite.
11: Opa!
10: Boa noite pra você, Mário. Era mais educado, eu acho que você, viu, entrar, Mário, só no próximo bloco.
6: Existe isso. Próximo bloco?
10: Você mandou uma mensagem dizendo que tá interessado só nas notícias do Náutico?
6: Eu tô fora. Eu estive conversando com duas pessoas importantes a quem eu pedi um apoio, a quem eu pedi um apoio total para que o Santa hoje tenha uma grande possibilidade de ganhar. Eu tô confiante na vitória por isso, entendeu? Conversei com o Regis Danese.
11: Tu só puxa o casar, puxa o tricolor aí.
6: Não, o tricolor por enquanto tá aposentado, até que consiga melhorar. Né? Eu conversei com o Regis Danese e com a Aline Barros, para ver se a gente consegue dar uma motivada nesse time do Santa, que só cantando música gospel para ver se o negócio melhora.
11: Ô, Varão, já que tu estás aí na unção, Regis Danese, puxa aí um pedacinho de um louvor para dar força ao Santa.
6: Como Zaqueu, eita, quero subir o mais alto. Ah, tem que subir, meu. O Morro da Conceição é alto. Tem que subir lá pra rezar, pra ver se o negócio vai, né?
11: Faz um milagre.
10: Mário, você já pensou em ser cantor?
6: Não, eu tô fora.
10: Que bom, que bom.
11: E Aline Barros, tem qual aí na...
6: Aline
11: na...
6: Barros?
11: Sim.
6: Aline Barros.
11: Eita.
6: É, eu esqueci agora um trecho da Aline Música. Mas ela canta
11: muito. Não, e a gente tá falando de uma cantora que tem poucos sucessos, viu?
6: Poucos não, vários
11: não, sucessos. Não, eu tô sendo irônico, né?
6: Tô ligado, tô ligado.
11: Com Nil na cabeça.
6: Tô ligado, o agir de Deus é lindo, ei, a vida de quem é fiel. É, meu, brinque não, rapaz.
11: No aí só assim, é muita oração pro Santa, né, Mário?
6: Muita oração. Torcedor, por gentileza, Sérgio, o hino do Santa, torcedor, comece a rezar, porque já tá em 15º com 4 pontos.
10: É 17º.
6: Pior ainda, eu queria ajudar, tá vendo aí? 17º, mas mais perto de 19º.
11: Mas tu não disse agora que falou com pessoas e tá confiante?
6: Não, vitória. Eu tô confiante. Agora, Claudinei, ó. Christian de Souza, né? Eu tenho que me acostumar.
10: Isso, com esse nome, Christian de Souza.
6: 4 clubes em 5 meses, é isso? Em 2026.
11: Não, 4, né?
6: 4, esse é o 4.
11: Porque a gente tá ainda transcorrendo o 5º mês, né?
6: Ô, Christian, rapaz. Tomara que dê certo, que o torcedor pare de sofrer. Eu até me emociono porque eu tô...
10: Mas ele disse, Mário, que ele quer passar mais tempo no Santa Cruz. Ele espera que esse processo no Santa Cruz seja muito melhor do que foi anteriormente.
6: Com esse time?
10: É.
6: Ah. Opa! Até São João tá longe.
11: Lembre-se que ele disse que, na visão dele, o Santa tem individualmente os melhores atletas da Série C.
10: Bem lembrado, bem lembrado. E falando em atletas, o Vinícius Calado estava para trazer por aqui também a provável esboço, né, do Santa Cruz para essa partida. Mário, você tem uma caderneta por aí?
6: O que
10: da Hello
6: é
10: Kitty, aquela que você usa, da Hello Kitty.
6: Não, eu tô fora.
10: Pegue seu caderno da Hello Kitty.
11: Pensei que ia dizer, pegue seu banquinho e saia de mansinho.
10: Olha.
6: Tô fora!
10: Não, que não, já não tá querendo trabalhar. Pensei que ele já não ia entrar na jornada por aqui falando do Santa Cruz. Ia deixar só pro Náutico. Você, Mário?
6: Não, eu tô torcendo pelo bem do futebol pernambucano. Já começamos com o pé direito, com o Sport no sábado. Ganhou. O Náutico ganhou ontem. Só falta o Santa pra fechar com chave de ouro.
11: Mas Série D a gente...
6: Não, mal, né, Mário? Eu não falo de Série D. Eu só comento a Série
10: B. Foi mal mesmo.
6: B. Não, Série
10: D... O melhor que teve foi o empate.
6: Não, Série D não tem... Ninguém empatou, não. Perdeu todo mundo.
10: O Maguari empatou.
6: Tá fora da minha rota. Maguari, Central, Retrô, tô fora.
11: E o Decisão?
6: Pior ainda, amigo. Pelo amor de Deus, peraí.
10: O Decisão decidiu nada, né?
6: Perdeu pro 13. O Retrô perdeu.
10: 2-0.
6: O Decisão perdeu. O Central perdeu. O Central só falou do estádio e perdeu. E somente o Maguari que empatou. Meu amigo, vamos ganhar um jogo, viu, Dico Uley? Digo nada
10: tudo. Deixa o Vinícius Calado trazer por aqui a escalação, porque não é possível que o Christian de Souza ele não tenha razão que individualmente o Santa Cruz tem uma das equipes mais qualificadas. Vamos ver qual é essa equipe provável do Santa Cruz.
6: Vamos sonhar.
11: Vamos lá. O tem hino, Mário?
6: Tem o hino.
12: Santa Cruz. Isso.
6: Ô, Miguel.
11: É muito bom, viu, bicho?
6: É.
11: Eu amo. Você sabia que é Sérgio Rosati, né?
6: Sérgio Rosati? Ah, tô ligado. Parece com ele mesmo.
11: Tô lindo. Vamos lá. Eu vou dizer daqui, Mário. Você vai fazendo sua avaliação. Tá certo. Thiago Coelho no gol.
6: Horrível.
11: Provavelmente três zagueiros. Eurico, William Alves e Edson Miranda.
6: Eita. Péssimo.
11: Gostasse, não?
6: Não, não. Três zagueiros pra pegar a Inter de Limeira.
11: Mas tá sem lateral, Mário.
6: Não, mas não tem zagueiro também. Que ele tirou o William Alves do outro jogo, o Claudinei.
11: E botou agora, né?
6: Inventou, né? E o Christian de Souza relocou ele de novo, né? Recolocou ele, né?
11: Aí pra fazer o lado direito ali, como se for com três zagueiros, a ala direita. Não tem o lateral de origem, Renato.
6: Improvisado, é. Olha, Renato na dele já não é muito bom. Improvisado, lascou tudo.
11: Mas Renato não começou em 2010 no Sport como lateral?
6: Poxa, 2010.
10: Tá falando que não sabe, Mário.
6: 2010 pra 2026 é quase mesmo um ano só, né?
11: Por dentro, os volantes. Não tem Fabinho. Léo Costa, se ficar apto, vai estar no banco. Balotelli foi embora. Silva e Pedro Favela.
6: Ave Maria, cheia de graça, o Senhor é convosco. Bendita sois vós entre as mulheres, rezar o texto. Bendito é o fruto do vosso ventre, Jesus.
11: Brincadeira. No horário do jogo, tu vai estar em que mistério?
6: No quarto.
11: Tá certo. Na lateral esquerda ou na ala esquerda, Zé Mário?
6: Zé Mário, certo.
11: Você tá avesso, né, Mário?
6: É, Zé Mário. Grande Zé Mário da vez e rapa querido. Um abraço pra eles.
11: Na criação, Regis fora, Patrick Alain.
6: É, mais ou menos.
11: Você gosta de Patrick Alain?
6: Não, mais ou menos. Porque não tem ninguém, bota ele pra jogar.
11: E no ataque, aí fica a dúvida. Tendo dois atacantes, Ronald ou Everaldo, pra fazer o segundo atacante, né? Um jogador de mais mobilidade. E Thiago Marques. Ou tá fora de casa, quer se fechar, como o Christian de Souza gosta, né, de fazer muitas vezes, e fez com o Amazonas. Pode deixar Thiago Marques no banco, junto com o Quirino, e botar dois jogadores de maior mobilidade, maior velocidade, Ronald e Everaldo. Essas as possibilidades do Santa Cruz. Ó, e ele saiu de lá, o Amazonas perdeu, né?
6: É, perdeu 1-0. Quirino.
11: E viu quem fez o gol do Figueirense contra o Amazonas?
6: Não, vi não.
11: Igor Bolt.
6: Ei, rapaz, Quirino ainda tá no Santa Cruz, Quirino.
11: Tá relacionado, né? Pode fazer o gol da vitória.
6: Alguém hoje, disse, né, a Christian de Souza que ele não tem a menor condição?
11: Christian de Souza não tem condição?
6: O Quirino.
11: Não, rapaz.
6: Para ele sabe, isso. Ele viu o jogo. Ele jogou contra o Santa Cruz, ele sabe.
11: Mas que ele não jogou, jogou contra ele. Verdade.
6: Jogou.
10: Você que é sensitivo, Mário. Como é que tá a sua expectativa para esse jogo?
6: Não tá muito boa, não, a expectativa, não. Mas eu vou rezar muito para ganhar de 1-0 e pontuar. Porque em 17º, sei não, viu? É bom se ligar. Sexta rodada, ué. Menino. Porque agora não ganha nem fora nem em casa. Aí lasca todo mundo, né? Não tem projeção pro Santa. É um time improjetável. Pois não.
11: E um detalhe, né? A gente olha muito assim, 4 jogos sem vencer, 3 derrotas, e o Santa perdeu os 3 últimos jogos e nem um gol fez, né?
6: É, nem o ataque funciona, só quem funciona é a defesa, pro time adversário, né? Porque pro time atual não serve.
10: É, e assim, até chutes a gol também, né?
6: Tá ruim, tá tudo ruim.
10: Nos últimos jogos, o Santa Cruz teve 1 ou 2 finalizações realmente de chute ao gol.
6: E como é que ele disse, e como é que ele falou que é o melhor elenco da Série C? Ou um dos
10: individualmente,
6: melhores.
10: Mário. Acho que ele tá pegando na teoria. A teoria que Mário poderia ser bonito, por exemplo.
6: Não, tô fora.
10: A
6: teoria. Olha, individualmente, coletivamente, com todo mundo mente, com tudo, mesmo com teoria, sem teoria. Não é, minha gente, pelo amor de Deus. É só olhar pro campeonato, tá aqui. Quer dizer que o Paysandu, que tem 14 pontos, é pior que o Santa, que tem 4, né?
10: Olha, eu não acho que é o melhor. Eu acho que também não deveria estar em 17º.
6: Não.
10: Eu acho que o Santa Cruz não teve um encaixe. Porque esse time era para ter encaixado. Eu não sei o que foi que aconteceu para ter tantos deslizes.
6: Everaldo.
10: O Santa Cruz só tem uma vitória.
6: Everaldo é um bom jogador. Agora não conseguiu jogar ainda a bola que ele sabe. Thiago Max é um
10: jogo só, né?
6: É, Thiago Max
10: é um jogo só, Vinícius, de Everaldo teve até agora?
6: Com Guarani? Foi, né?
10: Acho que foi a estreia dele, foi o único jogo.
11: É, quase que o microfone não liberava aqui. Não, segundo jogo. Ele já fez 2, né? Ele entrou no segundo tempo contra o Amazonas e foi titular contra o Guarani.
6: É, justamente pela atuação dele com o Amazonas que ele colocou. Mas na hora que ele jogar o futebol que ele sabe jogar, com o Thiago Marques e companhia limitada, talvez o Santa Cruz consiga melhorar a questão. Mas pra mim não tem esse time qualificado que o Christian de Souza. Tudo bem que o treinador chega, dá o migué, mas foi um migué muito grande, viu, Christian?
10: Olha, eu ainda continuo nessa de que eu acho que o Santa Cruz está em 17º, deveria estar nas posições a mais. Não acho que está entre os 3 melhores times, 4 melhores times da Série C, mas eu acho que 17º está sendo realmente um grande desajuste
6: para
10: o Santa Cruz.
6: É brincadeira, você
10: vê. Já está sendo demais, Mário.
6: É, você vê, Thaís, o Maranhão com 10 pontos e o Santa com 4 pontos. E, como diria Borges Casoy, isso é uma vergonha.
11: Mas você disse que Gerson Testoni, que o Santa foi em busca... Não prestava.
6: Não, presta não.
11: E ele deu jeito no Maranhão.
6: É treinador de time pequeno. Se vier pra cá, não dá certo.
11: Rapaz.
10: É porque com o Santa Cruz tá acontecendo vários problemas também, né? Tem que ser alguém que aguentasse o rojão, porque tá com o salário atrasado. Um monte de promessa que até então muitas ficam no meio do caminho. Então, é muito problema pra um time só, Mário.
6: Eu queria ver se Lampião fosse vivo, fosse o treinador do Santa ou o presidente. Se eles não iam jogar, mas não tem Lampião, aí pronto. Lasca todo mundo.
10: É, pois é. Olha, Vinícius, ou então Santa Cruz tem essa tendência, a possibilidade de ir com 3 zagueiros para essa partida diante da Inter?
11: Sim, Thaís. Até porque o Christian de Souza, no Amazonas, até pouco tempo, estava trabalhando e escalava a equipe com 3 zagueiros.
10: É uma necessidade também que o Santa Cruz está, já que está com essa dificuldade, não só defensiva, mas até na escalação também. Eu não acho uma ideia ruim 3 zagueiros, desde que a gente veja realmente, Mário, que o Santa Cruz está conseguindo atacar.
6: É.
10: Porque se for esse time que só fica na linha defensiva, para mim 3 zagueiros não é uma questão defensiva. Ajustes podem acontecer no meio do percurso. Agora tem que ver quem é que vai se mobilizar lá na frente para chegar no ataque.
6: E não é só atacar, é atacar e finalizar. Eis o problema.
10: Finalizar certo.
6: É, porque botar a bola para fora não resolve. Quirino e Andrei viajaram, foi, Vinícius? Os dois, né?
11: Quirino e Andrei, normal.
6: Andrei
11: e
6: também.
11: A informação que se tem é que o Andrei, que não é relacionado há alguns meses, está com a delegação.
6: É, então, torcedor, não é fácil não, viu, amigo? Não é fácil. Eu gosto de ter aquele filme da Paixão de Cristo de Mel Gibson, que ela vai chorar do começo ao fim, viu? Não é fácil,
11: Mário,
6: não. Oi, Vinícius.
11: Tu que gosta de lembrar dos jogadores que passaram por aqui pelo futebol pernambucano, tem uma turma no time do, como é, rapaz? Da Inter de Limeira, que passou por aqui, viu?
6: Ah, é?
11: Ronaldo Henrique, lembra dele?
6: Sim. Fraco, lembro.
11: Ei, rapaz, ex-esporte, né?
6: É muito fraco.
10: Volante, ex-esporte.
11: Isso. Quem Marco mais? Antônio, que passou no Náutico, calma. Não é o que deu título pernambucano a você, não.
6: Tô viu? Fora, eu sou América, amigo.
11: É o que passou ano passado aqui no Náutico, tá por lá também.
6: Não era aquele que ele ficou arretado, que ele foi o que ia pro CRB, é esse,
10: esse mesmo.
11: Não.
10: Não é esse,
11: aquele
10: não?
11: É o volante.
6: Ah, então é outro.
11: Esse é o atacante.
6: O atacante, é meia isso. Boca.
11: E ele teve que botar Marco Antônio, paraense até, na época, porque tinha o Marco Antônio que foi pro CRB. Tem Juan Tavares, lateral esquerdo, que passou também no Santa Cruz. Nasson, que foi revelado pelo Sport. Joga como zagueiro, como lateral esquerdo. E Saulo, que também passou pelo Sport, foi goleiro do Leão. Saulo tem nada mais, nada menos do que 40 anos. Muito experiente, jogador que passou, foi formado pelo Santos. E tem 40 anos, hoje é o titular da Inter de Limeira.
6: É, Santa Cruz, pelo amor de Deus, viu? 40 anos, vamos jogar, viu? Vamos jogar pra ganhar, não sei não. Manda um abraço aqui pra Eliezer, o nosso amigo Eliezer, que é grande torcedor do Santa Cruz.
11: Tá aí, cavando uma carona aí
6: não,
11: com o Eliezer,
6: não,
11: né?
6: Não, não.
11: O transporte, uma logística.
6: Não, eu tô fora. Ele tá com o texto na mão, rezando também, por conta
11: por quê?
6: Ele tá levando o Tarcísio Michel, ó.
11: Aí, é uma carona maravilhosa.
6: Não, ele teve que colocar um adaptador, né? Um
11: Chico
6: City pra Tarcísio andar no carro. Tarso tá ocupando 3 cadeiras agora no carro.
11: Brincadeira. O que é que tem a ver o Chico City?
6: É porque Tarso tá ocupando 3 lugares ao mesmo tempo. Não é brincadeira não, meu amigo.
11: Aí ele foi no... Foi. Ele foi no rebote.
10: Só fala que quem não pode se defender.
6: Tô fora. Um abraço, meu amigo Tarso. Alô, Eliezer. Vamos torcer pelo Santa.
11: Meu Deus.
10: Ô, Vinícius. Vinícius, quem vai ser seu convidado de logo mais?
11: Daqui a pouco a gente escuta o técnico do Santa, o Christian de Souza. Quer dar uma passada rápida no time da Inter de Limeira, Thaís?
10: À vontade.
11: Pronto. Tem tempo, Mário?
6: Tem.
12: Inter de Limeira.
10: Mário é nosso relógio.
11: Poxa, Júlio tirou onda aí, viu, Mário?
6: Olha o Wim.
11: Mário já foi muito nessa marchinha aí, não
6: foi não? Lindo. Galo Internacional.
11: Aí, rapaz, tá vendo? Veja, o técnico é o Matheus Costa, né? É um jovem treinador ainda, passou por vários times do sul do país. Matheus Costa, inclusive, foi que teve anos atrás uma polêmica com o Lisca, que ele era auxiliar e teria acontecido um episódio de agressão, algo do tipo. E o Matheus já passou por vários clubes, inclusive, ano passado, ele substituiu o Marcelo Fernandes no Guarani, quando o Marcelo saiu, foi para a Ponte e terminou como campeão da Série C pela Macaca. O time da Inter, diferente do Santos, o Santa não vence a 4 jogos, a Inter não perde a 4, são 2 vitórias e 2 empates, vencendo hoje. Pode alcançar não só o G8, mas a parte ainda mais de cima da tabela. Pode chegar à quarta colocação, dependendo da combinação de resultados. E vem de um resultado positivo fora de casa, né? Venceu com Confiança pelo placar de 1-0. A equipe da Inter de Limeira, do Matheus Costa, provável time titular, que daqui a pouco vai ser confirmado. Pode ter e deve ter Saulo no gol. A defesa com Ian Silva, lateral direito, que se destacou bastante naquele time do Nova Iguaçu, que foi vice-campeão carioca contra o Flamengo. A zaga, Frazan e Lucas Santos. Na esquerda, João Vitor. No meio-campo, Fabrício Dias. O principal nome vem agora, Lucas Buchecha. O Romarinho completando o meio. No ataque, Getúlio, Miguel Bianconi e Vitor Leque. Esse deve ser o time da Inter de Limeira para encarar o Santa Cruz.
10: Olha aí, Mário.
6: O Ronaldo tava cercando lá, né, Vinícius? A Inter, eu vi algumas informações de li também de que ele tava conversando com algumas pessoas.
11: É Ronaldo para todo lado, Mário. É Ronaldo na SAF, o fenômeno, e também na mesma qualidade tem Ronaldo Henrique para dentro de campo.
6: Não, é aí você quer matar
10: mesma
6: o torcedor.
10: Mesma qualidade, amigo.
6: Não, aí é também demais. Tchau, Vinícius.
11: É não, Mário?
6: Não, de jeito nenhum. Pelo amor de Deus, horrível.
10: É, mas é um time que a Inter mostra que vai correr atrás, principalmente jogando em casa, um time qualificado para buscar isso.
6: É, eles vão correr atrás.
10: Aí que traz mais preocupação para o torcedor, Mário.
6: É, mas aí cabe ao treinador estreante fazer um esquema diferenciado para não levar gol, né? E pelo contrário, fazer um esquema para finalizar com tranquilidade, porque ultimamente tá feioso o negócio.
10: É, Cristiano de Souza. Vinícius, quem vai ser seu convidado de logo mais, meu amigo?
11: Daqui a pouco a gente escuta o técnico do Santos, o Cristiano de Souza, passando rapidamente a arbitragem, trio do Tocantins. Apita Marcos Matheus de Souza, assistente 1, Fábio Pereira, assistente 2, Washington Souza Monteiro, quarto árbitro, Hermínio Henrique de São Paulo. Thaís.
10: Olha aí, daqui a pouco o Vinícius Calado volta por aqui. Já decorou o nome dele, Mário? Cristian de Souza.
6: É, eu tô me adaptando. Mas
10: não
6: eu
10: sei, será que ele dura até você se adaptar?
6: É, eu vou torcer pra isso, né? Daqui pra São João tem muito tempo, né?
10: É, vamos torcer. Vamos torcer bem. Agora, às 6 horas e 31 minutos, vamos para a próxima manchete. Spoiler, é que é o time do coração de Mário Júnior.
6: Tô fora, sou América. Ameriquinha daqui, tá?
10: Coração, Mário Júnior.
6: Tô fora.
10: 4-0 não é qualquer coisa, não. Eu tô ligada que você tava por lá, viu, Mário?
6: Não, que conversa, tô fora.
10: Deixa eu dar um abraço, dar meu boa noite pro meu grande amigo, o amigo que eu mais defendo, Moisés Oliveira. Boa noite pra você, Moisés. Um abraço.
13: Um abraço, Thaís. Boa noite pra você, pro Miguel, Vinícius, grande Sérgio Nascimento, todos os ouvintes ligados aqui no nosso Bola na Rede. E um abraço também para a nossa viúva negra.
6: Tô fora. Mário Júnior. Peraí, rapaz.
10: Existe. Eita. É nossa Maria Sensitiva.
13: Tá falando demais hoje, viu, Mário? Não. Já cantasse no programa.
6: Não, eu não.
13: Já orasse.
6: Eu quero ajudar, né? O negócio tá feio.
13: Que hoje, hein, Mário?
6: Porque hoje é segunda, tá, Moisés? O Sport ganhou, o Náutico ganhou. Eu quero que o Santa também ganhe, rapaz.
13: Como é o grito do Santa Cruz?
6: Por enquanto não tem, não. Só é o tricolor, mas tá meio derrubado.
13: Ah.
6: Tem que pontuar, porque o negócio tá feio.
13: Gostasse do hino da Inter?
6: Horrível.
13: Aí, esse Sérgio é muito bom. Rapaz, esse hino me lembra...
10: Sérgio Nascimento, o melhor que nós temos.
13: É, esse hino me lembra um hino da igreja.
6: Ah, é? Você também é evangélico, é?
13: Não, sou católico, mas lá também tem hino também.
6: Sim, claro, eu também sou. Mas
10: você tá duvidando, Mário, que nosso amigo seja católico?
6: Não, não, gente, porque de momento ele tem feito algumas coisas.
13: Esse miserável aí disse que ia ser padre.
6: Eu ia ser mesmo, mas aí acabei não seguindo. Né?
10: Tá bom. Foi expulso.
13: Tô mas fora. É bonito esse hino, é bonito.
6: É bonito, é bonito.
10: Ô, Moisés. Pra mim,
13: o hino mais feio do planeta Terra é o... Aquele hino do Volta Redonda não é bonito não, viu, Mário?
6: Mas você vai ouvir sábado.
13: Não, mas sábado é operário, seu animal.
6: Sim, mas eu digo, vai ter o jogo do Santa Cruz com o Volta Redonda, né?
13: Ah, é sábado, né?
6: É, 5 da tarde na arena, né?
13: Não, mas vai dar tempo ouvir, não, porque vai ser dentro do outro jogo, mano.
6: É verdade.
10: Aí pronto, Moisés tá se livrando, pelo menos, de escutar, né? Moisés, a gente falando sobre o time do Mário, né, do Náutico, o elenco virrubro folgou nessa segunda-feira, né, Moisés?
13: Folgou sim, viu, Thaís? Novamente, boa noite pra você. E o Náutico, depois de golear a equipe do América Mineiro, né? Hoje foi folga para o elenco, né? Alguns atletas que estão no DM fizeram um trabalho pela manhã, mas o elenco em peso folgou, reapresentação só acontece amanhã. O Náutico que venceu bem, né? Venceu com tranquilidade, sem estresse, sem medo, sem sustos. O Náutico ontem, nos Aflitos, que por sinal, teve as inaugurações lá, né? O telão. O telão ficou bonito, viu, Mário? Sei que você tava lá escondido.
6: Não, tô fora.
13: Mas o telão ficou bonito, viu?
6: Ficou?
13: O telão ficou bonito. É uma coisa bem top, como se fala na língua hoje da internet. E a iluminação também, viu? Parabéns. Foi aprovado, sim, a iluminação de LED.
10: Você gostou, Mário?
6: Eu não vi, não.
13: Gostou? Ele tava lá.
6: Não, tô fora.
10: Tava lá, dançando. Tá...
6: Não, que conversa de dançando.
13: Mas assim, foi uma vitória tranquila.
10: Música mesmo, Mário?
6: Que música?
10: Quer dançar? Quer dançar? Não. Como é que é, Mário?
6: Tu não conhece essa música não, viu, Thaís? Tô fora.
10: Conhece, tô ligado.
6: Nunca ouvi essa música.
13: Então, vitória importante, viu, Thaís, do Náutico.
10: Vitória para lá de importante, né? Um resultado que a gente até comentava por aqui. Eu estava durante a jornada, Moisés. E você também, né, meu amigo? Trazendo as informações da reportagem. E o Náutico cresceu de uma forma que não tinha, né, como ser um resultado diferente. O Náutico fez o seu dever de casa muito bem feito. Teve aquela falha. Ô, Mário, você não estava aqui trabalhando, você pediu a folga, mas eu não sei se lá do estádio deu para ver direito. Teve uma falha goleiro Gustavo. Você chegou a ver?
6: Eu não vi o jogo, eu não vi nada sobre o jogo, Thaís.
10: Meu amigo, mas é dormindo. Futebol, você trabalha com isso.
6: Não, mas eu tava de folga e fui dormir. Entendeu?
10: Não vi, não. Rapaz, que... sei dessa história não, mas tudo bem. Eu volto a dizer sobre isso, porque o Náutico fez o dever de casa. A gente viu do outro lado o América desestabilizado, o Roger Silva, inclusive técnico do América, colocando, né, isso também para dentro de campo. E teve aquela falha bizonha também do goleiro do América. Bem, o Náutico, que não tinha nada a ver com isso, né, Moisés? Conseguiu implementar o resultado muito bem em cima do seu torcedor, a favor da sua torcida. E o técnico, os técnicos da realidade gostaram do que viram? Como é que o Guilherme e o Hélio dos Anjos descreveram essa partida, que ao meu ver foi uma partida completa do Náutico do começo até o final?
13: Olha, Thaís, o Guilherme foi para a coletiva de imprensa e falou que foi um jogo brilhante do Náutico, mas ele ressaltou que não empolga porque o Campeonato Brasileiro da Série B é muito longo, né? E por essa razão, o Náutico tem muito cuidado. Isso que não empolga, mas que dá confiança, né? A goleada que o Náutico ontem aplicou no time do América Mineiro. Então, acredito que esse seja também a mesma ideia, né? E o alinhamento de palavras entre pai e filho, né? Até porque quem foi para a coletiva foi o Guilherme. O Náutico ontem, na partida contra a equipe do América Mineiro, teve 4 mudanças em relação ao time que jogou contra o Botafogo de São Paulo, fora de casa, em Ribeirão Preto. O Náutico teve mudança na lateral direita, né? No jogo contra o Botafogo, o Matheus Ribeiro foi o titular. Já no jogo de ontem, o Reginaldo foi o titular. A dupla de zaga do Náutico também teve mudança, né? Teve ali Igor Fernandes e o Betão, e a lateral esquerda com o Yuri Silva, né? Então a gente já conta 3 mudanças, né? Nessa parte de defesa. O meio-campo, Samuel, né, entrou no lugar do Luiz Felipe, que volta nesse confronto contra o Operário, né, cumpriu suspensão. E teve uma mudança no ataque, que foi a entrada do Vitor Andrade. Ou seja, não foram 4 mudanças, como eu havia falado há pouco. Foram 5 mudanças em relação àquele time que empatou com a equipe do Botafogo de São Paulo. Ou seja, é quase 40%, né, do time que entrou em campo ontem foi uma onzena, foi diferente daquele time que havia empatado com o Botafogo de São Paulo. Então o Náutico, de fato, mudou bastante. O Vitor Andrade foi a surpresa, porque não sei se foi uma estratégia do Guilherme para pegar o Roger Silva, até porque era o reencontro, né, desses treinadores, e teve ali um abraço amistoso e tudo mais, tanto no início como também no fim da partida. Mas o Guilherme chegou a falar que dificilmente o Vitor Andrade seria o titular. Agora ia depender se ele iria aprimorar o que estava sendo solicitado, e tinha o treino da sexta e do sábado. Então, ele conseguiu essa titularidade, pelas palavras do Guilherme, entre sexta e sábado. Eles entenderam que o melhor era entrar com o Vitor Andrade em vez do Todinho. E outro ponto que ontem também foi falado pelo Guilherme: ele não vai descartar de utilizar Todinho como um falso 9. Então, isso pode acontecer em um jogo, ou então entrar de frente. Isso pode acontecer, ele utilizar também o Todinho como esse falso 9, apesar que tem o Derek, tem o Paulo Sérgio. Eu fiz uma pergunta sobre o Paulo Sérgio, né? Se tem possibilidade dele estar à disposição. Ele disse que vai depender também da evolução. O atleta tem que buscar essa vaga entre os relacionados, não é nem na usina, é buscar a vaga entre os relacionados durante a semana, e o treino diz muito, segundo ali o Guilherme dos Anjos, Thaís.
10: Pois é, o Náutico, para mim, fez um jogo muito consciente. Eu acho que para a maioria também do que viu, eu gostei bastante do desenrolar que o Náutico conseguiu aplicar. É um grande adversário, não. O América está até então sem conseguir reagir na competição. Mas fez o dever de casa, né? Na última vez que enfrentou em casa foi contra o São Bernardo, e foi todo aquele drama, a derrota, com gosto ruim para o torcedor alvirrubro. E ainda bem que realmente foi selado num domingo de Dia das Mães, ainda mais uma boa vitória para o torcedor alvirrubro, para todos que estavam lá. E o Vitor Andrade saindo na frente nessa onzena de titulares, para mim foi um bom jogo também do Vitor Andrade. Ele não marcou, mas contribuiu. O momento que a gente viu o Vinícius, né, chegando bem lá na frente, no ataque, foi justamente com o Vitor Andrade também participando. E aí fica a expectativa quanto a isso. Mário, você não assistiu direito, né? Você estava comemorando, mas uma vitória que até o Guilherme falou sobre isso agora, há pouco tempo, que de fato o Náutico não pode se apegar em cima dessa vitória, né? Você está atento por aí? Está antenado por aí, Mário?
6: Eu estou ligado. É questão de ver, eu não vi o jogo, realmente eu não vi. Soube do placar de 4-0, que o Náutico fez uma partida até certo ponto positiva. Não só pelo placar, né? Pela força da torcida, por ter tropeçado em casa. Veja, ganhou de 4-0, ainda assim, tem um saldo de 2 gols. Pra você ver como o negócio estava feio, né? Porque aquela derrota pro São Bernardo, o Náutico perdeu por 3-0, né, Thaís? 3 gols aí dentro de casa. E o torcedor, que pra mim compareceu em bom número, pra mim ficou dentro da média do Náutico. Porque apesar de 4 pontos fora, com mais 3 agora em casa, são 7, vai encarar o Operário, que tomou 3 do CRB, né? Então, se o Náutico ganhar do Operário, pro jogo com o Cuiabá, talvez aumente um pouquinho mais essa média de público, Thaís. Mas o jogo de ontem foi um bom jogo, porque ganhou de 4-0, não tem muito o que contestar, não.
10: É, verdade, de fato. E a gente espera que realmente seja uma progressão também, né, Moisés? E não seja só um jogo à parte que o Náutico desempenhou, apesar que dentro desse recorte do Náutico, que o Náutico teve jogando fora de casa e agora trazendo também esse bom desempenho nos aflitos, o torcedor vai se empolgando. A reapresentação vai acontecer quando do Náutico, Moisés?
13: Amanhã à tarde, Thaís. Amanhã à tarde, reapresentação do elenco alvirrubro. Vocês estavam falando aí sobre a questão do Vinícius. Vinícius chegou, o Vinícius fez uma partidaça, né? Chegou ao seu 18º jogo na temporada, né? Com a camisa do Náutico, 7 gols marcados, e o Vinícius é o artilheiro da Série B com a camisa alvirrubro. Ele tem 4 gols marcados a favor do Timbu e 7 na temporada. Então, homem tá bem com a camisa do Náutico, fez uma baita partida ontem. Inclusive, o Guilherme também ressaltou esse ponto, né? O desempenho do atacante, da importância dele, liderança. E foram 2 golaços, né? 2 golaços lindos, né? Primeiro, o gol que ele faz batendo de chapa, recebendo a bola do Anderson. Ele bate no canto, com consciência, no canto direito do goleiro Gustavo. E o quarto gol também foi uma pintura, né? Ele puxou para dentro, finalizou. Livre de marcação, né? Fez um golaço, bateu com a bola perdendo a força, caindo dentro do barbante, no lado direito, também do Gustavo, no segundo tempo. Eu acho que o segundo gol, o primeiro gol foi mais difícil, né? Mas o segundo também ele teve uma visão ali muito boa para bater. Então, um golaço ali do Náutico. O Náutico que chegou ao seu 3º jogo sem perder e está na 4ª posição, agora com 13 pontos conquistados. E dependendo da rodada de número 9, né, que vai acontecer no próximo fim de semana, o Náutico pode terminar na vice-liderança da competição. Basta que o Fortaleza não vença sua partida, o São Bernardo, tá? O Náutico não consegue encostar, não consegue ultrapassar o Sport, mas pode aparecer na vice-liderança da Série B, o que seria uma coisa espetacular para a alegria de Mário.
10: Ó, oh, é bota alegria nisso,
6: meu amigo. Não, eu tô fora, peraí.
10: Mário, fala a verdade, Mário. Qual setor você estava, Mário?
6: Nenhum setor, na minha humilde residência, velho.
13: Mário, é tanto elogios pra você lá no Náutico.
6: Não, eu não entendo isso, eu não sei por que isso, eu tô fora.
13: Terminamos a jornada do jogo contra o São Bernardo, aí você já imagina, né, Mário? Como estavam ali os torcedores do Náutico após aquela jornada ali, o Náutico tomou uma goleada. Depois a gente foi pro nosso carro da TMC e tinha um torcedor aguardando, acho que era o ônibus para ir para casa ou algum colega para pegar ele. E ele falou logo o seu nome, viu?
6: Oxê.
13: Eu consegui esperar o alvirrubro.
6: Tô fora.
13: Depois falou que você tem uma foto de Paulo Sérgio em casa.
6: Tô fora, amigo. Que conversa.
13: Eu esqueci de falar isso para você, mas não é mentira não, viu?
6: Não, mas eu não tô... é outro Mário, não sou eu não, tô fora.
13: Não, é você. Da TMC só tem você.
6: Não, tô fora.
10: Não, Mário, é você que eu tô ligado.
6: Não, tô fora. Tô
10: ligado. Quando eu vou nos aflitos também, a galera vê assim a camisa, tem um crachá da TMC e pergunta, você trabalha com o Mário Júnior?
6: Existe
10: eu,
6: isso.
10: Eu tenho a felicidade de trabalhar com alguém tão experiente
6: como
10: o Mário Júnior.
6: Pera aí, rapaz.
10: Aí me falam logo, que saudade de Mário Júnior por aqui nos aflitos.
9: Náutico.
6: Tô fora. O mais velho da equipe, o mais experiente, assim podemos dizer, chama-se Carlos Miguel. Entendesse? Não tem nada a ver com isso, não. Tô
10: mas Miguel, é que ele mais tá... velho dançando. É o quê?
6: Que...
10: com o quê?
6: É, porque Miguel ultimamente tem feito algumas revelações.

0: ainda me aprofundar um pouco mais com você sobre esse momento do Náutico. E até no, nessa última semana, enquanto o Náutico estava se preparando para esse confronto contra o América, você trouxe algumas informações. O Bruno Becker teve uma coletiva, falou sobre a projeção do próxima temporada e até a situação financeira também do Náutico, né? E muito foi comentado, e ele comentou sobre isso, que tem a boa expectativa do Náutico conseguir esse acesso, pensando já nas próximas temporadas e no que pode ser investido, né, Moisés?
1: É, o Náutico tem alguns valores para receber, principalmente da Arena de Pernambuco, né? Aquele contrato, inclusive na sexta-feira eu falei sobre isso. O Náutico tem ali um valor para receber de 32 milhões. O líquido chega ali na casa dos 29, mais uma coisinha, um valor muito bom, milhões de reais, né? Relacionado a toda aquela situação do contrato, né? O Náutico venceu na justiça e está aguardando apenas esse dinheiro ser desbloqueado e cair na conta do Náutico. Bruno Becker aguarda o quanto antes que esse dinheiro caia ali nos cofres do Náutico. Tem também os apoios que o Náutico tem conseguido alinhar, né? O Náutico tem o Neymar ali da Arena desculpa, dos Aflitos. O Náutico tem fechado algumas parcerias, teve a parceria com a Reebok, parceria também. Esse telão que ontem foi inaugurado também é uma parceria que o Náutico fez. Então, o Náutico está buscando recurso, está buscando ali capital, né, para ter uma segurança boa, né, de capital para pagar a folha e também pensando em caso de um acesso. É verdade que nesse primeiro momento o Náutico busca a permanência, mas quem está no G6 da Série B quer coisas maiores. E para isso acontecer tem que ter um investimento, tem que ter toda a estrutura. Ontem o Guilherme falou um ponto interessante: o Náutico está se fortalecendo internamente. E aí ele falou toda a estrutura também, né, para recuperar jogadores, tá? Às vezes o time não consegue um resultado positivo, vem uma pressão ou outra, que é natural, mas o Náutico está fazendo um trabalho interno muito forte e muito competente. Isso tem sido pontuado pelo Guilherme, pelo Hélio dos Anjos, os jogadores do Náutico também, inclusive o Muriel, que é um dos jogadores mais experientes, né, do Náutico. Ontem chegou ao número de 51 jogos com a camisa do Náutico, tem um acesso, está sendo importante. Ele falou sobre isso, que o Náutico internamente está mudando muito. Ele disse que chegou no Náutico em uma situação e hoje já houve uma evolução, né, de estrutura dentro do CT, máquinas para recuperar jogadores. Então, tudo isso está sendo trabalhado lá no Náutico, tem um trabalho de fato, né, que o Bruno Becker está realizando e tendo dinheiro para receber e tendo também parceiros. O Náutico só vai se fortalecer, né? O Náutico foi quem encaminhou essa questão da TV aberta, tá? Veja que o São Bernardo abraçou a mesma ideia do Náutico. O Náutico tem um dinheiro bom, né? Tá recebendo aí por ter seus jogos transmitidos pela TV Globo. Então, tudo isso, querendo ou não, é dinheiro entrando no Náutico e pensando maior, pensando um Náutico, quem sabe, de volta a uma Série A. Você lembra qual foi a vez que o Náutico jogou a Série A, Mário?
2: Série A, não lembro
0: Acho que foi
2: não.
0: 2013, né?
2: Foi quando?
0: Acho que foi 2013.
2: Eu acho que. Não na minha época, não, mas eu acho que foi.
0: Não é da
1: Cheio
0: tua
1: de
0: época,
1: gracinha.
0: Mário?
2: Tô fora.
0: Tô falando de 1980, é da sua época ainda,
2: Não,
0: amigo.
2: também não é assim não, Thaís.
1: Tá bom, Mário, já se tu tá garantido como sócio do Náutico, né?
2: Não, tem que ir conversa de sócio, amigo. Tô
0: Ele
2: fora.
0: é sócio, aqueles sócios que não paga nada.
2: Eu sou
0: Né? Ele é um
2: benemérito do
0: sócio.
2: Ameriquinha. Mandar um
1: Você é o
2: abraço pro
1: quê?
2: meu amigo Zaidan.
1: Você é o quê, rapaz?
2: Benemérito.
1: Tá certo.
2: O Vibrando tem que
0: Rapaz,
2: pagar.
0: eu conversei com
1: O Náutico
0: a
1: jogou a
0: galera do
1: série.
0: América. Eu
1: Isso,
0: conversei
1: o
0: uma
1: Náutico.
0: vez com a galera do América, eles não gostaram dessa história de ter Mário como torcedor, não, viu?
2: Existe.
1: Mário,
2: Oi.
1: a última vez que o Náutico jogou a Série A foi em 2013, né? O Náutico foi rebaixado, só fez 20 pontos. Caíram com o Náutico, Portuguesa, Vasco e Ponte Preta, né? E o Flamengo ficou na 16ª posição, foi aquele ano que o Flamengo estava
2: Foi.
1: se organizando.
2: É, no arrumadinho aí, porque caiu foi a portuguesa. Existe
1: Foi.
0: isso.
1: Aquela
0: Tô
1: história. Foi do
0: ligada.
1: rebaixamento, foi, Mário? Aquele
2: É, ué.
1: rebaixamento do Fluminense. Não foi, não. Isso
2: Não, ali foi outro ano.
1: foi outro ano, né?
2: Foi
1: Você sabe quem
0: 90.
1: foi o
0: Mas foi
1: campeão
0: outro
1: daquele ano, Mário?
0: arrumadinho.
2: Hã?
1: Campeão daquele ano?
2: Não, lembro não.
1: O Cruzeiro, meu amigo.
2: Ah, o Cruzeiro. Certo.
1: Isso. Sei lá,
0: A parte
1: você
0: boa.
1: lembra assim, é que você está se fazendo
2: Não,
1: engraçadinho.
2: eu não. Eu tô com uma problema de amnésia retada.
1: Tá, mas para pagar você tá, né? Para receber você não tá, né, seu
2: Fora,
1: infeliz?
2: fora.
0: Ô Moisés, quem vai ser seu convidado de logo mais, meu amigo?
1: Isso, daqui a pouquinho.

0: Mário, quem é que fala com a gente?
1: Guilherme dos Anjos.
0: Isso, exatamente.
1: Amanhã, porque, amanhã, quem fala? Guilherme dos Anjos.
2: Meu amigo, uma coletiva de 14 minutos,
1: claro, com muita informação. Você tá certo. Quarta-feira, Guilherme dos Anjos. É assim mesmo. Quinta, só, Guilherme.
0: O Náutico...
1: E sexta, Guilherme.
0: O Náutico deve viajar para Ponta Grossa. Ainda não foi oficializado, mas que na quinta-feira o Náutico viaja para o Paraná, né? Tem esse jogo difícil fora de casa contra. Apesar que o Operário tomou 3, o CRB
1: tomou 3, foi. O CRB foi 3-0, foi.
0: Mas o jogo foi fora de casa, mano.
1: É, mesmo assim o Operário deixou a desejar, né? Quem é louco pra conhecer Ponta Grossa é Zé do Carmo, mas nunca foi, não.
0: É? Você já foi lá, Mário?
1: Não, fui não.
2: Você já foi, Mário?
1: Não, eu nunca estive em Ponta Grossa no Paraná, não.
0: Você é a nossa viúva negra. Tô viúva fora. Negra, viu, Mário?
1: Doutor.
0: É, você sabe que filme é esse, né?
1: Tô ligado.
0: Quer dizer que você não conhece o filme.
1: Você sabe que tem um amigo nosso aqui que tem medo de aranha, né?
0: E é?
1: Ele viu
0: eu
1: uma aranha.
0: Conheço pessoas que têm medo de barata,
1: não,
0: né?
1: Ele também tem. Aí ele deu um pulo e disse, poxa, doutor, oxê. Subiu na cadeira.
2: Rapaz, cuidado com esses pulos.
1: Tô fora.
2: Ô, Moisés, daqui a pouco você volta por aqui nos microfones da TMC com o Guilherme dos Anjos, né?
0: É, Thaís, tá... Meu conceito por você, viu, Thaís? Cada dia que passa, só ladeira abaixo.
2: Não, o meu conceito por você que tá caindo, meu amigo. O meu conceito que tá aqui me acusando sem provas.
1: Pense numa rasgação de seda, meu amigo.
0: Aí, meu amigo. Agora você andando com o Mário, meu amigo. Não dá certo, não.
2: Jamais, eu não ando com o Mário.
1: Existe.
2: Eu não ando com o Mário.
1: Fora.
2: Eu não ando com o Mário porque o Mário só quer ir pros aflitos. Daí é complicado.
0: Não, Mário, aproveita que hoje a jornada vai terminar lá pras 10, 11 e meia da noite.
1: 11.
0: Vibrante vai estar por aí. Já paga aposta, viu, amigo?
1: Não, que conversa de aposta, tô fora, amigo.
0: Tenha medo não, viu? Você não apostou?
1: Não, não apostei
0: o
1: nada.
0: O esporte subiu, rapaz. O esporte subiu, caiu e você não pagou a aposta.
1: Tô fora.
2: Tá Eu bom. Não quero nem saber que aposta foi essa. Daqui a pouco, Moisés Oliveira volta por aqui. É o tempo dele lá, fazer um lanchinho, uma janta, segunda janta do dia, eu acho, né? Ou indo pra terceira. Só quem é que entende Moisés Oliveira? Mas vamos para as próximas manchetes aqui do dia, trazendo o Leão.

0: Esporte venceu a Ponte Preta. Começou perdendo, conseguiu um bom resultado em cima disso, com direito a golaço e muito mais. O Carlos Miguel vai trazer as principais manchetes agora nesse início dessa semana, né? Segunda-feira, o Sport já se preparando, inclusive, para o que pode ser essa semana. O Sport encara o CRB nesse final, nesse fim de semana, né? Com desfalques para o jogo. É isso, Miguel?
1: Oi, Thaís. Boa noite para você. Um abraço para todo mundo ligado aqui na TMC.
0: Boa noite, amigo.
1: O Sport tem uma semana inteira de trabalho pela frente e só vai entrar em campo agora no próximo domingo. 8h30 da noite, que horário bacana, né, do futebol. E se tiver chovendo como está agora, vai ser uma maravilha. Domingo, 8h30 da noite, contra a equipe do CRB. Um jogo que vale aí a manutenção até da liderança, dependendo dos resultados dos outros jogos, logicamente, para o Sport Clube do Recife. Então, Leão já começa os preparativos para essa partida. Não vai ter o Barleta, que tomou o terceiro cartão amarelo. Não vai ter o Marcelo Aju, que tomou dois amarelos e um vermelho no jogo passado contra a equipe da Ponte. Então, já começa a esqueletar o que é essa equipe sem essas duas peças e, consequentemente, com esses dois desfalques. Se a gente for fazer aqui, traçar a tabela do Campeonato Brasileiro, né, a participação do Sport em relação aos demais, porque não é somente o Sport tem 16 pontos, está na liderança. Mas o Fortaleza é o segundo com 15. E a nona rodada, né, que já está prevista para começar já no sábado, o Fortaleza joga no domingo mais cedo o clássico contra o Ceará. Então, você imagina que o Sport já vai entrar em campo sabendo o resultado do jogo e sabendo do que precisa fazer para a manutenção dessa liderança, Sport que pega o CRB neste domingo. Então, tem todos esses aperitivos para o jogo. Eu gostaria muito de dizer expectativa de casa cheia, Thaís, mas o horário realmente é ingrato para o torcedor. Domingo, 8h30, todo mundo trabalha cedo no outro dia. Então, eu não sei se teremos casa cheia. Porém, acredito que a torcida do Sport vai embalada, até porque o time vem dessa vitória fora de casa, diante da Ponte Preta, por 3-1. Começou mal o jogo, mais uma vez. Primeiro tempo ruim, até os 30 minutos. Já tinha tomado 1-0. Mas depois o Sport conseguiu o empate, conseguiu a virada ainda na primeira etapa, e no segundo tempo fez 3-1, decretando o placar final diante da Ponte.
0: O Sport continua nessa preparação e nessa semana não vai contar com o jogo da Copa do Nordeste, né, Miguel? É apenas na próxima semana, então não vai ter aquele intervalo que normalmente a gente está acostumado ao Sport ter, né, jogando na quarta ou na quinta-feira, pensando no Nordestão, não é isso, Miguel?
1: É, uma semana livre, né, uma semana cheia de trabalho, só visando a partida contra o CRB. Então, e não tem Copa do Nordeste, como você bem disse, as semifinais que vão acontecer justamente contra o Fortaleza, jogos de ida e volta, 20 e 27, né, estão marcados, pré-marcados pela CBF, essas datas. Então, o Sport tem aí uma tranquilidade para focar nesse jogo contra o CRB. Eu falei a classificação do Fortaleza, que é o segundo colocado com 15, mas só para o torcedor ter ideia, Fortaleza é o segundo, Sport lidera com 16. O adversário do Sport é o CRB. Ele abre a zona de rebaixamento. Tem 8 pontos ganhos, saldo negativo de 1 e apenas 33% de aproveitamento. Lógico que quando chega dentro de campo, a classificação não entra junto em campo. Mas já é um bom começo. O Sport já tem um norte aí de quem vai enfrentar. Um seríssimo candidato ao rebaixamento se o campeonato terminasse hoje. A Ponte Preta caiu para a 18ª, caiu duas posições a Ponte Preta, tem 7 pontos ganhos. E o CRB acabou subindo uma, mas não saiu da zona de rebaixamento. CRB, na rodada passada, acabou vencendo o Operário por 3-0. Mesmo assim, não saiu da zona de rebaixamento. Este Operário é quem vai enfrentar o Náutico no próximo sábado no Germano Krieger.
0: Pois é, o Sport vai se preparando em meio a essa semana de um pouco mais de folga a gente pode dizer assim, e já se preparando também para esse confronto contra o CRB, que acaba buscando manter essa sequência positiva. Agora, a gente falando sobre o Sport no campeonato, o Sport tem um segundo melhor ataque da Série B, né, Miguel?
1: Tem sim, Thaís. O Sport marcou 11 gols, está empatado aí em número de gols com o São Bernardo, o Novo Horizontino, e perde aí, e também o CRB, né, que também tem 11 gols, curiosamente abrindo a zona de rebaixamento, e só perde essa posição de segundo melhor ataque para a equipe do Vila Nova, que tem 12 gols marcados na competição. O Vila Nova lidera aí esse ataque do Brasileirão com 11 gols. O Sport é o vice-líder, né, em termos de gols pró, com 11 tentos marcados. E o Sport tem uma das melhores defesas da competição. Só tomou 5 gols. São Bernardo também tomou 5 gols. E o Juventude tomou 4 gols. Ou seja, além do Cuiabá, que também é um time que tomou poucos gols na competição. Então o Sport tem aí uma das melhores defesas e um dos melhores ataques da competição.
0: Tá vendo, Mário? O Sport aí surgindo com o Márcio Goiano?
2: Tomara que continue dando certo. O trabalho dele é um trabalho correto, né? Márcio é um cara do bem. É não que o Roger não seja do bem, é do bem também. Só que, infelizmente, não estava dando certo como comandante do Sport. Márcio está invicto, já é o segundo jogo, né, Miguel? Que ele ganha de virada. O primeiro com Londrina, ele ainda era interino, não tinha sido oficializado como treinador. E agora, como treinador, o time está aí classificado para a semifinal de Copa do Nordeste, está liderando a Série B, e mesmo que amanhã o São Bernardo ganhe de Londrina, não vai mudar nada. O trabalho do Márcio é um trabalho tranquilo e as peças são as mesmas. Eu acho que por esse motivo que o Santa apostou no Christian de Souza, porque o Sport fez e deu certo. E por que não dá certo no Santa? Então, temos que torcer para o bem do Sport, com de um modo geral, que é o nosso futebol aqui do nosso estado. Viu, Thaís?
0: Mas você ficou satisfeito, Mário, com o resultado do Sport, com
2: claro.
0: O desempenho contra a Ponte?
2: Eu até falei aqui que o Sport venceria com o placar de 2 gols de diferença e se concretizou. Não que porque...
0: É que eu confio, Mário, na sua...
2: Não.
0: Quando você é Maria Sensitiva,
2: não,
0: eu confio
2: no
0: que você diz. Você é um cara respeitável.
2: A Ponte Preta é muito ruim. E o Sport, o Náutico aqui encontrou dificuldades com a Ponte. E o Sport jogando lá fez um futebol diferente. Inclusive, na última vez, em 24, o Sport, ou foi 25, não lembro mais, ganhou e goleou lá. Então, tinha que ganhar mesmo. Fez a parte dele. E agora, tem que convocar o torcedor pro jogo do domingo com o CRB, né? Na Ilha do Retiro. Tem que, não vou dizer lotar, mas ter um melhor público do que aqueles jogos na Copa do Nordeste.
0: Miguel, os ingressos contra o CRB já foram divulgados?
1: O Sport já começou o cronograma, deixa eu passar aqui para você, Thaís, em relação a essa programação de venda de ingressos para esse jogo, porque o check-in já está praticamente liberado, deixa eu ver se está aqui à disposição do torcedor, a partir de quando o torcedor do Sport vai poder comprar. Acredito, Thaís, até pelas divulgações que estou vendo aqui nas redes sociais oficiais do Sport Clube do Recife, o Sport deve começar esta semana, no mais tardar amanhã, a abertura de venda de ingressos para a torcida. Aqui apenas só tem o cartaz chamando para o próximo jogo. E aí tem uma campanha Ilha Lotada. Mas aí check-in, programação de venda de ingressos ainda não está disponível, mas tem aqui a programação da solenidade de aniversário. O Sport está pertinho de fazer o aniversário, quarta-feira, 6 da tarde, na sede social do clube. Vai ter uma programação especial, montada, inclusive, para o torcedor rubro-negro. 6 da tarde tem uma missa em ação de graças na sede. Às 7:30 da noite tem a sessão solene do Conselho Deliberativo no auditório. E às 8:30 da noite tem o corte do bolo no auditório. Viu, Mário? Viu, Moisés? Vai ter corte de bolo.
2: Viu, Thaís?
0: Viu? Tá aí nada.
2: Quer dizer que você vai pro
0: corte de bolo. Que vai acabar com esse bolo, tenho certeza.
2: É brincadeira uma coisa dessa. Vamos cortar o bolo, que hora, pai?
1: Moisés já tá pedindo pra ir no meu lugar lá.
2: Meu amigo, vamos cortar o bolo de 7 horas, é?
1: 8:30.
2: Menino, vai ser cedo, hein?
1: Dá tempo dele jantar e ir lá, né?
2: É, dá. Opa!
0: Tá no Boi Brasa, rapaz. Vai lá no Boi Brasa, faz a primeira entrada. Depois vai lá pra sobremesa número 3 de Moisés no dia. E pronto, tá feito.
2: Existe isso.
0: Mas é a programação tradicional que provavelmente deve se ter diante do dia do aniversário do esporte, né? Agora, realmente, fica a expectativa de uma Ilha do Retiro mais lotada. Eu acho que o jogo que mais surpreendeu, e se esperava isso também, né, Miguel, Mário, foi aquele jogo contra o Ceará, que o esporte realmente teve um clima diferente na ilha. A torcida chegou junto, teve aquele show de luzes, teve até mosaico, né, da torcida organizada do esporte, enfim, um clima diferente. Mas esse lado atrativo precisa ter uma continuidade na Ilha do Retiro, né? Mostrar e voltar com esse caldeirão, de fato.
2: Cadê, Miguel?
1: Opa, pois não, perdi aqui a conexão. Pois não, pode repetir?
2: Pois não, tá aí.
0: Não, eu tava falando por aqui, Miguel, que o esporte precisa voltar com esse caldeirão, né? Precisa voltar com esse público bom, porque até aqui, principalmente na Copa do Nordeste, o esporte está em uma baixa legal. Eu acho que não teve nenhum jogo na Copa do Nordeste que passou de 10 mil torcedores. E na média de público em geral que a gente pode pegar desses últimos jogos, a melhor partida foi contra o Ceará, que realmente o clima foi diferente. 15
1: mil, né? 15 mil torcedores ali, né?
0: É, pouco mais de 15 mil, né?
1: Pouco mais de 15 mil. Então, foi o melhor público do esporte, talvez até nesse segundo quadrimestre aí do ano, porque nesse primeiro quadrimestre do ano, porque o Campeonato Pernambucano, logicamente, tivemos bons jogos e bom público na Ilha do Retiro na final, né? Que, inclusive, a ilha estava lotada naquele jogo 3x3. Agora, de Série B, de Copa do Nordeste, o melhor público realmente foi Sport Ceará, Sport 2 Ceará 0, pouco mais de 15 mil torcedores. E o torcedor está devendo, viu? Vou ser bem honesto, o torcedor está devendo essa ilha lotada. Agora, o horário desta vez não favorece. Mas que a campanha que o Sport está fazendo, principalmente com esses três jogos de invencibilidade aí, sem perder, buscando vitória, três vitórias consecutivas, o Márcio cada vez mais vai caindo no gosto da galera e vem fazendo um trabalho de formiguinha com o pé no chão para levar esse esporte pelo menos ao G2 ou G6, vamos dizer assim, ao final da competição.
0: Miguel, você falou agora sobre Márcio Goiano e até sobre ele ter pés no chão, né? Isso que eu até queria perguntar para você, como é que o Márcio Goiano, após o jogo contra a Ponte Preta, esses últimos jogos, vem enxergando a equipe. É nítido uma evolução. Mas para a Série B, está tudo muito ainda incerto, né, na tabela, está tudo muito bagunçado. Então precisa cada vez mais ser constante. Essa é a visão também de Márcio Goiano para esse restante de temporada?
1: Jogo a jogo, pé no chão e com humildade, né? Ele vem falando muito disso. O Márcio Goiano no Esporte Clube do Recife, vou até trazer os números do Márcio aqui para a gente atualizar, para o torcedor ficar ciente de quantas partidas ele já tem. 13 jogos no comando do Esporte Clube do Recife, 9 vitórias, 3 empates e apenas uma derrota, que foi justamente contra a equipe do Fortaleza na última rodada da primeira fase da Copa do Nordeste. Vai enfrentar o Fortaleza de novo numa semifinal, lógico que o clima já é de revanche e não pode ali perder. Se perder, está fora da Copa do Nordeste, tá? E o Sport na temporada, se a gente juntar aí os jogos com o Roger Silva ainda no comando, foram 28 jogos, 16 vitórias, 9 empates e 3 derrotas sob o comando do Roger Silva, que está no Atlético, no América Mineiro, e que tomou 4 golzinhos, uma chocolatada ontem do Náutico lá nos Aflitos. Mário chorou, foi emocionante aí o final da jornada.
2: Não, tô
1: ontem
2: fora.
1: Tu tava ouvindo, viu,
0: demais,
1: Mário?
2: Tô fora.
0: Eu tô ligada, viu, Mário?
2: Não, quem, que confessa.
1: Quem cala, consente.
2: Não, eu estou fora, amigo. Eu tô forita.
0: Forita? Que palavra é essa, forita?
2: É brincadeira.
0: Cuidado, viu, Mário? Uma palavra ou outra
2: fora.
0: Aí errada.
2: Não, peraí, meu. Esse time aí eu tô fora, viu?
0: Mas olha, ô Miguel, você tava falando sobre essa questão do Sport o Miguel, né, estava trazendo essa questão do Márcio Goiano e a humildade que o Márcio Goiano vem trazendo em cima disso, e algo que vem buscando, Mário, que eu estou achando realmente uma dinâmica bem legal, esse ataque do Sport, principalmente o Perotti. Para mim foi uma das principais contratações que o Sport teve, ele fez... está tendo uma boa passagem, né, até aqui, tendo boas participações nas jogadas, um centroavante participativo. Fez um golaço também, né, Mário? Mário, tá antenado por aí, amigo?
2: Eu estava aqui lendo o que você colocou aqui para a gente com o Vinícius, a escalação, né, do Santa, né? Meu amigo, uma homenagem aqui justíssima, né, Thaís? Ao grande e saudoso Peninha, né? Aqui eles colocam sempre a imagem... De um destaque do time, colocaram a imagem aqui do Peninha. Veja só, o Sport com o Márcio Goiano, pelo menos está fazendo o trabalho que está dando certo. Claro que uma hora não vai tropeçar. O problema é que o torcedor, às vezes, começa a pegar no pé. No jogo com o Asa, por exemplo, no primeiro tempo já começaram a pegar no pé, não foi? Eu vi algumas vaias, que é normal oscilar, você não vai ganhar todos os jogos, não. Agora, no momento, vivam o momento. O momento é positivo, o momento é importante e está dando certo. Então, torcer para que continue dando certo. Fazendo um bom primeiro turno, Thaís, que são jogos de ida, você pontuando como está pontuando o Sport, a tendência é que no retorno ele possa manter esse bom desempenho. E aí, ver o que vai conseguir, né? Porque o primeiro objetivo é livrar o rebaixamento. Não adianta dizer, o Sport está brigando para subir. O Sport, o primeiro ponto é pensar em se manter. Feito isso, aí o que vier depois é lucro, Thaís.
0: Pois é, Miguel, quem vai ser seu convidado de logo mais?
1: Márcio Goiano vai falar sobre essa semana cheia de trabalhos. Eu aproveito, Thaís, passo até a programação completa do esporte para esta semana, já que o Leão da Praça da Bandeira não tem Copa do Nordeste, como já falamos aqui, e a programação foi toda divulgada. Hoje o time folgou. A reapresentação acontece amanhã de manhã no CT, treina pela manhã. Na quarta, treina pela manhã também no Centro Imperatriz. Quarta, manhã. Quinta, pela manhã. Sexta, pela manhã. Tem nada à tarde, olha que beleza. No sábado, o time treina pela manhã e já concentra para o jogo de domingo às 8:30 da noite contra o CRB, nona rodada do Campeonato Brasileiro. Então, essa semana... Sport só trabalha pela manhã e hoje, merecida folga.
0: Em uma semana tranquila que o Sport vai ter, né? Tem que aproveitar que daqui a pouco vem bomba com Fortaleza de fato, né? Vão ser jogos complicados a partir das próximas semanas. Mas bem, daqui a pouco o Carlos Miguel volta por aqui nos microfones da TMC, trazendo o Márcio Goiano falando sobre tudo isso. Agora, às 7 horas e 12 minutos, a gente vai para um rápido intervalo comercial e na volta vocês vão ficar com o troféu Mário Júnior. O troféu Presta Não. Logo em seguida vai ter o Troca de Passes com a nossa Hello Kitty por aqui, junto com o repórter Aleluia, o repórter Come Come e o repórter Dança Gatinho. Mário, eu tô fora.
2: Eu também, eu tô fora também.
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9: 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Boa noite para você, ouvinte TMC. 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Na Zona Oeste do Recife, encontramos trânsito complicado no sentido subúrbio da Avenida Doutor José Rufino, entre o bairro e Coqueiral. Mesmo assim, essa é a melhor rota para você que vai de Areias para Cavaleiro. Em Olinda, Avenida Pan Nordestina, tem trânsito com retenções no sentido paulista, entre Ouro Preto e Jardim Fragoso. Você quer chegar em Jardim Atlântico, que está na Pan Nordestina? A melhor opção é pegar a Avenida Chico Sainz nos Butrins e a Avenida Carlos de Lima Cavalcante, que tem trânsito melhor no momento. 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
1: É, minha gente, só por precaução, Troféu Presta Não de hoje vai para o Santa Cruz.
2: Santa Cruz.
1: Só por precaução. Se bem que no jogo do América Mineiro com o Náutico ontem, falando a verdade, que time horrível do América Mineiro. Tá, eu acho que se pegarmos o América Mineiro para enfrentar o Santa no amistoso da ruindade, o Santa ganha. Que aquele time do América é terrível. Mas como aqui não estamos falando do América e sim do Santinha, que joga daqui a pouco, né, contra a Inter de Limeira, no estádio Major Levi Sobrinho, é Saulo, é, que tá lá, é. Meu amigo. É o goleiro? Existe uma coisa dessa, rapaz? Tem muitos anos de estrada, hein, Saulo? Para o Santa Cruz, por precaução, o Troféu Presta Não de hoje. É só por precaução. O vudu de Quirino tá no banco de reservas. Que continue no banco de reservas. Se entrar no jogo é pra fazer gol, viu? Agora não vê se pode perder gol aqui, não. Eu tô é fora, meu.
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1: Nova matéria, Lady Zu.
3: É óbvio que a matéria é nova, Bita.
1: Oxê.
3: Rapaz, a cinturinha de pilão é igual, viu?
1: Tô fora.
3: As perninhas finas.
1: Tô.
3: Vamos ouvir agora o técnico do Santa Cruz, Christian de Souza, que explica e deixa claro pro torcedor, porque daqui a pouco, às 20h, contra a Inter de Limeira, ele comandará o Santa Cruz. Por que ele aceitou sair do até então invicto e líder Amazonas para uma equipe próximo à zona de rebaixamento?
4: O desafio, sair totalmente de uma zona de conforto e vir para o desafio. Na minha carreira é isso, minha profissão ela é essa, tem que ter coragem, tem que estar pronto. Eu sei o quanto representa chegar aqui, remobilizar, reorganizar e alcançar os objetivos. O quanto isso pode representar para minha carreira. Então, é dessa forma que eu estou aceitando esse desafio. Não, a motivação não é financeira, a motivação não é que lá estava tudo ruim, não é isso. A gente sabe do cenário do futebol brasileiro. Então eu venho baseado nisso, na capacidade, na força de um escudo e de uma camiseta que é o Santa Cruz e o quanto ela pode representar na minha carreira.
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1: Nova matéria, Joana Fon.
5: A matéria nova sim, Zé Curubu.
1: Tô fora. Existe
5: você
1: isso.
5: Você quer ser o Zé Curubu?
1: Não.
5: Ou o Pica-Pau, Mário?
1: Tô fora.
5: Decida aí, meu amigo, vá.
1: Pera
5: Vinícius,
1: aí.
5: Mais uma vez, mandou pra mim pra chamar você de Zé Curubu.
1: É, Vinícius é mau caráter, tô fora.
5: Olha, vamos ouvir o Guilherme dos Anjos, porque ele fala sobre o resultado e destaca que não empolga, uma vez que a Série B é longa e tem seus momentos, mas ressalta a importância da vitória diante da equipe do América Mineiro.
6: Não empolga. Acho que não pode empolgar. Isso é importante eu mencionar, porque a gente tem uma competição muito longa. Agora, fortalece, sem dúvida nenhuma. Nós ficamos fortes. Tudo aquilo que as pessoas estão vendo dentro da divisão foi comentado por outros treinadores. Né? A gente fica feliz do reconhecimento do trabalho por alguns treinadores dentro que a gente enfrentou, perdendo o jogo, empatando o jogo ou ganhando o jogo. É, no caso do Atlético, ganhamos. Botafogo empatamos, Ceará nós perdemos e todos os treinadores mencionaram o nosso jogo, a forma da equipe, poxa, é uma equipe que vai brigar, assim como foi o Eduardo Batista, a gente perdeu aqui o jogo em casa, é interessante, né, observar isso, ver, mas nós temos uma competição muito longa e eu não tenho dúvida que com o resultado de hoje a gente traz cada vez mais o torcedor e não tenho dúvida também que nós vamos brigar por coisas talvez maiores do que as pessoas imaginavam no início da competição.
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1: Nova matéria, Zezé Macedo, só pensa naquilo.
7: A matéria é nova assim, ô Bita.
1: Oxê.
7: Eu tô ligado que você gosta de cantar umas musiquinhas, né, Mário?
1: Tô fora.
7: Ou você prefere ser o Bob, do Fantástico Mundo de Bob?
1: Não, aí eu tô fora.
7: Vamos ouvir o técnico Márcio Goiano. Agora é uma semana livre de trabalhos para o próximo jogo na Série B do Brasileiro.
8: Sabemos que a competição ainda tem muita coisa, né? É a oitava rodada, né? Mas é importante até porque o próximo jogo é na nossa Mas é importante até porque o próximo jogo é na nossa casa de trabalho, né? A gente não tem jogo no meio de semana, então ajudar também. Falei para os atletas a importância que é você, tanto que é você trabalhar forte, trabalhar focado nesse jogo de domingo, que é mais uma final, como se fosse o último jogo. Esse jogo realmente é muito importante, o torcedor tem jogado junto, a gente sabe que o torcedor vai estar presente, então realmente é muito importante esse jogo para nós no próximo domingo.
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2: 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A Avenida Domingos Ferreira tem vários pontos de trânsito complicado. Você que tá no Derby e vai pro bairro de Piedade, prefira fazer seu caminho pela Via Mangue, pois é uma rota mais livre. A Avenida Caxangá tem pontos de retenção no sentido subúrbio, entre Putinga e entrada de Nova Morada. Você que tá agora na região da Avenida Norte, indo para Camaragibe, pode pegar a Rua Manuel de Medeiros em Dois Irmãos para evitar o congestionamento. 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
14: Agora 7:27, você ligadinho por aqui, dando o final, de fato, do Bola na Rede, mas daqui a pouco vai ter jornada esportiva. Tá antenado por aí, Mário?
15: Ligado é melhor, Thaís. Tô por aqui, minha amiga.
14: Olha, quem é que vai narrar hoje aqui na TMC, Mário?
15: O Vibrante.
14: Nossa escala completa.
15: É o Vibrante Carlos Eduardo, comentários de Zé do Carmo e também do convidado especial, o jornalista Lucas Vasconcelos, com as reportagens do Vinícius Calado. Estaremos aqui na Sala Nacional e Internacional TMC de Esportes, Thaís.
14: Então, no caso, Zé do Carmo vai estar por aí também.
15: Já está, aposto. Já está tudo organizado com ele aqui.
14: Olha, o Zé do Carmo tá sorrindo por aí muito?
15: Tá, tranquilo.
16: Por que essa curiosidade, né, toda, hein, minha nosso... querida?
15: Porque Pernambuco
14: meu
15: tá bem.
14: Amigo!
15: Ganhou o esporte.
14: Amigo, eu lhe defendo sempre.
15: Ganhou o Náutico, volta a ganhar o Santa, Zé.
16: Eu quero saber por que essa curiosidade tão, assim, alucinante.
15: Aguçada. Alucinante não, aguçada.
14: De saber se você tá sorrindo, sorrindo, Zé. Porque eu gosto do seu sorriso.
15: Você é um cara de bem com a vida.
14: Você é gente boa.
16: Não,
14: você
16: sei.
14: Que tá feliz. Você é feliz, a gente tá feliz.
16: Que beleza, hein? Olha, Thaís, tá eu vou vendo? Dizer, só te dando um pote de comida mesmo.
14: Olha, eu não sou Moisés Oliveira, viu, mamãe?
15: Tá vendo,
14: eu
15: Thaís?
14: Eu sou Moisés Oliveira.
15: É um show.
16: Grande Thaís, um cheiro, minha querida.
14: Agora eu acho que só dá tempo de me despedir, né, de vocês por aqui. Já são 7:29. A gente já vai se preparando, abertura da jornada daqui a pouco, junto com o Carlos Eduardo, vibrante por aqui, trazendo todas as emoções. Então, um abraço para você, Mário. Até daqui a pouco.
15: Para você também, Thaís. Até daqui a pouco, um abraço, boa noite.
14: Aliás, até daqui a pouco não, né? Até
15: não,
14: amanhã.
15: Eu fico por aqui e você...
14: Eu vou jantar.
15: É, você
14: agora,
15: que
14: você
15: volta só amanhã.
14: Cobrir o Santa Cruz.
15: Até amanhã para você. Eu fico por aqui com o Zé do Carmo, Lucas Vasconcelos, Vinícius Calado e o vibrante Carlos Eduardo. Um abraço.
14: Um abraço pra vocês, um abraço pro Serginho e até a próxima.
15: Valeu, um abraço.
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15: São 7:33 na TMC. A partir de agora, depois do Bola na Rede TMC Especial, a grande jornada esportiva para a Série C do Campeonato Brasileiro. A bola rola no estádio Major Levi Sobrinho, em Limeira, no interior de São Paulo. Inter de Limeira e Santa Cruz. A transmissão do vibrante Carlos Eduardo, comentários de Zé do Carmo e do convidado especial, o jornalista Lucas Vasconcelos, com as reportagens de Vinícius Calado, o repórter Aleluia. Estamos na grande jornada esportiva, ao lado de Sérgio Nascimento, aqui na parte técnica, nos estúdios da TMC Recife, ao lado de Emílio Bezerra Guga e Stephanie Dantas. A supervisão técnica de Claudecildo Araújo, direção geral da TMC Recife, Carolina Magalhães, e o comando de esportes do vibrante Carlos Eduardo. A partir de agora, informações para Inter de Limeira e Santa Cruz é aqui na TMC. 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
24: Valeu, um abraço a você, um forte abraço à grande audiência da TMC Pernambuco, mais uma grande jornada esportiva, começando. O palco será o estádio Major Levi Sobrinho em Inter, ou melhor, em Limeira, casa da Inter de Limeira, sexta rodada da Série C do Campeonato Brasileiro. Tá um frio danado em Limeira, 13 graus no momento, e a bola rola daqui a cerca de 25 minutos para Inter de Limeira e Santa Cruz. Pelo lado mandante, a Inter de Limeira do técnico Matheus Costa vem num momento de ascensão, são 4 jogos de invencibilidade, 2 vitórias, 2 empates, vem de resultado positivo fora de casa contra o Confiança. Vencendo hoje, a Inter de Limeira pode alcançar a 4ª colocação da Série C do Campeonato Brasileiro. Time definido e escalado, técnico Matheus Costa sem problemas, basicamente, para montar o time titular, e vai com força máxima para cima do tricolor do Arruda. Do outro lado, é um Santa Cruz atravessando um momento negativo, está colado ali no Z2, na zona de rebaixamento, apenas um ponto de diferença para o 19º colocado, o Anápolis, que precisa, de qualquer maneira, quebrar essa sequência de 4 partidas sem vencer, 3 derrotas consecutivas, 3 jogos que o Santa não marca um gol sequer. A aposta na virada de chave é na chegada de novo comandante, mudança de ares, Christian de Souza, estreando à frente do comando técnico tricolor. Para a partida de hoje, alguns desfalques: Fabinho, Thiago Enes e Regis. Regis continua de fora, Thiago Enes e Fabinho desfalcando a equipe tricolor. Na contramão dessas ausências, o Santa tendo novidades no time titular e também na equipe, ou melhor, nos suplentes, nos atletas que ficam como opção do banco de reservas. Na equipe titular, reaparecendo Matheus Vinícius, o Santa entrando com 3 zagueiros. Entre os titulares, tem novidades de Pedro Favela, Vitinho, Ronald, que deve atuar como ala direito. Então, essa é a novidade com relação ao Ronald. E no banco de reservas, 2 goleiros relacionados pelo Christian de Souza e também as presenças de Léo Costa, contratado para a Série C pela primeira vez relacionado. Tem também no banco de reservas a presença de Robinho, Andrei, jogadores que não estiveram relacionados em nenhuma partida da Série C. Ou melhor, Robinho esteve na estreia contra o Itabaiana, depois não teve nem mais oportunidade entre os relacionados. E Andrei não é relacionado há cerca de 3 meses, não é nem ser utilizado. Ele não pega uma relação há quase 3 meses. Inter de Limeira e Santa Cruz, Santa Cruz e Inter definidos e escalados. Vamos para a ficha técnica completa do confronto.
0: Inter de Limeira.
24: A Inter do técnico Matheus Costa vai a campo com o experientíssimo camisa 1, goleiro de 40 anos, Saulo. A linha defensiva tem 4 atletas. Na lateral direita, 2 para Ian Silva. Zaga com 3, Frazan. 4, Lucas Santos. Fechando a linha defensiva pelo lado esquerdo, meia dúzia, João Victor. No meio campo, 3 atletas. 20 para Fabrício Dias. 25, Lucas Buchecha, a dupla de volantes. O camisa 10, o articulador, é Claudinho. No ataque, o que teve o início de carreira, uma projeção de carreira de bater no teto de Série A, de alta competitividade, mas até aqui não alcançou essa projeção. Olho nele, camisa 7, Vitor Leque. Como referência, 9, Miguel Biancone. 32 para Richard. Olho nele, que abriu espaço de fora da área. O Richard solta o sapato. Repetindo, Saulo, Ian Silva, Frazan, Lucas Santos, João Victor, Fabrício Dias, Lucas Buchecha, Claudinho, Vitor Leque, Miguel Biancone e Richard. No banco de reservas, à disposição do Matheus Costa, 23 para Emerson Júnior, 5 o ex-Sport, o volante Ronaldo Henrique, 8 Luiz Guilherme, 14 para o também ex-Sport Nasson, 16 Robinho, 17 Getúlio, 22 para o experiente ex-Vasco, muito rodado, o volante que também atua como lateral direito, Gabriel Dias, 26 para o atacante ex-náutico Marco Antônio, 27 Vidal, 30, Robson, 31, Emerson Santos, 34, para Léo Paraíso.
0: Santa Cruz.
24: O tricolor do Arruda, com o estreante da noite, o técnico Christian de Souza, vai a campo com camisa 1 no gol, Thiago Coelho. A trinca de zagueiros, 3, Eurico Lima, 4, William Alves voltando à titularidade, 13, para ele que ressurge, não estava nem pegando relação, Matheus Vinícius. No meio campo, entre alas e volantes e também criação, 31, Zé Mário, 26, Silva, 5, Pedro Favela, 28, ou melhor, 18, Vitinho, 17, Ronald. No ataque, 37, Everaldo, 23, Thiago Marques. O Santa que pode atuar com bola no 3-5-2, pode também ir no 3-4-3. Então são muitas as possibilidades que o tricolor do Arruda, do Christian de Souza, pode colocar em campo diante da Inter de Limeira. Ronald vai como ala, o Santa vai formar com 4 no meio e 3 atacantes. É observar em campo como vai ser a postura do tricolor do Arruda. No banco de reservas, 25, Gabriel Souza, 12, Roquennedy, meia dúzia, Alex Juan, 8, pela primeira vez relacionado, Léo Costa, 9, Quirino, 15 para Andrei, que volta a ser relacionado vários meses após a última vez. 19, Renato. 20, Patrick Alain. 27, Edson Miranda. 28, Heron. 29, Marquinhos. 11 para Robinho, que volta também a ser oportunizado. Arbitragem para Inter de Limeira e Santa Cruz, trio do Tocantins. Marcos Matheus de Souza, comando apito. Assistente 1, Fábio Pereira. Assistente 2, Washington Souza Monteiro. Quarto árbitro de São Paulo, Hermínio Henrique. 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
15: A rodada de número 6 da Série C do Campeonato Brasileiro começou no sábado, no Etelvino Mendonça, quando Itabaiana e Floresta empataram 0-0. Na Curuzu, em Belém, o Paysandu venceu a Anápolis 2-1. No Castelão, em São Luís do Maranhão, o Maranhão venceu o Botafogo da Paraíba pelo placar de 3-1. Os jogos que foram realizados ontem no Raulino de Oliveira em Volta Redonda e Ferroviária de Araraquara empataram 0-0. Na Arena Barra, Barra e Caxias também empataram 0-0. No Carlos Zamit, em Manaus, o Amazonas perdeu para o Figueirense 1-0. No Novelli Júnior, o Ituano venceu Confiança 1-0. Lá no Augusto Bauer, o Brusque goleou o Ipiranga de Erechim pelo placar de 3-0. Nesta segunda-feira, 8 da noite, além de Inter de Limeira e Santa Cruz, lá no Estádio Major Levi Sobrinho, vamos acompanhar no mesmo horário, no Willie Davids, Maringá e Guarani de Campinas. O Paysandu lidera com 14, 4 vitórias e saldo de 7. O Brusque é o segundo, 14, 4 vitórias e saldo de 6. Amazonas, o terceiro, 13. Ipiranga de Erechim, o quarto, 10. Tem 3 vitórias e saldo de 2. O Ituano é o quinto, 10. 3 vitórias e saldo de 1. Maranhão, o sexto, 10. 3 vitórias e saldo negativo de 1. O Maringá é o sétimo, 9 e 3 vitórias. O Barra é o oitavo, 9, 2 vitórias e saldo de 5. O Guarani é o nono com 9, 2 vitórias e saldo de 3. Floresta, 19, 2 vitórias e saldo de 1. Inter de Limeira, 11ª posição com 8 pontos, 2 vitórias e saldo de 1. Caxias, 12º, 8 pontos, 2 vitórias, saldo 0. Figueirense, 13º com 7. Botafogo da Paraíba, 14º, 6 pontos e 2 vitórias. A Ferroviária de Araraquara vem na 15ª posição com 6 pontos e 1 vitória. Volta Redonda, o 16º com 5. Santa Cruz, o 17º com 4. Confiança, 18º, 3, tem 1 vitória, saldo negativo de 4. Aí vem a zona do rebaixamento, Anápolis em 19º com 3 pontos, 1 vitória, saldo negativo de 6. E o Itabaiana é o lanterna na 20ª posição com 2 pontos ganhos e um saldo negativo de 7. Vamos acompanhar aqui na Sala Nacional e Internacional TMC de Esportes. Pela Série D, já temos bola rolando para Piauí 0, Ferroviário do Ceará também 0. Destaque para os jogos dos campeonatos estaduais em suas divisões de acesso. Série C do Carioca, segunda divisão do Paranaense, Série B do Amapaense, Campeonato Inglês, tem também Campeonato Italiano, Campeonato Espanhol, Campeonato Português, Brasileirão Feminino A1. Neste momento, 2 jogos em andamento, Internacional 1, Botafogo 0, Flamengo e Ferroviária de São Paulo 0-0, além das principais notícias do Brasil e no mundo dos esportes. 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
15: 7 da noite, 45 minutos na TMC, 7h45, uma parada rápida e daqui a pouco a gente começa o giro da opinião. Tem Zé do Carmo, comentarista técnico, e tem o convidado especial, o jornalista Lucas Vasconcelos. É daqui a pouquinho, daqui a pouco a gente volta.
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5: 7:49, antes do giro com a opinião TMC, volto com Vinícius Calado, repórter TMC. Alô, Vinícius.
6: Ô, Mário, só pra gente registrar rapidamente, a audiência qualificadíssima torce pro mesmo time que você. Qual é o time?
5: América.
6: Eita, não. Então tem algum ruído na comunicação. Um abraço para seu Ricardo, que tá ligado na TMC. Me contaram que é audiência fiel, não troca TMC por nada. Ele tá nos escutando de Jardim Atlântico, deixando um abraço também pro filhão dele, Tiago, para toda a família. Audiência que não troca TMC, viu, Mário?
5: Que maravilha, um abraço, seu Ricardo, um abraço a todos aí, ligados em 92.7. A TMC agradece, viu, Vinícius Carlos? Agradece de coração. 7:49, vamos ao giro primeiro da opinião TMC. Quem chega é ele.
4: Zé do Carmo.
5: Eita, Zé do Carmo. Final de semana para Pernambuco, pelo menos, para os clubes da capital, com o pé direito. Sport venceu a Ponte Preta no sábado, Náutico venceu a América Mineiro no domingo. Só falta o Santa daqui a pouco, Zé, lá no Major Levi Sobrinho. Um abraço, boa noite.
7: Boa noite, Mário. Boa noite, ouvintes do TMC. Pô, na verdade, Mário, Santa Cruz vai ter um jogo bastante complicado, onde pega uma Inter, né, com 4 jogos de invencibilidade, 2 vitórias, 2 empates. E é claro que isso não faz com que o time do Santa Cruz ele mude, não é, o seu buscar de vitórias. Principalmente com a estreia do seu treinador, o Christian Souza, que vai fazer essa estreia hoje. E eu tenho certeza que a maneira como o Santa Cruz vai se portar é uma maneira onde os atletas sabem que estreia de treinador, jogador de futebol, ele não pode vacilar. Por quê? Porque senão ele fica muito à vontade para fazer mudanças, e essas mudanças, não é, muitas vezes faz com que o atleta fique chateado, fique com o pé atrás. Mas vamos ver como é que começa o trabalho do Cristo. A princípio você vai ter uma equipe jogando nos seus domínios, vai tentar, não é, fazer com que o seu ritmo de jogo seja implantado. E é claro que o Santa Cruz, ele como, não é, visitante, vai tentar pregar uma peça na equipe do Inter, e é o que o torcedor do Santa Cruz fica imaginando, meu querido.
5: Este é Zé do Carmo, comentarista técnico, comentarista TMC. 7:51, mais uma parada e daqui a pouco a gente volta.
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2: 7:55, informação. Alô, Vinícius Calado. Alô, Vinícius. Daqui a pouco, Vinícius, voltando para trazer informação.
3: Voltei.
2: Pois não, Vinícius, informação.
3: Rapaz, tu quer me derrubar, né, Mário?
2: Não, eu tô fora.
3: Ô, Mário, só uma informação que eu acabei de receber aí sobre um detalhe da preparação do Santa, que eu acho que é fundamental e importante até para o Zé do Carmo e também para o Lucas Vasconcelos estarem atentos, né, e cientes dessa situação. O Santa Cruz não vai com 3 zagueiros. Acabei de receber a informação que o Santa treinou com Eurico jogando como lateral direito. Então o Santa deve entrar em campo com a linha de 4 defensores, normalmente, tendo Thiago Coelho no gol, na lateral direita Eurico, zaga com William Alves e Matheus Vinícius, na esquerda Zé Mário. Silva e Pedro Favela de volantes, Vitinho sendo esse meia de maior mobilidade, Ronald, Thiago Marques e Everaldo no ataque. Essa deve ser a disposição do Santa.
2: Valeu, Vinícius Calado, 7:55. O destaque do convidado especial, o jornalista Lucas Vasconcelos, a sua expectativa para Inter de Limeira e Santa Cruz. Um abraço, boa noite, Lucas.
4: Boa noite, Mário. Boa noite a toda a nossa audiência. Queria começar falando sobre o número de mudanças, né? Tanto no time inicial quanto no banco de reservas. Assim que eu observei a escalação, né, que ela saiu às 7 horas, eu imaginei que o time viria num 4-2-4. Né? Depois eu percebi realmente que havia possibilidade, né, do Ronald cair pelo lado direito. Enfim, dentre tantas outras suposições que eram normais de serem feitas, porque é um técnico novo, são muitas modificações, mas é um 4-2-4. Ele provavelmente observou que o problema do Santa Cruz, pelo menos nesse Campeonato Brasileiro da Série C, é o ataque. Né, são só 2 gols marcados, a parte defensiva nem está tão ruim, né? O Santa Cruz tem a segunda melhor defesa, empatada com Barra e empatada também com a equipe do Guarani, mas ele vai com 4 atacantes, né, percebeu que esse é um problema ofensivo. Vamos ver se colocando 4 atacantes resolve, né, porque vai deixar o meio campo, pelo menos na minha concepção, um pouco vulnerável.
2: Muito bem, Lucas Vasconcelos, jornalista Lucas Vasconcelos, nosso convidado especial, ao lado de Zé do Carmo, para comentar Inter de Limeira e Santa Cruz. 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
1: Alô, Brasil! Plateia Esportiva de Pernambuco! Um grande abraço a todos, boa noite! A partir de agora tem muito futebol para você, série sem destaque nesta noite de segunda-feira. Tricolor na parada! Santa Cruz de novo técnico, encara Inter de Limeira! Você a partir de agora acompanha tudo com a gente. A bola rola daqui a pouquinho. A Inter de Limeira tem 8 pontos no Campeonato Brasileiro. Atual 11º colocado. Tricolor bem atrás. 4 pontos apenas, 3 derrotas seguidas. É o 17º colocado do Campeonato Brasileiro de Futebol. Os companheiros já estão aí debatendo as alterações promovidas pelo Christian de Souza. E a bola vai rolar daqui a pouco para quem sabe uma nova fase, uma nova era no time tricolor. E a TMC, claro, está ao seu lado para a transmissão da partida. 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Santa Cruz está todo de branco para a partida. Vai rolar a bola. Vai começar o jogo no Major Levi Sobrinho para você acompanhar direto de Limeira, no interior paulista. O árbitro do jogo já está anotando ali 1 minuto de silêncio antes que a bola role. Inter de Limeira, do técnico Matheus Costa, jovem, talentoso Matheus. Do lado do Santa Cruz, o ex-técnico líder do campeonato estava no Amazonas, Christian de Souza. Vai começar a partida, Everaldo é quem vai dar o primeiro toque na bola. Saída vai ser para o time tricolor. Boa sorte para o Santa, tentando o reencontro de vitória, de pontos nesse Campeonato Brasileiro. Respeitando agora o minuto de silêncio, você está com a gente aqui no som dos 92.7 FM, aqui na Transamérica TMC. Vai rolar a bola, vai começar o jogo. Everaldo com a número 23, novidade no time também, o Vitinho escalado como titular, Matheus Vinícius. Não estava sendo nem relacionado e agora é titular do time. Mudanças para essa partida. Vai começar o jogo, vai rolar a bola. Muito obrigado pela audiência. Vamos juntos aqui para essa noite de futebol, noite de segunda-feira. Do trio de ferro, 2 ganharam no final de semana. Náutico ganhou, goleou, o Sport ganhou também. Falta o Santa para completar a trinca. Apita o árbitro do jogo.
2: Inter de Limeira.
3: Santa Cruz. 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
1: Everaldo disparou pro gol, goleiro reboteou, Santa Cruz em cima no começo, bateu, cruzado, mergulha o goleirão.
3: Santa Cruz.
1: Saulo pra praticar a defesa, Everaldo soltando um foguetaço, com 15 segundos de jogo, apenas Vinícius calado.
4: Dando as credenciais do Santa Cruz nesse jogo fora de casa, Everaldo dominou, foi pra cima, teve espaço, soltou a pancada de fora, defesa do jeito que deu do Saulo na sobra. Ronald dominou na área, driblou e bateu. Só cai fraco em 2 tempos a defesa do Saulo. Santa em cima no início da partida. 0-0 vibrante.
1: Zé Mário vinha para fazer o domínio, cacetada para cima do Matheus Vinícius. Falta cometida e falta dura, que foi cometida pelo Lucas Buchecha. É falta para a cobrança do Santa em seu campo de defesa. Começo de partida, comecinho de jogo. Interior paulista, 0-0 para Inter de Limeira. É Santa Cruz. Trabalho Santa. Pedro Favela coloca a bola pela direita do campo, entrega para Eurico. Caminhando pela direita do gramado, ultrapassa a demarcatória do meio de campo. Atenção, olhou para um lado, para o outro. Volta para o campo defensivo, recuando jogada. Entregando para William Alves. Também reaparecendo do time. Devolvendo até o goleiro Thiago Coelho. Vai trabalhar com os pés. Sai jogando pelo lado esquerdo, entrega para Matheus Vinícius. Bom. Na bola, fez ali um chutaço. Bola direto para fora, arremesso para a cobrança da Inter de Limeira. Toma a posição para a cobrança o Ivan Silva. Autorizado o movimento, a bola voltando para Lucas Santos. Lucas então tocando a bola para Fabrício Dias. Volta para Lucas Santos, caminhando pela zaga central da Inter. Entregando a bola pela direita. Fez o lançamento, chegou para Richard. Pressionado pela marcação, cutucou. E o juizão viu falta. Falta para a Inter de Limeira, falta para o Alvinegro do interior de São Paulo. Todo mundo ligadaço, todo mundo ligadinho aqui com a gente. TMC pra você nesta segunda. Trabalho do time da Inter de Limeira. Nosso hashtag da bola ficando para amanhã, né, gente? Amanhã, devido aqui ao jogo tricolor. Movimentação do Fabrício Dias. Coloca na quarta zaga, entrega para Lucas Santos. Esse então colocou do lado esquerdo do campo. Fez o balanço, Lucas Bochecha. Tentou a tabelinha, passou da linha da bola, vai ficar pro Santa. É arremesso lateral na ponta direita para o time tricolor. Zé do Carmo, tantas alterações no time. Gostou aí dessas mudanças, Zé?
2: Olha, Carlos, a gente só pode dar um parecer quando a gente começar a ver o jogo aquecer. Porque, na verdade, a gente tá vendo um time do Santa Cruz com 15 segundos, já tava chutando no gol. Opa, era aí. É o Santa Cruz diferente, então a gente tem que aguardar para ver se vai dar continuidade a essa pegada que foi muito boa para início do jogo, cara.
1: É verdade, com 15 segundos o Everaldo soltou a bomba. Agora é a Inter de Limeira quem tem a bola. Em seu campo de defesa, o Santa adianta a marcação, rouba, sai jogando. Eurico coloca a bola na frente, entrega para a tabelinha, curta, solta para Silva. Silva volta a bola para o campo defensivo, tricolor. William Alves, ele pisou na bola, procurou para quem tocar, abriu na ponta direita, entrega para Eurico. Eurico então vem para o lançamento, esticou na ponta. Entra para fazer o corte na primeira, João Vitor, volta o rebote para o tricolor. Vitinho, na ponta direita para Ronald, ultrapassa primeira marcação, tentou passar pelo segundo, perde. Recupera o time da Inter de Limeira, sai com Lucas Bochecha. Chutou para fora, arremesso para a cobrança do tricolor. São quase 4 minutos do primeiro tempo em Limeira. 0-0 para Inter e Santa Cruz. 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Começo de jogo, primeiro tempo. Lá vem Matheus Vinícius. Conduz a bola pelo Santa, abre do lado esquerdo, entrega para Zé Mário. Zé Mário então tocou no meio. Pedro Favela não quis saber de brincadeira, dá uma bomba na bola. Ela viajou. Vai então subindo quando desce, vem para a briga. Everaldo, opa, o que aconteceu? Um puxão ali. Falta para o Santa Cruz em cima do centroavante. Aí, Vinícius.
4: A bola estava viva, né? O Pedro Favela deu aquele bombão para cima. Foi pro duelo, a disputa física Frazan com o Thiago Marques. Malandragem do atacante do Santa, ganhou a falta próxima ao meio campo. Daí dá para chuveirar, inclusive na grande área adversária, 0-0, vibrante.
1: Vamos então para a cobrança da falta para o tricolor. Placar de 0-0, começo de partida, vai ser jogada a bola na grande área. Tem jogadores de boa estatura, devido a zagueiros que estão no time. O Thiago Marques também é muito alto. Santa Cruz tem um bom poderio em bolas aéreas. Zé Mário e Everaldo. Tá mais pro Zé Mário, hein? Vamos ver. Atenção, Zé Mário sinaliza, levanta os dois braços. Falta para a cobrança do Santa. Zé Mário ameaçou, não foi ele, é Everaldo quem vem pra bola, bateu, atenção, é só raspada e cabeça, pegou o goleiro, subiu a bandeira.
3: Santa Cruz.
1: A bola entrou no gol, mas não valeu não, Vinícius.
4: Falta cobrada pelo Everaldo direto, aquela falta cheia de veneno entre a marca do pênalti e a linha da pequena área. Subiu pelo lado do Santa, William Alves, deu uma casquinha. O Saulo falhou, a bola por entre as pernas e o William Alves foi lá e conferiu para o fundo das redes. Só que o bandeirinha número 2 marcou a posição irregular do zagueiro do Santa, anulando o gol. Não teve nem reclamação pelo lado tricolor, jogo seguindo 0-0, vibrante.
1: E a torcida da TMC marca tempo e placar de jogo. Abraçando Sérgio Nascimento no comando técnico, na produção artística dessa jornada esportiva. Chegamos a 6 minutos do primeiro tempo, Série C do Campeonato Brasileiro. E o placar turquesa marca:
5: Inter de Limeira
1: 0,
3: Santa Cruz
1: também 0. Placar pelo Brasil. Boa noite, Mário.
6: Boa noite, vibrante. Bom trabalho, boa transmissão lá em Maringá. Gol do Guarani. Agora Maringá 0, Guarani 1 também pela Série C.
1: Aqui tem falta para o time da Inter de Limeira. Agora é a vez do Claudinho. Correu na direção da bola, bateu para a marca do pênalti. Desvio de cabeça fácil para Thiago Coelho pegar a bola. 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Daqui a pouco teremos a primeira opinião da bola rolando. para você acompanhar aqui no futebol da TMC. Falta para o Santa, na grande lua lá do ofensivo. Foi puxado pela camisa o Thiago Marques de novo. Falta para o time tricolor. Muita catimba do time da Inter. A falta vai ser cobrada pelo Everaldo. Everaldo então movimenta. Dá para Zé Mário. Zé Mário então vem para a briga, vem para a luta. Fez o lançamento. Vai tocando bola curta pelo time tricolor. Dá para Everaldo. Everaldo cai. Falta para a cobrança do Santa. E o jogador da Inter deu um chute em cima do Everaldo. Chutou a bola no Everaldo. Falta para o tricolor. Lucas Vasconcelos é nosso convidado para hoje. Está com a gente mais uma vez aqui. Seja bem-vindo, Lucas. Como é que está o Santa no começo?
7: Olha, início promissor, Carlos. É, como o Zé já colocou, o primeiro lance de perigo foi com menos de um minuto, já com duas finalizações. Depois, numa bola parada, conseguiu também levar perigo com o William Alves. Santa Cruz começa melhor a partida.
1: Vamos ver, Santa tentou. Lançamento era para o Ronaldo. Passa da linha da bola. Aí ficando fácil para o goleiro. Sai jogando o Saulo, entrega. Sai jogando com o Frazan. No sistema de zaga central, ele dá um tapa na frente. Entrega a bola pela direita para a descida do Richard. Tentou ultrapassar a marcação, o jogador do Santa caiu. O árbitro do jogo está dando posse para o time da Inter de Limeira com Ian Silva. Cobrou com velocidade Zé Mário, chegou para rebater. Corta pelo Santa, entrega na frente, saída errada do Silva. Deu um presente para a Inter, a bomba, passa à esquerda do gol.
5: Inter de Limeira.
1: Tido de meta para a cobrança do Santa Cruz, Vinícius.
4: Vacilo do Silva, né? No momento de fazer a transição para o campo ofensivo, adiantou demais a bola e aí foi desarmado. Claudinho, camisa 10 da Inter, dominou, ajeitou e soltou a pancada. A bola saiu forte, a finalização com força, mas sem direção, sem perigo. Tiro de meta para o Santa, Thiago Coelho na reposição. 0-0, vibrante.
1: 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É arremesso lateral para a cobrança do Santa Cruz. Tomando posicionamento Matheus Vinícius. Vai deixando para Zé Mário. Camisa número 31 nas costas. Lateral tricolor. Toma posição para cobrança. Correu Zé Mário. Coloca por cima na procura da altura do Thiago Marques. Entra brigando ainda o tricolor, mas já tem falta de ataque. Falta para a Inter de Limeira fazer a cobrança. 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E atenção, torcedor da TMC, confira o tempo em Limeira. Feijão Turquesa marcando 10 minutos cravados no primeiro tempo. Série C do Campeonato Brasileiro, placar do jogo tá lá.
5: Inter de Limeira.
1: 0.
3: Santa Cruz.
1: Também está no 0. Girando o placar pelo Brasil, o Marcola do PCC, Mário Júnior.
6: Tô fora. Segundo gol do Guarani lá no estádio Willie Davids. Agora Maringá 0, Guarani 2.
1: Vai te lascar, Maringá. Ferrou minha aposta, animal.
6: Existe isso.
1: 0 a 0. O jogo tá parado. Tem jogador do time da Inter de Limeira. Tá sentindo ali uma dividida. E o jogo está paralisado no interior paulista. Você está ligado em 92.7 aqui com a TMC. 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Falta para a cobrança da Inter de Limeira em seu campo de defesa. Juizão do jogo vai dar a bola lá no pé do goleirão. Lá com o Saulo para sair jogando pela Inter de Limeira, que tem 8 pontos, saindo para 9 agora. Com esse pontinho conquistado até aqui, mas tem muito jogo pela frente. Lançamento até o Lucas Santos. O zagueiro então coloca na frente, deu um tapa, entrega a bola rasteira. Chega o Santa, aperta, falta para a Inter. Falta na meia direita do campo, é falta para a cobrança alvinegra. 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Eurico aperta a rouba pela zaga tricolor. Tenta para Thiago Marques, não alcança o grandalhão. O rebote volta para a Inter de Limeira. Tentando sair mais para jogar o time da casa. Recolhe Ivan Silva. E o Ian Silva. Ian Silva volta para Frazan. Vem caminhando o zagueirão. Fez o lançamento na meia esquerda do gramado. Tapa na frente. Tabela de velocidade. Tem que chegar. Rebate a defesa do Santa com o Eurico. Rasga definitivamente. Volta de novo. Bola reboteada. Vem brigando o centroavante. Atenção. Dominou. Conseguiu o domínio. Fez a tabela. Vai embora o Vitor Leque. Entregou na ponta esquerda do campo para o trabalho. Feito na ponta de novo. Vitor Leque bateu. Thiago Coelho soltou. Zé Mário. Sai jogando pelo Santa uma bola esquisita. Everaldo agora quis brincar, não pode. Ataca a Inter de Limeira. Rasga o Matheus Vinícius para escanteio.
5: Inter de Limeira.
1: E a brincadeira do Everaldo na defesa. Por aí, Vinícius.
4: Antes dessa cochilada do Everaldo, teve um lance estranho, né? O Vitor Leque pegou a bola pela ponta esquerda, foi para cima do Eurico, achou espaço, soltou a pancada. O gramado do estádio da Inter é muito seco. A bola fica viva, quica com grande facilidade. Ela quicou antes de chegar no Thiago Coelho, que viu a bola explodir no seu rosto. Inclusive, está pedindo agora atendimento o goleiro do Santa Cruz. Por pouco, a Inter não abriu o placar no rebote estranho do Thiago Coelho. E aí, depois do vacilo do Everaldo, a Inter ganhou o escanteio, está no ataque pelo lado direito. Depois do atendimento ao Thiago Coelho, tem escanteio para a equipe de São Paulo, 0-0, vibrante.
1: Zé do Carmo, passando de 13 minutos do primeiro tempo, desenho do jogo, Zé.
2: Olha, o Santa Cruz me passa uma boa impressão em relação à marcação e também tendo atitude para atacar, coisa que a gente sabia que o Claudinei demorava um pouquinho para o time acordar. E o time dessa vez está um pouquinho mais sabido, podemos assim falar, em relação ao atacar e principalmente tomar a atitude maior, que é justamente de você ter a posse de bola, Carlos.
1: Todo mundo aqui na TMC, Santa Cruz e novo técnico. Catatau tá de óculos escuro?
2: Tá.
1: Que maravilha. Ah, rapaz.
2: Faz tempo, Carlos, faz tempo.
1: Meu irmão é realmente um grande personagem do futebol. Escanteio para a Inter de Limeira. Claudinho, na Inter de Limeira tem Claudinho e Bochecha, né? Claudinho é o 10, Bochecha é o 25, bola na área do Santa, teve um cabeceio ali na confusão. A bola vai saindo, vai se perdendo para novo escanteio para a cobrança do Claudinho de novo. Do mesmo lugar, bola venenosa do Claudinho. Chegamos a 14:30, 0-0 no placar do jogo. Claudinho tomando posição para a cobrança, autorizado, correu na bola, bateu, sobe para fazer o corte. Matheus Vinícius, sobra para Claudinho. Claudinho na ponta direita do campo de perna, canhota agora, suspendeu na segunda trave, o desvio de cabeça por cima do gol. Tiro de meta, Vinícius.
4: Levantamento do Claudinho por 3 vezes consecutivas. 2 escanteios e agora, na segunda bola que sobrou para o camisa 10 da Inter de Limeira, levantou o Frazan, curtiu uma de atacante, cabeceou, mas o assistente número 1, o Fábio Pereira, já dava posição irregular do zagueiro da Inter. Thiago Coelho vai cobrar a infração. 0-0, vibrante.
1: E o torcedor da TMC anota tempo e placar do jogo. Turquesa marcando 15 minutos de futebol em seu primeiro tempo. Placar do Campeonato Brasileiro Série C.
5: Inter de Limeira
1: 0.
3: Santa Cruz
1: 0 também Santa. Olha o tricolor. Ronald invadiu a grande área pela direita, fez o cruzamento. Thiago Marques saiu para o lado errado. O Ronald balançou bonito, mas no cruzamento ninguém do Santa para concluir. 16 minutos agora, tá 0-0 aqui, Mário.
6: Ontem na Série C, o Amazonas perdeu para o Figueirense 1-0 e o Ituano venceu Confiança 1-0.
1: Agora é a Inter de Limeira na área. Do Eurico.
5: Inter de Limeira
1: cabeceou lá pra cima. O Thiago Coelho tá reclamando que ela não saiu, mas o juiz tá dando escanteio. Vinícius.
4: Chegada mais uma vez da Inter pelo lado direito, nas costas do Zé Mário. Cruzamento. O Eurico fechou certinho, como manda o figurino lateral. E aí conseguiu travar a testada do Vitor Leque. Quase a Inter abre o placar, escanteio pela direita, de novo Claudinho na batida, 0-0, vibrante.
1: Tá todo mundo ligado aqui na TMC, tá todo mundo sintonizado em 92.7. Lá vem cobrança de escanteio, de novo é pro time da Inter, bola na grande área do Santa, aparece Matheus Vinícius ali no meio, tirou, briga pela bola, Ronald não conseguiu, corta de cabeça. cabeça, Matheus Vinícius Guerreiro ali no meio, rasgou, deu um bombão, a bola quicou na entrada da grande área do Santa, cabeça nela, Pedro Favela tirou, Vitinho emenda do jeito que deu, Everaldo vai tentar pegar uma escapada, corre atrás da bola para dominar do jogador tricolor, avança pela direita, ficando para Thiago Marques, pega a bola pertinho da lateral do campo, domina, limpa o para-brisa, volta a bola, deu voltando, entregando até o Silva, Silva calma o lance, fez o lançamento recuado, entregando para Eurico, Eurico volta para William, caminhando pelo campo de defesa do Santa, tira a bola do ataque, vem para defesa, para Matheus Vinícius, o canhotinho então passou pela demarcatória do meio de campo, tem Zé Mário na frente, enfiada de bola, fez o lançamento até o Vitinho, Vitinho tocou curtinho, toca para Everaldo, Everaldo no jogo apoiado, rolando para Zé Mário então fez a proteção, quase que escapa dele, volta para Zé Mário, caminhando, trazendo o Santa para o campo de ataque, volta lá para defesa, recupera o goleirão, Transamérica agora é TMC, quem escuta sabe. 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Lucas Vasconcelos, o que é que tá achando do andamento do jogo, Lucas?
7: Olha, Carlos, muita trocação, né? A equipe do Inter de Limeira, da Inter de Limeira, já chegou muitas vezes ao ataque, o Santa Cruz também. Jogo muito aberto, há uns dois minutos atrás, o Everaldo estava no mano a mano com o Lucas Santos, ali zagueiro da equipe da Inter, com 15 minutos do primeiro tempo. Né? Então as duas equipes se lançando bastante ao ataque, destacar daqui a pouco o posicionamento do Vitinho, vai você.
1: Vamos ver o Santa, vamos ver o Zé Mário, engatilhou para cruzar, coloca no Everaldo, Everaldo balançou para a perna direita, não consegue passar, está voltando para Pedro Favela. Que é isso? Ele chutou lá na faixa da torcida organizada, Vinícius Calado.
4: Aí o torcedor não tem como ajudar, não. Não tem esse que seja tão consciente em não xingar o Pedro Favela nesse momento. E fora da área, chutou de longe para mais longe ainda, que perdeu uma boa oportunidade do Santa no campo ofensivo, posse com a Inter 0-0, Fibrante.
1: Todo mundo ligadaço aqui com a gente, muito obrigado pela audiência, muito obrigado. Comecinho de semana para todo mundo sintonizado aqui em 92.7. Lá vem a Inter de Limeira, tenta ultrapassar a marcação, Ronald na boa na bola, entregando para o Silva, caminhando pelo meio direito no campo, ele dá, voltando para a cabeça de área para Pedro Favela. Favela toca para Matheus Vinícius, se manda para o ataque, vai embora o zagueiro canhoto, abre bola na ponta esquerda para Zé Mário. Zé Mário ficou de frente para a marcação, fez a devolução até o Favela. Favela gira em cima do próprio eixo, volta para Zé Mário, caminhando pela lateral à esquerda do gramado, devolução de bola para Pedro Favela, Favela para Vitinho, dois na marcação para cima do Vitinho, falta nele, Vinícius Calado.
4: Rapaz, a turma da Inter de Limeira não alivia na pancada não, viu? Não achou a bola, vai no adversário, falta agora do Buchecha para cima do Vitinho, no campo ofensivo já para o Santa tentando se impor e manter a posse mais à frente, 0-0, Vibrante.
1: Aí bola para a área. É na peça intermediária, mas o Santa vai jogar lá dentro para ver no que dá. 0-0. Zé Mário agora. Pronto para cobrança. Vai sacudir lá dentro. Atenção. Bola parada para o tricolor. Zé Mário preferiu tocar rasteira. Entrega para Everaldo. Vai passar como foguete ali o Zé Mário. Everaldo para o cruzamento. Jogou com efeito. Apareceu para fazer o corte Fabrício Dias. Ronald vai brigar pela bola fora da grande área. Conseguiu. Roubou para o Santa com falta. Jogo parou, falta para a defesa da Inter de Limeira, e o torcedor da TMC anota tempo e placar de jogo na Série C. São João e futebol com pipoca turquesa, é bom demais. 20 minutos e 40, estamos no primeiro tempo, placar do jogo, tá lá.
5: Inter de Limeira
1: 0
3: Santa Cruz.
1: 0 também para o Santa e pelo Brasil, hein, Mário?
6: Segundo tempo na Série D, Piauí 0, Ferroviário do Ceará também 0. Primeiro tempo na Série C, Maringá 0, Guarani de Campinas 2.
1: A hora certa na TMC. 8:20 da noite. E você acompanhando aqui o futebol pela TMC, Santa Cruz que vem de 3 derrotas e tá com a estreia do Claudinei, com a estreia do Christian, depois da queda do Claudinei Oliveira. Trabalho do time da Inter. Vem o lançamento pela meia direita do ataque. Lucas Santos, o zagueiro, coloca na ponta direita. Ela vem cruzamento para a área do Santa. O desvio de cabeça. A bola saiu equivocada para longe. Tiro de meta para a cobrança do goleiro Thiago Coelho. É tempo para Lucas Vasconcelos avaliar o Santa. 0-0. Fala aí, Lucas.
7: Então, 21 minutos, a postura do Santa Cruz ela me agrada, né? Não sofre pressão, começou mais ativo no jogo, né? A Inter até conseguiu dar uma equilibrada em relação a número de oportunidades, mas as chances mais claras foram no início da partida com o Santa Cruz. Queria destacar nesse início de jogo, com essa nova formação, o posicionamento do Vitinho. Ele está conseguindo dar uma dinâmica interessante, porque o Santa Cruz, quando avança, ele avança primeiro com o centroavante, né, que é o Thiago Marques, depois uma linha de três pressionando a saída de bola da equipe da Inter. E na marcação, para não deixar o Pedro Favela e o Silva tão expostos, ele, como é um jogador jovem, né, tem apenas 22 anos, ele consegue dar essa dinâmica no meio campo, né? Então acaba ajudando um pouco, não necessariamente na marcação, mas ele pelo menos preenche os espaços ali, tira um pouco do espaço.
1: Mário, esse Maringá é brincadeira.
8: Tá doido? É, rapaz.
1: Outro gol.
8: 3-0.
1: 3.
8: Aí complica.
1: Sai daí, é, já era. Perdi.
8: Mas pode ser que empate.
1: Ah, vai. Matheus Vinícius tenta sair jogando, passamos da metade do primeiro tempo. Matheus Vinícius tenta de cabeça, aperta na marcação para roubar o Ian Silva. Santa Cruz foi no bate-rebate. Everaldo se irrita com o árbitro. Tem falta marcada no meio de campo, já bateu a Inter de Limeira. Frazan abre bola do lado esquerdo, entrega para João Vitor, tenta avançar para o ataque, volta para Frazan. Frazan conduz a bola pelo campo de defesa, chama pela direita Lucas Santos, ultrapassando a demarcatória do meio de campo, olhou para um lado, para o outro, afunila, coloca na meia direita, entregando para Lucas Bochecha, limpou o para-brisa, volta a bola para Fabrício Dias, pressionado pela marcação do Vitinho, prefere voltar, recomeça o lance. 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Bola pela direita para o ataque do Ian Silva. E vem a Inter, Zé Mário chegou por baixo, passou a vassourada. Escanteio para a Inter de Limeira, Vinícius.
4: Cirúrgico, corte do Zé Mário, mais uma vez a Inter buscando as costas do lateral esquerdo do Santa. Bola em profundidade para o Richard, disputa física com o Zé Mário do carrinho. O lateral esquerdo do Santa foi bem, botou para a linha de fundo, esquinado pela direita. Claudinho vem na batida, vem a Inter de novo, 0-0 vibrante.
1: Claudinho de novo na cobrança, passa a bola perigosa, sobra do lado esquerdo para João Vitor, outro cruzamento para a área do Santa, atenção, desvio de cabeça, Thiago Coelho, pega o goleiro tricolor, Vinícius Calado.
4: A Inter vai ficando mais à vontade no jogo, cruzamento do escanteio do Claudinho, ninguém tocou na bola, sobrou na esquerda para o João Vitor, dominou, levantou a cabeça, fez o cruzamento, Richard, de camisa 32, fez o cabeceio, defesa tranquila do Thiago Coelho, Santa buscando o ataque, 0-0, vibrante.
1: Everaldo tá sem não, velho.
4: Osso danado, viu?
1: Que isso, bicho? Everaldo tá com o juízo longe, hein? 25 minutos do primeiro tempo, danado é o lugar que ele está tentando fazer essas jogadas, na lateral esquerda defensiva do Santa Cruz. 25 minutos do primeiro tempo, 0-0 para a Inter de Limeira e Santa Cruz. A Inter adiantando a marcação, dificultando a saída de bola do Santa. William Alves dá uma bomba, coloca na frente, teve um puxão de camisa ali para cima do jogador do Santa, o árbitro não viu, ele marcou posse para o time da Inter de Limeira. João Vitor está pronto para a cobrança, autorizado, colocou na frente, coloca na ponta esquerda do campo, lá vem o trabalho alvinegro, fez o domínio, fez a proteção, é o centroavante Miguel Bianconi, tentou lançar para trás, melhor para o Santa, para a tomada do Ronald, abre bola na ponta direita, lançamento para Vitinho, na velocidade os dois garotos, Ronald conduziu na ponta direita, dois na marcação para cima do Ronald, tentou passar, o terceiro apareceu, ele perdeu, toma a bola o time da Inter com Fabrício Dias, e o torcedor da TMC, marca tempo e placar de jogo. 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Chegamos a 26:50 do primeiro tempo. O placar do jogo é esse.
5: Inter de Limeira
1: 0
3: Santa Cruz.
1: também 0 pelo Brasil, Mário.
6: Primeiro tempo no estádio Willie Davids, Maringá 0, Guarani 3 e gol do Piauí na Série D. Piauí 1, Ferroviário do Ceará 0.
1: A hora certa na TMC. 8:26. Obrigado pela audiência, obrigado pelo carinho. Lateral pro Santa, será que vem latereio, hein? Acho que vai. Eurico, aí jogada na grande área, vai procurar o Thiago Marques. Ronald também tá ali, atenção, a bola bem alta lá dentro, sobe o primeiro zagueiro, tira Ronald subindo, é muito pequenininho o Ronald, perde a jogada, rasga de qualquer maneira a zaga da Inter. João Vitor é quem tira, vai voltar a bola para o Santa Cruz, mas tinha uma falta, e a falta é para Inter de Limeira, 27 minutos, Transamérica agora é TMC, quem escuta sabe. 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Olha o recuo do Matheus Vinícius. É um gelo. É um homem de gelo para fazer um recuo desse, viu, Vinícius Calado?
9: Rapaz, eu acho que o gelo também por conta de ter escorregado a bola, viu? Porque não foi assertivo, não. Tentou de peito, saiu meio que de ombro e longe do Thiago Coelho. Tava ligado o goleiro do Santa, foi lá e catou. Mas não é bom ser gelado assim, não, viu, Vibrante? 0-0.
1: É. Já esse gelo derrete depois das duas bolas do Everaldo e essa agora do Matheus Vinícius. Mário às vezes tenta de cabeça, vai de chifre.
8: Tô fora.
1: E assim vai. 28 minutos. Falta para a cobrança do Santa na meia direita. E toda a bola por ali na intermediária. O Santa tá jogando na área. Vamos ver o que é que vai dar agora. Preocupação do goleiro Saulo, que é o capitão do time. Olha aí, ó. Zé Mário já se apresentou. Vai pra cobrança o Zé Mário. Vai jogar de novo na grande área. Eurico, Matheus Vinícius, William Alves, Thiago Marques. Bateria antiaérea do ataque tricolor. Lá vai Zé Mário para cobrança. Atenção. É o tricolor querendo abertura de contagem em Limeira. Zé Mário correu na direção da bola. Bateu aberto para a segunda trave. Cabeça na bola. Tirou o lateral. Volta para Silva. Brigou. Tentou de cabeça. Ele entrou atropelando tudo. Foi bloqueado pela parede do time paulista. Rebote e volta pela lateral esquerda para João Vitor. Bomba na bola. Tirou da zona perigosa. E agora vai dar contra-ataque na sorte. Achou na ponta direita do campo, lançamento para Richard. Vem para cima do Zé Mário. Ainda o Richard na caneta do Zé Mário. Falta para a cobrança da Inter de Limeira e vai ter cartão, Vinícius.
9: Apelou o Zé Mário, né, Vibrante? O Richard foi para cima, balançou, canetou o Zé Mário. E aí, claramente, teve um braço que sobrou ali no rosto do atacante da Inter. E aí, amarelo. Para completar, Everaldo ainda deu um chega para lá no Richard. Amarelo para o Zé Mário, primeiro do jogo, primeiro para o Santa. E falta para a Inter no comando de ataque pelo lado direito, próximo à quina da grande área. 0-0, Vibrante.
1: Levou paulada de 2 o Richard. Bem observado pelo Vinícius Calado. Tem falta para a Inter de Limeira em cima dos 30 minutos. Primeiro tempo do jogo. Jogo que está equilibrado. 0 a 0 no placar da partida. Falta para a cobrança da Inter de Limeira. Mais uma vez é o Claudinho quem ajeita. Agora está recebendo orientação ali de um companheiro. Tem alguém perto do Claudinho orientando alguma coisa na hora do cruzamento para sacudir a bola lá no tumulto. Lá vai Claudinho. Número 10 nas costas. Muita gente na grande área. Da Inter de Limeira tem 5. Tem 2 ainda no rebote. Claudinho vem para a cobrança. É o time da casa querendo pular para 11 pontos e entrar no G8 do Campeonato Brasileiro. Atenção, Claudinho. Zé Mário aparece providencial. Escanteio para a Inter de Limeira. Por aí, Vinícius.
9: Cruzamento do Claudinho. Homem da bola parada na equipe da Inter. Corte da defesa do Santa. De novo Claudinho, lateral, ou melhor, pelo lado direito, escanteio para Inter, vem o time paulista, 0-0, Vibrante.
1: E lá vai o Claudinho de novo, bate a bola em algum defensor do Santa. O negócio foi meio que sem querer e tem novo escanteio para Inter de Limeira. Quantos escanteios já bateu o Claudinho no jogo, hein? Quantos? Ele já cobrou vários. Vamos então para a cobrança, mais uma do 10. Tem que estar ali com o músculo costureiro da coxa em dia. Para fazer as cobranças consecutivas do escanteio. Lá vem levantamento para a grande área. Preocupação e reclamação também do William Alves. Muita reclamação para cima do árbitro do jogo, senhor Marcos Matheus de Souza do Tocantins. Escanteio. Lá vem levantamento para a grande área do Santa. Tem que segurar. Placar de 0 a 0. Três derrotas seguidas e o Santa quer pontuar de novo no Campeonato Brasileiro. Bola na área para fora.
5: Inter de Limeira.
1: Subida altíssima. O cabeceio foi para fora. Vinícius calado.
9: Batida do escanteio pelo lado direito do Claudinho. Ele agora calibrou melhor. Botou a bola na linha da pequena área. Subiu Frazan pelo lado da Inter de Limeira. Pelo lado do Santa, que estava com ele, era o baixinho Vitinho. Aí não deu pro Vitinho. O zagueirão atropelou, cabeceou. Sorte do Santa, que foi para fora. Chance desperdiçada pela Inter com Frazan. 0-0, vibrante.
1: 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A Inter de Limeira tenta o lançamento. Chegou ali o William Alves. Cabeceia a corda pelo Santa. Volta para o Silva. Silva movimenta a bola na meia direita do campo. Entrega. Faz o passe curto para Vitinho. Vitinho recuando para Eurico. Eurico limpou de perna canhota. Desabafa. Tira a bola da zona perigosa. Faz o lançamento na procura da ponta esquerda do campo. Chegou atropelando ali o Pedro Favela. Falta em cima do jogador da Inter de Limeira. Caiu do Fabrício Dias. É falta para a Inter bater. 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E vem a Inter no trabalho de pivô. Falta! Perigosa, perigosa, perigosa falta em cima do Miguel Bianconi. É falta para Inter, Vinícius.
9: Eu não estou entendendo o motivo da reclamação dos atletas do Santa. Bola no Miguel Bianconi, ele fez a parede, o pivô. Matheus Vinícius não chegou na bola e deu um rapa. Uma tesoura quase no atacante da Inter de Limeira. Falta perigosa entre a quina da grande área e a meia-lua da grande área, mais para o lado esquerdo de ataque da equipe da Inter. Tá ligado no lance, o Thiago Coelho sabe que vem chumbo grosso, vem a Inter na bola parada, 0-0, vibrante.
1: É 0-0 no placar do jogo, falta perigosa. Falta para a Inter de Limeira, perigosa, perigosa. Na lateral da entrada da área, torcida do Brasil, 34 do primeiro tempo, 0-0 no jogo. É a Série C do Campeonato Brasileiro. Santa Cruz, no sábado, estará voltando para jogar em Pernambuco, na Arena, para enfrentar o Volta Redonda do Rio de Janeiro. É falta para o Tricolor, ou melhor, falta para a Inter. Everaldo vai lá, dá uma catimbada. Tem três jogadores da Inter de Limeira trocando figurinhas para ver quem vai para a cobrança. Preocupação total, a falta é perigosa, bola parada é perigosíssima. Lá em Campinas, mais ou menos daí, o Santa levou uma bola no travessão. A cobrança foi linda do cara do Guarani naquele jogo. Agora tem de novo, quase no mesmo lugar. Falta para a cobrança da Inter de Limeira. Thiago Coelho preocupado no centro do gol, todo vestido de azul. Falta para a Inter. Atenção, vai autorizar o árbitro. Muita demora porque a falta é perigosa. Aí a barreira adianta, faz catimba. O árbitro vai lá de novo, conta os passos, tenta colocar a barreira no local correto. Tem falta. Juizão agora pitou. Esticou o braço, autorizou. Lá vem cobrança. Subiu. É tiro de meta para Thiago Coelho, Vinícius.
9: Sorte do Santa e alívio para o torcedor tricolor. Bola parada para o Claudinho agora. Não calibrou o pé. Bateu firme e forte. Sem direção, sem perigo. Tiro de meta para o Thiago Coelho. Reposição para o Santa. 0-0, vibrante.
1: E a torcida TMC anota tempo e placar de jogo. 35 minutos e 50 do primeiro tempo. Olha o placar do jogo aí.
5: Inter de Limeira
1: 0
3: Santa Cruz
1: 0 também pro Santa. Pelo Brasil, Mário.
6: Primeiro tempo na Série C, Maringá 0, Guarani 3. A CBF acabou de confirmar as datas para as semifinais da Copa do Nordeste. Na quarta-feira, dia 20, 21 horas, Arena Castelão, Fortaleza e Sport. E também 21 horas no Barradão, Vitória e ABC. Os jogos da volta, não do dia 27, 21 e 30. ABC e Vitória na Arena das Dunas, 21 e 30 na Ilha, Sport e Fortaleza.
1: Beleza. Olha aí, a hora certa na TMC. Estamos agora, galera brasileira, exatamente às 8h35. Muito obrigado pela audiência, muito obrigado pelo carinho. Lucas Vasconcelos, 0x0 com 37, hein, Lucas?
7: Isso, Carlos. E se eu falei que até os 15 o jogo estava naquele laicá, depois disso o jogo mudou completamente de cenário. Já foram pouquíssimas oportunidades, principalmente pelo lado do Santa Cruz, né, que praticamente não detém essa posse de bola. Né? E se eu destacava o Vitinho, né, na reta inicial de partida, agora eu sinto que está faltando a presença de um meio de ofício, porque o Santa Cruz não consegue mais criar chance, é você.
1: Santa apertou, roubou, atenção, Thiago Marques entrou na grande área pela direita, perdeu o time do cruzamento, briga, perde o Thiago Marques. Outro cochilo que deram na frente do grandalhão, como aconteceu também em Campinas, e ele não aproveita, Vinícius.
9: Em Campinas ele ainda conseguiu finalizar, mas o Kaique França fechou bem o ângulo. Dessa vez, que quis voltar para a velocidade, não é o ponto forte, né, Vibrantes? Se é para decidir a jogada, finaliza de longe. Escanteio, ou melhor, lateral misturado com escanteio, com Eurico na cobrança.
1: Já fez a cobrança, sobrou de volta para Eurico. Ajeitou para o cruzamento, meu Deus do céu. Por trás da barra. Tiro de meta para a equipe da Inter de Limeira. 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Olha a Inter chegando. Thiago Coelho! Espetáculo! Espetáculo de defesa do goleiro tricolor, na frente do goleiro atacante, o Thiago Coelho, que defesaça, e a Inter quer fazer o primeiro, ataca na esquerda, tome pressão do time da casa, bola pra fora, Vinícius, que defesa do Thiago.
9: Espetacular, Vibrante, chegada pela direita, novamente, nas costas do Zé Mário, cruzamento do Richard, com muito veneno. E aí apareceu o Vitor Leck testando a bola com muita velocidade de cima para baixo. Quicou antes do goleiro Thiago Coelho, que no reflexo fez a defesa. Rapaz, o Santos escapou agora. 0x0, Vibrante.
1: 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Estamos caminhando para 40, 39 minutos e 40 de partida, primeiro tempo, em Limeira, 0x0, Inter e Santa Cruz, é o Santa na grande era, Thiago Marques ajeitou de cabeça para trás, não tinha ninguém, afasta a defesa, Fabrício Dias, tentou o contra-ataque a Inter, volta ao rebote, Matheus Vinícius não quer saber de brincadeira, dá uma bomba, a bola subiu, quando desce vem para a briga, vem Lucas Buchecha, Santa Cruz insistiu, o Silva tentou ganhar, não ganhou, vai lá na pressão, Zé Mário não consegue, o rebote então volta para o contra-ataque do time da Inter de Limeira, ponta direita do campo para Fabrício, abriu, entregou para Ian Silva, cruzou, a bola na segunda trave, passa do Eurico, sobra para o time da Inter, lá na ponta esquerda do campo vem Vitor Leque, dobra de marcação para cima do Vitor Leque, é arremesso para a cobrança da Inter de Limeira. 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
10: O lateral agora é para o time do interior paulista. João Vitor, com as mãos na área do Santa, cabeça na bola do Eurico para tirar, botando de novo para arremesso lateral. 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Inter no ataque, na ponta direita, aperta na marcação, rouba bem a bola na moral, Pedro Favela. Pedro faz a proteção, dá voltando para Matheus despachar. A bola pegou na defesa, errado. Presente para Inter de Limeira na entrada da área. Entrou, batalhou, brigou. Santa rasga do jeito que deu. Bomba na bola do Zé Mário tirando. Everaldo tenta pegar o rebote e não consegue. Fica para o time da Inter na ponta esquerda para o domínio do João Vitor. João Vitor caminhando, pisou na bola, chamou o primeiro para dançar. Volta a bola para o campo de defesa. Estica a perna para tentar interceptar. O Everaldo não consegue. A bola volta para o goleiro Saulo. 41 minutos e 50 no primeiro tempo no interior paulista. 0-0 para Inter e Santa Cruz. 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E a torcida TMC vai anotar comigo, tempo e placar de jogo. 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O placar da Série C.
5: Inter de Limeira
10: 0
3: Santa Cruz
10: também tá no 0. Gerando placar pelo Brasil, o MC Rian. Mário Júnior.
6: Tô fora. Maringá 0, Guarani 3 na Série D. Piauí 1, Ferroviário do Ceará 0.
10: A hora certa na TMC. 8:43. Zé do Carmo, primeiro tempo do Santa, como é que tá indo, Zé?
2: Olha, o primeiro tempo do Santa Cruz, ele começou até bem, cara. Depois ele aceitou a maneira como o time da Inter de Limeira marca e principalmente saindo para o jogo de uma maneira muito perigosa. Então, tomou sufoco, Santa Cruz tomou sufoco, mas a gente já vê outro Ares, né? Outros Ares de se tratando de marcação. A gente pelo menos já vê que o meio-campo procura seu ataque e o ataque, quando tem a oportunidade, segura a bola. Então, dentro disso aí, está acontecendo uma coisa que é normal, o time da casa pressionando.
10: 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Reta final do primeiro tempo, 44. E vem a Inter de Limeira na linha de fundo, cruzamento, bateu em cima do Zé Mário. Tem arremesso ou tem escanteio, hein, Vinícius?
9: Pela indicação do árbitro, é lateral, ou melhor, escanteio, pelo posicionamento do Silva indo para a primeira trave, vibrante.
10: É, Claudinho de novo. Mais uma cobrança para Claudinho.
9: Não bateu menos. Já deu 12 escanteios aí?
10: Cara, eu não contei.
9: Rapaz, já está nos 8, está quase 10, viu?
10: Tá, sem dúvida. Ele ia bater essa curta, só que a marcação chegou em cima do companheiro dele, do Richard. Lá vai bola para a área de novo. Claudinho, autorizado, bateu, corta o William Alves no meio da zaga tricolor. E arremesso lateral para a equipe da Inter. Na ponta direita do campo, pertinho ali do Matheus Costa. Tem bola para o Ian Silva. Lá vem o lateral para bater, lá vem o lateral para fazer a cobrança pelo time da Inter. Lateral daí, menino. Lá vai o Ian, cobrou, passou do primeiro marcador, aperta, tira Zé Mário, o Everaldo dá uma bomba. Rasga pela defesa do Santa Cruz e a placa dos acréscimos lá em cima, Vinícius.
9: 3.
10: Vamos a 48, Transamérica agora é TMC, quem escuta sabe.
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10: E o torcedor TMC marca e anota tempo e placar de jogo. São João e futebol com pipoca turquesa é bom demais. 45 minutos e 40, tem jogo até 48 no primeiro tempo. Olha aí o placar da Série C.
5: Inter de Limeira
10: 0
3: Santa Cruz.
10: 0 também para o Santa. Por aí, Mário.
6: Primeiro tempo segue lá no Willy Davids. Maringá 0 na Série C, Guarani 3.
10: A hora certa na TMC. 8h45, muito obrigado pela audiência, torcida do Brasil. 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Vai rolar até 48, ataca a Inter de Limeira. Pressão na marcação do Santa, fica o rebote para o Ronald. Ronald então entrega o passe curto para Silva, se atrapalhou para sair jogando. Pressão da Inter, enfiada de bola no meio da defesa, tricolou, drible, cai o jogador da Inter de Limeira. Ficaram pedindo pênalti. O juizão mandou correr. Outra bobeira na saída de bola do Santa Cruz. Everaldo agora colocou no meio. É Thiago Marques. É, Thiago Marques, ele brigou pela bola, recuperou, lá vem Santa, Thiago caminhando, no meio tem o Silva, ele ameaçou bater dali mesmo, atenção, penetrou na defesa, vem pro cruzamento, se atrapalha.

0: Devemos caminhar mesmo para o final da primeira etapa do jogo. O Thiago Coelho agora está deixando o tempo passar. Vai acabar o primeiro tempo, vai terminar a primeira etapa. Batemos 48 minutos. É o Thiago Coelho dar um chute e terminar a primeira etapa. Exatamente isso, termina o primeiro tempo.
1: Inter de Limeira
0: 0
2: Santa Cruz
0: também 0.
2: Carlos Eduardo, o vibrante.
0: Vamos direto para a nossa reportagem, final do primeiro tempo. Diga lá, Vinícius.
3: Final de primeiro tempo, Santa de um início promissor ao término de primeiro tempo, preocupante, né, vibrante? No banco de reservas, pelo lado da Inter de Limeira, o Matheus Costa tem como opções Emerson Júnior, Ronaldo Henrique, Luiz Guilherme, Nasson, Robinho, Getúlio, Gabriel Dias, Marco Antônio, Vidal, Robson, Emerson Santos e Léo Paraíso. Essas as opções da Inter. Já o Santa do Christian de Souza tem no banco de reservas Gabriel Souza, Roquennedy, Edson Miranda, Alex Juan, Léo Costa, Andrei, Patrick Alain, Quirino, Renato, Heron, Marquinhos e Robinho. Vibrante.
0: Ok, Vinícius Calado, microfone da TMC, já estamos no intervalo de primeiro para segundo tempo, interior de São Paulo, na cidade de Limeira, 0 para Inter, 0 também para o Santa, em nome de Pitu, da pipoca turquesa, do Café Melita, Sicredi e Manos Restaurante e Bar. Vamos então repercutir esse primeiro tempo de empate até agora, 0 a 0. Intervalo TMC no ar agora.
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3: 8 da noite, mais 50 minutos, intervalo de jogo no estádio Major Levi Sobrinho, em Limeira, interior de São Paulo. Inter de Limeira, mandante contra o Santa Cruz, e o empate por 0 a 0. Primeiro tempo que começou até promissor para o Santa, mas aí parece que a Inter, aos poucos, foi ganhando cancha, foi ganhando confiança e tomou conta da partida. Intervalo TMC no ar, estarei ao lado de Zé do Carmo, Lucas Vasconcelos, e para iniciar eu queria um destaque de cada um. O destaque começando pelo craque Zé do Carmo, desse primeiro tempo de até agora 0 a 0. Um abraço, boa noite, Zé.
4: Boa noite, meu querido. Olha, na verdade o Santa Cruz precisa de um organizador para ontem, e tem esse organizador. A questão é se vai colocá-lo ou não, porque o Santa Cruz não consegue organizar suas principais jogadas, principalmente quando você tem a posse de bola, que você toma a posse de bola do adversário, você não tem como chegar e mostrar para ele que também você tem um time que arma as principais jogadas, finaliza e principalmente faz bons cruzamentos. Então isso não está acontecendo. Espero que o Patrick Alan seja colocado para tentar pelo menos organizar um pouquinho esse meio campo que a gente não está vendo. O time do Santa Cruz é chutão, não é? E a bola retorna. Chutão e a bola vem no sufoco. Então não é dessa maneira que você vai conseguir a boa vitória.
3: Lucas Vasconcelos, nosso convidado especial da jornada de hoje. Lucas, qual o teu destaque desse primeiro tempo de 0 a 0 para Inter de Limeira e Santa Cruz? Um abraço, boa noite, Lucas.
5: Boa noite, Marcos Vinícius Calado. Então, é destacar que o Santa Cruz até começou bem, né, como a gente já comentou durante toda a partida, mas não se encontrou ofensivamente depois dos 15 minutos. Acho que defensivamente até o time consegue se organizar melhor, por incrível que pareça, né, ao lado do Eurico. Por incrível, entre aspas, né? Porque ele está improvisado ali no lado direito, mas ele é zagueiro, né? E foi justamente o lado menos explorado pela equipe da Inter de Limeira. Só teve um lance que foi com o Victor Leque no início da partida. Mas, de um modo geral, o lado mais explorado pela Inter foi justamente o lado do Zé Mário, que termina o primeiro tempo amarelado, né? E o Richard ali pintou e bordou. Tanto é que ele amarelou, né, o Zé Mário. Mas concordo com o que o Zé falou. O time se defende bem, mas carece de criação. O Vitinho não consegue ser esse cara, não consegue municiar os atacantes. O centroavante, né, os dois atacantes, eles não participaram tanto da jogada. O Thiago Marques praticamente não participou do jogo. Ronald, muito pouco. Everaldo, só no início da partida. Então foi um setor ofensivo que depois

0: Depois dos 15 minutos, praticamente não participou da partida.
1: Mari, tá ligado, Mari?
2: Tô por aqui, Vinícius. Um abraço pra você, boa noite, não, boa noite.
1: Antenado,
2: um amigo, né? TMC.
1: Hã? Antenado, né?
2: Ligado é melhor.
1: É, porque falou ligado agora, você não deu nenhuma resposta.
2: Não, ligado eu tô por aqui, agora antenado eu tô fora.
1: Tá certo. Olha, o seu placar aí só tá dando Maringá e Guarani hoje, é?
2: Intervalo lá no Willie Davis, o Maringá...
1: Não, porque você só girou com esse resultado.
2: É porque só tem ele do Campeonato Brasileiro, né? E o da Série D. Acabou o primeiro tempo, tá 3-0 Guarani, ganhando o jogo lá no estádio Willie Davis. Pela Série D, já estamos no segundo tempo, no finalzinho, o Piauí vai vencendo o Ferroviário do Ceará, Ferroviário do Ciel, né? Tá ganhando o Piauí pelo placar de 1-0, Vinícius.
1: Tá já assistindo aí, escondido esse jogo, né?
2: Não, tô fora. Aí não é comigo não, amigo.
1: Tá certo. Vamos pro intervalo rapidinho desse intervalo TMC, um break rápido. Já já a gente tá de volta com as análises de Zé do Carmo e nosso convidado especial, Lucas Vasconcelos. 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
6: 8:59, 20:59 na capital pernambucana, intervalo TMC no ar. A gente voltando agora para debater, analisar profundamente esse empate de Inter de Limeira 0, Santa Cruz também 0 pela sexta rodada da Série C do Campeonato Brasileiro. Zé do Carmo, qual foi as tuas primeiras impressões desse time do Santa, do Christian de Souza? Mudou realmente alguma coisa? Esses 45 minutos mais acréscimo, não foi possível perceber mudança? Qual a tua leitura do Santa até aqui, Zé?
7: Dá para se notar uma mudança, sim. Não tenha dúvida nenhuma de que a postura de atletas, ele muda de acordo com aquilo que o treinador, não é, pede e treina. Mas teve um determinado momento da partida que você, não é, voltou a ter os mesmos defeitos, né? O Santa Cruz, não é, tentando marcar, o time da Inter, né, se impondo mais dentro das quatro linhas, fazendo com que as jogadas fluíssem melhor, e aos poucos eles foram, né, voltando ao seu normal dentro de casa. Então criou oportunidades, lances perigosos, que o goleiro do Santa Cruz fez um milagre numa defesa fantástica, e não está conseguindo responder. Por que não está conseguindo responder? Porque você não tem um ou dois jogadores que pelo menos pense com a bola nos pés. Você está pegando a bola e está lançando, está pegando a bola e está se desfazendo dela, não é? E quando você tem que trabalhar para chegar no ataque adversário e você conseguir fazer com que as jogadas elas se concretizem, e isso não está acontecendo. Então, a minha pedida de um organizador é basicamente para você parar a bola no meio campo, você tentar fazer as principais jogadas. Tentar, não estou dizendo com isso que a partir do momento que colocar um jogador para organizar, ele vai conseguir fazer isso. É interessante que faça, porque as coisas estão difíceis, porque você não está conseguindo trabalhar em nenhum setor, não é? Com pelo menos um pouquinho de tranquilidade, nem na defesa, nem no meio campo, nem no ataque. Então Santa Cruz precisa mudar a sua atitude em se tratando, não é, de estar jogando fora de casa. Você está muito exposto e você está se livrando de uma derrota por conta da má pontaria dos jogadores da Inter de Limeira.
6: Ô Zé, rapidinho, você falou em ter um organizador, você falou do Patrick Alain, o colocava no jogo, quem sairia para você?
7: Eu colocaria o Patrick Alain, não tenha dúvida nenhuma. Eu tiraria, não é, de imediato, o Everaldo.
6: Não gostou não, foi Zé?
7: Não, o Everaldo, ninguém sabe se ele marca ou ninguém sabe se ele arma jogadas. Então, eu tiraria o Everaldo e deixaria os demais.
6: Lucas Vasconcelos, qual a tua leitura desse primeiro tempo de empate 0-0, hein, Lucas?
8: Então, Calado, eu acho que a minha leitura é parecida com a de Zé. Eu acho que se for para tirar algum jogador, é engraçado, né? Porque tanto o Ronald quanto o Everaldo, ambos eles não participaram do jogo, né? Participaram muito do jogo. Mas o lado mais exposto foi justamente o lado esquerdo. né, já que o Everaldo ele não volta para ajudar na marcação. Também não é a característica dele. Já foi um dia, mas até pela idade não é mais a característica do Everaldo. Então, se tiver que sair um jogador, esse jogador tem que ser o Everaldo. E eu também tentaria colocar, aliás, colocaria o Patrick Alain. O time precisa reter um pouco essa posse de bola no meio campo. Né, o Thiago Marques, por mais que ele faça um péssimo primeiro tempo, na minha leitura, ele precisa participar do jogo, ele precisa ser municiado. O Ronald, da mesma forma. Então, você tendo um jogador, uma cabeça pensante ali no meio,